0: Que tem esporte em debate, eu tenho um batizado em São João Clímaco, que é uma província ali da Zona Norte de São Paulo.
1: Obrigado mais uma vez, gente.
0: Obrigado, gente. Legal. Boa noite. Fiquem daqui a pouco com Rogério Assis e Santos na Sul-Americana. Abraço.

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0: Depois de golear na casa do adversário, o Santos aqui na Vila enfrenta o CV da Venezuela para seguir na Sul-Americana.
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0: grande abraço a você que ouve futebol na maior rede de rádios do Brasil. Vila Belmiro, estádio do Mano Caldeira. Santos em campo de novo, Peixe agora jogando pelo play-off das oitavas da Copa Sul-Americana. Como se fosse um vestibular. Passando pela Universidade Central da Venezuela, o Santos vai para as oitavas de final da Copa Sul-Americana. Ganhou o jogo de ida na casa do adversário e joga hoje aqui com um placar favorável. Tranquilo, pode até perder por 2 gols de diferença, que entra nas oitavas da Sul-Americana. Bola rolando às 21h30, você vai se ligar na maior rede de rádios do Brasil. Destaques para o jogo na Vila, o do Peixe. Alô, Everton Ramos.
1: Tudo bem, Canhão? Boa noite para você, para o ouvinte ligado com a gente em mais uma jornada esportiva em noite de Sul-Americana, jogo de volta dos playoffs da competição continental, importante para o Santos na questão, claro, financeira. O Peixe, que vem em busca de mais uma vitória, pode perder por 2 resultados, como você bem frisou, e tem como principal destaque, há pouco havia um mistério quanto à escalação de um camisa 10. Neymar começa no banco de reservas, inclusive a expectativa é que ele não entre durante os 90 minutos, sendo preservado para o duelo contra o Remo no fim de semana pela Copa do Brasil. O destaque em campo, claro, fica com Gabriel Barbosa. Ele foi desfalque na semana passada no duelo de ida em Valência, na Venezuela. 14 gols, 7 assistências, 21 participações. É o jogador que mais leva perigo do Santos nessa temporada 2026 entre os titulares.
0: E na UCV você destaca o que, Everton?
1: Assim como a gente viu na semana passada, é uma equipe que está em remontagem, né? Mudando a rota, até porque muitos jogadores do elenco, eu destaco inclusive o artilheiro e o vice-artilheiro da temporada, o Bolívar, Giovanni Bolívar e o Manuel Costa, os dois saíram do elenco durante essa intertemporada, com a Venezuela sofrendo também com os terremotos. Por isso, a equipe foi atrás de contratações. E o grande destaque para a partida é o Edwin Mosquera, o colombiano, 25 anos, camisa 7, ponta esquerda dessa equipe. Foi o jogador que mais levou o perigo ao Santos na semana passada. A equipe venezuelana que vem em busca da sua primeira vitória no segundo jogo, atuando em solo brasileiro.
0: Bola rolando em 20 minutos na Vila, com um público pequeno para Santos, o CV da Venezuela, o destaque da opinião Bandeirantes. Boa noite, Leandro Quezada.
2: Boa noite, Rogério Assis, boa noite, Canhão, grande abraço a você, aos nossos ouvintes. Olha só, é para cumprir tabela, né? A necessidade de fazer esse jogo, a classificação já está garantida. Não matematicamente, né? Porque ainda precisa desse jogo ser definido, o placar, né? Para a gente ter a oficialização dessa classificação do Santos. Mas é um jogo, até acho que o técnico poderia rodar mais esse elenco, entendeu? Colocar peças que não estão sendo tão utilizadas assim. Hoje, durante o Esporte em Debate, batemos muito na tecla do Neymar, não é? O Neymar hoje está no banco. Não vejo a necessidade do Neymar entrar em campo hoje, sinceramente. Não é o jogo para o Neymar. Não é jogo para colocar em risco um jogador que pode ser importante no final de semana na Copa do Brasil, depois no meio da outra semana no jogo da volta da Copa do Brasil. Neymar está fora do Campeonato Brasileiro daqui a 2 finais de semana, né? Não nesse, no outro ele não joga. Então eu acho que eu colocaria o Neymar ali de stand-by, entendeu? Agora ele está no banco, enfim, está tentando mostrar para alguém que está envolvido. Mas eu não correria esse risco. O time que entra em campo hoje é mais do que suficiente para novamente bater a UCV, uma equipe que no ano passado inclusive enfrentou um Corinthians, em alguns momentos deu um sufoco aí no Corinthians, mas é uma equipe super amadora, muito frágil, né? Só uma hecatombe hoje para imaginar que a UCV possa garantir um placar suficiente para inverter essa vantagem incrível que o Santos criou depois dessa vitória no primeiro duelo, no duelo de ida, pelo placar de 4-1. Então hoje o jogo é total do Santos, é saber administrar, porque importante mesmo é final de semana. Final de semana e na terça-feira da próxima semana, nesses duelos pela Copa do Brasil. Isso é que vale, porque na Sul-Americana o Santos já está garantido na próxima etapa da competição. Hoje é dia para não suar camisa, entendeu? Hoje é dia para não arranjar encrenca, hoje é dia para não colocar o Neymar e não correr o risco de perder um jogador envolvido em várias críticas, em várias polêmicas, mas que pode ser importante em alguns jogos pontuais do Santos. E repito, contra o Remo, são dois jogos fundamentais para a manutenção do Santos na Copa do Brasil, uma competição que pode dar muito dinheiro para o Santos se o Santos conseguir alcançar de repente uma fase derradeira da segunda competição mais importante aqui no Brasil. Canhão.
0: É, e o torcedor não quer viver sustos, não. Chega de sustos. Santos, o CV jogando 9:30 da noite. Vamos aos outros destaques. Corinthians, Luiz Fabiani.
3: Memphis Depay é esperado entre quarta e quinta-feira no CT Dr. Joaquim Grava para finalizar trâmites de acordo com o Corinthians. Caso aprovado nos exames médicos, ele firmará novo vínculo por mais duas temporadas. Expectativa interna no clube é que ele fique à disposição para o jogo da volta contra o Internacional na Copa do Brasil no dia 6 de agosto.
0: No São Paulo, o principal destaque vem com Guilherme Agrela.
4: Oi, Canhão, um abraço a você e a todos. São Paulo e Caleri estão mais próximos de acertar a renovação contratual do atacante. Aos 32 anos, ele é um dos principais líderes do elenco e após pedidas divergentes por parte de staff do atleta e do clube, ambas as partes agora estão mais próximas de um vínculo. Lembrando que Caleri já pode assinar um pré-contrato com outro clube caso não renove com o tricolor paulista, que inclusive liberou o lateral direito Moreira, revelado pela base São Paulina, ao Al-Nassr dos Emirados Árabes Unidos. O lateral direito assinou com o clube até 2029.
0: No Palmeiras, o principal destaque, Bruno Migliozzi.
5: O atacante Paulinho sofreu um entorse no tornozelo esquerdo e será desfalque do Palmeiras para o duelo de amanhã contra o Vitória em Salvador pelo Campeonato Brasileiro. Não existe uma preocupação maior em relação a essa lesão. O próprio jogador fez uma publicação nas redes sociais dizendo que domingo está de volta. A tendência é essa, de que ele fique novamente à disposição para o duelo contra o Fortaleza pela Copa do Brasil.
0: Quinto sinal marcando 9:15 da noite, hora de Brasília. Plantão Bandeirantes, com todos os destaques, Lucas Bueno.
6: Boa noite, Canhão, todos que nos acompanham aqui na Bandeirantes. Além de Santos e o CV nos playoffs da Sul-Americana, mais cedo, a equipe do Tigre da Argentina enfrentou o Nacional do Uruguai. A equipe uruguaia até conseguiu a vitória por 2-1, mas havia perdido por 3-0 jogando em casa. Com isso, os argentinos se classificam para a próxima fase. Na Série B do Campeonato Brasileiro, Juventude e Avaí vão empatando em 0-0, além de Ponte Preta e Atlético, que vão empatando em 1-1. Logo mais, Fortaleza e Botafogo de Ribeirão. Também amanhã na Sul-Americana teremos Vasco, Independente Medellín, Bragantino, Sporting Cristal, Cienciano e Lanús. Já no Campeonato Brasileiro, o Mirassol encara a equipe do Remo, o Internacional enfrenta o Flamengo, enquanto o Fluminense enfrenta o Bahia. E a equipe do Vitória enfrenta o Palmeiras. E as últimas informações de momento nas seleções é que Zidane é o novo técnico da França, enquanto Roberto Mancini assume o comando da Itália, imaginando uma próxima Copa do Mundo de 2030.
0: Todo o time técnico da Bandeirantes em campo para a noite de jogo da Sul-Americana aqui na Vila Belmiro. Mesa de som, Michel Lopes. Central técnica com Caiane Martins. youtube.com/rádio Bandeirantes, oficial no Twitter, Carlos Amaral. No digital, Alessandro Awadi. Sonzão Bandeirantes na Vila Belmiro, com Rafael Pellegrini e Guilherme Mordente. 9:30, bola rolando, muito mais do jogo na Vila, para Santos e UCV. Everton Ramos.
1: Destacando primeiro a UCV, Canhão, que é um time para muitos desconhecido aqui no cenário brasileiro. No ano passado, em 2025, conquistou a tríplice coroa na Venezuela. Ganhou o campeonato, né, o Apertura, na sequência o campeonato venezuelano e encerrou com a Copa da Venezuela. Era um longo jejum de títulos, quase inclusive 60 anos sem uma conquista de um título importante, por isso a equipe chega nessa temporada para a disputa da Libertadores pela segunda vez e pela primeira vez agora na Sul-Americana, já que na Libertadores a equipe caiu em um grupo, ficou na terceira posição e por isso enfrenta o Santos nestes playoffs. Vai ser a segunda partida da equipe na Sul-Americana. Já o Santos, de uma campanha de até o momento, 7 jogos, 2 vitórias, 4 empates e 1 derrota. O Peixe que tem que ficar de olho em 2 jogadores aí, até para a sequência. O Luan Pérez, que começa no banco de reservas, e o Escobar. São 2 nomes pendurados e podem vir a ser desfalques, com o Santos já com uma classificação bem encaminhada. Lembrando que quem passar deste confronto vai enfrentar nas oitavas de final, de fato, o Macará do Equador. Vai ir, inclusive, a uma altitude de 2.500 metros. Santos que busca, nesta Vila Belmiro, Canhão, com pouco mais de 7 mil pessoas neste momento, tentar afastar um pouco o ambiente dos últimos dias, né? Depois do empate com a Chapecoense, que rendeu vaias para o clube aqui, e também uma situação de bastidor que não agradou nenhuma das partes. Ontem, na última e no único trabalho realizado antes deste compromisso, uma reunião com o Neymar Júnior, com o Neymar pai, com o Marcelo Teixeira e o filho dele, todo o comitê de gestão, pedindo para que mais nenhuma informação do vestiário do Santos volte a vazar, porque caso isto ocorra, Neymar pai e o próprio Neymar Júnior podem decidir encerrar o vínculo com o Santos de forma antecipada. O Peixe, que claro, está de olho nas premiações, passando hoje 3 milhões de reais para quem garantir a vaga às oitavas de final. E o Santos, que tem duelo na Copa do Brasil contra o Remo na semana que vem, valendo mais 4 milhões de reais. Ou seja, a gente está falando aí num montante de 7 milhões de reais. A favor, além da goleada construída na Venezuela por 4-1, o Santos tem também uma bela vantagem contra os venezuelanos. Em 14 jogos na história, 9 vitórias do Peixe e 5 empates. O Santos nunca perdeu para equipes equatorianas. Agora, pelos lados da Universidade Central, falei dessa remontagem, ô Canhão, porque são 8 jogadores apenas, e isso está traduzido no banco de reservas. Apenas 8 jogadores no banco de reservas, em comparação, o Santos usa toda a quantidade possível. 12 jogadores. Destacar o Edwin Peraza, camisa número 13, começou de titular na semana passada, zagueiro pela direita. Hoje o técnico, o Daniel Sasso, preferiu tirar ele da posição, não agradou na estreia. A equipe da Universidade Central, que fez 5 contratações nesta intertemporada para tentar ali, né, de alguma forma equilibrar, com uma quantidade grande de saídas, do zagueiro Gonzalo Motes, da argentino, que veio do Chacarita Juniors. Além dele, entre os titulares, o Mosquera, que vem do Santa Fé, e o Williams Lugo, ponta pela direita, que estava no futebol da Indonésia. No banco de reservas, além do Peraza, que não agradou na estreia, tem também o Pabon. E claro, a gente também lembra dessa equipe da Universidade Central, porque a tragédia da Venezuela atingiu diretamente a equipe. Um dos grandes destaques do clube, o centroavante Berroterran, de 18 anos, foi uma das vítimas fatais do terremoto. Ele tinha passagens pela seleção de base da Venezuela. Até por causa dessa fatalidade, a Universidade Central decidiu aposentar a camisa 20, meu caro Rogério Assis.
0: Bom, os times agora já no gramado aqui da Vila, já posicionados Santos e o CV. Time da Venezuela que joga de azul e amarelo. Todo mundo no campo, só faltou a arbitragem, que chegou agora. Todo mundo se posiciona, não tem um protocolo ali, é uma certa confusão com relação... Não, fica você aqui, vem você para esse lado. Não, melhor você ficar de costas. Não, você fica de frente. Tá ali, né, o delegado da Conmebol. Aí para um dizendo, melhor você sair, você não participa. Esse já foi escanteado aqui. É mais ou menos assim a coisa, né, Everton?
1: Eu pude observar ali o David Ojeda, o quarto árbitro, ele estava indo atrás dos jogadores, se esqueceu que eles entram à frente das duas formações.
0: Ele ia inovar, os jogadores é que puxavam a arbitragem para dentro do campo, né?
1: Exatamente.
0: Era uma inovação.
1: E aí ele foi corrigido pelo árbitro central, pelo Carlos Benites.
0: Eles estão esperando apenas o protocolo ser iniciado aqui. Acho que vai ter tempo de eu conversar com o Quezada a respeito de algo que você trouxe, Everton.
7: Então quer dizer que é cedo aqui. O Neymar ameaçou. Se vazar coisa de vestiário, eu pego minhas coisas e vou embora. Mas vamos combinar que foi o Neymar que contratou o Santos para jogar também, né, Quezada?
2: Não, veja só, não, como é que o clube vai conseguir evitar que informações saiam do clube? Isso é quase que impossível, né? Isso é quase que impossível. Eu acho o seguinte, a relação ela não é adulta. Se o Neymar não está mais afim de seguir no Santos, basta falar para o Santos que não quer mais ficar. Não é simples? É simples. O Neymar é muito grande para tomar a decisão que for para a carreira dele a partir de agora. E só tem duas opções, né? Ou seguir no Santos ou sair do Santos. E ao sair do Santos ele pode tomar a decisão de se aposentar, de jogar nos Estados Unidos com o Messi, de repente arranjar algum clube em outro canto do planeta, né? Eu acho que ele tem tamanho ainda para conseguir alguma coisa em algum lugar.
7: A verdade, que é sabe, é que ele achou que fosse jogar a Copa e arrumar um contrato na Europa. É isso.
2: Antes disso, Canhão, concordo com você, mas antes disso,
7: vamos ouvir
2: tá?
7: No Nacional Brasileiro, para você voltar
2: claro,
7: com
2: claro,
7: isso
2: claro,
7: já
2: claro.
7: Já.
2: Vamos lá.

0: Em instantes, as escalações. Leandro Quezada, para a gente fechar aquele assunto
1: sim.
0: relacionado ao Neymar, que ficou porque não tinha para onde ir também, né?
1: Exatamente. E aí, aproveitando esse seu gancho, volto um pouquinho atrás no tempo. Não muito, né? Um pouquinho só. Quando ele vem pro Santos, quando ele volta pro Brasil, Neymar lá no íntimo, né? Ele achou que ia sobrar no futebol brasileiro. E ele encontrou um futebol que é competitivo do tamanho que é a nossa competição, né? Não é a melhor liga do mundo, a gente sabe, ok. Também não é a pior liga do mundo, mas precisa pelo menos correr um pouco, né? E ele achava que ia ser mais fácil do que realmente foi. E aí contusões vieram, ele foi meio que escanteado pelo Ancelotti, que entrou na cabeça dele, trabalhou muito no mental do Neymar. Ele forçou a barra, queimou algumas etapas e não chegou bem da forma que um jogador precisa chegar para um evento que se chama Copa do Mundo. E agora está criando aí situações, ou aproveitando algumas situações que estão sendo criadas, para anunciar que logo, logo pega o boné e vai embora do Santos. Que triste isso, né? Muito triste. Triste para o Santos, triste para o Neymar, triste para o futebol brasileiro, porque não era isso que a gente estava esperando, né, cara?
0: Não era mesmo. Vamos confirmar os times da Vila. O Peixe, Everton Ramos. Agora quem dá
2: bola é... Definido e escalado pelo técnico Cuca, com Brazão no gol 77. Gabriel Menino na direita 25. Dupla de zaga para Donis Frias 98. E João Ananias 26. Na esquerda, Escobar tem a 31. No meio campo, Arão com a 15. Oliva 28. E Roleiser 32. O trio mais ofensivo com Miguelito, camisa 30. Barreal 22. E Gabriel Barbosa, o capitão do time, com a 9.
0: Agora o CV da Venezuela.
2: Definido e escalado pelo técnico Daniel Sasso, com Schiavone no gol número 1. Michael Ruiz com a 28 na direita. Dupla de zaga para o capitão Kendry Silva, número 2. E Gonzalo Motes, camisa meia dúzia. O Cumaná com a 24 na esquerda. Rodrigues, 21. Solé, camisa 5. No trio mais ofensivo, com o Mosqueira, camisa 7, na verdade, como ponta esquerda. Ponta pela direita, o Williams Lugo, camisa número 11. E a dupla à frente, Sosa 10 e Juan Camilo Zapata, camisa 8.
0: Quem apita na Vila Belmiro?
2: Arbitragem toda proveniente do Paraguai. O árbitro central é Carlos Benítez. O auxiliar com o número 1 é Roberto Cunhete. O número 2, José Vidagra. O quarto árbitro é David Orreda. E no VAR, Ulisses Merkles.
0: Leandro Quezada comenta na Bandeirantes, Santos e o CV.
1: É aquilo que eu disse aqui, Canhão, né? Já no meu primeiro destaque com o seu comando, que o time que entra em campo hoje do Santos é mais do que suficiente, nem precisava tudo isso para encarar essa fraquíssima equipe da Venezuela e buscar nova vitória e garantir oficialmente, a classificação para a próxima etapa, para valer, da Copa Sul-Americana. Repito aquilo que eu disse na nossa audiência rotativa aqui na Bandeirantes, não precisa também... do Neymar, o Neymar está no banco, né? Para quem está ligando o rádio agora, está no banco, acho que não precisa correr o risco de colocar o Neymar no segundo tempo. Ah, precisa de rodagem e tal, não vai mudar nada jogar hoje, o importante é jogar a Copa do Brasil, né? Os dois jogos aí que acontecem final de semana e na terça-feira da semana que vem, contra o Remo, né? Esses são jogos importantes. No outro final de semana, não nesse, no outro, ele está suspenso, não joga contra o Atlético Paranaense pelo Campeonato Brasileiro. Então, o Neymar, né, que é um box, né, à parte, a gente sempre fala do Santos, mas tem que analisar o Neymar. Neymar hoje pode ficar ali como um mero espectador, muito bem posicionado nesse banco aí da Vila Belmiro, acompanhando esse jogo de futebol. Time que entra em campo hoje, com Arão e Oliva, né, dando aquela proteção aos dois zagueiros, o João Ananias e também o Adonis Frias. O Miguelito mais livre para tentar organizar esse jogo, para atacar os espaços pelas pontas, o Barreal de um lado e o Roleiser do outro, e o Gabigol, embora, né, não esteja imune às críticas, né, dos críticos, analistas e de boa parte da torcida, é o cara que, né, pelos números apresentados aí já pelo Everton, é um cara que tem 14 gols na temporada, a gente não pode desconsiderar isso. Então, acho um time muito bom para enfrentar esse adversário, que é a Universidade Central. E a tendência é uma boa vitória do Santos nesta noite na Vila Belmiro, Canhão. Bom jogo pra
0: essa
1: gente.
0: Essa expectativa do torcedor aqui. Ótimo jogo para todos nós. da saída, Rolaser. Carlos Benítez, o árbitro, já com o relógio na

Está esperando chegarmos às 9h30 em ponto. Quando o quinto sinal tocar 9h30, ele já será autorizado para começar na Vila. Tudo pronto para rolar a bola playoff das oitavas da Sul-Americana. Começando na Vila Belmiro. E você ligados pela mesma emoção, começando às 9h30 em ponto, junto na Vila. Marcação atrás, a bola volta pro peixe. Vem Adonis Frias, recua errado. Souza, na cara do Brasão, cavadinha por cobertura.

0: 15 segundos de jogo, Adonis Frias foi recuar para o Brasil, entregou a bola nos pés de Samuel Sousa. Pé esquerdo, uma cavadinha na cara do Brasil e bota para dentro. O jogo começa com drama. Quando é que um jogo do Santos não oferece drama para o seu torcedor? Quando? Nos últimos anos tem sido assim. Que presentão pro Sousa. Brasão não tem jeito, tá feito. O jogo aqui literalmente começa 1-0, o CV, Everton.
1: Que vacilo. E se era pra acalmar o momento do Santos, já começa daquele jeito. Um lançamento e uma falha bizarra. O Adonis Frias já falha na oportunidade que tem. Tenta recuar, mas dá o passe mais pro Sousa do que pro Brasão. O Sousa ganha na corrida e de pé na esquerda, por cobertura, manda bonito pro fundo da rede. É o quarto gol dele, artilheiro na temporada, 1-0.
0: Barreal na área com Gabigol, bateu, toca no zagueiro. Escanteio, antes do escanteio. Ah não, tem impedimento. Impedimento do Barreal. Leandro Quezada.
2: Aí não, né?
0: O torcedor do Santos, ele tá se acostumando com esse tipo de coisa, né? Esse é o problema, né, Quezada?
2: É inacreditável o Futebol Clube, né? Imponderável o Futebol Clube. Olha, tudo aquilo que o comentarista disse é dentro de um cenário relativamente controlável, né? Essas coisas acontecem. A sorte do Santos que enfiou 4 no primeiro jogo, né? Mas é um absurdo o que o Adonis Frias fez. Um presente absurdo que ele deu para a equipe da UCV. Nem os caras estavam esperando isso. Nem acho que o torcedor mais, né, mais otimista poderia imaginar um cenário de fazer um gol aos 17 segundos do primeiro tempo. Que coisa, né, Canhão? Que coisa absurda. É inacreditável o que acontece nesse início de jogo com o Santos na Vila Famosa.
0: E o Santos tenta a jogada para cima para tentar empatar. Escobar domina lá do esquerdo, vai no fundo, marcado, cercado. Em cima dele o Kendrys, toca do lado, Rolazer, toma a porrada, ganha, recua. Arão, Arão começa no meio campo, de volta essa bola. Christian Oliva, Gabigol se desmarca pela linha, prefere o passe, entrega a bola. Adonis Frias, do que domina, já vira. Gabriel Menino pela direita, no que domina, tenta fugir da marcação. Já driblando pela ponta mosqueira, dá no meio, Christian Oliva. Limpou, caminhou para o Arão, Arão, Gabriel Menino, vem no meio, defesa prensa. Tira a marcação, volta no meio ainda. Rolazer toca na esquerda para o Escobar de volta. Rolazer na ponta, Barreal de primeira. Escobar no fundo para cruzar. Levantou o Gabigol de cabeça. Sobe a defesa de cabeça, corta a marcação. Tira atrás Gonzalo. Tira o rebote, volta pelo meio campo ainda. A marcação com dois. Barreal toma, tenta Rolazer. Bate na defesa, volta, rasga a defesa. Tira atrás Gonzalo Motes. Cai no meio ainda para tomar a frente. Dominou o Zapata, Zapata lá do esquerdo. Solé dispara pela ponta ainda pedindo. Rodrigues fecha, tenta a jogada no ataque. O que domina, para, domina, gira com habilidade. Já enfia, Mosqueira. Um, dois, dribles, falta. Girou, tocado, é falta. O CD lá do esquerdo, Everton.
1: E é o lado esquerdo que preocupa, porque o Mosqueira é jogador perigoso. Agarra pela camisa ali o Miguelito. Primeira falta do jogo para cima do colombiano da equipe venezuelana. Falta no campo de ataque, 1-0 o CV.
0: 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Grupo Souza Lima. 1-0 o CV e vem falta ali à esquerda aqui. O Cumaná, o zagueiro, está na grande área. Kendrys Silva também fechadinha pro gol. De cabeça Escobar, uma casquinha. Escanteio na direita pro time da Venezuela, Everton.
1: Foi o Escobar mesmo, com 1,71m quem subiu mais alto para fazer o corte. Primeiro escanteio do jogo a favor da UCV. A Universidade Central da Venezuela vai ter a bola parada com o argentino Solé.
0: Ele vem para fazer a cobrança.

0: Lança, Soler, gritos do Brasil, microfone e Bandeirantes dentro do gol praticamente. Você viu o pito da arbitragem autorizando. Solé para cobrar o escanteio. Para Kendrick de cabeça iniciada na grande área. Brasão defendeu. E não é que o Santos tomou um novo susto, Everton.
1: Isso porque o Kendrick e o Motes, que participam da jogada, os dois zagueiros, eles se antecipam à frente da marcação do Santos, sobem de cabeça sozinho. Sorte que o Brasão estava ligado e que ela não foi na direção do gol. Fica com ela o goleiro do Peixe, que perde 1-0.
0: Michel Lopes, mesa de som, Caiane Martins na central técnica marcando fila. A bola rola, o relógio não para. 5 minutos e meio para o primeiro tempo. Playoff das oitavas da Sul-Americana. Santos 0, o CD 1, Lucas Bubeno.
2: No outro duelo do Sul-Americano, o Nacional até tentou, venceu por 2-1 a equipe do Tigre da Argentina, mas não conseguiu a classificação. O clube argentino agora avança para a próxima fase.
0: Ataque do Peixe marcado, impedimento de quem que estava na banheira de novo lá, Everton.
1: Gabriel Barbosa, mais uma vez adiantado. Na jogada anterior havia sido o Barreal, mas a gente tem aí, com pouco mais de 5 minutos, o Santos com duas jogadas já em posição de regular.
0: Grupo Souza Lima, eficiência em segurança e serviços, Grupo Souza Lima. Christian Oliva já toma enfia na ponta, Miguel de cabeça, quarta defesa, volta Gabriel que tentou o chapéu, ganhou, rolou laser pela meia direita para Oliva, Oliva, Larão, toma a pressão na bola, em cima dele, Williams Lugo para tomar, vinha na ponta Mosqueira, tira a defesa, volta Christian Oliva entregando pela direita, Miguelito, menino, menino volta a bola, o passe errado, fica do lado esquerdo para chegar na frente, a jogada na defesa, Williams Lugo tentou, a bola foi para fora. Lateral com pressa cobrada no meio, carrinho do menino, sobra, voltou, Sousa, bate no pé dele e volta na grandeira. Brasão defendeu! Leandro Quezada, 7 minutos aqui na Vila Belmiro. O Santos está conseguindo tomar calor da UCV da Venezuela, Leandro Quezada, ele perde por 1-0.
3: Acusou o golpe, né? Acusou o golpe porque a UCV é um time franco atirador, não tem responsabilidade nenhuma, então está jogando livre, leve e solto na Vila Belmiro, né? Normal. E aí o Santos nervoso, né? Nervoso, ainda não conseguiu se estabilizar, tomando um gol a 17 segundos. Não tá legal o Peixe na partida, não.
0: 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Dones Frias também na bola, Itália, vai, dá pro Arão, Arão para direita, não apoia nem Gabriel, menino Miguel, fecha aberto pelo comando, Gabriel Barbosa, gira menino, recua, toca a bola, Dones Frias outra vez, domina o zagueiro, abre a passada, lança pelo meio, bota a rua laser, Escobar pede à frente, lançado, corte o passo, ele corre no fundo para pegar, pegou, escorregou, se levantou e cara a marcação para tentar driblar. Balançou de um lado para o outro, devolve a bola ainda. O laser atrás o passe, puxa a marcação. Christian Oliva entregando pela ponta esquerda. Gabigol buscando de recuo, toca no meio campo ainda. Vira a bola. Adonis Frias dominou com Gabigol pedindo o zagueiro do Peixe. Categoria tira que atrás a defesa, corta a marcação. Gonçalo, típico, volta a bola aqui atrás com o zagueiro do Peixe. Domina Ananias, sozinho me joga. 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Oliva com Gabigol na área. Para fora, o passe é forte demais. Linha de fundo, Everton.
1: Tentativa para o passe para o Gabriel Barbosa. Estava até em condição, mas o passe foi muito forte do uruguaio Christian Oliva. E há pouco o Cuca chamando bastante atenção de Adonis Frias, não gostou do lançamento no peito do zagueiro da UCV na jogada anterior.
0: 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Para jogar o CV na direita com os zagueiros aqui, domina. Michael Ruiz, dá no comando, a bola muito forte, passa pelo Zapata que não pega. Gabriel Menino ajeita e joga completamente sozinho pelo meio campo do Santos. 9 primeiro tempo, Santos 0-1 para o CV. É isso mesmo, torcedor do Peixe. 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Tem coisas que só acontecem na Série B. Miguelito domina, enfia a jogada atrás, volta meu campo aqui recuando. Por dentro, Ananias que enfia a bola para a ponta esquerda. Barreal domina, já tentou driblar. Caminhou pela ponta, puxa a marcação, recua. De volta a bola para Ananias. Enfia a bola, ponta esquerda ainda. No fundo, Escobar limpou, dominou, recuou. Com laser pediu, ele cadencia a jogada. Escobar de volta para Gabigol na área, passa o zagueiro, corta. bateu no pé da barra real, ele insistiu, bateu direto, o goleiro defendeu, com o pé, tira o zagueiro na grandeira, tira Escobar, insiste, que defensão do goleiro Schiavone com o pé, Everton!
1: Com o pé esquerdo para salvar, na primeira finalização do Santos no jogo, chegada pela esquerda.
0: O Leiser cruzou pro gol, bate no zagueiro, escanteio! O peixe se anima, Everton!
1: Descendo pelo lado esquerdo, com dois apoios em sequência do Escobar. Na primeira jogada, o Barreal, bela defesa do Schiavone. Na segunda, tentativa do Rolazer, é ele que cobra o primeiro escanteio do peixe no jogo.
0: Na Vila, a bola rola, o relógio não para. 10 minutos e meio, o primeiro tempo. Escanteio, Rolazer para a área, a bola do zagueiro, toca de cabeça, tira, ninguém tentou pegar, a sobra já perdeu. Mosquera rápido, domina, ganhou, agarrado pelo braço para o Miguelito, arbitragem não deu a falta, não sei por que não deu, 10 e meio o primeiro tempo, e o Peixe tenta jogar para empatar o jogo, bola aberta, ponta esquerda, Rolazer fecha aqui, marcado, dispara pela ponta, Barreal ao lado, pediu a bola, Rondeiro, recuando, devolve a bola para Arão, 11, primeiro tempo aqui, Lucas Bueno, Santos 0, 1, olha o Gabigão, na área, para empatar, bateu, defendeu o goleiro, mas o Bandeira pegou de novo, impedimento do Gabigol, Everton.
1: Terceiro impedimento do Santos no jogo, segundo do Gabriel Barbosa, mas há de destacar, se foi, foi milimétrico, com um belo passe do Oliva e uma bela defesa, mais uma do goleirão Schiavone, 1,84m para salvar, impedimento marcado na jogada de ataque do Peixe.
0: Aqui Lucas Bueno, Santos 0-1 no CV.
2: Na Sul-Americana, amanhã teremos Vasco, Independente Medellín, Bragantino, Sporting Cristal, terminando com Cinciano e Lanús.
0: Lateral, ataque, bola para o time venezuelano jogar. 11 e meio, primeiro tempo, Leandro Quezada. Opinião, Bandeirantes, 1-0, CV Quezada.
3: É, o Santos começa a ficar um pouco mais tranquilo no jogo, já começa a trocar um passe ou outro, né? De vez em quando ainda tenta lances desnecessários, como, por exemplo, essa tentativa do Adonis de mandar essa bola, rifar essa bola de qualquer jeito lá para frente. Mas, aos poucos, o Santos começa a ficar tranquilo no sentido de colocar a bola no chão, trabalhar para tentar chegar ao gol de empate. É assim que tem que ser, né? Porque é início de partida, tomar gol faz parte. O Santos tem tomado gols em praticamente todos os jogos. Então é isso, isso não vai mudar o preço do dólar, entendeu? Tem que buscar esse empate pelo menos nos próximos minutos aí.
0: Oliva na direita, Gabigol, encara dois, limpou, dominou, recuou, rolou do lado, fica a bola, meia esquerda, Barreal, meia lua da área, bateu direto, longe. Perdeu o empate o Santos, Everton.
1: Tem mais uma chegada e um contra-ataque que mais uma vez o Oliva encontra o Gabigol. Dessa vez em posição legal, ele carrega, eram dois na marcação, deixou o toque um pouco mais atrás do Barreal. Queria a bola de volta o camisa 9, mas o Barreal arriscou perna esquerda sobre o gol. Segunda finalização do Santos, segue 1-0 o CV.
0: 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De cabeça rebate o meio campo do peixe com o Oliva, tenta o passe na ponta, Rodrigo vai, trova com o zagueiro, voltou pela ponta, sobra, Solé dá o primeiro drible, envia a bola para a direita pela ponta, William fecha aqui, domina o Williams Lugo, dá na ponta, a bola mais aberta pela beirada do campo, Rodrigues, trava para o baixo, a marcação por dentro, volta, Barreal, fica no chão o jogador da UCB querendo falta, Everton.
1: Tava por ali o Lugo, reclamando de falta, na verdade, perdão, tava por ali o Rodrigues. Meio campo, o árbitro não marca falta, segue posse de bola, o CV, campo de ataque, vence o jogo 1-0.
0: E vem no meio, autor do gol, o Sousa, domina livre, recua a jogada, entrega atrás o passe com o capitão. Endressa Silva driblou, Arão tomou, vem contra-ataque do Peixe, no comando Gabigol, lançado na área, na esquerda, direto no gol, solta o goleiro, se levanta e pega Schiavone. Defesa de novo difícil do goleiro que pega um canhão do Gabigol, Everton.
1: E é o Santos que vai começando a acumular oportunidades nessa bela roubada de bola do Rolazer, escapada do Arão, que encontra mais uma vez o Gabriel Barbosa, tenta o chute rasteiro com a esquerda, fica com ela o Schiavone em dois tempos, Santos terceira finalização do jogo.
0: 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Schiavone à frente de cabeça, rebate o Escobar, cai no meio, Sousa, sobe na marcação, tira aqui no meio, João Ananias, Arão bota o pé, recua, Donis Frias, dá um bicudo, dois da Bahia, Gabigol voltando, Rolazer também, fica por um goleiro fácil na grande área, a bola para pegar o Schiavone. com quase 15, primeiro tempo. Lembro que a Sada, o Santos começa a criar chances, mas não empata 1-0 ainda. O CV, que
3: é
0: Sada.
3: É, porque às vezes bate o desespero, tá tentando resolver de qualquer jeito, né? No lance anterior, não esse, né? Anterior a esse que você acabou de narrar, Gabigol faz a jogada, espera o passe e aí o Barreal faz tudo errado. Aí não dá, né, Canhão? Aí não dá.
0: O CV para tomar no meio, o Sousa domina o ator do gol que domina, abre a passada. O Michael Ruiz com o lateral, devolve a bola para Sousa, para Michael de volta, calcanhar, tentou, Escobar voltou para prensar, ganhou, escorregou, falta. Vai ver uma falta do Escobar aqui, Everton, é prudente?
1: Isso, falta do Michael Ruiz, ele deu ali uma rasteirinha por baixo no Escobar, é a primeira falta da UCV no jogo, posse de bola Santos, campo de defesa.
0: Na Vila Belmiro, a bola rola, o relógio não para. 15 minutos e meio do primeiro tempo. O Santos indo para as oitavas da Sul-Americana, está perdendo em casa. Santos 0, 1 UCV, Lucas Bueno.
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0: O livre ataque do Peixe vira a bola para a esquerda com o Rollazer por aqui fechando, dominando, entrega de volta pela ponta. Insistiu o Escobar, área do meio campo, devolve a bola para o Brazão. Domina o goleiro sozinho dentro da grande área e vai jogar. O Everton dando uma pescoçada aqui na arquibancada. Até que o público tá bom para um jogo que diríamos já tem o classificado definido, né?
1: Pouco mais de 7 mil presentes.
0: Olha a versão do Arão, ó. Pro menino, na meia direita, dominou, recuou para Rollazer de volta, na área esquerda, Escobar aqui de cabeça, ajeitou pro alto, marcação em cima, disputa na jogada, vai com o Ruiz, Escobar acompanha. Tá bom o público em Everton pro jogo, hein?
1: Mais de 7 mil pessoas, considerando que o ingresso, a inteira mais barata, R$160, Canhão, de fato, numa terça-feira à noite.
0: Carreira aqui atrás do meio, numa briga de bola. Pela bola, tocada para fora, lateral, ataque do Peixe, cobrado, Rollazer pela meia direita, recuando a jogada de Miguelito, e bobeou, Mosquera tomou, do meio campo, Brazão tá fora, ele bateu pro gol, Brazão encaixou, tem que se prestar atenção nesse Hélio e Mosquera, Everton.
1: É o jogador mais perigoso pelo lado esquerdo, nessa bobeada do Miguelito, ele mostrou categoria, porque de trás do campo de defesa, ele manda pro gol do Santos, e é que o Brazão tava lá, porque se o Brazão não tivesse, ele ia entrar, tinha endereço, salva o Brazão.
3: O Canhão.
0: 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Adonis dá uma ajoelhada, tira a bola, voltou na ponta, bate na barriga do Gonçalo, vai de cabeça, na primeira bola ganha, o Lima pega a sobra. Oi, Leandro Quezada.
3: Desculpa, mas só faltava tomar um gol diante do meio campo do Mosquera, né? Gol que Pelé nem fez, né? Que nem Pelé fez. É brincadeira, né? O Santos está dando uns moles na partida, realmente. Olha, a sorte do Santos é que teve goleada no primeiro jogo. Se tivesse sido 1-0 só, o Santos correria um grande risco de ser eliminado nessa noite da Copa Sul-Americana.
0: Você já imaginou tomar um gol da UCV, um gol de Pelé na Vila Belmiro? Barreal domina, recua a bola, entregando o Escobar, domina aberto pela ponta esquerda, vai tentar driblar. Para Barreal, olhou para a área, levantou para o gol, zagueiro corta, ela sai da grande área, volta pela ponta, para Michael Ruiz, na trombada, Barreal toma. Dá pro Escobar, tá na área, bateu direto na segunda, tá muito alto de cabeça, defesa tira, Cristian Lima, dominou no peito, limpou, não chuta, tocou ao lado, Rollazer, linha de fundo pela caneta, Barreal, passe errado, direto, linha de fundo e a torcida perde a paciência, Everton.
1: Começa a chiar, né, foram duas chegadas pelo lado esquerdo, na primeira com o Escobar, vacilando no cruzamento, forte demais, o Miguelito estava sozinho na área tentando o cabeceio. E na sequência, o Rollazer acaba tentando o passe para o Barreal, mas mandando muito forte, direto pela linha de lado, na verdade, não saiu nem pela linha de fundo, lateral CV, campo de defesa.
0: 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Lateral, Peixe domina pela cagota, Escobar, tenta o toque ao lado, Rollazer, a bola na fogueira. Michael Ruiz tira. Ah, a bola tinha saído aqui na lateral do outro lado, ó. É isso que tá dando ato. Ele tá apontando pro Rollazer ali. Ah, tem um biquinho, na verdade, uma falta do jogador da UCV. É isso, Everton?
1: Na verdade, ele dá a falta pra cima do Barreal. O Barreal é quem fica sentindo e é quem pega a bola pra cobrança. Falta pro Peixe, lado esquerdo do meio-campo. O Santos vai em busca do empate.
0: 1-0 UCV, 19:30, primeiro tempo na Vila. Vai cobrar Barreal para a grande área. Donis Frias e João Ananias, os zagueiros. Arão está lá também. Na segunda trave, Gabriel Menino. Barreal levantou, defesa tira na sobra, tentou Miguelito. Vem para marcação,

0: não aconteceu. De fato, ele já estava no gramado, caído, por isso a falta está assinalada. A quarta falta da UCV no jogo, que favorece a equipe do Santos. No campo de ataque, Rolenzer e Barreal na bola.
1: 20 minutos e meio, primeiro tempo intenso, aparecendo o Peixe para tentar empatar o jogo. Tomou com poucos segundos, 1-0. Rolenzer perto da bola, ao lado do Barreal. Na grande área, João Ananias, a Dores Frias também lá dentro. Partiu Barreal, só rolou. Rolenzer no comando, Miguelito. Põe na área, bola de cabeça, corta a defesa. Sousa rebate, ela volta para a direita ainda. Maicon Ruiz, belo passe no fundo. Mosqueira aqui, marca Miguelito. Mosqueira é rápido, habilidoso. Parou, chamou a falta, recua. O zagueiro levanta no meu campo, ainda tem o CD, o contra-ataque. Na Vila, a bola rola, o relógio não para. 21, primeiro tempo. E vem o CV Mosqueira pela direita na área, limpou, tentou fintar. Barreal tira a bola, voltou no meio ainda. Solé, liberdade, tira a jogada para a direita, bota na ponta do outro lado. Williams Lugo por aqui, canhoto, habilidoso, balançou, limpou, colocou no gol de cabeça, rebate a marcação, corta para fora essa bola aqui da Barreal. Recuperação, volta no meio ainda para tentar a frente o passe. Vem Maicon Ruiz na ponta, Escobar disputa a ganga, toca o laser, vai na bola, leva o tranco, pede a falta, e quando a bola volta para o Escobar. 22, primeiro tempo aqui na Vila. Lucas Bueno, Santos 0, 1 UCV.
2: Após fechar o elenco na janela de transferências, o Real Madrid tem outros planos para o camisa 9 Endrick, que ele deve ser emprestado novamente, mas nenhum clube ainda foi revelado com interesse no jogador.
1: Para a direita é o Peixe, Miguelito chega, disputa a marcação com o zagueiro em cima. Gabigol do lado pede, a bola recua. Domina Gabigol, meia direita, a jogada, Gabriel Menino para bater, um canhão isolou, dominou e manda longe do gol. Tem jogador do CV caído aqui no meio campo, Everton.
0: E o detalhe é que ele que faz a falta no Rolenzer na jogada de ataque do Santos. O Rolenzer tá melhor que ele, tá mancando, mas tá de pé. Aí segue caído o jogador da UCV na chegada do Santos, Gabriel Menino. Só gols bonitos com a camisa do Santos de fora da área, são dois. Com a camisa do Peixe, ele tentou o terceiro nesta temporada, mandou pela linha de fundo. E neste momento temos a parada para hidratação. Tava com saudade dela, Canhão?
1: Não. Metade da Vila, 22 minutos e meio, primeiro tempo. Leandro Quezada com a venta da Bandeirantes. 1-0 UCV. 17 segundos, esse é o tempo do gol. Olhei rapidinho pro relógio aqui, falei 15. Só dois antes um pouquinho. 17 segundos. 1-0, o CV na Vila Quezada.
3: É, não estava no script. Tomar um gol tão cedo, né? Com menos de 30 segundos. Isso aconteceu na Vila Belmiro. Antes da bola rolar, eu dizia que esse time que está em campo do Santos era mais do que suficiente. Talvez não precisasse nem de tudo isso para encarar essa equipe da Universidade Central da Venezuela. Agora, esse gol tão cedo, é claro que muda, né? Muda a trajetória de um jogo que está praticamente na mão do Santos, né? Por causa do resultado concluído no primeiro duelo, aquele 4-1 que o Santos conseguiu construir no jogo de ida. E aí, tomar um gol tão cedo assim, o Santos acusa o golpe, tenta resolver de uma forma muito apressada, e nessa pressa as coisas não saem do jeito que devem sair, né? Isso que o Cuca está falando com a rapaziada. Foi isso que o Everton percebeu aí no lançamento desnecessário, numa esticada de bola desnecessária do Adonis Frias, que inclusive falhou no lance. Falhou porque ele mal conseguiu atrasar a bola, né? Quando ele pensou em atrasar a bola, levou o bote do Sousa e o Sousa encobriu o goleiro santista, o Brazão, para fazer o placar de 1-0. Depois disso, o Santos, repito, com muita pressa, desorganizado, o tempo foi passando e aos poucos o Santos encontrou espaços para tentar empatar a partida. Agora está faltando o capricho na finalização. A última tentativa foi esse chute do Menino. Não precisa dar um chute desse, né? Ou se der esse chute, que pelo menos acerte a meta, acerte o arco adversário, coisa que o Santos não conseguiu fazer até o momento. Agora, se caprichar um pouquinho e tiver inteligência, já o Santos empata a partida na Vila Belmiro. É a minha projeção aí, o Canhão.
1: Se o Santos tivesse isso, ele estava lá em cima do Campeonato Brasileiro, quem sabe?
3: Esse é o problema, né? Esse é o problema. É que ele não tem.
1: Rolenzer na direita, Miguelito na grande área. Tentou driblar, ganhou, protegeu, vai em cima, marcação. Miguelito gira, chuta, bate nele, volta para o goleiro Schiavone. Oi, Quezada.
3: Exatamente, ele seria líder do Campeonato Brasileiro. Parece Pebolim, né? Você viu o Miguelito agora no lance?
1: É.
3: É, realmente é isso.
1: Queria, não, vou destacar você.

0: ao nosso ouvinte, o Everton viu também aqui, nas competições da Sul-Americana, tem um operador que fica com aquele microfone, que é apelidado de Capriotti, que é um microfone pescoçudão, ele bota ali em cima para tentar pegar, né? O que estão falando ali os técnicos, o Cuca saiu do rapaz, coitado, não tem culpa, mandaram ele fazer isso. O Cuca foi lá, quase que no meio do campo para conversar, e o menino seguiu, o Cuca olhou, cobrou, xingou o menino, que não tem nada a ver com isso, né, Everton?
1: Desnecessário esse momento também durante a parada para hidratação. Canhão, a título de informação, fui buscar aqui, viu? O gol mais rápido da história da Sul-Americana foi marcado em 23. Brandon Palacios, do Binacional, marcou aos 12 segundos no duelo contra a Universidade César Vallejo. Agora, Binacional, César Vallejo, UCV e Santos. Qual que é a diferença desses quatro times, Canhão?
0: Não vou responder. Arão domina, passe no meio errado, passe. Já ouvimos e continuamos a ouvir vaias na Vila. Rafael Pellegrini, Sonzão Bandeirante, está mostrando que essa torcida, está tentando ajudar. O time não se ajuda, Quezada.
2: É, a torcida tem ajudado muito, né? Se tem uma coisa legal, é a torcida do Santos, né? Ela faz o papel dela, né? Às vezes sem dinheiro para comprar ingresso, com muitas dificuldades, está aí apoiando. Agora o time precisa responder. E a UCV está fazendo um bom jogo, hein? Muita marcação, muita velocidade, dribles. Está senhor do jogo até aqui esse time modesto da Venezuela.
0: O Lugo deu uma caneta no Barrel, que apelou, fez a falta. Eu até cheguei a ouvir um olé aqui no fundo, né, Everton?
1: Nossa, bonita a caneta do Lugo pelo lado direito do ataque da equipe venezuelana. Na sequência, já o Barreal, como você bem mencionou, apelou, derrubou o jogador. É a segunda falta do Santos. Eu até achei que vinha cartão, mas ficou zerado. Na bola parada, o CV tenta o segundo.
0: 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Para a grande área, os zagueiros. O Kendri Silva, o Gonçalo Motes lá. Com o Maná também, a grandão. Falta na direita, o CV, que está ganhando o jogo por 1-0. Autorizada a cobrança pro gol. De cabeça rebate o laser. Volta na canhota ainda a bola. Comaná recuou. Mosqueira limpou. Bateu direto com efeito e com defeito. A bola sai na lateral do outro lado, Everton.
1: Que lance mais bizarro. Agora ele levanta as mãos, pede desculpa para os companheiros, né? Tentou a finalização e mandou pela linha de lado. De fato, com um defeito, perde oportunidade de ataque ao CV, segue 1-0 para a equipe venezuelana.
0: 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Escobar para a bola, opa! Solé para a frente dele, comete a falta, Everton.
1: É, ele acaba obstruindo a jogada de ataque do Santos com o Escobar que fica sentindo muito e vem o primeiro cartão amarelo. Achei que viria na jogada anterior por Barreal, não, Solé. Ambos argentinos, né? Mas é o Solé, argentino da equipe venezuelana, camisa 5, primeiro cartão amarelo do jogo.
0: Leandro Quezada, Gilberto, o árbitro do jogo, Carlos Benítez, só amarelo, Quezada.
2: É, eu já vi lances em que dá mais do que o amarelo, né? Mas enfim, cada árbitro pensa de um jeito, né? Às vezes o árbitro também vê que o jogo tá fácil para ser apitado e não vai trazer um problema para si, que é de repente ir alguém de algum lado, né? Principalmente se for alguém do lado do time da casa, né? Mas por enquanto, tá legal aí a arbitragem, nenhum problema não. Acho que tá tranquilo, por enquanto.
0: Neymar levantou do banco para reclamar com o quarto árbitro, né, Everton?
1: Isso, tá reclamando bastante, segue de pé porque ele entende ali que a cotovelada de fato foi uma agressão. Por isso os jogadores do Santos, o Barreal ali ao lado também, reclamam e pedem uma revisão, uma possível expulsão. Agora o Neymar discutindo com a comissão técnica da Universidade Central da Venezuela.
0: Ficamos por conta do árbitro de vídeo, Ulisses Meirelles. Que sabe é para tudo isso, para chamar a arbitragem de vídeo, o árbitro central para tentar ou para expulsar o Solé, jogador da Universidade.
2: Que eu disse, já vi lances em que é mostrado o cartão vermelho, né? Agora, depende da forma como o árbitro encara aí esse tipo de jogada, né? Se ele mantiver essa medida para todos os lances parecidos que se repetirem no jogo até o final, aí ok, né? Não pode acontecer agora no próximo lance ele tomar a decisão de mostrar o cartão vermelho. Agora o Neymar gosta, né? O Neymar tá no banco, tranquilo ali, né? Ele tá tranquilo, o time não, né? Vai lá reclamar com os caras da Venezuela, mas puxa vida, o Neymar não tem jeito, né? É incorrigível, cara. Que energia desnecessária, né? Que ele gasta com coisas que não precisa.
0: O O Escobar tá vivo, né, Everton? Sobreviveu, né?
1: Tá vivo, levantando. E, Canhão, chama atenção, inclusive, o número de cartões. Até por isso, ficar de olho no árbitro, viu? Ele apitou 4 jogos até aqui da Copa Sul-Americana. 27 cartões amarelos em 4 jogos. Esta campanha do árbitro, do seu Carlos Benítez, até aqui.
0: O Neymar foi por aquecimento.
1: Por isso, inclusive, o torcedor levanta o som na Vila Belmiro neste momento. Neymar aquecendo, o único jogador em trabalho de aquecimento com 30 minutos do primeiro tempo.
0: Leandro Quezada, já a essa altura do primeiro tempo, Neymar?
2: Não sei se há necessidade disso, sinceramente. 1-0 só, né? Se tomar o segundo gol, aí o cenário começa a ficar diferente, esquisito pro Santos, mas... com 4, tá 4-2 no agregado ainda, né, Canhão? 4-2, né? Calma,
0: eu não
2: muita
0: sei
2: calma
0: se ele
2: nessa.
0: Quis fazer uma graça, deu um piquezinho ali, voltou, porque agora a gente não consegue ver, né? Porque a cobertura do banco não deixa a gente ver, mas ele voltou ali. Eu não sei se você pode ver pela imagem da televisão, mas Everton, impressão que ele voltou pro banco, né?
1: Fez uma graça, né? Fez o torcedor do Santos se empolgar, voltou pro banco de reservas e terminou o trabalho de aquecimento mais rápido da história do futebol brasileiro.
0: E ela volta na direita, né, pra tentar a frente, a jogada do time da UCB, tira a defesa no chute do Vinícius Lugo, ela bate na marcação e sai pela linha lateral, vem a remessa, bola pra equipe da Venezuela jogar na Vila, a bola rola, o relógio não para. 32 aqui, primeiro tempo. Mesmo perdendo, o Peixe está indo para as oitavas da Sul-Americana. E agora o Barreal violentamente atinge o jogador da UCB. Disputa de cabeça e pareceu abrir o braço e atingir o Michael Ruiz. Jogadores querem cartão, Everton?
1: Na disputa pelo alto, ele já levaria uma desvantagem. Ele parece mais, de fato, no corpo do lateral direito da equipe da UCV. O árbitro só dá, na verdade, a falta sem cartão amarelo.
0: 32,5, primeiro tempo, Vila. Santos 0, 1, UCV, Lucas Bueno.
3: Na Série B do Campeonato Brasileiro, Juventude venceu por 1-0 a equipe do Avaí, enquanto a Ponte Preta empatou em 1-1 com o Atlético.
0: Escobar domina para tentar chutar na marcação, espirrada, a bola volta, tira aqui no meio, Cristian Oliva, pro Arão, Miguelito domina, balança, sai do Solé, dá com o Gabigol, passe errado, entra em cima de cabeça da primeira bola, ganha na segunda, conserta, vira para direita ainda, Lugo perdeu, Arão tomou, na direita, Miguelito, aberto pela beirada, marcado, dominou para tentar driblar, liga de fundo, se cortar, bate, limpou, bateu pro gol, para frente, um tapa do goleiro, voltou o Rodrigo, tira a marcação. Volta na ponta, Miguelito domina ainda. Vai tentar driblar de novo, balançou. Entregou, Rolazer. 1, 2 dribles, cruzou pro gol. Terceira pra grande, na bola de cabeça, Kender Silva tira. Voltou pra pegar o rebote na ponta, Rodrigues tira. No peito, Escobar, dominou. Tabelou, Barreal, calcanhar, tentou de bico, tira de novo, Kender Silva. Toca à frente, a bola vem no meio pra disputar a jogada, a Souza. Ele, Adonis Frias. Adonis vai, tira agora, acertou a bola. Só que no pé do marcador, levantando a bola para a direita, Solé envia, Mosqueira, tomou do Arão, tá na área, rolou para trás de frente, arrumou para bater pro gol, para frente o tapa do Brasão, voltou para Escobar, tirou, e tome pressão, bola voltou na ponta para bater na jogada do Escobar, tirando, devolveu o Gabigol, Brasão salvou, agora Everton.
1: Foram duas defesas sensacionais, né, a primeira do goleirão Schiavone de um lado e a equipe da UCB que responde na sequência com um belo contra-ataque. Agora cai no campo de defesa o goleiro Gabriel Brazão. Salva o chute do Zapata, seria o segundo da UCB para botar fogo no jogo. Que perigo, Canhão!
0: E na direita, a liberdade pela ponta, o Williams Lugo dominou. Limpou, clareou, dentou. De cabeça, rebate do Luiz Frias. Solé na sobra. Pé direito, direto. A bola vai pra fora. Passa à direita. Um susto pro Brazão. De novo, Everton.
1: Duas chegadas em sequência. Nessa agora, buscando o lado direito do goleiro da equipe santista. No chute de fora do argentino Solé, ele manda pela linha de fundo a quinta finalização da UCV no jogo, que vai vencendo, por enquanto, 1-0.
0: Vila Belmiro, a bola rola, o relógio não para. 35, primeiro tempo. Placar do playoff das oitavas da Sul-Americana. Santos 0, CV 1, Lucas Bueno.
3: Após entrada em Gabriel Peck, foi decidido hoje que o zagueiro Vitor Gabriel foi punido com 6 jogos e até 180 dias de suspensão. Enquanto o Gabriel Peck não voltar a treinar, o jogador do Internacional também não poderá voltar a campo.
0: E o Peixe contra-ataca para tentar empatar. Escobar domina pela beirada. Rolou, rolei de Escobar de volta na área. Rolou para trás, o zagueiro desvia. Bola sai da grandeira, rebate na ponta. Michael Ruiz tirando de bico. Bota para fora, para a liga lateral. Quesada, o Santos quase toma 2-0, Quesada.
2: É, realmente a coisa não tá legal não, né? E muito trabalho com o Mosquera. Mosquera é aquele que passou pelo Juventude, né? Tá aprontando para cima da defesa do Santos. Santos dá muitos espaços e na disputa aérea, né? Sempre um climão, né? Sempre parece que o Santos vai perder essa disputa e o Adonis até agora não se recuperou da falha do único gol da partida. Olha o Santos aí, Canhão.
0: Domina, menino, virou para a esquerda esse passe, domina, bem aberto o Barreal, Gabigol na área, Barreal limpou, com Gabigol, bateu fora! Na marca do pênalti, Gabigol mandou no meio da torcida. Longe do gol, Everton.
1: Dali ele não costuma desperdiçar, né? Uma jogada que começa com o menino na direita cruzando pro Barreal. O Barreal faz o cruzamento rasteiro na medida, à frente da marca do pênalti. Gabigol tentou, mas ela se perde pela linha de fundo. Foi sobre o gol, defendido pelo Schiavone. Sexta finalização do Peixe no jogo, 1-0 CV.
0: Assim já dá, né, Quesada? Para imaginar que o Neymar vai vir para o segundo tempo, né, Leandro Quesada?
2: É, pela necessidade do jogo, né, não da classificação. Para não ficar feio, porque tá feio para o Santos, vamos concordar, né? Perder para o CV, gente. O Santos não tá perdendo pro River Plate, pro Boca, né? Pra um time tradicional aí, pra algum time brasileiro tradicional em Copas Sul-Americanas, um Palmeiras, um Flamengo, um São Paulo, né? Um Grêmio. Tá perdendo pra UCV, né? Aí é demais, né? Aí é o fim da picada.
0: E perdeu, aliás, empatou, né? Pra Chape aqui outro dia pelo Campeonato Brasileiro. E só empatou num pênalti que não foi pênalti também no fim do jogo, né, Quesada?
2: Ah, sim. Aquilo não foi pênalti, né? Sorte não. Do Santos, né? Que alguém viu pênalti ali, né? Que ia ficar pior do que um empate por 2-2. Mas é isso, é isso. Agora, não é um jogo difícil, né? É o Santos que tá se complicando e cada vez mais se complicando, né? Agora, com o Neymar em campo, de repente a coisa pode ficar diferente.
0: 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Brazão toca a bola, Donis Frias. A torcida perdeu a paciência com o time faz muito tempo, Everton.
1: O Santos vai vendo cair aí um tabu, um segundo tabu em 3 dias. Nunca tinha desperdiçado pontos contra a Chapecoense jogando em casa em 7 jogos. Aconteceu isso no último sábado. E nunca perdeu de uma equipe venezuelana. Tá acontecendo nesta terça.
0: Menino domina, na direita pro fundo, para Miguelito, nas costas da marcação, ganhou na velocidade, vai no fundo para cruzar, traz para a perna boa à esquerda, entra na área, bateu direto,

0: Peixe! Miguelito na direita domina. Traz pra perna boa, manda um canhão, goleiro falha. Schiavone cai atrasado, um tapinha, ela entra. Empata o Peixe na Vila com Miguelito. Um pro Peixe, um você vê. Schiavone não tem jeito, tá feito. Diminuindo o vexame, Everton.
1: Talvez era o jogador que mais destoava no setor ofensivo do Santos, mas é quem, por enquanto, resolve, pelo menos colocando o Santos de volta no placar da partida. Lançamento pelo lado direito, ele corta atrás para a perna esquerda e bate para o gol. Aí o Schiavone, que fez alguns milagres no jogo, aceita. Ele chega a tocar na bola, mas não evita que ela morra lá dentro do barbante. Segundo gol de Miguelito. No time profissional do Santos, tudo igual na Vila, 1-1.
0: Agora, Leandro Quezada, espera se o Santos, ufa, coloque as coisas no lugar com esse 1-1.
2: Exato, ufa, né? Como diz aí o torcedor, ufa. Bela jogada, realmente, do Miguelito. Talvez um dos piores em campo até então. É, e esse corte, muito inteligente. E o chute agora, o goleirão Schiavone, que vinha fazendo uma boa partida, falhou, né? Pode dar metade desse gol pro Schiavone, muito mal no lance. O Miguelito não quer saber dessa história. E o Santos finalmente empata o jogo na Vila Belmiro.
0: Michel Lopes, mesa de som, com Kagami Martins na central técnica marcando. Vila, bola rola, o relógio não para.
3: 40.
0: Primeiro tempo. Menino na área, pra trás, Gabigol furou. Chegou Barreal, bateu, o zagueiro tirou. Tá na área, a bola vem Rolezer. Levanta, bota no alto. Oliva de cabeça, tenta, Gabigol. Tira o zagueiro, a bola voltou na ponta. Se sair, escanteio, volta pra se antecipar. Toma a frente pra ganhar na frente, a defesa volta. Recuou, feito mal, errado, a jogada volta pra Menino. Menino bota a bola pro Oliva. Oliva pra direita, pra Miguelito. Linha de fundo. Lhe driblou pra tentar bater, mas não tem pra bater, não. Enfiou pela direita ainda, Gabriel Menino. Pra trás a bola, volta pro Arão de novo. Bico da grande área, por dentro, Cristian Oliva. Bateu pro gol, tenta a defesa, corta, voltou o Oliva ainda. Pra trás, Miguelito no peito, bateu pro gol no canto. Fora! Essa passa perto, Everton.
1: Em mais uma chegada do Santos, que depois do empate veio com tudo em busca da virada. Primeiro com o Barreal e agora na chegada do Miguelito. Nessa ele acaba batendo contra o chão, a bola explode no gramado, se perde pelo lado esquerdo. Da meta defendida pelo Schiavone, só tiro de meta para o CV.
0: Confirmando 41 e meio, primeiro tempo. 1-1 Santos e o CV. Lucas Bueno.
4: O Flamengo negocia a saída do meio-campista de 31 anos, Nicolas de la Cruz, com o Peñarol do Uruguai.
0: Leandro Quezada, o Santos empata o jogo e vai para cima. Mudou bem o panorama do jogo esse empate do Miguelito. Quezada.
2: É, empata, zera tudo no sentido, né? Tá tudo igual. E aí no segundo tempo voltar com uma outra postura. É, de repente com o Neymar em campo, né? Eu tô pensando com a cabeça do Cuca. Não colocaria o Neymar, não arriscaria. Mas com o Neymar em campo para de repente, né? Fazer algo diferente no sentido de chamar o respeito que o Santos perdeu nesse primeiro tempo, né? Porque o CV tá na Vila Belmiro, tá respeitando nem um pouquinho o time do Santos.
0: E vem de novo, Rodrigues direto, Brasil! Um canhão da entrada na grande, a bola foi forte no meio do gol, Brasão pegou o Everton.
1: E talvez que, algo que mostre esse ímpeto da UCV que não respeita o Santos. Sexta finalização da equipe venezuelana no jogo, na chegada do Rodrigues. Perna esquerda na bola, encaixa bem o Brasão para evitar o segundo da UCV.
0: Já já no intervalo vem Guilherme Agrela. Toma na ponta essa bola para tomar, perdeu no meio, o Mosqueiro recupera Gabriel Menino, já bota pela beirada, Miguelito encara o adversário, chamou para driblar, passa Gabriel Menino, Miguelito corta na ponta, vai bater, bateu pro gol, à esquerda, linha de fundo. Menino tá ganhando personalidade, Everton.
1: Tá se empolgando, né, o camisa 30 do Santos. Claro, depois do gol de empate, já é a segunda finalização dele. Do mesmo jeitinho, perna esquerda na bola, rasteira. Mais uma pela linha de fundo, tiro de meta que favorece a equipe da UCB.
0: 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Tem coisas que só acontecem na Série B. Leandro Quezada, o Miguelito está tomando aqui a posição, entre aspas, de alguns protagonistas, né? Por exemplo, o Gabigol, que não chuta, está escondidão. No meio ainda, Rolezer, Barreal. Está pegando e o Andrew está confiante, o garoto, Quezada.
2: É, chutou, né? O futebol, a essência do futebol é chutar a bola, né? Basicamente é, e tentar chutar contra o gol adversário. Miguelito não vinha fazendo uma grande partida, mas arriscou. E aí é preciso que os outros façam isso, né? O Gabigol teve uma grande chance, né? Gabigol normal não perderia aquele gol que ele perdeu na cara do gol.
0: Dominou Miguelito na direita. Gabriel Menino passou, tentou, perdeu a bola quando tentou driblar. Lugo toma, levanta a bola para a ponta, para a Mosqueira. Vai tentar passar à frente, leva o tranco nas costas. É rápido, ganhou, adiantou. Arão domina. Recuba a jogada, volta Adonis Frias para Barreal. Barreal de volta, a bola com Adonis, que entrega a bola para a direita ainda. Oliva, volta Adonis, Arão, que toca para fora pela linha lateral. Passa de 2 metros. O cara está do lado dele, Everton.
1: E por isso ele causa essa revolta, né? O torcedor não gosta da jogada, tava sozinho o Arão, tinha tempo para pensar, parar a bola, mas não, ele toca direto pela linha de lado, Santos para cima.
0: Dominou Oliva na caigota, Barreal livre para fazer, encarou o goleiro, rolou para Gabigol, ganhou do zagueiro, caiu o Centeno, perdeu o Gabigol! Perdeu a bola do zagueiro, chutando a batida, que ele sai pela linha lateral. Displicentes agora os dois, Barreal e Gabigol, perderam a virada no peixe, Everton.
1: E foi o Michael Ruiz, que tem sido uma pedra no sapato do Barreal. Barreal tentou o toque rasteiro pro Gabigol, livre em condições. O Gabigol acaba perdendo o tempo da bola, não consegue mandar pra rede quando temos informados 4 minutos de acréscimo.
0: 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Deixa atacava na ponta, falta no menino. E vem bola para a área, o lateral. Lateral apenas, Everton, é isso?
1: Isso, só confirma a saída de bola pela linha de lado. Não deu falta na jogada para cima do menino. Posse de bola, Santos no ataque.
0: Recupera a jogada, volta na ponta, o time da UCB. 1-1, placar do primeiro tempo, enfiado por dentro. Lima Real para tomar na frente, se antecipa da marcação. Já recua, dá a Oliva na área. Gabigol tentou, zagueiro sobe. Gabigol caiu na grandeira, pedindo pelo ter jogada, seguiu. Escobar tenta o passe. Vai com isso, caiu, bola batida para fora pela linha lateral. O árbitro vai esperar o VAR para ver se tem pênalti no Gabigol. Tá mandando esperar, Everton.
1: E o Gabigol já vai lá para cima do Carlos Benítez reclamar, né? Mais uma jogada com o Michael Ruiz. O árbitro fez sinal para cobrar o arremesso lateral. Agora já posse de bola para o Santos de fato.
0: Escobar para cobrar arremesso lateral. Enfia do ladinho essa bola. Barreal por aqui. Girou. Sai da falta. Outro drible. Perdeu a bola. Michael Ruiz tomou, dá pela linha direita ainda. Dois ao lado, lança na jogada. Solé tentou ajeitar, ela bate no braço dele. Involuntário, no meio passo para tomar a frente da pata. O Cristian Oliva tomou com o Gabigol. Dá um bico para fora e manda a bola direto para a linha de fundo. Ele tentou passar ou girar para bater para o Guaidó? Eu não entendi, não.
1: Tive a impressão de que ele tentou o passe para o Barreal, que era o que estava mais aqui à esquerda. Só que o passe dele foi mal demais, direto pela linha de fundo. Tiro de meta, 1-1 na Vila.
0: 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Sofrível aqui pro torcedor do Peixe, 1-1, Quesada.
2: Tá difícil. A transmissão oficial mostrou a imagem do VAR, né, de um possível impedimento do Miguelito, mas não estava em posição legal. Isso gerou aí uma reclamação da parte do time venezuelano, mas em posição legal na hora em que ele recebe a bola e depois constrói toda a jogada para fazer o gol de empate. Tá sofrido, tá sofrível. Santos precisa se ligar um pouco mais no jogo, né? Porque não precisa de tanta sofrência, como diria a cantora, num jogo que é tão fácil para o Santos, né?
0: 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Arão disputa. Opa! Rolezer chegou também e já tem cartão amarelo. Para o jogador da UCB, Everton.
1: Para o camisa 11, o Williams Lugo. Ele reclama, inclusive, de ter levado depois na sequência um tapa na cara do Rolezer. Mas primeiro ele derruba o Arão, por isso leva cartão amarelo, camisa 11. O segundo cartão do jogo, o segundo para a equipe da UCB.
0: Um minuto para terminar o primeiro
1: Canhão.
0: Tempo. Sim.
1: Queria só ressaltar, 3 titulares no trabalho de aquecimento nesse momento. Gabriel Bontempo, Lucas Veríssimo e Neymar.
0: Bom, aí se tirar o Adonis Frias, aí já, Quesada.
1: Sim.
0: Tudo bem, não é gênio, não é craque, mas se tirar, porque ele entregou o gol, aí já aproveita, já rouba o contrato, empresta ele. Não vou dizer para o Votuporanguense que a gente não está jogando a Copa Paulista. Se tirar o cara do intervalo, é queimar demais, não é não?
2: Também acho. Acho desnecessário isso. É um erro, Mas acho que não pode, né? Não deveria fazer isso. Pode tirar
0: Luca
2: do próximo
0: já fez
2: jogo.
0: Isso com o Mike, lembra?
2: Sim, sim. Tira do próximo jogo, ok, mas desse não. Desse não, até porque vai criar um problema a mais diante de tantos problemas
0: e,
2: que
0: o Santos tem. Ó, tá na área, rolou, passou na ponta para ficar Rodrigues recuando a jogada pela linha direita. Solé domina, 49, 1 a 1, na direita o passe. Michael Ruiz, do lado da bola, Rodrigues recuando para Solé de novo. Solé por dentro, o passe, girou, falta. Arão bateu em cima do Sousa, arbitragem vai mandar parar para acabar o primeiro tempo. Pronto, termina o primeiro tempo, Carlos Benítez. Um Santos, um UCB. E o primeiro tempo aqui, a Grela termina com o torcedor do Peixe vaiando o seu time, a Grela.
3: Fala, Canhão, viu? Vou te falar uma coisa, viu? Não é pra menos, porque que primeiro tempo ruim, paupérrimo desse equipe santista que só empata por enquanto com a Universidade Central da Venezuela, placar de 1-1. Quem diria, Miguelito salvando o vexame do Santos nesta primeira etapa de poucos torcedores na Vila Belmiro. Onde está Everton Ramos? Quero saber o clima, o ambiente, algumas vaias no primeiro tempo, né, Everton? Em direção ao elenco santista. E agora, depois do gol do Miguelito, melhorou um pouquinho, Everton. O que você está vendo por aí? Um abraço para você, meu amigo.
1: Oi, Agrela. Boa noite para você, para o ouvinte com a gente no Intervalo Inteligente. Um misto de emoções, viu? A gente viu aqui alguns torcedores vaiando após o apito final. Já vinham vaiando, claro, durante os 45 minutos, no qual, em grande parte dele, o Santos estava perdendo para a equipe venezuelana. O mesmo aconteceu após o apito do árbitro encerrando o primeiro tempo. E, além disso, também a gente ouviu alguns torcedores tentando ali incentivar com aplausos. Agora eu queria destacar jogadores da UCV, muitos deles reclamando com o quinteto de arbitragem, né? Com o Carlos Benítez do Paraguai após esse apito final do primeiro tempo. Jogadores agora saindo em direção ao vestiário, o mesmo pelo lado do Santos. Mas eu quero destacar, quem deu um último pique, foi o primeiro jogador a entrar no túnel do vestiário, Neymar. Podemos ter uma alteração de rota, viu? Não estava nos planos do Santos que o camisa 10 estivesse em campo esta noite. Tem oitavas de Copa do Brasil no fim de semana. Mas, pelo aquecimento final, pela corridinha no gramado, Agrela, sei não, hein? Lembrando, bom tempo, Lucas Veríssimo e Neymar. O trio titular fez um trabalho de aquecimento nesses instantes finais e a gente pode ter, por que não, o camisa 10, sim, em campo nessa noite, depois de um empate, por enquanto, parcial em 1-1.
3: Everton, antes de você ir tomar uma aguinha, você esteve, claro, está no campo da Vila Belmiro e viu esse aquecimento do Neymar. Queria saber um pouco do termômetro da torcida, porque o torcedor santista sempre idolatra o Neymar de certa forma. Mas depois de todas as notícias, a repercussão negativa após o empate contra a Chapecoense, pelo menos uma parcela da torcida nas redes sociais, dá pra dizer, ficou um pouco chateada com o Neymar em campo. Quando o camisa 10 foi pro aquecimento, algum tipo de vaia, de protesto em direção ao craque santista ou só aplausos, só reverência a ele, Everton?
1: De fato, Agrela, totalmente o contrário, viu? O público recebendo muito bem o seu camisa 10, com aplausos. Inclusive, fiquei aqui aguardando aí o momento da escalação nos telões da Vila Belmiro. Foi o único jogador, de fato, reverenciado pela torcida, muito aplaudido, antes da bola rolar. Queria ver justamente por causa disso, se a gente podia ter uma sintonia diferente, né, do torcedor, de um misto até de vaias pro próprio camisa 10, mas isso não aconteceu, longe de acontecer. Nos instantes em que ele participou aqui do jogo, né, foi reclamar ali de uma possível agressão. No momento em que ele fez aquela primeira corridinha, como se estivesse indo fazer um aquecimento, o torcedor também levantou, aplaudiu. Então o torcedor tá pró Neymar aqui, mas eu assino embaixo, viu? Depois dessa última partida contra Chapecoense, muitos torcedores que, claro, ainda idolatram o Neymar porque ele é um ídolo. Última grande fase do Santos em campo foi com o Neymar como protagonista. Não tira esse peso, ele seguirá sendo ídolo, né? Mas tem discordado de algumas situações, de algumas atitudes, por exemplo, o cartão amarelo contra a Chapecoense no último sábado. Mas por enquanto, só aplausos pro camisa 10, Agrela.
3: Maravilha, Everton. Vai lá tomar uma aguinha. Daqui a pouco você volta no segundo tempo aqui de, por enquanto, Santos 1, Universidade Central da Venezuela também 1. Meu caro Leandro Quesada, uma honra estar aqui ao seu lado.
2: É
3: depois
2: minha, Agrela.
3: De mais uma brilhante Copa do Mundo da sua parte. Mais uma vez, meus parabéns.
2: Muito obrigado, Agrelinha.
3: Agora, primeiro tempo assustador do Santos, na sua opinião, que começou com 17 segundos tomando um golaço, depois conseguiu se recuperar, mas é pra botar medo no torcedor, né, Quesada? Boa noite a você.
5: Porque vamos pensar mais adiante. Vai passar hoje e vai se classificar. Mas tem muita coisa difícil que vai estar no caminho do Santos até o final, né? Copa do Brasil, a própria Sul-Americana, o terror de um rebaixamento no Brasileirão. Se o Santos continuar jogando esse futebolzinho, ele vai sofrer até o final. E aí é a sorte, né? De escapar ou não, de repente, nas últimas rodadas do Campeonato Brasileiro. Os últimos anos têm sido complicadíssimos, inclusive com rebaixamento, com outros namoros também, né? O namoro que ninguém quer, né?
3: Então,
5: agora o futebol de hoje realmente... Porque tomar gol, Agrela, faz parte da parada, é isso. Grandes times, não é o caso do Santos, né? O atual. Tô falando de história não, tá? História, o Santos é o maior time de todos os tempos, teve o Pelé, pontuou, não vamos também ficar toda hora nessa ladainha, vamos falar de agora. Um time, ele toma gol, mas ele precisa se organizar para buscar o resultado, entendeu? Para tentar empatar o jogo. E outro, o Santos não tomou o gol faltando um minuto para terminar a partida. Ele tomou um gol aos 17 segundos do primeiro tempo. Isso é mais do que suficiente para tentar se organizar e buscar pelo menos um empate. Só que ele acusou o golpe, né? Até ele tentar entrar no jogo, ter a tranquilidade. Foram muitos gols perdidos. O Gabigol perdeu um gol... dentro praticamente ali da pequena área, né? Dentro do gol, né? Algo que normalmente não acontece. O Gabigol é um cara que sabe fazer gol, né? E aquele que estava mal no jogo chutou, arriscou, contou com a colaboração do goleiro Schiavone, é verdade. O Miguelito empatou o jogo ali, né? Para a equipe do Santos. Mas realmente é sofrível. Foi sofrível esse primeiro tempo. A ponto do Neymar estar no banco e ter que colocar o Neymar para tentar passar um pano ali, entendeu? Vamos passar um paninho ali, né? A torcida tá com o Neymar, eu entendo, a gente é cri-cri, a gente é crítico e tem que ser, né? A gente não recebe nada do Neymar para falar bem ou mal, não é a nossa função é ser crítico, ter a frieza do analista. Se eu fosse o torcedor do Santos, eu beijaria e abraçaria o Neymar todo dia, né? Porque ainda assim eu prefiro ter o Neymar do que não ter o Neymar, né? Mas enfim, só que hoje não era jogo pro Neymar, vai entrar no segundo tempo, corre o risco de acontecer alguma coisa, Deus me livre. Deus livre o Neymar disso. E os jogos mais importantes que vão acontecer contra o Remo, se o Santos jogar esse futebol, ele não passa pelo Remo. Pelo Remo, porque acho que o Remo é melhor que essa UCV.
3: Com certeza.
5: Eu acho.
3: Com certeza. A UCV é quase amadora, né?
5: Quase amadora.
3: Realmente.
5: Só que assim, que incrível, né? Hoje entrou sem responsa nenhuma, sem pressão nenhuma. E quando um time joga sem pressão e sem responsabilidade, a coisa pode fluir mais, né? Tô revendo o lance ali do Adonis Fria. Ele sequer conseguiu tocar na bola. O Sousa foi tão inteligente que roubou a bola dele. Um bote perfeito. Encobriu o goleiro Brasil e fez 1-0 aos 17 segundos. Eu acho que no segundo tempo o Santos vira a partida.
3: Ó, Quesada, pra gente ir pro intervalo rapidinho, só sobre o Adonis Frias, eu já ia perguntar pra você mesmo. Você comentou no final do jogo, no final do primeiro tempo, não tiraria nesse intervalo.
5: Não tiraria.
3: Né? Não vai queimar o jogador, embora tenha cometido um grande erro.
5: Não queimaria. Posso pensar no jogo seguinte, contra o Remo, falar, ó, Adonis, vamos trabalhar um pouquinho melhor aí, dá uma descansada nesse jogo, vou colocar outro zagueiro. Lucas Veríssimo deve entrar no segundo tempo. Ok, né? Mas eu acho que não... Porque assim, senão vai ficar tudo em cima do Adonis, e o Adonis é o menor dos problemas, entendeu? Se fosse só o Adonis, então tira o Adonis.
3: Até porque ele é reserva já.
5: Como o Canhão bem sugeriu, né? De uma forma até irônica. Cancela o contrato dele, paga a rescisão e tchau. Não, agora o Santos vai ganhar tudo. Não é isso, entendeu?
3: Sim.
5: Eu acho que é trazer um problema a mais diante de tantos problemas que esse elenco tem, que o técnico tem que resolver, a questão do Neymar, os atrasos, a grana, a falta de dinheiro e um monte de problema que o Santos tem aí na sequência.
3: Tem toda a razão. Bom, na volta do intervalo, vamos diretamente de novo à Vila Belmiro, com os times voltando a campo, também uma passagem no QG de Esportes da Bandeirantes com o Lucas Bueno, e na sequência, todo o segundo tempo. De por enquanto, Santos 1, Laú também 1. O Santos vai garantindo a sua vaga nas oitavas de final da Copa Sul-Americana. Voltamos já.
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0: Vixe! Miguelito na direita domina. Traz pra perna boa, manda um canhão, goleiro falha. Esfia a boneca e atrasado, um tapinha, ela entra. Empata o peixe na Vila com Miguelito. Um pro peixe, no serviço.
1: De volta aqui no intervalo inteligente da Bandeirantes, tivemos que cortar Rogério Assis aqui, porque tem novidade na Vila Belmiro. Everton Ramos, não vou dar spoiler não. Diga quem vem aí pra campo, Everton.
2: Lucas Veríssimo, Gabriel Bontempo e ele, Neymar. Neymar, número 10, em campo daqui a pouco. Vamos confirmar as alterações. Vai ter troca também na UCV. O Daniel Carrillo, camisa 27. Três trocas no Santos, uma na UCV. Estamos só aguardando o quarto árbitro, que foi o último a chegar, para ele fazer as alterações. E vamos juntos, ó. Sai com a camisa 24, o Cumaná, para a entrada do 27, Carrillo. Alteração, então, na equipe da UCV. As do Santos. Sai o Arão com a 15, para a entrada do 10. Neymar e os aplausos. 15, Arão vai embora. Neymar, camisa 10. Sai o Adonis Frias com a 98, entra o Lucas Veríssimo com a camisa 4. E o Gabriel Bontempo com a 49, no lugar do autor do gol, Miguelito.
1: Boa, Everton Ramos. Então já vou voltar aí com o Rogério Assis, o canhão do rádio, na Vila Belmiro, para todo o segundo tempo, agora com Bontempo, Veríssimo e Neymar Júnior em campo. Se tem futebol, é com a gente na Bandeirantes e é com você. Rogério Assis, vem aí.
0: Rolando o segundo tempo na Vila Belmiro. Você ligados pela mesma emoção do futebol na Bandeirantes, e o Peixe volta com essas três trocas, e a bola sai pela linha lateral, arremesso para o Santos cobrar, escobar para o arremesso lateral, já cobra do lado, o laser para trás, o passe pela ponta ainda, recupera a jogada, volta, tira aqui na ponta o Ananias, Veríssimo domina, novidade no time, envia pelo meio, já acha Cristian Oliva, vem Bontempo, perdeu na primeira prensada, volta na ponta para Mosqueira, sai do Gabigol, Quezada. Santos volta com três mexidas e o Adonis Frias também foi queimado pelo Cuca.
3: É, pois é, aí a gente vai falar, poxa, mas o Miguelito fez o gol e também saiu, né? Talvez não seja isso. Eu acho que sim, eu acho que ele deu uma queimadinha no Adonis, tá? Mas assim, tirou o Miguelito porque o Miguelito só fez o gol, tá? Só fez o gol. Pagou por ter feito o gol e o outro por ter entregado o gol, entendeu? É isso.
0: Um minuto, segundo tempo, 1-1 placar do jogo, mesmo assim, com esse empate em casa, o Peixe se classifica e vai para as oitavas da Sul-Americana. Vai jogar que a defesa da UCB ainda. É de marcação, Kendris Silva domina o capitão. Liberdade pela meia direita, sai do Neymar, recua a jogada pela meia direita. Sousa recua, Kendris de volta. Volta ao goleiro Schiavone, levanta o goleiro para frente, o bicudo no ataque, para tentar os meios, Zapata. Veríssimo vai, escorregou, Zapata acertou sem querer, Veríssimo. Segue a jogada, volta na esquerda ainda. Carrilho por aqui, enfia pela ponta. Rápido, Edinho Mosqueira, do que domina, já arranca. Tenta o passe, Rodrigues forte. Brazão sai com o tempo, poderia voltar pro gol. Ele pede desculpas à torcida, se assusta, hein? Era para pegar na grande área a bola. É, Belton?
2: E tava sozinho, né? Por isso o susto do torcedor e também do Brazão. Podia ter pegado com a mão, não. Deu um chutão pra frente, o Santos fica com a bola na defesa.
0: E vem João Ananias pelo meio, já vira jogada por dentro, puxa pra Barreal, que entrega pro Escobar. Começando o segundo tempo na Vila 1. 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Barreal tenta Neymar, Neymar não tocou na bola ainda. Em dois minutos do segundo tempo, ele tá correndo, mas não tocou na bola. Para a direita, jogada, volta pela ponta, Rodrigues domina com o time da UCB, com o lateral, tenta na meia para Solé. Solé faz a inversão para Mosqueira, dominou, tentou, agarrado pela camisa! Ele não vai ter cartão, não? Opa! Como é que não tem cartão nessa aí, Belton?
2: É o próprio Solé, tá ali do lado do árbitro questionando isso. Também não entendi. O Olízer só vai no corpo ali do Mosqueira, derruba o jogador colombiano da UCV e o árbitro sinaliza a falta, mas por enquanto nada de cartão pro argentino. Na bola parada, a UCV tenta voltar à frente do placar.
0: Eu só queria saber, Quezada, qual é o critério para não dar cartão pro Roleza? O que é? Não matar o adversário, é isso? Se o cara tá vivo, não tem cartão?
3: É, ele tá deixando rolar. Eu contesto isso também. Teria dado aquele vermelho lá que a gente discutiu no primeiro tempo. Depois o Barreal deu uma entrada dura, nada de amarelo. Ele tá deixando rolar. Pelo menos ele tá mantendo o mesmo critério, que é pode matar o adversário.
0: Rodrigues e Solé, direto no canto, Brazão, ela ia no ângulo, Brazão se chocou com a trave, hein? Ela ia no ângulo, um canhão. Que defesão gigante do Brazão. Botando para escanteio, Everton.
2: Num belo chute de fora da área. Me pareceu ali na jogada, no arremate, o Sosa. E o Brazão faz, de fato, uma defesa sensacional. Manda pela linha de fundo e tá caído. Ele, de fato, um lance que preocupa. Não há ainda determinação do departamento médico do Santos para entrar. Na verdade, estão atendendo o Brazão ali na linha, entre o tiro de meta, parte dentro, parte fora do gramado, mas a preocupação com o goleiro do Peixe, enquanto os jogadores da UCV estão prontos para cobrar o escanteio.
0: Uma imagem da TV e mais detalhes do que nós aqui da cabine. Quezada, ele se choca com a trave direita, é isso, Quezada?
3: Ele se chocou sim, agora foi uma defesaça. Repetindo o termo que você usou aí na narração, foi o Sosa de fato, né, que chutou. O Sosa muito bem no jogo, já tinha feito gol aos 17 segundos. E aí tá ganhando um tempinho porque começa o segundo tempo com a pressão novamente do time da Venezuela. O Brazão é um goleiro interessante, né, Canhão? Porque ele consegue fazer defesas realmente incríveis e às vezes ele falha, né, de uma forma que a gente não consegue explicar. Foi um choque, mas não foi um choque tão forte assim não, viu? Tá? Não foi tão forte assim não.
0: É, a trave tá tranquila lá, não sei.
3: É, a trave
0: nada.
3: Tá legal, né?
0: Rodrigues atrás aqui pra cruzar, Solé pro gol, Veríssimo corta, voltou pra Mosqueira, linha de fundo na grande área, limpou, chutou, bate a bola da marcação. Toca em menino e vai pra fora pela linha lateral. Vila Belmiro, uma bola rola, o relógio não para. 5 minutos do segundo tempo. Santos indo para as oitavas da Sul-Americana. Santos 1, você vê da Venezuela também 1. Lucas Bueno.
4: Zinedine Zidane é anunciado como novo treinador da seleção francesa, mirando a Euro de 28 e a Copa de 2030.
0: Ananias no meio pressionado, belo passe por dentro do que domina, já bota a bola por dentro aqui, Cristian Oliva, dele para trás o passe, bom tempo para Oliva, vira o passe Neymar, agora sim, domina e vai arrancar, dá no fundo, pediu na ponta, Gabigol desviou no zagueiro, vai, tirou, mandando para fora Carrilho para linha lateral, Gabigol lamenta, era só chegar no PD, ele nem foi tanto assim para a bola, Everton.
2: É que o cruzamento não veio na medida, né, podia ter chegado em melhores condições, ela desvia no meio do caminho e quase sobra para o Rolaser, esperto foi o Carrilho que mandou pela linha de lado, o Santos está no ataque.
0: Bom tempo, domina a bola, recuando. Rolaser marcado por dois, recua. Dá Gabriel Menino, que entrega pelo meio para bom tempo de novo. Recuando bola por dentro. Cristian Oliva com Neymar de primeira. Para Gabigol forte. A bola escapou e saiu para pegar. Domina livre dentro da grande área. 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Quezada, o Peixe volta com 3 metidas para tentar ganhar o jogo e diminuir o vexame. E vem, ó, Neymar, meia esquerda, na área, Gabigol, posição legal, bateu, fora! Posição era legal, o Gabigol perdeu, Everton.
2: Numa jogada, eu diria, inacreditável, porque o Gabigol, em uma circunstância como essa, não é de perder. Um belo passe, né, diferencial de fato, Neymar, para encontrar o Gabigol. Pela esquerda, já dentro da grande área da equipe da UCV, ele bate pro gol, manda pela linha de fundo, não leva nem perigo. Só tiro de meta, segue 1-1.
0: Gabigol tá destoando, hein, Quezada? Perdeu tá. O gol de novo.
3: Tá sim. Pelo menos 2 lances que o Gabigol normal, né, dos bons tempos do auge, não perderia. Esse agora e aquele do primeiro tempo. O Neymar tem uma qualidade incrível para tocar na bola, né? Isso a gente não pode deixar nunca de reconhecer. A habilidade dele para encontrar espaços é realmente incrível. Deixou ali o companheiro na cara do gol.
0: Neymar busca no meio, tentou o passe, corta a defesa. A bola voltou pelo meio campo ainda para chegar. João Danilson, zagueiro, domina o menino. Do que domina, entrega para bom tempo, meia direita. Rolaser, bico da área no fundo. Gabriel Menino, parou, brecou, cortou para a cagota. Rolaser de volta, colocou para a área, a bola para Neymar de cabeça. Defesa corta, bola volta no meio ainda para jogar por dentro do Zapata. Zapata entrega a bola, vira o passe. Solé, lance errado. Rebate belíssimo pro Peixe, a sobra. Rolaser dominou. Menino atrasa o passe. Com Gabriel, bom tempo que recua mais atrás ainda. Cristian Oliva de volta a bola. Bom tempo. Rolaser pro lado, para Menino. girando para Cristian Oliva, chuta, ela bate no pé do Neymar, volta Rodrigues, Neymar insiste, Rodrigues toma a sapata, prensa Danês, recuperação protege ainda pela liga direita, Gabriel Menino do ladinho para jogar a Rollazer que entrega Neymar, Rollazer de novo, liga de fundo para Gabriel Menino, para cruzar, vai no fundo, olhou para a área, rolou para trás, bom tempo, cruzou, Gabigol tentou, caiu pedindo pênalti, a defesa cortou, vem goleiro de ponta, tira do meio, a defesa volta veríssimo com o peito, toca no meio para o Lima, mais atrás, a bola para a direita ainda, Ananias, bom tempo do meio, campo de entrega, a bola para o Escobar, Gabigol pediu pênalti, Everton.
2: Confesso que não vi nada na jogada, fiquei inclusive com dúvida quanto à condição do Gabigol, mas é o Santos pressionando instantes no ataque.
0: Menino na área, cruzou, vai chegar Rollazer, mergulhou, ela passou e sai da lateral, Barreal tentou, não conseguiu. Longe dele, Everton.
2: É, o cruzamento do menino, de fato, não passa nem perto do Barreal. Se esforça o camisa 22 argentino do Santos, ela se perde pela linha de lado, mas é uma sequência de instantes com o Santos só no campo de ataque.
0: 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Bom tempo na meia direita do Mina, parte à frente da área, colocou, Gabigol, passe a ponte, Neymar não pega. E ela vai para fora de novo, Everton.
2: Eram duas possibilidades, tentar pro Barreal ou tentar pro Neymar. Nenhum nem outro, né? O passe do Gabriel Bontempo foi bem longe da medida, direto pela linha de fundo, tiro de meta, 1-1.
0: 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Bom tempo, domina a bola pela linha direita. Vem aí o toque dos 10 minutos do segundo tempo, fazendo inversão para Escobar. Escobar toca. Barreal, liga de fundo, pediu a jogada. Enviou Neymar de novo. Girou para Barreal de frente. Vem o goleiro Gabigol. Para Barreal, passe errado. Vem bom tempo. Domina o menino. Abre para a direita, bico da grande área. Rolei, será que encara o adversário? Carrilho pressiona. Rolou no fundo. Para bom tempo, na área, bateu desviado. Passou. Cabeceou pro gol, Gabigol.

0: Gabriel Barbosa, o Gabigol. Com tempo cruza, ela bate no zagueiro, encobre o goleiro. Gabigol na segunda trave, bota o cabeção, quase que dentro do gol. Pra fazer 2-1 pro Peixe. Gabigol de cabeça, 2 pro Peixe, 1 pra você ver. Pois que a bola não tem jeito, tá feito. Gabigol! Gabigol fazendo 2-1 pro Peixe, Everton Ramos.
1: Era outro jogador que também vinha destoando, perdendo oportunidades que ele não costuma desperdiçar. E nessa não tinha nem como, né? Bela triangulação do Santos pelo lado direito. Rolaser, grande passe para infiltração de Gabriel Bontempo, que passa o cruzamento. Ela desvia no meio do caminho, acaba encobrindo o goleiro Schiavone e fica tranquila, sozinho. Gabriel Barbosa estava em condições para marcar o 15º gol dele na temporada, artilheiro do Peixe. Santos virou 2-1.
0: Leandro Quezada, o Santos vira. Tomara, não dê sustos de novo no seu torcedor. 2-1, Peixe, Quezada. Ó, ao descer, ó, Gabigol lançado. Na área, rolou.

0: chegou, Gabigol! Recebendo na saída do goleiro. Toque no meio das pernas do Schiavone. Para fazer o terceiro do Peixe. Gabigol domina com liberdade, só escolhe o canto. 3-1 para o Peixe. É, Belton.
1: O árbitro agora aguarda. Não tem sistema de impedimento semiautomático no, na Copa Sul-Americana, porque o árbitro impugna a jogada. Eu tive a sensação do Gabigol de frente, de fato, na verdade, à frente do último marcador. O árbitro sinaliza o impedimento, mas fato é que lançamento, até um pecado dar impedimento numa jogada dessa. O lançamento na medida, aparentemente, do Neymar, para encontrar o Gabriel Barbosa. Ele ganha na corrida, espera o goleirão e toca entre as pernas do Schiavone. O Santos marca o terceiro, mas no aguardo das linhas traçadas na Vila.
0: Tem a imagem que é assada. Tem esse gol aí?
2: Eu acho que tá em posição legal, hein? No meu olhômetro, né? Mas vai aparecer aí um
0: traçando
2: um
0: ombro, as linhas pelo jeito, né? Difícil, hein?
2: Um topete, né? Você tá vendo aí, né? Difícil, né, Canhão? Difícil, cara. Difícil, muito difícil. Por isso que o Arsene Wenger tá querendo aquela história do, né, do... Tá ali no corpo, mesmo que seja um pouquinho à frente, tá valendo, entendeu? Porque o futebol é pro gol.
0: É, impedimento.
2: Marcou impedimento,
0: é. Foi por um joelho, hein?
2: Então. Agora, o homem perde um gol, perde dois, o terceiro ele não perde, né? Belo gol aí, numa bela jogada, como destacou o Everton, na tua narração, o laser, bom tempo e o...
0: Olha o Neymar, que bola, na esquerda, barra real no peito, bateu, espalma Schiavone para escanteio. É, Belton, acho que o Peixe pode repetir o placar da Venezuela no mínimo hoje aqui, hein?
1: Com certeza, e até barato, viu? Mas que jogada sensacional do Neymar. O Barreal corre nas costas dele. Ele faz o giro, encontra o passe pro camisa 22, que ganha na corrida e bate pro gol. Bela defesa do Schiavone. Tem escanteio, Santos, Neymar na bola.
0: 14 minutos e meio, segundo tempo. Santos vencendo o jogo, 2-1. Tem escanteio, Neymar cobra, pé direito, lado esquerdo. Veríssimo pede pra ele. Toca o zagueiro. Zapata a volta e bota a cabeça. Casquinha do Veríssimo, a bola ia pro gol. É, Belton.
1: Ele ganha no alto, o Santos vem em cima e já bate escanteio.
0: Neymar na área pro Barreal, chegou a defesa, corta Neymar, tentou pegar, bate na marcação espirrada. Volta na ponta ainda esse passe, para jogar de volta o time da UCB. Leandro Quezada, 15 minutos do segundo tempo, o jogo é outro. Santos 2-1, Quezada.
2: É, time fraquíssimo, né? Até entendo a entrada do Neymar. Olha o CV aí, não vai dar em nada? Nem nada.
0: O árbitro deu impedimento do Neymar. Curioso é que ele deu o impedimento e o bandeira não tinha levantado a bandeira ainda, levantou depois.
2: Pois é.
0: Ele pode ter dito no ouvido, mas tem que levantar a bandeira. Não pode falar. Tem que levantar a bandeira.
2: Exato, exato. Agora, a entrada do Neymar deu uma outra, né? Deu um outro caráter ao jogo, né? E assim, um time fraco e o Neymar tá deitando e enrolando em cima desses jogadores da Venezuela, né? Voltou ao normal agora o Santos e a equipe venezuelana voltou ao normal também. Esse é o normal da Universidade Central da Venezuela.
0: Na Vila Belmiro, a bola rola, o relógio não para. 16 minutos do segundo tempo.

0: Caim e o árbitro sinaliza. Marca a falta pro Peixe, campo de ataque, vence o jogo 2-1.
1: 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Bom tempo no meio, Neymar Domeira. Girou para Bom Tempo, a defesa volta. Bom Tempo insistiu, Barreal chutou, bate no zagueiro. Grande área, a bola volta para o capitão Kendres Silva, que vira a bola para a direita, para Rodrigues. Tentou ajeitar, Escobar em cima. Ele gira, pede a bola, vai desviada pela linha lateral, arremessa então de graça. É pro time da UCD cobrar. Na Vila Belmiro, a bola rola, o relógio não para. 17 minutos do segundo tempo. Santos indo para as oitavas da Sul-Americana 2, o CV1, Lucas Bueno.
2: O Grêmio anunciou a contratação do meio-campista croata, o Flipe Krovanak, como novo reforço do time.
1: Conheces o Krovanak que o Grêmio contratou, Quezada?
3: Mamma mia, hein? Agora vai, hein? Vai ser, olha, vai ser campeão na Croácia.
1: De 6 em 6 horas, 30 gotas.
3: Boa essa, hein?
1: Vai bem.
3: Muito
1: você
3: bom.
1: Você vê na grandeira, Brasil espalmou, bateu no Bom Tempo. Bom Tempo tira. E o Brasão tá sentindo o ombro direito. Acho que vão dar um Krovanak para ele em gotas, né, Belton?
0: Com certeza, viu? Tava sentindo, mas fez a defesa, acabou espalmando para dentro da área e o Bom Tempo quase se complicou. Daqui a pouco tem mudança na UCV. Alexander Gonzalez pronto para entrar, além dele o camisa 16. Exatamente. Sai com a 10. O Sosa, autor do gol, para a entrada do 30. O panamenho Alexander Gonzalez. A outra troca, a saída do Lugo, camisa número 11, para a entrada do 16. Daniel de Souza. Daniel de Souza e Alexander Gonzalez em campo.
1: Agora vai. A hora vai, que essa. Santos que se cuide agora com esses dois. Agora pronto.
3: Esse Alexander Gonzalez é do Panamá, né? É.
0: Isso.
3: Agora vai. Daniel Souza é um ponta. É, faz um salseiro danado. É, que se cuide, Santos.
1: É, faz um salseiro, mas é reserva da UCV. Tá bom. 2-1 pro Peixe. É só que Quezada, o Santos não complicar um jogo que para ele é tranquilo por enquanto. É isso, né?
3: É isso. A atuação de hoje diz mais respeito ao Santos não ter jogado bem no primeiro tempo do que ao CV ser alguma coisa que tenha que ser considerada, entendeu? É isso, exatamente isso.
1: Bom Tempo domina, atravessa, jogado Escobar, domina pelo meio. Neymar encostou. Escobar, Neymar que devolve a bola para Escobar, que toca no fundo pela canhota, domina aqui, marcado Barreal, parou, brecou, recuou, Neymar de novo, Escobar na esquerda, posição legal, domina, ninguém na área, para trás ele rola, pensou, Gabriel Barbosa, meia lua, Barreal, Gabigol, limpou, bateu em cima do goleiro, no travessão, cobra, voltou, Gabriel Menino, girou.

0: Peixe. Gabriel Menino, ele é lateral direito, mas se enfia no meio da defesa, na cara do gol, depois da bola bater no travessão, manda pra dentro, pra fazer o terceiro gol do Peixe. 3 pro Peixe, 1 pra o CV. Schiavone não tem jeito, tá feito. Menino, deixo dele, Everton.
1: Como lateral direito, mas que jogada, que golaço de fato, e que começa com um belíssimo lançamento do Neymar para o Escobar pelo lado esquerdo. O Escobar encontra ainda pelo lado esquerdo o Gabigol. Gabigol que sai da área, toca com o Real, faz uma bela triangulação, uma tabelinha, recebe de volta na área. A bola bate no goleiro, risca a trave do goleirão, não entra e sobra para o Menino, que fuzila. 4º gol de Gabriel Menino com a camisa do Santos. Santos 3, o CV 1 no agregado. Santos 7, o CV 2.
0: Leandro Quezada, a coisa continua tranquila para o Peixe. 3-1, Quezada.
2: Bom, falamos isso antes do jogo começar, falamos isso no primeiro tempo. Se o Santos colocasse a bola no chão e envolvesse o time adversário, ele não se complicaria no jogo. Começou complicado, é verdade, conseguiu um empate e nesse segundo tempo está construindo essa vitória, né? E que vai ser uma vitória para o goleiro.
0: Mais um, hein? Barreal na esquerda, na área. Cruzou para o gol. Rolezer passa, Menino. No peito, bateu direto no zagueiro. Rolezer tocou na bola, voltou Neymar. Defesa chuta prensada. Agora é ataque contra defesa, Quezada.
2: É, e vai pintar a goleada com

0: Você sugeriu aí, né? Se caprichar, faz 4, faz 5, pode fazer até mais.
1: Para fora essa bola, arremesso lateral então para fazer a cobrança. O Gonzalez que acabou de chegar no jogo. Vila Belmiro, a bola rola, o relógio não para. 21 minutos e meio, segundo tempo. Santos indo para as oitavas. Deixe 3, o CV1, Lucas Bueno.
2: O Vasco recusou uma proposta do PAOK da Grécia para tentar contratar o lateral direito Paulo Henrique.
1: 22 minutos, a entrada do Neymar mexeu muito no time, né, Quezada? Ele dá aquela qualidade,
0: sim.
1: Tem técnica, ele não tem mais preparo físico, desgastado, várias contusões, mas ele quando credencia essa bola no meio aqui, sem contar que ele já entra em seu adversário arrepiado, né?
0: E pode ser contra qualquer um, Canhô. Contra a Noruega foi assim, entendeu? Ele entrou em campo, você percebe o respeito, a admiração que o adversário tem. Isso não quer dizer que ele vai entrar em campo e vai resolver contra a Noruega. Não, é isso que eu estou dizendo. Mas acho que você está enxergando algo que eu também enxergo e muita gente enxerga. O Neymar em campo, se der espaço, nesse espaço ele pode resolver o jogo. Então a questão é não dar espaço, né? Agora você vai pedir o quê? Para o CV não dar espaço para o Neymar? E também é pedir demais, né? Aí não dá.
1: Bom, parada para a hidratação. E eu ia chamar você para continuar aqui com o seu brilhante comentário. E eu não vou chamá-lo para que você continue, porque é sempre muito bom ouvi-lo. Você acrescenta a transmissão, Leandro Quezada.
0: Opa, vai mudar?
3: Que daqui vem a pouco, aí? Igor Vinícius no peixe.
1: Ué, deve ser no lugar do menino que fez o gol. Será que é isso?
3: Exatamente.
0: Vou inverter agora, cara. Você acha que o menino merece seleção? Porque foi uma ação do Everton essa semana, hein, né, Everton? É que ele tá querendo jogar, ele tá querendo disputar a posição agora na lateral direita porque entende que pode ser útil para as próximas chamadas do Ancelotti. É isso mesmo? Que acho que vale um comentário.
1: Olha,
0: em cima dessa informação.
1: Ele pode chegar no máximo, ainda com muito esforço, a seleção do Campeonato Brasileiro. No final, em dezembro. Talvez.
0: Esse cara começou bem lá no Palmeiras, isso, né? Você lembra, né? Começou muito bem. Depois desfocou, né? É um daqueles garotos da base do Palmeiras que desfocou. Gostava
1: ele
0: muito.
1: Ele e Patrick de Paula juntos, lembrou? O Abel não fez a menor questão de liberá-los, né?
0: É verdade.
1: Se não fez questão, tinha alguma coisa, né?
0: É, o Patrick de Paula, a profissão, né? A profissão de futebolista, às vezes, provoca algumas armadilhas, né? Se achou muito, infelizmente jogou boa parte da carreira.
1: Tinha um outro menino, um atacante também, tô tentando lembrar o nome agora.
0: Gabriel Veron?
1: Veron! Veron também, verdade.
0: É, são da mesma turma aí, né? Gabriel Veron, Gabriel Menino.
1: É, na mesma safra.
0: Luiz Gabriel, é. Aí o Luxemburgo deu chance pro Patrick de Paula e lembra que ele falou: ah, calma, que tem um moleque aí da base que é melhor que o Patrick de Paula. Falou: ah, não acredito. Quer dizer, acredito porque quando o Luxemburgo fala, né, ele consegue ver muito futebol e tal. Era o Danilo. Esse Danilo que tá no Botafogo, que sim, o Palmeiras tentou, sim, recontratar, né? Uma base legal, mas acho sinceramente que o menino vai ter que jogar muita bola pra pleitear uma posição na seleção brasileira. Aí você vai falar, mas o Vitinho do Botafogo e o Paulo Henrique do Vasco foram chamados pelo Ancelotti, né? O nível tá tão baixo que você pode acreditar em qualquer coisa. Vamos retomar aí o segundo tempo, Canhão.
1: Bom. E é bom lembrar que o menino, quando o Ancelotti convocou esses dois, não era o lateral direito, né? De função, né? Ele era do meio campo.
0: Exato.
1: Reiniciado o jogo aqui na Vila. Bola pro meio para chegar Cristian Oliva, sem falta. Domina no ataque para tentar tomar essa bola, Gonzalez. Continua caindo Oliva. Pancada foi forte, Everton.
3: Foi forte.
1: Não, era Miguel dele, se levantou rapidinho. Para área a bola. Levantou, tentou a bicicleta que o Zapata. Quase que ele arranca a cabeça do Veríssimo. Disputa na marcação pela ponta ainda. Pra temar, bom tempo, pra tomar, não conseguiu tomar. 11 da noite em ponto quinto, sinal Bandeirantes marca. Dominou, cruzamento no gol, bate na barriga do Veríssimo, esse bate do Solé. Solé pra trás, de volta a bola ainda, aqui na ponta esquerda. Pra cruzar pro gol, Mosquera é rápido, habilidoso, parou, brecou, devolveu pra Solé. Botou na área, a bola passou na segunda trave, toque no meio, bateu na barriga do Brasão. Bola passando, o Ananias passou pela bola, que perigo. Chegou de novo ao CV dando susto. Everton.
3: E já queda o escanteio rápido buscar o gol. Ou diminuir o placar. Claro que nessa altura do campeonato, essa situação da UCV das mais complicadas. Mas o Escobar por ali também. Chama a atenção o Igor Vinícius, que estava pronto para entrar. Aparentemente voltou para o banco, viu?
1: O mas eu até botei na minha ficha aqui o nome dele. O que eu vou fazer? Vou rabiscar agora aqui. Mosquera cobrou pro gol, Dezena bateu na coxa do Solento.

0: cidade central da Venezuela. Gonzalo bateu, o zagueiro, a bola bateu na coxa dele. Ele foi para tentar de cabeça, grandão. Ela bate na coxa dele e entra. Segundo gol da UCV. Brasão não tem jeito, tá feito. Ela entra no cantinho, Everton.
1: E ele é alto, 1,92m, mas não usou da cabeça. Usou ali do joelho, da coxa, para mandar para a rede. Primeiro gol dele, segundo jogo do argentino na equipe da UCV. E dentro da área ele acaba ganhando por baixo para diminuir. Santos 3, agora UCV 2.
0: E trocou agora UCV, né, na hora do gol.
1: Vou confirmar a alteração já para você.
0: O Mosqueira parece que foi embora já a mexida. Você confere. Quezada, UCV faz o segundo gol, 3-2. Quezada.
2: Ah, vamos ser sinceros, o Santos deu uma emoção num jogo que a gente achava que não ia ter emoção, né? Tá legal o jogo, tá legal. É, deixa eu fazer as contas, mais 4, né? Pra UCV pelo menos empatar aí no agregado, né? Tá bom, vamos lá, vamos esperar. Mas tá legal o jogo, tá disputado, tá bacana, tô achando legal o jogo.
0: E vai no meio, Rolese, pra tentar a defesa, prensa, rebate, Ananias, a bola pra direita, Menino, do meio campo, devolve a bola. Brasão domina dentro da grande área. 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Oi, Everton.
1: Saiu o Mosqueira com a camisa 7 para a entrada do 18, Roberto Salli.
0: Neymar na área, Gabigol adiantou demais. Edu Schiavone. Ele ajeitou para bater, poderia chegar chutando, Everton.
1: Na tentativa do passe, mas acabou chegando e adiantando demais ali o Gabigol. Por isso, a equipe da UCV já sai jogando rapidamente. Daqui a pouco no Santos, então, agora sim vai, viu? Igor Vinícius e Rony, daqui a pouco no Peixe.
0: 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Tem coisas que só acontecem na Série B. Zapata partiu, limpou, bateu pro gol, bate no Ananis e vai para fora pela linha lateral.
1: Público.
0: Diga.
1: 6.864 torcedores para uma renda de R$ 350.963.
0: Solé no meio, domina a bola, vira o passe, ponta à esquerda, Carrilho, cruzou pro gol de cabeça, rebate, Veríssimo. Voltou o Solé, ajeitou, deu um balão e mandou longe. Linha de fundo e as mexidas agora. No Peixe.
1: Isso mesmo, saiu o Barreal, camisa 22, para a entrada do 11, Rony. E a última modificação, o Igor Vinícius vai na vaga do Rolazer. Olha o menino aí, ó. Menino fica em campo. Igor Vinícius com a 18, na vaga do 32, Rolazer. Uma dupla de argentinos saindo para as entradas de Rony e Igor Vinícius.
0: E aí, Quezada, o menino vai jogar na dele, né? Na de origem, vai para o meio campo, né?
2: É, meio campo e até abrir a ponta ali, né? Atacar mais pela ponta. Enfim, legal, bacana. É um movimento legal, né? Se o menino retomar a carreira, levar a sério, ele pode, de repente, despertar algum tipo de interesse aí pro Ancelotti. É muito início, a gente tem muita coisa pra ver na seleção brasileira, mas tá nos pés do menino, de repente, fazer alguma coisa diferente, né? Que bom, né? Que tá surgindo alguma coisa que possa ajudar o Santos nessa reta final aí de 2026.
0: Michel Lopes, mesa de som com Caiane Martins, central técnica marcando. Vila, a bola rola, o relógio não para. 30 minutos e meio do segundo tempo. Rony domina, não veio, adiantou demais. A bola do zagueiro chegando em antecipação, corta e toca para frente a bola, Gonçalo Mateu. 30 minutos do segundo tempo e o placar da Vila. Santos 3, indo para as oitavas da Sul-Americana. Santos 3, 2, você vê, Lucas Bomelo.
3: O New York City anunciou a contratação do atacante Luigi do Palmeiras por empréstimo. O jogador agora passa a jogar em Nova York.
0: 3-2 pro Peixe, Leandro Quezada. Não tá tranquilo o placar do jogo, mas a classificação já tá garantida.
2: Não, classificado o Santos está, é. Mas ficam lições no jogo de hoje, né? Contra um adversário fraco, o Santos sofreu. Vai vir coisa difícil ainda nessa Sul-Americana. Na Copa do Brasil, o Grêmio é melhor. Brasileiro, então, a sequência do Santos é complicadíssima. Esse futebol, ele é assustador pelo que vem pela frente. Eu não tiro isso da minha mente.
0: É, mas já tinha sofrido aqui contra a Chapecoense também com o time titular, né?
2: Também. É, então. Pior ainda, né? Com o time titular. Pois é. É... Vai ter que mudar a chavinha, não sei como. Aí o Cuca é que tem que resolver, porque ele é bem pago pra isso, né?
0: Bom tempo, caminho no meio, entregando o Neymar. Gabigol dispara, tá impedido. Passe no meio pro Neymar. Passou da marcação, defesa, corta aqui atrás. Recupera o zagueiro pra jogar sozinho. Entrada na grande área, ajeita Kendrys Silva. 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Terminando o jogo, Guilherme Agrela com Lucas Bueno. Para trás, Gonzalez. Puxa a marcação da OCB. Sai do Gabigol. Carrega pela direita. Olha para a ponta. Pediu jogada pela meia direita, Daniel Souza. Lançado. Parou. Brancou. Recua. Gonzalez de volta. Fecha na ponta. Para o meio. Invertendo o passe errado. Igor de peito. Volta bem. Passe com categoria, hein, Everton?
1: Foi bem demais, né? Notou que não tinha a presença de nenhum adversário por perto. Com o peito ele ajeitou pro Gabriel Brazão, que já sai jogando com ele, o camisa 18, Igor Vinícius, e partindo pro ataque.
0: 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É de Gabriel Menino, Rony com Gabigol livre, dominou, limpou, rolou, passa por todo mundo, cai na grande área ainda pela direita. Igor Vinícius aqui, encara o adversário, balançou, pé esquerdo pro gol, manda longe, longe, longe. E perde o gol, Everton. Cadê o escanteio, árbitro?
1: O árbitro sinaliza ali, e ele foi totalmente diferente, inclusive, do Bandeirinha. Ele vê o desvio, marca o escanteio, ou o arremesso lateral, e que a bola se perdeu pela linha de fundo. De fato, o Neymar tá indo lá pra cobrança. É, se perdeu pela linha de fundo. Péssimo chute do Igor Vinícius, mas pra sorte dele, o árbitro disse que teve desvio. Escanteio, Peixe, que era o quarto.
0: 34 minutos, o Santos atrás do quarto gol. Neymar na cobrança. Levantou pra Veríssimo de cabeça. O zagueiro corta, cai Veríssimo. Rebote e volta. Rony disputa, atropelado. Fica no chão, Rony, com a dor nas costas. Ele sobe muito, acaba atropelado. E vai pro chão, Everton, mas tá de pé, já recuperado, né?
1: Já, já tá tudo certo. Mancando um pouquinho, mas de pé, o camisa 11 do Peixe.
0: 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Neymar pro comando, passe, bom tempo de primeira para Rony. Linha de fundo na cagota, cruzou no meio, Neymar, deu um chapéu no zagueiro, puxando pelo braço. Sai o Schiavone. Neymar ia completar o chapéu. Barão do goleiro. Brazão sai do gol de cabeça, atira. Everton, não foi pênalti pro Neymar, não, Everton?
1: Eu acho, na minha visão aqui, que não, viu, Canhão? Mas de fato há um braço ali do zagueiro, o último defensor. Neymar tentou o chapéu, mas achei que tava mais pro goleiro.
0: Igor Vinícius pra Rony. Da área, perto da caigota, bateu no canto. Fora! Mas o assistente Roberto Canhete já dava impedimento, Everton.
1: Pra sorte dele, né? Porque dali não dá pra desperdiçar. Belo lançamento do Igor Vinícius, mas estava à frente também, porque com esse sentimento por aqui. Impedimento marcado do camisa 11 do Santos. Só posse de bola, o CV, campo de defesa.
0: Pensada, você reviu o lance do Neymar aqui, em que ele dá o chapéu e não completa? Foi pênalti, Pensada?
2: Deixa o braço ali, mas não é suficiente pra impedir a sequência da jogada, não. Não marcaria nada. E esse árbitro não tá marcando... Não tá marcando falta dura, você acha que vai marcar um lance desse, né? Então, é, pois é, né? Você mesmo falou aí, precisa matar, né, pra ele dar um cartão. Isso daí não foi nada, isso foi quase um carinho que o jogador fez no Neymar.
0: Vila Belmiro, a bola rola, o relógio não para. Gabigol na meia-lua no canto. Fora! Limpou, bateu à direita do gol pra fora. 36 aqui, segundo tempo. Santos indo para as oitavas da Sul-Americana. Santos 3, o CT 2, Lucas Bueno.
3: A seleção da Itália anunciou a contratação de Roberto Mancini e de Claudio Ranieri para estarem à frente do comando da Azzurra nos próximos anos. Mancini será o treinador dessa seleção.
0: Vai trocar o CV, Everton?
1: Sim, foi um momento curioso, porque o Solé estava saindo por aqui e ele foi avisado. Não, não é você não, viu? Quem vai embora é o 21, Rodrigues. Para a entrada do 4, Velasquez, a última mudança na UCV. É,
0: essa eu não tinha visto não. O cara queria sair, acho que ele pensou, deixa eu sair logo para escapar desse vexame todo. E agora um choque cabeça com cabeça. O outro está acompanhando ao lado, ele não parou o jogo não, hein? E agora que ele para. O protocolo manda parar imediatamente, ele demora um tempão para parar e a pancada é na cabeça. Everton.
1: Tá caído por ali o jogador da UCV, tô tentando identificar qual dos jogadores da UCV tá nessa jogada. Aparentemente, para mim aqui, o Zapata, camisa número 8, caído no gramado, preocupando, inclusive, reclamando de muita dor. E neste momento, os integrantes do departamento médico da UCV em campo pro atendimento ao camisa 8 da UCV.
0: 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Grupo Souza Lima. 37, segundo tempo, 3-2. Tudo bem, que essa da vitória vai vir. Vaga garantida. Mas é desnecessário esses sustos, hein? Esse drama que o torcedor passa vendo o Santos jogar. E não é de hoje, é de alguns anos, Leandro Quezada.
2: É, entrou em campo achando que ia ser mais fácil do que realmente foi. E aí, quando sacou, já estava tomando 1-0 aos 17 segundos. Tentou estabilizar o jogo, demorou e empatou. Aí no segundo tempo, com as mexidas, né? Deu uma nova cara, um novo ânimo. O Neymar entrou e tal. E ainda assim, não é aquela partida tão segura do Santos, né? Tô falando do resultado. O resultado de classificação já tá garantido. Tô falando do jogo em si, né? Se fosse um jogo aí normal, né? Valendo pontos preciosos aí num campeonato por pontos corridos, por exemplo. O Santos ainda corre o risco de tomar um empate, né? Então, realmente, esse sofrimento, ele é inexplicável. Agora, a imagem oficial mostra ali o rosto do Cuca. Cuca realmente com cara de que tá muito preocupado. Eu conheço bem o Cuca, né? A gente conhece bem o Cuca, né, Canhão? Deve estar pensando, meu Deus, o que vem pela frente, né? O que eu vou fazer para tentar buscar algo diferente, né? O Santos tem tomado gols em todos os jogos. Eu tava vendo aqui, nos últimos 10, agora 11, né? Nos últimos 11 jogos, o Santos tomou gol em 8 partidas. Ah, Quezada, mas tem feito gols em todos os jogos também. É só não fez naqueles 3-0 na Arena Corinthians, a derrota pro Curitiba 3-0. Mas não adianta também fazer gol em todos os jogos se tá tomando mais do que tá fazendo, né? Então tem isso também, né? É um time que toma muitos gols. É, precisa acertar tudo, a casinha, acertar o meio campo, o ataque ser mais producente. É muita coisa ainda para acertar nesse Santos numa reta final com pouco tempo para terminar a temporada. Canhão, a gente já tá quase no final do ano, meu irmão. Daqui a pouco acabou o ano, já era. Mais 2 meses de futebol ruim não recupera mais, ainda mais no brasileiro. Nas outras competições, eliminado, ok, tchau. Mas o brasileiro é um risco altíssimo que o Santos vai ter se continuar desse jeito.
0: Depois do atendimento ao Zapata, entrando com essa maca parece fundo de caixão, né? É horrível, né? A maca não levou ele, não. Ele foi levado para fora pelo departamento médico e está fora de campo ainda. Está com 10 ao CV. É, Belton?
1: É isso mesmo. Ele rejeitou ali a maca e saiu andando. Ele sai andando, mas do lado de fora ele volta a cair no gramado já, fora das 4 linhas.
0: E vem Gabigol, linha de fundo na esquerda, Rony, Neymar na área, menino também, Rony, pra trás Gabigol, dominou pra fazer, vai no fundo, quase que sai, ficando pela beirada no campo ainda, recua, da Rony, levantou, menino aqui na grande área, zagueiro rebate de joelho, Gonçalves cabeceia pra trás da sobra, vai ficar com o zagueiro, protegeu, sai do gol pra pegar Schiavone. Michel Lopes fez a lição com Caiane Martins na central técnica marcando, Vila, bola rola, o relógio não para. 40. Segundo tempo. Santos indo para as oitavas da Sul-Americana 3, o CV 2, Lucas Bueno.
3: Além do Vinícius Júnior, o Arsenal quer outro brasileiro, Bruno Guimarães. Após fazer uma proposta de 70 milhões de libras e ser recusada, o Arsenal fez uma nova de 75 milhões de libras pelo meio-campista brasileiro.
0: 11:15 da noite, marcou o quinto sinal, Bandeirantes, hora de Brasília. 41, bola aqui no meio campo com a defesa da UCV. Solé por dentro, o Gonzalez trava por baixo, Christian Lima, volta para a ponta ainda, tá aberto na ponta, o Michael Ruiz enfia para Solé para a ponta esquerda, esse passe, Carrilho aqui, marcado pelo menino, parou, brecou, devolve a bola com o Solé de novo. 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Você já deu o público na Everton, acho que eu não notei aqui, repete aí para mim.
1: 6.864 presentes.
0: No olhômetro, impressão de mais gente, hein? Tá todo mundo esparramado, né, Everton?
1: É isso aí. Temos também muitos espaços em branco e preto em alusão às cadeiras e arquibancadas da Vila Belmiro.
0: Gonzalez domina a bola para o CD, enfiando bola para a esquerda, linha de fundo na lateral do campo. Sarli fecha aqui para Carrilho. Dá na ponta, Zapata, o cara voltou também. Estava todo estrebuchando aqui, já voltou. Igor Vinícius, Gabriel Menino. Perna esquerda no meio, ó, o Gabigol, ó. Na canhota, Neymar dispara. Gabigol no fundo, Neymar no mano a mano, encarou o zagueiro, limpou, outro drible, caiu pedindo pênalti, nada, nada, nada, nada. Ele driblou e caiu, não foi nada não, Everton.
1: Eu também tive essa mesma impressão na jogada, dá uma valorizada o Neymar. No momento em que faz o corte, já faz caindo, por isso o árbitro que estava em cima do lance, deixa a jogada seguir.
0: Carlos Benítez, nada viu, tava em cima para a área, a bola para a Sandra de cabeça, rebate, Ananias, tira, na direita a bola volta pela ponta para o CV, Marco Ruiz para cruzar, para trás a bola, pediu no meio, Solé levantou na área a bola, toque do Zapata, fora! Quase ele empata o jogo, ela passou perto do ângulo, Everton.
1: E os zagueiros do Santos saem se olhando como se tivesse sido uma jogada normal, não vi nada de normal, o espaço que teve é o CV no campo de ataque, no cruzamento, o Zapata sobe sozinho, a sorte é que ele não cabeceia pro gol, tava desequilibrado, manda pela linha de fundo, só tiro de meta, 3-2, Peixe.
0: É, Leandro Quezada, com tanto por jogar ainda, com acréscimos aqui na Vila, o Peixe quase que toma um empate da modesta o CV, Quezada.
2: Só tá faltando isso, né? É, só tá faltando isso.
0: Quem sabe agora o quarto gol, ó. Bom tempo na direita, Igor Vinícius rolou, o zagueiro botou para escanteio. Ou seja, o drama continua, Everton, escanteio para o Peixe agora.
1: Com cobrança para cima do Igor Vinícius, que recebe um belo passe do Bom Tempo nesse contra-ataque livre de marcação. Faltou capricho no cruzamento. Ele cruza na direção dos jogadores da UCV, que fazem um corte, escanteio. Menino é o encarregado da cobrança.
0: 43-30, Menino cobra curto escanteio, Igor Vinícius para cruzar, levantou pro gol, zagueiro corta a bola, sai da grande área, domina pelo aberto no meio, Daniel tira errado o passe, não pega Zapata na volta, aqui atrás, sozinho, ajeita Christian Oliva, Grupo Souza Lima, eficiência em segurança e serviços, Grupo Souza Lima. Gabigol domina na caigota, 44, segundo tempo do que domina o primeiro marcador, já sai, tá Neymar na área, com Gabigol de primeira, bateu pra fora. E tava o Rony livre, quase dentro do gol, esperando um cruzamento, vai esperar um tempão, Everton.
1: É, dali geralmente o Gabigol bate mesmo direto pro gol, mas mais uma vez, hein? Recebe um belo passe do Neymar e manda pra fora, só tiro de meta o CV.
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2: É, mas não tem coisa melhor também se você olhar pro banco, né? Essa é uma dura realidade, olha o CV aí.
0: Tentou, o Sérgio bateu prensado. Voltou Gonzalez, deu em nada.
2: É isso, você definiu bem. Fragilidades, né? Em todos os lugares, em todos os cantos, né? Isso realmente é preocupante. Hoje o Santos complicou um jogo.
0: Rony tomou lado esquerdo com Gabigol. Pra Rony, na área. Levantou a cabeça, Neymar. Limpou, perna esquerda no chute. Tentou driblar, perdeu de volta. Rony limpou, bateu no canto, na trave. Passou atrás do goleiro e saiu do outro lado. Incrível! Everton!
1: Que jogadaça do Rony, né? Primeiro ele tentou dar pro Neymar, só que aí o Neymar vacila na jogada. O Rony consegue recuperar pelo lado esquerdo, traz por dentro, de perna direita fora, na meia lua da grande área, ele bate. Ela caprichosamente toca na trave, passa atrás do goleirão Schiavone e se perde pela linha de fundo. Quando temos informado, 5 minutos de acréscimos na Vila.
0: Se o Schiavone, goleiro que sabe, é bondudo, ele ia fazer gol contra, que sabe.
2: É verdade. Caprichosamente a bola passou ali, né? À frente do gol. É impressionante, realmente. Acaba
0: Zapata
2: logo esse jogo.
0: Na direita, cruzou, tirou pro Vinícius. Quase o 3-3. O drama continua, 46 agora. Bola pra direita ainda. Daniel Souza recuando. Domina no meio. Vai com a bola pela ponta ainda. Michael Rubens mais atrás ainda. Gonzalez de novo. 46, iremos a 50, Everton, é isso?
1: Isso, 5 minutos já cresce.
0: Carrilho domina a bola, recolhe para Gonzalez de volta para o CV, enfia para Carrilho, defesa marca, Igor Vinícius chega, dominou Carrilho, tocou na ponta, Daniel de volta, Carrilho outra vez, entrega na ponta, impedido não tá não, devolveu, Carrilho, na área, dominou, adiantou e saiu com a bola pela linha de fundo. Agora o Bandeira está dando impedimento do Carrilho, meia hora depois, Everton.
1: Deu um certo belo atraso, né? Os jogadores do Santos já pediram antes, ele deixa a jogada seguir até o final. Bola se perdeu pela linha de fundo depois do belo acompanhamento da defesa santista. Marcado o impedimento, posse de bola peixe que vai vencendo 3-2.
0: 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É marcado o impedimento, só que ninguém do Santos quer cobrar, Everton.
1: É exatamente isso, ouvi de alguns torcedores. Pega a bola, Brazão. E de fato, ele só tocou ali para baixo. Agora o Lucas Veríssimo vai se aproximando para a cobrança.
0: 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Tem coisas que só acontecem na Série B. Sarli tomou pro Zapata, bateu direto para fora. E olha o CV com a bola de novo, Everton.
1: Pelo lado esquerdo, mais uma vez com o Zapata. Aparecendo nessa reta final de jogo o camisa 8 da equipe da UCV, mas na tentativa de cruzar ou de chutar pro gol, ele mandou mal demais, linha de fundo, tiro de meta.
0: 47,5, segundo tempo na Vila, 3-2 pro Peixe. 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
1: Escanteio.
0: Porque o Santos não bateu o tiro de meta rápido. Tem coisas que só acontecem com o Santos, Quezada. Olha essa, Quezada.
2: Demais, né?
0: Escanteio, o CV, 48, levantamento do gol de cabeça, tira Gabriel Menino, ia chegar Neymar, não chegou, Gonzalez tira, na ponta, volta no impedimento, e agora o Bandeira deu. Mas não pode se admitir isso, né, Quezada?
2: É, realmente não dá. Agora, eu tô impressionado com a falta de categoria desse time da Venezuela. Eu sou um democrata por natureza, acho que a gente tem que abrir espaço para muitos no futebol, mas tem coisas que a gente não precisa ter, né? Essa sul-americana tá muito grande, tá muito longa, é muito favor político, não dá não, viu? Não acrescenta nada essa UCV.
0: Neymar, trivelinha pra área pro Escobar, o zagueiro botou para fora, escanteio! 49, o torcedor agora se vê aliviado. Ufa, tá no ataque, não tem chance de tomar o empate. Pelo menos por enquanto, Everton.
1: Porque teve bem perto de levar o empate. Quem chegou por ali desgastado foi o Solé para mandar pela linha de fundo. Escanteio, cobra o Santos.
0: Domina a bola na esquerda esse passe. Gabigol recua, bom tempo. Dá para Neymar de novo. Para bom tempo no peito. Chapelou o primeiro. Ajeita na coxa. Entra na área. Rolou, cruzou. Para Rony, cabeceou, é gol. Aos 49:30 do segundo tempo na Vila, Rony, jogada no bom tempo, cruzamento na cabeça do baixinho. 4-2 pro Peixe. Schiavone não tem jeito, tá feito. Rony, o grandão Rony de cabeça, Everton.
1: E isso só mostra que de fato não precisava sofrer tanto para ganhar da equipe venezuelana. O pouco que o Santos precisou fazer para chegar mais uma vez a 4 gols contra os venezuelanos. Lado esquerdo, bela jogada do bom tempo com Aça. Ganha a dividida, faz o cruzamento na medida para a cabeçada de Rony. Pintou notificação, a terceira. Terceiro gol de Rony com a camisa do Santos, 4-2.
0: Vai terminar o jogo aqui. Vem Guilherme Agrela para comandar o futebol Bandeirantes. É claro, com toda a opinião do Leandro Quezado. O árbitro vai autorizar o início do jogo. Já levantou o braço e terminou o jogo assim que reiniciou. E agora a torcida comemora na Vila. Santos entrando nas oitavas da Sul-Americana. 4-2 para o CV. Guilherme Agrela.
4: Canhão, que alívio para a torcida santista, Canhão. Mais uma vez, boa noite a você e a todos que nos acompanham aqui na jornada esportiva da Bandeirantes. Vitória santista, 4-2, 8-3 no agregado. O Santos passou bonito, passou tranquilo, não fez mais que obrigação, como diria a minha avó. Aliás, Everton Ramos, mais uma vez, boa noite a você. Saída de campo na Vila Belmiro. Um primeiro tempo que terminou com uma certa vaia, com uma certa indigestão por parte da torcida do Santos, agora só alegria. Neymar entrou, bom tempo entrou, Veríssimo entrou, todo mundo entrou e conseguiu mudar um pouco da história deste segundo tempo. Agora Neymar trocando camisetas com os jogadores da UCV no meio de campo.
1: É isso. E inclusive dá esse destaque para você, porque quatro jogadores chegaram ao redor do Neymar. Agora cada minuto, cada segundo que passa, mais jogadores pediram camiseta. Ele tirou primeiro shorts, agora a camiseta. Tem pouco ainda no corpo o Neymar, porque aos poucos os jogadores... Já era esperado, né? Geralmente quando um time estrangeiro vem ao Brasil para enfrentar o Santos, é isso daí. E ele está sendo ovacionado também pelos adversários. O torcedor do Santos também agora nesse momento fala e inclusive está falando é guerra, até porque já chamando para o jogo de sábado, né? Mata-mata, Copa do Brasil, mas muita comemoração. Queria destacar para você, Agrela, que olha, parece que o grito estava entalado no torcedor do Santos, porque pouco mais de 6 mil torcedores aqui na Vila Belmiro, e com o apito final, um grito, parecia que, né, aquele jogo contra a Chapecoense de fato ficou engasgado na garganta do torcedor santista. Neymar vai saindo neste momento, o último jogador santista. Na verdade, alguns outros estão dando ali entrevista para as equipes de direitos de transmissão, de televisão, né? Mas enquanto isso, os jogadores da UCV, principalmente os reservas, todos no gramado da Vila Belmiro, parecem viver um sonho. Um sonho que acabou para a Universidade Central depois de dois jogos na Sul-Americana, encerra a participação em competições continentais em 2026, e o Santos segue rumo às oitavas de final da competição continental com mais 3 milhões no caixa.
4: Boa, Everton, eu ia te perguntar justamente sobre isso, a premiação. Então, 3 milhões de reais agora para o Santos, que se classifica às oitavas, é isso?
1: Exatamente, 600 mil euros que convertidos chegam aí a 3 milhões de reais a premiação do Peixe. Você viu ali, né, o torcedor lembrando, é guerra, sábado é guerra, porque sábado tem Copa do Brasil mais 4 milhões, caso o Peixe saia classificado rumo às quartas de final da competição.
4: Maravilha, Everton. Você volta daqui a pouco no apito final da Bandeirantes com a coletiva do técnico Cuca e também com a zona mista diretamente da Vila Belmiro depois de uma vitória e classificação do Peixe às oitavas da Copa Sul-Americana. Quesada, é o seguinte, jogo que não foi tão tranquilo, pelo menos no primeiro tempo, depois no segundo a figura do jogo mudou. O Neymar, mas não só o Neymar, vai, as mudanças no intervalo interferiram diretamente no resultado? Se não tivesse mexido, teria sido ruim o segundo tempo do Santos, assim como foi o primeiro? Ou nada a ver, o Santos melhorou porque ser pior era praticamente impossível?
2: É, eu acho que não ia ficar pior do que estava, né? Não, acho que não. Mas é uma pergunta difícil de responder, porque a gente não teria tido a entrada do Neymar, né? O Neymar entrou e foi um diferencial, não há dúvida, né? Contra adversários desse porte, que dão espaços, ele conseguiu construir muito bem as jogadas, né? Deu passe para o gol do Gabigol, aquele que estava impedido, participou da jogada do outro gol, né? Entrou bem o Neymar. Agora a gente precisa entender o tamanho do jogo, né? Não vamos parar também e achar que Neymar 2030. Calma, não é isso que eu estou falando, porque tem uma rapaziada aí que...
4: É, que defende isso.
2: É, não, né? Vamos com calma, é só um jogo, é um jogo contra a UCV, o time já estava classificado, né? Se complicou no primeiro tempo, toma um gol muito cedo, aos 17 segundos, aquilo que a gente já falou, né? Demorou para estabilizar, conseguiu um empate com o Miguelito, que não estava fazendo um grande jogo, mas chutou e contou ali com a falha do Schiavone, né? O goleiro que vinha fazendo um bom jogo até então. E aí no segundo tempo, com essas entradas, principalmente a entrada do Neymar, o time desenvolveu de uma forma diferente, né? Positivo. O Bom Tempo também entrou bem no jogo, né? Deu esse passe aí pro último gol do Santos, marcado pelo Rony. Então, eu acho que o jogo de hoje diz muito respeito às fragilidades apresentadas pelo Santos, a falta de eficiência de uma construção do jogo mais inteligente e muitos erros de finalização, do que propriamente algo que a gente possa linkar aqui como, olha, o CV, que time, hein? Que legado que esse time que está eliminado deixou, né? Nada a ver, um time super fraco. O Santos entrou com salto alto hoje, essa é a verdade. Achou que ia ser mais fácil do que realmente foi. E aí uma hora os caras falaram, vamos acordar aqui, gente, estamos perdendo para tal da UCV, né? Vamos começar a jogar? E jogaram. Respondendo, eu acho que ganharia o jogo mesmo sem o Neymar.
4: É.
2: Eu acho que sim. Boa.
4: Ó, tá? Eu ia te perguntar... Na
2: hoje não precisava ter colocado o Neymar.
4: Eu acho que são assuntos pra gente discutir. Enfim, tá. Boa. Não, você trouxe um ponto muito importante. Inclusive, eu ia já questionar pra gente debater aqui também ao longo do apito final. Eu, você e o nosso Lucas Bueno. Porque, realmente, será que precisava ter colocado o Neymar, né? O Santos estaria classificado. Enfim, colocou, resultado final 4-2.
2: Podemos desenvolver esse tema aí no apito final. Acho legal.
4: Exatamente. Inclusive, será que houve evolução? O Santos ganhou da UCV... mas não tinha vencido o Recoleta, por exemplo, que também é tão frágil quanto. Então,
2: último jogo contra quem no brasileiro? Chapecoense.
4: Chapecoense, lanterna, e quase perdeu, né? Verdade
2: que
4: é essa.
2: O time, a Chapecoense é melhor que a UCV.
4: Ah, é.
2: Mas quanto melhor é, né?
4: Boa, bom questionamento.
2: É, então, é isso. E sofreu, né?
4: Sofreu.
2: Tem sofrido. E um pênalti?
4: Nossa reação já diz muita
2: isso,
4: coisa.
2: É isso, então.
4: Bom... é um assunto, alguns assuntos para o nosso apito final aqui na Boa. Bandeirantes. Ó, antes da gente partir, portanto, só queria pedir o seu craque do jogo, porque o Peixão ganhou, como diria a torcida santista, o maior time da terra, o Santos do Rei Pelé. O Santos de Neymar venceu e está classificado. E esse 4-2 teve, eu acho, que uma figura central. Então agora, o craque do jogo aqui na Bandeirantes.
5: O craque do jogo.
4: Ó, oh, Quesada, vou te falar um negócio, eu te adoro, jamais...
2: Eu vi, eu tenho jamais, que escolher o craque do jogo, Micha.
4: Jamais ia querer te colocar em uma saia justa. Então, vou dar aqui até algumas opções. Você estava falando do Rony, que é um jogador que te agrada, seu terceiro gol na temporada, fez o último gol do Santos. O Gabriel Bontempo, que é o novo camisa 8, o Santista, aliás, assumiu essa responsabilidade, a 8 de tantos craques ao longo da história do Santos, deu assistência para o Gabigol. O Gabriel Menino, que falou que quer estar na Copa de 2030 como lateral direito, ou o próprio Neymar Júnior. Algumas opções aí para você eleger o craque do jogo, porque acho que da UCV não tem ninguém, né? Difícil.
2: Não. O Sousa fez um bom jogo, mas não dá.
4: Verdade.
2: Não dá para votar nele. Schiavone teve tudo para ser o homem do jogo, né? Mas ele falhou feio ali no chute do Miguelito, né? Ah, a gente poderia tentar colocar aí o melhor em campo, alguém que tenha feito o gol, né? O Miguelito não fez um grande jogo, mas fez o gol. O Gabigol, para fazer um, perdeu dois.
4: É.
2: Né? É, o Rony entrou bem no jogo, mas, pô, dá pro Rony o craque da partida, hein, Micha? Não dá, né? O Micha vai cair da... né? Eu sei que o Micha adora aí o Rony desde a época do Palmeiras e tal... Cara, o menino fez um jogo, vamos dizer assim, decente, entendeu? Decente. Não tô falando nada de seleção, nada disso. Tô falando do jogo de hoje. Eu acho que ele fez um jogo decente. Foi decente o jogo dele, né? Fez ali o papel que tem que ser feito. Bateu muito ali com o Mosqueira em alguns momentos. É, eu vou colocar o menino, tá? Mas é muito mais pela falta do que justamente por ter jogado a partida. Não teve um grande destaque aí no time do Santos, entendeu? Então vamos de menino aí, porque é sempre bom votar em alguém que faz gol. Acho que gol eleva a condição de nota de qualquer jogador, tá? E o pior da partida foi o Adonis Frias.
4: Né?
2: Porque é um erro... Não é um erro a ponto de tirá-lo do jogo como o Cuca fez, tá? Mas é algo que ele vai carregar.
4: Exato.
2: É difícil agora se recuperar, né?
4: Então, você até falou, né, que essa eu não tiraria no intervalo. Ele acabou sendo sacado, mas não sozinho. Então acho que dá uma atenuada.
2: Isso. Saíram o Miguelito.
4: E o Arão,
2: né? Exato.
4: Então dá uma atenuada. Agora, ainda assim, não pega bem pro Adonis Frias, né?
2: Até brinquei com o Canhão. Falei, poxa, o Miguelito saiu porque. Não, o Adonis Frias saiu porque falhou no lance do gol. E o Miguelito saiu porque ele fez o gol, né? É uma brincadeira, claro, que a gente tá fazendo aqui, né? O Arão não estava bem no primeiro tempo. A entrada do Bontempo... A gente falou do Neymar, mas o Bontempo entrou bem no jogo também, né? O Bontempo entrou bem no jogo. O Neymar entrou bem no jogo. O Lucas Veríssimo deu ali uma confiança maior para a zaga, né? Isso também é importante dizer. E o Rony entrou bem no jogo também.
4: Entrou.
2: É. Tô falando
4: Verdade.
2: Do jogo de hoje, não tô falando nada de história do Palmeiras,
4: exato.
2: Que ele fez lá em Minas Gerais, nada disso. Tô falando do jogo de hoje, entrou bem no jogo e fez o gol, fez o quarto gol.
4: E meteu uma bola na trave, seria um golaço, é verdade. É Então tá aí, Gabriel Menino, o craque da partida.
2: Opção, tá? Por falta de opção.
4: Falta de opção. Menino, muito bem, muito bem. Então é o seguinte, fica aqui mais uma jornada esportiva da Bandeirantes. Na sequência temos o apito final para repercutir essa vitória, essa classificação santista às oitavas da Copa Sul-Americana. A coletiva do técnico Cuca, exclusivo para você, ouvinte ligado aqui na Bandeirantes. E também mais do seu clube de coração, porque se tem futebol, você sabe, é aqui na Bandeirantes. Voltamos já com o apito final. Fica aí.
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1: Vem Adonis Frias, recua errado, Souza na cara do Brasão, cavadinha por cobertura,

15 segundos de jogo, Adonis Frias foi recuar para o Brasil, entregou a bola nos pés de Samuel Sousa. Pé esquerdo, uma cavadinha na cara do Brasil e bota para dentro. O jogo começa com drama. Miguelito nas costas da marcação, ganhou na velocidade, vai no fundo para cruzar. Traz para a perna boa, à esquerda, entra na área, bateu direto,

Ixi! Miguelito na direita domina. Traz pra perna boa, manda um canhão, goleiro falha. Schiavone cai atrasado, um tapinha, ela entra. Empata o peixe na Vila com Miguelito. Um pro peixe, um pra Barreal. Passa errado, vem bom tempo. Domina o menino, abre pra direita, vem na grande área. Rolei, será que encara o aniversário? Carrilho pressiona, rolou no fundo. Para bom tempo, na área, bateu desviado, passou, cabeceou pro gol, Gabigol, é gol!

Gabriel Barbosa, o Gabigol. Com tempo cruza, ela bate no zagueiro, encobre o goleiro. Gabigol na segunda trave, bota o cabeção, quase que dentro do gol. Pra fazer 2-1 pro Peixe. Gabigol de cabeça. 2 pro Peixe, 1 pra o CV. Pois vem na área, pra trás ele rola. Pensou, Gabriel Barbosa, meia lua, Barreal, Gabigol, limpou, bateu em cima do goleiro, no travessão, sobra, voltou, Gabriel Menino, girou.

0: Peixe. Gabriel Menino, ele é lateral direito, mas se enfia no meio da defesa, na cara do gol, depois da bola bater com o travessão, manda pra dentro, pra fazer o terceiro gol do Peixe. 3 pro Peixe, 1 pra o CV. Schiavone não tem jeito, tá feito. Menino, deixa dele, Everton.
1: Como lateral,
0: Mosqueira cobrou pro gol, Dezena bateu na coxa do Solé, entrou, é gol. Gol! Cidade Central da Venezuela. Gonzalo bateu, o zagueiro, a bola bateu na coxa dele. Ele foi para tentar de cabeça grandão. Ela bate na coxa dele e entra.
2: Recua,
0: bom tempo, dá para Neymar de novo, para bom tempo no peito. Chapelou o primeiro, ajeita na coxa, entra na área. Rolou, cruzou, para Rony, cabeceou, é gol. Aos 49:30 do segundo tempo na Vila, Rony, jogada no bom tempo, cruzamento na cabeça do baixinho. 4-2 pro Peixe, que a bola não tem jeito.
3: Na voz de Rogério Assis, você conferiu os 6 gols da partida, os 4 da equipe do Santos, que está classificada às oitavas de final da Copa Sul-Americana. Pois é, informação do Everton Ramos, R$3 milhões aí por essa vaga garantida pelo Peixe na próxima fase da competição. Quem sabe uma chance de título para o Santos, que seria inédito também na Copa Sul-Americana, então... Vamos pra cima, quem sabe aí uma glória santista em meio a tempos sombrios lá na Baixada Santista. Bom, estou aqui com meu caro Lucas Bueno, que vai conduzir comigo o apito final e, claro, nos comentários, na análise do comentarista Bandeirantes, Leandro Quesada. Antes, Lucas, o senhor que fez um grande plantão, um brilhante plantão aqui em Santos 4, o CV2, está bem nessa noite de terça-feira?
4: Estou maravilhosamente bem, acompanhado... de pessoas maravilhosas, na Vila Belmiro com pessoas maravilhosas, e um jogo ok, em que o Santos fez o que tinha que fazer para passar, conseguiu fazer ali, apesar de um deslize aqui, um deslize ali, do mesmo jeito que fez também na Venezuela, com alguns deslizes. Eu só me preocuparia com o setor defensivo do Santos, porque é o segundo, se não me engano, é o terceiro jogo desde a volta da Copa do Mundo, em que o setor defensivo do Santos falha de forma, assim, inacreditável. No jogo contra o Botafogo, os gols do Botafogo muito se deram em falha do sistema defensivo do Santos, incluindo o Gabriel Brazão. No jogo contra a Chapecoense, tem um gol contra. Agora no jogo contra o CV, com 17 segundos, já tem outra falha do sistema defensivo. Então, o Cuca acho que poderia ter uma atenção maior nesse sistema defensivo, porque não, agora não sei se foram 3 ou 4 jogos que o Santos já jogou desde a volta dos campeonatos.
3: Esse foi o quarto?
4: Isso. Então, dos 4, no mínimo 3, a defesa do Santos teve uma falha que gerou um gol. Então, o Cuca é bom ficar de olho nesse sistema defensivo, porque, assim, defesa entrega jogo e vem entregando. O Santos não conseguiu a vitória contra a Chapecoense. Muito por demérito do seu ataque. Mas a defesa também não ajudou. Contra o Botafogo, conseguiu fazer um gol, mas os outros 2 gols que o Botafogo fez, muito por demérito do seu sistema defensivo. Então é algo que o técnico Cuca tem que ficar de olho. Seria até bom escutar algo dele sobre isso na coletiva, se ele tem ficado mais esperto com o sistema defensivo, porque agora tem duelo decisivo. No sábado joga contra o Remo às 9 horas da noite, precisando ganhar, porque é um jogo que depois de 3 dias já tem o jogo de volta. Então é muito bom garantir o resultado no primeiro jogo para não depender tanto no segundo, um segundo jogo fora de casa. A torcida do Remo é uma torcida apaixonada, uma torcida que move muito o time, então o Cuca tem que ficar de olho nesse sistema defensivo.
3: É verdade, até já passando a palavra ao Quesada. Quesada, contra o Botafogo, dupla de zaga formada pelo Lucas Veríssimo e o Luan Pérez. Aí na partida de ida contra a UCV, Veríssimo e o Ananias. contra a Chapecoense, a mesma dupla, Veríssimo e Ananias. E hoje, o Ananias entrou em campo como titular e o Adonis Frias ganhou essa chance aí, que não foi aproveitada porque ele falhou. Dentro disso que o Lucas falou, o sistema defensivo do Santos. Claro que o Santos tem um problema geral, generalizado, mas esse sistema de zaga é o principal, é o calcanhar de Aquiles desse Santos nesse momento, ou você enxerga como outro setor o problema principal?
1: Veja, o ataque faz gols. Se a defesa fosse mais consistente, a gente estaria falando de um Santos que, de repente, hoje não estaria enfrentando a UCV. Teria se classificado de uma outra maneira, né? No brasileiro não estaria sofrendo como está sofrendo, né? Claro que há um problema no sistema defensivo. Agora, a gente não pode... Eu tenho sempre em mente o seguinte. Nunca vou falar de um sistema defensivo olhando só para o goleiro e para os dois zagueiros. O sistema defensivo é mais do que isso. É o goleiro, são os dois zagueiros, são os dois laterais, é o povo do meio campo. Hoje, cada vez mais, os atacantes também, de alguma maneira, ajudando na marcação quando o time não tem a posse de bola, né? Não dá para fugir disso. Isso não quer dizer que o time não possa ser ofensivo, isso não quer dizer que o ponta não possa driblar, não estou falando nada disso, né? Mas hoje, quanto mais gente para tentar impedir que o adversário construa jogadas, melhor. Aí você pode escolher se a marcação vai ser alta, vai ser média, se vai ser reativa, se você vai ficar esperando, né? Se o time vai ficar esperando o adversário para dar o contragolpe e tal. Agora, eu disse aqui, né? Contando o jogo de hoje, os últimos 11... O Santos tomou gol em 8 partidas. Isso é muito.
3: Muito, muito.
1: Fez gols em todos os jogos, menos naquela derrota para o Curitiba. Lembra que foi o jogo polêmico, 3-0. Do Neymar. No dia seguinte, a seleção foi convocada. Então, o ataque está funcionando. Quer ver? Rapidinho. Hoje fez 4, certo? Fez 2 contra a Chape. Vai fazendo a conta aí. Já são 6.
3: Isso.
1: Fez mais 4 contra o CV. 10. Fez 2 contra o Botafogo. 12. Fez 1 contra o Botafogo. 11. Fez 3 contra o Vitória, fez 3 contra o Cuenca, fez 2 contra o Grêmio, fez 2 contra o São Lourenço, fez 2 no Curitiba, fez 2 no Bragantino. O ataque vem fazendo gols. O problema é que tomou 2 hoje, tomou 2 contra a Chape, tomou 1 contra o CV, tomou 2 do Botafogo, tomou gol do Vitória, tomou gol do Grêmio, 3, tomou gol do São Lourenço, tomou gol do Curitiba no jogo da Copa do Brasil. Entendeu? Então, esse é um problema, né?
3: É um time que não consegue segurar vantagem também.
1: O Campeonato Brasileiro, né? Tomou 3 do... Pior ainda, tomou 3 do Curitiba no Campeonato Brasileiro.
3: É verdade.
1: Então, esse é um problema. Então, você vê como que o nosso olhar, ele às vezes fica esquisito quando a gente fala de um ataque. O ataque do Santos não é ruim, cara.
3: Não.
1: O problema é que a defesa toma gol em todos os jogos, pô. Inclusive hoje.
3: Não consegue suportar o resultado, né?
1: É isso.
3: Como foi aí o grande problema do Santos antes da pausa para a Copa do Mundo. O Santos saiu na frente, saía na frente e aí acabava não suportando, não fazendo a manutenção dessa vantagem aí. É um problema crônico dessa equipe. Aliás, acho que o Cuca pode responder, deve responder um pouco sobre todas essas questões, esses problemas do Santos na entrevista coletiva. Deixa eu só passar com o Everton Ramos lá. Ele já está na sala de coletivas do técnico Cuca, saber se tem algum prazo aí, se o Cuca deve demorar ou não, pra gente ficar atento. Assim que o Cuca começar a falar, você vai ouvir aqui na Bandeirantes. Tá na escuta, Everton? Cuca já por aí ou nenhum sinal dele por enquanto?
2: O meu querido Agrela, vou até falar um pouquinho mais baixo, porque o Daniel, nesse momento, o Daniel Susso, né, técnico da equipe da Universidade Central, está falando. Ele respondeu alguns questionamentos, inclusive são poucos os jornalistas que vieram da Venezuela. Há pouco fiz um questionamento para ele, o que esse torcedor pode esperar do restante da temporada em meio a uma tragédia e uma reformulação. Mas aqui, durante as competições Conmebol, os times adversários dão a coletiva no mesmo local onde o Santos, onde o Cuca vai falar daqui a pouco. Então, primeiro, ouve-se o treinador visitante e daqui a pouco o Cuca deve estar passando por aqui também.
3: Boa, Everton. Vamos ouvir um pouquinho, então, do técnico da UCV. Quem sabe ele fala algo interessante sobre esse time do Santos, mesmo a mensagem que essa vinda a São Paulo, a Baixada Santista, significou para esse time da UCV. Vamos ouvi-lo.
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0: 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Hoy estamos no satisfechos, pero estamos bien de lo que hicimos y vamos a seguir trabajando para irlo mejorando año a año.
1: A resposta interessante do Daniel Muito. Sasso, técnico da UCV, né? Everton, Quesada e Lucas. Primeiro falando sobre a má sorte, dá para dizer assim, no sorteio da Universidade Central, que pegou o Memphis Depay ano passado pelo Corinthians, agora pega o Neymar, também já enfrentou o Di Maria. E fazendo uma crítica ao futebol, à estrutura do futebol venezuelano, dizendo que a UCV tem uma das melhores estruturas do futebol local. Não à toa foi campeã, inclusive nos últimos anos, mas que isso não se aplica a todos os clubes, aliás, para a grande minoria da qual faz parte a UCV. Então é uma reflexão importante aí, quem sabe, né? As pessoas, os dirigentes do futebol venezuelano, até mesmo da Conmebol, escutem essa fala do Daniel Sasso, que pode ser importante para a evolução do futebol venezuelano, mas também sul-americano de maneira geral, né, Quesada?
2: É, uma coisa é ter estrutura, outra coisa é transformar essa estrutura para um time ser competitivo a ponto de eliminar um Santos, né? Eu acho o futebol da UCV bem, bem amador, sinceramente, acho mesmo.
1: Isso porque são os privilegiados, né? Os que mais, sim, têm estrutura de lá.
2: Sim, e olha só, o Santos teve dificuldades hoje. E o Corinthians, vocês lembram do Corinthians ano passado contra a UCV?
1: Sim.
2: Vocês lembram, né?
1: Então. Fui nesse jogo pro meu TCC.
2: Então, e aí?
1: É, não, passou muita dificuldade, é verdade.
2: Entendeu?
1: Muito.
2: Quer dizer, eu tô criticando um time que dificultou pro Santos hoje e tinha dificultado pro Corinthians no ano passado. Então, isso diz respeito mais à insignificância do futebol de Corinthians e Santos nesses duelos contra a UCV. Então, o problema tá na gente, não tá na UCV. A UCV cumpriu o papel dela, entendeu? Veio aqui, fez o jogo, tomou chocolate lá, hoje complicou, teve ajuda do Santos, também facilitou no gol do Miguelito, né, o gol de empate. Então, isso mostra que a gente está falando de uma das grandes ligas do futebol mundial, que é a Liga Brasileira. Alguns colocam como no quinto lugar, no quarto lugar. E esses times, Santos e Corinthians, times históricos que vivem problemas financeiros graves, né, passaram por dificuldades contra o CB. Alguma coisa está errada aí, não fiquem olhando para mim que eu não sei explicar isso daí, sinceramente eu não sei. E parabéns, você e o Lucas estão fazendo uma dupla que lembra muito, Misha, me ajuda, Capriotti e Pretzel. Capriotinho e Pretzelzinho, nossa, vocês estão demais, vocês fizeram...
3: Não, olha, prazer.
2: Para, prazer. É, né? Que pássaro é esse aí, meu?
1: Hã? Fala aí, que pássaro... Como é que é o Capri?
2: Que pássaro é esse aí, meu?
1: Nossa. Vai, Lucas, você vai se complicar, Lucas. Segue aí. Pergunta o que você
2: vai. Eu posso brincar, vocês não ficam brincando, não, senão vocês caem.
4: Ah, o que a gente fez no melhor da Copa lá, que bom.
1: Isso é verdade.
2: Muito bom mesmo. Ó, uma perguntinha rápida pra gente debater aqui. O Remo é melhor que a UCV, não é?
4: Sim, com certeza.
2: E melhor que a Chape.
4: Também.
2: Então, o Santos vai ter que jogar bola contra o Remo, tá? Duas vezes, tá? Primeiro jogo. Em casa.
4: Primeiro jogo em casa.
2: Segundo lá. Então tem que fazer o resultado.
4: Na minha opinião, precisa do Neymar nos dois jogos.
2: Que é o que a gente discutiu antes. Isso. Não precisava do Neymar hoje, mas precisa muito contra o Remo duas vezes.
1: Agora, ô Quesada, eu peço até desculpas pro Lucas, mas você acha que foi realmente necessário, era necessário o Neymar entrar hoje? Porque vamos lá, tem jogo contra o Remo no sábado. E aí... Eu acho muito difícil, tá? Até dando aqui a minha opinião, eu acho muito difícil que o Neymar atue nas duas partidas. Muito.
4: Concordo.
2: Né? As duas contra o Remo?
1: É. Acho muito difícil. Pelo pouco tempo de descanso,
4: mas
1: entre os jogos.
4: Mas tendo visto que ele não joga contra o Atlético Paranaense também.
1: Tudo,
4: né,
1: bem, mas ele vai jogar no sábado e na terça-feira, acho muito difícil.
4: É realmente
1: difícil.
4: Complicado.
1: Aí você...
2: Não, tudo bem, então poderia jogar no sábado e na terça e não ter jogado hoje.
1: Exatamente. Você...
2: Que já vai descansar contra o Atlético Paranaense.
1: E eu achei... Não é? Eu não entendi essa entrada do Neymar. Você enxerga dessa forma, você e o Lucas?
2: Não, a gente falou isso no Esporte em Debate. Se você tem quatro jogos para o Neymar jogar, um deles você já sabe que ele não vai poder atuar, que é contra o Atlético Paranaense, que é o final dessa sequência, que tinha o CV hoje, Remo e Atlético Paranaense. Ah, vamos lá, Neymar, você suporta dois desses quatro jogos. Então eu vou escolher os dois jogos contra o Remo, porque aí é que mora o perigo. Hoje era um time classificado já, gente.
1: Exatamente. Mesmo
2: eu tinha até perdido o jogo.
4: Ainda
2: ia ficar
4: mais
2: feio. Ia
4: uma
2: ficar
4: Copa
2: chato.
4: Do Brasil que tem uma premiação muito alta.
2: Claro, não que a Sul-Americana não tenha importância, mas a Sul-Americana.

0: Americana, o time já tinha encaminhado a classificação.
1: Exatamente. Entendeu?
0: Agora vamos lá, empate 1-1 contra o Remo, resultado plausível, né?
2: Sim.
0: Vamos lá. O Neymar não viaja para tentar resolver lá?
1: E aí, Lucas?
2: Daí é eliminado, vamos por eliminado lá, e daí qual que é a crítica? Ah, o Neymar não estava quando o Santos precisou.
0: Exatamente.
2: E daí já não jogou, já não pode jogar na terça e certeza que não joga contra o Atlético Paranaense
0: aí
2: no jogo.
0: Alguém
2: então fica nisso.
0: Exato, e alguém vai aparecer, Luquita, e vai falar o seguinte, é, mas sabe como é, né? Viu, Grela? Sabe como é. Jogou lá contra o CV,
1: exatamente.
0: O jogo estava meio estranho, então ele teve que entrar. O jogo estava estranho, mas não precisava entrar. Agora, entrou... Porque o Cuca também ali do banco, vamos agora começar a olhar com o olhar do Cuca, né? O Cuca talvez não tenha confiança no time que estava em campo, tem que colocar o Neymar.
2: Ele não coloca só o Neymar, né? Quando começa o segundo tempo, ele coloca três titulares.
0: Lucas Veríssimo.
2: Ele coloca o Lucas Veríssimo, coloca
0: Bom
2: o Gabriel
0: Tempo.
2: Bom Tempo e o Neymar. Então acho que mostra muito dessa falta de confiança. É. Porque você não coloca só o Neymar, ah, vou colocar o Neymar aqui para dar uma assistência, para fazer um gol, para fazer uma graça. Não, ele viu que o jogo estava apertado e falou, tem que colocar... É claro que quando joga Palmeiras, quando joga Flamengo, a gente fala, ah, agora vai entrar a tropa de choque, quando tá os reservas entre os titulares. Tudo bem que o Santos é uma tropa de choque um pouco menor. Mas entra, querendo ou não, os caras que realmente estão ali todo dia, que realmente Sim. são os titulares. Então o Cuca demonstra talvez uma falta clara de confiança nesse time do Santos.
1: É verdade,
0: pra
1: bom
0: mim
1: ponto.
0: Ficou claro isso hoje, a entrada do Neymar.
1: É verdade, é um bom ponto.
0: Agora, porque... qual é o tamanho do comando do Cuca?
1: É uma boa reflexão, né?
0: Numa situação em que o técnico é a cabeça do negócio, vai falar, ô Neymar, segura aí meu filho, hoje não, tá? Eu preciso de você aqui, sábado é o jogo, né? Sábado.
2: Isso.
0: Sábado eu preciso de você aqui. E se a gente não conseguir um bom resultado...
2: Terça também.
0: Você vai viajar de qualquer jeito, mas aí terça você já se prepare que você vai entrar em campo.
1: É loucura pensar que o Neymar pode começar no banco contra o Remo?
2: No sábado ou na terça?
1: Não, no sábado.
0: Não, pra mim é loucura.
2: Mim é loucura.
1: É loucura.
2: Não,
1: ele tem que ir,
2: uma coisa
1: tem que
2: eu achei muito esquisita que aconteceu no jogo de hoje foi um aquecimento que o Neymar fez sozinho. Não sei se até o Everton pode explicar um pouco o que aconteceu. Até no momento ele fala, acho que foi o aquecimento mais rápido de um jogador no futebol brasileiro. Do porquê que o Neymar levantou sozinho, foi aquecer e depois voltou assim, depois de 3, 4 segundos.
0: Pro apunto da torcida, no mínimo.
3: Você quer minha opinião?
2: Por favor, você que está no estádio viu com certeza mais coisas do que nós.
3: Graça. Achei justamente graça para levantar para a torcida, porque ele levanta, faz uma corridinha e volta.
0: É, mas o Everton na hora falou isso.
1: Sim, sim.
0: É. Que era um momento difícil. Foi pós-parada, né, Everton?
3: Exatamente, foi pós-parada. Foi logo depois também daquele lance em que o Neymar ficou pedindo ali uma possível agressão pra cima do Barreal, se eu não me engano era o Barreal envolvido na jogada, ou o Escobar ficou muito tempo caído ali, ele queria uma cotovelada, isso. E aí logo depois desse lance o Neymar faz essa jogada pra galera, né, que ele sai do banco de reservas, vai lá, dá uma entre aspas, aquecida, né, uma corridinha e volta novamente pro banco.
0: É, ele fez a graça, isso daí se chama testar popularidade, deixa eu ver como é que tá a minha popularidade aqui, entendeu?
1: Isso é bem preocupante, ou eu tô sendo chato?
0: Ah, cara, é Neymar, né?
1: É.
0: Neymar é assim, pô.
2: Gente, é o menino, né?
0: O Neymar, então. O Neymar é o último a descer. Vocês não perceberam? O Neymar é o último a descer do ônibus. Por quê? Caramba, cadê o Neymar? Ah, ele tá vindo, que legal. É normal, é dele, sempre foi assim. Não vamos mudar o cara também com 34, 35 anos. Neymar é o último a entrar em campo, entendeu? Ou quando é o primeirão, não vem mais ninguém, entendeu? É diferente. O Messi não, o Messi ele entra, mas tem que ter uns 5, 6 parça ali, entendeu?
1: É.
0: Os best friends, né?
1: São perfis, depois, né?
0: Mas isso
2: são seguranças.
0: São seguranças, né? Tem aquele carequinha barbudo lá que é o maior deles, mas o Depoy também não fica atrás.
2: É que o Depoy é o segurança em campo, né? O carequinha fica de fora.
1: Exatamente.
0: Agora, olha só, rapidinho, Agrela. Vamos analisar rapidinho os 5 jogos do brasileiro na sequência, tá? Atlético Paranaense em casa. Jogo bravo pro Santos. Difícil. Aí depois Vasco da Gama fora. Vasco tá numa situação...
1: delicada,
0: tão
1: hein?
0: Complicada.
1: Jogo de 6 pontos.
0: 6 pontos.
2: Não é um jogo nada fácil, mas o Santos consegue.
0: Mirassol, difícil. Mirassol em casa, também jogo difícil. Corinthians na Arena, Corinthians.
1: Talvez o mais difícil dessa sequência.
0: E fora também, Internacional. Então, olha só a sequência.
2: Esse contra
0: Santos.
2: O Internacional aí também
1: é só jogo de 6 pontos.
2: É jogo de 6 pontos.
1: Tirando
2: porque são dois times brigando na parte de baixo da tabela.
0: Vê se vocês concordam. O aproveitamento do Santos no campeonato brasileiro, 36%. Isso significa o quê? Que ele faz um ponto É 1.1, vamos arredondar. Um ponto em cada três que ele disputa. Isso quer dizer que ele vai disputar 15 nessa sequência de 5 aqui? Ele vai conquistar 5. Essa é a média dele.
2: Então, na pra teoria, um salto, seria uma vitória e dois empates. Sim, falando,
0: mas para ele dar um salto, Luquito, o que, que ele precisa fazer? Ele precisa ganhar 10, que seria como 3 vitórias...
2: E um empate.
0: E um empate.
1: Difícil, hein?
0: Para ele respirar, entendeu?
1: É.
2: Mas dos resultados possíveis, acho que o Santos poderia ganhar do Internacional.
1: No Mirassol, em casa.
0: Lá, no Beira-Rio?
1: Cara, o Inter... Você mas sabe,
2: é que o Inter tá mal nessa temporada.
1: O Inter tá bem mal. A chance, eu vou te falar, não que o Santos não esteja, né?
2: Mas o Inter tá fazendo a cartilha do rebaixamento, exatamente, né? A cartilha do rebaixamento, o Inter tá dando check cada
0: mais tier list ali.
1: O Santos também, mas eu acho que o Inter tá numa fase, assim, ladeira abaixo total. Eu até uma pergunta pra estimular o debate. Eu acho que o Santos tá melhorando um pouco com o Cuca. Eu acho. Acho que, por exemplo, no aspecto ofensivo, o time tá fazendo gol. Eu sei que tá tomando muito, mas tá fazendo gol. Agora, o Inter, você não vê nada. Nada. A situação com o Félix Torres no último jogo foi, assim, deplorável. O cara entra, o time toma o gol e ele é substituído de novo.
2: E o Inter trouxe muitos reforços também nessa janela. E é um time que, exatamente, tá devendo dinheiro.
0: Não, Félix Torres, não, eu avisei. Eu pois avisei desde a época do Corinthians, né? Que ele é
2: insusto. O único que acredita nele é o Fabinho Soldado.
1: Né? Pois é. Mas, empresário dele. Contra Vasco, é viável em São Januário, mas é jogo de 6 pontos. Sim. Contra o Mirassol, em casa. Então, também acho que é um jogo um pouco mais viável pro Santos. E clássico é clássico.
2: Pode conseguir um empate, às vezes consegue uma vitória ali, a gente não sabe.
1: Mas é o jogo mais difícil.
0: Eu acho os jogos mais difíceis nessa sequência aqui, Atlético Paranaense e Corinthians.
1: Porque o Paranaense está muito bem.
2: Quando foi a última vez que o Santos ganhou do Corinthians jogando fora de casa?
1: Olha, se eu não me engano, foi em 2022, em que o Silvinho cai depois. Pelo Campeonato Paulista, o Santos vence por 2-1.
2: Acho que desde que o Neymar chegou, o Santos não consegue ganhar do Corinthians na Arena Corinthians.
0: Enfrenta o Santo André, empata em Santo André.
1: Oh, o Everton disse que não.
0: Aí vem e perde pro Santos. Eu não sei se foi a última derrota, mas foi a queda do Silvinho.
1: Foi.
0: E o Silvinho cai ali.
1: É, a torcida pediu a saída do Silvinho.
0: Que aí eu acho que foi um erro.
1: Foi.
0: Ou você não inicia a temporada com o Silvinho, acho que não deveria ser o Silvinho, mas quando você inicia a temporada, você não pode derrubar o cara.
2: Você fez todo o planejamento da temporada.
0: No segundo jogo do Campeonato Paulista, calma nessa hora, né? Exato. Corinthians tá... Bom, não vou falar do Corinthians aqui, mas eu acho que Corinthians e Atlético Paranaense são os dois jogos mais difíceis para o Santos. Isso não quer dizer que o Santos não possa vencer esses dois jogos e perder para o Inter, para o Vasco e tropeçar no Mirassol.
1: Com certeza.
0: Que é bem a cara do Santos, né?
2: Sim.
0: Fazer o que é mais difícil e...
2: No mais fácil entregar.
0: Como hoje, né?
2: Sim.
0: Hoje, mais um pouquinho.
1: Exato.
0: Se a Universidade Central tivesse um pouquinho melhor, hoje teria complicado a vida do Santos.
2: Não, se a Universidade Central fosse um time que nem o Remo e o Santos tomasse um gol com 17 segundos...
0: Não ia buscar, né?
2: Não ia buscar. O Santos não conseguiria buscar.
1: É, o Remo, olha, o Remo deu um salto na tabela depois da vitória sobre o Vitória. Eu acho que vai brigar até o fim contra o rebaixamento, mas é um time que vai ficar lá embaixo. Assim
2: é um time que acabou de subir também.
1: Exato.
2: Então é normal que um time que acabou de subir brigue pelo rebaixamento.
1: Ou seja, é um time parelho com o Santos. Sim. É um jogo totalmente igual. Quem diria, né, que a gente estaria discutindo o equilíbrio entre Santos e Remo, com todo respeito ao Remo, que é um gigante do norte do nosso país. Mas não se compara ao Santos. Na história, tecnicamente hoje, né, Quesada, Lucas e você que nos acompanha aqui na Bandeirantes, infelizmente o jogo é parelho. É parelho. E quando eu faço questionamento sobre o Neymar começar no banco, claro que é uma loucura pensando de modo racional, mas o cara entrou hoje. Se realmente o Cuca quer contar com ele para os dois jogos, em algum momento ele vai ter que poupar, seja desse primeiro jogo ou do segundo. Em algum momento ele vai ter que começar no banco.
0: Yeah.
1: Eu sou totalmente contra a ideia de começar com o que você tem de melhor no banco. Eu sou contra essa ideia. Mas tem muito técnico que pensa assim. Ah, vou começar sem o Neymar. Se no intervalo as coisas estiverem bem mal, eu coloco o Neymar aí no segundo tempo.
0: Eu sei que o assunto ficou chato, porque a gente traz muito do que aconteceu na Copa do Mundo, né? Porque quem defendia o Neymar muito entendia que ele deveria ter tido uma minutagem maior. Deveria ter iniciado algumas partidas como titular, isso não aconteceu. Contra a Noruega, ele deveria estar em campo, porque de repente ele poderia ter batido aquele pênalti. Aí a gente vai para 22, quando ele não bateu o pênalti na disputa contra a Croácia, aquela conversa toda e tal, né? Mas assim, gente, ele não jogar contra o Remo as duas partidas, se isso acontecer, né, de não jogar os dois jogos contra o Remo. Tudo bem, vai, ganhou de 4-0 do Remo no primeiro jogo. Aí tudo bem, aí você pode
3: São
0: até...
3: São circunstâncias.
0: Mas nós estamos prevendo um jogo difícil para o Santos, sim, tá? 2-1 para o Santos contra o Remo. Placar totalmente aberto para o segundo jogo no Mangueirão.
3: Com certeza.
0: Não é?
3: Um gol aos 17 segundos
0: não,
3: acaba...
0: Mas aí a questão é, o Neymar não aguenta fazer dois jogos contra o Remo? Mas ele não estava preparado há 10, 20 dias para jogar uma partida inteira
3: São
0: na Copa?
3: São 180 minutos para descansar uma semana.
0: É.
3: Depois, você fez os 180 minutos, você descansa uma semana.
0: E vamos combinar, a Copa do Mundo, a pegada foi diferente, cara.
3: É muito maior.
0: Foi uma Copa do Mundo de um nível físico lá em cima.
3: Você pega o Remo contra algumas seleções aí que entraram na Copa do Mundo, é claro que é uma disparidade grande. Mas assim... As seleções eram muito mais fortes do que o Remo. Então, ele estava preparado para jogar aquele jogo. Então, contra o Remo, ele tem que estar preparado para jogar esses dois.
1: A minha grande questão é o período de descanso, o curto período. A minha grande questão é essa. Eu acho que ele deveria jogar sim, eu concordo plenamente com vocês. Mas já vai ser difícil para os times, de maneira geral, esse curto intervalo. Eu sei que no Campeonato Brasileiro isso também acontece. Os times jogam sábado e terça, domingo e quarta, isso é comum. E a gente já vê muitas mudanças, alternâncias dentro das escalações titulares. Agora, em partidas de mata-mata, em que até pelo aspecto mental da decisão, o desgaste é maior, e contando a viagem do Santos também, porque Belém do Pará é longe, mas não é da Baixada
3: Cuca.
1: Santista pro Rio, por exemplo. Vamos ouvir o Cuca, depois a gente continua o debate aqui. Cuca fala após a classificação Santista lá na Vila Belmiro.
4: É, ele tá chegando por aqui, tá se ajeitando. Você foi rápido, hein, Agrela? Agora sim, ó. Vamos começar então a entrevista coletiva do técnico Cuca depois da vitória por 4-2. Vamos ouvir.
5: Quem quer fazer a primeira pergunta? Cuca.
6: Tudo bem, parabéns pela vitória, pela classificação do Santos no jogo de hoje, mas eu queria chamar a atenção para o Neymar hoje, vendo para a partida sendo relacionado, começando no banco, entrando no segundo tempo. A minha pergunta para você em relação a ele é como tem sido esse convívio e as suas conversas com o Neymar após a volta dele da seleção brasileira, depois da seleção brasileira não conseguir esse hexacampeonato na Copa do Mundo. A gente sabia que a grande motivação do Neymar era ir para a Copa. Ele foi, acabou não conseguindo o hexa junto com a seleção e voltou para o Santos. Como tem sido essas conversas, como tem sido esse comportamento do Neymar no Santos Futebol Clube? E você já teve no Atlético Mineiro em 2013 uma presença ali de um outro gênio, que era o Ronaldinho Gaúcho. É possível fazer um paralelo da situação do Neymar hoje, dessa situação, como você controla essa situação Neymar no Santos com aquela do Atlético Mineiro em 2013? Muito obrigado.
7: Boa noite. O Neymar é um cara muito fácil de lidar. É uma boa pessoa. Eu perguntei isso que você me perguntou agora, eu perguntei para ele que era o anseio dele de agora até o final do ano. Ele falou que ele está aqui porque ele gosta do Santos, porque ele gosta de estar jogando, que é o prazer da vida dele. Então ele está bem, ele está muito bem, né? Hoje já era combinado que ele ia jogar meio tempo, bom tempo, Lucas também. Então eles entraram na segunda parte do jogo, iam entrar de qualquer forma, qualquer que fosse o resultado, porque fazia parte do planejamento para eles estarem numa condição boa para sábado e terça-feira, que são dois jogos da Copa do Brasil também. O Ronaldinho, sim, eles lembram muito, né? Muito, muito. O Ronaldo, eu lembro dele quando ele foi lá com a gente em 2012 pro Galo. Foi maravilhoso para o Galo, foi maravilhoso para o Ronaldo, né? Grandes lembranças, um craque também, assim como o Neymar. Então, tem grandes semelhanças dos dois, sim.
8: Cuca, aqui do seu lado direito, boa noite, parabéns pela classificação. Queria que você pudesse falar um pouquinho do jogo de hoje, né? Era um jogo que para o torcedor do Santos que veio ao estádio falou assim, hoje é tranquilo, ganhamos 4-1 lá na Venezuela, vamos conseguir fazer um jogo bom para ganhar motivação para o jogo da Copa do Brasil. Aí com 12 segundos, 13 segundos, o Adonis Frias entrega aquela bola para o Sosa fazer o gol. Uma situação como essa, o que passa na cabeça do técnico? Porque psicologicamente fica o receio do time cair de rendimento, né? Queria que você falasse sobre essa situação pontual E se o Gabigol hoje perdeu todos os gols que ele poderia para estar bem para o jogo contra o Remo, os dois confrontos, seu centroavante hoje teve várias oportunidades, ele poderia ter feito uma goleada até maior, mas perdeu muitos gols. Sim. Dá para imaginar que ele vai guardou tudo para o jogo contra o Remo no próximo sábado?
7: Começamos o jogo com 4-1, né? Estava 4-0 lá, tomamos um gol no finalzinho, e aqui tomamos um gol logo antes de um minuto, né? A gente sente que você vai empatar o jogo e vai virar o jogo, mas mais do que empatar e virar o jogo, a gente buscava nessa partida é ter um bom rendimento. Porque quando você tem uma sequência de bons jogos e vem um jogo que, entre aspas, é para você ganhar com o lanterna do campeonato, que era Chapecoense, e você tem um tropeço jogando em casa, isso dá você perde a confiança, parte da confiança, os jogadores perdem parte da confiança, o próprio torcedor, a cobrança já é diferenciada até na chegada para o campo, e com razão. E quando você toma um gol logo no início, isso dobra o peso. Então, vamos pensar que a gente teve que nos remontar dentro do início de um jogo, passar por cima de uma situação delicada emocionalmente e reverter um placar. No primeiro tempo a gente conseguiu empatar, perdemos muitos gols, né? E no segundo tempo nós remontamos, fizemos o terceiro, o quarto, gol anulado, e bola na trave, passa aqui, passa lá. Em termos de construção, foi ótimo. 25 finalizações são ótimas. O aproveitamento foi pequeno. Mas o que preocupa ao treinador, mais do que tudo, é você ter tomado dois gols em casa. É você ter deixado o adversário finalizar aqui o dobro de vezes que ele finalizou lá. Então, essas coisas é que eu saio com ela na cabeça, e hoje vou pensar muito, amanhã também, em encontrar o equilíbrio da equipe, para nós termos o equilíbrio da equipe. Quando o João Schmidt saiu, ele estava na melhor forma dele comigo. Infelizmente, machucou lá com o São Lourenço, né? São Lourenço? Não. Curitiba, depois do São Lourenço. E o Gustavinho também. Eram os dois titulares na época, né? Nós estávamos jogando com eles. E a gente tem sentido essa falta. Eu tenho posto no meio campo diversas duplas, às vezes um com mais meio, que é um que marca menos, mas joga mais, tentar buscar o equilíbrio, e eu tenho que ajustar a distância dos setores. Hoje ele foi muito espaçado, não é o nosso time assim espaçado, de ficar tão distante o setor da defesa com o meio campo e o ataque. Isso aí a gente tem que corrigir quanto antes possível para poder passar bem. Eu já falei isso aí com eles no vestiário, é por isso que eu estou falando aqui. É uma situação que cabe ao treinador encontrar a solução.
9: Professor, boa noite. José Edgar de Matos, do GE. Em relação a essas soluções que você procura no meio campo, né, tem se utilizado muito o Cristian Oliva nos últimos jogos, né? Hoje, no segundo tempo, por exemplo, né, você optou pela saída do William Arão, e ele que fez a dupla ali com o Bom Tempo. Pelas características dele, pelo futebol que ele tem apresentado, você enxerga ele, principalmente com as características, para ser esse primeiro volante, e ele tem esse potencial para dar esse equilíbrio que você busca neste momento da temporada?
7: Eu tenho variado bastante o meio-campo. Tem momentos que o Arão é titular, como foi uma sequência de jogos aí. Tem momentos que ele sai, quando eu acho que ele tem que sair, como foi o jogo de hoje. O Oliva está se firmando nessa posição. A gente busca aí esse sincronismo, né? E vamos encontrar, quem sabe seja aí que a gente encontre o equilíbrio da equipe, né? Junção dos setores também. Quando você joga com quatro atacantes igual nós jogamos hoje, no segundo tempo eles também ficam sobrecarregados, né? A gente tem que levar isso em consideração, mas você vai ser muito mais ofensivo. Então você não vai ter tudo. Você vai ter uma coisa, você tem que escolher. Ou eu jogo mais fechadinho e corro menos risco, ou eu jogo assim e ofereço mais perigo ao adversário. Em contrapartida, o adversário também vai ter mais situações de gol.
10: Cuca, aqui é André Galvão, SBT. Eu queria que você falasse um pouco sobre as cobranças, né? Porque nós ouvimos muito a respeito do que aconteceu no sábado, no jogo em que o Santos empatou com a Chapecoense. E agora há pouco, o próprio Gabriel Barbosa, ele fala na entrevista para a gente que as cobranças elas precisam existir, que hoje, por exemplo, ele citou o que aconteceu, né? Os dois gols sofridos, que essas cobranças precisam existir, porque o Santos não poderia tomar os dois gols da forma como tomou hoje da UCV. Eu queria que você falasse da sua experiência, até que ponto essas cobranças elas são saudáveis dentro de um grupo, dentro de um elenco, e a partir de que momento em que as cobranças elas passam do ponto?
11: As cobranças, o vestiário é uma... A gente tem um ditado que fala que o vestiário é sagrado, né? O que acontece no vestiário teria que morrer no vestiário, mas aqui não. E começa no vestiário, acaba com vocês no mesmo dia. Daqui a pouco vocês já sabem outra aí e assim vai. Não, estou falando, né? É, mas é, daqui a pouco acontecem situações de cobrança em vestiário. Eu cobro, já cobrei hoje lá. De nós termos deixado o adversário finalizar tanto, já foi cobrado todos eles, outro tipo de cobrança que eu faço também, lógico que sem ofender ninguém. E o vestiário é assim, cara, tem cobrança, tem que ter, sabe, é para menino, é para velho, é para veterano, tem momento que você está um pouco destemperado. Cara, você não está às vezes destemperado, você não fala alguma coisa na tua casa também, assim, mas a tua família não te leva tudo a ferro e fogo. Vai entender que você está nervoso nesse momento, tal, mas que você é uma boa pessoa, como eu sou, como o Neymar é, como todas as pessoas que trabalham aí são. Então, assim... São coisas que acontecem, né? Nem quero entrar em detalhe, até porque eu nem perto estava, eu tenho outra salinha que fica mais longe, mas já é passado. E de um limão assim, a gente tem que fazer uma limonada e tentar nos unirmos mais um pouco ainda.
12: Cuca, boa noite aqui. Guilherme Baga, Baixada Esporte. Parabéns pela classificação na Sul-Americana. Na partida de hoje, Neymar, Veríssimo e Bom Tempo entraram apenas no segundo tempo. O que pesou para eles iniciarem a partida no banco? E essa decisão também faz parte de um planejamento para a partida contra o Remo na Copa do Brasil?
11: Sim, claro. Claro que faz. Já estava tudo combinado. Então, foi levado à risca o planejamento que a gente teve. Porque senão ia ficar bastante espaçado até o jogo de sábado e o desgaste foi menor, né? Jogaram 45 minutos e nisso você consegue ver um monte de coisa, fazer comparativos, né? Certamente vocês já estão fazendo, com isso é uma coisa, com esse é outra coisa. E a gente analisar também a comissão técnica, tudo o que de bom a gente viu.
13: Cuca, boa noite. Everton Ramos aqui da Rádio Bandeirantes. Depois desse retorno da intertemporada, chegou a se falar em alternância do elenco até pela sequência de jogos. Inclusive, seguindo nessa mesma linha da pergunta do colega, queria saber de você se de alguma forma, a gente esperava que com uma goleada na ida, o Santos fosse ter uma alternância maior no elenco nessa partida. Se o resultado de sábado e toda a situação pós-jogo, de algum modo, pode ter afetado este planejamento, e você já disse anteriormente, mas só frisando, você conta no seu planejamento com o Neymar para os dois jogos contra o Remo na Copa do Brasil?
11: Todo o resultado ele interfere. Nós estávamos aí por uma vitória no sábado, para ter uma sequência de bons jogos e vitórias, e dar uma subida na tabela, que era importantíssimo, e não demos. Não pense que o sábado foi bem dormido, ou que o domingo foi agradável, não dá para pôr o pé na areia. Vai lá pôr o pé na areia lá no domingo para você ver. Te xingo de tudo. Então você ficou em casa, refletindo, era um dia que era folga, que estava marcado com a vitória, não veio, teve trabalho, é penalização, não é, é combinado, o que é combinado não é caro. E foi feito tudo isso e o pessoal entende que são planejamentos que a gente tem e a gente vai cumpri-los à risca aí o que nós combinarmos. Sobre o Neymar? Sim, claro.
14: Boa noite, Cuca.
11: Você está querendo falar o que é? Não? Não. Daí.
14: Boa noite, Cuca. Desde a volta da pausa para a Copa do Mundo, o Santos tomou 6 gols em 4 jogos e alguns reservas da zaga também apresentaram instabilidade. Eu queria saber como você avalia o sistema defensivo do Santos de maneira geral e também algumas peças da zaga de reserva e também o teste do Gabriel Menino como lateral direito. Obrigado.
11: Nós falhamos hoje, o Adonis falhou no começo do jogo, numa recuada que ele foi dar, ainda não estava... com aquecido, pegou mal na bola, falhou, mas é um cara que eu confio. É uma pessoa, é um líder sem estar sendo um titular, é uma pessoa que tem o respeito de todo o grupo. Não saiu por essa falha, porque a gente já tinha planejado isso, né, das trocas, enfim, só não foi falado para quem ia sair. Enfim, amanhã, depois, a hora que eu precisar dele, ele vai entrar e vai jogar. Com a maior confiança que a gente tem nele. Ele vai fazer bom jogo, é bom profissional, pessoa do bem. E a gente está bem servido com ele.
15: Cuca, aqui, boa noite. No sábado, naquela entrevista que a gente faz pré-jogo, você me falou que o melhor time tecnicamente que o Santos tinha à disposição você ia colocar em campo contra a Chapecoense. Achava que encaixava o jogo. O melhor time do Santos tecnicamente pode encaixar para os dois confrontos contra o Remo, ou você vai precisar fazer mudanças e tecnicamente talvez não seja o que melhor tem?
11: Então, agora a gente tem que avaliar bem, analisar bem, medir, né? Entender os números do jogo, como que estavam, como que acabaram, como foi o primeiro tempo, como foi o segundo tempo, tudo isso agora é trabalho até quinta, sexta-feira, junto com a comissão técnica, para daí a gente definir o time.
16: Oi, boa noite, tudo boa bem, noite. Professor? Tudo bem? Amanhã a gente tem um jogo importante, Brasileirão Sub-20, queria saber em quem que você está de olho nos meninos, né? Na Venezuela você chegou a poupar jogadores pensando, né, no primeiro duelo, como é que tem sido esse acompanhamento, especialmente por ter o Vinícius na sua comissão, em quem você está de olho, o que você espera desse duelo, como tem sido essa conversa para a utilização dos meninos nos dois times?
11: Sim, os meninos, eles... foram liberados para irem jogar, né? Alguns meninos, lógico que tem uns que não dá para deixar, como no caso o Ananias, que é nosso titular, o Pierre, que também é importante para nós, ainda que ele não tenha entrado no jogo hoje, o Davizinho tenha jogado, e a gente tenha visto o Fabri, que também é bom jogador, outro dia não jogou tão bem, mas é bom jogador, é um meia que entra na área. O Alencar, a gente tem observado geral, né? O Natson, que tem jogado comigo, também a gente liberou para jogar, porque é semifinal de campeonato. Um empate lá ou uma derrota de um gol vai para uma final de campeonato brasileiro, então é muito importante para o clube também.
17: Última pergunta.
18: Tudo bem, Cuca?
11: Tudo bom.
18: Boa noite. Foram 4 jogos depois da parada da Copa, depois do período que você teve para trabalhar com o time. Qual o seu nível de satisfação geral, observando o desempenho principalmente? Os resultados não foram tão bons, né? A derrota para o Botafogo, empate aqui contra o Chapecoense. Mas em termos de desempenho, qual o seu nível de satisfação, pensando no trabalho que você fez durante a parada da Copa? E pensando no time ideal, quando você fala do time ideal, você citou aquela escalação da Chapecoense, que tem Neymar, tem Gabigol e tem Rolheiser. Esses jogadores, eles...
11: De Barreal.
18: Sim, Barreal. É que o Barreal, ele... Sim. Mas eu citei os três porque a gente percebe uma dificuldade de recomposição, de marcação.
11: Mas bota o Barreal, que ele ajuda a marcar também. Velho.
18: Então o Barreal vai sustentar os três. Eu queria que você falasse...
11: Não, sustenta, você vai ajudar.
18: Você já chegou à conclusão que esses jogadores podem jogar junto em qualquer tipo, contra qualquer tipo de adversário?
11: Podem. Claro que pode. E nós vamos trabalhar para poder pô-los em campo. Não sei se nesse jogo... ou na frente, já jogaram lá com o São Lourenço, jogaram todos eles, com o Recoleta, jogaram todos eles. São Lourenço lá era jogo pesado, foi jogo pesado, foi bem jogado, empatamos, podia ter ganhado, podia ter perdido. Então são situações aí para a gente pensar bem, analisar, tentar dar o equilíbrio para o time. A gente foi equilibrado muito tempo, desses 22, 23 jogos que eu tenho, a gente teve equilíbrio na grande maioria dos jogos. A gente teve equilíbrio. A gente não contratou ninguém. Nós perdemos aí 4, 5 jogadores. A gente tem recuperado jogadores que hoje são importantíssimos. Não preciso falar o nome. Basta você ver jogadores que não tinham oportunidade e hoje estão tendo grandes oportunidades. Então, eu acho que o trabalho está sendo bem conduzido. Pode melhorar. Claro que pode melhorar. A gente tem que encontrar esse equilíbrio para a gente ter uma equipe confiável, que você sinta, oh, esse time pode ser campeão, a gente tem que melhorar. E ajustar as linhas, né? Trabalhar com menos risco, e isso tudo é trabalho do treinador. Às vezes você não vai contentar o grupo todo, faz parte também. A gente tem que pensar no time. Valeu, obrigado.
3: Tá aí então, pessoal. A gente terminando de ouvir. Ah, o técnico Cuca ainda está falando, desculpa, vamos lá.
11: Na Universidade Central da Venezuela, que, né, empatamos com a Chape e perdemos para o Botafogo. Eu acho que nesse geral aí, o jogo da Chape, que não foi legal, hoje também assim, mas muitas chances de gol perdida, né? Se a gente puser o pé na forma e fizer 20% do que a gente está criando... Nós vamos vencer os jogos.
3: Mas
11: valeu, obrigado.
3: Que encerraram a coletiva, eu não peguei errado não, meus colegas. Ele esqueceu de responder ali o final, mas o mais engraçado foi isso, foi que o nosso colega Wagner Frederico, quando tá perguntando, fala os dois resultados, né? O Santos perde pro Botafogo e empata com a Chapecoense, porque nessa conta tem os dois jogos contra a Universidade Central, mas não querendo comparar, mas já comparando aquilo que a gente já vem dizendo durante a semana, não é ali uma base do tipo de time que o Santos vai enfrentar durante todo o restante da temporada, né? Um time que está em processo de reformulação, em um país meio a uma tragédia, terremoto, toda essa reformulação. E aí, por isso, o Cuca, eu esperava que ele fizesse isso já no final, lembrou que tinha tido ou teve essas duas vitórias no meio do caminho. Mas a gente ouvindo então aí o técnico Cuca, alguns momentos aí de bom destaque nessa entrevista coletiva, inclusive com ele garantindo que conta com o Neymar para os dois jogos, em Santos e lá em Belém do Pará também, viu, meus amigos?
1: É verdade. Aliás, parabéns pela sua pergunta aí, Everton, porque foi a mais objetiva que todo mundo queria saber. Destaco, viu, que seria até para passar.
0: Por pouco, ele não responde, o Everton ainda insiste. E a pergunta do Neymar? E aí uma dica para os colegas, né? Eu já sou um decano aqui, eu posso falar, tem muito amor no meu coração. Deixa o técnico responder. É ansiedade de querer fazer a pergunta. Calma, presta atenção na pergunta do Everton. Presta atenção que ele não respondeu sobre o Neymar. Aí o Everton, e o Neymar? Ah, o Neymar. E ele respondeu o que todo mundo quer ouvir, quer saber. Que ele conta com o Neymar nos dois jogos contra o Remo. Nós abrimos essa discussão no Esporte em Debate e estávamos falando sobre isso antes da entrevista começar. Parabéns, Everton. E uma dica aos jornalistas que estão aí. Prestem atenção na pergunta do colega, prestem atenção na resposta do técnico, porque às vezes você vai com uma pergunta, não tem nenhum problema de você ir com um assunto que você acha que é pertinente, mas às vezes a entrevista te abre uma possibilidade de algo melhor do que aquilo que você tinha preparado. E aí dá uma atropelada no Cuca. Deixa o Cuca responder, pô.
1: É verdade.
0: Tá bom.
1: Você tá calmo, Kessler?
0: Não, eu ainda tô, né?
1: Ainda tá.
0: Que horas são?
1: O que te deixaria nervoso agora, 00h30 desta quarta-feira?
0: Não, nada. Eu acho que foi legal, foi boa a entrevista. Ele respondeu algo interessante também, né? Sobre Neymar e Gabigol jogarem juntos. Sim. Pode. Só que assim, com os dois jogando juntos, vão ter que ajudar na marcação, né?
3: Alguém tem que correr, né?
0: Vai ter que correr, não tem jeito. Futebol hoje, ele mudou no sentido de que o craque, se ele não tiver bem fisicamente, ele não vai conseguir se sobressair. E o cabeça de bagre, se tiver bem fisicamente, ele já é jogador.
1: É.
0: O futebol, ele deu uma mudada, entendeu? A qualidade está mais rara, mas o físico se sobrepõe a quase tudo. Conceito europeu lá dos anos 70, mudou o futebol. Obviamente, se você tiver um Messi em boas condições, um Neymar voando e um Cristiano Ronaldo no auge, é o que todo técnico espera, né? Um time organizado com um cara que faz a diferença em campo, meio caminho andado. Só que o Messi já foi, o Cristiano já foi e o Neymar tá indo.
1: Ele apontou também aquela questão que você já tinha colocado sobre o espaçamento entre o meio campo e o ataque, né? Diz que, inclusive, já cobrou o time dentro do vestiário sobre isso, em relação a essa defesa, essa peneira que é bem, bem fraca da zaga santista, ou seja, sempre toma gol. Falou que você já tinha adiantado aqui, comentou sobre essa situação do Neymar, do vestiário, do que sai do vestiário, fala que o vestiário é um lugar sagrado, não deveria ter as coisas vazadas, mas assim aconteceu. E disse, inclusive, que essa daqui já era programado que o Neymar, o Veríssimo, um bom tempo, entrassem no segundo tempo. Então, assim,
0: que bom.
1: Não tem desculpa caso o Neymar, sim, ou alguém, né, aponte uma deficiência, uma carência física ao longo dos dois próximos jogos, sendo que já estava programado para esse jogo, né?
0: Estava no pacote. Ele fala isso, depois na sequência responde a pergunta do Everton, do Kit e a Grela, de que ele conta com o Neymar para os dois jogos contra o Remo, então tá tudo num projeto aí, né? Num projeto de 4 jogos, ele vai jogar esses 3, né? Jogou contra o CV, joga contra o Remo, joga novamente contra o Remo, descansa contra o Atlético Paranaense. Agora, não é só esse espaço que o meio-campo dá que às vezes não protege a defesa. Hoje o primeiro gol foi um erro individual, né, do Adonis Frias. E o segundo gol foi uma bola alçada na área em que o jogador da UCV faz um gol de coxa. Então aí não é proteção da zaga. É uma bola que vem, né? Foi cobrança de escanteio, certo? Cobrança de escanteio no segundo gol e o erro no primeiro do Adonis Frias. Então não é só essa coisa de espaçamento do meio campo em relação à primeira linha defensiva. Tem outras coisas que precisam ser ajustadas no sistema defensivo do Santos.
2: E na opinião de vocês, agora tendo o Neymar nos dois jogos, o Santos ele é favorito ou tá 50-50?
0: Contra o Remo?
2: Contra o Remo.
0: Ah, pra mim é favorito. Ainda assim é favorito.
2: Mesmo com todos os problemas defensivos que a gente, sim, já listou do Santos, sim, os problemas ofensivos também, é favorito os dois jogos.
0: O Remo também tem problemas, né, Luquita?
2: Ah, com certeza.
0: Entendeu?
2: Com certeza.
0: É, também tem os mesmos problemas. Só que assim, gente, eu não odeio o Neymar e também não amo o Neymar. Eu sou sempre meio termo em relação ao Neymar, tá? Então eu tô flutuando bem em relação aos dois lados. Eu ainda acho que o Neymar é o cara que pode fazer a diferença. Apesar de todos os problemas, não é mais... Eu tava vendo um vídeo aqui, até comentei com o Luca, falei, puxa, como jogou esse cara, né? Tô aqui vendo, tava vendo o jogo no intervalo, aí o Agrela comandando aqui, aí veio um vídeo do Neymar, toda hora aparece alguma coisa do Neymar. Cara, o que esse cara jogou de bola? Foi um negócio assim absurdo, meu.
2: Os highlights do Neymar são algo inacreditável.
0: E não é,
2: né,
0: DVD que fala, vamos pegar... Não, ele fazia isso, ele fazia 10 vezes durante o jogo isso, ele pegava a bola, ele jantava o rival... Era um prazer ver o Neymar, eu fiz muito, tive a felicidade de ver o Neymar em campo centenas de vezes. Que prazer ter visto o Neymar.
1: Neymar ou Ronaldinho? Desculpa te interromper,
0: ah,
1: que é sério.
0: Ah, cara, putz, são dois caras, eles estão naquele meu, naquela minha prateleira malabaristas do futebol, sabe? Quem tá ali na prateleira malabaristas do futebol? Maradona, Neymar, Ronaldinho...
2: Uma vez você entregou uma revista pra gente dos 100 maiores da história. Quem estaria primeiro nessa lista?
0: Eu coloco o Ronaldinho ainda na frente.
1: É, campeão do mundo, melhor
0: do
1: mundo.
0: Mas o Ronaldinho é... Mas
1: histórico
0: assim,
1: no Barcelona.
0: Eu tenho que escolher uma. Também se eu escolher o Neymar... Daqui a um ano vocês vão me perguntar, eu acabei de falar o Neymar. Mas assim, o que esses caras fizeram com a bola foi um negócio absurdo. O Neymar é mais vitorioso, né? Tem mais título, né?
1: Tem.
0: Mas não tem a Copa do Mundo. A Copa do Mundo... Ela muda o jogador de patamar.
2: E nem o prêmio de melhor do mundo.
0: Você vê o Zico.
2: Sim.
0: O Zico jogou muita bola. Mas alguém vai falar, mas não ganhou a Copa do Mundo.
1: Zico ou Neymar pra você, Quesada?
0: Ah, cara, que pergunta difícil, hein?
1: Porque talvez no Brasil, depois do Pelé e do Garrincha, claro, Zico e Neymar talvez tenham sido os que mais jogaram bola em solo brasileiro. Não sei se você concorda com isso e o Lucas concorda com isso. Mas é uma briga boa entre os dois. Os dois nunca ganharam.
2: Em solo brasileiro, eu acho que o que nem Rogério Ceni jogou muito em solo brasileiro.
1: Ah, não, tudo bem. Mas é uma.
2: Você pega só em solo brasileiro, eu acho.
0: Mas o Romário jogou muito.
2: O Romário jogou muito.
1: Também.
0: Romário teve uma época que jogou muito no Flamengo, no Vasco.
2: E o Alex também.
1: Mas não.
0: Rivaldo,
2: mais que o Neymar.
0: Alex, Careca, Miller.
2: No Brasil jogou.
1: Cara, o Neymar, que foi o que o Quesada nos relatou aqui, o Neymar no Santos. Em campo, atrás da meta que você esteve várias vezes, o que o Neymar fez no Santos...
0: Ah, tá no meu top 5 aí.
1: Cara, eu tô falando tá no Brasil. Top 5, o Rivaldo, né? Depois do Barcelona, eu acho que jogou mais. O Romário também. O Neymar também jogou muito no Barcelona.
2: Não, e o próprio Ronaldinho muito. Também. Porque o Ronaldinho, no Brasil, ele ganha Libertadores.
1: Jogou muito. Mas é que o Neymar fez no Brasil,
0: se
1: né?
0: a gente for falar da carreira extensa, né? Porque, assim, o Zico jogou mais tempo no Brasil, né? Porque era diferente aquela época e tal. O Zico vai muito... Já vai velho, entre aspas, né? Já vai muito consagrado já. Ele vai pra Itália já consagrado. O Neymar já tinha se consagrado aqui. Mas, ainda assim, ele vai mais cedo do que o Zico foi. Sim. E olha que o Neymar hoje...
2: Foi tarde pro que é considerado o futebol de hoje.
0: Nossa, tarde demais.
2: Porque hoje, no futebol de hoje em dia...
0: Se ele é do Palmeiras, ele tinha sido vendido na base já.
2: Ele tinha sido com 15, eles estavam só esperando ele fazer 18 pra mandar ele embora.
0: É isso, né? Agora...
1: Ele estreou em 2009, teria ido em 2010.
0: Cara, tá bem pau a pau ali, né? Zico e Neymar são encantadores. Eu acho que eu vou ficar com o Zico.
1: É difícil, né? O Zico... Cara...
0: E na minha lista de jogadores brasileiros, eu tenho Pelé, acima de Zico e Neymar, tá? Tenho Pelé, Garrincha, eu coloco o Romário, eu coloco o Ronaldo Fenômeno, eu coloco o Ronaldinho. O Rivelino, ele pegou uma fase muito dura do Corinthians, mas ele jogou uma Copa do Mundo maravilhosa. Ah, gente, tem... O Brasil, ele é... O Brasil é um celeiro de grandes craques. Você pode comparar com qualquer coisa que você... conheça ou tenha visto em outros países, nada se compara ao futebol brasileiro. Tem chamado aí.
1: Vamos lá com o Everton Ramos, daqui a pouco a gente continua o debate por aqui. Diga lá, Everton.
19: Só pra finalizar que a gente tá aqui estabilizado já na zona mista do Santos, tá? Diferente do de costume, o que acontece aqui na Sul-Americana é que a zona mista é do lado de fora, né? E em vez de um ônibus, tá parado um carrão aqui, viu? A gente tá... Vamos aguardar pra ver quem que vai sair e entrar nesse carro aqui. Mas só pra dizer pra vocês, zona mista lotada, daqui a pouco a gente deve ouvir o registro de algum jogador do Santos passando por aqui, viu?
1: Boa, Everton. Então daqui a pouco você traz aqui... os principais destaques, né? O Santos normalmente não faz zona mista, né, Everton? Mas por ser da Comebol, por ser sul-americana, é obrigatório, não é isso?
19: É isso mesmo. Por se tratar de uma competição Comebol, o Santos tem que dispor da zona mista de jogadores atendendo a imprensa após as partidas oficiais. E o Santos, a gente também sabe, um estádio bem mais acanhado, não tem um espaço dedicado para esse tipo de situação, para zona mistas. O que a gente já chegou a ter em alguns outros anos, em outras temporadas, foi o jogador dando entrevista ao lado do técnico Cuca. O que eu diria que seria muito mais tranquilo, porque a situação por aqui, diria que eu tô atrás aqui de umas quatro fileiras de colegas para tentar ouvir o registro de algum jogador daqui a pouco, viu?
2: Tá, então Everton Ramos, sempre ligado na zona mista agora do Santos, ele fica a postos ali, qualquer jogador que passar, o microfone é seu, a prioridade é sua. Queçadinha, seu destaque final.
0: É isso, o Santos precisa melhorar o sistema defensivo, acho que... Basicamente é isso, né? O Cuca concorda, é a tua opinião, é a minha, é a opinião do Agrela, é a opinião do Everton, é a opinião de todo mundo que acompanha o dia a dia do Santos. O ataque não é o problema, o ataque está funcionando. Na hora que equilibrar, né, tomar menos gols, o Santos vai poder dar esse salto que todo mundo está esperando. E aí o salto tem a ver com essa sequência desses 5 jogos no Campeonato Brasileiro. Aumentar o aproveitamento significa ter um time mais equilibrado na defesa. E se isso acontecer, o Santos ganha 10 de 15 pontos e vai conseguir respirar um pouquinho, como o Corinthians fez recentemente. O Corinthians conseguiu 10 pontos em 12, não foi isso?
1: Foi.
0: Não, você viu como que o futebol tá tão justinho?
1: É.
0: Você consegue 3 vitórias, você já coloca...
2: Tá lá em cima.
0: Você já coloca a cabeça no G6. Você perde 2 jogos, você já fica 3, 4 pontos da zona do rebaixamento.
2: Ano passado, o Campeonato Brasileiro, acho que até o oitavo colocado tinha, mesmo que muito remota, chance de cair.
1: Exatamente.
0: Agora, só para fechar. Campeonato desse ano, Palmeiras e Flamengo. Esqueça. O Atlético Paranaense está fazendo um grande campeonato, a não ser que o Palmeiras agora seja derrotado 5 vezes seguidas e o Flamengo pare de vencer, né? E nessa contrapartida, o Atlético Paranaense comece a vencer todos os jogos que tem pela frente. Pode ser que aconteça porque é futebol. Mas, para mim, campeonato continua sendo de Palmeiras e Flamengo.
2: Daí seria o mundo mágico de João Paulo Capelanes, né? Seria o mundo mágico de João Paulo Capelanes, né? O Atlético Paranaense vence todas, Flamengo e Palmeiras perdem todas.
0: Acho que nem ele acredita, né? É isso, vocês acham?
1: Ah, não, acho difícil.
0: Parabéns, viu, pela dupla, Capriotinho. e Pretzelzinho, vocês estão
1: o Lucas,
0: demais.
1: O Lucas
0: demais,
1: tá honrado de ter esse apelido, muito, viu?
0: Fala, é?
2: Irmão? É, foi um prazer.
1: Cara, não dá corda pra ele, que é sato. Você vai demitir o Lucas Bueno.
0: Capriotti fica ouvindo rádio.
1: Eu sei.
0: Você sabe que a pessoa que mais ouve rádio é o Capriotti.
1: Ô, Quesada...
0: O Capriotti tem um sistema que ele ouve a rádio em qualquer lugar do planeta e ele dorme com fone de ouvido ouvindo a rádio.
1: Ah, é?
0: Então, se vocês fizerem alguma bobagem aqui, eu sei que vocês não vão fazer isso. Também eu falar alguma bobagem, amanhã ele vai ligar e vai cobrar. Então, vocês façam direitinho.
1: Ô, Quesada, você sabe que a gente teve o nosso melhor da Copa aqui durante a Copa do Mundo? E o Capriotti, naquela correria louca que vocês estavam nos Estados Unidos, eu fiquei com um certo receio, assim. Falei, cara, será que o Capri tá ouvindo? Será que ele tá vendo o nosso programa? Até pra ter um feedback do chefe, claro, que é importante. E aí, chegou um momento que eu falei, cara, acho que ele não ouve. Vou imitar ele aqui... Ah, imitar o Prete, imitar
2: tem algumas,
1: tal de Leandro Quesada.
2: Tem algumas
1: aí,
2: imitações ali.
1: E tal. Aí ele falei com ele um dia, né, sobre a Copa do Mundo, e ele falou: não, eu escuto sim. Aí eu falei, vixi.
0: E aí?
2: A bronca não
1: escuta?
2: Chegou.
1: Pô, beleza.
2: A bronca não chegou até hoje, então a gente continua.
1: Eu falei, já que você escuta, então vamos homenageá-lo.
0: Conhecendo o Capriotti, ele ouviu o que vocês fizeram.
1: Não, com certeza.
0: E aí, que ele é um gentleman, ele falou.
1: Eu ainda não encontrei com ele. Como é que ele falou, Quesada?
0: Escuta, meu. É porque ele tá ouvindo. Eu tô falando, vocês estão brincando, eu tô falando.
2: Amanhã ele volta, vai ser...
0: É o Mr. Rádio.
1: Como é que ele falou, Quesada?
0: Escuta, meu. Um abraço, gente.
1: Tchau, Quesada.
0: Tchau, tchau, Michel. Tchau.
1: Valeu, valeu. Ó, vamos só passar com o Everton lá, Lucas, só pra ver se tem alguém na zona mista. Se não tiver, a gente vai pra primeira pausa aqui do apito final. Everton, tá na escuta? Tem alguém, algum jogador do Santos por aí disposto a falar com a imprensa nesse momento?
20: Nenhum, no nosso raio de visão, nenhum. Todos, aparentemente, ou os que ainda estão, porque a gente sabe que muitos utilizam da entrevista coletiva do técnico Cuca pra sair... Exatamente nesse momento, né? Então, inclusive, alguns dos trâmites, né? Muitos jogadores que não querem atender a imprensa, é o momento da fala do Cuca, o momento de sair do estádio. Mas a gente tá aqui no aguardo ainda do lado de fora. Nenhum jogador, por enquanto, pelo menos dos que ainda não passaram por aqui.
1: Boa, Everton. Então é o seguinte, vamos para a nossa primeira pausa aqui no apito final. A gente já retorna com a zona mista, os jogadores do Santos falando após a classificação às oitavas de final da Copa Sul-Americana. Não sai daí, voltamos já.
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7: A Conmebol Libertadores anunciou uma novidade para a fase mata-mata da competição que começa no mês de agosto. Os clubes campeões da Libertadores no passado terão uma novidade visual nos seus uniformes. Patches personalizados com referências às conquistas de cada clube ao longo da história do torneio. Entre as equipes que farão uso do novo patch estão os brasileiros Flamengo, Fluminense, Palmeiras, Cruzeiro e Corinthians, além de Estudiantes da Argentina e LDU do Equador, que vão usar os novos emblemas durante a fase final do torneio. A estreia já ocorre nos jogos de ida das oitavas de final, que começam a partir do próximo dia 11.
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5: De volta aqui no Apito Final, agora 00h49, quase 10 para 1 da manhã. Estamos ao vivo na Bandeirantes, depois da classificação do Santos na Copa Sul-Americana, oitavas de final. E temos Everton Ramos.
6: Temos Everton Ramos
5: lá aqui na Vila conosco. Belmiro. Sim, exatamente. Aqui, sempre em espírito.
6: Eu posso fazer uma pergunta para Everton Ramos?
5: Vai lá, vai lá.
6: Eu sei que o Everton está na zona mista, se tiver passando algum jogador, ele está livre aqui para nos falar. Mas, Everton, quem que o Santos enfrenta e quando? Se a gente já sabe a data de quando o Santos joga.
7: É, na verdade, agora as datas exatas, elas vão ser disponibilizadas pela Conmebol com as classificações acontecendo, que deve sair na próxima sexta-feira, né? Quinta é o último dia de jogos, então provavelmente na sexta a Conmebol deve anunciar, mas é nas semanas do dia 12 e dos dias 19, 12 e 19 de agosto, ou seja, já nessa sequência de 5 jogos que a gente estava fazendo, o jogo contra o Macará do Equador. A ida deve ser aqui na Vila Belmiro e a volta no Equador, na altitude. Inclusive, queria passar para vocês a informação aqui da zona mista, que eu apurei com os colegas que já estavam aqui há um tempo, que não acompanharam a coletiva do Cuca. O pessoal falou para mim aqui que todo o elenco, basicamente, já passou pela zona mista. Muitos jogadores, inclusive, atenderam a imprensa. Só que o detalhe, os dois jogadores que faltam, que restam, são os jogadores selecionados para o exame antidoping. Adivinha um deles?
5: Neymar?
7: Porque a zona mista tá lotada, então... Ah, acertou. Neymar e Tassiano são os dois nomes que faltam sair, por isso a zona mista permanece abarrotada.
5: É, bom, se tem Neymar pra passar...
6: O estúdio aqui tá bom.
5: É, como assim tá bom?
6: Ar-condicionado,
5: tá
6: lá,
5: bom.
6: Lá tá abarrotado.
5: Exatamente.
6: Tá gostosinho.
5: Mas se o Neymar tá lá pra passar... Tassiano, imagino que, né,

0: com a qual a gente tá agora, no portão 5 do lado de fora da vila, no meio da rua. Mas é, o Neymar costuma em todas as zonas mistas da Conmebol, da Copa Sul-Americana, parar sim. Por isso seguimos por aqui.
1: E Everton, só mais uma dúvida sobre a Vila Belmiro, porque daí eu só queria uma informação, foi nesse jogo ou no jogo contra o Remo no final de semana que o Santos tentou a disponibilidade da Arena Corinthians e do Morumbi para jogo?
0: Foi nesse jogo daqui, tá? Do jogo contra a Universidade Central. Não foi só do Morumbi e da Neoquímica, o Santos tentou todos, eu diria que os estádios dos rivais na capital, também o estádio do Palmeiras na Zona Oeste e ainda o Canindé da Portuguesa. Então o Santos de fato queria muito mandar esse jogo de volta em São Paulo. O primeiro, o principal estádio que o Santos mais queria inclusive elevar essa partida era pro Morumbi, tá? Só que a disponibilidade de shows, o próprio São Paulo não tá jogando no seu estádio, acabou vetando essa possibilidade. Depois também a tentativa na Neoquímica, que passa por uma manutenção do gramado, e a empresa que fez essa manutenção vetou a partida do Santos nesta terça-feira, já que o Corinthians joga lá na quinta-feira, se eu não estiver enganado, tá, meus amigos? Confesso que a agenda do Corinthians não é das mais favoráveis comigo, né? Mas, além disso, o Santos tentou o estádio do Palmeiras, que também tem uma agenda de shows. Teve o jogo do Palmeiras entre um show da Xuxa e o outro que vai acontecer na sexta-feira, mas também vetado. E, por último, o Canindé, que não tem a liberação por parte da Conmebol. Por isso o jogo também não foi no Canindé, mas para vocês verem que o Santos de fato tentou todos os estádios. O único que eu não ouvi ter sido cogitado, sendo um grande estádio na capital, foi o Pacaembu. Mas aí a gente entrar em um outro debate que vocês sabem qual é, né? Gramado sintético, possibilidade do NJ jogar lá.
1: Exatamente. E, ô Everton, a gente tá vendo aqui que passaram Gabriel Brazão e o Bom Tempo pela zona mista. E destaque para duas respostas. Isso. O Brazão falou que 99% do que saiu na mídia era mentira, e o Bom Tempo falou que em nenhum momento o Neymar o ofendeu. Daí eu queria saber o que você teve de informação sobre esse caso em específico. E eu acho que muita gente também está esperando o Neymar ir à zona mista para falar sobre esse caso.
0: Eu, sinceramente, acho que ele nem vai se pronunciar a respeito disso, porque, até como o próprio Cuca disse na entrevista coletiva, é algo tido como passado, tá? Em relação ao Bom Tempo, a gente trouxe aqui a informação anteriormente que a própria assessoria de imprensa do Bom Tempo negou a questão dos xingamentos, né? Todo mundo confirmou a cobrança, o que de fato o Neymar mesmo não escondeu nos stories que ele publicou, né, nas redes sociais, mas todas as partes ali negando um possível xingamento. Mas aí, claro, também a gente sem questionar a informação dos nossos colegas do GN.
2: Uma situação que já foi bastante discutida aí, bastante falada. Acho que se o Neymar passar pela zona mista, é inevitável que perguntem a ele sobre isso, né? Mas aí fica a critério do Camisa 10 responder ou não. O que deveria realmente importar é se o Neymar estará em campo, e o próprio Cuca confirmou que ele vai jogar contra o Remo as duas partidas nas oitavas de final da Copa Sul-Americana, tanto no sábado quanto na terça-feira. Acho que isso é o mais relevante, né, Lucas?
1: Ele falou que conta com o Neymar. Vamos ver o quão ele conta com o Neymar. Então, se ele conta com o Neymar no primeiro jogo, no primeiro tempo, no segundo tempo, ou se no primeiro jogo ele conta 90 minutos, ou no segundo jogo ele conta 30 minutos com o Neymar. Eu acho que ele não confirma que o Neymar vai jogar de titular os dois jogos. Confirma que conta com o atleta nos dois jogos. Daí resta saber o quão ele conta com o Neymar. Se ele conta com o Neymar jogando 90 minutos no primeiro jogo e 15 minutos no segundo, caso dê ruim, vamos ver o que ele conta com o Neymar nesses dois jogos.
2: É uma situação assim, não é delicada, mas eu acho um pouco triste que o Santos passe por isso, ficar dependendo do Neymar, se ele vai ter condição de jogar os 90 minutos nessas duas partidas que são importantes para o Peixe. Agora, eu acho que vai muito além do Neymar, né? Hoje a gente viu já um Santos que... A gente até traçou um paralelo aqui. É bem verdade que a Laú, Universidade Central, é um time muito frágil.
1: Sim.
2: Agora, contra o Recoleta, que também é um time semi-amador, dá
1: pra dizer assim.
2: Ele jogou os dois jogos, o Santos na Vila foi tenebroso, é, depois não foi no Paraguai, né, foi ainda no Brasil, mas ali na divisa, a partida contra o Recoleta pela,
1: se não
2: pelo
1: me engano, ele faz gol nessa
2: faz
1: partida,
2: gol nesse né? jogo, faz gol, gol nesse ele jogo. Ele faz o gol, mas o Santos ainda assim sofre um empate, não consegue se destacar,

0: houve uma evolução. Houve, o Santos melhorou e é bem nítido isso. Agora, se vai ser suficiente para passar por uma equipe do Remo, que tem evoluído também, pelo menos nessa volta depois da Copa do Mundo, as coisas têm dado um pouco mais certo, o Remo deu uma reagida no Campeonato Brasileiro, acho que isso aí vai ser bem importante para o Peixe, que tem como principal objetivo na temporada não cair. A gente está aqui na Sul-Americana, importante classificação, obrigatória, bem verdade. Tem a Copa do Brasil, que por ter o Remo pela frente, embora o Remo esteja melhorando, seja um time hoje de Série A do Campeonato Brasileiro, mas o Santos tem completa obrigação de passar. O grande objetivo e a grande obrigação do Santos, na verdade, é se manter na Série A do Brasileirão. A gente não pode esquecer disso. E aí, pensando em tudo isso, será que esse jogo contra o Remo, toda essa dependência do Neymar jogar ou não, deveria ser, de fato, a prioridade do Santos nesse momento? Só se fala nisso. Mas tem o Brasileirão aí e a próxima partida pelo Brasileiro, o Neymar não joga. Ou seja, você acha que tem alguns valores invertidos nessa história toda, Lucas?
1: A primeira coisa, eu não acho que a gente deva se atentar no duelo contra o Remo em específico. Eu acho que a gente deve se atentar o quanto tempo o Santos aguenta jogando 3 competições.
0: Exatamente, boa.
1: Porque
0: boa,
1: é um elenco muito raso. Não digo de qualidade. De qualidade a gente pode discutir, mas eu digo de atletas.
0: É, de qualidade também, né?
1: Não, é de qualidade também. Sim, tem jogadores muito abaixo. Mas é, o quanto o Santos aguenta jogar 3 campeonatos. Porque a gente já tem essa nova Copa do Brasil, que daí, a minha opinião, eu não gosto desse modelo da Copa do Brasil, da gente jogando sábado e terça-feira e com agora uma final única. Eu não sou... agora é final única, né, na Copa,
0: Copa do Brasil.
1: Brasil,
0: sim.
1: Então, assim, eu não sou fã desse modelo, mas como a gente tá nesse modelo, a gente tem que acatar. Então, acho que a maior questão do Santos é o quão a gente consegue jogar com 3 competições. Porque a prioridade do Santos tem que ser o brasileiro. Entre você
0: Exatamente.
1: Ser campeão da Sul-Americana e jogar a Série B, ser campeão da Copa do Brasil e jogar a Série B, ou jogar a Série A e não ser campeão das duas competições, é melhor você jogar a Série A e não ser campeão das duas competições. Acho que esse deve ser o foco do Santos. Ah, o Neymar vai jogar, o Neymar não vai jogar. Eu sei que o foco vai ser esse. Sempre se o Neymar vai estar em campo ou não, se o Neymar vai estar no banco de reserva, se o Neymar aquece, a torcida aplaude, sempre vai ser o Neymar. Mas o foco daí vai ser um trabalho do Cuca, um trabalho do Marcelo Teixeira, de falar, gente, o foco não é o Neymar, o foco é jogar a Série A do Campeonato Brasileiro, que é o que o Crespo fez com o São Paulo. 45
0: Sim.
1: pontos, vamos chegar nos 45 pontos
0: e
1: encerrar.
0: Ah, eu acho muito difícil que o Cuca, ou que qualquer outro técnico ou dirigente assuma essa responsabilidade e esse discurso. Eu acho muito difícil que isso aconteça, mas eu concordo plenamente que deveria ser essa a postura, esse o discurso, essa a mentalidade e a mensagem final dos dirigentes, do técnico.
1: Mas aí é o nosso mundo mágico.
0: Em relação à torcida,
1: dos treinadores chegando a público e falando, ó, a gente tem item, isso aqui de material, isso aqui de material, isso aqui de material, a gente vai entregar isso aqui.
0: Agora, eu fiquei um pouco feliz, a gente já bate aqui, o quinto sinal toca 1h, você que nos acompanha na Bandeirantes aqui.
1: Michel Lopes
0: aqui,
1: pediu pra gente ficar mais.
0: Pediu
1: ali.
0: Pelo ficar
1: sinal
0: até
1: que
0: as
1: ele
0: duas.
1: Fez, eu entendi que ele pediu pra gente ficar
0: A gente tá levando aqui até pra entender, pra saber se o Neymar vai passar, valorizar, claro, o trabalho do Everton Ramos também lá na zona mista da Vila Belmiro. Então vamos tentar estender só mais um pouquinho pra ver se o Neymar vai ou não passar lá pra falar com jornalistas na vila mais famosa do Brasil. Mas, continuando sobre isso...
1: O Everton
0: isso,
1: chamou.
0: Chamou?
1: Chamou.
0: Vamos lá, Everton.
2: Não, só para ressaltar que na semana, no último fim de semana, depois do empate com a Chapecoense, o Cuca admitiu. Nós temos 18 jogos e 18 jogos para fazer mais 23 pontos e chegar à marca dos 45.
0: É verdade. Muito bem lembrado. Acho que assim, o Cuca, eu ia até comentar isso, o Cuca tem assumido uma postura um pouco mais transparente mesmo. Hoje mesmo ele falou, olha, cobrei no vestiário, os atletas já receberam a minha mensagem de que a gente não pode ficar sofrendo esses gols, que a gente não pode deixar a nossa defesa tão fragilizada assim, que a gente tem que aproveitar mais as chances. Ele até deu uma brincada ali, se a gente aproveitar 20% das chances que a gente perde, a gente já vai ganhar alguns jogos que a gente tem deixado de ganhar. Então ele tem assumido uma postura um pouco mais transparente, mas ainda falta muito, mas muito, né, Lucas?
1: Ah não, falta muito para o Santos chegar no futebol que é considerado ideal. E sinceramente eu acho que não vai chegar. O Santos pode tentar, mas tem muitos problemas financeiros, problemas táticos, problemas físicos. Se a gente for elencar todos os problemas do Santos, a gente vai falar até o Neymar realmente chegar. Mas assim, eu acho que o Santos briga para não cair, o Santos tem que focar em alguns problemas principais, não acho que o ataque seja um problema principal, o Cuca já deixou isso muito claro nas entrevistas, o setor defensivo, foca no setor defensivo, daí o Everton até pode responder se existe a possibilidade do Santos trazer algum reforço, eu acredito que não, por conta de transfer ban, tudo que está acontecendo meio do Santos, mas até se fosse trazer algum reforço, eu traria para o setor defensivo, porque do jeito que está, não dá para continuar. Tudo bem que o Gabriel Menino voltou para a lateral direita, agora falou que só quer jogar de lateral direito, então é um bom reforço para o Santos, um jogador que está focado somente em uma posição, porque muito se fala que o Gabriel Menino alcançou o auge da sua carreira, talvez ali jogando lateral direito, que foi convocado para a seleção. Mas o setor defensivo ali, a dupla de zagas, você detalhou muito bem que de 4 jogos, acho que foram 4 duplas diferentes, né?
0: Foram 3, né?
1: Foram 3
0: porque
1: duplas diferentes.
0: O Veríssimo
1: em 4 jogos.
0: E o João Ananias jogaram contra a Chapecoense e também contra a Laú. A partida de ida lá na Venezuela.
1: Sim, então assim, o setor defensivo do Santos acho que é a principal peça a ser restaurada.
0: O Everton, inclusive, até pra já te pedir mais um parecer aí diretamente da zona mista da Vila Belmiro, atualizar um pouquinho sobre essa situação do Santos no mercado da bola, na janela de transferências. Tem um transfer ban vigente, há um prazo para que ele seja pago, para que ele seja quitado, algum ou alguns jogadores que estão de saída do Peixe, o Zé Rafael, o Mike, dá uma atualizada no noticiário do Peixe antes da gente te liberar aí diretamente da Vila Belmiro, Everton.
2: Vamos lá, Grela, a gente segue só te atualizando do panorama, seguimos por aqui, viu? O que aconteceu nesse último tempo que vocês estão aí discutindo, debatendo, é que o Tassiano, de fato, fez conforme previmos, passou diretamente pela zona mista e não atendeu ninguém. Lembra que eu comentei de um carrão parado? Agora a gente já sabe pra quem é esse carrão parado, porque só tem um jogador lá dentro, né? Só estamos no aguardo do camisa 10, e claro, vamos trazer a fala dele a qualquer momento que seja na programação da Bandeirantes durante toda esta quarta-feira. Falando sobre o Santos, não há uma expectativa, a gente já vem inclusive comentando que a prioridade do Santos é quitar as dívidas e o que tem de vencimentos com o elenco. Não há expectativa de que o Santos atue no mercado e nem, não só isso também, viu? Que o Santos derruba uma data para o Santos derrubar o transfer ban. A prioridade total é com os vencimentos dos atletas do elenco atual, certo? Agora em relação às saídas, tá? Até uma informação que eu recebi durante o jogo, não falei durante a partida, mas o Santos encaminhou a rescisão de forma amigável com o Zé Rafael, tá? Então isso já havia acontecido até trazendo com o Rincón durante a intertemporada. O mesmo deve acontecer com o Zé Rafael nos próximos dias. Agora, diferente do Zé Rafael, o Santos tem um entrave para rescindir com o Mike, tá? Então essa teve um problema, de fato as duas partes não chegaram ali a um denominador comum, e com isso a rescisão de contrato do Santos com o Mike a partir de agora vai ser tocada pelo departamento jurídico do Santos. O Mike tinha contrato com o Santos até o fim do ano que vem. Então aí um imbróglio para o Santos definir na justiça em relação ao Mike. Com o Zé Rafael, então, só repassando e repetindo, mais do que encaminhado, isso deve ser selado já nos próximos dias, uma rescisão de forma amigável, da mesma forma com que foi com outros jogadores, como o Rincón, durante a intertemporada, meus amigos. Mas esse é o panorama do Santos. Santos que não deve, de fato, ir atuar no mercado durante essa janela de transferências, vai recorrer ao elenco atual e também à sua base para a luta na permanência do Campeonato Brasileiro.
0: Maravilha, Everton. Vou fazer o seguinte, eu e o Lucas Bueno, a gente adora você, mais uma vez parabéns pelo trabalho. Vai continuar aí na zona mista da Vila Belmiro, mas vamos te liberar, até porque a gente já estourou aqui o apito final na Bandeirantes, vem pulo do gato daqui a pouco, a gente ficaria aqui até as 5 da manhã.
3: Miau.
0: Como é que é?
3: Miau!
0: Não, olha isso, cara. Não.
2: Duvido você falar pra ficar até 5 da manhã com o Kayame. Duvido você falar isso pra ele.
0: Não, então, exatamente. O Everton Ramos.
1: O Kayame já foi.
0: Não. Agora você só fala no, na língua dos gatos, vai.
3: Miau!
0: Então tá bom. Isso foi um tchau pro Everton Ramos, Everton, porque a gente tem que liberar todo mundo aqui, tem que ir pra casa, você continua por aí, pessoal de externa que tá com você também tem que descansar, mas mais uma vez parabéns pelo seu trabalho, de todos, passe portanto a nossa escala de externa, quem esteve contigo aí na Vila Belmiro, e o seu destaque final depois dessa classificação do Santos na Copa Sul-Americana. Amanhã, se o Neymar parar pra falar, você vai, amanhã não, daqui a pouquinho, né, você vai encontrar, você vai ouvir a palavra e a voz de Neymar Júnior aqui, exclusivo na Bandeirantes. Everton, um abraço pra você e até logo mais.
2: É isso mesmo, Angrela. A gente segue no aguardo e vai trazer isso durante a programação da quarta-feira aqui na Bandeirantes, com trabalhos externos de Rafael Pellegrini, o Peruquinha, e também Guilherme Mordente. Estivemos por aqui, acompanhamos uma vitória não tão fácil quanto o torcedor do Santos esperava. 4-2 para cima da Universidade Central. O Santos, no agregado, faz um 8-3 e vai às oitavas de final. Ganha aí 3 milhões de reais em premiação. O Santos, que no sábado, 9 da noite, nesta mesma Vila Belmiro, começa a decidir uma vaga rumo às quartas de final da Copa do Brasil contra a equipe do Remo. Abraço pra vocês, meus amigos.
3: Miau! Tá acabando o programa! E eu, daqui a pouco, pro lugar.
0: Cara, depois, se a gente não voltar nunca mais aqui pro apito final, a gente vai entender por quê.
3: Hoje foi nosso último esporte em debate.
0: Nosso último dia, talvez, aqui na Bandeirantes. Nossa, cara. Não.
3: Amanhã a tropa de choque volta.
0: A gente vai tomar... E a gente vai tomar um choque de realidade, né?
3: Ô, Sivan.
0: Nossa senhora. Bom.
3: Tô até emocionado.
0: Ai, Lucas Bueno. É muita saudade. Só uma sobrinhada. Cara, eu fiquei com um dó do Vitor Gabriel, cara. Você viu que ele e o Gabriel Peck conversaram no Instagram? Rapidinho. Um minuto.
3: Eu não tô com dó, não. Vamos
0: um minuto. Que um isso? Minuto. Ele e o Vitor Gabriel, ele e o Gabriel Peck conversaram no Instagram. O Vitor Gabriel foi punido pelo STJD, vai ficar no máximo 180 dias fora. Mas eu vi imagens do Vitor Gabriel chorando muito depois da condenação dele pelo STJD. Ele trocou mensagens com o Gabriel Peck, pediu desculpas, enfim, isso foi revelado pelo jornal O Tempo lá de Minas Gerais. Eu acabei ficando com dó. A gente falou no Esporte Debate sobre isso, que ele mereceu e tudo mais, mas tá vendo como é subjetivo e como essas coisas são polêmicas, né? Tanta gente que bate, não tá nem aí. Ele não foi na maldade, mas acabou passando totalmente do tom, mas eu acabei, enfim... Acho que foi um pouco demais aí. O Gabriel Peck se lesionou, vai ficar bastante tempo fora, é triste, mas não sei, eu acho que deveria sim ser analisada a maldade, a intenção do cara, porque agora ele vai ficar aí no máximo 6 meses, né, de fora, mas não é fácil. O que você tá reclamando, Lucas? Não, pega o microfone, cara.
3: Foi a sublinhada mais longa que eu já vi.
0: Ah, então faz o seguinte, você não vai comentar nada sobre isso, não. Um abraço pra você que nos acompanhou aqui no apito final da Bandeirantes. Quer falar ou não quer?
3: Ah, não. Só quero falar que eu concordo com a punição. Acho que deveria ter sido aplicada e foi bem aplicada. Ele chorou depois, mas foi maldoso na minha visão na hora.
0: Você acha que ele foi maldoso?
3: Eu acho que foi maldoso. Só não foi pior que o Inter, que usou um áudio fake pra tentar se defender disso.
0: Nossa. O Inter, inclusive, se posicionou,
3: né? Se posicionou. Mas, assim, acontece. Agora a punição já foi dada, não tem muito mais o que fazer. Saudade dos que estão voltando. A frase que eu escutei é: a saudade é o azar de quem é sortudo. Então, até daqui a pouco, que a gente já volta com toda a programação.
0: Não, tá bom. Então, já que a sua sublinhada foi ótima e foi bem mais curta que a minha, solta um miadão aí pra gente dar tchau. Já que você é o bom, já que você tá rindo da minha cara junto com o Michel Lopes, solta um miadão aí, você que é super sério, cara, super embasado no miado, igualzinho do gato do Pulo do Gato. Vai, respira, prepara, coloca o microfone mais pra longe pra não estourar o rádio do ouvinte Bandeirantes, e aí você solta o miadão pra gente se despedir, já que você não tem dó nenhuma do Gabriel Peck, nem do Vitor Gabriel. Vai lá. Tá bom. Não, pipocou. Não, quero de verdade, vai lá.
3: Até amanhã.
0: Nossa. Bom, até amanhã na programação da Bandeirantes, logo mais às 5 da manhã, tem Pulo do Gato com o miado de verdade. Eu e o Lucas Bueno ficamos por aqui. Você acompanha tudo sobre futebol aqui na Bandeirantes. Tchau!
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1: Segundo a ONU, as novas infecções e mortes provocadas pelo vírus vêm diminuindo nos últimos 15 anos e atingiram o menor patamar da história. Mas, na contramão dos avanços, o financiamento global para pesquisas e combate ao HIV enfrenta o pior cenário em duas décadas. De acordo com os dados do Programa Conjunto das Nações Unidas sobre HIV e AIDS, no ano passado, 7 países alcançaram uma redução de quase 80% nas novas infecções nos últimos 15 anos. No mesmo período, 21 países, incluindo o Brasil, registraram um aumento maior que 20% no número de pessoas infectadas. O Ministério da Saúde deve incorporar ao SUS um medicamento injetável de longa duração que reduz as chances de infecção pelo HIV. A aplicação é a cada 2 meses. Um remédio preventivo, a PrEP, já é disponibilizado em comprimidos para uso diário.
2: Suspeita de manipulação no Brasileirão. O excesso de apostas num cartão amarelo para o jogador Lúcio Acosta do Fluminense gerou alerta que agora está sendo investigado pela CBF. O meia argentino nega a irregularidade.
3: Fluminense e Bragantino se enfrentaram na 12ª rodada, no dia 17 de julho, no Maracanã. Nos acréscimos da partida, houve uma confusão que terminou com 2 jogadores expulsos e outros 3 punidos com cartão amarelo. E justamente um desses cartões vem sendo alvo de investigação. Uma casa de apostas reportou um volume anormal de entradas para Lúcio Acosta, meia do Fluminense, ser punido. A Sport Radar, empresa contratada pela FIFA para monitorar o Brasileirão, foi avisada e enviou o caso à CBF. A entidade afirmou que menos de 72 horas após receber o alerta, compartilhou o caso com a Polícia Federal, com o Ministério Público do Rio e com a Justiça Desportiva e que solicitou à FIFA um relatório com mais informações. Até o momento, não há prova ou indício do envolvimento de Lúcio Acosta. O argentino nega qualquer participação em manipulação. Enquanto a investigação segue, o Fluminense manterá o jogador treinando e jogando normalmente. Acosta não é o primeiro jogador a ser investigado em casos assim. Recentemente, o atacante Bruno Henrique, do Flamengo, foi acusado de forçar cartão para beneficiar apostadores e familiares. Depois de um longo processo, ele foi suspenso por 12 jogos e condenado ao pagamento de uma multa de R$100 mil. O meia Lucas Paquetá também foi acusado de forçar cartões quando jogava pelo West Ham, da Inglaterra. Depois de quase 2 anos de investigação, acabou absolvido pela Federação Inglesa.
4: Garis protestaram hoje depois da morte de um colega atropelado por um motorista bêbado em São Paulo. O homem está preso.
5: Justiça! Justiça!
6: A manifestação paralisou parte da coleta de lixo em alguns pontos da capital paulista.
5: Assassino!
6: Os garis protestaram depois da morte de Diego Rafael da Silva, de 19 anos, atropelado por um motorista bêbado na noite de domingo, enquanto trabalhava.
7: O que nós queremos é que a justiça seja feita, que ele vá para o júri popular e o júri popular vai decidir, porque o que ele fez não se faz.
6: Diego deixa uma filha e a esposa grávida de 8 meses. Ele tinha trocado de emprego recentemente em busca de um salário melhor.
8: Ele fala para mim todo dia: pai, eu quero trabalhar de dia a noite, porque eu quero dar o melhor para minha filha, para minha família. Preparar, comprar meu terreno, comprar minha casa. De filho, eu estou com você.
6: Diego foi velado e enterrado hoje na Zona Leste de São Paulo.
9: Ainda estou sem acreditar. Moleque muito humilde. Brincalhão, pai de família, trabalhador.
6: Em audiência de custódia, a prisão em flagrante do empresário chinês Guo Fengwang foi convertida em preventiva. Segundo testemunhas, ele estava tão embriagado que nem conseguia parar em pé. Wang foi indiciado por homicídio doloso, quando se assume o risco de matar, e foi transferido para o Centro de Detenção Provisória de Guarulhos, na Grande São Paulo.
2: Bom, só que em muitos casos de crimes de trânsito, no final, o que fica é a impunidade. Mas como será que funciona a justiça nos casos de motoristas flagrados bêbados lá nos Estados Unidos? Quem explica pra gente é o Eduardo Barão.
10: Justin Bieber, Tiger Woods, Lindsay Lohan. E nessa semana, o ex-campeão do futebol americano, Tony Romo. Famosos que foram parar nas páginas policiais após serem presos por dirigir sob efeito de álcool ou drogas. Romo, que hoje comenta jogos e futebol americano na TV, se recusou a fazer o teste do bafômetro, decisão que costuma ter consequências nos Estados Unidos. O motorista que não faz o teste tem a carteira de habilitação suspensa, recebe uma multa e passa a ser alvo de um processo administrativo. A recusa do teste é uma das evidências apresentadas pelos promotores. Mesmo sem o teste, os policiais, na hora da abordagem, observam sinais para definir se o motorista está ou não embriagado. Cheiro de álcool na pessoa, fala arrastada e dificuldade para andar em linha reta são alguns elementos que justificam a prisão do condutor. As punições variam de acordo com o estado. Nos casos de primeira infração, o motorista é levado para a delegacia, onde é fotografado e fichado. A liberação acontece após o pagamento de fiança ou mediante compromisso de comparecer à justiça. O valor da fiança varia entre 500 e 2.500 dólares. No caso de Tony Romo, o valor não foi cobrado. Mas o astro do futebol americano, preso no estado de Wisconsin, voltará ao tribunal em setembro para uma nova audiência. Se houver agravantes como reincidência, crianças no carro ou teor alcoólico elevado, a fiança pode ser mais alta ou até ser negada. Em caso de acidente com feridos ou mortos, o motorista pode responder por crimes como lesão corporal grave ou homicídio, com penas que podem chegar a décadas de prisão. Fatores como excesso de velocidade e fuga do local do acidente podem aumentar a sentença. O relatório mais recente do Departamento de Transporte mostra que em 2024, quase 12 mil pessoas morreram aqui nos Estados Unidos em acidentes causados por motoristas embriagados ou drogados. Média de uma morte a cada 44 minutos. Em 2025, foram feitas mais de 860 mil prisões de motoristas intoxicados.
4: Os protocolos para corridas de rua existem, mas muitas vezes não são cumpridos porque não há fiscalização. A morte de mais um corredor reforça a necessidade de leis para garantir socorro adequado aos participantes.
11: Elas se tornaram populares e quanto mais conhecidas, mais participantes atraem.
12: A minha cidade, todo final de semana tem, todo domingo tem uma corrida de rua.
11: As corridas chegam a reunir milhares de pessoas, um pelotão bastante diverso. Nem todo mundo tem as mesmas condições de preparo físico e saúde para enfrentar uma atividade que leva o corpo à exaustão e envolve riscos. Por isso, a importância de ações de prevenção e respostas rápidas às emergências médicas. As normas da Confederação Brasileira de Atletismo indicam a necessidade de um desfibrilador a cada 2 mil participantes e uma ambulância com UTI a cada 10 quilômetros, além de uma ambulância com suporte básico a cada 5 mil inscritos. Não há, no entanto, uma legislação nacional que regulamente o atendimento médico nas corridas de rua.
13: Cada cidade acaba tendo uma diretriz diferente, muitas, a grande maioria não tem. E é por conta disso que se nasceu o anexo 3, para que a gente tivesse um ponto de partida, porque até então não existia isso antes. Isso começou no ano passado, que é o planejamento do Corrida Segura.
11: No último domingo, o publicitário Júlio Barreto, de 50 anos, sofreu uma parada cardíaca após completar a meia maratona que aconteceu em São Paulo. Um médico que participou da corrida e prestou o primeiro atendimento relatou problemas como falta de desfibriladores. Questionada, a empresa Iguana Esportes, organizadora da corrida, não respondeu sobre a falta do equipamento e sobre possíveis falhas no socorro. Nem todo infarto apresenta sinais e alguns podem ser confundidos com os efeitos da própria corrida, como cansaço extremo, sensação de quase desmaio e dor no peito. Ao terminar a prova, Júlio relatou uma dor no ombro, falta de ar e enjoo. Médicos alertam para a necessidade de exames, mesmo para atletas de alto rendimento.
14: O principal é você passar por uma avaliação médica. E se você for manter uma atividade mais extenuante, que essa avaliação seja no mínimo anual. E que você faça exames, sim. Então, eletrocardiograma, teste ergométrico, eventualmente um ecocardiograma, para que a gente consiga fazer diagnóstico de outras condições que não infarto.
2: Daqui a pouco, Zinedine Zidane é o novo técnico da França. Ex-treinador do Real Madrid, recebe apoio de Mbappé e da torcida. E ex-jogador Roberto Mancini volta a treinar a Itália com o desafio de levar a seleção de volta à Copa, depois de 3 edições fora. É já, já.
15: O porta-voz do governo argentino minimizou hoje a crise aberta com as declarações de Javier Milei contra o presidente Lula e o ministro do STF, Alexandre de Moraes, e afirmou que as diferenças ideológicas não afetam as relações diplomáticas entre os dois países.
16: O governo brasileiro avalia a possibilidade de não mandar de volta à Argentina o embaixador do país em Buenos Aires, Júlio Bittelli. Ele foi chamado na segunda-feira como um sinal de protesto. A crise tomou forma após Javier Milei xingar Lula e o ministro do Supremo, Alexandre de Moraes, durante a convenção do PL em São Paulo, que lançou a candidatura de Flávio Bolsonaro à presidência. Nesta terça-feira, Mauro Vieira e Milei estiveram no mesmo evento, na posse da presidente do Peru, Keiko Fujimori, mas não se falaram. Nas últimas horas, o presidente argentino voltou a provocar nas redes sociais, compartilhando postagens que ironizam a reação brasileira. As manifestações de Milei geraram reação também no judiciário. Associações de magistrados divulgaram notas em apoio ao STF, defendendo a independência da justiça e a soberania das instituições brasileiras. O vice-presidente Geraldo Alckmin criticou em evento empresarial as falas recentes de Javier Milei sobre o Brasil.
17: É lamentável, né, que o presidente de um país vizinho, amigo, né, que compõe até o Mercosul, preste um desserviço ao seu país, porque vem no Brasil numa eleição, não deve o presidente se envolver em eleição de outro país, ainda além de ver intromissão em assuntos internos do Brasil, fazê-lo de maneira grosseira, né? Absolutamente grosseira.
16: Apesar do tom elevado, assessores do presidente Lula descartam retaliações mais drásticas que possam afetar a relação econômica entre os dois países. A orientação aqui no Palácio do Planalto é manter a resposta no campo diplomático, evitando prejuízos financeiros. A aposta da diplomacia é que o pragmatismo fale mais alto. Um aceno foi dado hoje pelo porta-voz da presidência da Argentina. Adrián Javier classificou as ofensas como diferenças ideológicas, que não invadem o campo diplomático.
18: Está claro que ha habido siempre insultos de ambos lados. Creo que son diferencias ideológicas, son diferencias políticas, pero por lo menos la Argentina nunca ha llevado estas diferencias al plano diplomático.
16: A Argentina é o terceiro maior parceiro comercial do Brasil. Uma troca que movimentou mais de 30 bilhões de dólares no ano passado. Já o Brasil segue como principal destino das exportações argentinas.
4: Olha, chega a ser engraçado ver gente tentando transformar essa guerra de cuspe numa crise diplomática entre o Brasil e a Argentina. Crise diplomática é coisa séria. Durante boa parte da Guerra Fria, Brasil e Argentina disputaram para ver quem dominaria a tecnologia nuclear. Aí a Argentina inaugurou a primeira usina nuclear da América Latina e o Brasil acelerou o programa, assinando um acordo nuclear com a Alemanha Ocidental. Os Estados Unidos não gostaram e o Brasil enfrentou a ira de Washington. Isso é crise diplomática, não essa disputa de vaidades inconsequente. Governos e ideologias passam. A relação entre o Brasil e a Argentina fica, gostem os presidentes ou não.
15: Vamos ver agora como foi o dia dos candidatos à presidência, Caian Messina.
19: O senador Flávio Bolsonaro prestou depoimento por escrito à Polícia Federal no processo por suposta calúnia contra o presidente Lula. Agora, o ministro Alexandre de Moraes pediu um parecer à Procuradoria-Geral da República para decidir se as explicações devem ou não ser prestadas presencialmente. Em 3 de janeiro deste ano, após a operação dos Estados Unidos que prendeu Nicolás Maduro na Venezuela, o senador publicou nas redes sociais que Lula seria delatado. Citou crimes de tráfico internacional de drogas, armas e lavagem de dinheiro e ainda associou o petista ao apoio a terroristas e ditaduras com eleições fraudadas. A defesa de Flávio disse à PF que não houve atribuição de crime ao presidente da República, apenas uma previsão sobre ato futuro, além de uma referência às acusações contra Maduro. Flávio recebeu hoje um ultimato do Republicanos. O partido avisou que vai esperar até a semana que vem um eventual convite para a vaga de vice. O Republicanos também avalia a neutralidade. O senador trabalha para ter uma mulher de alguma bancada do Centrão, mas tem encontrado dificuldades e pode ter de fechar uma chapa puro sangue, sem integrantes de outras legendas. O prazo máximo da definição é 5 de agosto. Lula viajou ao Rio de Janeiro, o terceiro maior colégio eleitoral do país, definido como estratégico pelo candidato à reeleição, que quer estabelecer uma margem maior de votos no Sudeste. Lula esteve na carreta de saúde da mulher, no centro de radioterapia do Hospital do Andaraí, e participou de um encontro com a comunidade científica em Niterói. Durante o evento, com a presença do diretor da Organização Mundial da Saúde, Tedros Adhanom, Lula pediu para que o chefe da OMS levasse um recado ao presidente dos Estados Unidos sobre o SUS.
20: Quando você puder conversar com o presidente Trump, ele que anunciou que ia cortar verba da Organização Mundial da Saúde, você diga para ele como é que um presidente de um país que não é rico como os Estados Unidos consegue garantir a cada cidadão brasileiro o mesmo tratamento de saúde que terá o presidente da República.
19: Ronaldo Caiado, do PSD, viajou para Brasília e Minas Gerais. Ele criticou a polêmica entre Javier Milei e Lula e disse que a crise entre os dois presidentes desvia a atenção dos problemas reais do Brasil.
21: Isto tem um objetivo, tá certo? Eles brigam pelo mesmo interesse, que é de não discutir os assuntos do Brasil, que é desviar o assunto, criar uma crise internacional em cima de uma eleição. Todos estão brigando pelo meu interesse da vaidade e do cargo. Ninguém está brigando pelo interesse do brasileiro.
19: Romeu Zema, candidato do Novo, esteve no interior de São Paulo e na capital paulista para encontros com aliados políticos e empresários. Renan Santos, candidato do Missão, não teve compromissos públicos.
22: E foram divulgadas hoje novas pesquisas com intenção de votos para governador em Minas Gerais e Pernambuco.
23: O levantamento Genial Quest mostra o senador Cleitinho Azevedo liderando a disputa em Minas com 35%, seguido pelo ex-prefeito de Belo Horizonte, Alexandre Calil, com 12%, e o deputado federal Patrus Ananias, com 10%. Na sequência aparecem Matheus Simões, com 6%, Gabriel Azevedo, com 4%, Ben Mendes e Flávio Roscoe, empatados com 2%, e Maria da Consolação, com 1%. Os demais pré-candidatos não pontuaram. 15% dos eleitores estão indecisos e brancos e nulos representam 13%. Em um eventual segundo turno, Cleitinho Azevedo tem 44% e Alexandre Calil, 29%. Em outro cenário, o senador Cleitinho aparece com 46% e o deputado Patrus Ananias com 31%. Na pesquisa para Pernambuco, a governadora Raquel Lira aparece na frente com 43% das intenções de voto, seguida pelo ex-prefeito do Recife, João Campos, com 37%. Depois aparecem Camila Falcão, Ivan Moraes e Renan Halais, todos com 1%. Os indecisos são 11% e 6% dos eleitores votariam em branco ou nulo. Na disputa do segundo turno, a pesquisa indica uma virada. Raquel Lira subiu de 38% em abril para 45%. E João Campos caiu de 46% para 39%. As pesquisas completas com todos os cenários estão disponíveis no portal band.com.br.
2: Vamos falar do clima agora. Temporais com granizo e ventos fortes danificaram mais de 1000 casas e derrubaram árvores e postes no Rio Grande do Sul. E o estado segue em alerta para novas tempestades e enchentes.
0: E não me toque, a chuva de granizo destelhou 200 casas.
1: Misericórdia!
0: O temporal durou pouco, mas deixou muitos estragos. Em todo o Rio Grande do Sul, são mais de 1000 residências danificadas. Na Serra, o temporal veio com muitos raios. Uma câmera de segurança no centro de Caxias do Sul registrou um deles.
3: Nossa preocupação maior sempre é os deslizamentos de terra, né? Nas encostas, o deslizamento ele não avisa, né?
0: Aqui no litoral norte, o problema foi o vento, que passou dos 90 km por hora. Destruiu o telhado desta concessionária de veículos. A estrutura metálica atingiu os carros estacionados no local, mas não houve registro de feridos. O telhado do posto do Comando Rodoviário da Brigada Militar também foi arrancado.
5: Vem um vento muito forte, daí eu entrei correndo para dentro, né? Tranquei aquela porta ali e tremeu, estremeceu e começou a voar tudo, né? Chovia como na rua, de casa.
0: Parte da cidade de Osório está sem luz. 40 postes tombaram com a força do vento. Quando a chuva deu trégua, os moradores começaram a arrumar os telhados.
5: Começou a cair telhado por todo lado, minha irmã se machucou um pouco. A gente ficou olhando para o chão, né? A gente ficou com medo, ficamos paralisadas.
0: O Rio Grande do Sul segue em alerta para temporais nas próximas horas. O acumulado de chuva pode passar os 150 milímetros em um dia, com risco de cheias em rios como Taquari.
2: É isso, para amanhã segue a grande preocupação aí com os temporais no sul do país. A frente fria avança pela região e começa a mudar o tempo no oeste e também no sul de São Paulo. Pode até ter chuva isolada. No restante do sudeste vai fazer calor. Daqui a pouco a gente vai trazer uma reportagem sobre esse calorão no sudeste. Agora, o alerta máximo vale para essa área no Rio Grande do Sul, que pega o centro do estado, a região dos vales, a capital Porto Alegre, região metropolitana e o litoral norte. As tempestades chegam com granizo e ventania acima de 85 km por hora. Em Santa Catarina e no oeste do Paraná, também vai ter temporais, mas aí com menor intensidade. Alerta para o interior de São Paulo. Na região de Ribeirão Preto, os ventos vão chegar a cerca de 70 km por hora. Nada que se compare ao que aconteceu na semana passada, mas isso pode assustar muita gente. Na área central do país, o calor, a secura aumentam. Rio de Janeiro, 35 graus, Belém, 32, 30 em Salvador, Brasília, 29 graus. Vamos ver como é que fica a capital paulista, também mais quente amanhã, viu? Máxima de 30 graus, você está vendo aqui que pode ter uma pancada de chuva, mas a chance é pequena e só no final do dia, viu? Sol e calor em Cuiabá, 35 graus e também em Vitória, 31. Em Maceió, pancadas de chuva, 27, mesma previsão para Florianópolis com 23 graus.
22: E no interior de São Paulo, o trabalho é de reconstrução, depois dos estragos causados pelo vendaval de sexta-feira na região de Ribeirão Preto. Na cidade de Guariba, mais da metade dos imóveis foram danificados.
0: A foto no celular mostra como era a casa deste aposentado antes do temporal. Ele estava lá com a esposa e dois netos quando a estrutura da garagem desabou na madrugada de sexta-feira.
24: É triste porque a gente sofreu para a gente fazer, construir uma... para construir e vem assim, para perder assim de uma hora para outra, né?
0: Em Guariba, cidade com 37 mil habitantes no interior de São Paulo, 200 pessoas tiveram de sair de casa.
25: Parecia que era um furacão, é um desespero que não tem como explicar, um choque.
0: O galpão desabou sobre o caminhão. Nessa escola, a cobertura da quadra caiu, assim como o muro e o telhado de diversos imóveis e muitas árvores. A cidade registrou rajadas de vento de 160 km por hora, além de 100 milímetros de chuva em apenas 4 horas.
1: Pelo menos 60% dos imóveis sofreram algum tipo de prejuízo. Nos pontos mais afetados pelo temporal, cenas como esta se repetiram. Homens trabalhando para restabelecer o fornecimento de energia e o serviço de comunicação. Para meteorologistas, a região de Ribeirão Preto foi atingida pelo fenômeno chamado de macroexplosão. Acontece quando há um acúmulo de nuvens densas e um grande volume de chuva cai muito rápido numa área extensa.
6: Devido à intensidade do contraste térmico entre a superfície mais aquecida em Ribeirão Preto e a retaguarda da tempestade mais gelada, mais fria.
1: O governo do estado anunciou R$400 milhões em crédito para empresas e produtores rurais da região recuperarem os prejuízos.
2: Um grande protesto de moradores de uma ilha na Espanha reacendeu o debate sobre o turismo em massa na Europa. Vários países têm adotado medidas para restringir o acesso aos visitantes.
7: Turismo, um dos principais motores da economia no velho continente. Entre os países da União Europeia, o setor movimenta quase 2 trilhões de euros por ano, o equivalente a mais de 10% do PIB. Mas nem sempre a visita agrada. Moradores de cidades históricas e destinos muito procurados, como a Ilha de Maiorca, na Espanha, resolveram dar um basta. 70 mil pessoas foram às ruas com uma bandeira clara. Não há espaço para mais turistas. Em alguns atos, houve confronto com a polícia e manifestantes ficaram feridos. Países europeus estão se voltando contra o turismo em massa, sob a alegação de que a superlotação de visitantes sobrecarrega a infraestrutura urbana, inflaciona o custo de vida e expulsa os moradores de suas próprias residências. Ainda na Espanha, depois da revolta com arminhas de água contra os turistas, a cidade de Barcelona lançou um plano para acabar com todos os aluguéis de curta temporada até 2028. Amsterdã, capital holandesa, restringiu a chegada de navios de cruzeiro e tem plano de banir totalmente as embarcações da região central até 2035. Em Veneza, a prefeitura estuda aumentar de 5 para 50 euros a taxa de entrada para visitantes, que começou a valer há 2 anos. E a capital francesa também atrai cada vez mais visitantes. Por isso, Paris aposta em medidas de incentivo a um turismo mais sustentável, estimulando os visitantes, por exemplo, a conhecer bairros menos tradicionais e outras regiões da França para reduzir a pressão sobre os principais cartões postais. A Torre Eiffel, por exemplo, recebe cerca de 7 milhões de turistas por ano. É o monumento pago mais visitado do mundo. Mas a região do canal Saint-Martin tem sido uma bela e fresca alternativa para o verão.
22: O presidente americano Donald Trump vai renovar por 1 ano a ordem executiva que classifica o Brasil como uma ameaça aos Estados Unidos. O correspondente Eduardo Barão traz os detalhes para a gente ao vivo. Boa noite, Barão.
8: Olá, Oineg, boa noite para você, para Adriana, para todo mundo aí no Brasil. Pois é, o chamado estado de emergência é um mecanismo previsto na lei americana que amplia os poderes do presidente para responder ao que Washington considera uma ameaça aos Estados Unidos. No documento que justificou a medida em 2025, Trump afirmou que políticas, práticas e ações recentes do governo do Brasil ameaçam a segurança nacional, a política externa e a economia americana, e que integrantes do governo do Brasil adotaram medidas que interferem na economia. Entre elas, o presidente cita decisões do Supremo Tribunal Federal que obrigaram big techs americanas a bloquear perfis e usuários, numa violação à primeira emenda da Constituição americana que prevê a liberdade de expressão. Trump ainda alega que o ex-presidente Jair Bolsonaro é perseguido politicamente por autoridades brasileiras. Foi com base nessa ordem executiva que Trump aplicou as tarifas de 40% contra produtos do Brasil no ano passado. Mas, como essas taxas foram derrubadas pela Suprema Corte americana em fevereiro, a renovação do decreto tem pouco efeito prático, ou seja, não haverá novas sanções nem a retomada de tarifas aplicadas anteriormente. Ainda assim, a renovação do decreto amplia o distanciamento entre os governos do Brasil e dos Estados Unidos. Esse novo documento será publicado amanhã na versão americana do Diário Oficial. Aqui de Nova York, voltamos aos estúdios no Brasil.
15: Obrigada, Barão. Autoridades da Espanha e da França afirmam ter freado o avanço de incêndios florestais, mas o combate às chamas continua. Essa imagem, feita por um drone, mostra o tamanho dos estragos nos arredores de Bordeaux, no oeste da França. Em algumas cidades, moradores foram autorizados a voltar para casa para tentar recuperar bens que resistiram ao fogo. Meteorologistas afirmam que o combate aos incêndios na França foi mais difícil por causa da formação de uma nuvem de fogo, um tipo de tempestade iniciada pelo calor das queimadas, capaz de produzir raios que geram novos focos de incêndio. Na Espanha, o governo suspendeu as ordens que tinham sido emitidas para o abandono das casas.
22: Inverno com cara de verão em boa parte do Brasil. Haja saúde para aguentar a combinação de calorão e tempo seco.
9: Um calorão em pleno inverno.
10: Tá doidão esse tempo, não tá, gente?
11: Deu uma esquentada boa, né? Nós fizemos até piquenique para as crianças.
9: E as temperaturas devem ficar acima dos 30 graus em boa parte da região sudeste, pelo menos até sexta-feira. No centro-oeste, termômetros podem marcar até 35 graus.
12: A gente tem a questão do El Niño e tem a questão da variabilidade normal. Junta tanto o El Niño com os sistemas meteorológicos que estão atuando, com as mudanças climáticas que a gente está experimentando, e tudo isso torna mais difícil a gente ter assim, as certezas do comportamento climático de longo prazo.
9: A principal preocupação é com o tempo seco. Só aqui em Minas Gerais, mais de 300 cidades estão em alerta para a baixa umidade relativa do ar entre 20% e 30%. O índice considerado ideal pela Organização Mundial da Saúde é de 60%. Condição que aumenta o risco de doenças respiratórias, principalmente em crianças e idosos. Resta tomar alguns cuidados.
13: Sempre a lavagem nasal. Então a gente precisa lavar o nariz igual a escovar dente. No mínimo duas vezes ao dia. Tomar muito líquido, auxílio na umidade do ar dentro de casa, com um umidificador bem limpo ou com uma bacia de água, uma toalha molhada, isso ajuda um pouco.
15: Mais prazo para renegociar dívidas. O governo prorrogou até 31 de agosto o programa Desenrola 2.
14: O programa lançado em maio, segundo as pesquisas, ajudou na melhora da popularidade do governo. O Desenrola 2 é voltado à renegociação de dívidas bancárias, como cartão de crédito e empréstimo pessoal, feitas até janeiro, com atraso de até 2 anos. Pode aderir ao Desenrola quem ganha até 5 salários mínimos, o equivalente a R$ 8.000 por mês. As condições são facilitadas, com desconto de até 90% sobre o valor da dívida, prazo de pagamento de até 4 anos e juros de menos de 2% ao mês. Desde maio, 9 milhões de pessoas renegociaram as dívidas ou tiveram o nome retirado do cadastro negativo por débitos de até R$ 100. A meta do governo é 10 milhões. 22 bilhões de reais em dívidas foram reduzidos a 4 bilhões. O programa permite o uso do FGTS. Mais de 62 milhões do fundo já abateram débitos de mais de 100 mil pessoas. Pequenas empresas também podem renegociar. Para aderir, tem que procurar a instituição financeira onde a pessoa tem a dívida.
26: Isso não demandará novos aportes ao FGO, então é sem custo adicional do ponto de vista fiscal. E as condições do programa, elas se mantêm as mesmas do que foi originalmente.
22: Continuar falando de bolso, mas pelo ângulo da inflação. A inflação agora em julho recuou mais do que se esperava. Juliana Rosa conta para a gente os efeitos disso. Boa noite, Juliana.
27: Boa noite, Eneg, para você, para Adriana. Noite. Boa noite para você. Hoje foi divulgada a prévia da inflação oficial, que mede o comportamento dos preços até a metade do mês de julho agora. E praticamente foi uma inflação zero, olha só, 0,06%. É um número bem abaixo do resultado do mês anterior e abaixo das expectativas também. O que mais contribuiu foi a deflação de alimentos. Deflação significa que tiveram mais quedas do que altas de preços. O IBGE destaca que queda do tomate, da batata principalmente, mas também tiveram aumento, cebola, pão francês, por exemplo. A gente está num bom momento da safra agrícola, que não significa que os preços estejam baratos, mas recuar já é boa notícia. Também ajudou a queda da gasolina. Agora, a conta de luz ficou mais cara. Aqui em São Paulo teve o reajuste da concessionária, da Enel, que foi uma pancada aí de 9%. Passagens aéreas também pesaram no bolso, subiram, sempre sobem nas férias escolares. Agora, a tendência da inflação realmente deu uma aliviada em 12 meses, que dá um parâmetro aí de como é que está a inflação no Brasil, recuou, está perto aí do limite da meta de inflação do governo, que é 4,5%, e as projeções estão sendo revistas para baixo para a inflação desse ano. Qual é a grande dúvida? Esse alívio da inflação, ele veio para ficar? A gente tem riscos aí pela frente. Os alimentos podem voltar a subir com o impacto da chegada do fenômeno El Niño a partir de setembro. O petróleo, ninguém sabe se vai cair, se vai subir. Essas medidas de estímulo do governo à economia. Já se fala que é praticamente certo mais um corte de juros pelo Banco Central na semana que vem. Agora, ainda é cedo para dizer se esse corte de juros pode ou não ser o último do ano. Um juro pesado ainda com tanta gente endividada, né?
4: É isso. Vamos acompanhar. Obrigada,
16: Ju.
4: Tchau, tchau, tchau. Salvamento dramático em uma praia da Califórnia. Um menino de 10 anos foi arrastado pela correnteza. Um salva-vidas de 16 anos enfrentou as ondas fortes para resgatar o garoto. Os dois chegam a desaparecer por alguns momentos. O mar agitado dificultou o retorno até a areia. No final, quem estava na praia ajudou a dupla a sair da água. A criança foi levada ao hospital e já recebeu alta.
16: O governo dos Estados Unidos acusou o Irã de retomar os bombardeios contra bases americanas no Oriente Médio. Um dos alvos seria uma instalação militar na Jordânia. Os mísseis teriam sido interceptados pelo sistema de defesa americano. O governo do Irã ainda não confirmou o ataque, que, se de fato aconteceu, encerra um breve período de pausa nas hostilidades iniciado na sexta-feira pelos Estados Unidos depois de uma ordem de Donald Trump. Ele disse que os países estavam negociando um novo acordo de paz, o que foi negado pelo Irã.
4: O maratonista olímpico Daniel do Nascimento, conhecido como Danielzinho, está desaparecido há 40 dias, desde que saiu de casa em Paraguaçu Paulista, no interior de São Paulo, com uma mochila e a roupa do corpo. O atleta, de 28 anos, representou o Brasil nos Jogos Olímpicos de Tóquio, em 2021. Ele foi suspenso das atividades esportivas no ano passado, depois de ser flagrado no doping. A família registrou o caso na polícia.
16: O ministro do Supremo Tribunal Federal, André Mendonça, autorizou que a Polícia Federal rastreie bens de Daniel Vorcaro em outros países. O objetivo é identificar o patrimônio que possa ter sido usado para esconder ou desviar recursos do grupo Master. A medida também vale para outros investigados. A Polícia Federal fez 2 pedidos de cooperação internacional.
4: Alerta importante de saúde agora, 1 em cada 5 crianças no mundo tem obesidade. Número que só cresce, viu? E no Brasil são mais de 17 milhões de jovens acima do peso.
17: As primas Emily e Débora foram criadas juntas desde bebês. Receberam a mesma educação alimentar, mas...
18: Uma desenvolveu obesidade e a outra não.
19: E por que isso?
18: A gente acredita muito na questão genética, né? A minha irmã, ela tinha obesidade e eu já nunca tive obesidade.
17: A obesidade infantil é um tema que preocupa muitos especialistas. Há 50 anos, ela atingia 4% das crianças. Hoje, esse número chega a 20%. Só no Brasil, mais de 17 milhões de jovens entre 5 e 19 anos estão acima do peso.
20: Entre os ingredientes que contribuem para esse aumento estão o maior consumo de alimentos ultraprocessados e bebidas açucaradas, a ausência de atividade física, causada muitas vezes pelo excesso de tempo na frente das telas, a amamentação insuficiente e a falta de ambientes para a prática de exercícios nas cidades. O excesso de peso pode levar ao aparecimento precoce de diabetes, hipertensão, doenças articulares, do coração e impacto na saúde mental.
21: A gente, às vezes, não tem uma orientação adequada e, principalmente hoje, o acesso à alimentação saudável ele é muito mais caro do que o acesso aos alimentos que são mais engordativos, como os ultraprocessados.
20: Mesmo com a condição genética, a Elizabeth se esforça para cada vez mais deixar a alimentação da Emily e da Débora dentro do ideal.
23: Ela faz arroz, faz feijão, frango dela é muito bom. Eu gosto da cenoura, mas das frutas é a minha parte favorita.
16: A seguir, jogador que quebrou a perna de adversário no Brasileirão é punido com afastamento pelo tempo que durar a recuperação do rival.
4: Zinedine Zidane na França, Roberto Mancini na Itália. Seleções apostam.

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3: O zagueiro Vitor Gabriel, do Inter de Porto Alegre, foi punido pela Justiça Desportiva por uma entrada violenta contra Gabriel Peck. O lance provocou fratura da perna esquerda do meia do Cruzeiro num jogo do Brasileirão. Vitor Gabriel vai ficar suspenso enquanto durar a recuperação de Peck. Cabe recurso contra essa decisão. Durante o julgamento, a defesa do jogador, feita por advogados do Internacional, usou um áudio falso do VAR, feito por uma página de comédia da internet, para tentar suavizar a pena.
4: Flavio, o Beira-Rio tá molhado, tem que verificar a intensidade do lance.
5: Eu, do campo, vi o carrinho com as duas pernas.
4: Mas pra aplicação direta, você não quer verificar aqui na cabine?
2: Duas seleções gigantes do futebol mundial anunciaram hoje os novos técnicos. A França recorreu a um dos maiores jogadores de sua história. O ex-meio-campista Zinedine Zidane será o treinador até a Copa de 2030. Zidane estava desempregado há 5 anos e disse que esse é o cargo que mais esperava na vida. A Itália, que ficou ausente das 3 últimas Copas, também escolheu um velho conhecido, Roberto Mancini. O ex-atacante disputou a Copa de 90 e fez sucesso por clubes italianos. Depois se tornou técnico. Mancini já foi treinador da Azzurra entre 2018 e 2023.
3: E o técnico Carlo Ancelotti voltou hoje ao Brasil depois de férias no Canadá. Ele se reuniu com integrantes da diretoria da seleção e da comissão técnica na sede da CBF. O treinador afirmou que vai começar a montar um novo time, observando e testando jovens, mas sem abrir mão de jogadores que estiveram na Copa. Os próximos jogos da seleção serão amistosos contra a Austrália em setembro. Boa noite e amanhã tem mais.
2: Tchau, tchau. Até amanhã.
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0: governo prorroga até o fim de agosto o programa de renegociação de dívidas.
1: Conselho do FGTS aprova distribuição de lucros do Fundo de Garantia para mais de 138 milhões de trabalhadores. E você vai ver também.
2: Misericórdia.
0: Tornado atinge o interior do Rio Grande do Sul, destrói casas e deixa feridos. Todo o estado está em alerta para novos temporais.
1: Forte terremoto provoca explosão e desabamento de shopping no Japão.
0: Barco vira em passeio nas cataratas do Iguaçu. Um turista holandês morre.
1: Donald Trump recebe na Casa Branca o premier israelense Benjamin Netanyahu e o presidente da Ucrânia.
0: Novo Homem-Aranha estreia amanhã nos cinemas e promete volta às origens do super-herói. 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
3: Boa noite.
1: Olá. Um tornado com ventos de até 200 quilômetros por hora causou um rastro de destruição no noroeste do Rio Grande do Sul.
3: Ao menos 4 pessoas ficaram feridas.
4: Deus, nosso Senhor, aonde vamos se esconder?
0: As imagens são impressionantes e foram registradas no fim da tarde.
5: Homem, é um tornadão lá, ó.
0: As cidades de Senador Salgado Filho, Ubiretama, Giruá e 7 de Setembro foram as mais atingidas.
6: Pai do céu!
0: Segundo a Defesa Civil, os ventos chegaram a 200 km por hora. Ao menos 2 casas desabaram e inúmeras ficaram destelhadas por causa da força dos ventos.
7: Largue da máquina.
0: Moradores registraram a passagem do tornado e o rastro de destruição.
8: Cara do céu, que loucura isso. Meu Deus, tô parado aqui olhando isso aí.
0: 4 pessoas ficaram feridas e foram levadas a um hospital da região.
9: Não sobrou nada da casa, né? Das propriedades aqui, não sobrou nada. Então nós vamos precisar se mobilizar para ajudar essas famílias.
0: Bombeiros e agentes da Defesa Civil trabalham no atendimento às vítimas.
10: Hoje não dorme.
11: Eu, cara, nunca vi isso aí em Giruá.
1: Deus proteja o Rio Grande do Sul, porque essa é uma hora que eu imagino que está passando na cabeça de todo mundo que viveu o que aconteceu lá em 2024. Mais cedo, temporais e rajadas de vento já tinham danificado centenas de casas, Thaís.
3: Olha, Felipe, o estado segue em alerta máximo para tempestades e enchentes.
12: E não me toque, a chuva de granizo destelhou 200 casas.
3: Misericórdia.
12: O temporal durou pouco, mas deixou muitos estragos. Em todo o Rio Grande do Sul, são mais de 1000 residências danificadas. Na Serra, o temporal veio com muitos raios. Uma câmera de segurança no centro de Caxias do Sul registrou um deles.
13: Nossa preocupação maior sempre é os deslizamentos de terra, né? Nas encostas, o deslizamento ele não avisa, né?
12: Aqui no litoral norte, o problema foi o vento, que passou dos 90 km por hora. Destruiu o telhado desta concessionária de veículos. A estrutura metálica atingiu os carros estacionados no local, mas não houve registro de feridos. O telhado do posto do Comando Rodoviário da Brigada Militar também foi arrancado.
14: Vem um vento muito forte, daí eu entrei correndo para dentro, né? Tranquei aquela porta ali e tremeu, estremeceu. E começou a voar tudo, né? Chovia como na rua. De casa.
12: Parte da cidade de Osório está sem luz. 40 postes tombaram com a força do vento. Quando a chuva deu trégua, os moradores começaram a arrumar os telhados.
14: Começou a cair telhado por todo lado. Minha irmã se machucou um pouco. A gente ficou olhando pro chão, né? A gente ficou com medo. Ficamos paralisadas.
12: O Rio Grande do Sul segue em alerta para temporais nas próximas horas. O acumulado de chuva pode passar os 150 milímetros em um dia. com risco de cheias em rios como Taquari.
3: E vamos ver agora como é que fica o tempo nas próximas horas. A preocupação, ela continua no Rio Grande do Sul. Previsão de tempestades, queda de granizo e rajadas de vento que podem passar de 85 km por hora. Como a gente observa, chove forte também em Santa Catarina e no Paraná, mas com menor intensidade. Essa frente fria agora, ela se desloca e provoca já ventania e chuva isolada no oeste e no sul do estado de São Paulo, aqui como a gente vê nessa faixa em azul. Nas outras áreas do sudeste, sol e calor. Aliás, por falar em calor, máxima de 35 graus no Rio de Janeiro. A gente fala de 32 graus em Belém, 30 graus em Salvador e 29 graus em Brasília. Vamos destacar a capital paulista, que tem máxima de 30 graus amanhã. A gente reforça uma possibilidade de pancada isolada de chuva à tarde. Passando por outras cidades, Curitiba com máxima de 21 e chuva isolada, também 27 graus em Maceió, com apenas garoa, Belo Horizonte 29 graus, tempo firme, e Cuiabá com máxima de 35.
1: Um forte terremoto atingiu o Japão na madrugada passada, causou uma explosão e o desabamento de um shopping. Pelo menos 13 pessoas morreram e dezenas estão sendo procuradas.
3: Imagens aéreas feitas agora há pouco mostram casas destelhadas e vários imóveis danificados em Kumamoto, no sul do país. O terremoto foi sentido às 4h30 da tarde, no horário do Japão, de madrugada aqui no Brasil. Sirenes soaram em toda a região e autoridades emitiram alertas de tsunami. 300 mil pessoas receberam ordem de redução. Este shopping sofreu uma explosão e, na sequência, desabou. Momentos antes, cerca de 200 pessoas tinham sido obrigadas a deixar imediatamente o prédio pela suspeita de vazamento de gás. Duas mulheres foram encontradas mortas nos escombros. Policiais dizem que aproximadamente 20 funcionários ainda podem estar soterrados. O tremor de magnitude 7,1 foi registrado em Kumamoto, a 10 quilômetros de profundidade. Segundo a Agência Sismológica Japonesa, pelo menos 60 tremores secundários foram detectados. 48 mil imóveis ficaram sem energia. Serviços de trem foram suspensos e o aeroporto local está fechado. A primeira-ministra Sanae Takaishi anunciou uma força-tarefa de resposta a emergências e desastres com 3.600 militares.
2: E autoridades da Espanha e da França afirmaram ter freado o avanço de incêndios florestais, mas o combate às chamas continua. Essa imagem feita por um drone mostra o tamanho dos estragos nos arredores de Bordeaux, no oeste da França. Em algumas cidades, moradores foram autorizados a voltar para casa para tentar recuperar os bens que resistiram ao fogo. Um turista holandês morreu durante um passeio de barco no Parque Nacional do Iguaçu.
1: A embarcação, que chega perto das cataratas, virou.
15: O acidente aconteceu por volta do meio-dia. O atendimento mobilizou equipes do próprio parque e do Corpo de Bombeiros. A empresa responsável disse que na embarcação estavam 8 pessoas, 2 tripulantes e 6 turistas holandeses, todos da mesma família. O passeio foi suspenso temporariamente. Um dos turistas holandeses precisou ser internado. As outras 4 vítimas, 3 mulheres e 1 homem, foram liberados. O passeio de barco, que leva turistas perto das quedas da água das Cataratas do Iguaçu, é oferecido pelo Macuco Safari. A empresa lamentou o acidente e disse que está prestando assistência à família. As causas e responsabilidades pelo acidente serão investigadas pela Marinha do Brasil, por meio da Capitania Fluvial do Rio Paraná. No momento do acidente, a vazão das cataratas estava em cerca de 4 milhões e 300 mil litros de água por segundo, quase 3 vezes acima da média. Na semana passada, a passarela próxima às quedas d'água chegou a ser fechada por causa da vazão, 6 vezes acima do normal.
1: O governo Trump vai renovar por 1 ano a ordem executiva que classifica o Brasil como uma ameaça aos Estados Unidos. Para explicar melhor o que isso significa, a gente fala ao vivo com a Natália Paz, direto de Brasília. Boa noite, Natália.
16: Boa noite, Felipe. Essa medida é um mecanismo previsto na lei americana que amplia os poderes do presidente para responder ao que Washington considera uma ameaça aos Estados Unidos. Em 2025, Donald Trump afirmou que políticas, práticas e ações recentes do governo do Brasil ameaçam a segurança nacional, a política externa e a economia dos Estados Unidos e destacou que integrantes do governo brasileiro adotaram medidas que interferem na economia americana, como, por exemplo, decisões do Supremo Tribunal Federal que obrigaram big techs americanas a bloquear perfis de usuários. A Casa Branca afirma que isso é uma violação à primeira emenda da Constituição americana, que prevê a liberdade de expressão. Trump ainda alega que o ex-presidente Jair Bolsonaro é perseguido politicamente por autoridades brasileiras. Essa ordem foi usada como base para a aplicação, no ano passado, de tarifas de 40% contra produtos brasileiros. As taxas foram derrubadas em fevereiro pela Suprema Corte Americana. Por isso, a renovação do decreto tem pouco efeito prático. Não haverá novas sanções nem a retomada de tarifas aplicadas anteriormente, mas amplia o distanciamento entre os dois governos. É com vocês.
2: Obrigada. E o dia no Salão Oval da Casa Branca foi movimentado. Donald Trump recebeu dois líderes mundiais para reuniões separadas. Hora de acionar a nossa editora de assuntos internacionais, Marina Cid, que tem os detalhes. Boa noite para você, Marina.
17: Boa noite, Thaís, Felipe. Os encontros dessa terça-feira começaram com o presidente ucraniano, o Volodymyr Zelensky. Ele escreveu nas redes sociais que a reunião com o americano foi boa e focou na licença para que Kiev copie e fabrique interceptores de mísseis do tipo Patriot, usados pelos Estados Unidos. Trump e Zelensky também debateram a importância de intensificar a diplomacia e retomar os processos para um acordo de paz com a Rússia. Depois, o ucraniano conversou com senadores americanos e pediu por mais sistemas antibalísticos e mísseis. Lembrando que a guerra entre a Ucrânia e a Rússia já dura 4 anos e meio sem nenhuma previsão de trégua. Eu volto com você, Thaís.
2: Marina, aproveitando que você está aqui com a gente falou de dois encontros. Esse segundo foi com outro líder também envolvido em um conflito com consequências mundiais, né? Conta pra gente.
17: Isso, exatamente. Foi com o primeiro-ministro de Israel. O Benjamin Netanyahu disse que o encontro com Trump foi excelente e uma das melhores conversas que ele já teve com o americano. Segundo o premier, eles reforçaram a parceria total entre Israel e Estados Unidos. E o tópico em comum foi assegurar que o Irã não tenha armas nucleares. O Zelensky e o Netanyahu foram para Washington para participar do funeral do senador Lindsey Graham, que morreu no último dia 12. Os dois se encontraram lá, trocaram algumas palavras ali dentro da igreja. E o Lindsey Graham, ele era do Partido Republicano e uma das maiores vozes do apoio americano a Israel. Eu volto com vocês.
1: Obrigado. O porta-voz do governo argentino citou diferenças ideológicas para minimizar os ataques do presidente Milei a Lula e disse que isso não atinge a diplomacia entre os dois países.
18: O governo brasileiro avalia a possibilidade de não mandar de volta à Argentina o embaixador do país em Buenos Aires, Júlio Bittelli. Ele foi chamado na segunda-feira como um sinal de protesto. A crise tomou forma após Javier Milei xingar Lula e o ministro do Supremo, Alexandre de Moraes, durante a convenção do PL em São Paulo, que lançou a candidatura de Flávio Bolsonaro à presidência. Nesta terça-feira, Mauro Vieira e Milei estiveram no mesmo evento, na posse da presidente do Peru, Keiko Fujimori, mas não se falaram. Nas últimas horas, o presidente argentino voltou a provocar nas redes sociais, compartilhando postagens que ironizam a reação brasileira. As manifestações de Milei geraram reação também no judiciário. Associações de magistrados divulgaram notas em apoio ao STF, defendendo a independência da justiça e a soberania das instituições brasileiras. O vice-presidente Geraldo Alckmin criticou em evento empresarial as falas recentes de Javier Milei sobre o Brasil.
19: É lamentável, né, que o presidente de um país vizinho, amigo, né, que compõe até o Mercosul, preste um desserviço ao seu país, porque vem no Brasil numa eleição, não deve o presidente se envolver em eleição de outro país, ainda além de ver intromissão em assuntos internos do Brasil, fazê-lo de maneira grosseira, né? Absolutamente grosseira.
18: Apesar do tom elevado, assessores do presidente Lula descartam retaliações mais drásticas que possam afetar a relação econômica entre os dois países. A orientação aqui no Palácio do Planalto é manter a resposta no campo diplomático, evitando prejuízos financeiros. A aposta da diplomacia é que o pragmatismo fale mais alto. Um aceno foi dado hoje pelo porta-voz da presidência da Argentina. Adrián Javier classificou as ofensas como diferenças ideológicas, que não invadem o campo diplomático.
20: Está claro que ha habido sempre insultos de ambos lados. Creo que são diferenças ideológicas, são diferenças políticas, pero por lo menos la Argentina nunca ha llevado estas diferencias al plano diplomático.
18: A Argentina é o terceiro maior parceiro comercial do Brasil. Uma troca que movimentou mais de 30 bilhões de dólares no ano passado. Já o Brasil segue como principal destino das exportações argentinas.
2: Vamos ver como foi o dia dos candidatos e pré-candidatos à presidência da República.
21: O senador Flávio Bolsonaro prestou depoimento por escrito à Polícia Federal no processo por suposta calúnia contra o presidente Lula. Agora, o ministro Alexandre de Moraes pediu um parecer à Procuradoria-Geral da República para decidir se as explicações devem ou não ser prestadas presencialmente. Em 3 de janeiro deste ano, após a operação dos Estados Unidos que prendeu Nicolás Maduro na Venezuela, o senador publicou nas redes sociais que Lula seria delatado. Citou crimes de tráfico internacional de drogas, armas e lavagem de dinheiro. E ainda associou o petista ao apoio a terroristas e ditaduras, com eleições fraudadas. A defesa de Flávio disse à PF que não houve atribuição de crime ao presidente da República. Apenas uma previsão sobre ato futuro, além de uma referência às acusações contra Maduro. Flávio recebeu hoje um ultimato do Republicanos. O partido avisou que vai esperar até a semana que vem um eventual convite para a vaga de vice. O Republicanos também avalia a neutralidade. O senador trabalha para ter uma mulher de alguma bancada do Centrão, mas tem encontrado dificuldades e pode ter de fechar uma chapa puro sangue, sem integrantes de outras legendas. O prazo máximo da definição é 5 de agosto. Lula viajou ao Rio de Janeiro, o terceiro maior colégio eleitoral do país, definido como estratégico pelo candidato à reeleição, que quer estabelecer uma margem maior de votos no Sudeste. Lula esteve na carreta de saúde da mulher, no centro de radioterapia do Hospital do Andaraí, e participou de um encontro com a comunidade científica em Niterói. Durante o evento, com a presença do diretor da Organização Mundial da Saúde, Tedros Adhanom, Lula pediu para que o chefe da OMS levasse um recado ao presidente dos Estados Unidos sobre o SUS.
22: Quando você puder conversar com o presidente Trump, ele que anunciou que ia cortar a verba da Organização Mundial da Saúde, você diga para ele como é que um presidente de um país que não é rico como os Estados Unidos consegue garantir a cada cidadão brasileiro o mesmo tratamento de saúde que terá o presidente da República.
21: Ronaldo Caiado, do PSD, viajou para Brasília e Minas Gerais. Ele criticou a polêmica entre Javier Milei e Lula e disse que a crise entre os dois presidentes desvia a atenção dos problemas reais do Brasil.
23: Isto tem um objetivo, tá certo? Eles brigam pelo mesmo interesse, que é de não discutir os assuntos do Brasil, que é desviar o assunto, criar uma crise internacional em cima de uma eleição. Todos estão brigando pelo meu interesse da vaidade e do cargo. Ninguém está brigando pelo interesse do brasileiro.
21: Romeu Zema, candidato do Novo, esteve no interior de São Paulo e na capital paulista para encontros com aliados políticos e empresários. Renan Santos, candidato do Missão, não teve compromissos públicos.
1: O fator Milei na campanha eleitoral. Veja no comentário de Fernando Mitri.
24: A visão positiva da participação do presidente argentino na convenção de Flávio Bolsonaro, fortalecendo sua candidatura, está longe de ser unanimidade no partido, o PL, e também no comando da campanha. muitos ali não veem vantagens eleitorais para Flávio naquela enxurrada verbal com ofensas ao presidente Lula, entre outras, de costas para qualquer vestígio de diplomacia. Já a campanha lulista se mexe para tirar vantagem disso, acionando a tecla da soberania que tem dado resultados nas pesquisas, denunciando interferências, tendo do outro lado Javier Milei, agora militante ostensivo, e o presidente Trump, além da figura de Netanyahu. Com tudo isso junto, na expectativa das próximas pesquisas, a campanha de Lula trabalha para reduzir suas perdas no Nordeste e garantir os ganhos no Sudeste, enquanto Flávio investe no voto feminino, depois do acordo com Michele Bolsonaro. Thaís, Felipe.
2: Obrigada, Mitri. E o ministro do Supremo, Alexandre de Moraes, deu um prazo de 48 horas para a defesa do ex-presidente Jair Bolsonaro explicar se ele autorizou o uso de imagem e voz dele em um vídeo que foi feito por inteligência artificial e exibido na Convenção Nacional do PL no último sábado. No vídeo, Bolsonaro afirma estar preso e calado por uma decisão arbitrária. Moraes destaca que, caso Bolsonaro tenha dado autorização, isso pode configurar violação das restrições impostas para a prisão domiciliar.
1: A inflação recuou mais do que o esperado na prévia de junho, como explica a Juliana Rosa.
4: A prévia da inflação oficial mede o comportamento dos preços até a metade do mês de julho. E olha, foi praticamente zero de inflação. É bem abaixo do mês anterior e das expectativas. O que mais contribuiu foi a deflação de alimentos. Deflação significa que tiveram mais quedas do que altas de preços. Destaque de queda para tomate e batata. Também ajudou a queda da gasolina. O que ficou mais caro? Conta de luz. Aqui em São Paulo teve o reajuste da concessionária, da Enel, que foi uma pancada de 9%. E passagens aéreas subiram também. Mas olha, em 12 meses, a inflação recuou para perto do limite da meta de inflação do governo, 4,5%. E as projeções estão sendo revistas para baixo esse ano. Qual é a grande dúvida? Esse alívio veio para ficar? Já se fala que praticamente é certo mais um corte de juros pelo Banco Central na semana que vem. Mas ainda é cedo para dizer se esse corte da semana que vem pode ou não ser o último corte de juros do ano. Felipe, Thaís.
1: A seguir, Conselho do FGTS aprova distribuição de 13 bilhões de reais em lucros.
2: Governo prorroga até o fim de agosto o programa de renegociação de dívidas.
1: Airbus completa voo teste de 24 horas sem escalas.
2: Seleções da França e da Itália terão ex-jogadores como técnicos para a próxima Copa do Mundo. Já já tem esporte aqui no Jornal da Noite.
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1: O Conselho do FGTS aprovou a distribuição da maior parte dos lucros que o fundo registrou no ano passado. Vamos a Brasília. Natália Paz explica quem tem direito. Natália.
25: Exatamente, Felipe. São cerca de 13 bilhões de reais para 138 milhões de trabalhadores. Com isso, quem tinha saldo na conta no dia 31 de dezembro vai receber o equivalente a 1,87%. Por exemplo, quem tinha ali 10 mil vai receber R$ 187. Esse dinheiro extra vai ser depositado até o dia 31 de agosto, mas não quer dizer que o trabalhador pode pegar esse dinheiro agora. Isso porque as regras do saque do FGTS são as mesmas e valem para situações como demissão sem justa causa, aposentadoria, doenças graves ou para financiar a casa própria. É com vocês.
2: Valeu. Dois gigantes do futebol mundial estão sob nova direção. A seleção francesa recorreu a um dos maiores jogadores da sua história, Zinedine Zidane, deixa a aposentadoria de 5 anos como técnico para assumir o cargo, que, segundo ele, era o que mais esperava na vida. Já a Itália, que ficou ausente das últimas 3 Copas, também recorreu a um ex-jogador, Roberto Mancini, ex-atacante da seleção e que fez sucesso por clubes italianos. Mancini já foi treinador da Azzurra entre 2018 e 2023. Boas escolhas, Mirelle Moschella, tudo bem?
0: Excelente, muito boa noite pra você, Thaís, boa noite, Felipe. Tô vendo aqui o Felipe, ele fez assim, gostou, não, né?
1: Eu gostei muito, Zinedine Zidane foi tricampeão da Champions.
0: Claro!
1: Seguido pelo Real Madrid. O Mancini é o último título da seleção italiana, é a Eurocopa de 2020. Quer dizer, eu acho que as duas direções das federações foram assim, olha, tem esses sujeitos aqui, recheado de títulos,
0: prazeres. Boas bagagens, né? Futebol, histórias, conquistas. Falamos também na semana passada sobre Jürgen Klopp, também. Exatamente. Que agora está na Alemanha. Então, ou seja, todo mundo focado aí para 2030. Agora a gente volta aqui para o Brasil, porque tivemos Copa Sul-Americana. O Santos jogou hoje em casa na Vila Belmiro e aí ganhou com o placar de 4-2. Lembra que no jogo de ida foi 4-1, até falávamos que poderia ser um jogo bem tranquilo, foi exatamente isso que aconteceu, tá, gente? O Neymar entrou no segundo tempo, jogou livre, jogou leve, jogou solto, eu diria. O Cuca acabou colocando também o Gabriel Bontempo, que é um menino super jovem, talentoso, que deu liga ali também. Gabigol perdeu excelentes oportunidades, teve lance na trave, mas acabou anotando dele também. Então, tá pago o placar agregado 8-3, hein? Pro Santos.
2: E, ó, já apareceu o meu Vasco aqui. Eu espero que tenha um placar desse, assim, bem então, tranquilo.
0: Bem tranquilo, continuando
2: para o Vasco, nesse caso, né? Não para o Independente.
0: É isso, o jogo de ida foi 2-2 e agora o jogo de volta vai acontecer em São Januário, em casa. Olha, Thaís, um placar, assim, bem tranquilo, uma vitória de 1-0 é o suficiente pro time da Colina avançar, hein?
2: Tô esperando, é o que eu desejo.
0: É isso. Vamos, então, falar agora de Brasileirão. Estamos acompanhando, então, aqui a rodada, a 21ª rodada. Temos Mirassol e Remo na quarta-feira. Jogo importante aí, ó, pro Flamengo, né, que quer chegar bem pertinho ali do Palmeiras, Inter e Flamengo. Fluminense e Bahia no Maracanã. E Vitória e o líder Palmeiras se enfrentam, então, nessa quarta-feira. E já na quinta, Corinthians e Atlético Paranaense. Nossa, muito bom esse jogo, né? Corinthians e Atlético, Furacão, que tá ali de olho também no Flamengo e no Palmeiras lá em cima. E Coxa e a Raposa se enfrentam no Couto Pereira nessa quinta-feira.
1: Tudo isso?
0: Daqui a pouquinho eu tô chegando com mais Brasileirão e mais notícias para todos vocês no Esporte Total. Até já.
2: Até já.
1: Um avião projetado para a rota mais longa do mundo completou um voo teste de 24 horas e 24 minutos sem escalas. O Airbus A350 decolou de Melbourne, na Austrália, e pousou em Toulouse, na França, em mais de 23 mil quilômetros. Cruzou dois oceanos, três continentes. O modelo conta com um tanque de combustível adicional para aumentar a autonomia. 12 unidades foram vendidas para a companhia australiana Qantas, que deve iniciar os voos comerciais no ano que vem.
2: E a seguir, programa de renegociação de dívidas é prorrogado até o fim do mês que vem.
1: Homem-Aranha volta às origens em novo filme que estreia nesta quarta-feira nos cinemas. Tô curioso. O Jornal da Noite volta em instantes.
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10: O governo prorrogou até 31 de agosto o programa de renegociação de dívidas Desenrola 2.0.
11: O programa lançado em maio, segundo as pesquisas, ajudou na melhora da popularidade do governo. O Desenrola 2 é voltado à renegociação de dívidas bancárias, como cartão de crédito e empréstimo pessoal, feitas até janeiro, com atraso de até 2 anos. Pode aderir ao Desenrola quem ganha até 5 salários mínimos, o equivalente a R$ 8.000 por mês. As condições são facilitadas, com desconto de até 90% sobre o valor da dívida, prazo de pagamento de até 4 anos e juros de menos de 2% ao mês. Desde maio, 9 milhões de pessoas renegociaram as dívidas ou tiveram o nome retirado do cadastro negativo por débitos de até R$ 100. A meta do governo é 10 milhões. 22 bilhões de reais em dívidas foram reduzidos a 4 bilhões. O programa permite o uso do FGTS. Mais de 62 milhões do fundo já abateram débitos de mais de 100 mil pessoas. Pequenas empresas também podem renegociar. Para aderir, tem que procurar a instituição financeira onde a pessoa tem a dívida.
12: Isso não demandará novos aportes ao FGO, então é sem custo adicional do ponto de vista fiscal. E as condições do programa, elas se mantêm as mesmas do que foi originalmente.
13: Uma das lições mais elementares de qualquer campanha eleitoral é não fazer exatamente aquilo que o seu adversário deseja que você faça. Ainda mais numa campanha altamente polarizada como essa, onde o incumbente, no caso Lula, leva uma clara e histórica vantagem, porque tem o governo federal, porque tem mais visibilidade, porque tem o orçamento e a dívida pública e a sua disposição, enfim, medidas populistas, tudo que se conhece historicamente, não é de hoje, no Brasil, da redemocratização. O ponto é que há um tema sensível que envolve Donald Trump, interferência internacional, urnas eletrônicas, retórica da soberania nacional, que favorece ao campo do governo, favorece ao presidente Lula. A candidatura do Flávio cometeu erros, alguns talvez de maneira voluntária ou involuntária nas últimas semanas, que exatamente acabaram fazendo o que a campanha governista, a campanha Lula, desejava que a oposição fizesse. Primeiro foi aquela menção às urnas eletrônicas, ou seja, trouxe para o centro da campanha eleitoral um tema tóxico, um tema que foi um dos responsáveis pela derrota, inclusive, do pai Jair Bolsonaro em 2022. Depois nós tivemos essa presença desastrada do Milei no Brasil, não pelas críticas que fez, nem pela presença internacional, mas pela forma como se referiu o ministro do Supremo Tribunal Federal. Aqui não entro no mérito da crítica, a forma evidentemente pegou mal para boa parte do eleitorado. Há uma parte importante do eleitorado brasileiro cansada da polarização extrema, ou seja, que tem a crítica, que tem lado, enfim, que eventualmente não gosta de muitas atitudes do Supremo Tribunal Federal, mas rejeita um certo padrão de radicalismo, em grande medida associado ao campo de oposição, né? E que, digamos, afasta o Flávio Bolsonaro daquilo que tem sido a pretensão da sua própria candidatura desde o início, que é se apresentar como uma candidatura mais moderada, mais afeita ao diálogo, de forma a conquistar o chamado eleitor independente, não é? Então, todo este momento, urnas eletrônicas, eventual interferência ou atitudes externas, tanto dos Estados Unidos como de Milei, não faz nada bem à candidatura Flávio Bolsonaro.
14: Estreia nesta quarta-feira o novo filme do Homem-Aranha, que já vem sendo elogiado pela crítica por resgatar a essência do herói.
15: O quarto filme de Tom Holland como Peter Parker apresenta um protagonista mais humano, maduro e melancólico.
16: And maybe that's my responsibility, to live alone with the truth.
15: O longa vem sendo elogiado por ser mais fiel aos quadrinhos, pelas cenas de ação e pelo ritmo da narrativa. A história acompanha o herói tentando recomeçar a vida depois que a sua identidade foi apagada da memória de todos. Sozinho, ele enfrenta um vilão capaz de controlar a mente das pessoas e precisa lidar com mudanças em seus próprios poderes. O elenco reúne ainda Zendaya como MJ,
17: MJ.
15: E Sadie Sink em um papel misterioso.
18: Spider-Man.
15: A direção é de Destin Daniel Cretton, que investe numa história mais intimista, sem abrir mão das grandes cenas de ação.
10: Ha. Amanhã eu tô lá. Ha. O Jornal da Noite termina aqui.
14: Espetacular. Uma excelente quarta-feira com o Homem-Aranha.
10: Obrigada pela companhia. Tchau.
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19: Estamos começando a coluna Giro Business. O tema da semana, o setor de tecnologia. E a minha entrevistada, a CEO da Microsoft Brasil, Priscila Larran. Priscila, bem-vinda ao Giro Business, dado o nosso propósito, a nossa missão, levar as pessoas conhecimento e hoje falando sobre inovação. Priscila, vamos lá. A inteligência artificial deixou de ser uma agenda de inovação para se tornar uma agenda estratégica para as empresas que buscam inovação, eficiência, produtividade. E nesse sentido eu pergunto, de que forma que as empresas vêm aderindo à inteligência artificial e definitivamente que valor no que tange eficiência e competitividade ela vem gerindo as empresas?
20: Inteligência artificial tem que ser uma agenda do CEO da empresa e da liderança. E ela vai determinar o futuro das empresas. Então, se a gente pensa que os fluxos de trabalho vão mudar completamente, isso muda completamente as empresas. E esse é um ponto, para mim, central de quem vai ser bem-sucedido ou quem não vai ser bem-sucedido. Eu estou repensando a minha força de trabalho, eu estou repensando a minha relação com o cliente, eu estou repensando os meus processos de negócio. Efetivamente, é uma agenda do CEO. Para dar certo, tem que ser uma agenda do time de liderança.
19: Uma pergunta bastante importante. Analisando o Brasil, as empresas brasileiras ou multinacionais brasileiras, elas estão competitivas no que tange a aderência de tecnologia para conseguirem manter ou ganhar mercado frente às internacionais?
20: A gente está no começo dessa jornada, mas o Brasil está no mesmo patamar que outros países.
19: Ou seja, o Brasil de fato vem aderindo à tecnologia e se tornando competitivo.
20: Exatamente. Acho que a gente está preparado para a próxima onda, para ter empresas de ponta brasileiras.
19: Importante ouvir isso de você, dada a sua posição como CEO da Microsoft Brasil, Priscila Larran, minha entrevistada durante toda a semana.
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0: E hora de conversar com ele, Marco Antônio Sabino. Que história é essa de conservador e progressista na política atual? Boa noite para você, bem-vindo mais uma vez.
1: Oi, boa noite, Thaís. Boa noite, Verusca. A gente ouve isso todos os dias, né? A toda hora, conservador, progressista. A esquerda é chamada de progressista, a direita de conservadora. Parece natural, mas não é tão simples. As palavras, elas nunca são inocentes. Carregam uma ideia antes mesmo de apresentarem um argumento. Quando alguém é chamado de progressista, a mensagem implícita é que está do lado do progresso, óbvio, né? E quem estaria do outro lado? Contra o progresso. Essa associação merece um olhar mais crítico. Esquerda e direita nasceram como conceitos ligados principalmente à economia, ao papel do Estado. A esquerda, em linhas gerais, defende maior igualdade por meio de ação estatal, mais intervenção. A direita costuma privilegiar o mercado, a propriedade privada e a liberdade econômica. Já progressismo e conservadorismo pertencem a outro eixo. O dos costumes e das mudanças sociais tão em voga agora nessa campanha eleitoral. É perfeitamente possível haver uma esquerda conservadora nos costumes. Os antigos partidos comunistas eram, em muitos casos, profundamente conservadores em temas como família e comportamento. E também existe uma direita que propõe mudanças radicais na economia, como privatizações ao extremo, abertura comercial e redução do tamanho do Estado. Isso está longe de ser conservar o que existe. Misturar esses conceitos simplifica demais a realidade política, que é muito mais complexa. É verdade que nas últimas décadas a imprensa acabou adotando esse vocabulário, até com uma certa ironia, até com uma dose de crítica. A imprensa é influenciada pelo debate acadêmico e pelas chamadas guerras culturais. Funciona quando o assunto é aborto, drogas ou identidade de gênero, mas perde precisão quando o tema é inflação, reforma tributária, contas públicas. Talvez a melhor pergunta seja outra: a imprensa deve descrever a política ou enquadrá-la? Porque chamar alguém de progressista não é apenas informar, é atribuir, ainda que involuntariamente, um valor positivo. É um exemplo clássico do que os especialistas em comunicação chamam de framing. A escolha das palavras molda a forma como enxergamos a realidade. Jornalismo de qualidade exige precisão. E precisão começa no vocabulário. Nem toda esquerda é progressista. Nem toda direita é conservadora. Às vezes, uma palavra mal escolhida explica menos do que parece e influencia mais do que deveria.
2: Sabino, você tá falando aqui, eu estou lembrando todas as vezes em que a gente, às vezes, no almoço de família ou reunido com amigos, né, as pessoas sempre, hoje elas se posicionam muito mais do que, né, antigamente, e elas sempre dizem: eu sou liberal na economia, ou eu sou conservadora na economia, sou liberal nos costumes, ou sou conservadora nos costumes. Essa necessidade de ficar rotulando e nomeando chegou as pessoas comuns também, né? Porque você está falando do jornalismo, da política, mas as pessoas também sentem essa necessidade de se rotularem.
1: Mas as pessoas, Verus, que estão sendo influenciadas por uma descrição incorreta da realidade, uma descrição parcial da realidade. Não pode ser assim. O jornalismo não pode ser assim, o estudo acadêmico não pode ser assim. Aliás, se a gente for lembrar bem, esse termo direita e esquerda também, de alguma forma, já está superado. É um termo do início, da primeira metade do século passado. Já não faz tanto sentido assim. Tem governos ditos de esquerda que fazem privatização e governos ditos de direita que têm preocupação social. Então, essas definições se misturam hoje e elas não são mais precisas como foram no passado.
0: Sabino, você está falando isso e me veio muito a ideia do Brasil de centro, né? Porque hoje, quando a gente está observando tanto a chamada direita quanto a chamada esquerda, os conservadores e os progressistas estão em busca desse centro para conseguir governabilidade. Ou seja, esse Brasil no centro que está ali discutindo, mandando e desmandando e tomando muitas dessas decisões. Como é que você enxerga esse centro que ninguém quer dizer, né? Você falou dessas nomenclaturas. A gente observa que muita gente não quer falar: ah, eu estou ao centro, né? Parece que está meio cima do muro, que de vez em quando vai para lá, vai para cá. Como é que você enxerga esse centro também na nossa política?
2: Vou dar uma contribuição também, pode ser, Sabino, desculpa. Mas assim, pegando aqui o que a Thaís trouxe, essa questão do centro, não é falta também da gente ter partidos mais fortes? Como é nos Estados Unidos? Ah, eu sou democrata, eu sou republicano, e que você consegue resumir, né, o que você pensa citando partidos. O Brasil não tem essa
0: muito partido, pouca clareza de exatamente para onde ele anda, né?
2: Não tem essa tradição de partidos fortes que a gente cite, né?
1: Porque muitos partidos no Brasil são fisiológicos, essa é a verdade, sejamos claros. Sobre essa história de centro, eu tive um chefe, quando fui secretário de comunicação da Prefeitura de São Paulo, o então prefeito Bruno Covas, que tinha uma frase muito interessante, ele se dizia um radical de centro. Mas falar que hoje se é de centro, como você bem destacou, Verusca, ficou meio proibido. Porque centro no Brasil, do ponto de vista político e também por influência da imprensa, é confundido com centrão, que é um termo pejorativo para definir exatamente partidos que possam ter práticas fisiológicas. Portanto, ser de centro não há problema nenhum e até um caminho interessante para um país tão polarizado. Eu já nem gosto mais também dessa expressão polarizada, mas gosto muito dessa palavra centro do ponto de vista da racionalidade da política. Porque, às vezes, a esquerda pode ter princípios muito interessantes e a direita também pode. Se a gente se despir de preconceitos, a gente vai entender que há boas propostas dos dois lados.
0: Falou isso e eu lembrei muito de uma palavra que os políticos usam demais, né? O tal do pragmatismo. Eu tomo uma decisão, né, de acordo com a necessidade que eu tenho ali naquele momento. Então, eu posso me aliar com A, com B, eu vou falar com aquele país que eu já critiquei, mas é interessante comercialmente, então tem que ser pragmático. A gente precisa ser talvez um pouco mais pragmático também na hora de votar, né?
1: Ou não ser pragmático demais, né? Tem isso também, não ser pragmático demais e fazer escolhas, por exemplo, essa escolha de primeiro turno em quem você realmente acredita e não na rejeição de um ou de outro
0: isso
1: candidato.
0: É. Segue agitando um debate sobre o limite do uso desse recurso da inteligência artificial nas eleições. A gente retoma esse vídeo que você vê aí, o uso da imagem do ex-presidente, condenado a 27 anos e 3 meses de prisão, foi feito no sábado, no evento que lançou Flávio Bolsonaro como candidato à presidência da República pelo PL. Bom, deputados federais do PT, partido do presidente Luiz Inácio Lula da Silva, já acionaram a Procuradoria-Geral da República, o Ministério Público Eleitoral, apontando um suposto crime eleitoral. Vídeo agora, esse uso será analisado pelo TSE e segue gerando debates, né, Andreasa?
3: Isso, Paty. É o primeiro caso concreto grande nessa campanha eleitoral de uso de inteligência artificial, logo no caso do Jair Bolsonaro, né? Logo uma reprodução de alguém que, por ordem do ministro Alexandre de Moraes, sejamos bastante claros, está impedido de fazer qualquer manifestação de natureza política. Uma óbvia, isso é um outro caso, uma óbvia extrapolação dos direitos. O preso também tem direito a se manifestar. Essa é outra questão. Há a questão, portanto, de natureza criminal, Alexandre de Moraes, execução penal. E tem a dimensão eleitoral do TSE. Houve até uma manifestação do ministro Cássio Nunes Marques ao Estadão no domingo, genericamente, porque ele falou que não trataria do caso concreto, não cuidaria do caso concreto, não pode, teria de julgar e terá. Ele acabou sendo sorteado relator da matéria, dizendo que não se deve criminalizar o uso de inteligência artificial, que existe uma resolução do TSE para aplicação, caso a caso. Eu acho que a gente vai ter um longo debate sobre isso aí, sobre uso de inteligência artificial, algo que deve nos preocupar desde já, Paty.
0: Exato. Trazendo um pouco mais de informação, né, sobre o que disse Cássio Nunes Marques ao Estadão, presidente do Tribunal Superior Eleitoral, afirmou, né, Andreasa, que o uso da inteligência artificial em campanhas eleitorais é permitido por lei. Para ele, a tecnologia só representa um problema quando ela é usada para prejudicar candidatos, políticos ou outras pessoas. Mesmo assim, como você falou, o ministro não quis comentar muito sobre se houve ou não irregularidade na exibição desse vídeo gerado por IA com a voz, a imagem do ex-presidente Jair Bolsonaro no evento. Ele também destacou que a inteligência artificial já é algo usado dentro do próprio judiciário e que não deve ser criminalizado de forma genérica. Ainda assim, ele evitou comentar esse ato específico e, de alguma forma, também adiantar o seu voto. Garantiu que a Corte Eleitoral é quem vai analisar a ação de forma rigorosa, isso com base nas resoluções vigentes, mas é um primeiro grande desafio do TSE sobre isso, né?
3: Paty, eu tenho aqui, vou pedir licença para ler,

0: Bolsonaro, sem dúvida nenhuma, se enquadra no tipo definido por essa resolução. A questão, e aí nos últimos dias, desde que isso aconteceu, conversando com pessoas que trabalham, que militam na justiça eleitoral, que conhecem direito eleitoral, o que resguardaria o uso desse vídeo, portanto, não implicando em crime eleitoral, seria o fato, Paty, de que aconteceu numa convenção partidária. Convenção partidária é considerado um ato intrapartidário, portas fechadas, para dentro, para os convencionais, para os militantes do partido. Não seria considerado um ato de campanha, um ato, portanto, para fora. Ainda que hoje em dia, e desde há muito tempo, esses atos todos sejam filmados, que haja repercussão toda, cobertura, imagens, tudo isso que ele está vendo aqui, a natureza da convenção partidária talvez resguardasse o que se diz ali de limites como esse. Essa é a questão eleitoral, Paty. Ainda tem a questão Xandão Alexandre de Moraes.
1: Exato, né? Eu li alguns especialistas falando justamente sobre isso, que há esse debate de como isso pode ser tratado, né? Já campanha eleitoral ou um evento para dentro do partido, onde eles teriam liberdade. Afinal de contas, hoje, se você faz um vídeo, é possível fazer um vídeo com inteligência artificial, mas você tem que ter uma marca d'água ali indicando que aquele vídeo é fruto de inteligência artificial durante todo o vídeo, o que de fato não aconteceu nesse de Bolsonaro, ainda que no início tenha ficado claro que era uma inteligência artificial, mas é uma linha muito tênue entender, né, ok, esse vídeo não era para o eleitor, era para dentro do partido. E aí, dentro do partido, isso pode ser usado? Então, por isso que a gente vê os desafios de se tratar desse assunto logo de cara, né, de início de campanha.
0: E, na sequência, a campanha de Flávio Bolsonaro veio a público dizer, ato contínuo, que Jair Bolsonaro não sabia desse vídeo, que não sabia que ele seria usado. Aí já uma proteção em relação aos possíveis movimentos de Alexandre de Moraes. Sim. Porque há uma proibição, é difícil falar disso, né, sob várias camadas, há uma proibição, a rigor, de Alexandre de Moraes para que Jair Bolsonaro faça qualquer tipo de manifestação político-eleitoral. E é uma exacerbação da condição de suspensão de direito político. O Bolsonaro está condenado pelos crimes do movimento golpista e com os direitos políticos suspensos, portanto. Ele não pode se candidatar, ele não pode votar, ele não pode participar de atividade partidária. A gente volta à questão da atividade partidária. Você citou agora, a convenção é uma atividade eleitoral ou é meramente uma atividade intramuros para os partidos? E avançando nisso mais amplamente, Alexandre de Moraes proibiu, e eu repito, isso é uma exorbitância, a suspensão do direito político não caça o direito à palavra, à liberdade de expressão. Mas sob o que eu chamo de direito xandônico, Alexandre de Moraes proibiu, a rigor é isso, Jair Bolsonaro de ter, aliás, está escrito na cautelar, de produzir qualquer tipo de comunicação externa diretamente ou por intermédio de terceiros. Esse vídeo é uma produção, é um vídeo de inteligência artificial. Ele é considerado, o debate é esse, ele é considerado um conteúdo de Jair Bolsonaro, ele é feito por terceiros. Mas ele é um conteúdo de Jair Bolsonaro, à luz do direito xandônico, em que tudo cabe. Como o ministro receberá, porque as provocações estão feitas. Tem a questão eleitoral, mas também tem representação na matéria execução penal, na matéria criminal. Como Alexandre de Moraes reagirá ao que, considerando as cautelares que ele criou, uma clara bula sua determinação de não se manifestar Jair Bolsonaro politicamente. Mas, Paty, era Jair Bolsonaro que se manifestava ali ou era a inteligência artificial? Então, são muitas camadas e acho que a gente vai ter respostas em breve, porque Alexandre de Moraes terá, cedo ou tarde, de se manifestar a respeito disso, uma vez que está provocado. No direito xandônico, que é um direito autoritário, esse que Alexandre de Moraes cria para fazer a provocação aqui, segundo a coerência do direito xandônico, digamos assim, ele vai ter de aumentar as restrições para Jair Bolsonaro, fazer um novo esclarecimento, talvez até mesmo acabar com a prisão domiciliar. É uma, digamos assim, extravagância.

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0: tornado atingiu a região noroeste do Rio Grande do Sul. O fenômeno foi observado nos municípios de Giruá, 7 de setembro, e Senador Salgado Filho. Segundo a Defesa Civil de 7 de setembro, 3 pessoas ficaram feridas e foram encaminhadas ao hospital.
1: Ainda segundo o órgão, 2 residências foram totalmente destruídas. Vamos escutar o que dizia a pessoa que grava esse vídeo, assustada com tudo o que estava vendo no noroeste do Rio Grande do Sul.
0: Agonia. Além dos fortes ventos, também houve registro de queda de granizo.
1: Alexandre de Moraes determina prazo de 48 horas para a defesa de Daniel Silveira explicar publicação no X.
0: Estados Unidos renovam sanções contra o Brasil por mais 1 ano.
1: Defesa de Jair Bolsonaro nega que vídeo feito com inteligência artificial configure pedido de voto.

0: O Felipe, a gente começa, né, mais uma vez com a Argentina, porque o porta-voz do
1: segue
0: governo...
1: Segue repercutindo essa história, né?
0: Pois é, né? E a gente vai falar isso com os nossos entrevistados hoje, né?
1: Exatamente.
0: E a gente começa te contando que o porta-voz do governo argentino minimizou, nesta terça-feira, a crise aberta com as declarações de Javier Milei contra Lula e o ministro do STF, Alexandre de Moraes.
1: Ele afirmou que as diferenças ideológicas não afetam as relações diplomáticas entre Brasil e Argentina.
2: O governo brasileiro avalia a possibilidade de não mandar de volta à Argentina o embaixador do país em Buenos Aires, Júlio Bittelli. Ele foi chamado na segunda-feira como um sinal de protesto. A crise tomou forma após Javier Milei xingar Lula e o ministro do Supremo, Alexandre de Moraes, durante a convenção do PL em São Paulo, que lançou a candidatura de Flávio Bolsonaro à presidência. Nesta terça-feira, Mauro Vieira e Milei estiveram no mesmo evento, na posse da presidente do Peru, Keiko Fujimori, mas não se falaram. Nas últimas horas, o presidente argentino voltou a provocar nas redes sociais, compartilhando postagens que ironizam a reação brasileira. As manifestações de Milei geraram reação também no judiciário. Associações de magistrados divulgaram notas em apoio ao STF, defendendo a independência da justiça e a soberania das instituições brasileiras. O vice-presidente Geraldo Alckmin criticou em evento empresarial as falas recentes de Javier Milei sobre o Brasil.
3: É lamentável, né, que o presidente de um país vizinho, amigo, né, que compõe até o Mercosul, preste um desserviço ao seu país, porque vem no Brasil numa eleição, não deve presidente se envolver em eleição de outro país, ainda além de ver intromissão em assuntos internos do Brasil, fazê-lo de maneira grosseira, né? Absolutamente grosseira.
2: Apesar do tom elevado, assessores do presidente Lula descartam retaliações mais drásticas que possam afetar a relação econômica entre os dois países. A orientação aqui no Palácio do Planalto é manter a resposta no campo diplomático, evitando prejuízos financeiros. A aposta da diplomacia é que o pragmatismo fale mais alto. Um aceno foi dado pelo porta-voz da presidência da Argentina. Adrián Javier classificou as ofensas como diferenças ideológicas, que não invadem o campo diplomático.
4: Está claro que ha habido sempre insultos de ambos lados. Creo que são diferenças ideológicas, são diferenças políticas, mas, por lo menos, a Argentina nunca ha llevado estas diferenças ao plano diplomático.
2: A Argentina é o terceiro maior parceiro comercial do Brasil, uma troca que movimentou mais de 30 bilhões de dólares no ano passado. Já o Brasil segue como principal destino das exportações argentinas.
0: E hoje aqui conosco, né, para conversar, Manuel Pessoa, seja bem-vindo, e Marco Antônio Sabino.
1: Boa noite a vocês dois. Vamos começar pelo Emanuel, o assunto internacional. Temos cisânia e discórdia definitiva, os dois países estão rompidos efetivamente. Qual é a situação de uma relação que sempre é amigável por um lado, a gente se ama, nós nos amamos, os argentinos, eles nos amam, e por outro lado, há ódio e desprezo também, não é? O que se explica muito essa questão do amor.
5: Bom, Felipe, o único momento que as relações Brasil-Argentina não tem como serem reconciliadas é no futebol, tá bom? Fora isso, rigorosamente, a gente tem que pensar o seguinte: o Brasil e a Argentina têm relações comerciais muito fortes e a Argentina é o segundo maior mercado do Brasil para produtos industrializados, só perde para os Estados Unidos. E a Argentina tem o Brasil como seu principal parceiro comercial depois da China. Então, a rigor, os dois países não têm interesse em um rompimento real e verdadeiro. Só que a questão aqui, ela precisa ser tratada de uma forma um pouco mais profissional e mais adulta. Vendo do seguinte ângulo, existe essa interferência do Javier Milei no processo eleitoral brasileiro? Existe. Ele veio aqui na capacidade de um cidadão pessoa física, tanto que ele não foi recebido em Brasília, tanto que foi inadequado ter sido recebido com honras no Palácio dos Bandeirantes, mas enfim, foi uma, talvez uma gentileza excessiva do governo do Estado de São Paulo para prestigiá-lo. Mas a gente não pode esquecer que o Lula também já teve a interferência de argentinos no processo eleitoral brasileiro e já teve a interferência do governo Lula no processo eleitoral argentino. Vamos voltar um pouquinho no tempo para a gente entender isso e o problema real que existe por trás. Quando, em 2019, o Lula estava preso na Polícia Federal em Curitiba, Alberto Fernandes, que era candidato à presidência argentina, ele foi até Curitiba, tirou uma foto com o Celso Amorim fazendo L e dizendo que as instituições do Brasil não funcionavam e que o Brasil não tinha o Estado Democrático de Direito porque o Lula estava preso. Ele simplesmente foi menos grosseiro do que o Milei. Mas ainda assim ele veio ao Brasil, criticou e fez uma intervenção ali no nosso processo político. Vamos lembrar que depois, na eleição do Milei, o Lula declarou apoio ao Sérgio Massa, que foi o candidato derrotado, e o Brasil, naquele momento, prometeu financiar US$ 600 milhões em comércio exterior com a Argentina, o que claramente foi um anúncio focado no momento eleitoral para dar uma força ao candidato argentino. Então, o que, que é pior do ponto de vista prático? Uma grosseria estúpida de um menino mal educado, como o Milei, ou um anúncio prático de US$ 600 milhões interferindo na economia de um país que vinha em crise econômica, como o Lula prometeu na época? Então, o que falta hoje é uma regra. E nem a esquerda nem a direita querem a regra, porque ambos querem poder usar essa interferência como melhor lhes convier. Então, o Brasil não tem uma regra bem definida do que pode ou não ser considerado como intervenção estrangeira legítima. Porque, veja, não pode dinheiro estrangeiro. Ok, mas o discurso não é proibido. E eles não regulamentam isso, porque uma hora é a esquerda que quer intervenção estrangeira, por exemplo, na campanha presidencial passada, o governo Lula adorou que o TSE teve o auxílio, né? Falou que tiveram o auxílio americano na época do governo Biden. Então, a gente precisa sair da hipocrisia e precisa tratar as coisas como princípio. Se não pode para mim, não pode para os meus adversários. Porque eu só sou civilizado quando eu defendo para os meus inimigos as regras que eu quero para mim.
0: Ô, Sabino, o ministro da Fazenda, Dario Durigan, foi o primeiro a responder ao Milei, né? Foi deselegante ao chamá-lo de palhaço, mas ele não foi oficialmente designado para ser esse porta-voz do governo. A gente entende que tem dois porta-vozes ali, né? O chanceler Mauro Vieira respondendo ali no viés diplomático, que é a diplomacia... É o canal certo, né? E temos o vice-presidente Geraldo Alckmin, que é um político mais moderado e foi bastante moderado hoje, firme, mas moderado. Essa comunicação no governo, na sua avaliação, está correta?
6: Bom, para começar, boa noite para vocês dois, boa noite, Manuel. Para começar, eu acompanhei ao vivo o discurso no sábado do Javier Milei e não acreditei no que eu estava ouvindo. Eu falei, não é possível que o presidente argentino tenha vindo para o Brasil falar isso. Eu achei uma coisa de quinta série. Palhaço, careca, adjetivos que...
1: Basura.
6: Basura, né? Lixo. São adjetivos que não combinam com o discurso de um chefe de Estado. Mas, no decorrer dos dias, eu percebi que teve gente tentando jogar lenha na fogueira e teve gente que tentou jogar água, né, para apagar. As pessoas serenas, inteligentes, baixaram a bola. Foi o caso do vice-presidente Alckmin. Peraí, vamos baixar a bola. Obviamente, tomou uma posição que tem que tomar, né, ali em defesa do seu mandatário, mas sem fazer com que essa discussão escalasse. Quem me parece interessado em fazer essa discussão escalar é o Javier Milei, né, o presidente da Argentina, que não para de postar coisa. É uma coisa inacreditável. A gente está vivendo uma fase, Manuel talvez possa falar melhor do que eu isso, a gente está vivendo uma fase de muito personalismo na política. Né? Trump é um personagem. Né? Javier Milei é um personagem. Né? Até na sua aparência física, naquela coisa de tocar guitarra, de cantar, é um personagem. Agora, no frigir dos ovos, o que interessa mesmo? Business is business. O que interessa é que a Argentina é o terceiro maior parceiro econômico do Brasil e isso não vai mudar. Deixa eles brigarem à vontade. O que importa é que as empresas continuam se falando e fazendo negócios. O resto é discussão de arquibancada do jogo Brasil e Argentina.
1: A respeito dessa... As empresas continuam fazendo negócio, por sinal, sempre foram as empresas que tocaram o Mercosul. porque os governos levaram anos para fazer os acordos, os governos levaram anos para pegar e chegar a alguns consensos, e os empresários é que tocaram os acordos, que tocaram os negócios, né, Emanuel? Quer dizer, os governos tiveram que correr atrás.
5: Quando você para pensar, você está lidando com dois governos que são extremamente burocráticos, extremamente problemáticos com logística e extremamente atrasados em termos de abertura comercial. Brasil e Argentina são considerados dois países extremamente fechados do ponto de vista da economia. Nos últimos anos, o Brasil se abriu muito e a Argentina, com Milei, também se abriu muito. Mas são dois países muito fechados. Então, realmente, veio das empresas e até por uma questão natural. Às vezes as pessoas não pensam por que o Brasil é tão fechado economicamente. A nossa fronteira à direita do mapa é o Oceano Atlântico. À esquerda é a Floresta Amazônica, o Pantanal. Ao sul, os Pampas. Então, o Brasil é praticamente isolado pela geografia dos seus vizinhos. Então, o Brasil sempre teve uma posição isolacionista. A Argentina já tinha uma posição mais internacional, mas ainda assim fechada, porque também não tem as melhores fronteiras do ponto de vista geográfico que facilite a integração com outros países. Teve um pouco mais de sucesso aí, porque foi parte do vice-reinado da Espanha na América do Sul, vice-reinado da Prata, e aí realmente tinha mais rotas comerciais, mais intercâmbios com as outras regiões. Mas são dois países naturalmente fechados, e os empresários locais foram que aproveitaram as sinergias dos anos 90, e a gente precisa entender o seguinte, esse impulso foi movido nos anos 80 por uma percepção do general Geisel quando houve a Guerra das Malvinas, das Ilhas Falkland. Ele percebeu muito claramente que o Brasil e a Argentina nunca receberiam o apoio dos Estados Unidos, da OEA, como prometido pelo tratado, porque na hora que houve o problema com a Inglaterra, os Estados Unidos deram informações e foram para a Inglaterra, não respeitaram os pactos da OEA. Então eles resolveram aprofundar suas relações e daí se iniciaram as conversas para o Mercosul, porque a ideia era que no futuro isso evoluísse, além do ponto econômico, para a defesa militar conjunta, o que não aconteceu. Então, o Mercosul se iniciou ali na época do Collor, mas a ideia inicial veio do Geisel, justamente como uma consequência do que ele viu acontecer na Guerra das Malvinas.
1: Agora, esse negócio de Brasil e Argentina é tão interessante, porque quando a gente sai do Rio Grande do Sul com uma bitola de trem, a gente entra na Argentina, não entra, né? Porque os trens não atravessam. As bitolas são diferentes. Quer dizer, não teve planejamento nenhum há séculos esse negócio. Né? Uns dizem que era para não invadir.
5: Corrientes, a província de Corrientes e as províncias de Entre Rios, elas não tinham estradas para impedir os tanques brasileiros de passarem.
1: Exatamente. E aí uns dizem que tinha essa questão, e aí outros dizem que na verdade contrataram empresas diferentes. O Brasil contratou ingleses, os argentinos, franceses. Mas a história é essa, a gente não se comunica nem onde a gente devia se comunicar, pelas estradas.
6: Agora, deixa eu fazer uma ponderação aqui também, que é o seguinte, a gente está falando das provocações que vieram da Argentina, mas vamos levar em consideração outro cenário, que hoje é a relação Brasil-Estados Unidos, do qual também o Emanuel pode falar melhor do que eu. Mas é o seguinte, o Brasil também anda muito beligerante, né?
1: Sim.
6: As posturas do presidente Lula, os ataques do presidente Lula, chamou o presidente Trump de pirata. Não quer ser xingado agora e acho que não deve ser, nada justifica isso, mas ele também não pode falar que o outro presidente é pirata.
5: Chamou ele de nazifascista na campanha eleitoral.
6: Pois é, entendeu? Então, a gente também precisa entender um pouquinho aqui o nosso umbigo, precisa entender um pouquinho qual a nossa realidade aqui do nosso mandatário também, né?
7: Não, você sabe que você estava falando do Milei e do Trump, eu estava pensando, gente, o que tem de igual entre os dois? O cabelo, além do cabelo. E tem uma outra questão aqui que eu vou com você novamente, Sabino, porque essa questão aí é mais política, mas o Emanuel também pode pegar e comentar. Mas outra questão que une os dois aí é que os dois estão prejudicando a campanha do Flávio. Né? Pode dizer assim? Porque quando o Trump atacou o Brasil, né, o brasileiro se sentiu pessoalmente atacado.
6: Os melhores marqueteiros do Lula, né? Os melhores marqueteiros do Lula, né?
7: Exato. Ou vale para o Milei também agora?
6: Vale. Acho que quem trouxe Milei para fazer um discurso naquele tom, se é que ele contou que ia fazer um discurso naquele tom, não avaliou a repercussão que isso ia ter. Aliás, avaliou que a repercussão seria para a bolha do bolsonarismo. Ok, na bolha do bolsonarismo, uau, inflou aqueles todos que estavam ali naquela convenção. Mas tirando isso, nessa busca que o Flávio tem que fazer pelo centro, por aquele eleitor que está em dúvida entre a direita e a esquerda, está se equilibrando ali e vai ter que definir na última hora, não ajudou em nada. Não, só atrapalhou.
5: Sabina, deixa eu te fazer uma pergunta. Se a gente pode traçar um paralelo? Pode traçar um paralelo da campanha do Flávio, agora em 2026, com a campanha do Ciro Gomes em 2002. Se os dois tivessem desaparecido, ido lá para o deserto de sal da Bolívia, com um celular pré-pago de uma operadora brasileira, que não podia ser comunicado, ganhava a eleição, você não acha?
6: Acho. Acho que ganhava a eleição. A agenda toda negativa que está sendo feita para o Flávio, porque, importante, no caso do Banco Master, né? No caso da própria Michele, que são momentos ali de desgaste da campanha do Flávio, isso repercute na pesquisa de forma nicha. Poucos números ali caíram na pesquisa. Flávio não perdeu 10 pontos na pesquisa, 20 pontos na pesquisa. Não, a repercussão foi muito menor do que se poderia imaginar.
1: E segundo turno continua empate técnico.
6: Agora, se você olhar o que interessa aqui é segundo turno. Ele insiste em criar crises, né? Insiste em criar crises para a própria campanha.
5: Vou chamar ele de Cirinho agora, então. ele é o Ciro 2026.
6: É uma boa comparação.
5: É o Cirinho.
1: Já que falamos em Donald Trump, o presidente norte-americano vai renovar por um ano a ordem executiva que classifica o Brasil como uma ameaça aos Estados Unidos.
7: É, o chamado estado de emergência é um mecanismo previsto na lei americana que amplia os poderes do presidente para responder ao que Washington considera uma ameaça aos Estados Unidos.
1: No documento que justificou a medida em 2025, Donald Trump afirmou que políticas, práticas e ações recentes do governo do Brasil ameaçam a segurança nacional americana, a política externa e a economia dos Estados Unidos e que integrantes do governo brasileiro adotaram medidas que interferem diretamente na economia americana.
7: O presidente cita decisões do Supremo Tribunal Federal que obrigaram Big Techs americanas a bloquear perfis de usuários numa violação à primeira emenda da Constituição americana e que prevê a liberdade de expressão.
1: Em outro ponto, o Trump ainda alega que o ex-presidente Jair Bolsonaro é perseguido politicamente por autoridades brasileiras.
7: Foi com base nessa ordem executiva que Trump aplicou tarifas de 40% contra produtos brasileiros no ano passado. Mas, como essas taxas foram derrubadas pela Suprema Corte americana em fevereiro, a renovação do decreto tem pouco efeito prático, ou seja...
1: Não haverá novas sanções, nem a retomada de tarifas aplicadas anteriormente. Ainda assim, a renovação do decreto amplia o distanciamento entre os governos do Brasil e dos Estados Unidos.
7: O novo documento será publicado nesta quarta-feira na versão americana do Diário Oficial.
1: Emanuel.
5: Bom, vamos lá. Primeira coisa que tem que ser muito pontuada é que, infelizmente, a única pessoa no primeiro escalão do governo brasileiro que tem equilíbrio emocional se chama Geraldo Alckmin.
6: Você tirou da minha boca as palavras aqui.
5: É
6: foi
5: único.
6: Mais ou menos o que eu disse na resposta anterior, né?
5: É que você foi mais elegante, eu gosto mais da pancada. Então, Geraldo Alckmin é o único sujeito... Eu tenho uma história engraçada com o Geraldo Alckmin. A minha mãe... Ela disse que os dois homens mais bonitos do mundo são Geraldo Alckmin e Vladimir Putin.
7: Ah, meu Deus!
5: E seus carecas. Aí depois que ela disse isso.
6: Eu tenho chance, então,
5: não,
6: com essa mãe.
5: Você é casado. Mas você sabe o que é o pior?
7: Uai, gente,
5: depois
7: mas
5: disso,
7: o Alckmin
5: Sabino,
7: e o Putin também.
5: Depois disso, eu perguntei pra minha mãe. Você me acha bonita? Ela acha, eu já duvido do seu gosto. Mas voltando pro Alckmin, esse jeito que tem equilíbrio emocional nesse negócio, vamos pensar o seguinte. O Trump é um sujeito que todo mundo sabe do primeiro mandato, que ele é colérico, personalíssimo e que ele é vingativo. Aí você vai para a campanha eleitoral, apertada no começo com a Kamala Harris, e o Lula vai dizer que ele apoia a Kamala Harris e que a vitória do Trump representaria a volta do nazifascismo. Vocês acham que ele esqueceu? Óbvio que ele não esqueceu. Então, é óbvio... que existe uma birra pessoal dele com o governo brasileiro e ele não se importa em usar os instrumentos do Estado americano para a birra pessoal dele, ponto final.
6: Mas ele é pragmático também, quer
5: também.
6: Dizer, se tiver um bom acordo comercial
5: Mas aí ele precisa sair como vencedor. E esse equilíbrio emocional o Alckmin teria, de tipo assim, dane-se que no papel ele é o vencedor, desde que a gente ganhe.
6: Se o acordo for bom, né?
5: É, o Alckmin teria esse equilíbrio emocional, porque o Alckmin jogaria pelo país. O Lula joga como se ele estivesse no sarau da Federal, na meia-noite, já está todo mundo embriagado, e o negócio é o seguinte, botou a ideia fixa na cabeça e é aquilo, porque tem que agradar a turminha. Ou seja, é o agradar eleitoral. Não está preocupado com o país, está preocupado em fazer a bolha dele se movimentar. Aí ele se juntou, infelizmente tem duas coisas que não podem andar juntas, né? É a pessoa quando tem uma má ideia e quando ela tem iniciativa. Então, a ideia de criticar o Trump é péssima para o nosso comércio exterior. E o Lula tem a iniciativa de, em toda oportunidade, criticar. Por exemplo, a questão do pirata, tecnicamente ele não está errado. Mas você já está brigando com o cara para o comércio, já está com a balança brasileira prejudicada.
6: Pode chamar de pirata.
5: Aí você vai... Não, eu disse tecnicamente ele não está certo, eu não disse que ele pode chamar. Mas tecnicamente não está errado. A gente falou aqui no outro programa como a Marinha Americana começou, foi justamente por conta da pirataria do Califado de Trípoli, que consumia 20% do orçamento federal americano. Thomas Jefferson fez uma conta e disse, pô, se eu passar pagando 10 anos isso, esse custo aqui eu monto uma marinha de guerra e eu destruo o Califado de Trípoli. Aí Thomas Jefferson montou a Marinha Americana, bombardeou Trípoli e acabou com a escravidão transatlântica dos marinheiros europeus e dos marinheiros americanos. Então a Marinha de Guerra Americana surgiu por conta de um ato de pirataria.
1: Montou a maior... Marinha.
5: Exatamente. Foi um belo investimento.
1: Os ingleses ficaram olhando tudo e foram ultrapassados.
5: Não, foi um belo investimento, Thomas Jefferson. Assim, se pagou infinitamente do ponto de vista comercial. O segundo ponto, e aí às vezes a gente tem que tomar cuidado para falar isso, porque quando a gente fala essas palavras, aí o pessoal vai começar a dizer que é extremismo, que é invenção, que não sei o quê. Não, existe um troço da China chamado Plano 2049. Existe. Plano 2049 é a meta da China aos 100 anos da fundação da República Popular, ou seja, que o Partido Comunista Chinês chegou ao poder, em que a China se tornará indisputavelmente a economia número um do mundo em dólares nominais, em tecnologia, em todos os indicadores que vão medir a maior potência, inclusive indicadores militares. Para a China chegar lá, ela precisa de duas coisas no momento que ela precisa importar, que ela vai diminuir essa dependência cada vez mais do mundo. Essas duas coisas são energia e comida. De onde a China importa hoje principalmente comida? Do Brasil. Antigamente era principalmente dos Estados Unidos. Mas quando o Trump virou presidente, aumentou os riscos militares e a principal consideração da China sempre não é econômica, é militar, por conta do que passaram o século das humilhações com a ocupação que a China teve de potências estrangeiras. Então, por isso, a China hoje compra mais comida do Brasil, diminuindo a dependência americana e agora quer aumentar a produtividade doméstica para também não depender do Brasil, porque a costa do Brasil pode ser bloqueada pela quinta frota americana. Tá? Então, isso é um problema. Então, como o Brasil é uma parte importante do plano 2049 por enquanto, o que os americanos querem? Os americanos querem que o Brasil reduza o comércio com a China e que o Brasil se reoriente o seu comércio exterior para o Ocidente ou que absorva os prejuízos. Como é que os americanos fazem isso? Impõem a gente tarifas de 25% por motivos artificiais e depois de 12,5% por uma suposta leniência com trabalho escravo. Só que quem lê o relatório das tarifas de 12,5% vê que lá o trabalho escravo não é no Brasil, porque o Brasil desde 1995, não é que acabou o trabalho escravo no Brasil, existe, todo mundo sabe que existe. Mas o Brasil passou a ser indisputavelmente desde 1995 a referência global no combate ao trabalho escravo. Mas os americanos criam essa tarifa de 12,5% porque o Brasil importa mercadorias que seriam supostamente fruto de trabalho escravo na China e não proíbe essa importação e não fiscaliza a proibição. Então a meta dos americanos é obrigar o Brasil, por via indireta, a diminuir o comércio exterior com a China para prejudicar o plano China 2049. Simples assim. Se você acha que não, você precisa verificar que são ex-assessores de inteligência da Casa Branca que passaram pelo governo Reagan, governo Bush e pelo próprio governo Trump que falam desse plano e o governo chinês não esconde de ninguém que tem o objetivo de, nos 100 anos da vitória do Partido Comunista, se tornar o poder dominante do mundo. Quisera eu que o governo brasileiro tivesse um plano de 100 anos para a gente se tornar dominante em várias coisas. Isso é uma falha nossa, não deles. Mas esse é o plano.
7: Eu queria voltar na questão do Trump, né? Vamos esgotar ali a questão do Trump, mas é muito legal os pontos que você está colocando aqui desse...
1: Eu já estava lembrando
7: uma coisa impressionante.
1: O gato e o rato, né? Não importa se é preto ou branco, é importante que o gato caça o rato. Mas isso é assunto para outra hora. Vamos lá, vamos com o Trump.
5: Vamos lá.
7: O Sabino, o Trump também é bem esperto, porque ele escala os integrantes do governo para bater no Brasil e no presidente Lula. Ele mesmo está ali quieto, né? Se você for pensar, está quieto. Porque se o presidente Lula vencer, e ele gosta de vencedores, ele vai precisar do Brasil.
6: Mas ele é pragmático, Verônica. Ele quer saber dos negócios que serão feitos. Ele está de olho nos negócios que serão feitos. Se tiver que engolir o Lula lá na frente e levar os minerais críticos brasileiros, está valendo. O que o presidente Trump está olhando é isso. E o presidente Trump faz gestos, né? Quer dizer, são gestos... Eu não vou usar a palavra imperialista, porque eu estaria fazendo a mesma coisa do que fizeram os chefes de Estado. Eu estaria acusando um chefe de Estado exterior. Mas ele usa um gesto, por exemplo, eu vi uma foto dele recente com um chefe de Estado, que ele está sentado, todos os chefes de Estado, de pé do lado dele. Como se ele fosse o chefe dos chefes de Estado. Né? Ele faz esses gestos. Quando o Emmanuel fala da justificativa, que é leniência com o trabalho escravo, a verdade é o seguinte, não sei se você concorda comigo, mas primeiro se tomou a decisão, depois foi se buscar a justificativa.
5: Exatamente.
6: Não é a primeira justificativa que levou a essa decisão. Né? É o inverso, o raciocínio é inverso, por interesses que não passam de econômicos. São interesses econômicos sempre.
1: Emmanuel.
5: Sabino, só para complementar, que eu acho que você colocou importantíssimo, você tocou o ponto das terras raras. O Lula se encontrou com o Trump na Casa Branca por causa disso. Foram terras raras. Ali, eu acho engraçado, sabe, Sabino, quando teve encontro, as pessoas disseram que o assunto era outro, que não tinha sido negociado terras raras e tudo mais. Eu lembro que eu coloquei na internet, tem um post com 2 milhões de pessoas visualizando, todo mundo batendo. 2 dias depois veio o comunicado oficial da Casa Branca. A conversa vai ser sobre terras raras. Alguém que usa cabeça acharia que eles não iam conversar sobre terras raras? Que hoje os americanos dependem da China para fazer guerra? Porque sem terras raras vindas da China, processadas na China, os americanos não conseguem mandar um míssil teleguiado. Eles não conseguem usar satélite. Eles não conseguem usar imã. Eles não conseguem rastrear alvo. Então é óbvio que eles precisam das terras raras do Brasil para escapar da dependência chinesa. Aí o que, que o Brasil faz? Aceita negociar terra rara para diminuir imposto de importação americana sobre carne, porque algum empresário brasileiro fez esse meio de campo, que tem acesso, né? E aí as pessoas, a gente perde as terras raras por algumas toneladas de carne. Enquanto que, na verdade, se a gente... as pessoas falam, mas o presidente não pode contra o Congresso. Bom, vamos ler a Constituição, né? Já existe o imposto de exportação. A alíquota do imposto de exportação é fixada por decreto presidencial. O presidente da República pode amanhã na canetada... Acordou 3 horas da manhã, dá pra virada, pronto, tá com a canetada, aumenta o imposto de exportação sobre terras raras, bota 1000% e zera o imposto de exportação da terra rara processada, as empresas americanas vão ter que vir processar no Brasil, aí depois bloqueia o processamento também, a exportação do processado, vão ter que refinar no Brasil, vão ter que produzir no Brasil. A China fez isso. Você vai lá na China, por que você acha que o iPhone é fabricado na China só porque é mais barato? Não, se você for parar para pensar na pontinha do lápis, fabricar no Vietnã, no Bangladesh, é mais barato que fabricar na China. Mas a China não permite a exportação de volume considerável de terras raras. Então o iPhone tem que ser feito em Shenzhen. E aí são bilhões e bilhões de dólares circulando na economia chinesa. A gente não faz isso. A gente continua dando as pedras pelo cocá, pelo espelhinho. A gente continua a mesma coisa de 1500.
6: Exportando produto agrícola e minério.
5: E quando tem o momento em que o mundo era obrigado a se curvar. Porque nesse momento os americanos não iam ter como invadir o Brasil, porque a China iria intervir se fosse pelas terras raras. Nesse
6: Aliás,
5: momento...
6: simbólico, né? A ligação do presidente Lula para o presidente chinês.
5: Meia hora na madugada, né? Bem simbólico. E aí, Sabino, para pensar comigo. Se a gente impusesse essa questão das terras raras para os europeus e americanos comprarem, que tinha que ser processada, refinada no Brasil e uma parte da produção feita no Brasil, eles tinham que aceitar. Essa é a diferença dos americanos conseguirem sustentar a guerra com os chineses ou não, se isso acontecer. Então, eles precisam da gente. Mas a gente trocou isso por um tapinha nas costas em Washington e pela exportação de umas toneladinhas de carne. Tá? Então, a gente entrega o futuro do Brasil barato. Porque nenhum desses políticos que está aí pensa no país. Eles pensam na reeleição. Se fosse na reeleição para projetar o país para frente, para o país crescer, eu até entenderia. Mas é a reeleição só porque eles gostam do poder. Não tem um que escape.
6: Precisava do nosso plano de 100 anos também, né?
5: Precisava.
8: Já que estamos falando de eleição, né? Bora lá falar de eleição, que a gente tem mais assunto. Né? Tem pesquisa, sim, sim. Foram divulgadas nesta terça-feira, né? Novas pesquisas.
1: Vamos conferir a situação em dois estados, Minas Gerais e...
8: Pernambuco.
9: O levantamento Genial Quest mostra o senador Cleitinho Azevedo liderando a disputa em Minas com 35%, seguido pelo ex-prefeito de Belo Horizonte, Alexandre Calil, com 12%, e o deputado federal Patrus Ananias, com 10%. Na sequência aparecem Matheus Simões, com 6%, Gabriel Azevedo, com 4%, Ben Mendes e Flávio Roscoe, empatados com 2%, e Maria da Consolação, com 1%. Os demais pré-candidatos não pontuaram. 15% dos eleitores estão indecisos e brancos e nulos representam 13%. Em um eventual segundo turno, Cleitinho Azevedo tem 44% e Alexandre Calil, 29%. Em outro cenário, o senador Cleitinho aparece com 46% e o deputado Patrus Ananias com 31%. Na pesquisa para Pernambuco, a governadora Raquel Lira aparece na frente com 43% das intenções de voto, seguida pelo ex-prefeito do Recife, João Campos, com 37%. Depois aparecem Camila Falcão, Ivan Moraes e Renan Halais, todos com 1%. Os indecisos são 11% e 6% dos eleitores votariam em branco ou nulo. Na disputa do segundo turno, a pesquisa indica uma virada. Raquel Lira subiu de 38% em abril para 45% e João Campos caiu de 46% para 39%. As pesquisas completas com todos os cenários estão disponíveis no portal band.com.br.
1: Falta muito tempo para a eleição, segundo alguns, para outros não. A boca do jacaré, no caso do segundo turno de Pernambuco, inverteu e está abrindo a favor de Raquel Lira. Sabino.
6: Eu queria falar um pouquinho sobre a eleição de Pernambuco. Me chama a atenção porque são duas novas lideranças no Brasil. E acho que poucos estados têm dois candidatos com a qualificação que tem a governadora e o prefeito. São realmente diferenciados aí no novo cenário e estarão nas próximas eleições e daqui a alguns anos, nas próximas eleições presidenciais aí, como candidato, candidato a vice, alguma coisa assim. Sobre Minas Gerais, há pouco o que se falar,
1: só,
6: né?
1: Só para... Vou seguir o Pernambuco antes de ir para Minas. Eu acho que o Emanuel tinha um comentário a fazer sobre Pernambuco.
5: Não, na verdade, Sabino, eu tinha um comentário, mas eu resolvi mudar, porque... Não é por nada. O Felipe gosta de me pôr no foguete.
1: Estamos aqui para provocar, doutor. Para causar, doutor.
7: Você ficou vermelho pela primeira vez, Emanuel vermelho.
5: Não, eu sou um branco anêmico. Se eu rir, eu fico vermelho. Infelizmente, localiza ali. Quem é aquele sujeito? Não, é aquele cara ali que tá vermelho. Sou eu. Sabino, eu pergunto o seguinte. Você falou político novo. Mas se você parar para pensar, o prefeito de Recife vem de uma dinastia política.
6: Sim.
5: Tá? O que que leva o Brasil a ter tantas dinastias políticas? O que que leva o Brasil a ser praticamente, em vários estados, praticamente regimes semimonárquicos? Os Calheiros em Alagoas, por muito tempo, família Gomes no Ceará, até o Ciro agora voltando.
6: Lira também, né?
5: Também. Mas é porque você especificou novas lideranças, né? A Raquel Lira, mas é porque o pai dele foi governador, sim, por aí vai. O avô e tudo isso. O que você imputa isso que o Brasil não consegue escapar? E aí a gente, rigorosamente, não surgem as lideranças porque são as melhores. As lideranças surgem porque elas são colocadas das famílias. Como é que você avalia isso nesse efeito do Brasil?
6: Não, eu não acho que necessariamente essas novas lideranças elas estejam lá por causa da sua herança familiar. Eu vejo realmente qualidades. Eu conheci muito de perto o governador Eduardo Campos, né? Eu acompanhei muito de perto a sua carreira. Teria sido um grande presidente da República, um grande presidente da República.
1: Boas chances de ganhar aquela eleição.
6: Mas eu vejo o seguinte, você tem ali talentos que se sucedem dentro da família, mas que ocupam seu espaço por méritos próprios. Não faço essa ligação. E você tem lideranças hoje no país que não necessariamente fazem parte de uma família de políticos, né? Você tem o Eduardo Leite aqui para falar de um gaúcho aqui com o Felipe presente. Eduardo Leite é alguém que não veio de uma família de políticos, não, né? Então tem boas lideranças novas aí e precisa, né? A gente está precisando dar uma arejada nesse quadro político, né?
1: Mas é interessante isso que o Emanuel colocou, porque aquelas coisas da Band News TV. A Band News a gente trabalha literalmente na velocidade da notícia. Termina uma sessão da Comissão de Educação na Câmara dos Deputados, e era uma votação importante, e aí aquele negócio todo, estou no ar, estou ao vivo, terminou a votação, conseguimos deputado João Campos. E eu coloquei o deputado João Campos e comecei a entrevistar o deputado João Campos a respeito daquela decisão da Comissão de Educação. E aí eu me flagrei no negócio, eu entrevistei Miguel Arraes, eu entrevistei Eduardo Campos e eu estava entrevistando o Neto nesse caso.
6: Passei pela mesma situação.
1: É, né? Quer dizer, aquelas coisas assim, a gente estava, né, tu vai indo, né, e você vai numa velocidade. E eu me emocionei, rapaz. Eu me emocionei mesmo porque eu fiquei pensando, no caso, bisneto, né? Desculpe. Né? Porque o Neto era o Eduardo Campos, né? Filho da Ana. Né? E aí você fica uma situação assim, sabe aquele negócio assim, eu estou muito velho ou estou muito experiente, né? Mas é uma situação dessa velocidade. E quando o Emanuel fala, eu comecei a me lembrar dessas situações, já entrevistei também outros casos assim de...
5: Dinásticos.
6: Mas olha só que curioso, né? Eduardo Campos, até mesmo João Campos, tem nada a ver com o Miguel Arraes, né?
1: É?
6: Nada a ver do ponto de vista da forma como via a política, o Brasil e as suas propostas, nenhuma coincidência.
7: Posso ir para a questão de Minas aí? Porque o senador Cleitinho, aparentemente, parecia que não estava definido que ele viria a ser o candidato. Mas o Globo foi o único que trouxe, agora há pouco trouxe que o senador Cleitinho, vou até ler aqui o...
1: Tinha uma reportagem de ontem, um antagonista já, com base no irmão dele, o deputado estadual, dizendo que Cleitinho tinha confirmado.
7: Avisa ao PL... Isso. Que ele é do Republicanos, né? Que será candidato ao governo de Minas e divulga vídeo sobre missão a ser seguida. Virou uma novela, né, o senador?
6: Mas quem que resiste a um número desse na pesquisa?
7: É. Você acha que o fato dele estar bem posicionado ali na pesquisa levou a essa decisão?
6: Ah, sem dúvida. Ninguém resiste. E outra coisa, a entourage ali, né? Fala, tem que ser você, tá ungido. É, ungido. E os políticos gostam disso, né? Os candidatos gostam disso, se sentem poderosos com isso e acabam embarcando nessas aventuras.
7: Isso é bom pro Flávio Bolsonaro, né? Porque... Ele é um palanque para o Flávio Bolsonaro em Minas.
6: Bom, a gente sabe da importância de Minas, né? A gente sempre fala da importância de Minas.
1: E o Minas... PT, com dificuldade, teve que escalar Patrúcio Ananias, que não foi uma candidatura natural. Foi um pedido de Lula, vai Patrúcio.
6: E foi o quê? A terceira, a quarta opção?
1: É.
6: Não, nunca foi a primeira opção.
1: A primeira opção era o ex-presidente do Senado, Rodrigo Pacheco. Era um grande acordão em torno de Rodrigo Pacheco.
7: Era uma opção pessoal do Lula.
1: Era uma opção pessoal do presidente Lula. E aí começa, não dá certo o Rodrigo Pacheco, se procuram outras opções. Não chegam nessas opções e aí vão e escalam. Patrúcio Ananias foi escalado. Não tinha outro, vai tu mesmo.
6: Foi mais ou menos, hein? Guardadas as devidas proporções com o que acontece com o Fernando Haddad em São Paulo.
1: É isso.
6: Por falta de opção também, né? Sem tirar nenhum mérito de Fernando Haddad, que é um quadro qualificado dentro do PT, sem dúvida nenhuma. Aliás, só parênteses aqui, eu falei hoje na Rádio Bandeirantes e repito aqui, um dos debates de melhor qualidade que nós já tivemos aqui no Grupo Bandeirantes Comunicação, e quem diz isso não sou eu, é Fernando Mitre, que é o nosso mago dos debates, foi entre Fernando Haddad e Tarcísio de Freitas no último debate.
1: Eu não tenho dúvida nenhuma que o debate que eles vão fazer dia 9 de agosto é o debate mais alto nível que nós teremos no Brasil. Podem trocar farpas, mas é o debate que vai pautar a eleição estadual. São os dois, do ponto de vista da educação dos dois, né, e do preparo dos dois... É onde tem mais uma situação mais qualificada.
6: Mas só para não perder a linha de raciocínio, eu dizia que lá Patrúcio Ananias está desenvolvendo uma missão, né? Está cumprindo com um desejo que o presidente Lula tinha, Fernando Haddad aqui também tem o mesmo papel. Ele tem que gerar, mais do que ganhar a eleição, ele tem que gerar votos para a campanha presidencial de Lula. É o papel de Patrícia Ananias lá, que tem pouca chance de ganhar o governo de Minas. Haddad sabe que a eleição aqui é difícil, se bem que muito mais equilibrada aqui em São Paulo do que lá em Minas, mas o que ele precisa é gerar 4, 5 milhões de votos para a campanha de Lula. Esse é o papel de Haddad e ele sabe disso.
1: Emanuel.
5: Também, Sabino, ele tem que puxar voto para deputado federal.
10: Sem dúvida.
5: Porque é muito importante.
10: Acho que tem o fundo partidário.
5: Então, era isso que eu ia te falar. O fundo partidário, e não apenas, né? Todos os presidentes da República, eles governam com muita dificuldade no Brasil, porque eles não conseguem maiorias estáveis do ponto de vista ideológico. Você não consegue, no sistema partidário brasileiro, um partido realmente dominar. Mas que um partido chega no Brasil, acho que foi o PFL, chegou com 150 deputados, né? Acho que foi o limite de chegarem 150 deputados na eleição de 94, se
10: não me engano. O famoso PFL do Nordeste, muito forte.
5: Então, mas foi o limite. Depois daí, acho que o máximo que a gente chegou, o PT chegou a ter 120 em algum momento, e o PL chegou a ter 100 e algum pouquinho também na primeira eleição do Bolsonaro. Na segunda, desculpa, nessa última. Então, o que a gente passa por aí? Se você não forma, pelo menos, o partido do presidente com um número muito alto, você passa o que o Bolsonaro passou na primeira eleição, quando ele saiu do PSL, né, que ele praticamente fez o partido, fragmentou em vários, tinha muito mais dificuldade para negociar com o Centrão, e aquilo dali tornava muito caro. Cara, nada de aspas, né?
10: A governabilidade.
5: A governabilidade fica cara, porque tinha que ter emenda secreta, orçamento secreto, entregar tudo, para conseguir passar as mínimas coisas. Então, eu acho que além do sacrifício para o voto da campanha presidencial, é a importância de você ter o arrasta para voto para deputado federal. Mas aqui em São Paulo, pelo menos pelos números, me parece que o Haddad vai seguir a sina dele de continuar sendo a escadinha para quem ganha.
6: Olha, eu já acho que Tarcísio tem muito mais chance de ganhar, as pessoas mostram isso, mas que a eleição não vai ser esse passeio assim como...
5: Você acha que vai ser primeiro turno, não?
6: Não, sinceramente, acho que não. Sinceramente, eu acho que a Haddad cresce ainda. Tem um problema sério que é o interior de São Paulo. Acho que é algo que me pode ajudar um pouco nesse aspecto interior, mas acho que ainda vai ser menos larga a diferença do que se imagina num primeiro turno. Agora, você coloca uma questão importante, que é essa missão, essa era a palavra que eu queria ter usado na frase anterior, que é a missão que esses políticos têm para com uma candidatura maior. E, no caso do presidente Lula, o Emanuel falava da governabilidade, é só ver o que acontece hoje com o presidente Lula no Senado Federal. A dificuldade que ele tem lá no Senado Federal, na Câmara, as coisas passam de maneira mais fácil. Ali o acordo com o Hugo Mota é muito mais fluido.
5: Câmara mais barata.
6: Mas no Senado Federal a situação é outra. E tem um outro item, um outro aspecto que se fala muito para o próximo governo, que é o seguinte: qual vai ser o papel do Senado Federal em relação ao Supremo Tribunal Federal?
1: Isso que eu estava aguardando aqui.
6: Supremo Tribunal Federal, que abusou, vamos falar português, claro, abusou tudo que podia abusar nesse mandato e que no próximo mandato, dependendo da configuração do Senado Federal, pode ter um freio de arrumação ali, né? A se confirmar qual vai ser aquela configuração do Senado.
7: O Emanuel está ali balançando a cabeça, né, Emanuel?
5: Sabino, eu vou te falar uma coisa assim, do ponto de vista jurídico, tá? Você pode eleger 81 senadores que eles venham como campanha, que vão fazer o impeachment do ministro, eu ia falar letra A, parece que é personalizado, ministro número 1.
1: Qualquer
10: chamando
1: ministro.
10: De careca, tá, não, tudo
1: você
10: bem.
1: Mesmo não, daqui, não, não, não, mas não, vamos lá. Todos eles falam Alexandre de Moraes em primeiro lugar, depois outros citam Gilmar Mendes, outros citam outros.
6: Mas deveriam começar falando Gilmar Mendes, bom, e depois os outros.
7: Não, você preso ia ser notícia pra gente aqui, imagina.
5: Sabino, me segura, vamos lá.
1: Incomunicável, então ia ser um problema.
5: Então, olha o seguinte... Você pode ter que os 81 senadores eleitos façam campanha dizendo vamos fazer o impeachment de um ministro do Supremo Tribunal Federal. Ponto. Todos os 81 foram eleitos. Vamos dizer que aconteceu uma improbabilidade estatística. 100% dos votos válidos foram para os senadores. Então você vai dizer, nosso Senado tem um mandato fortíssimo para fazer impeachment do ministro do Supremo Tribunal Federal. Primeira coisa que o Supremo Tribunal Federal vai fazer, ele vai julgar uma ação direta de inconstitucionalidade, ou um mandato de segurança, ou um mandado de injunção, movido por um partido da base do Lula, vai declarar o rito inconstitucional, vai pegar qualquer manifestação de votos, palavras e opinião de algum desses senadores, vai dizer que é um atentado ao Estado Democrático de Direito e vai afastar esse senador liminarmente. E esse senador vai sofrer uma perseguição na vida dele. Ele vai ser mandado para o TSE. Processos criminais.
6: Olha o que está acontecendo com o senador Alexandre Vieira.
5: Exatamente isso. O Alexandre Vieira é o que os americanos chamam de cautionary tale. Ele é a história para você prestar atenção. Então, o que acontece aqui é que não vai acontecer impeachment de ministro do Supremo Tribunal Federal. Na semana passada, eu fiz o seguinte comentário aqui, e repito o comentário. Se o céu, qualquer pessoa olha para o céu e diz que ele é azul, menos em São Paulo, que ele é cinza. Tá? Mas, de forma geral, o céu é azul. Só que se o Supremo Tribunal Federal amanhã se reunir e disser, até mesmo em medida liminar, que o céu é rosa, o céu é rosa. E a tua pergunta só é uma, rosa choque ou rosa pink? Você não tem outra alternativa. Porque no Brasil existe essa situação. E, gostando ou não dele, achando-se ele do bem ou do mal, só existiu um sujeito no Brasil que peitou o Supremo Tribunal Federal e venceu. Esse sujeito se chama Renan Calheiros. Você não precisa gostar dele. Mas no dia que o Supremo Tribunal Federal mandou afastar ele da cadeira do presidente do Senado, ele disse, vocês não têm competência para isso porque não está na Constituição, vocês não vão se meter, não saio da cadeira.
1: É verdade.
5: O Supremo colocou o rabinho entre as pernas porque alguém disse o óbvio, a Constituição não te dá esse poder. Então o que falta hoje é que não existe um senador ou uma senadora em posição de poder que vire para o Supremo Tribunal Federal e diga, vocês não têm esse poder e eu não vou obedecer, não no sentido que você possa desobedecer decisões judiciais, mas eu não vou obedecer porque é inconstitucional e nós vamos ter uma crise política. E essa crise política o Supremo perderia naquela ocasião porque o Renan Calheiros controlava o Senado. É uma situação totalmente diferente. Eu sou favorável...
1: E além de controlar o Senado, ele tinha razão, porque não está mesmo. Ele tinha
5: mas
1: razão.
5: Vários têm. Eu sou favorável a você obedecer sempre decisões judiciais e recorrer. Só que o Brasil tem um problema institucional que é gravíssimo, gravíssimo, gravíssimo. Veja bem, de novo, eu acho que o Renan ele errou no ponto de vista jurídico e você tem que obedecer a decisão judicial mesmo incorreta, porque, enfim, é a última instância, senão você quebra o sistema. Do ponto de vista político, ele estava certo, porque o Supremo não era competente. Então, é um conflito de coisas. Mas o Brasil tem um problema que ele é insolúvel, o Brasil é insolúvel, ingovernável enquanto isso não for resolvido. Você precisa acabar com o foro privilegiado dos senadores. Porque enquanto os senadores forem julgados pelo Supremo Tribunal Federal por crimes comuns, o Supremo Tribunal Federal tem um revólver apontado na cabeça dos senadores para dizer que qualquer coisa que eles falam sempre vai encontrar um denunciante amigo, dizer que qualquer coisa que um senador fala vai além do que a Constituição permite para a liberdade de votos, opiniões, né? E tudo
1: não
5: mais.
1: Não tem dúvida. A gente leu o artigo não deixa dúvida.
5: É,
1: mas as interpretações largas do Supremo fazem...
5: Então, enquanto o Senado for julgado pelo Supremo, o Senado jamais poderá fazer um impeachment de um ministro do Supremo. Ou nós acabamos com esse foro privilegiado, ou o Brasil vai viver na crise institucional no qual qualquer ministro do Supremo que seja corajoso e peitudo... E você pode falar o que você quiser do Alexandre de Moraes. É corajoso. É o cabra mais corajoso do Brasil, porque ele usa o poder como ele quer. Certo? E você nunca vai conseguir barrar um sujeito desse de fazer o que ele quer.
6: O que você está falando tem uma gravidade relevante. O que você está dizendo é que a gente já vive uma crise institucional.
5: Totalmente. Totalmente. Como é que você consegue? Veja, todos os processos de impeachment morrem. Por quê? Porque você chega à diretoria do Senado, a gente sabe, né? Tem uma acusação de um crime aqui, de um desvio do dinheiro ali, do negócio ali. Não quer tocar um impeachment do ministro Supremo. Por quê? Porque ele é julgado no Supremo. Você lembra o que aconteceu com o Kassab? O processo do Kassab estava parado e começou a falar em apoiar impeachment do ministro Supremo. O processo do Kassab começou a andar. Então, acho que as pessoas precisam começar a entender que enquanto você tiver foro privilegiado dos senadores... não se resolve essa crise institucional. Isso. E você sempre vai ter, quando você tiver um ministro, e veja...
7: Qual é a alternativa?
5: Acaba o foro privilegiado.
1: Alternativa
7: tá,
1: rápida.
7: Mas vai para onde?
1: Não, e rápida porque a gente está sempre no horário.
7: Acaba justiça comum,
5: justiça
7: é
5: comum,
7: isso?
5: Acabou.
7: Justiça comum?
5: Acabou.
1: Alternativa rápida porque a gente está sempre sobre o horário. Sabino, para encerrar...
11: Sobre o quê?
1: Não, essas questões todas.
5: Sabino, só pede para o Supremo para não ir preso.
1: Algum,
5: só
1: ponto, algum
11: não,
1: ponto a respeito?
11: Eu tenho um ponto importante. O que Emanuel coloca é uma crise institucional da maior gravidade e acho real. E concordo com o Emanuel. Acho que a gente vive hoje a necessidade. Sabe o que eu penso? Nós estamos precisando de uma constituinte.
1: Ah.
11: Nós já estamos precisando de uma constituinte. E uma constituinte que não seja como a de 88, que foi eleita para ser... parlamentar e fazer a constituinte no paralelo, que ela seja exclusiva, uma Assembleia Nacional Constituinte exclusiva. Nós estamos precisando disso e não vai demorar muito para o Brasil perceber.
1: Essa é a pior hora de ser mediador, a hora que acaba o tempo e a gente tem que chamar
11: ficarem...
1: o...
11: Ainda bem, né? Senão a gente não, tá falando aqui.
5: Essa é a pior para mim é de ir embora, porque eu não sei se tem um campeonato da federal me esperando.
7: Mas você sabe que você estava falando do que os senadores, né? Vamos dizer, tem medo, não vão... Mas é difícil achar jurista hoje para falar sobre o Supremo.
5: Dois mestrados, um doutorado e falo.
7: O Emanuel é o único ali que se arrisca.
11: É por isso que eu não exerço advocacia.
1: Emanuel, Sabino, obrigado vocês dois.
11: Obrigado.
1: Voltem juntos na dupla, que vocês funcionam muito bem. E até para a gente poder prosseguir nesse assunto que o Sabino colocou aqui, a necessidade de uma constituinte, eu acho que é algo que a gente pode evoluir nos próximos encontros. Até a próxima. Obrigado.
5: Boa noite.
11: Obrigado.
5: Boa noite.
7: Manoel, vou te visitar na prisão.
5: Eita.
7: Se você for.
1: Tá bom?
7: Muito obrigada, meninos. Boa noite.
11: Obrigado.
1: Nós vamos a um rápido intervalo comercial. Na sequência, a gente vai trazer, claro, mais opiniões aqui no Edição da Noite e também informações a respeito

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9: O governo federal decide estender o programa Desenrola 2.0 por mais um mês. A medida busca manter renegociação de dívidas após alta na popularidade do presidente Lula.
10: O Conselho Curador do FGTS aprova a distribuição de 13 bilhões de reais a trabalhadores. O pagamento beneficia 138 milhões de cotistas, com saldo em conta até fim de agosto.
9: Trump classifica como positiva a reunião com o primeiro-ministro de Israel. Eles debateram novos passos na crise do Oriente Médio.
10: Um tornado atingiu o Rio Grande do Sul e causou estragos na região noroeste.
9: De acordo com a Defesa Civil, 3 pessoas ficaram feridas, 2 casas foram totalmente destruídas. A gente vai mostrar agora imagens de um tornado que atingiu a região noroeste em cheio, região de Giruá, Santo Ângelo, Santa Rosa, Senador Salgado Filho. E é uma situação complexa essa, porque afinal de contas, o Rio Grande do Sul está com esse mau tempo há vários dias já. Vamos ouvir o que diz exatamente a mulher que está gravando esse vídeo com o tornado chegando próximo a ela.

0: Regina Veluska.
1: Que aflição, meu Deus.
0: Isso 2 anos depois de tudo o que o Rio Grande do Sul sofreu com as cheias de 2024. As pessoas sabendo que está chovendo granizo em algumas partes do Rio Grande do Sul e a situação se complicando. E aí você prevendo mau tempo, prevendo muita chuva, mas vê um tornado desse chegando.
1: Pois é. E você sabe, ô Felipe, não vai melhorar, tá?
0: Não.
1: Porque a Defesa Civil colocou agora há pouco no site dela um alerta e ela chama atenção. Condição de alerta para instabilidades que atuam na região de Giruá, com tempestade, com granizo e vento. Risco alto de destelhamento. Válido até as 23 horas de hoje, do dia 28 de julho. E aí ela dá um outro recado ainda. Evite áreas de risco e os telefones da emergência. Só que esse boletim aqui, a Defesa Civil, Felipe, ela está atualizando o tempo todo. O alerta era até as 10, agora passou para as 11 horas da noite. Portanto, situação bastante preocupante ali na região.
0: Bom, e o pior do ponto de vista para quem está no Rio Grande do Sul, nesse momento, com todo esse alerta, é que desde a segunda-feira, desde ontem, nós temos, pelos mapas meteorológicos para o Rio Grande do Sul, a indicação que a pior noite será esta, pior madrugada será esta, de terça para quarta-feira. Então as pessoas já se prepararam. Mas quando a gente vê um tornado como esse, quando a gente vê granizo, não há preparação psicológica.
1: A gente nunca tá preparado,
0: Não há preparação psicológica que a gente tenha. E teve em várias partes do Rio Grande do Sul destruição. Caso de Osório, no litoral norte do Rio Grande do Sul, outras cidades, tivemos fortes chuvas, muito vento, causando destruição. Casas destelhadas, pessoas, infelizmente, mortas em função de tudo isso. Por quê? Porque a situação do clima como um todo no Rio Grande do Sul está realmente sendo ali um local, né, de grandes problemas meteorológicos em função da localização do Rio Grande do Sul, em função, inclusive, de correntes de ventos que vêm da Amazônia trazendo problemas para o Rio Grande do Sul. E a gente nunca imagina isso, mas acontece. É a posição do Rio Grande do Sul nesse momento. Há 2 anos foi a tragédia que a gente teve e, novamente, a gente tem essa situação complicadíssima.
1: Teve registro de queda de granizo também no tornado de hoje. Equipes foram mobilizadas para prestar assistência às vítimas e desobstruir as estradas atingidas. As autoridades mantêm o levantamento dos estragos e o atendimento à população.
0: Nós temos uma imagem com sonora também do granizo na estrada, quando exatamente as pessoas encontram, tem problemas na estrada em direção, nas proximidades de onde aconteceu esse tornado, em Giruá, as pessoas indo em direção a Santo Ângelo. E a gente tem também essa situação do granizo que pegou em cheio essa região noroeste, que para muita gente, para quem localiza a região noroeste do Rio Grande do Sul, é a região chamada das Missões, né? Santa Rosa, Santo Ângelo, é uma região bastante conhecida, bastante turística, em função das reduções jesuíticas que temos ali no Rio Grande do Sul, e depois Argentina e Paraguai num roteiro de missões jesuíticas que foram formadas a partir do sul do Brasil, ingressando pela Argentina e indo até o Paraguai.
1: A Defesa Civil também alerta que tem gabinetes integrados de gerenciamento de desastres regionais e concentram em orientações aos municípios em áreas com risco de inundação. As unidades estão em Santa Maria, Lajeado, São Sebastião do Caí e Eldorado do Sul.
0: Bom, a gente está alerta em relação ao Rio Grande do Sul, vamos trocar de assunto?
1: Vamos trocar de assunto, mas a gente volta assim que precisar, né? A gente pode até trazer um resumo.
0: Exatamente.
1: No final do jornal sobre esse assunto.
0: A defesa do candidato à presidência da República pelo Partido Liberal, Flávio Bolsonaro, nega que o vídeo do pai, criado por inteligência artificial, viole a lei eleitoral.
1: Natália Pazzi, ao vivo de Brasília, traz os detalhes. Boa noite, Natália.
2: Oi, Verusca, Felipe, muito boa noite a vocês, a quem está na nossa companhia aqui no jornal. E tem desdobramento justamente em relação a esse assunto, uma decisão de agora a pouco do ministro Alexandre de Moraes do Supremo, que deu prazo de 48 horas para a defesa do ex-presidente Jair Bolsonaro explicar se ele autorizou o uso de imagem e voz dele em um vídeo que foi feito justamente por inteligência artificial e foi exibido então na Convenção Nacional do PL no último sábado, convenção em que Flávio Bolsonaro foi oficializado candidato à presidência na corrida eleitoral deste ano. E a gente lembra que nesse vídeo ali, o Bolsonaro, por inteligência artificial, ele está afirmando ali que está preso, está calado por uma decisão arbitrária, segue dizendo que nenhuma prisão ali vai calar aquele sentimento de esperança que foi despertado pelo movimento dele, né, pelo bolsonarismo. Está pedindo também, através desse vídeo que foi criado por IA, que os apoiadores recebam o filho dele, o Flávio Bolsonaro, de braços abertos como candidato na corrida eleitoral pela presidência da República. E agora, então, essa decisão do Moraes com esse prazo de 48 horas. O Moraes, ele segue dizendo o seguinte nessa decisão, nesse documento, que é preciso ali explicar, né, esclarecer se o Bolsonaro ele autorizou ou não o uso da imagem dele. E se autorizou, o Moraes diz que isso pode sim configurar a violação das restrições impostas para a prisão domiciliar dele, e que isso pode causar a volta dele para o presídio, para a cadeia, para a papuda aqui em Brasília. O Moraes ainda segue dizendo que caso o ex-presidente não tenha autorizado o uso da voz, da imagem dele, que esse vídeo, essa exibição, acaba desrespeitando as ordens judiciais e também pode configurar o uso daquela chamada deepfake, que é aquele tipo de conteúdo ali criado, manipulado justamente por IA, por inteligência artificial, para simular falas de uma pessoa ali parecendo algo autêntico, mas que não é, né? Que é expressamente proibido pela legislação eleitoral. Esse prazo de 48 horas começa a contar a partir do momento que a defesa do ex-presidente for notificada. Isso deve acontecer já nas próximas horas, no mais tardar amanhã de manhã. Eles que vão ter que explicar agora se Bolsonaro teve conhecimento, se autorizou o uso da fala, da voz dele, da imagem dele em relação a esse vídeo que foi exibido na convenção no último sábado. Volto com vocês.
1: Ô, Natália, só para ficar bem claro, então, além da ação que os partidos da coligação que apoiam o PT nessas eleições entrou no Tribunal Superior Eleitoral, né, que vai ser analisado pelo TSE, a gente também tem uma decisão do ministro Alexandre de Moraes do Supremo em relação a esse vídeo, é isso?
2: Isso, Verusca, são duas situações em instâncias diferentes, a gente pode dizer assim, mas tratando do mesmo assunto. Uma no TSE, justamente trazendo essa questão de desrespeito da legislação eleitoral, algo aí desse uso do deepfake, né, que é totalmente proibido pela legislação, pelo Tribunal Superior Eleitoral para as eleições, não só desse ano, mas a gente também acompanhou essa proibição nas últimas eleições. E tem também agora essa decisão do Alexandre de Moraes do Supremo em relação ao ex-presidente Jair Bolsonaro, porque pode configurar justamente um desrespeito às medidas cautelares que foram impostas a ele para a prisão domiciliar, como, por exemplo, aquela proibição do discurso, de qualquer tipo de mensagem transmitida por ele, inclusive por terceiros, seja em redes sociais, seja em vídeos. Por isso que o Moraes ele quer entender se houve esse consentimento por parte de Bolsonaro, que poderia, segundo o Moraes, acarretar na volta dele justamente à prisão, sair da prisão domiciliar, que ele estaria supostamente descumprindo essas medidas cautelares, levando ele de volta para o presídio da Papuda aqui em Brasília.
0: E nós vamos continuar acompanhando tudo. O canal segue aberto para você. Até a próxima.
1: Boa noite.
2: Até mais, pessoal.
0: Vamos conferir com o Caian Messina como foi a terça-feira dos candidatos ao Palácio do Planalto.
3: O senador Flávio Bolsonaro prestou depoimento por escrito à Polícia Federal no processo por suposta calúnia contra o presidente Lula. Agora, o ministro Alexandre de Moraes pediu um parecer à Procuradoria-Geral da República para decidir se as explicações devem ou não ser prestadas presencialmente. Em 3 de janeiro deste ano, após a operação dos Estados Unidos que prendeu Nicolás Maduro na Venezuela, o senador publicou nas redes sociais que Lula seria delatado. Citou crimes de tráfico internacional de drogas, armas e lavagem de dinheiro e ainda associou o petista ao apoio a terroristas e ditaduras com eleições fraudadas. A defesa de Flávio disse à PF que não houve atribuição de crime ao presidente da República, apenas uma previsão sobre ato futuro, além de uma referência às acusações contra Maduro. Flávio recebeu um ultimato do Republicanos. O partido avisou que vai esperar até a semana que vem um eventual convite para a vaga de vice. O Republicanos também avalia a neutralidade. O senador trabalha para ter uma mulher de alguma bancada do Centrão, mas tem encontrado dificuldades e pode ter de fechar uma chapa puro sangue, sem integrantes de outras legendas. O prazo máximo da definição é 5 de agosto. Lula viajou ao Rio de Janeiro, o terceiro maior colégio eleitoral do país, definido como estratégico pelo candidato à reeleição, que quer estabelecer uma margem maior de votos no Sudeste. Lula esteve na carreta de saúde da mulher, no centro de radioterapia do Hospital do Andaraí, e participou de um encontro com a comunidade científica em Niterói. Durante o evento, com a presença do diretor da Organização Mundial da Saúde, Tedros Adhanom, Lula pediu para que o chefe da OMS levasse um recado ao presidente dos Estados Unidos sobre o SUS.
4: Quando você puder conversar com o presidente Trump, ele que anunciou que ia cortar a verba da Organização Mundial da Saúde, você diga para ele como é que um presidente de um país que não é rico como os Estados Unidos consegue garantir a cada cidadão brasileiro o mesmo tratamento de saúde que terá o presidente da República.
3: Ronaldo Caiado, do PSD, viajou para Brasília e Minas Gerais. Ele criticou a polêmica entre Javier Milei e Lula e disse que a crise entre os dois presidentes desvia a atenção dos problemas reais do Brasil.
5: Isto tem um objetivo, tá certo? Eles brigam pelo mesmo interesse, que é de não discutir os assuntos do Brasil, que é desviar o assunto, criar uma crise internacional em cima de uma eleição. Todos estão brigando pelo meu interesse da vaidade e do cargo. Ninguém está brigando pelo interesse do brasileiro.
3: Romeu Zema, candidato do Novo, esteve no interior de São Paulo e na capital paulista para encontros com aliados políticos e empresários. Renan Santos, candidato do Missão, não teve compromissos públicos.
1: Vamos falar de economia agora, Felipe, porque o Conselho Curador do FGTS aprovou a distribuição da maior parte dos lucros que o fundo registrou no ano passado.
0: São cerca de 13 bilhões de reais para 138 milhões de trabalhadores. Quem tinha saldo na conta no dia 31 de dezembro vai receber o equivalente a 1,87%. Por exemplo, quem tinha 10 mil vai receber R$ 187,00, Verusca.
1: Exatamente. Esse dinheiro extra vai ser depositado até o dia 31 de agosto. Mas isso não quer dizer que o trabalhador pode sacar o valor.
0: As regras do saque do FGTS são as mesmas e valem para algumas situações como demissão sem justa causa, saque aniversário, aposentadoria, doenças graves ou para comprar a casa própria.
1: E mais uma curiosidade, Felipe, que eu fiquei bastante curiosa, né? Quem tem dinheiro ainda no Fundo de Garantia, não sacou porque não se enquadrou nesses critérios, mas hoje já não é mais CLT, está com a conta lá. Por exemplo, virou MEI, pessoa jurídica, essa pessoa também vai receber essa cota. Basta ter saldo na conta, ela não precisa estar sendo movimentada.
0: Olha aí, então todo mundo tem que dar uma olhadinha lá, porque tem esse passado aí, é isso? Tu já olhou?
1: Tem esse passado.
0: Tu já olhou?
1: Não, eu tenho.
0: Tu já olhou?
1: Foi lá, né? Você acha que não?
0: Informação e interesse próprio.
1: Mas tá, eu certo. Não posso sacar, Felipe.
0: Mas tá certo, porque também essa informação valeu para muita gente. Olha, mais prazo para renegociar dívidas. O governo prorrogou até o dia 31 de agosto o Desenrola 2.0.
6: O programa lançado em maio, segundo as pesquisas, ajudou na melhora da popularidade do governo. O Desenrola 2 é voltado à renegociação de dívidas bancárias, como cartão de crédito e empréstimo pessoal, feitas até janeiro, com atraso de até 2 anos. Pode aderir ao Desenrola quem ganha até 5 salários mínimos, o equivalente a R$ 8.000 por mês. As condições são facilitadas, com desconto de até 90% sobre o valor da dívida, prazo de pagamento de até 4 anos e juros de menos de 2% ao mês. Desde maio, 9 milhões de pessoas renegociaram as dívidas ou tiveram o nome retirado do cadastro negativo por débitos de até R$ 100. A meta do governo é 10 milhões. 22 bilhões de reais em dívidas foram reduzidos a 4 bilhões. O programa permite o uso do FGTS. Mais de 62 milhões do fundo já abateram débitos de mais de 100 mil pessoas. Pequenas empresas também podem renegociar. Para aderir, tem que procurar a instituição financeira onde a pessoa tem a dívida.
7: Isso não demandará novos aportes ao FGO, então é sem custo adicional do ponto de vista fiscal. E as condições do programa, elas se mantêm as mesmas do que foi originalmente.
1: Bom, de que adianta, né? Ter o desenrola para ter dinheiro para pagar a dívida, se a taxa Selic ainda é uma das maiores do mundo.
0: 14,5%. É pesado.
1: Está 14,25 agora, viu?
0: Ah, é verdade, reduziu.
1: É, reduziu em junho.
0: Verdade.
1: E tem reunião na próxima, não amanhã, mas na outra semana, quarta-feira.
0: Super quarta.
1: É. E tem gente apostando aí, a maioria dos economistas, tá dividido, tá? Mas metade apostando que pode cair de novo.
0: Essa inflação acumulada pressiona esse orçamento das famílias, né? E aí tem tudo a ver com as dívidas que a gente falava no VT anterior aí do Alex Guzmão. Porque tudo isso trava os investimentos no Brasil.
1: É, os analistas alertam que o controle dos gastos públicos e a eficiência da gestão fiscal serão os maiores desafios do próximo presidente.
0: O nosso jornalista, apresentador da Band News TV, abre a programação todo dia 5h30 da manhã com a Thalita, o Leandro Stolyar, preparou então essa série de reportagens sobre os próximos desafios da próxima eleição. Acompanhe.

0: Quanto custa viver no Brasil? Já se perguntou isso?
1: Custa muito, hein? Porque tá muito caro as coisas hoje em dia.
2: Bem caro.
3: Hoje em dia, com um salário mínimo, por exemplo, é impossível de se viver.
4: Olha, depende muito da região e depende muito do que você faz também, né? Dependendo aí do salário mínimo, você tem que fazer alguma coisa por fora.
0: Se o preço dos alimentos aumenta, e isso tem acontecido com frequência, o poder de compra do consumidor diminui na mesma proporção. Esse é o descontrole da economia.
5: É um país que produz muito, mas paga-se muito caro para comer, então essa conta não fecha, né?
0: Segundo o IBGE, a prévia da inflação de junho foi de 0,41%, a maior para o mês desde 2022. Nos últimos 12 meses, o acumulado do IPCA, índice oficial da inflação, subiu 4,8%. Alimentos e bebidas são os maiores responsáveis por manter o índice acima da meta definida pelo Conselho Monetário Nacional. O resultado é o endividamento. Entra governo, sai governo e esse problema continua.
6: Quando o preço dos alimentos sobe mais rápido do que a renda familiar, a conta não fecha. Isso corrói o poder de compra do consumidor, o que reduz o consumo, aumenta a pobreza, eleva a insegurança alimentar e provoca reflexos até nos hospitais. Um dos grandes desafios do próximo presidente vai ser justamente esse: aumentar a geração de emprego, melhorar a remuneração do trabalhador e tentar interromper essa bola de neve.
7: É, certamente o poder de compra é o fator que mais pesa na sensação de bem-estar da população na hora de avaliar de forma positiva ou negativa o governo. Então, inflação e emprego são os dois fatores principais para poder gerar essa aprovação do governo. Então, as previsões de aumento de inflação seguem em alta. Então, isso certamente traz uma sensação e uma perspectiva, junto com o alto endividamento das famílias, de que as coisas já não estão tão positivas assim.
0: A guerra no Oriente Médio provoca o chamado efeito em cadeia, que também afeta o Brasil. O fechamento do Estreito de Hormuz pelo Irã, por onde passam até 25% do petróleo mundial, gerou uma crise energética no planeta. O impacto foi quase imediato.
8: A inflação no Brasil, ela tem um comportamento um pouco diferente. Ela cresce rápido, né? Então, é uma inflação muito volátil. Então, a gente, por conta desse histórico de inflação e todo esse trauma que o brasileiro tem com a inflação, a guerra do Oriente Médio, se levar a um patamar de inflação mais alta, com certeza pode impactar a eleição.
0: Uma pesquisa da Confederação Nacional do Comércio mostra que 81,6% das famílias brasileiras têm algum tipo de dívida. Segundo o levantamento, a inadimplência também aumentou, o que significa que as famílias pedem dinheiro emprestado e não conseguem pagar.
8: O leitor vê a economia no supermercado, né? Ele vai lá toda semana, ele faz as compras e no supermercado resume tudo o que está acontecendo na vida dele. Você tem a inflação, que vai afetar diretamente os custos dos produtos, os alimentos, direto ou indiretamente. Você tem a remuneração que ele está recebendo do trabalho dele, ou dos programas de transferência, ou da aposentadoria. Então, o supermercado é o que dá o tom.
0: Crédito caro, reflexo da alta de juros, isso sim trava investimentos e aumenta o endividamento das famílias. Para os economistas, a taxa Selic é a grande vilã. Em 2026, atingiu o patamar de 14,5%. E quando ela sobe, a economia fica fora de compasso.
6: A taxa básica de juros é a principal ferramenta do Banco Central para controlar a inflação. Funciona como uma bússola que direciona as outras taxas de juros. É o peso da balança. Se os preços sobem e a inflação dispara, o Banco Central eleva a Selic, o que reduz o consumo das famílias, já que fica mais caro usar cartão de crédito, pedir empréstimo, e isso segura a alta dos preços.
0: Quando a inflação está controlada e a economia precisa de um impulso, a taxa Selic cai para baratear o crédito. Mas quando um governo gasta mais do que arrecada, esse sistema de pesos e contrapesos deixa de funcionar. A solução dos governos tem sido usar ferramentas econômicas para equilibrar essa conta. Um gargalo que ninguém consegue resolver.
7: Ninguém consegue resolver isso porque a gente tem muitos interesses e é preciso ter força política para poder enfrentar interesses. Quem que vai peitar esse tipo de normalização de altos salários? É dinheiro que vai sendo jogado fora E é preciso peitar politicamente, é preciso ter uma coalizão capaz de limitar subsídio que não acaba mais, de vários setores que são beneficiados, categorias que são beneficiadas. A gente precisa de uma força política.
0: E sem investimento público, as agências regulatórias enfrentam dificuldade financeira. Ineficiência e insegurança jurídica afastam um investimento privado e a crise se agrava. Se de um lado o governo tem o desafio de frear a dívida, do outro, o cidadão que paga imposto precisa sobreviver.
2: Olha, tem muita gente desempregada, muita gente tentando um emprego e não consegue, infelizmente.
9: Está realmente difícil, entreguei bastante currículo, o pessoal está atrás de experiência. Tem muitas pessoas que não têm emprego, que não têm experiência na carteira, infelizmente. E é meio complicado você conseguir um emprego hoje em dia.
8: Veja, os problemas que a gente tem no Brasil são problemas estruturais. Se a gente falar tanto do déficit público, como da informalidade, da pobreza, o baixo crescimento econômico, a estagnação da produtividade do trabalho, não é uma agenda que você resolve em 1 ou 2 anos. É uma política de Estado que é necessária em décadas.
0: A política para reduzir o déficit público mudou ao longo dos anos. O teto de gastos, criado em 2016, foi incapaz de conter a dívida pública. Faltou disciplina? Em 2023, veio o arcabouço fiscal, o novo regime que estabelece regras para o aumento de despesas do governo, mas também ainda é insuficiente. O descontrole fiscal trava o desenvolvimento, encarece a dívida, pressiona a inflação e paralisa a capacidade de investimento da máquina pública.
7: O principal desafio do presidente é anunciar um plano fiscal crível. A gente está sendo capaz, com os programas, de gerar reduções de pobreza, a gente está sendo capaz de tirar as pessoas que nascem na pobreza irem para a classe média, a gente está vendo que não. Então, a questão da eficiência, ela é tão importante quanto a questão do uso com responsabilidade também do dinheiro público.
0: Equilibrar as contas será um dos principais desafios do próximo presidente em um ano em que a decisão do voto, sem dúvida, vai passar pelo bolso do consumidor.

0: Ô Felipe, quando fala em contas públicas, muita gente não entende, mas assim, o governo ele tem que ter esse controle das contas públicas, assim como a gente em casa tem que ter controle sobre o que a gente gasta, né? É uma conta muito simples. Você
1: Esse
0: recebe.
1: descontrole alimenta a inflação, alimenta a Selic, e isso causa problema no nosso bolso.
0: E depois a gente não consegue pagar, né? Você ganha
1: Exatamente.
0: um valor. Se você gastar mais do que você ganha.
1: É isso, né? Amanhã, mais uma reportagem da série do Leandro Stolliar. 5:30 da manhã, ele e a Thalita abrindo a programação ao vivo da Band News TV com Antônio Cabreira, que sabe tudo de agronegócio, comentando os principais assuntos ligados ao agro. Vamos ao intervalo?
0: Vamos, e daqui a pouquinho tem Rodolfo Schneider
1: e Eduardo Oineg. Muito mais para você aqui no Edição da Noite, Band News TV, na velocidade da notícia.
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0: Vamos nessa?
1: Aqui reunindo todas as informações, porque daqui a pouquinho eu vou entrar ao vivo para trazer tudo para vocês.
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4: Alexandre de Moraes determina prazo de 48 horas para a defesa de Daniel Silveira explicar a publicação no X.
3: Estados Unidos renovam sanções contra o Brasil por mais um ano.
4: Defesa de Jair Bolsonaro nega que vídeo feito com inteligência artificial configure pedido de voto.
3: Keiko Fujimori toma posse como presidente do Peru em Lima.
4: Olha que bacana, Felipe. Eu vou aproveitar já e homenagear, né?
3: Merece.
4: Todo agricultor, né? Todo mundo que vive aí do agronegócio, porque hoje é o dia do agricultor.
3: E para celebrar a importância do produtor rural, quem fala do assunto é o nosso colunista Antônio Cabreira.
5: Então hoje nós vamos falar sobre o protagonista que sofre mais com esses tarifaços do mundo. Exatamente. Hoje, 28 de julho, é o Dia do Agricultor. E eu quero começar esse dia, Thalita e Leandro, mostrando uma fotografia muito especial. Essa aqui é uma fotografia autografada por Neil Armstrong, o primeiro homem a pisar na Lua. E sempre que eu olho para essa fotografia, eu relembro julho de 1969. Eu era um pequeno garoto, morava em uma fazenda, diante de uma televisão preto e branco. Como milhões de pessoas em todo o mundo, eu assisti aquele momento que parecia que a humanidade ia prender a respiração. Isso porque um homem caminhava sobre a Lua. Claro que existe um capítulo menos conhecido dessa história incrível, porque depois de deixar a NASA, Neil Armstrong podia ter vivido da fama, podia ter escolhido grandes palcos, a política, contratos milionários, mas sabe o que ele fez? Ele preferiu voltar para Ohio e viver em uma fazenda dirigindo tratores e colhedeiras. O homem que tinha deixado pegadas na Lua voltou a caminhar sobre a Terra. E há algo profundamente simbólico nisso. Chegar à Lua exigiu ciência, tecnologia, planejamento, coragem, precisão. Agora, produzir uma safra também exige tudo isso. O agricultor, ele estuda o solo, escolhe a semente, acompanha o clima, opera máquinas sofisticadíssimas, administra custo, enfrenta riscos que muitas vezes ele não controla. Ele investe hoje sem saber exatamente o que vai colher amanhã. Então, cada plantio também é uma demonstração de coragem. Cada safra é um exercício de esperança. Às vezes, a Lua pode ser alcançada em poucos dias. Agora, uma lavoura, ela exige meses de trabalho, cuidado, paciência, perseverança. Enquanto uma missão especial, às vezes espacial, impressiona o mundo, às vezes esse trabalho diário do agricultor, ele sustenta o mundo. Sem o agricultor, não existiriam cientistas, engenheiros ou astronautas. Talvez Neil Armstrong, ele tenha compreendido, depois de conhecer esse outro planeta, esse outro mundo, que há poucos acontecimentos tão extraordinários quanto colocar uma pequena semente na Terra e vê-la se multiplicar, alimentando milhares de pessoas por todo o mundo. Por isso, nesse Dia do Agricultor, a minha homenagem é para aqueles que olham para o céu, acompanham as nuvens, esperam pela chuva, mas nunca perdem as suas raízes. O homem, ele chegou à Lua, mas ele continua dependendo de quem trabalha aqui na Terra. Parabéns a todos os agricultores brasileiros.
3: Belíssima a imagem que faz o Antônio Cabreiro para mostrar, exato, a importância do agricultor e a situação do agricultor, né, que vive das intempéries.
4: É uma homenagem merecida.
3: Merecidíssima, merecidíssima. Falando em intempéries, vamos mostrar o que está acontecendo no Rio Grande do Sul. Esse tornado que atingiu o noroeste do estado do Rio Grande do Sul, o fenômeno deixou a população apavorada. Sim. Verusca. Temos novas imagens e a gente vai acompanhar essas imagens com áudio.
6: Olha só, ó, a empresa tá lá embaixo, ó. Olha a luz.
0: Cara do céu, que loucura isso.
6: Homem, é um tornadão lá, ó. Lá no fundo, lá, ó. Meu Deus, homem, sai de perto da rua.
7: Dark, ó, as nuvens se rebolhando lá, ó. Meu Deus do céu.
8: Pai do céu.
9: Olha o prefeitor do Setter.
10: Sim.
9: Parque da Máquina.
11: De destruição, né, Felipe? Puxa vida. Mas assim, o fenômeno mesmo, você olhando, né, tirando toda essa coisa assustada ali, é bonito, né? O tornado.
3: É, mas é uma situação. Pra gente que tá aqui, é uma situação, pra quem tá olhando, mas pra quem tá lá vivendo, realmente, uma situação pavorosa. Esse é o vídeo do granizo que a gente tinha falado no bloco anterior. Na, exatamente ali na estrada, onde as pessoas estão assustadas, os carros andando
6: gente
3: lentamente.
6: Do céu,
3: vamos acompanhar de novo.
6: 48 indo para Santo Ângelo. Olha isso aqui. É pedra que não tem mais fim. Tô quase no trevo de Guarani. Olha o frio que tá levantando aqui. Agora tá descendo umas pedras maiores que ovo de galinha. Olhem isso. Dá uma olhadinha nisso aqui.
3: Situação complicada, portanto. Essas são imagens, todas elas da região noroeste, mas a chuva está espalhada pelo Rio Grande do Sul. Há pouco eu mantive um contato com o governador Eduardo Leite, que está nesse momento monitorando tudo o que acontece dentro da sala da Defesa Civil no Palácio Piratini. O governador diz o seguinte: seguimos acompanhando com as equipes da Defesa Civil e em contato com os prefeitos, levantando os impactos. O evento climático ainda está acontecendo e vai se deslocando pela madrugada pelo centro do estado. Ou seja, nas próximas horas nós teremos imagens das regiões de Santa Maria, centro do Rio Grande do Sul e outras regiões do estado. Há uma situação que é a chuva em diferentes pontos do estado que podem levar para Porto Alegre, lá, as águas e com isso subir o Guaíba. Na região do Guaíba, o Guaíba desemboca na Lagoa dos Patos, que desemboca no oceano. Se a Lagoa dos Patos subir, o que aconteceu em 2024, nós teremos represamento do Guaíba. E o represamento do Guaíba leva a alagamento de Porto Alegre, Eldorado do Sul, Guaíba, outras cidades da região. É muito complicada a situação, a gente tem que ver a quantidade de chuva e quanto que essa água vai descer, né, em direção a Porto Alegre, naquele sistema todo fluvial, né, que desemboca no Guaíba.
11: É, você que fez a cobertura em 2024, né, você consegue reconhecer aí os sinais.
3: É uma situação bastante
11: complicada. Tragédia mesmo, né?
3: Vamos seguindo, então?
11: Bora, vamos. Porque tem mais. Do interior de São Paulo, o trabalho é de reconstrução depois dos estragos causados pelo vendaval de sexta-feira na região de Ribeirão Preto.
3: Na cidade de Guariba, mais da metade dos imóveis foram danificados.
12: A foto no celular mostra como era a casa deste aposentado antes do temporal. Ele estava lá com a esposa e dois netos quando a estrutura da garagem desabou na madrugada de sexta-feira.
13: É triste porque a gente sofreu para a gente fazer, construir uma... Para construir e vem assim perder assim de uma hora para outra, né?
12: Em Guariba, cidade com 37 mil habitantes no interior de São Paulo, 200 pessoas tiveram de sair de casa.
8: Parecia que era um furacão. É um desespero que não tem como explicar, um choque.
12: O galpão desabou sobre o caminhão. Nessa escola, a cobertura da quadra caiu, assim como o muro e o telhado de diversos imóveis e muitas árvores. A cidade registrou rajadas de vento de 160 km por hora, além de 100 milímetros de chuva em apenas 4 horas. Pelo menos 60% dos imóveis sofreram algum tipo de prejuízo. Nos pontos mais afetados pelo temporal, cenas como esta se repetiram. Homens trabalhando para restabelecer o fornecimento de energia e o serviço de comunicação. Para meteorologistas, a região de Ribeirão Preto foi atingida pelo fenômeno chamado de macroexplosão. Acontece quando há um acúmulo de nuvens densas e um grande volume de chuva cai muito rápido numa área extensa.
10: Devido à intensidade do contraste térmico entre a superfície mais aquecida em Ribeirão Preto e a retaguarda da tempestade mais gelada, mais fria.
12: O governo do estado anunciou R$400 milhões em crédito para empresas e produtores rurais da região recuperarem os prejuízos.
3: Voltamos a falar a respeito da crise diplomática entre Brasil e Argentina, que está longe de ser a maior competição entre os países que um dia já disputaram a corrida pela tecnologia nuclear aqui no continente. Verusca.
4: Esse é o destaque do comentário do âncora do Jornal da Band, Eduardo Oineg.
14: Você fica incomodado em ver o presidente Lula e o presidente Javier Milei nessa disputa verbal? Você fica acompanhando o que alguns analistas chamam de grande crise diplomática entre os dois países, Brasil e Argentina? Desculpa, olha para a história, ela é implacável, ela não deixa esse tipo de narrativa prosperar. Brasil e Argentina já disputaram coisa grande, não campeonato de cuspe. Já disputaram para ver quem chegaria primeiro ao domínio da tecnologia de enriquecimento de urânio. É isso que você está pensando. Corrida pela tecnologia nuclear. Aconteceu. Uma corrida silenciosa que ocupou boa parte da Guerra Fria. Não é que os países disputavam para fabricar bomba atômica, mas eles trabalhavam para dominar as tecnologias que permitiriam construir a bomba caso um dia isso fosse uma decisão de governo. Aí naquela época, dominar o ciclo do combustível nuclear era prestígio e poder estratégico. E quem saiu na frente? A Argentina. Juan Domingo Perón criou a Comissão Nacional de Energia Atômica em 1950. Aí, em 1974, inaugurou a primeira usina nuclear da América Latina. E o avanço argentino reforçou aqui no Brasil uma pressão para acelerar o programa nacional. E daí, no ano seguinte, Ernesto Geisel assinou o acordo nuclear com a Alemanha Ocidental para buscar tecnologia e também segurança energética. Só que, e tem um só que, isso significava autonomia, uma maior autonomia em relação aos Estados Unidos. Você percebe? Enrosco grande, Washington não gostou, o presidente Gerald Ford e o secretário de Estado Henry Kissinger, que era um Marco Rubio da época, só que um mega Marco Rubio, realmente grandão, eles reagiram e trabalharam para tentar impedir que a Alemanha transferisse para o Brasil as tecnologias de enriquecimento de urânio, de reprocessamento de combustível nuclear, que era uma coisa sensível, que poderia sim dar ao Brasil capacidade técnica para fabricar armas atômicas. O que começou com uma disputa entre Brasil e Argentina virou um dos maiores atritos diplomáticos entre Brasília e Washington, que mudou com a redemocratização. Raul Alfonsín na Argentina, José Sarney no Brasil, concluíram que essa rivalidade não fazia o menor sentido. Aí iniciaram uma aproximação, 1985. Então, por isso, quando você vê Milei atacando Lula, ou então, anos atrás, Bolsonaro atacando Alberto Fernandes, você percebe como o conceito de crise diplomática baixou de nível. A história entre o Brasil e a Argentina, ela é complexa, tem rivalidade, tem desconfiança. Mas vencida a paranoia da bomba, as economias começaram a se aproximar com o Mercosul. Antes do Mercosul, o comércio entre os países era modesto. Com o Mercosul, cresceu muito rápido e passou a ligar cadeias produtivas de um lado e de outro da fronteira. Os presidentes passam, ideologias passam, os interesses nacionais ficam. E quando a política externa vira palco de disputa ideológica, quem perde não é Lula ou Milei, porque em algum momento esses dois vão para casa. Quem perde são os brasileiros e os argentinos.
3: Eduardo Oenegue, aqui no Edição da Noite.
11: Muito assertivo.
3: O candidato à presidência, Romeu Zema, afirmou hoje que o presidente da Argentina, Javier Milei, estava coberto de razão ao criticar o Brasil.
11: É, aí a gente vê, né? Vai escalando, vai indo para os lados ali. Bom, ele disse também que as manifestações poderiam ter sido feitas de outra maneira. Vamos ouvir.
15: Eu iria agir não deixando acontecer os absurdos que aconteceram aqui no Brasil. A esposa de um ministro do Supremo faz um contrato de 129 milhões de reais. Será que os outros países vão bater palmas para isso?
16: Então, você concorda que
15: o Milei fez muito corretamente em criticar. Talvez ele não tenha usado o melhor canal. Eu usaria o canal oficial. Colocaria uma nota de repúdio via embaixada que não concordo com isso. Agora nós temos lá no Supremo Tribunal Federal frutas podres que precisam ser eliminadas. Estão utilizando o cargo para enriquecimento pessoal. Não só quem tem a esposa com um contrato de 129 milhões, como o outro que fez transação acionária do Taiaiá de 35, e ministros voando no jatinho do banqueiro bandido. Em nenhum país do mundo isso é tolerado. Então, o presidente argentino tem razão em criticar. Talvez não fez da maneira correta e mais civilizada, mas ele está coberto de razão.
3: Romeu Zema, pré-candidato do partido. Mudou a situação. Não tem vice ainda, mas é o candidato.
11: Que já oficializou.
3: Exatamente.
11: Né?
3: Candidato do Partido Novo ao Palácio do Planalto. Foi divulgado hoje o levantamento da corrida eleitoral pelo Instituto Genial Quest. Na pesquisa, Romeu Zema soma 12% das intenções de voto no primeiro turno em Minas Gerais. E isso foi o assunto do Rodolfo Schneider.
17: Se Romeu Zema, que foi praticamente 8 anos governador de Minas Gerais, não consegue em seu próprio estado, como essa pesquisa da Quest mostra e outras pesquisas mostram também, se nem no estado onde ele governou e onde em tese ele seria mais conhecido e poderia ter mais popularidade, poderia ter mais voto, se nem ali, como mostra a pesquisa, ele consegue brigar entre os primeiros, enfrentar Lula e Bolsonaro e Flávio Bolsonaro para ter a maior ou a segunda maior pontuação, você imagina se realmente é viável, é possível hoje, olhando para o cenário político, prosperar a campanha de Romeu Zema. Você vê ali que no cenário de primeiro turno, Lula tem 39, Flávio tem 20, tem 30, perdão, Flávio tem 29 e Romeu Zema tem 12. Né? Tem menos da metade do que o Flávio tem. Então, realmente, se no estado dele não prospera, imaginar que o restante do Brasil vai abraçar a campanha de Zema é praticamente inviável, é impossível, é um sonho, né? Não deve acontecer.
11: E para a cientista política e colunista do Grupo Bandeirantes, Deise Ciocari, os mineiros votam de acordo com o pragmatismo da eleição. E o candidato que for bem no estado deve se sair bem no resto do país.
18: Minas é muito legal analisar Minas, porque ela é uma síntese do que é o Brasil, né? Minas tem todos os tipos de eleitorado ali. Você tem o eleitor moderado, você tem o pragmático, você tem o agronegócio, tem o centro industrializado, tem as regiões mais periféricas. Então, por isso que um candidato, quando ele consegue dialogar muito bem em Minas Gerais, ele vai bem no resto do país, né? Porque Minas é uma síntese, além da sua importância, né? E aí, Minas Gerais também, além de conviver com todos esses pesos semelhantes, tem uma política de negociação desde a República Velha que é muito interessante. Então, se o candidato à presidência ele consegue negociar em Minas, é por isso que normalmente ele vence no resto do Brasil. O que mostra agora que o pleito eleitoral ele ainda não está consolidado, né? Aquilo que a gente vem falando aqui. Existem duas candidaturas principais, né? Impressionante o dado do Romeu Zema ali, como a Paula mostrou, né? Zema não emplacou nem no estado dele, mas a gente tem duas candidaturas cristalizadas aqui entre Lula e Flávio Bolsonaro, e é interessante porque Minas, ela não tende a votar sempre no mesmo partido ou sempre no mesmo personagem político. Minas Gerais tem uma característica que eu acho muito interessante, porque eles votam de acordo com o pragmatismo mesmo. Em 2014, votaram em Dilma Rousseff, Dilma levou a presidência da República. Em 2018, eles mudaram, deram uma chance para a direita de Jair Bolsonaro. Jair Bolsonaro foi eleito presidente. E em 2022, Lula venceu por uma margem muito pequena em Minas Gerais e foi o que aconteceu no resto do Brasil. Então, tem esse humor do brasileiro, ele consegue ser medido facilmente em Minas Gerais. E o que a gente vê é isso. A eleição praticamente cristalizada entre Lula e Bolsonaro, mas nada definido ainda.
16: Confesso que eu achei confuso, Deise. Vou pedir para você traduzir. Por que eu achei confuso? Porque, assim, num primeiro turno, a gente já tem um empate entre Lula e Flávio. Mas num segundo turno, não. Né? Tem empate, mas, assim, há uma diferença maior. No primeiro turno é de 1 ponto percentual. E já Zema, que aparece tão baixo ali num primeiro turno, que a gente até comentou, nossa, o número, né, a porcentagem de quem não votaria em ninguém é 1 ponto percentual mais baixa do que o percentual total de Zema no primeiro turno. Mas quando chega no segundo turno, ele fica numericamente à frente de Lula, o que Flávio não consegue no segundo turno. Eu achei meio confuso. Tem alguma explicação sobre isso?
18: Muitas vezes, quando você vai falar de segundo turno, você fala de rejeição. Aí tem que ver o nível de rejeição do Flávio Bolsonaro em Minas Gerais, né? Talvez isso explique esse aumento no Zema, né? Mas aí a gente teria que olhar com mais cuidado ali a rejeição, que, de novo, é o que vai indicar o vitorioso nesse pleito eleitoral.
3: Deise Chocarek, que está todos os dias com a Paula e também o Vitor Brown na programação da tarde da Band News e vai estar conosco aqui, seguidas vezes, também no Edição da Noite. Suspeita de manipulação no Brasileirão. Vou te dizer, os caras ganham salários milionários e ainda entram nesse hall aí de suspeitos. O excesso de apostas num cartão amarelo para o jogador Lúcio Acosta, do Fluminense, gerou um alerta que está sendo investigado pela CBF. O meia argentino nega irregularidade.
19: Fluminense e Bragantino se enfrentaram na 12ª rodada, no dia 17 de julho, no Maracanã. Nos acréscimos da partida, houve uma confusão, que terminou com 2 jogadores expulsos e outros 3 punidos com cartão amarelo. E justamente um desses cartões vem sendo alvo de investigação. Uma casa de apostas reportou um volume anormal de entradas para Lúcio Acosta, meia do Fluminense, ser punido. A Sport Radar, empresa contratada pela FIFA para monitorar o Brasileirão, foi avisada e enviou o caso à CBF. A entidade afirmou que menos de 72 horas após receber o alerta, compartilhou o caso com a Polícia Federal, com o Ministério Público do Rio e com a Justiça Desportiva, e que solicitou à FIFA um relatório com mais informações. Até o momento, não há prova ou indício do envolvimento de Lúcio Acosta. O argentino nega qualquer participação em manipulação. Enquanto a investigação segue, o Fluminense manterá o jogador treinando e jogando normalmente. Acosta não é o primeiro jogador a ser investigado em casos assim. Recentemente, o atacante Bruno Henrique, do Flamengo, foi acusado de forçar cartão para beneficiar apostadores e familiares. Depois de um longo processo, ele foi suspenso por 12 jogos e condenado ao pagamento de uma multa de R$100 mil. O meia Lucas Paquetá também foi acusado de forçar cartões quando jogava pelo West Ham, da Inglaterra. Depois de quase 2 anos de investigação, acabou absolvido pela Federação Inglesa.
3: Cada caso é um caso, todos têm que ser investigados, todo mundo, a gente tem que presumir a inocência. Agora é o seguinte, ó, só ser suspeito com o salário que eles ganham, mas não tem que deixar suspeição nenhuma no ar, porque eles ganham muito para jogar bola e ainda acontece as coisas que são estranhas coincidências, eu sempre fico com o pé atrás.
20: Envolvendo o Fluminense, eu me lembro de 1997.
3: Já era nascida?
20: Não, mas me contaram.
3: Ah, te contaram.
20: Eu já era nascida e já torcia para o Fluminense, isso que eu queria dizer.
3: Temos uma tricolor.
20: Foi um tapetão, você lembra?
3: Temos uma tricolor na bancada, lembro.
20: 1997, o segundo, né? Subiu ali o tapetão.
3: Subiu Eurico da série, Miranda. Subiu da série C para A,
20: para a série A.
3: Nossa.
20: Eurico sim. Miranda, né? Que era presidente do Vasco, ajudou o Fluminense.
3: É, verdade.
20: E deputado federal também.
3: Com essas lembranças da Tricolor, Verusca Donato, nós encerramos.
20: Só me contaram.
3: É, nós encerramos aqui o Edição da Noite, que volta amanhã às 9:30. Obrigado pela

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0: Olá, boa noite. Está no ar o nosso jornal Terra Viva. Veja agora o que é destaque no agronegócio do Brasil e do mundo. IPCA 15, prévia da inflação, desacelera no mês de julho. Governo de São Paulo libera 400 milhões de reais em crédito para os afetados pelos temporais na região de Ribeirão Preto.
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1: Quinto sinal marcou 5 horas. Alô, São Paulo. Bom dia, Brasil. Funinha virando na alvorada do inverno dessa quarta-feira, 29 de julho de 2026. Temos 18 graus aqui no Morumbi. Temperatura bem agradável. A umidade relativa do ar está em 62%. É baixo para esse horário. Ontem tivemos mais uma vez o alerta da Defesa Civil na cidade de São Paulo para a umidade abaixo dos 30%. E hoje deverá chegar novamente a essa medida, porque a temperatura vai subir muito aqui na capital novamente e a umidade será novamente baixa. Mas vem mudança de tempo por aí. No sul continua chovendo, os estragos se acumulam no Rio Grande do Sul, onde um tornado atingiu 3 cidades no noroeste do estado e deixou ao menos 4 pessoas feridas. Mas já vamos falar sobre isso também. Vamos chamar primeiro a Stephanie Toso para saber como é que fica a quarta-feira.
2: Destaque nessa quarta para o calorão em São Paulo, em decorrência da condição de pré-frontal que já antecede a chegada de uma nova frente fria no final dessa semana. Hoje, grande parte do estado ainda continua sem expectativa de chuva, mas principalmente extremo sul e oeste paulista já podem receber pancadas moderadas no período da tarde, com estado de atenção para Ourinhos, Avaré e região de Itapetininga. A chuva também pode vir acompanhada por ventos de até 70 km por hora, conforme a frente fria que atua no sul do país começa a se deslocar. Na cidade de São Paulo, mais um dia com predomínio de sol e destaque para muito calor. Tem atenção redobrada com hidratação, porque tanto a cidade de São Paulo quanto o norte paulista podem registrar umidade relativa do ar abaixo de 30%. A expectativa é que a temperatura na capital chegue até os 30 graus. Já no interior, algumas regiões como Ribeirão Preto, Barretos e Franca podem ter máximas até chegando a 31 graus. Entre amanhã quinta e a sexta-feira, a aproximação da frente fria já provocam mudanças no tempo em São Paulo, aumentando o risco para temporais e rajadas de vento forte.
1: São Paulo vai ativar, inclusive, um gabinete de crise em modalidade presencial para reforçar o monitoramento por causa da previsão desses ventos fortes que podem atingir a capital, região metropolitana também. Né? A Defesa Civil vai se reunir com as defesas civis regionais e municipais para apresentar o cenário meteorológico e alinhar as ações de prontidão, preparação e resposta. Diogo Braga também tem informações, né, Diogo? Bom dia.
3: É isso mesmo, Silvânia. Bom dia para você, bom dia para os ouvintes. Ontem a Defesa Civil emitiu um alerta para mudança no tempo entre hoje e amanhã em todo o estado de São Paulo, com previsão de ventos fortes, tempestades, chuva intensa, granizo e também raios em várias regiões do estado. A Baixada Santista é onde terá aí provavelmente o maior problema. Os ventos podem chegar a 90 km por hora, nas demais áreas superar 70 quilômetros por hora. A Defesa Civil sempre, ela dá as dicas, né? Fique longe de árvores, postes, estruturas metálicas, evite áreas abertas e nunca atravesse ruas alagadas ou enxurradas. Então se prepare aí noite de hoje e também amanhã. Falando ainda de chuva, mais precisamente de um tornado. É, mais um aqui no Brasil, na região noroeste do Rio Grande do Sul, mais precisamente na cidade de Giruá. Aconteceu ontem à noite, imagens impressionantes. 3 pessoas ficaram feridas, segundo a Defesa Civil ali da região da cidade, foram encaminhadas ao hospital. 2 residências foram totalmente destruídas. É, o prefeito da cidade, Dari Paulo Prestes Taborda, confirmou a veracidade das informações e também dos vídeos. E houve registro também de queda de granizo na cidade. A Defesa Civil já está mobilizada, a Secretaria de Obras da cidade, para tentar aí reparar os danos desse tornado. E falando em reparar danos, Silvana, eu já vou emendar aqui com o meu assunto de hoje, que é justamente as ações lá em Ribeirão Preto e região. O governo do estado continua reconstruindo. Eles segundo a Defesa Civil, eles mandaram um levantamento ontem, foram 357 residências afetadas, 2.172 pessoas desalojadas, 16 desabrigadas, 22 feridas e aquela vítima fatal que a gente já informou na semana passada, isso todo por conta das chuvas de quinta e sexta-feira. Uma força-tarefa mobilizou 11.500 itens de ajuda humanitária, 11 caminhões-pipa e 6 mil telhas para reparos emergenciais. Foram homologados os decretos de situação de emergência em 4 municípios da região de Ribeirão Preto. E para apoiar a recuperação da capacidade produtiva dos agricultores, o governo do estado também disponibilizou 400 milhões de reais em 2 linhas emergenciais de crédito para empresas e produtores rurais afetados pelo temporal.
1: Ainda na região de Jiruá, viu, Diogo? Entre os danos registrados, há obstrução de estradas, quedas de árvores e postes e destelhamento de casas. E ao menos uma propriedade rural foi completamente destruída. Em Senador Salgado Filho, também há estradas interditadas devido à queda de árvores e a prefeitura da cidade orientou a população a evitar sair de casa nas próximas horas. Vamos saber então do Rio Grande do Sul, as chuvas por lá, a Vitória Fernandes tem detalhes.
4: Sobe para 43 o número de cidades impactadas pelos temporais que retornaram ao estado desde a segunda-feira. Ao todo, são 72 pessoas fora de casa, a maior parte no norte gaúcho, no município de Não Me Toque, como reflexo dos ventos e acumulados elevados que atingiram a cidade na madrugada de segunda-feira. Os demais desalojados são de Alvorada, Cachoeira do Sul, Colorado, Ernestina e São Lourenço do Sul. Em 24 horas, 14 municípios registraram acumulados acima dos 100 milímetros. Arvorezinha, no Vale do Taquari, atingiu a marca de 172 milímetros nesse período, sendo 145 milímetros em apenas 12 horas. Os alertas emitidos pelo Instituto Nacional de Meteorologia seguem em vigência até esta quarta-feira, com avisos de grande perigo para tempestades com elevados acumulados e ventos que podem chegar a 100 km por hora.
5: 5 horas e 6 minutos da manhã, lembramos nesse dia 29 de julho, aniversário das cidades paulistas de Porto Ferreira. Ou melhor, a única paulista que está aniversariando hoje, né? Mas tem outras cidades pelo Brasil afora aí, Concórdia, Laguna em Santa Catarina, Cruz das Almas, Pojuca na Bahia, Jaraguá em Goiás, Nova Palma no Rio Grande do Sul, Macaé no Rio de Janeiro. Macaé devia chamar Petrobras, né? Devia mudar o nome da cidade, né? O que a Petrobras fez por essa cidade? 246 mil habitantes. Tudo devido à empresa. Paranaguá, lá no Paraná. Porto. Tem um porto importante lá. E São Félix do Piauí, lá no Piauí. Todas aniversariando hoje, parabéns aí para esses municípios. Hoje nós lembramos a morte da cantora do grupo The Mamas and the Papas.

falando de Mama Cass. Ou Ellen Naomi Cohen, nascida em Baltimore em 19 de setembro de 1941, falecida em Londres em 29 de julho de 74, com apenas 34 anos. Nome artístico, Cass Elliot, cantora e dubladora, também conhecida como Mama Cass, que foi integrante do grupo The Mamas and the Papas.

0: saiu da Bamba, da banda The Mamas and the Papas, seguiu carreira solo com enorme sucesso. Ela foi casada com um dos integrantes do, da banda, o James Hendrix, entre 63 e 68. E ela tinha a saúde bem fragilizada por uma insuficiência cardíaca, sobrepeso, e acabou sendo vitimada por um ataque cardíaco fatal no dia 29 de julho de 1974.
1: A lua é crescente.
0: 32 anos, perdão.
1: Oh, pois não. A lua é crescente, vai mudar para cheia hoje às 11 horas e 37 minutos. O sol vai nascer às 6h43, vai se pôr às 5h43 da tarde. Daqui a pouquinho nós vamos falar sobre o 14º caso de sarampo em São Paulo, hein, que preocupa as autoridades. O registro, o aumento dos registros de sarampo. Falar um pouquinho mais sobre essa doença também com todos vocês, hein? Tem os destaques do esporte, a briga da FIFA com a UEFA. A FIFA quer abrir, a UEFA não quer. Capital, grana, dinheiro envolvendo futebol. Um pouquinho, o Diogo Braga vai falar sobre isso. Mas antes eu queria contar para vocês que não viram essa notícia ontem, que o avião projetado para fazer a rota comercial mais longa do mundo bateu recorde ao completar um voo direto de 24 horas e 24 minutos, informou a fabricante Airbus. A aeronave A350-1000ULR fez um trajeto de 23 mil quilômetros entre Melbourne, na Austrália, e Toulouse, na França. Para isso, cruzou 3 continentes, 2 oceanos. Acompanhou o nascer e o pôr do sol 2 vezes. A Airbus tem um acordo para vender 12 unidades para a companhia australiana Qantas. Essa eu nunca tinha ouvido falar. Será capaz de fazer voos sem parada entre a Austrália e destinos como o Reino Unido e os Estados Unidos. O voo comercial mais longo em operação neste momento é o da Singapore Airlines, entre Singapura e Nova York, com 15 mil quilômetros, 18 horas de duração. O voo entre Sydney e Londres, no Reino Unido, alcançaria 18 mil quilômetros. A aeronave, identificada pelo código MS-707, já tinha completado na última sexta-feira um voo de 19 horas e 12 minutos, no sentido inverso, de Toulouse para Melbourne. Seu primeiro teste foi feito no início de junho, com um voo de 3 horas e 43 minutos. Olha a evolução da tecnologia, né? 24 horas voando. É muita coisa, né? Tem curiosidade para saber? Tamanho do tanque e tudo mais? Eu tenho aqui para te contar, ó. 20 mil litros de combustível. É um posto de gasolina voando, né?
2: Verdade.
1: O que aumenta a autonomia em mais de 1.800 quilômetros. A companhia aérea espera começar a operação comercial, Diogo, você que está interessado aí, em outubro de 2027. Então já começa a guardar o dinheiro aí para você fazer esse voo, tá bom? Prazo inicial era para inaugurar a rota entre 2025 e 2026. Atrasou um pouquinho, mas não tanto quanto as obras do metrô de São Paulo, né? Não dá nem para comparar. Aqui está na margem de erro, como diz a pesquisa eleitoral. O investimento faz parte do que a empresa chamou de Projeto Sunrise. Por quê? Nascer do Sol. Ele ganhou esse nome porque, devido à diferença de fuso horário entre a Austrália e o restante do mundo, os passageiros poderão ver o nascer do Sol 2 vezes no voo. Olha que coisa interessante, né? Quantos passageiros vamos ter? Não. 238. Abaixo de 300 lugares da versão padrão da aeronave. O avião não é tão grande não, viu? É que ele é potente mesmo e tem lenha para queimar. E o projeto inclui uma zona de bem-estar com opções para os passageiros se alongarem durante o voo, também 24 horas dentro do voo, né? Se alimentarem, se hidratarem, Todos terão acesso ao Wi-Fi a bordo. O avião terá 6 assentos na primeira classe, 52 na classe executiva, 40 na econômica premium e 140 lá no fundão. Ou seja, na classe econômica, que é sempre a maior de todos os aviões.
2: Você é da turma do fundão?
1: Sempre. Desde a escola. Primeira classe, quarto privativo com poltrona reclinável, cama de 32 polegadas, 6 áreas para armazenar objetos, guarda-roupa, espaço para trabalhar e comer. Maior que o meu quarto da minha
0: Por
1: casa.
0: Por isso que não vai tanta gente, né? Espaço desse para cada um.
1: Classe executiva, poltrona larga de 2 metros de comprimento que pode virar cama, TV de 18 polegadas, mesa de apoio, carregador sem fio, área de armazenamento e opção para fechar a cabine. Econômica Premium, com apoio para as pernas e cabeça, tela de 13 polegadas, porta-luva pessoal. Classe Econômica, só apoio para a cabeça, um apoio extra para as pernas e a mesma tela da Econômica Premium.
0: Barrinha de cereal,
1: 13.
0: Não, não. O amendoim, não, na mais barata.
1: A empresa também tem trabalhado com especialistas em sono para reduzir os efeitos do jet lag com adoção de iluminação e horários de refeição mais adequada. Eu vi as fotos aqui, não do avião ainda, né, mas da projeção. É um espetáculo, uma modernidade total, alto assim, sabe, amplo. Não é o avião que a gente está acostumado, não. Até na classe econômica ali há um espaço maior entre as poltronas. Então tá aí. Uma curiosidade aí para você que gosta de aviação, para você que gosta de...

0: tô nessa turma aí de medo de avião. Olha, a gente tem informações também sobre o terremoto que aconteceu lá no Japão. Nós tivemos as primeiras informações ontem aqui durante o Pulo do Gato. E ao menos 13 pessoas morreram, de acordo com a primeira-ministra do Japão, mas esses números estão ainda desencontrados. As autoridades ainda apuram quais mortes desse total estão diretamente ligadas aos tremores. O terremoto foi de magnitude 7.1 e atingiu a província de Kumamoto às 16h27, horário local, registrando o nível 7 na escala de intensidade sísmica, que é o nível mais alto. A província de Kumamoto, num comunicado separado do governo, informou que 3 pessoas morreram e 5 estavam em parada cardiorrespiratória na região. A nota foi divulgada às 9h30 da manhã e informa que havia 31 feridos na região. E entre os mortos, 2 mulheres na faixa de 20 anos que estavam num shopping center que explodiu lá mesmo em Kumamoto. Uma pessoa foi localizada em parada cardiorrespiratória também no shopping center e outras 5 foram resgatadas no estabelecimento comercial com ferimentos, mas não correm risco de vida. As autoridades apuram se uma possível explosão de gás provocou o episódio, de acordo com a imprensa local. As buscas por desaparecidos nesse shopping continuam, abriga cerca de 200 lojas o shopping e há pessoas esperando para serem resgatadas depois deste trágico acidente. Um hospital no bairro de Minami, também na cidade de Kumamoto, diz que 50 pessoas foram internadas com ferimentos. Ao menos uma delas estava inconsciente. E numa outra unidade de saúde, na cidade de Hikawa, cerca de 80 feridos. Funcionários de uma fábrica de papel também, a Nippon Paper Industries, também tem desaparecidos em Yatsushiro. A chaminé do prédio desabou, deixando vítimas sob escombros no primeiro e segundo andares. E ao menos 12 edifícios desabaram. Em 4 prédios havia pessoas presas, de acordo com a emissora NHK. São algumas das informações que chegam do Japão depois desse terremoto de ontem, Pedro.
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2: Oi Pedro, Silvânia, bom dia. Aqui é o Cristiano, aqui da Moca. Vocês não costumam ler as minhas mensagens, mas hoje eu queria botar a boca no trombone. A Moca está há 2 dias atolada de lixo na rua. Os lixeiros não estão passando, não estão passando. Queria que você desse uma ajuda aí, por favor. Leia a minha mensagem, por favor. Assisto todo dia vocês para trabalhar. Bom dia. Olha aí, Pedro, Silvânia, isso é só uma rua aqui na Moca, chama Rua Itaqueri, é próximo de escola, do Hospital Cândido Fontoura. Olha como tá a rua, os lixeiros não estão passando na Moca. Ajuda aí, lê a minha mensagem, por favor, Silvânia, Pedro.
1: Tá aqui no ar, ó, sempre dando atenção, nem todas as mensagens conseguem ser exibidas todos os dias, são muitas mensagens, felizmente, né, a gente gosta bastante da participação. Mas é claro que é sempre que possível nós colocamos no ar, viu? Obrigado pela sua mensagem. A Isabela Mota tem a resposta. Por que tem tanto lixo acumulado em ruas de São Paulo, hein, Isabela?
3: Nesta terça-feira, dia do enterro de Diego Rafael da Silva, familiares da vítima se reuniram em frente à delegacia que investiga o caso na Vila Romana. O jovem de 19 anos morreu no último domingo enquanto trabalhava na Rua do Bosque. O gari deixou a esposa grávida de 7 meses e a filha de 1 ano. O motorista responsável pelo atropelamento é o empresário chinês Guofang Huang. O condutor fez o teste do bafômetro que apontou embriaguez e ele foi preso em flagrante. A justiça já converteu a prisão dele em preventiva. O velório e o enterro do gari foram realizados no cemitério da Vila Formosa, na zona leste de São Paulo. Em solidariedade à morte do rapaz, funcionários da concessionária Loga chegaram a suspender a coleta de lixo em alguns bairros da cidade. A Prefeitura de São Paulo informa que os trabalhadores voltaram ao trabalho nesta terça-feira.
1: É, ficaram muito consternados, né, com a morte aí trágica. A gente falou ontem com a Maju Arruda Leite desse caso. Um gari de 19 anos, filhinho de 1 ano, a esposa grávida, terrível, né? Levado por um motorista inconsequente que bebeu e pegou o volante. 5:22, tem mais ouvintes conversando conosco.
4: Bom dia, Band, aqui é Zé Filho, aqui da Vila Industrial. Eu acabei de mandar uma foto para vocês aí, explicando um ocorrido aqui no Grimaldi aqui. Eu vim duas vezes aqui no Bem Barato, o mercado aqui do Bem Barato aqui do Grimaldi, trazer minha esposa que trabalha aqui. Cara, o tapa-buraco da prefeitura vieram e fizeram esse serviço enorme aqui, de frente à entrada do Bem Barato, sendo que aqui não tinha buraco, não tinha nada no asfalto, nada, nenhum, não fosse um quebra-quebra, alguma coisa, não tem nada. Eles vieram e fizeram esse tapa-buraco enorme aqui, ou seja, ralando o nosso dinheiro, torrando o nosso dinheiro num lugar que não tinha nada para fazer. Eu queria uma explicação, cara. Eu queria uma explicação deles aqui.
1: Vamos pedir para eles a explicação. Rua Benedito Jacinto Mendes, 77, de frente à entrada do Bem Barato. Enquanto isso, tem outros lugares de São Paulo que tá precisando bastante, né? Tem muita buraqueira por aí. É outro assunto que a gente vai falar ao longo do programa de hoje, hein? É o Newton Aires Santista, de São Vicente, está com 22 graus lá no litoral. Rua Ipanema, na Moca, também está com muito lixo, hein? Tem início de um prédio em frente à estação que está afundando todo o asfalto e muita lama. Escreve aqui para nós o nosso ouvinte, Tiago. Obrigado, viu, Tiago, pela colaboração, tá bom? A Marli está dando um salve para todos nós. Ela gosta quando a gente fala das fases da lua, que ela espera para cortar o cabelo. Tá aí, Marli. A gente fala todo dia aqui, tá? Sempre guardadinho aqui, tá bom? Obrigado, amanhã tem mais.
5: Bom dia, Silvânia Alves, Pedro Campos, aqui Mery Silvério de Uberaba. Eu só quero fazer um comentário, sem nenhuma censura, o que a Silvânia acabou de falar aí, que uma pessoa não corre risco de vida. Não seria risco de morte? Um abraço. Tchau, tchau.
1: Essa é uma polêmica eterna.
0: Eterna.
1: Né? Eu gosto de falar risco de vida, porque para mim o bem é a vida que você tem, né? Mas tudo bem, a gente aceita aí, tá certo.
6: Bom dia, Suzana Alves. Quem tá falando aqui é o Marco Antônio do Grajaú. Eu tenho uma denúncia. Eu trabalho lá no Carandiru, entro às 7 horas, e por esse motivo estou saindo de casa agora. Chegando na Carandiru, eu ainda pego um ônibus até o meu trabalho. E eu fico no ponto de ônibus. Durante esses 3 meses, eu já vi uns 6 assaltos de uma molecada que fica de bicicleta. E lá, naquele ponto de ônibus da estação Carandiru, tem um posto do INSS uns 5 minutos dali. Então, geralmente é idosos, eles ficam no ponto de ônibus com celular, desculpa, e a molecada pega o celular. E eu estou lá 3 meses, já vi uns 6 assaltos, e será que a polícia não sabe? Será que ninguém nunca vai fazer nada? Um abraço.
1: Obrigado, Marcos, pela sua mensagem. Já estou encaminhando agora, né, para o Major Felipe da Polícia Militar, que nos auxilia aqui com a prestação de serviço da polícia, para que alguma providência possa ser tomada, uma viatura possa circular pelo local.
0: Sobre o risco de vida e risco de morte, as duas expressões estão corretas, tá bom?
1: A gente volta já aqui com o Pulo do Gato, com mais informações para você, os repórteres, as notícias, a prestação de serviço que você precisa todas as manhãs, aqui, encontro marcado desde as 5 da manhã, hein? Agora são 5:26, atenção, não perca a sua hora!

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2: Uma notícia boa aí no meio de tanta notícia ruim que a gente tem exibido aqui no programa, né? Uma estudante de apenas 16 anos conquistou um dos principais prêmios científicos do país. A repórter Lecione Acioles tem os detalhes.
3: Raul Vitor Magalhães Souza, aluno de uma escola pública de tempo integral de Iracema, no interior do Ceará, recebeu o prêmio Fundação Bang na categoria Juventude. O reconhecimento veio após o desenvolvimento de um sistema que combina inteligência artificial com o conhecimento tradicional dos profetas da chuva. O projeto cruza observações feitas pelos profetas da chuva com dados meteorológicos históricos para gerar previsões mais precisas, criando uma tecnologia que pode auxiliar produtores na tomada de decisões sobre plantio e manejo das lavouras.
4: 5 horas e 28 minutos, vamos a Brasília hoje com a Natália Ferreira. Bom dia, Natália.
5: Oi, Silvânia. Bom dia, Pedro, a todos que nos acompanham.
2: Natália.
5: Vamos falar um pouquinho aqui do governo do Distrito Federal, que sancionou a lei que cria o cadastro distrital de pessoas condenadas por crimes de estupro e violência contra a mulher. O objetivo é reunir informações para auxiliar as autoridades na prevenção, investigação e também combate a esse tipo de crime, além de reforçar a proteção das vítimas. O cadastro vai reunir dados como nome, fotografia, CPF, RG, endereço e algumas outras informações sobre a condenação. A gestão ficará sob responsabilidade da Secretaria de Administração Penitenciária. O acesso será restrito às autoridades competentes e às instituições autorizadas por lei. Segundo o relatório do Ministério Público, somente em 2025 foram registradas 7.670 denúncias de violência doméstica aqui no DF. O número representa um aumento de 5,3% em relação a 2024, quando foram registradas 7.273 denúncias. A ideia, então, é dar segurança jurídica sem comprometer o objetivo principal da lei, que é ampliar a proteção às mulheres e combater a reincidência da violência. A legislação também determina que os dados do cadastro não poderão ser divulgados ao público, exceto nos casos previstos em lei ou mediante autorização da justiça. Volto com vocês.
2: Obrigado, Natália, pelas suas explicações e informações para nós. Um vídeo mostra bandidos do Comando Vermelho armados de fuzis durante tentativa de invasão em área de mata, na zona oeste do Rio. O repórter Luiz Alcir está conosco para trazer as informações. Fala, Luiz.
6: A Polícia Civil do Rio tenta identificar os criminosos flagrados fortemente armados e usando roupas camufladas em uma área de mata na zona oeste da capital. As imagens que circulam nas redes sociais mostram cerca de 10 bandidos carregando fuzis, mochilas e equipamentos táticos. Eles descem de uma van e seguem em direção a uma área de mata. Segundo informações preliminares, os criminosos pertencem à chamada Tropa do RD. O grupo teria chegado pela estrada Paiva Muniz nas proximidades do Largo do Buriti, na ilha de Guaratiba. O Disque Denúncia divulgou um cartaz nesta terça-feira pedindo informações que levem à prisão do criminoso Rodinei Lima de Freitas, conhecido como RD ou Gaguinho. As denúncias podem ser feitas pelo telefone 2253-1177. O anonimato é garantido.
4: 5h31, suspeito de atirar em tenente da rota em São Paulo, continua foragido um mês após o atentado, Carolina Ercolim.
7: O atentado que deixou o tenente da rota, Ronickson Pimentel dos Santos, gravemente ferido com um tiro na cabeça, completa um mês com 4 pessoas presas e 6 suspeitos de ligação com o caso mortos em operações da Polícia Militar. Mesmo assim, o homem apontado pela polícia como autor dos disparos em São Caetano do Sul, no ABC, segue foragido. O atentado ocorreu na manhã de 27 de junho. O tenente é irmão de Eloá Pimentel, jovem assassinado em 2008 pelo ex-namorado Lindenberg Alves. Ronickson estava parado em um semáforo na Avenida Goiás quando foi surpreendido por 2 homens de moto. Desde o atentado, ele permaneceu internado em estado grave, passou por diferentes procedimentos médicos e apresentou evolução clínica durante o tratamento.
2: A polícia busca por mais um suspeito de envolvimento na morte de um agente penal na Grande São Paulo. Repórter Arthur Coelho.
8: O policial penal encontrado morto no último domingo na Grande São Paulo vai ser enterrado hoje em Guarulhos. O corpo de Tasso Esdra de Moura foi velado ontem. O agente foi encontrado morto às margens da rodovia Raposo Tavares, na região metropolitana de São Paulo. Segundo a investigação, ele estava afastado das atividades por problemas de saúde e havia sido dado como desaparecido pela família no fim de semana. O corpo apresentava marcas de tiro e facadas, além de diversos hematomas. Um homem foi preso e um segundo suspeito é procurado. O caso é investigado.
4: 5h32, com um ajuste técnico na pena, a Justiça de São Paulo mantém a decisão que condenou Paulo Cupertino. A Júlia Nogueira tem informações.
9: A 10ª Câmara de Direito Criminal do Tribunal de Justiça de São Paulo mantém a condenação de Paulo Cupertino, mas reduz o tempo previsto de prisão. A pena passou de 98 para 90 anos em regime fechado por causa do limite legal de 30 anos para cada homicídio praticado. Paulo Cupertino foi condenado pelo assassinato do ator Rafael Miguel e dos pais dele em frente à casa onde eles moravam na Zona Sul de São Paulo em 2019.
2: De olho na Copa do Mundo Feminina no ano que vem aqui no Brasil, as redes de ensino também estão preparando o calendário para organizar as férias. Brasil, vai parar Brasil, tudo Brasil. Na Copa do Mundo Feminina, como para na Copa do Mundo Masculina. Daniel Abreu.
10: O Mundial de Futebol Feminino acontece em 2027, com sede inédita no Brasil e promete movimentar o público. Pensando no engajamento com a competição, uma nova lei sancionada pelo governo federal determinou que escolas públicas e particulares realizem as férias escolares juntamente do período de jogos, entre 24 de junho e 25 de julho de 2027.
4: 5h34, um criminoso agride duas garis enquanto elas trabalhavam em Minas Gerais. Josiele Lemos.
11: A Prefeitura de Santana do Manhuaçu, na zona da Mata Mineira, lamenta a agressão contra duas garis que foram atacadas enquanto trabalhavam na limpeza de uma rua da cidade. O caso aconteceu na madrugada desta segunda-feira e foi registrado por câmeras de segurança. As imagens mostram um homem insultando as servidoras, espalhando novamente o lixo recolhido e agredindo as duas trabalhadoras com empurrões. Segundo a Prefeitura, o município vai prestar apoio às vítimas e colocou o setor jurídico à disposição para a adoção das medidas cabíveis. O caso será investigado.
2: Minas Gerais lidera o faturamento do setor minerário em 2026. Pedro Gelinek.
12: Minas Gerais, Pará e Bahia lideram o faturamento na produção mineral no primeiro semestre de 2026, com participações de 38,2%, 34,6% e 5%, respectivamente. Entre os minerais, o minério de ferro continua sendo o principal produto explorado. Apesar de uma queda de 3,1% no faturamento, ele respondeu por quase metade da receita, com R$ 71,2 bilhões. As exportações minerais somaram 196,2 milhões de toneladas no semestre, uma alta de 2,4% em relação ao mesmo período de 2025. Em valores, as vendas externas chegaram a mais de US$ 25 bilhões, um crescimento de 24,1%. A China permaneceu como principal destino dos produtos minerais brasileiros. Já as importações vieram principalmente dos Estados Unidos, Canadá, Rússia e Austrália.
4: 5h36. Ontem teve Santos pela Sul-Americana com vitória, né, Diogo Braga?
13: É isso mesmo, Silvana. Já tinha vencido o primeiro jogo por 4-1 e ontem venceu por 4-2 Universidade Central da Venezuela. Os gols foram marcados pelo Miguelito, Gabigol, Gabriel Menino e Rony também marcaram para o Santos. Inclusive, o Santos começou perdendo o jogo numa falha bizarra da zaga do Santos. No primeiro minuto, a UCV fez o gol, mas o Santos não deu nem chance para o time da Venezuela e se classificou para as oitavas de final e pega agora o Macará do Equador. E eu vou ser muito sincero, não conhecia esse time. Não conhecia esse time, mas vamos ver o Santos, claramente, né? Muito favorito contra o Macará do Equador. Além desse jogo, tivemos também Nacional 2 e Tigre 1, mas o Tigre passou para a segunda fase, para as oitavas de final da Sul-Americana. E pela Série B, tivemos a vitória do Juventude por 1-0 contra o Avaí. O empate entre Ponte Preta 1 e Atletique. E a vitória do Fortaleza contra o Botafogo. Na Série B temos Criciúma líder com 40 pontos, Juventude é o segundo com 35, Operário é o terceiro com 35, Fortaleza é o quarto com 34. Já no Z4 tem Londrina com 20 pontos, Avaí com 20, América Mineiro com 11 é o vice-lanterna e a Ponte Preta é PDV. Lanterninha da Série B, 9 pontos apenas, 20º na tabela do Brasileirão da Série A, da Série B. E hoje tem Série A, hoje já voltam os jogos do Campeonato Brasileiro, mais uma rodada, 21ª rodada do Campeonato Brasileiro, já tem o líder de novo. O líder vai até Salvador enfrentar o Vitória, e claro, você acompanha tudo aqui na Bandeirantes, o jogo é 9h30 da noite. Palmeiras tem 44 pontos. 6 a mais que o vice-líder, o Flamengo, que também joga hoje às 7h30 da noite contra o Internacional lá no Beira-Rio. Jogo difícil para o Flamengo, vai jogar lá no Beira-Rio. O Inter, que é o 16º, tem 21 pontos. Às 7h30 tem Mirassol e Remo e às 9h30 da noite Fluminense enfrenta o Bahia. E esses são os jogos do Brasileirão hoje. E também tem Sul-Americana. 7h da noite Vasco, Independente e Medellín e às 9h30 da noite o Bragantino pega o Sport em Cristal. Bom, Zidane anunciou que vai comandar, a França, na verdade, anunciou que o Zidane vai comandar a seleção brasileira, a seleção francesa, perdão, para a próxima Copa do Mundo, né? Ele substitui o técnico atual Didier Deschamps, campeão do mundo, vice-campeão do mundo pela França e chegou na semifinal na última, agora ele saiu do cargo. Zidane, tricampeão da Champions League pelo Real Madrid, assume a seleção da França. E você, Pedro, quer falar da polêmica envolvendo UEFA e FIFA? Você viu essa briga aí que está acontecendo? Bom, vamos contar para o ouvinte o que, que aconteceu. A FIFA, ela anunciou um projeto que prevê uma empresa que vai concentrar os direitos comerciais da entidade. Vai abrir capital, né? Atrair investidores privados para os direitos comerciais da Copa do Mundo. E isso abriu uma crise com a UEFA, que é a Confederação da Europa de Futebol. E ela convocou uma emergência, inclusive, segundo a UEFA, eles discutem até um possível boicote caso a FIFA leve essa proposta de abrir o mercado para adiante. Eles falam que a governança do futebol não está à venda e classificaram o projeto como um limite que nunca deveria ser ultrapassado. Já a FIFA garante que essa nova estrutura vai permitir novos investimentos no futebol e não altera a governança da entidade. E isso realça um antigo debate, né, daquela criação da Liga. Há muito tempo, já há anos, a UEFA vem trazendo essa ideia de criar uma liga entre os grandes times europeus. Ela deu uma esfriada, mas essa crise entre as duas entidades pode aí voltar a trazer à tona essa discussão em relação à criação de uma liga com os principais times europeus.
2: Muito bem, Diogo Braga com a gente, sempre trazendo as notícias do esporte nesse horário aqui no Pulo do Gato. Eu quero chamar a atenção dos nossos ouvintes para um novo golpe muito comum aí no WhatsApp, que é o golpe do convite, uma fraude em que criminosos usam falsos convites para evento, festa VIP ou até mesmo para lives, para roubar contas de aplicativo, de mensagem, clonar números e captar dados de pessoas. A gente tem recebido um volume grande de mensagens aqui de ouvintes perguntando como é que funciona esse golpe, o que responder, o que fazer. Olha, absolutamente nada, absolutamente nada. Não clique em nada nunca, não dê trela, deixa para lá, que é o melhor que você tem a fazer, porque esses golpistas, eles conhecem muito de tecnologia e às vezes um clique errado pode te dar uma dor de cabeça muito grande. Como é que funciona o golpe? Eles entram em contato por mensagem fingindo ser conhecidos ou até mesmo pessoas que estão ali dentro dos seus contatos. Oferecem um convite exclusivo, dizem que vão fazer uma festa, você vai ser um convidado VIP, vai ter sorteio de prêmios e que a pessoa que está organizando a festa para esse seu contato, ela está esperando um chamado seu e encaminha um número do suposto organizador da festa. Ao entrar em contato com o organizador da festa, aqueles que não sabem do golpe, ele primeiro pede o nome e um documento para confirmação. E depois ele fala o seguinte: olha, o seu cadastro foi feito com sucesso, para você entrar na festa, você vai receber um SMS. Só que nesse momento, o golpista fez o quê? Ele já pediu para o WhatsApp uma reconfiguração da sua conta. Quando você passa o código de validação, você está entregando de bandeja para o bandido o seu WhatsApp com todas as suas contas. E aí o bandido vai ter acesso ao seu WhatsApp e você vai perder o acesso para o WhatsApp. É isso que acontece, tá bom? Então, não passe código para ninguém, em hipótese nenhuma, porque não é só nesse golpe que eles usam essa forma, mas esse é um novo golpe que tem feito muita gente cair numa antiga estratégia, que é passar o número de um SMS para o bandido. As empresas nunca vão pedir. Esse número é um número exclusivo para você recuperar a conta, caso perdeu, trocou de celular. Não é para ser passado para ninguém esse número, tá bom? Então fica com isso aí em mente. E se receber convite aí de alguém falando: olha, entre em contato com fulano que eu estou organizando uma festa, desconfie, ligue para a pessoa para certificar e jamais exponha aí os seus dados para você não ter dor de cabeça, tá bom? É o novo golpe da praça, o golpe do convite. Mas quem ouve o pulo do gato não cai em golpe. 5h43.
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2: 5:46. Vamos continuar girando a nossa reportagem?
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2: Infelizmente, a gente continua registrando casos de violência contra a mulher. Um docente da USP foi considerado culpado após acusação de estupro de aluna da universidade. Mais informações com Augusto Vale.
3: Um pesquisador do programa de pós-graduação da USP é condenado a 12 anos de prisão por estupro de vulnerável que levou à morte de uma estudante da universidade. O julgamento ocorreu na 14ª Câmara de Direito Criminal do Tribunal de Justiça de São Paulo. Segundo a decisão, a vítima morreu por causa de uma infecção generalizada após ser estuprada pelo réu nas dependências do ambiente universitário. As evidências mostraram que os dois conheceram no refeitório da USP e o pesquisador teria convidado a estudante para ir à sua casa, localizada no alojamento estudantil na região do Butantã. A jovem teria perdido a consciência e acordado sem as roupas íntimas, com lesões na região genital. A vítima contou para amigos que ingeriu uma bebida de gosto estranho antes de desmaiar, além de ter apresentado febre e sinais de infecção.
4: As circunstâncias de um acidente que deixou um morto e dois feridos no passeio do Macuco Safari, um dos mais conhecidos das Cataratas do Iguaçu, estão sendo investigadas. O Juliano Couto vai contar o que aconteceu.
5: Um turista holandês morreu após um barco de passeio tombar nas Cataratas do Iguaçu, no Paraná, nesta terça-feira. A embarcação transportava 6 turistas estrangeiros e 2 tripulantes no momento do acidente. Devido ao impacto, 2 mulheres sofreram ferimentos e foram encaminhadas a hospitais da região. As autoridades locais já iniciaram os procedimentos para investigar as causas do tombamento. Enquanto isso, os responsáveis pela operação do passeio colaboram com as apurações do caso.
2: 5:48, o Ministério da Saúde anuncia uma parceria para a prevenção do HIV. Detalhes com João Ramalho.
6: O ministro da Saúde, Alexandre Padilha, anunciou nesta terça-feira uma parceria entre a Fiocruz e uma farmacêutica para a possível produção de um medicamento para a prevenção da infecção pelo vírus HIV. O comprimido de uso mensal está na terceira fase de testes, mas tem mostrado resultados promissores. O Ministério da Saúde ainda deve incorporar ao SUS um medicamento injetável de longa duração, que reduz as chances de infecção pelo HIV. A aplicação é a cada 2 meses. Um remédio preventivo, a PrEP, já é disponibilizado atualmente em comprimidos para uso diário. O anúncio foi feito durante a Conferência Internacional de AIDS, que acontece pela primeira vez na América Latina. Essa semana, pesquisadores, especialistas, autoridades e ativistas se reúnem no Rio de Janeiro para debater os desafios e avanços no combate ao HIV.
4: Informações sobre o Dia Mundial de Luta contra as Hepatites Virais. Repórter Daniel Martins.
7: Neste Dia Mundial de Luta contra as Hepatites Virais, a mensagem é de alerta para medidas de prevenção. A doença causa uma inflamação do fígado e tem os tipos mais comuns causados pelos vírus A, B e C. Segundo o Boletim Epidemiológico de Hepatites Virais 2025 do Ministério da Saúde, o Brasil confirmou 826.292 casos entre 2000 e 2024. E apesar de todos os tipos atacarem principalmente o fígado, eles são diferentes e são contraídos de maneiras diferentes. As hepatites virais são infecções silenciosas que podem evoluir para estágios mais graves devido a complicações como a cirrose hepática e o câncer de fígado. A hepatite A não tem um tratamento específico e exige repouso. Já as B e C exigem uso de medicamento.
2: 5:50, vamos continuar falando de saúde aqui no Pulo do Gato?
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4: Um corredor dessas provas de rua morreu no fim de semana aqui em São Paulo durante uma prova de meia maratona. Hoje, Ana Paula Rodrigues, vamos falar sobre isso com o Dr. Evaldo Stanislau?
8: Hoje vamos falar sobre mal súbito quando se pratica esporte.
9: Infelizmente, uma vez mais noticiou-se uma morte de um atleta em um evento esportivo no Brasil. Aí alguém fala, se corre é perigoso, se não faz nada é perigoso. Afinal, onde está o perigo? Resposta rápida, no sedentarismo. Mas fica até o fim para aprender mais. Analisar risco cardíaco em adultos é sempre complexo, mas adultos sedentários apresentam o maior risco global de morte súbita e eventos cardíacos. Adultos não sedentários têm risco substancialmente reduzido, e corredores de longa distância treinados apresentam o menor risco global, apesar de um risco transitório aumentado durante o exercício vigoroso. Adultos não sedentários, fisicamente ativos, reduzem 23 a 40% o risco cardiovascular e 27 a 31% a mortalidade por todas as causas se realizam 150 a 300 minutos de exercício moderado ou 75 a 150 minutos de exercício vigoroso por semana. Ganham ainda 7 a 8 anos de vida a mais comparados aos sedentários. Corredores treinados reduzem em 64% o risco cardíaco e 80% o de toda a mortalidade. E cada ganho de capacidade, medida em MET, reduz 22% no risco de morte súbita. Então seríamos, sou corredor, imortais? Calma. Embora o risco global seja menor em pessoas ativas, existe um aumento transitório do risco durante e imediatamente após o exercício vigoroso. Este fenômeno é conhecido como paradoxo do exercício, ou seja, durante o exercício vigoroso, o risco relativo cardíaco aumenta, mas aumenta em mais que 100 vezes nos sedentários, 17 vezes nos não sedentários e 2 a 11 vezes em corredores treinados, sendo que o treino regular reduz a ocorrência do paradoxo. Então, não tenha dúvidas, saia do sedentarismo e viva mais e melhor. Fique bem e até a próxima.
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2: 5 horas e 52 minutos, a polícia interdita uma clínica investigada por lesões em pacientes no Rio de Janeiro. O Guilherme Faria tem informações.
10: A clínica de micropigmentação de sobrancelhas que foi aberta em São João de Meriti, na Baixada Fluminense, pela mulher investigada por uma série de problemas em procedimentos estéticos é interditada. O espaço estava no nome de um funcionário que foi conduzido à delegacia junto com outras duas pessoas. Agentes da Delegacia do Consumidor e da Vigilância Sanitária estiveram no local na tarde desta terça-feira. De acordo com os agentes, havia pessoas habilitadas para realizar o serviço de pigmentação, mas não havia um responsável técnico no local, o que resultou no fechamento do espaço. Materiais sem rótulo também foram apreendidos pelos agentes. A dona do espaço, Ana Paula Lima de Souza Mariano, não foi encontrada. Ela é responsável pela clínica que é alvo de investigação da DECOM, após pacientes denunciarem complicações depois de procedimentos de harmonização nos glúteos.
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2: 5h55, uma grande reviravolta naquela que foi anunciada pela Receita Federal como uma das maiores apreensões de cocaína da história do país. Uma perícia da Polícia Federal confirmou que não havia droga no carregamento de toneladas de madeira recolhida no fim do mês passado. O repórter Rodrigo Hidalgo tem mais informações.
3: Uma grande reviravolta naquela que foi anunciada pela Receita Federal como uma das maiores apreensões de cocaína da história do país. Agora, uma perícia da Polícia Federal confirmou que não havia droga no carregamento de toneladas de madeira apreendido no fim do mês passado. A informação divulgada pela Receita Federal gerou repercussão nacional e internacional. Por dias, a história de uma grande apreensão de cocaína foi contada ao país. Depois da apreensão, a carga foi para o laboratório da Polícia Federal, onde passou por uma perícia minuciosa, que levou um mês para ser concluída. O laudo divulgado pela PF descartou a presença de cocaína na madeira apreendida. A apreensão de 8 caminhões carregados de madeira aconteceu no dia 21 de junho nas cidades de Corumbá, em Mato Grosso do Sul, e Cáceres, no Mato Grosso. As carretas saíram da Bolívia e tinham o Brasil como destino. A Receita Federal acreditava que a madeira pudesse estar impregnada com cocaína líquida, uma técnica identificada em uma apreensão feita no Chile dias antes. Havia também um alerta compartilhado pelo DEA, o Departamento Antidrogas dos Estados Unidos e autoridades bolivianas. Para descartar a presença de cocaína nas toras de madeira, foram utilizadas diversas técnicas científicas. O resultado foi negativo em todas elas. Em nota, a Receita Federal disse que agiu com base em informações de inteligência internacionais e em narcotestes preliminares, que têm apenas caráter indicativo e não substituem a perícia laboratorial. O caso agora muda de rumo. A Polícia Federal abriu uma investigação para apurar como essa informação ganhou status de certeza antes da conclusão da perícia e o que pode ter provocado o falso positivo nos testes iniciais. Uma das hipóteses é que algum produto utilizado no tratamento da madeira, como fungicidas ou outros agentes químicos, possa ter interferido nos testes preliminares. Essa possibilidade ainda será apurada. A carga de madeira continua retida e as empresas responsáveis relatam prejuízos com semanas de armazenagem e atrasos comerciais.
4: Ou será que a ânsia, né, para dizer que combate o crime diante de tanta negativa lá dos aliados do governo no Congresso Nacional que votam contra os projetos de segurança pública, né? É, a verdade aparece, ó, tá vendo? Ouvinte da Rádio Bandeirantes está fazendo aniversário e recebe os nossos cumprimentos.
5: Bom dia, Pedro Silvana. Manda um miado pra mim, hein, que hoje é meu aniversário. Biriqui. Ok?
4: Abração aí, parabéns pelo aniversário. O Rogério e a Alessandra dizem o seguinte: vai ser difícil a gente cair nesse golpe aí. Não estamos sendo convidados nem para a festa de aniversário de parente sobre o golpe do convite. O Francesco tem um alerta importante, ó, esse vale para qualquer golpe. Aumenta o som aí que você vai seguir essa regra dele e não vai cair em golpe nenhum.
6: Bom dia, Pedro e Silvânia. Sobre essa questão de golpe, são 4 coisinhas que você tem que fazer para não cair. Não clica, não atenda, não responda e não retorne. Um abraço a todos, Francesco.
4: Valeu, Francesco. É isso aí mesmo. Boa recomendação aqui nessa história dos golpes que a gente conversava. Antes das 6 da manhã, queria contar para vocês uma notícia que eu li essa semana, não deu tempo de falar ontem. Professor universitário nos Estados Unidos viralizou aí nas redes sociais ao contar um truque de comando oculto que o ajudou a identificar os estudantes que usaram inteligência artificial para responder uma prova. Dos 35 alunos da turma, 32 acabaram reprovados no teste. O caso aconteceu no Mississippi. O vídeo gravado pelo próprio professor, o historiador Jason Gibson, na semana passada, já soma 2 milhões de acessos. A prova era realizada de forma online. Os estudantes deveriam escrever uma redação sobre a Revolução Industrial. A armadilha criada pelo professor consistiu em inserir, no enunciado da prova, uma frase de comando escrita com letras e o fundo branco, ou seja, imperceptível para quem estivesse lendo. O comando, no caso, era o seguinte:

0: seguinte: a palavra Madagascar deveria aparecer em algum trecho do texto, em um contexto completamente sem sentido. O termo foi escolhido, segundo o professor, justamente porque Madagascar, a maior ilha da África, não tem nenhuma relação com a Revolução Industrial. E o que aconteceu? A maioria dos alunos, a grande maioria, caiu que nem pato. O aluno que lesse o enunciado e respondesse com as próprias palavras notaria a diferença, mas os estudantes que copiaram e colaram no programa de inteligência artificial para produzir o texto sem perceber, levando a frase oculta e não lendo o texto feito pela IA, acabaram entregando a prova desta forma. Estratégia funcionou. Ele acabou recebendo uma série de provas cujas redações continham frases com a palavra Madagascar fora de contexto. Ao todo, 32 alunos, eu disse aqui, da turma de 35 foram reprovados. Tá aí, ó, a inteligência artificial sendo usada, né, para detectar quem está usando de forma indevida, como por exemplo, né, para medir o conhecimento em uma prova. 6:01 da manhã, atenção rede, é hora do giro de notícias.
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0: 29 de julho de 2026, quarta-feira, meio da semana. Faltam 2 dias para acabar o mês de julho. No sábado, já estaremos no 8º mês do ano, como passa o tempo, né? E é claro que a principal notícia do dia no Brasil vem do Rio Grande do Sul. Depois de uma noite de fortes chuvas, a Laura Tedesco está conosco para contar o que está acontecendo e as atualizações. Fala, Laura!
1: A Defesa Civil do Rio Grande do Sul confirma que um tornado atingiu áreas de Jiruá, 7 de setembro e Senador Salgado Filho, na região noroeste do estado. O fenômeno foi associado a uma supercélula que pode causar granizo de grande tamanho e fortes rajadas de vento. A ocorrência foi registrada por volta das 6h25 da tarde ontem. A região tinha alerta de potencial tempestade severa com queda de granizo desde as 5 da tarde. O governador Eduardo Leite colocou a estrutura do estado à disposição. 6 rios estão acima da cota de inundação no Rio Grande do Sul nesse início de manhã. O Taquari voltou a transbordar durante a madrugada e chegou a 21 metros e 10 centímetros em Lajeado, em rápida elevação. O Uruguai, Jacuí, Caí, Sinos e Gravataí também registram inundação em diferentes municípios. Outras cidades estão em cota de alerta. São 43 municípios gaúchos que registraram danos em função do temporal, conforme o balanço mais recente divulgado pela Defesa Civil.
2: A Caixa Econômica Federal vai depositar até sexta-feira a distribuição dos lucros do FGTS. O pagamento foi autorizado ontem pelo Conselho Curador do Fundo. Serão cerca de 13 bilhões de reais, divididos em 138 milhões de trabalhadores com direito ao recurso. Quem tinha dinheiro na conta do fundo até 31 de dezembro de 2025, receberá o equivalente a 1,87% do saldo. Falando ainda em dinheiro, hoje ganham aposentados e pensionistas que ganham até um salário mínimo e têm benefício de final 3.
0: Sobre essa notícia aí do FGTS, viu, Silvânia? Preciso explicar algumas coisas melhor aí para o nosso ouvinte. Primeiro que eu quero botar a boca no trombone, porque o aplicativo do FGTS não está funcionando desde ontem. Já instalei, reinstalei, não está funcionando. Tentei o contato com a Caixa Econômica Federal, que também não atendeu, não respondeu. Então, não tem como fazer a consulta. Porque eu acredito que muita gente quer saber o seguinte, né? Quanto que eu vou receber? Qual vai ser o valor que vai cair na minha conta? É um período de muitas bondades do governo, né? E essa é mais uma delas. Porque é claro que próximo ali da eleição, esse pacote de bondades, ele costuma seduzir o eleitor. Primeira pergunta é a seguinte: poderei sacar o valor depositado? Não, não poderá sacar imediatamente, a não ser que você se enquadre numa das condições para o saque do FGTS: aposentadoria, término do contrato de trabalho por prazo determinado, falecimento do empregador individual, falecimento do trabalhador ou calamidade pública e doenças graves, é o que a lei determina, né? Então, essa é a primeira questão. O dinheiro vai ficar lá, a não ser que você utilize dessas formas. Quem tem direito a receber? Como disse a Silvânia aí, quem tinha pelo menos R$1 na conta do FGTS no dia 31 de dezembro de 2025, tá? Como posso consultar meu saldo? Aí é pelo aplicativo do FGTS. Tá funcionando o seu aí? O do Ailton tá funcionando aí. O meu não tá funcionando. Não, então o Ailton tá bem na fita aí, ó. O meu não tá funcionando. Vamos ver agora aí, vou testar. Quando eu acabar de falar aqui, a Silvânia voltar a falar, tá? E aí, o valor a ser depositado, ele é diferente dependendo do saldo que você tinha lá, tá? Então, é por isso que é importante consultar o saldo, para saber mais ou menos quanto você vai receber. Quem tinha até R$100 recebe uma quantia.
2: Então, é para calcular esse valor, Pedro, é só multiplicar o saldo existente na conta no dia 31 de dezembro do ano passado pelo índice de 0,018.
0: Para quem tinha R$1.000 na conta,
2: multiplica por 0,018.
0: Vai dar R$18,68. Isso. Então, quem tinha R$1.000 vai ter R$18,68. E assim por diante, tá? Essa é a informação que você precisa saber. O governo federal também prorrogou o prazo para adesão ao programa Desenrola Brasil, justamente quando começa aí a campanha, né? Aí, ó, mais uma medida, hein, Rafael Procópio? Próximo da eleição é uma beleza, né?
3: O novo programa de renegociação de dívidas do governo federal, o Desenrola 2.0, será estendido. A iniciativa estará disponível para a população até o dia 31 de agosto, que é quando acaba o prazo da medida provisória que regulamenta o programa. Segundo o ministro da Fazenda, Dario Durigan, a ampliação do programa não afetará os cofres públicos. Também, segundo o ministro, o novo desenrola já ajudou mais de 9 milhões de famílias a saírem da inadimplência de alguma forma. Cerca de 2 milhões e meio de famílias pagaram à vista os débitos, enquanto cerca de 1 milhão e 600 mil estão parcelando as dívidas. Com o programa, mais de 5 milhões de famílias fizeram alguma negociação que retirou o nome dessas pessoas da lista de devedores.
0: Pra provar aqui, ó, Daniel Mesquita. Aqui, ó, no meu celular aqui, ó. Serviço indisponível cancelado aí, ó. Não tá funcionando para alguns usuários o aplicativo FGTS. Já instalei e reinstalei. Antes que alguém fale aí, atualiza o aplicativo. Não, já atualizei o aplicativo, tá bom? Vamos ver o que tá acontecendo. Por que que pra alguns abre e pra outros não, né? Será que é muita gente consultando? Pode ser.
2: O presidente dos Estados Unidos, Donald Trump, renova por mais um ano a ordem executiva que classifica o Brasil como uma ameaça ao país. O chamado estado de emergência está em um documento previsto na lei que amplia os poderes do chefe de Estado e cria mecanismos rápidos de resposta para Washington. O Brasil, por sua vez, acionou a OMC contra o tarifaço dos Estados Unidos. Os detalhes com Afonso Marangoni.
4: O Brasil apresenta pedido de consultas aos Estados Unidos no âmbito do Sistema de Solução de Controvérsias da Organização Mundial do Comércio. A ação refere-se a duas medidas tarifárias adotadas por Washington sob a seção 301 da Lei de Comércio do país norte-americano. A primeira tarifa adicional de 25% foi imposta por alegadas práticas comerciais desleais, em investigação que cita inclusive o PIX. A segunda taxa de 12,5% é sobre a existência e a aplicação de proibições à importação de bens produzidos com trabalho forçado.
0: PCC denunciado por planejar atentado contra funcionários públicos no interior de São Paulo. Adele Robichet.
5: O Ministério Público denuncia 4 integrantes do PCC por planejar atentados contra um coordenador do sistema prisional e um promotor de justiça do GAECO em Presidente Prudente, no interior de São Paulo. Segundo a denúncia, um dos envolvidos monitorou a casa e o local de trabalho do coordenador regional de presídios, filmando trajetos, placas de veículos e até a esposa da vítima, repassando as informações a um preso que atuava como coordenador do grupo criminoso. Outro denunciado fazia levantamentos da rotina do promotor de justiça na cidade, enquanto um quarto integrante ajudava a apagar provas digitais para dificultar a investigação. O órgão aponta que o PCC já planejou atentados contra as mesmas autoridades em ao menos 6 ocasiões anteriores, desde 2018, por meio de cartas e manuscritos apreendidos em presídios.
2: O IBGE divulga a prévia da inflação de julho. Luana Bernardes.
6: O índice de preços ao consumidor amplo 15 acumula alta de 3,51%. O IPCA 15, que é considerado a prévia da inflação, foi divulgado nesta terça-feira pelo IBGE. O setor que teve o maior impacto e variação foi o de habitação, com alta de 0,97%, influenciado principalmente pela elevação de 3,03% da energia elétrica residencial. O grupo de transportes teve variação de 0,11%. Com reflexo da alta de 11,70% das passagens aéreas. Já os combustíveis caíram 0,90%.
0: O Ministério Público de São Paulo abre investigação para apurar falhas registradas nas linhas 11 Coral, 12 Safira e 13 Jade. O órgão vai pedir esclarecimentos à CPTM, Trivia Trens, empresa que assumiu o controle das linhas, Artesp e Secretaria Estadual de Transportes Metropolitanos. O Ministério Público também ressalta que durante a operação assistida da Trivia houve aumento de 275% nas ocorrências registradas na linha 11 Coral em relação ao mesmo período do ano passado.
2: O presidente Lula recebe o diretor da OMS no Rio de Janeiro, Daniel Henrique.
7: O diretor-geral da Organização Mundial da Saúde, Tedros Adhanom, foi acompanhado pelo presidente Lula durante uma visita ao Hospital do Andaraí, na Zona Norte, nesta terça-feira. Em 2024, a administração da unidade foi transferida pelo Ministério da Saúde para a Prefeitura do Rio, como parte do processo de reestruturação dos hospitais federais da cidade. Segundo a direção do hospital, o número de funcionários passou de 1.600 para 5.000 após a transição, possibilitando a realização de 20 mil atendimentos por mês. O diretor da OMS, Tedros Adhanom, diz que ficou impressionado com a transformação do Hospital do Andaraí. Ao falar sobre o Sistema Único de Saúde, Lula citou o presidente dos Estados Unidos, Donald Trump. Ele afirma que o SUS permite que o tratamento que o presidente da República recebe seja acessível para toda a população.
0: O João Serien quer saber em qual conta será o depósito do FGTS. Na conta do FGTS mesmo, na mesma conta, tá bom? Se você conseguir acessar o seu aplicativo aí, você vai ver o seu saldo, vai saber quanto que o governo vai depositar. Tem alguns ouvintes aqui dizendo que é sempre em agosto, né? Mas tem uma antecipação, né? O governo está antecipando aí um pouquinho o período. É até dia 31 de agosto que é a determinação. Vai ser pago antes, segundo foi anunciado ontem pela própria Caixa Econômica Federal. Tá bom? Stephanie Toso, vamos falar sobre o terremoto no Japão. O grande assunto de ontem aqui do programa. 13 mortos. Em que situação vivida pelos japoneses depois desse tremor de 7.1 na escala Richter? Fala, Stephanie Toso.
8: Continuam as buscas por vítimas do terremoto que atingiu o sul do Japão. As equipes de resgate entram no segundo dia de operações em áreas destruídas pelo tremor de magnitude 7,1. Os trabalhos se concentram em um shopping parcialmente destruído por uma explosão após o terremoto e uma fábrica de papel onde trabalhadores ficaram presos depois do desabamento de uma chaminé. O terremoto também provocou danos em estradas, pontes e edifícios, além de interrupções no fornecimento de energia. Cerca de 300 mil pessoas foram orientadas a deixar as próprias casas, isso por causa do risco de novos tremores e de deslizamentos de terra.
9: 6h13. 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
2: Seis e 16, onde tem problema no trânsito, Diogo Braga?
3: Regis Bittencourt, Silvana, inclusive em dois pontos, sentido São Paulo, os dois. Primeiro em Budas Artes, altura do quilômetro 279, e depois em Maracatu, quilômetro 200, e Miracatu, perdão, quilômetro 359, os dois sentido São Paulo. E o outro na Marginal Tietê, sentido Castelo Branco, pista central, ali na altura da ponte da Vila Guilherme, tem também causando trânsito.
4: Júlio de Jundiaí me ajudou bastante aqui, ó. Ele falou, Pedro, tem que atualizar o aplicativo do FGTS para a versão 5.9.1. A minha não estava atualizada nessa versão, parecia como atualizada. Aí o que eu fiz? Fui lá no aplicativo, vi a versão e coloquei para atualizar novamente, como o Júlio me ensinou. E aí, agora parece que vai acessar aqui. Tá meio lenta a rede, mas parece que agora vai. Obrigado, viu, Júlio? Boa dica aí. E quem acessou e tá procurando dinheiro, calma, gente, não caiu ainda, vai cair agora no mês de agosto, tá bom? Guilherme Oliveira, conosco, trazendo notícia no Pulo do Gato. Fala, Guilherme, bom dia para você.
5: Tudo bem, Pedro? Bom dia para você, para a Silvânia, para quem nos acompanha aqui no Pulo do Gato. Quem está passando por avenidas da zona oeste e sul da cidade já deve ter reparado uma faixa que a prefeitura espalhou por essas regiões, escrito o seguinte, para quem não está na live, eu vou descrever o que está escrito, portanto, nessa faixa espalhadas pela cidade de São Paulo. Obras, Avenida Santo Amaro, a partir de 29/7/2026, ou seja, a partir de hoje, mais uma intervenção na Avenida Santo Amaro, é mais uma etapa da última fase de intervenção de requalificação da Avenida Santo Amaro, essa última fase entre a Rua Periquito e a Avenida dos Bandeirantes, mas hoje, em específico, a intervenção começa entre as ruas Graúna e Casa do Ator. A Avenida Santo Amaro, né, quase 3 quilômetros de extensão, está passando por uma grande requalificação há 4 anos. As primeiras duas fases já foram entregues pela prefeitura e agora está em andamento essa última fase e mais uma etapa, portanto, dessas obras entre a Rua Graúna e Casa do Ator. É uma série de intervenção que vai acontecer pelos próximos dias, pelos próximos meses, nesse trecho da Avenida Santo Amaro. A gente vai acompanhar a palavra do secretário de Infraestrutura Urbana e Obras aqui de São Paulo, o Marcos Monteiro.
6: E que envolve todos os benefícios que a população já reconhece da primeira e segunda fase, em que a gente tem as pistas de concreto para os ônibus, para ter maior durabilidade, ultrapassagem nessas pistas de ônibus, o enterramento dos fios, nova iluminação, novo paisagismo, calçadas mais largas, então melhorando muito, né, as condições de uso da população da região.
5: Bom, essa última fase, né, de intervenção na Avenida Santo Amaro tem um custo aí de pouco mais de 121 milhões de reais. Já em relação às primeiras duas fases, entre avenidas Juscelino Kubitschek e a Rua Periquito, houve um investimento aí de pouco mais de 155 milhões de reais, incluindo os contratos de obras civis, plano de desvio de tráfego e ainda a contratação da Enel para o enterramento dos fios. Portanto, quem passa pela Avenida Santo Amaro, atenção, porque obras no local. Já que a gente está falando de obras, vamos trazer um desfecho aqui depois de vários dias de cobranças da Bandeirantes. Finalmente, a Prefeitura de São Paulo fez os reparos no túnel Max Pfeffer, importante ligação da Zona Sul para a Zona Oeste e o centro da cidade. Para quem está na live, vai acompanhar algumas fotos. Para quem está na rádio, a gente descreve. A própria Prefeitura de São Paulo mandou essas fotos dos funcionários atuando ali no túnel Max Pfeffer. Esse reparo que começou na madrugada de segunda-feira, durante o dia não houve um trabalho e nessa última noite, início da madrugada, houve a conclusão desse serviço por parte da prefeitura. é um trabalho paliativo, não houve troca do piso de concreto, muito pelo contrário. A prefeitura colocou ali concreto nos locais em que havia buraco, então vamos aguardar para ver quanto tempo que vai durar, Pedro.
4: Valeu, Guilherme Oliveira, trazendo notícia para nós aqui, cobrança importante da Bandeirantes, hein? Quero mandar um miado para o chefe Christian, nosso ouvinte aqui, grande escoteiro. Hoje é aniversário dele, 53 anos, muitos deles dedicados ao escotismo e também à audiência da Bandeirantes.
2: São 6 horas e 21 minutos, a Maju Arruda Leite também está conosco, porque um novo caso de sarampo foi confirmado em São Paulo. Bom dia, Maju.
7: Oi, Silvania, bom dia a você, bom dia ao Pedro, aos ouvintes aqui do Pulo do Gato. Uma informação importante na área da saúde, porque o Ministério da Saúde recomendou a ampliação da oferta da vacina contra o sarampo para pessoas de 6 meses a 59 anos de idade, isso em 3 cidades aqui do estado de São Paulo. Quais são elas? Guarulhos, São Bernardo do Campo e também a cidade de São Paulo. A estratégia foi adotada depois da identificação de casos da doença que indicam que há uma cadeia de transmissão relacionada à importação do vírus nessas regiões. Então, há um surto ativo com 11 casos, sendo 2 em São Bernardo do Campo e 9 aqui na cidade de São Paulo, ontem tendo mais uma confirmação de sarampo aqui em São Paulo, um bebê. As investigações seguem em andamento e até o momento os casos permanecem classificados como de fonte de infecção desconhecida, segundo o Ministério da Saúde. Então, esse surto ele foi identificado em uma região de intensa mobilidade populacional, que tem um elevado fluxo de viajantes, de circulação frequente, por isso, então, essa recomendação. Ao todo, o Brasil confirmou 11 casos, 3 registros identificados no início do ano já foram encerrados sem o risco de transmissão. Então, a pasta reforça que a vacina contra o sarampo é oferecida de graça no SUS e faz parte do calendário de vacinação para pessoas com 1 ano a 59 anos. E a dose zero, ela é uma medida adicional de proteção e não substitui as doses que estão previstas no calendário nacional de vacinação. Então, a criança, depois de receber essa dose zero, deve seguir normalmente o esquema vacinal sinal de rotina, que é ali a primeira dose da vacina tríplice viral aos 12 meses e a segunda dose com a vacina tetraviral aos 15 meses. Então, crianças, adolescentes e adultos que ainda não receberam as doses indicadas da vacina contra o sarampo, é importante procurar uma unidade de saúde para verificar a situação vacinal e atualizar a caderneta. Para finalizar, a cobertura vacinal da primeira dose é de 77,5%, enquanto da segunda dose é de 65,5%. A meta estabelecida para as duas doses é de 95%. Então, uma informação importante para você dar uma olhada aí na sua carteirinha, na situação vacinal e até uma unidade básica de saúde atualizar a caderneta. Volto com vocês.
4: Obrigado, Maju Arruda Leite. Sarampo, tem que ficar atento, hein? Aumento de casos aí, a Maju trouxe as informações para você, algum desses sintomas em casa aí, vai pro hospital, procura um médico, procura um suporte para não desenvolver as formas mais graves aí da doença e conseguir contornar essa situação, tá bom? Você continua participando aqui do Pulo do Gato, hein? Mandando a sua mensagem para nós pelo nosso WhatsApp.
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2: Pontos de recarga de carros elétricos têm se tornado alvo de criminosos que miram cabo dos carregadores. O motivo é o valor do cobre vendido no mercado ilegal. Igor Calian.
3: Em Curitiba, no Paraná, o criminoso chega ao eletroposto e com uma serra corta o cabo do carregador. Ele consegue fugir levando o equipamento. Uma ação que levou menos de 30 segundos. Dias depois, ele voltou para o mesmo ponto, mas dessa vez um homem conseguiu impedi-lo. As ações foram flagradas por câmeras de segurança. Situação parecida em Coqueiros, Santa Catarina. O proprietário do eletroponto desabafou.
4: O sentimento de indignação, essa madrugada vieram aqui, ó, e roubaram o cabo do carregador elétrico.
3: Em Brasília, as mangueiras para recarregar os carros também foram arrancadas e surpreendeu o proprietário do local.
5: Antes de iniciar o atendimento, veio um vagabundo aqui, ó, cortou os dois cabos aqui de as duas pistolas de carregamento.
3: Esse é o mais novo alvo dos criminosos. E eles querem levar os cabos justamente por causa do material que são feitos, cobre, vendido no mercado ilegal. O setor se protege como pode. Em algumas cidades já há improviso, como cabos de aço que são colocados nos carregadores para evitar que os criminosos consigam serrar esses cabos. Lá no exterior, há postos protegendo os cabos com uma capa, que além de impedir o corte, soltam líquido nas mãos. Assim, com a ajuda de luz ultravioleta, a polícia consegue identificar o criminoso. Aqui no Brasil, o setor também se mobiliza para tentar evitar o crescimento desse tipo de crime. Quem fala sobre o assunto é o vice-presidente da Associação Brasileira do Veículo Elétrico, Davi Bertoncello.
6: Colocar monitoramento em tempo real, ou seja, dificultar, né, a vida desse criminoso, de quem vai fazer um furto desse. Diálogo público, né? O diálogo com as autoridades, realmente conseguir conversar e coibir. O maior vilão dessa história é realmente quem faz aí a receptação desses metais.
2: Tem mais essa ainda, hein? E a gente aqui pensando que essa questão da chegada de carros elétricos pudesse expandir o número de carregadores aí pelas cidades, agora vai ter essa questão a ser enfrentada. Mas sabe por que isso acontece? Porque quando pega um bandido desse, ele é denunciado por furto de cabo elétrico. A pena é baixíssima. Ele logo volta para quê? Para furtar novamente mais cobre e vender no mercado ilegal. Então, se a gente tivesse uma lei, pensa comigo aqui, que punisse de uma forma rigorosa, botasse o cara na cadeia porque furtou cobre, e pegasse o cara que está comprando cobre no mercado ilegal e botasse na cadeia também, multa pesada, você acha que alguém ia furtar cobre novamente? É a pergunta que a gente faz. Existe uma tese mundialmente conhecida para a criminalidade que é a tolerância zero. Foi o que mudou a história de Nova York. O sujeito pulou a catraca do metrô, vai ficar 15 dias preso. Ah, mas não aconteceu nada, não teve violência, não teve grave ameaça. Mas é para ele aprender e mostrar para a sociedade o caráter pedagógico da pena, que é o seguinte: quem pular a catraca vai ficar 15 dias em cana. Será que alguém, quando for pular a catraca, não vai pensar duas vezes? Nós temos que corrigir as coisas dessa forma. Nós já tentamos, já demos oportunidade para aqueles que acham que eles são vítimas da sociedade, que, olha, são coitadinhos que estão cometendo crime porque não têm condições. Já testamos isso por muito tempo aqui. Uma legislação muito frágil. Não funcionou. A criminalidade só aumentou. Então é isso. Esse é o caminho que a gente tem que percorrer agora para tentar mudar essa situação. Senão, a gente vai continuar convivendo com essas notícias aqui. E outra, impedindo o avanço de facilidades para quem? para quem trabalhou, conseguiu comprar um carrinho e precisa hoje de um carregador elétrico. Porque o carro elétrico hoje, ele é o mais barato se você parar para pensar. Se você botar na ponta do lápis ali, esses carros pequenininhos elétricos, eles têm uma economia fantástica para quem roda só na cidade. Claro que depende de caso a caso, né? Mas de uma maneira geral eu estou falando aqui. E aí esse sujeito está sendo penalizado, porque às vezes ele não tem um carregador no prédio dele, prédio é antigo, não tem como colocar o carregador. Então o que, que ele depende? Ele depende do carregador elétrico na rua. Nas cidades da Europa, a gente vê imagens aí, tem carregador elétrico na rua. O sujeito, enquanto ele para o carro ali para trabalhar, tem um carregador ali. Ele coloca para carregar, não tem problema nenhum, não tem nenhum tipo de dificuldade, medo, né, de alguém passar ali, roubar o cabo. Por quê? Porque se o sujeito rouba o cabo ali, ele vai para a cadeia, né? Ele tem sanção, tem consequências para a vida dele. E não essa farra que é aqui de audiência de custódia que bota todo mundo na rua, inclusive traficante de droga, como nós mostramos ontem. Tenente Baxo, vai chover para caramba, é isso? Bom dia.
1: Olá, Pedro, bom dia a você, bom dia a todos que nos acompanham. Bom dia. Nós vamos ter uma formação aí de tempestade, viu, Pedro? Nessa quarta-feira, ela não só vai atingir a capital, como principalmente o litoral. E principalmente os focos mais relevantes está relacionado aos ventos, tá? A gente está bastante atento aí com relação aos ventos. Já tivemos problemas sérios em Ribeirão Preto, sexta-feira passada. As consequências ainda são sentidas, né? A gente está trabalhando lá agora para reconstruir o que foi destruído, e a gente agora tem esse alerta de ventos que podem chegar aos 90 km por hora na região da Baixada Santista e em alguns pontos da Grande São Paulo. Não vai ventar o dia inteiro, tá? Não é que vai ficar ventando o dia todo, mas em alguns momentos do dia, principalmente agora à tarde, a gente pode ter alguns picos com rajadas mais intensas.
2: Capital Paulista, dá pra gente prever mais ou menos o horário pior aí da ventania?
1: A partir das 15 horas é o que os nossos meteorologistas nos colocaram em atenção mais relevante, né? Durante a parte da manhã e o início da tarde, o calor vai ser ao ponto mais marcante. Tanto que agora em São Paulo o céu está aberto, o sol já começa a aparecer. As temperaturas podem chegar aos 30, 31 graus na capital. E é exatamente isso que nos preocupa, porque essa elevação das temperaturas vai deixar a atmosfera muito quente. A frente fria que está avançando, está ali perto do Paraná, vai chegar em São Paulo e esse frio, quando colidir com esse calorão todo, é que vai gerar muita instabilidade. Para quem está acompanhando a gente agora ter ideia, ontem, quando a frente fria se formou no Rio Grande do Sul, os ventos por lá bateram 121 km por hora. E aí a gente ficou já atento a isso, estamos acompanhando a evolução dessa frente fria no oceano, porque ela vai subindo em direção a São Paulo e por onde passa está gerando aí ventos muito fortes. Então por aqui a gente estima que as rajadas possam oscilar entre 70 e 90 por hora. Ah, Maxwell, mas é menor do que o que foi no Ribeirão Preto. Por lá foram 160. Claro, será menor, tá? Não vai ser o que foi lá. A gente não pode alardear a população. Mas ventos de 80 a 90 km por hora derrubam árvores, derrubam postes, arrastam coisas soltas no quintal. Então a gente precisa estar atento.
2: O celular vai tocar hoje, então, em algumas regiões aí no estado de São Paulo, com o alerta da Defesa Civil. É isso, Tenente Maxwell?
1: O alerta voltou, né? A gente voltou a utilizar o alerta, estava suspenso, lembra aquele ataque que a gente sofreu do misantropia? Agora o sistema passou por uma implementação de segurança, a gente voltou a utilizar. Então, sim, fiquem atentos aos celulares, porque quando essa chuva e esse vento começar a avançar para o São Paulo, a gente está com o gabinete de crise montado, inclusive, hoje. A gente está chamando, Pedro, todas as concessionárias de energia, fornecimento de água, bombeiro, as agências reguladoras lá para o CGE, onde você esteve lá, assim que a gente inaugurou, você ficou lá uma manhã inteira conosco. A gente vai montar o gabinete de crise lá, por quê? Porque se acontecer alguma coisa mais relevante, a gente aciona rapidamente todas as instituições, as empresas, e restabelece as coisas mais rápido. Então, de hoje para amanhã, a gente vai ficar presencial no gabinete de crise para poder retomar as atividades de forma mais rápida.
7: Tenente, e essa situação, o senhor falou que vai começar aí por volta de 15 horas de hoje, ela deve continuar durante muito tempo ou é uma passagem rápida dessa ventania?
1: Oi, Silvânia, bom dia a você.
7: Bom dia.
1: Tende a ser algo não muito demorado, tá? Os ventos, eles não vão ficar por muito tempo. Então vai ficar a primeira população vai perceber claramente a mudança no tempo. Né? Então esse céu aberto que está no litoral, que está em São Paulo, ele vai mudar a partir da tarde, ele já começa a mudar com a chegada dessa frente fria, então o céu vai ficar bastante nublado. É aí que o tempo começa a mudar e os ventos começam a se intensificar. Então aí durante toda a tarde até o início da noite vai ficar ventando. E aí essa oscilação entre ventos mais fracos e ventos mais fortes é que vão gerar em algum momento picos na rajada de vento. Tá? Mas aí durante a noite já tende a diminuir esses ventos e o que a gente vai ter aí durante a noite e início dessa próxima quinta-feira, amanhã, é uma oscilação entre ventos um pouco mais fortes e chuva. A chuva não vai ser um volume muito grande, aquelas chuvas, né, torrenciais de 100, 200 milímetros, mas a gente pretende, né, imagina, acredita que o que vai acontecer, o que a previsão está indicando, é que a gente vai ter aqueles temporais, né, chuvas mais fortes ali, com volume maior, mas num espaço de tempo mais curto, que aumenta o risco, inclusive, para as enxurradas, que é aquela água mais volumosa, que não é recomendado ninguém ficar tentando atravessar aquilo ali. Um alerta para quem está no litoral ou para quem pretende descer para o litoral hoje, cuidado no mar com esses ventos por lá, o mar, né, tende a ficar mais agitado, que não é recomendado, né, entrar no mar, nem nenhum tipo de prática náutica durante esse dia. A balsa, inclusive, pode sofrer alguma interrupção também, as balsas no litoral, então é bom alertar todo mundo. Quem for pegar a estrada, cuidado com queda de barreira, cuidado com quedas de árvores também, redobre a atenção aí durante o deslocamento nas rodovias de São Paulo.
2: Tenente Maxwell, com orientações da Defesa Civil, para você que está acompanhando o Pulo do Gato. Obrigado, tenente. Até a próxima.
1: Ô, Pedro, obrigado. Um grande abraço. Para quem tiver em uma situação de emergência aí, de perigo, ligue Defesa Civil número 199 ou para o Corpo de Bombeiros pelo número 193. Um excelente dia a todos. Um grande abraço. Prazer em falar com você de novo.
7: Obrigado.
2: Prazer é nosso. 6h38 da manhã.
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2: Tempo. Aline Araújo está conosco, direto do Instituto Climatempo, para falar da previsão do tempo, porque, como a gente estava acompanhando as orientações aqui da Defesa Civil, vai ser um dia diferente com esses ventos todos aí que estão previstos para quarta-feira. Aline, atualiza para a gente no mapa aí da Climatempo, onde é que está o pior do vento, qual o horário, tudo para o ouvinte se informar na prestação de serviço diária do Pulo do Gato. Bom dia para você.
9: Bom dia para você, bom dia a todos que nos acompanham. Exatamente, hoje a gente vai ter aí um dia de mudanças aqui na capital São Paulo e também em todo o estado. Teremos máxima prevista na tarde de hoje de 30 graus, mas a partir do período da tarde para a noite, vamos ter aí as condições desses ventos, aumentando a nebulosidade, ventos que podem chegar até 90 km por hora, principalmente no litoral, em alguns pontos aqui da capital e em todo o estado, a gente tem esse alerta para ventos intensos na tarde de hoje. Todo o estado de São Paulo fica com esse alerta, inclusive a região ali de Ribeirão Preto, que já foi bastante afetada na semana passada, lembrando que a gente não deve chegar à magnitude do que foi na semana passada, um vento um pouco menos intenso, mas como o tenente trouxe aí pra gente, um vento que já pode arrancar árvores, já pode derrubar postes e trazer outros transtornos. A chuva que vem acompanhada dessa frente fria, ela não vem muito volumosa, a previsão é mesmo de temporais, que podem ganhar um pouco mais de intensidade, mas não ganham muito volume. E essa chuva também, ela não vai durar muito tempo. Vamos ter aí a passagem dessa frente na quinta-feira. Esse sistema, ele vai derrubar as temperaturas, mas aí pro fim de semana a gente já volta a ter maior estabilidade nas condições do tempo. O que chamou atenção bastante ontem e hoje, como vocês vêm mostrando, é esse mapa de temporais. Os temporais já ocorrem hoje na divisa com o estado do Paraná, com maior intensidade, as chuvas com intensidade, com essa intensidade abrange em todo o estado, principalmente amanhã, mas ontem a gente teve um tornado acontecendo no Rio Grande do Sul, isso causado por uma supercélula que foi formado por causa dessa frente fria. Então, os ventos, eles vêm realmente bastante intensos com essa frente fria chegando aqui na nossa região.
2: Obrigado, viu, Aline, pelas suas informações. Vamos ficar atento. O espaço está aberto hoje para falar bastante da previsão do tempo, trazer muita informação, porque o rádio é o veículo da prestação de serviço, é o veículo que auxilia a população nesses momentos com muito mais ênfase. Obrigado pela sua participação. Amanhã a gente fala mais aqui nesse horário, Aline.
9: Perfeito. Até amanhã, gente.
7: 6h41.
2: Repórter Rafaela Ferreira está conosco para trazer informação direto da Bandeirantes Santos. Ó, avisa o pessoal aí que não é para ir para o mar hoje não, viu, Rafaela? Defesa Civil já avisou mais cedo aqui no Pulo do Gato. Hoje é dia de ventania, mar agitado, então vamos com calma aí no litoral, hein? Quais são as suas informações, Rafaela? Bom dia!
10: Bom dia, Pedro, Silvânia, do Pulo do Gato. Realmente, aqui, quando fica o mar agitado, o pessoal costuma ir para a praia, principalmente os surfistas, mas não é só em relação aos esportes náuticos que a gente faz um alerta, é em relação aos raios também. Muitas vezes, as pessoas em tempo quente de inverno, como ontem, que fez 30 graus, as pessoas ficam em áreas abertas. Inclusive, há pouco, eu falei com a Praticagem de Santos, e neste momento, os ventos estão fracos, 20 km por hora. Mas ontem, teve interrupção das travessias de balsas entre Santos e Guarujá por cerca de 50 minutos às 9h50 da noite por conta justamente desse alerta de vendaval. E além disso, em relação a essa questão da previsão do tempo, que a gente vem alertando já desse alerta do capitão Maxwell, a gente tem uma outra ocorrência, viu, Pedro, Silvani e ouvintes. Teve uma ocorrência na estrada, que a gente conta agora para você, em relação justamente ali na Anchieta, no quilômetro 60, em Cubatão. Por 10 minutos, a Anchieta, na descida, ficou interditada, porque um motorista, ele estava descendo a serra quando viu que o veículo estava com fumaça. Ele parou no acostamento quando houve um incêndio ali desse veículo. Não houve nenhuma vítima, ele também não ficou ferido, só teve esses 10 minutos ali de paralisação por conta Sim. do incêndio do tráfego ali na estrada, mas agora a situação está normalizada, ainda bem, porque é bem diferente de ontem, que a gente acompanhou que por mais de 8 horas teve problemas nas estradas. Pedro, Silvânia...
2: Tá aí a informação que você precisa aqui no Pulo do Gato, 6 horas e 43 minutos, ouvinte participando conosco.
11: Bom dia, meus amigos da Band, tudo bom? Eu queria comentar com vocês a respeito do trânsito para quem vai para o centro, quem sai da Zona Leste para ir no sentido centro pela Radial Celso Garcia. Tá tendo duas obras, uma na Radial e uma ali no viaduto, que vai para Celso Garcia ali, na Celso Garcia, que vai para o centro, próximo a gasômetro. Está um inferno. Quer dizer, você não consegue ir para o centro nem pela Radial e nem pela Celso Garcia. E o que eu percebo é assim, duas pessoas trabalhando e 10 olhando. Então, aí eu gostaria que vocês verificassem isso, tivesse uma fiscalização para realmente agilizar, porque é horrível, um trânsito insuportável ali para o centro. Obrigada, viu? Isilda, Vila Formosa.
2: Tá aí a reclamação da Isilda da Vila Formosa. Tem muita gente reclamando mesmo do trânsito ali da Zona Leste. Tem obra, né? A Radial, então tá complicada todas as manhãs. Vamos mandar tua mensagem aí pras autoridades. Obrigado, Isilda. Quinto sinal marcou 6h45.
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7: 6 horas e 45 minutos, nós vamos para Nova York. O correspondente da Rádio Bandeirantes, Eduardo Barão, tem mais informações sobre o tratamento que autoridades dão a motoristas autuados dirigindo embriagados. Conta, Barão.
12: Justin Bieber, Tiger Woods, Lindsay Lohan. E nessa semana, o ex-campeão do futebol americano Tony Romo. Famosos que foram parar nas páginas policiais após serem presos por dirigir sob efeito de álcool ou drogas. Romo, que hoje comenta jogos de futebol americano na TV, se recusou a fazer o teste do bafômetro, decisão que costuma ter consequências nos Estados Unidos. O motorista que não faz o teste tem a carteira de habilitação suspensa, recebe uma multa e passa a ser alvo de um processo administrativo. A recusa do teste é uma das evidências apresentadas pelos promotores. Mesmo sem o teste, os policiais, na hora da abordagem, observam sinais para definir se o motorista está ou não embriagado. Cheiro de álcool na pessoa, fala arrastada e dificuldade para andar em linha reta são alguns elementos que justificam a prisão do condutor. As punições variam de acordo com o estado. Nos casos de primeira infração, o motorista é levado para a delegacia, onde é fotografado e fichado. A liberação acontece após o pagamento de fiança ou mediante compromisso de comparecer à justiça. O valor da fiança varia entre 500 e 2.500 dólares. No caso de Tony Romo, o valor não foi cobrado, mas o astro do futebol americano, preso no estado de Wisconsin, voltará ao tribunal em setembro para uma nova audiência. Se houver agravantes como reincidência, crianças no carro ou teor alcoólico elevado, a fiança pode ser mais alta ou até ser negada. Em caso de acidente com feridos ou mortos, o motorista pode responder por crimes como lesão corporal grave ou homicídio, com penas que podem chegar a décadas de prisão. Fatores como excesso de velocidade e fuga do local do acidente podem aumentar a sentença. O relatório mais recente do Departamento de Transporte mostra que em 2024, quase 12 mil pessoas morreram aqui nos Estados Unidos em acidentes causados por motoristas embriagados ou drogados, média de uma morte a cada 44 minutos. Em 2025, foram feitas mais de 860 mil prisões de motoristas intoxicados.
7: 6h48.
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2: 6h51, vamos falar do esporte, Pedro Coelho, está aqui. Bom dia, Pedro.
3: Bom dia, Silvânia, Pedro, todo mundo que nos acompanha aqui no Pulo do Gato. Vamos falar de esporte, sim, até porque hoje tem jogo com transmissão da Bandeirantes. Mas antes disso, vamos falar da classificação do Santos ontem, que voltou a vencer a equipe da Universidade Central de Venezuela. Avançou para as oitavas de final da Copa Sul-Americana, mas não precisava ser com tanta emoção, né, Silvânia? Tomou um gol com 17 segundos de jogo ontem, logo na saída de bola mesmo, né? Literalmente, ali uma falha do zagueiro do Santos. E o Sosa, jogador da Universidade Central de Venezuela, consegue fazer 1-0. O Santos joga mal no primeiro tempo, apesar do empate com o Miguelito, quase aos 40 minutos ali da primeira etapa ainda. Sai vaiado na primeira etapa, do gramado na primeira etapa, ao fim da primeira etapa, dentro do seu estádio. Volta para o segundo tempo, já com titulares, daí para de fato buscar esse resultado. Neymar, Gabriel Bontempo e Lucas Veríssimo entraram no intervalo. O que acontece, né? Qual o destaque que eu dou para essas mexidas? Gabriel Bontempo e Neymar se envolveram numa polêmica nesse último fim de semana, divulgada pelo GE, que foi que o Neymar, após o fim da partida contra a Chapecoense, teria chegado no vestiário e xingado o próprio Gabriel Bontempo. Os dois já se pronunciaram sobre isso. Neymar falou, curtiu publicações nas redes sociais, se pronunciou nas redes sociais também, disse que isso não tinha acontecido, que não era verdade. O próprio Gabriel Bontempo também deu uma amenizada na situação. Após o jogo de ontem, a classificação por 4-2, o Santos deu uma melhorada no segundo tempo com a entrada do Neymar, dos outros titulares também, o Igor Vinícius e o Rony entraram ao longo do segundo tempo. O Santos conseguiu a classificação com 4-2. Cuca foi aos microfones na entrevista coletiva e comentou sobre a convivência com o Neymar. Foi perguntado exatamente sobre isso e respondeu dessa forma.
4: É uma boa pessoa, eu perguntei isso que você me perguntou agora, eu perguntei para ele que era o anseio dele de agora até o final do ano. Ele falou que ele está aqui porque ele gosta do Santos, porque ele gosta de estar jogando, que é o prazer da vida dele. Então ele está bem, ele está muito bem, né? Hoje já era combinado que ele ia jogar meio tempo, bom tempo, o Lucas também. Então eles entraram na segunda parte do jogo, iam entrar de qualquer forma, qualquer que fosse o resultado, porque fazia parte do planejamento para eles estarem numa condição boa para sábado e terça-feira, que são dois jogos da Copa do Brasil também.
3: O Santos volta aos gramados no próximo sábado contra o Remo pela Copa do Brasil. Hoje tem jogo com transmissão da Bandeirantes no Barradão. O Vitória encara a equipe do Palmeiras. O líder do Campeonato Brasileiro volta aos gramados. Flaco Lopes está à disposição, treinou ontem normalmente mais uma vez. Ramon Sosa, que também foi outro jogador, do Palmeiras que foi à Copa do Mundo, também está à disposição. Falou ontem com a TV Palmeiras, disse que está muito feliz, que aproveitou esse período de recesso e que agora quer voltar com tudo para a sequência da temporada. Palmeiras que não terá Paulinho. O Paulinho Coutinho sofreu entorse no tornozelo esquerdo na última partida contra a equipe do Galo, né? Torceu o tornozelo, algo que não tem relação nenhuma com aquela cirurgia na perna direita, na canela da perna direita que o tirou dos gramados por tanto tempo. Outros jogos do Brasileirão hoje são Mirassol e Remo às 7h30, Fluminense e Bahia às 9h30 e Inter e Flamengo, que jogam às 7h30 também no mesmo horário de Mirassol e Remo. Por que eu deixei esse jogo para o final? Porque o Flamengo é o vice-colocado do Campeonato Brasileiro, pode encostar no Palmeiras caso dê tudo errado lá no Barradão. Inter que se envolveu numa polêmica ontem feia, hein? Usou áudios do VAR falsos para tentar defender o Vitor Gabriel, zagueiro da equipe, num julgamento do STJD. O Inter já se pronunciou sobre o caso, disse que foi um erro, que está muito comprometido com a ética, etc, etc, e que o advogado, o escritório de advocacia parceiro do clube,

0: final de Série D para o Uberlândia e foi desligado do seu cargo ontem. Portuguesa que deve voltar aos gramados só no ano que vem mesmo em competições oficiais, pessoal.
1: Obrigada, Pedro. 6:56.
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0: 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Até sobraram alguns segundos.
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6: 6h58, ninguém acertou as dezenas sorteadas ontem do concurso 3037 da Mega Sena, que estava acumulado. Agora, estimativa de prêmio para o próximo sorteio, 86 milhões de reais. Ontem foram sorteadas as dezenas 02, 11, 22, 30, 51 e 54. 02, 11, 22, 30, 51 e 54. 38 apostas acertaram 5 dezenas, prêmio de R$ 63.121 e a quadra paga individualmente R$ 1.147,01.
7: Informações do Pulo do Gato, hein? Pra você que tá acompanhando a gente desde cedinho aqui, ficou sabendo de várias coisas hoje, hein? Sobre o dinheiro aí na conta do FGTS. Aliás, se tiver dúvida, manda pra nós aqui, que nós vamos atrás, né? Certamente, alguma das dúvidas vão surgir até o momento do pagamento. Também falamos sobre o aumento do caso de sarampo aqui em São Paulo, as consequências do terremoto no Japão, na data de ontem, ainda os trabalhos lá dos socorristas e das autoridades, e sobre os outros assuntos do dia, a previsão do tempo, o alerta de ventos hoje para o estado de São Paulo, principalmente para o período da tarde. Fique atento, se proteja e continue sintonizado na Bandeirantes, porque a informação não para, prestação de serviço durante todo o dia. Agora, às 7 horas, vem aí o Jornal Primeira Hora.
6: Tchau, gente. Obrigada. Fiquem com Deus. Até amanhã.
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0: Hora Oficial do Brasil, 7 horas.
8: Quarta-feira, 29 de julho de 2026.

0: defesa de Jair Bolsonaro deve se manifestar nos próximos dias se autorizou o uso de vídeo feito por IA em convenção do PL.
1: Para Alexandre de Moraes, material com o ex-presidente pode ter violado medida cautelar ou legislação eleitoral.
0: Em resposta ao TSE, Flávio Bolsonaro nega irregularidade e cita uso da imagem de Lula em 2018.
1: Crise com a Argentina. Geraldo Alckmin chama falas de Javier Milei de lamentáveis e desserviço.
0: Do outro lado, o porta-voz do governo argentino diz que insultos sempre existiram, mas que país não leva diferenças para a diplomacia.
1: Tornado atinge cidade no Rio Grande do Sul e deixa ferido.
0: Santos vence o UCV da Venezuela e avança na Sul-Americana.
1: Brasileirão, Inter recebe o Flamengo e o Palmeiras encara o Vitória.
2: Tempo.
3: O destaque desta quarta-feira começa pelo sul do Brasil. Após o evento extremo com tornado registrado no Rio Grande do Sul, novos alertas continuam em vigor para temporais, granizo e rajadas de vento intensas, agora entre o Rio Grande do Sul, Santa Catarina e o oeste do Paraná. Em Brasília, o destaque continua sendo tempo seco, com baixa umidade do ar durante a tarde. Já em São Paulo, a aproximação da frente fria aumenta a nebulosidade e favorece chuva isolada no oeste do estado, enquanto a capital deve sentir apenas a virada do tempo no fim do dia, com aumento de rajadas de vento entre a noite e a madrugada da quinta-feira.
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0: A defesa de Jair Bolsonaro deve se manifestar nos próximos dias sobre o uso de um vídeo feito com inteligência artificial na convenção do PL, que lançou a candidatura de Flávio à presidência.
1: Vamos à capital federal da Bandeirantes Brasília, Rodrigo Vilela. Bom dia.
4: Excelente dia para você, Ana, Nelson, todo mundo que está acompanhando o Primeira Hora. A defesa do ex-presidente Jair Bolsonaro tem até amanhã para explicar o uso desse vídeo na convenção do PL no último sábado, que oficializou o nome de Flávio Bolsonaro como o candidato do partido para disputar as eleições deste ano. Essa determinação é assinada pelo ministro do Supremo Tribunal Federal, Alexandre de Moraes. Moraes, que quer saber se o ex-presidente Jair Bolsonaro tinha ciência e autorizou o uso desse vídeo feito por inteligência artificial, e se isso tiver acontecido, ele descumpriu as determinações impostas a ele, que cumpre prisão domiciliar, ou se ele não teve ciência disso e o partido e a campanha de Flávio Bolsonaro incorreram, então, na situação no crime de deepfake, o que é vedado pela legislação eleitoral. Em manifestação, a defesa de Flávio Bolsonaro já negou qualquer irregularidade envolvendo esse vídeo, disse que desde o início foi identificado o uso da ferramenta de inteligência artificial. Volto com vocês.
1: Obrigada, Vilela, pelas informações. Bandeirante 74.
0: O PL ainda tenta fechar apoios à candidatura de Flávio Bolsonaro à presidência da República.
1: Ontem, o senador recebeu um ultimato do Republicanos, que avisou que vai esperar até a semana que vem um eventual convite para a vaga de vice na chapa.
0: O partido que tem nos quadros o governador de São Paulo, Tarcísio de Freitas, avalia a neutralidade.
1: Flávio Bolsonaro trabalha para ter uma mulher de alguma bancada do Centrão como vice, mas tem encontrado dificuldades.
0: Por isso, o senador pode vir a recorrer a uma chapa puro sangue, sem integrantes de outras legendas. O prazo máximo da definição é 5 de agosto.
1: Já Lula viajou ao Rio, terceiro maior colégio eleitoral do país, definido como estratégico pelo petista, que quer estabelecer uma margem maior de votos no Sudeste.
0: Ele esteve na carreta de saúde da mulher no centro de radioterapia do Hospital do Andaraí e participou de um encontro com a comunidade científica em Niterói.
1: Diante do diretor da Organização Mundial da Saúde, Lula pediu que Tedros Adhanom levasse um recado ao presidente dos Estados Unidos sobre o SUS.
5: Quando você puder conversar com o presidente Trump, ele que anunciou que ia cortar a verba da Organização Mundial da Saúde, você diga para ele como é que um presidente de um país que não é rico como os Estados Unidos consegue garantir a cada cidadão brasileiro o mesmo tratamento de saúde que terá o presidente da República.
0: Hoje o PSB vai oficializar Geraldo Alckmin na chapa de Lula à reeleição.
1: Luiz Felipe Nunes tem as informações. Bom dia.
6: Muito bom dia, Ana Paula, Nelson. Bom dia para você que nos acompanha na Bandeirantes, um evento que acontece no Distrito Federal, formalizando este apoio, reeditando a chapa que venceu as últimas eleições em 2022, com Geraldo Alckmin, do PSB, como candidato à vice-presidência da República. Luiz Inácio Lula da Silva ainda é pré-candidato. A reeleição terá esta candidatura formalizada apenas no domingo em um evento na cidade de São Paulo, mas também irá comparecer à Convenção Nacional do Partido Socialista Brasileiro. Uma convenção que contará também com outras presenças da esquerda do país para formalizar os apoios ao PT nesta tentativa de reeleição. O Partido dos Trabalhadores já recebeu formalmente o apoio do PDT, mas também terá a confirmação da coligação com Rede e PSOL, que também estão na chapa do atual presidente da República e pré-candidato à reeleição, Nelson e Ana Paula.
0: Obrigado, Luiz. Bandeirante 77.
1: Bom, outros candidatos também tiveram agenda ontem.
0: Ronaldo Caiado, do PSD, viajou para Brasília e para cidades de Minas Gerais.
1: Ele criticou a polêmica entre Javier Milei e Lula e disse que a crise entre os dois presidentes desvia a atenção dos problemas reais do Brasil.
7: Isto tem um objetivo, tá certo? Eles brigam pelo mesmo interesse, que é de não discutir os assuntos do Brasil, que é desviar o assunto, criar uma crise internacional em cima de uma eleição. Todos estão brigando pelo mesmo interesse da vaidade e do cargo. Ninguém está brigando pelo interesse do brasileiro.
0: Romeu Zema, do Novo, esteve no interior de São Paulo e na capital para encontros com aliados políticos e empresários.
1: Renan Santos, candidato do Missão, não teve compromissos públicos.
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6: O governo brasileiro avalia a possibilidade de não enviar de volta para a Argentina o embaixador do país em Buenos Aires.
5: Julio Bitelli está em Brasília desde segunda-feira, após ser chamado de volta em sinal de protesto.
6: A crise tomou forma após o presidente do país vizinho xingar Lula e o ministro do Supremo, Alexandre de Moraes, durante a convenção do PL em São Paulo.
5: Javier Milei participou do evento que lançou a candidatura de Flávio Bolsonaro ao Palácio do Planalto.
6: Ontem, ele e o ministro das Relações Exteriores do Brasil, Mauro Vieira, estiveram em Lima, no Peru.
5: Os dois prestigiaram a posse da nova presidente Keiko Fujimori, mas não se falaram.
6: Nas últimas horas, Javier Milei voltou a provocar nas redes sociais, compartilhando postagens que ironizam a reação brasileira.
5: As últimas críticas partiram do vice Geraldo Alckmin durante um evento empresarial.
7: É lamentável, né, que o presidente de um país vizinho, amigo, né, que compõe até o Mercosul, preste um desserviço ao seu país, porque vem no Brasil numa eleição, não deve presidente se envolver em eleição de outro país, ainda além de ver intromissão em assuntos internos do Brasil, fazê-lo de maneira grosseira, né, absolutamente grosseira.
5: Um aceno foi dado pelo porta-voz da presidência da Argentina.
6: Adrián Javier classificou as ofensas como diferenças ideológicas que não invadem o campo diplomático.
8: Está claro que ha habido.
9: Está claro que sempre houve insultos dos dois lados. São diferenças ideológicas, políticas. Mas pelo menos a Argentina nunca levou essas diferenças para o âmbito diplomático.
8: Diferenças ao plano diplomático.
5: A Argentina é o terceiro maior parceiro comercial do Brasil. Uma troca que gerou mais de 30 bilhões de dólares no ano passado.
6: Já o Brasil segue como principal destino das exportações argentinas.
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11: A visão positiva da participação do presidente argentino na convenção de Flávio Bolsonaro, fortalecendo sua candidatura, está longe de ser unanimidade no partido, o PL, e também no comando da campanha. Muitos ali não veem vantagens eleitorais para Flávio naquela enxurrada verbal com ofensas ao presidente Lula, entre outras, de costas para qualquer vestígio de diplomacia. Já a campanha lulista se mexe para tirar vantagem disso, acionando a tecla da soberania que tem dado resultados nas pesquisas, denunciando interferências, tendo do outro lado Javier Milei, agora militante ostensivo, e o presidente Trump, além da figura de Netanyahu. Com tudo isso junto, na expectativa das próximas pesquisas, a campanha de Lula trabalha para reduzir suas perdas no Nordeste e garantir os ganhos no Sudeste, enquanto Flávio investe no voto feminino, depois do acordo com Michele Bolsonaro.
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12: 7h18.
5: O presidente dos Estados Unidos renova por mais um ano a ordem executiva que classifica o Brasil como uma ameaça ao país.
6: O chamado estado de emergência está em um documento previsto na lei que amplia os poderes de Donald Trump e cria mecanismos rápidos de resposta para Washington.
5: Quando editou a medida em 2025, Trump afirmou que políticas, práticas e ações do governo do Brasil ameaçam a segurança, a política externa e a economia americana.
6: Foi com base nessa ordem executiva que Trump aplicou tarifas de 40% contra produtos brasileiros no ano passado.
5: Mas, como essas taxas foram derrubadas pela Suprema Corte em fevereiro, a renovação do decreto tem pouco efeito prático.
6: Assim, não haverá novas sanções, nem a retomada de taxas aplicadas anteriormente.
5: O efeito é político e amplia o distanciamento entre Brasil e Estados Unidos em meio ao tarifaço sobre itens brasileiros, que chega a 37,5% para alguns setores.
6: O embate sobre as tarifas, o governo brasileiro deveria adotar uma retaliação inteligente em vez de pensar em ganhar votos na eleição.
5: É o que afirma o advogado especializado em direito empresarial Emanuel Pessoa, colunista do jornal Gente.
6: Segundo ele, na discussão com os americanos e no episódio envolvendo o presidente da Argentina, Javier Milei, a política externa brasileira é desorientada.
14: Nós somos o lado pobre nessa história. Ah, você vai dobrar a cabeça para os americanos? Não, vamos ser inteligentes. Brinca ali com terra rara, coloca um impostinho de exportação, né, em cima da terra rara, faz a retaliação de forma inteligente, que inclusive ajudaria a trazer indústrias para refinar e processar no Brasil. Mas o governo federal não está interessado em resolver a questão para o brasileiro. Está interessado em resolver a questão para criar a ideia de que defende soberania, para passar isso na campanha eleitoral e depois se vira com os problemas que isso causa. Então o governo brasileiro, ele faz política de sarau de federal, e não é nem aquela coisa poética, bacana do começo, é mesmo 2 horas da manhã, com todo mundo já embriagado e a turminha da maconha, porque fica completamente desorientado. É uma política externa desorientada. Você imagina o seguinte, estão reclamando agora que o Milei se meteu no assunto brasileiro. E o que, que o Lula fez da campanha presidencial americana, que ele disse que a volta do Trump era a vitória, seria a vitória do nazifascismo, e declarou apoio a Kamala Harris. Na minha terra, pau que bate em Chico, bate em Francisco. Então eu acho, mais uma vez, né, um achismo, que o governo brasileiro precisa ser um pouco mais profissional nas suas relações, porque se preocupa demais com a eleição e pouco com o povo.
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6: Bom dia, ouvinte do Primeira Hora. Trânsito em São Paulo na manhã da quarta-feira. Destaque inicial do trânsito é da Marginal Pinheiros. Para Interlagos, tem lentidão a partir do Cebolão direto até a ponte da Cidade Universitária. E melhora, volta a ficar ruim ali na altura do Jockey Club por causa de uma batida de carro e moto. Depois dali a condição melhora. E para Castelo Branco, nesse mesmo trecho, o caminho é bom. 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
2: Bom, vamos a Porto Alegre. A Laura Tedesco traz agora informações sobre um ciclone que atingiu o Rio Grande do Sul. Laura, muito bom dia.
1: Bom dia.
3: Bom dia, Nelson, Ana e a todos que nos acompanham aqui no Primeira Hora. A Defesa Civil Gaúcha confirma que o fenômeno que atingiu os municípios de Giruá, 7 de setembro, e Senador Salgado Filho, trata-se de um tornado. Esse evento foi registrado ontem no fim da tarde, por volta das 6h30, e foi associado a uma supercélula, fenômeno que causa granizo de grandes proporções, além de fortes rajadas de vento. O amanhecer é de levantamento de danos e também de atendimento às famílias atingidas. Além disso, o volume de chuva preocupa também o volume dos rios. Nesta madrugada, o rio Taquari voltou a superar a cota de inundação e já passa de 21 metros em Lajeado. O rio Taquari se junta aos rios Uruguai, Caí, Jacuí, Sinos e Gravataí, entre os 6 rios que já superam a cota de inundação e que seguem com volumes elevados. Conforme o último balanço da Defesa Civil, são 43 municípios que registraram algum tipo de dano em função do temporal que atinge o Rio Grande do Sul desde segunda-feira. A previsão é de instabilidades ainda nesta quarta-feira e o tempo deve começar a melhorar a partir do fim do dia hoje, mas novas instabilidades devem retornar ao estado a partir de sexta-feira.
2: Obrigado, Laura. Bandeirante 729.
1: Agora a gente vai para o Rio de Janeiro, um intenso tiroteio nesta manhã por lá. Luana Bernardes tem as informações.
4: Uma perseguição policial na Avenida Brasil, uma das principais vias expressas do Rio, termina com 5 mortos, sendo um policial militar e 4 bandidos. Um PM também ficou ferido e foi levado em estado grave para o Hospital Estadual Getúlio Vargas, na Penha, na zona norte do Rio. Os agentes abordaram um veículo suspeito por volta das 11 horas da noite de ontem, no trecho de Guadalupe, também na zona norte. Segundo a PM, os criminosos estavam fortemente armados. Os ocupantes não obedeceram à ordem de parada e a perseguição foi até Bom Sucesso, onde houve o tiroteio. Ao todo, 6 criminosos estavam no veículo. Desses, 4 morreram e outros 2 foram baleados. Os bandidos feridos foram levados para o Hospital Federal de Bom Sucesso.
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2: Hora oficial do Brasil, 7:30. 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
1: 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Hoje a desocupação da favela do Moinho entra na reta final, com uma das últimas 3 famílias deixando ali o local. A favela do Moinho está sendo desocupada há pouco mais de um ano, após uma intensa ação do governo de São Paulo para realocar as pessoas que viviam ali para outras áreas. Tudo isso depois que a polícia descobriu que na favela do Moinho funcionava uma espécie de bunker do PCC, né, do crime organizado, para monitorar operações da polícia e abastecer o centro da capital com drogas, principalmente crack, ali naquela região. Foram mais de 950 mudanças de famílias que viviam por lá e até agora 3 permanecem no local. Uma dessas últimas 3 sai de lá hoje, dia 29, e as outras 2 devem deixar a favela do Moinho nos próximos dias, assim que os contratos de aluguel de imóveis, contratos que foram firmados com o auxílio do governo paulista, forem registrados em cartórios. É uma etapa legal, burocrática, que falta ser concluída para que a favela possa estar totalmente desocupada. Aliás, os imóveis desocupados, em boa parte, já foram demolidos. E nesta semana começou a demolição também de dois silos de quase 30 metros de altura que existem por lá. Antigamente, no local da favela do Moinho, existia uma fábrica onde grãos eram moídos e transformados em farinha. E esses silos armazenavam esse material. E o governo recebeu um laudo indicando que eles estão condenados, tem o risco de desabamento. Por isso, a demolição está em andamento ali também, na favela do Moinho, que depois de desocupada totalmente, deve ser transformada em um parque.
2: Bandeirante 7h32, o repórter Guilherme Oliveira traz agora informações sobre as obras na Avenida Santo Amaro. Guilherme, muito bom dia.
6: Tudo bem, Nelson? Bom dia para você, para Ana, para quem nos acompanha aqui no Primeira Hora. Quem circula pelas zonas oeste e sul da cidade já deve ter visto. Prefeitura de São Paulo espalhou várias faixas em passarelas e pontes com essa faixa com os dizeres: obra na Avenida Santo Amaro a partir de 29/7, ou seja, a partir de hoje. Essas obras fazem parte da última fase de requalificação da Avenida Santo Amaro, que começou há 4 anos. Uma obra, é verdade, que já está atrasada, mas agora a última fase em andamento. Essas intervenções começam hoje entre as ruas Graúna e Casa do Ator, mas falta ainda a requalificação entre a rua Periquito e a Avenida dos Bandeirantes. Uma série de intervenções por parte da Prefeitura de São Paulo e também por parte da Enel. A gente vai acompanhar agora a palavra do secretário de Infraestrutura e Obras aqui da capital, o Marcos Monteiro. Vamos acompanhar.
7: E que envolve todos os benefícios que a população já reconhece da primeira e segunda fase, em que a gente tem as pistas de concreto para os ônibus, para ter maior durabilidade, ultrapassagem nessas pistas de ônibus, o enterramento dos fios, nova iluminação, novo paisagismo, calçadas mais largas. Então, melhorando muito, né, as condições de uso da população da região.
6: Bom, nessa última fase de requalificação da Santo Amaro, há um investimento de pouco mais de 121 milhões de reais, sendo que 98 são destinados a obras civis e outros 23 milhões para o enterramento de fios por parte da Enel. As duas primeiras fases já concluídas, houve um investimento de mais de 155 milhões de reais. E nessas duas primeiras fases, a Prefeitura entregou a nova Avenida Santo Amaro entre a Avenida Juscelino Kubitschek e a Rua Periquito. E agora, portanto, essa última fase em andamento. A Prefeitura de São Paulo promete entregar a nova Avenida Santo Amaro, ou seja, os quase 3 quilômetros de extensão, até o fim do ano que vem, fim de 2027. Portanto, a gente vai continuar acompanhando toda essa etapa por aqui e as novidades, é claro, a gente traz na programação, pessoal.
2: Obrigado, Guilherme Oliveira, Bandeirantes 735.
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1: Bandeirantes 735, a repórter Maju Arruda Leite traz informações do panorama do sarampo em São Paulo. Bom dia, Maju.
8: Oi, Ana Paula, Nelson, bom dia a vocês, bom dia a todos. O Ministério da Saúde recomenda a ampliação da oferta da vacina contra o sarampo em 3 cidades aqui do estado de São Paulo: Guarulhos, São Bernardo do Campo e a capital paulista. Então, nessas 3 cidades, a recomendação é a aplicação da dose 0 da vacina tríplice viral para bebês de 6 meses a 11 meses e 29 dias. E de acordo com o governo federal, com o Ministério da Saúde, essa estratégia foi adotada depois da identificação de casos da doença que indicam uma cadeia de transmissão relacionada à importação do vírus nessas regiões. Nós temos aqui a palavra da diretora do Centro de Vigilância Epidemiológica, Tatiana Lang, que dá mais detalhes de como deve ser a vacinação contra o sarampo.
9: Nesse momento, nós estamos recomendando a dose 0, que é uma dose para crianças de 6 meses a 11 meses e 29 dias. Nos municípios de São Paulo, Guarulhos e São Bernardo do Campo. Para os demais municípios, a vacina, ela é uma vacinação de rotina. A primeira dose aos 12 meses e a segunda dose aos 15 meses. Para todas as pessoas de 5 a 29 anos, é recomendada a comprovação de pelo menos 2 doses. com um intervalo de 30 dias entre elas. Já para pessoas de 30 a 59 anos, deve-se ter a comprovação de pelo menos uma dose. Então, para todos aqueles que ainda não se vacinaram, que busquem uma unidade mais próxima da sua residência e se vacinem.
8: Neste ano, a cobertura vacinal dessa vacina contra o sarampo é de 77,5% da primeira dose, enquanto a segunda dose é de 65,5%. A meta estabelecida para as duas doses é de 95%. Volto com vocês.
1: Obrigada, Maju, pelas informações. Bandeirantes 737.
2: Bandeirantes 7:37. Saiu hoje um novo levantamento sobre a disputa pelo governo de São Paulo. Luiz Felipe Nunes, bom dia.
10: Muito bom dia, Nelson, bom dia. Ana Paula. Duas pesquisas agora pelo período da manhã. Paraná Pesquisas e Quest, mas que mostram cenários semelhantes. Uma liderança de Tarcísio de Freitas, do Republicanos, em relação a Fernando Haddad, do Partido dos Trabalhadores, tanto no primeiro turno quanto no segundo turno. Em primeiro turno, a Paraná Pesquisas relatou uma preferência para o Tarcísio de Freitas com 48,5% das intenções de votos dos eleitores. Já a Quest registrou 41%. Fernando Haddad, do PT, pela Paraná Pesquisas, recebe 35,1% das intenções de voto e na Quest 26%. A principal diferença entre os números está em relação aos votos brancos, nulos, indecisos, que na Paraná Pesquisas foram registrados em 12,7% e na Quest 28%. Em cenários de segundo turno, Tarcísio de Freitas, de acordo com a Paraná Pesquisas, receberia 51,8% dos votos e na Quest 48%. Fernando Haddad receberia, de acordo com a apuração da Paraná Pesquisas, 38,3%. E pela Quest, 32%. Novamente, a liderança de Tarcísio de Freitas e a diferença dos votos que foram registrados entre cada uma das pesquisas em relação aos votos brancos, nulos e também indecisos. Sobre a rejeição, essa apuração foi realizada apenas pela Paraná Pesquisas. Fernando Haddad teria mais rejeição que Tarcísio de Freitas, com 42,9%, enquanto o Tarcísio teria 27,1%. A corrida pelo Senado também foi averiguada pelos dois institutos de pesquisas, ainda muito embolada e com muitas pessoas indecisas. Mas em ambas as apurações, Marina Silva e Simone Tebet foram as que receberam mais intenções de voto. Lembrando que o Senado Federal neste ano tem renovação de 2/3, ou seja, o eleitor precisa escolher duas candidaturas na hora de votar na urna. Em sequência, as apurações registraram que Guilherme de Ritchie está entre aqueles que já foram confirmados candidatos ou pré-candidatos. Depois, existem divergências entre as duas pesquisas, mas mostra que André do Prado recebe intenções de voto semelhantes a Ricardo Salles e Paulinho da Força, candidatos que representam o campo da direita. Em ambas as apurações, cada um dos candidatos ao Senado Federal recebe as intenções de voto. Soninha Francini não aparece ainda na pesquisa da Quest, mas ontem teve a candidatura confirmada pela Federação Entre Cidadania e PSDB. Ela deve concorrer ao Senado Federal, mas só teve os números apurados pela pesquisa da Paraná Pesquisas. Até este momento aparece na sequência, depois destes 6 nomes que registramos até este momento, mas o número de indecisos ao Senado Federal ainda extremamente elevado, acima de 50%. Essa é uma apuração que foi realizada pelo Instituto de Pesquisas Quest. A análise completa de todos estes dados e das pesquisas eleitorais na sequência no Jornal da Bandeirante Gente, na programação da Bandeirantes. Nelson e Ana Paula.
2: Obrigado, Luiz. Bandeirantes 7:41.
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3: Avenida Interlagos, no caminho para o centro, tem trânsito lento a partir da Antônio Gonçalves Viana até a Iervante Sajiquian e depois entre a Rua José Neves e a Praça Ministro Pedro Chaves. Quem vai no sentido do bairro, já a partir da passagem pelo shopping, enfrenta trânsito lento até a Nossa Senhora do Sabará. Depois dali a condição melhora bem. 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
1: O governo federal prorroga o prazo para adesão ao programa Desenrola Brasil até o dia 31 de agosto.
2: O benefício é voltado à renegociação de dívidas bancárias, como cartão de crédito e empréstimo pessoal, feitas até janeiro, com atraso de até 2 anos.
1: Pode aderir quem ganha o equivalente a R$8.000 por mês.
2: As condições são facilitadas, com desconto de até 90% sobre o valor da dívida e até 4 anos para pagar, além de juros de menos de 2% ao mês.
1: 22 bilhões de reais em dívidas já foram reduzidos a 4 bilhões.
2: O ministro da Fazenda, Dario Durigan, afirma que a extensão do prazo de adesão não provocou mudanças no Desenrola Brasil.
3: Isso não demandará novos aportes ao FGO, então é sem custo adicional do ponto de vista fiscal. E as condições do programa, elas se mantêm as mesmas do que foi originalmente.
1: Para aderir ao Desenrola Brasil, basta procurar a instituição financeira onde a pessoa tem a dívida.
2: O programa permite o uso do FGTS. Mais de 62 milhões do fundo já foram usados para abater débitos de mais de 100 mil pessoas.
1: Pequenas empresas também podem aderir à renegociação.
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1: Hora Oficial do Brasil, 7h45.
2: A Caixa Econômica Federal vai depositar até sexta-feira a distribuição dos lucros do Fundo de Garantia por Tempo de Serviço.
1: O pagamento foi autorizado ontem pelo Conselho Curador do FGTS.
2: Serão cerca de 13 bilhões de reais divididos entre 138 milhões de trabalhadores com direito ao recurso.
1: Quem tinha dinheiro na conta do fundo em 31 de dezembro de 2025 receberá o equivalente a 1,87% do saldo.
2: Por exemplo, quem tinha 10 mil vai receber R$ 187.
1: O lucro do FGTS não poderá ser, no entanto, sacado.
2: A retirada só é permitida em algumas situações, como demissão sem justa causa, saque aniversário, aposentadoria, doenças graves e para compra da casa própria.
1: Bandeirante 7h46.
2: Continuam as buscas por vítimas do terremoto de magnitude 7.1 que atingiu o sul do Japão.
1: Hoje, as equipes de resgate entram no segundo dia de operações em áreas destruídas pelo tremor.
2: Os trabalhos se concentram em um shopping parcialmente destruído e em uma fábrica de papel, onde trabalhadores ficaram presos depois do desabamento de uma chaminé. 3 pessoas ainda estão desaparecidas no local.
1: Segundo a primeira-ministra do Japão, 13 pessoas morreram e 31 ficaram feridas.
2: A província de Kumamoto foi a mais atingida pelo terremoto.
1: O tremor também provocou danos em estradas, pontes e edifícios, além de interrupções no fornecimento de energia.
2: Cerca de 300 mil pessoas foram orientadas a deixar as próprias casas por causa do risco de novos terremotos e deslizamentos de terra.
1: Durante 7h47.
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2: Bandeirantes 7:49.
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2: Bandeirante 751.
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5: Alô, amigas e amigos do Esporte Motor. Terminada a primeira metade do Mundial de Fórmula 1, o número de vencedores já é maior do que em todo o campeonato do ano passado. 5 pilotos diferentes venceram corridas, contra 4 no campeonato de 2025. O líder do Mundial, Andrea Kimi Antonelli, ganhou 6 vezes. George Russell, 2 e Lewis Hamilton, Charles Leclerc e Lando Norris venceram uma vez. Curiosamente, quem ainda não tem vitória neste ano é Max Verstappen, o piloto que mais havia vencido corridas em todas as temporadas desde 2021. Nos últimos 10 anos, o campeonato que teve mais vencedores diferentes foi o de 2024, quando 7 pilotos ganharam pelo menos uma corrida.
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3: Bandeirantes 7:52, Pedro Cohen, muito bom dia.
7: Bom dia, Nelson, Ana Paula, todo mundo que nos acompanha aqui no Jornal Primeira Hora. Vamos falar desse esporte, né, que é o futebol, porque ontem tivemos o primeiro classificado entre os brasileiros às oitavas de final, daqueles que vieram da repescagem da Copa Sul-Americana, né? Evidentemente temos aqueles que passaram direto da fase de grupos às oitavas, mas ontem o Santos venceu, voltou a ganhar do Universidade Central de Venezuela, está nas oitavas, vai encarar a equipe do Macará na próxima fase da Copa Sul-Americana. Foi com mais emoção do que o prometido. Até porque o Peixe sai perdendo na partida com 17 segundos de jogo, um gol da equipe do Sosa, que é o atacante da equipe venezuelana. Depois o Miguelito empata aos 39 minutos da primeira etapa. Assim que acaba o primeiro tempo, o time sai vaiado do gramado da Vila Belmiro. Depois, com os titulares, volta já com 3 alterações no intervalo, consegue virar a partida e vencer por 4-2. Está nas oitavas de final da Copa Sul-Americana, então, o Peixe. Hoje é dia de campeonato brasileiro. Palmeiras entra entra em campo com transmissão da Bandeirantes às 9h30, encara a equipe do Vitória no Barradão. E com voltas importantes, Flaco Lopes está de volta, treinou normalmente na segunda e nesta terça-feira também está à disposição do técnico Abel Ferreira. Paulinho, que foi titular contra o Atlético Mineiro, teve uma torção, entorse no tornozelo e está fora do jogo de hoje. Bom, quem joga hoje também é o Flamengo, que entra em campo contra a equipe do Internacional às 7h30, o vice-líder do Campeonato Brasileiro. O Inter, que pode entrar na zona do rebaixamento, a depender do que aconteça no Beira-Rio, em Porto Alegre, e também no interior de São Paulo, na partida entre Mirassol e Remo, que acontece no mesmo horário, às 7h30. Às 9h30, um outro jogo de Brasileirão, o Fluminense encara a equipe do Bahia dentro do Maracanã. E na Copa Sul-Americana, dois brasileiros em campo. O Vasco, que empatou com o Independiente Medellín na semana passada por 2x2, joga hoje em casa, e o Bragantino, que ficou no 0x0 com o Sporting Cristal, também decide a vaga hoje na sua casa em Bragança Paulista, pessoal.
3: Obrigado, Cunha.
7: Eu
3: Bom
7: que agradeço.
3: 7h54.
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1: Rodovia Castelo Branco com lentidão para São Paulo no trecho de Barueri entre o quilômetro 28 e o 26. Na região de Osasco, tem lentidão que se estende até a entrada da capital, do 17 até o 13 pela pista expressa no acesso à Marginal Tietê, do 15 ao 13 pela via lateral no acesso à Marginal Pinheiros, para o interior trânsito apenas intenso em Alphaville. 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
3: Bandeirantes 757, Aline Araújo. Bom dia.
4: Bom dia, Ana, Nelson e todos que nos acompanham. Hoje vamos ter bastante calor de novo aí em São Paulo, temperatura máxima chegando a 30 graus, mas hoje temos uma mudança bem importante aqui, não só na capital, mas em todo o estado. Vamos ter aí a chegada da frente fria que atua hoje no Rio Grande do Sul. Ela chega pra gente, vai trazer bastante vento e mudança nas condições do tempo, principalmente entre a tarde e a noite, trazendo também muita nebulosidade aqui pra capital e já trazendo alerta para temporais nas regiões próximas e que fazem divisa com o estado do Paraná. Essa chuva vem em forma de temporal no período da tarde, com esses ventos se intensificando, e aí essa chuva também não dura muito, é uma chuva mais curta, com volumes baixos, mas que pode ganhar uma certa intensidade. O principal dessa frente serão os ventos, como eu comentei, em praticamente todo o estado. Podemos ter ventos variando entre 70 até atingindo 90 km por hora. Lembrando ali que a gente já teve um episódio na semana passada no interior de ventos que trouxeram muitos estragos. Então fica aí esse alerta, não será da mesma magnitude, mas os ventos também chegam intensos hoje.
3: Pois é, e a gente teve muita ventania, inclusive no sul do país também, né? Isso vai se repetir?
4: Exatamente, o alerta para ventos lá também continua. Ontem a gente teve uma supercélula, que é uma nuvem bastante intensa com muito movimento giratório dentro dela, que deu origem a um tornado na região sul, mais precisamente perto de Chapecó, no Rio Grande do Sul. E hoje a gente ainda tem essa condição de temporais e bastante vento para a região. Então, a população dessa região continua em alerta para volumes que ainda podem ser bem expressivos hoje, mas a partir de amanhã a gente tem uma condição de melhora nas condições do tempo. Essa frente se afasta, ela vai vir aqui para a região sudeste, mas já deixando um alerta. Uhum. A partir de sexta e sábado, a gente tem uma nova frente fria se formando no sul, mais precisamente no Rio Grande do Sul, e vai trazer volumes expressivos durante o fim de semana novamente. Então, apesar dessa pequena trégua, o estado vai voltar a entrar em alerta para o fim de semana.
3: Obrigada, Aline. Bom dia para você.
4: Para vocês também. Até Tchau. Amanhã.
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3: Apresentação Nelson Gomes.
2: E Ana Paula Rodrigues.
3: Diretor responsável João Carlos Saad.
2: Bom dia, Brasil.
3: Bom dia.
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6: 8 horas da manhã em ponto. Hoje é dia 29 de julho de 2026. Está começando o Jornal Gente com as informações mais importantes do dia. O ministro do Supremo, Alexandre de Moraes, deu 48 horas para o ex-presidente Jair Bolsonaro se manifestar a respeito da anuência, do conhecimento sobre um vídeo que foi produzido com inteligência artificial e foi divulgado no lançamento da candidatura do filho dele, Flávio Bolsonaro, à presidência da República, no dia da convenção partidária do PL. O ministro Alexandre de Moraes esquenta o clima político com a interferência da justiça mais uma vez nesse assunto. Desde que foi preso, Jair Bolsonaro tem limitação das suas manifestações por decisão judicial, que, claro, gera um grande debate num país que preserva a liberdade de expressão, inclusive para aqueles que estão recolhidos. Fazendo a comparação com o ex-presidente Lula, que já ficou preso em determinado momento da nossa história, ele recebeu visitas, pôde se manifestar, teve cartas.

0: Notas lidas, concedeu entrevista, inclusive, para alguns jornalistas que foram publicadas as suas ideias. E claro que essa cooperação ela acontece justamente porque o adversário do filho dele, Flávio Bolsonaro, nessa eleição, o principal adversário é o atual presidente Luiz Inácio Lula da Silva. Esse vídeo produzido com inteligência artificial, ele não é proibido no período eleitoral. O TSE tem uma normativa que determina apenas a divulgação do vídeo com inteligência artificial, desde que haja ali a informação de que aquele conteúdo foi produzido com inteligência artificial. Esses vídeos eles podem circular durante o período eleitoral até 72 horas antes da eleição. É a decisão mais recente do Tribunal Superior Eleitoral a respeito do assunto. Nós não estamos no período eleitoral. Se fizermos aí uma analogia, uma comparação com o que foi utilizado, se no período eleitoral pode e as regras são mais rígidas, por que não poderia num outro período? E na convenção foi anunciado abertamente, antes da exibição do vídeo, que se tratava ali de um conteúdo produzido com inteligência artificial. O ministro Alexandre de Moraes, do Supremo Tribunal Federal, concentra mais uma vez poderes em relação à disputa eleitoral. Isso é muito ruim, porque nós temos um Tribunal Superior Eleitoral, temos um presidente do TSE, temos ministros que estão lá colocados, mas ele se agarra à relatoria e a condução do caso do ex-presidente Jair Bolsonaro, com unhas e dentes, para concentrar ali algum tipo de poder. E é claro que essas decisões elas terão interferência no processo eleitoral. Os advogados de Jair Bolsonaro têm, então, até amanhã para responder esse questionamento do Supremo Tribunal Federal e uma decisão vai ser tomada. Dependendo da interpretação do ministro Alexandre de Moraes, o ex-presidente pode até voltar para a cadeia, né? Perder ali o benefício da prisão domiciliar que ele tem desde o primeiro semestre desse ano, quando, por problemas de saúde, teve a transferência autorizada. Mas de lá para cá já teve interferência de Alexandre de Moraes. Vocês devem se lembrar, ele está proibido de conversar com o filho, pré-candidato à presidência da República, Flávio Bolsonaro, por uma decisão do próprio ministro Alexandre de Moraes. Isso vai contaminar o ambiente político, não tem como não contaminar, afinal de contas são fatos graves. É claro que o combate à fake news ele tem de existir, o jornalismo independente está atento a essas questões para justamente checar, rechecar as informações e trazer a informação mais correta, a informação verdadeira para o público, mas não é com essa interferência da justiça que nós vamos corrigir esse problema. Talvez o remédio esteja errado e o Brasil todo vai sentir esse efeito depois desta campanha eleitoral. A Thaís Freitas está aqui do meu lado também com um destaque importante do momento, né? Essa disputa entre Brasil e Argentina, autoridades falando todos os dias desde a visita do presidente Javier Milei aqui ao Brasil. Tudo bem, Thaís? Bom dia.
1: Ai, tudo ótimo. Pedro Campos, um abraço a você, a todos que estão aqui conosco no Jornal Gente. É um cenário lamentável, né? Se a gente olhar as relações que existiram, que existem, diplomáticas, comerciais, Brasil e Argentina, que já tem um histórico de 200 anos, com altos e baixos, mas aparentemente nenhum baixo tão baixo como esse aqui, a gente de fato passa por um momento peculiar, digamos. Começou com a visita de Javier Milei e aqueles impropérios que ele desferiu ao governo brasileiro em solo brasileiro, mas tem histórico anterior também, por exemplo, do presidente Lula movimentando para apoiar o antagonista Milei na eleição anterior e visitando na cadeia a presidente Cristina Kirchner. Não houve uma manifestação de Lula da mesma forma como fez Milei. O que Milei fez foi feio, não é, gente? Não se vem a um país vizinho xingar o governo do país, o Tribunal Superior do país, por mais que a gente saiba que parte dessas críticas, de fato, tem apelo, tem fundamento, infelizmente, e que falam para o coração do eleitorado bolsonarista. Mas é um presidente de outro país. Isso não é aceitável do ponto de vista até da educação, sejamos francos aqui. A questão é que isso ainda vai dar pano para manga, vai ter muita repercussão eleitoral. Do ponto de vista diplomático, como a gente contou aqui ontem, é bem possível que agora a gente comece a ter um ambiente um pouco mais tranquilo. O que aconteceu ontem? Algumas manifestações que você vai acompanhar aqui, por exemplo, a do vice-presidente da República, candidato à reeleição, Geraldo Alckmin, que falou em um evento empresarial.
2: de um país vizinho, amigo, que compõe até o Mercosul, preste um desserviço ao seu país. Porque vem no Brasil, numa eleição, não deve o presidente se envolver em eleição de outro país, ainda além de ver intromissão em assuntos internos do Brasil, fazê-lo de maneira grosseira, né? Absolutamente grosseira.
1: Nós ouvimos aqui na Band o ex-ministro das Relações Exteriores, Celso Laffer, que conhece muito de diplomacia e de relações internacionais. Ele diz que a aposta do Itamaraty de que o pragmatismo vai falar mais alto deve ser, de fato, a que vai vigorar, ou seja, que vai haver muita marola política, mas que na relação comercial e diplomática entre os países haverá um estabelecimento de uma normalidade em breve. E Celso Laffer entende que Javier Milei desrespeitou a praxe diplomática com o seu comportamento aqui no final de semana.
3: O Milei joga para o seu público interno e joga para o apoio que ele quer conferir ao legado do Bolsonaro. E com isso é uma interferência na vida interna do país, que não está de acordo nem com as regras, nem com a praxe diplomática.
1: Bem, quem saiu colocando panos quentes ontem, também do lado argentino, foi o porta-voz da presidência, Adrián Javier. Ele classificou as ofensas como diferenças ideológicas que não invadem o campo diplomático.
4: Está claro que
5: é evidente que sempre houve insultos de ambos os lados. São diferenças ideológicas, diferenças políticas, mas pelo menos a Argentina nunca levou essas diferenças para o nível diplomático.
1: E aqui nós, né, torcemos para que isso seja de fato resolvido rapidamente, até pela história da relação Brasil-Argentina, a rivalidade do futebol, a rivalidade do país vizinho, está tudo certo, gente. Isso todas as nações têm ali com seus vizinhos, digamos, mais próximos de fronteira. Mas em relação comercial, isso não pode ser afetado. A Argentina é o terceiro maior parceiro comercial do Brasil. Perde só para a China e para os Estados Unidos. E o Brasil é o principal exportador de produtos para a Argentina. A Argentina consome muito, muito do Brasil. Qualquer marola nessas relações pode ter consequências no momento em que tarifaços já são tão aqui perigosos para a nossa economia. Mas vamos agora para Paris com a Sônia Blota, que está chegando aqui no Jornal Gente. Deixa eu já dar aqui o meu bom dia para a Soninha, de olho também em política internacional e nas coisas do Brasil, né, Sônia? Bom dia.
6: Exatamente, Thaís. Olha, desavença não falta. Um bom dia para você, para o Pedro, para toda a nossa audiência, porque a gente fala justamente das desavenças entre Brasil e Estados Unidos, que continuam sem mostrar um sinal de melhora. Apesar das políticas de Trump de America First, né, América em primeiro lugar, da nova política industrial, comercial, da briga pela liderança do setor de tecnologia, serem motivos para as rusgas da Casa Branca com vários países do mundo, incluindo o Brasil, no nosso caso, não é só isso que explica esse embate. O lado comercial. Há também uma briga política e ideológica por trás. Trump quer os Estados Unidos no amplo controle das Américas e tem como objetivo afastar a China da região. Também quer que suas posições em relação à economia liberal e aos costumes prevaleçam no continente. E após o Brasil ter questionado a política tarifária americana na Organização Mundial do Comércio, a OMC, Washington deu o troco e prorrogou por mais um ano o estado de emergência contra o Brasil. Como justificativa para a manutenção da medida, alegou que o Brasil interfere na economia dos Estados Unidos e ataca a liberdade de expressão de cidadãos norte-americanos. O documento, gente, vai além. Acusa Brasília de intimidações por motivações políticas e violações de direitos humanos. As tarifas, no momento, não foram ainda mais elevadas. Mas a pressão vai continuar. Nesta terça-feira, a ala democrata do Comitê de Relações Exteriores do Senado americano acusou o governo Trump de propagar teorias conspiratórias sobre as eleições presidenciais de outubro no Brasil. A acusação diz respeito à vinda de dois funcionários da Casa Branca ao Brasil que, segundo reportagem do jornal The Washington Post, teriam a missão de lançar dúvidas sobre a integridade do sistema eleitoral do país. O Itamaraty negou o visto de entrada para esses americanos. O governo dos Estados Unidos classificou a reportagem e todas as suspeitas de interferência como uma mentira sem fundamento. Pois é, a deterioração das relações entre os governos americano e brasileiro é usada tanto no Brasil quanto nos Estados Unidos. Em visita ao Rio de Janeiro, o presidente Lula, candidato à reeleição, disse que não é louco de brigar nem com os Estados Unidos, nem com a China. Disse, abre aspas, eu não tenho nem os aviões que eles têm, nem os tanques, nem as bombas e nem o dinheiro que eles têm. Mas o presidente, sempre que pode, alfineta Trump de várias maneiras e com a briga procura ter ganhos eleitorais. Em relação à guerra comercial começada pelos Estados Unidos, impondo tarifas não só ao Brasil, mas ao mundo todo, o governo brasileiro poderia ter negociado mais para minimizar os danos, como outros países aceitaram engolir, vamos dizer assim. Mas o Brasil apostou no embate. Thaís.
1: Sônia Blota, direto de Paris conosco aqui no Jornal Gente, agora 8 horas 12 minutos. Eu tenho certeza que você que acompanha o noticiário está chocado com as imagens que chegam do Rio Grande do Sul. Um tornado daqueles de verdade mesmo, que nem a gente viu em filmes, aconteceu, apareceu e causou muita destruição no noroeste do estado. Eu vou acionar agora o repórter Juan Romero, direto da Bandeirantes, Rio Grande do Sul, com as informações a respeito desse fenômeno meteorológico. Muito bom dia, Juan.
7: Do céu, que loucura, hein? Bom dia, Thaís. Bom dia para todo mundo que nos acompanha aqui no Jornal Gente. A Defesa Civil, inclusive, confirmou que realmente sim, se trata de um tornado. Esses vídeos impressionantes que a gente está reproduzindo para quem está na tela da Band News TV e no YouTube nos acompanhando, eu descrevo, né? É uma imagem com o tempo completamente fechado e essa formação desse tornado, exatamente como você descreveu, Thaís. Coisa que a gente vê mais em filme, em séries de ação, nas plataformas de streaming, mas sim, é um tornado que aconteceu na cidade de Giruá, no noroeste do Rio Grande do Sul, e também que foi visto em áreas das cidades de 7 de setembro e também Senador Salgado Filho. Esse fenômeno foi associado a uma supercélula, que é um fenômeno que pode causar granizo de grande tamanho das pedras e também fortes rajadas de vento. Esse fenômeno foi registrado por volta das 6h25 da tarde. Essa região tinha um alerta de potencial tempestade severa com queda de granizo desde as 5 horas da tarde. Isso foi visto pelo radar meteorológico do estado vizinho, Santa Catarina. Tem um radar em Chapecó, que fica perto ali daquela região, mas ao noroeste e norte do Rio Grande do Sul. Equipes estaduais e também municipais passaram a madrugada toda prestando assistência às comunidades afetadas, também fazendo o levantamento dos danos. O governador Eduardo Leite colocou a estrutura do estado à disposição daquela população. Aliás, o estado que ainda segue para alerta de chuva intensa, temporais e até cheias novas nessa quarta-feira, possibilidade de queda de granizo. A gente teve grandes volumes de chuva registrados ontem em Soledade e Guaporé, região mais ali, a mais ou menos 120 quilômetros de Porto Alegre, onde os volumes já passaram dos 100 milímetros, ou seja, já chegaram àquilo que seria esperado para o mês inteiro de julho. A previsão está indicando também possibilidade de ventos de até 90 km por hora e depois, a partir ali mais para o fim da tarde dessa quarta, o ponto vai começar a melhorar. Mas a gente já teve pelo menos 43 cidades gaúchas que relataram estragos com os temporais que começaram ainda na segunda-feira. Uma cidade que, inclusive, teve rajadas de vento próximo dos 90 km por hora. Tem 6 rios acima da cota de inundação no Rio Grande do Sul, pelo que a gente observou agora no início desta manhã. E a gente ainda está em alerta para a situação no Rio Taquari, no Vale do Taquari, rios como Uruguai, Jacuí, Caí, Sinos e Gravataí, e o Guaíba aqui em Porto Alegre, que também está em elevação e pode se aproximar da cota de inundação sexta-feira e domingo, neste final de semana. Por enquanto, não chove, mas o tempo está bem fechado, está bem feio aqui em Porto Alegre, pessoal.
0: Obrigado ao Juan Romero, né, que está atualizando as informações para a gente, falando sobre essa tragédia mais uma vez no sul do país, né, com esses fenômenos da natureza. A gente vai atualizando ao longo do dia. Para você que está acompanhando o Jornal Gente, na sequência tem rodada de pesquisa para estados importantes aí da federação, chegando para comentar esses números para nós, para apresentar esses números, o Murilo Hidalgo, diretor-presidente do Instituto Paraná Pesquisas, é o nosso próximo assunto no Jornal Gente, que volta já.
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2: Trânsito lento pelo corredor da Avenida dos Bandeirantes no sentido Marginal Pinheiros, ali na altura do viaduto Jabaquara. Depois tem lentidão entre a Avenida Miruna e a Alameda dos Tupiniquins e entre o viaduto dos Bandeirantes e o viaduto Santo Amaro. Para imigrantes tem lentidão na ponte Ari Torres, depois melhora bem. 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
3: Agora 8 horas e 18 minutos da manhã, essa trilha de eleição dá até aquele friozinho na barriga, né? Porque a gente sabe que está chegando o pleito de outubro aqui no Brasil e, claro, os debates na Band em 2 domingos do mês de agosto. No primeiro domingo, o debate para os governos estaduais, 14 estados mais o Distrito Federal, e no terceiro domingo, o debate para presidente da República. A Band, como sempre, dando aqui o pontapé da campanha eleitoral. E aí você vai conhecer cada candidato, quem disputa no seu estado, que apito cada um deles toca. Em debate, você sabe, né? Não dá para fingir, para ter marqueteiro. É ao vivo, é a provocação, é o adversário frente a frente. Aquela emoção que você sabe que também existe nesse tipo de evento. Mas, nesse momento aqui, a gente vai levar números para você com o Murilo Hidalgo, que é o diretor-presidente do Instituto Paraná, que está aqui conosco para divulgar pesquisas. São Paulo, Rio Grande do Sul e Distrito Federal, pontos, estados fundamentais na concepção do país como um todo e também na corrida para a presidência da República. O que acontecer nesses estados com certeza influi também no nível nacional. Murilo, só um bom dia rapidinho aqui para te dar as boas-vindas. Você que está conosco aqui no estúdio digital da Bandeirantes, seja bem-vindo.
4: Bom dia, Thaís. Bom dia a todos. Pedro, Sônia, é uma satisfação estar com os amigos da Bandeirantes.
3: Bom dia, Murilo.
5: Vamos lá então, Murilo, vamos aos números aqui que você apurou, né, na mais recente pesquisa de intenção de voto para o governo do estado de São Paulo. Nós temos aqui neste cenário apresentado Tarcísio Gomes de Freitas com 51% dos votos, Fernando Haddad 38%, Não Sabe não opinou 3%, Nenhum, Branco e Nulo 6,5%. É uma eleição praticamente de segundo turno no primeiro turno. Não tem outros adversários competitivos aqui para São Paulo, né, Murilo?
4: Exatamente, Pedro. Se a gente for ver, esse cenário que nós estamos vendo é um cenário de segundo turno, tá? O Tarcísio está fazendo em torno de 52, o Haddad 38. Se a gente comparar com as eleições passadas no outro quadro, a gente teve nulos e brancos em torno de 11% na eleição passada. Nós estamos com um índice um pouquinho menor nessas eleições. O Tarcísio fez 49,3, ele está fazendo 51,8, quer dizer, ele teve um acréscimo de votos, e o Haddad ele diminuiu em torno de 1,5 do que ele fez no segundo turno das eleições passadas, porque na verdade a gente está voltando a 4 anos atrás, né, com os dois mesmos candidatos.
3: É isso aí, Murilo. Na aprovação e avaliação da administração Tarcísio de Freitas, nós temos aqui: aprovam a gestão Tarcísio 63,8, desaprovam 32,1. A aprovação de Tarcísio, 63, é maior do que a intenção de voto em Tarcísio, 51. Isso aqui indica que há espaço para crescimento do candidato ainda, Murilo?
4: Há espaço para crescimento, Thaís. Mas pelos cruzamentos das pesquisas, o que a gente observa? Tem muito eleitor do Lula, certo? Que vota no Tarcísio, certo? Então, na verdade, você vê que eleitoralmente ele tem esse ganho, mas ao mesmo tempo ele tem uma perda por causa da polarização nacional.
5: Há uma vantagem muito grande para o candidato Tarcísio Gomes, pelo que a gente está vendo na pesquisa do Instituto Paraná, não só de hoje, mas já há algum tempo, em relação ao adversário principal, que é o Fernando Haddad. E no Senado a gente tem ali um bololô. A gente está com a pesquisa de Brasília, a gente vai corrigir aqui para quem está acompanhando com imagem, mas a pesquisa para senador em São Paulo, ela indica o seguinte: Marina Silva tem 31% da intenção de voto, Simone Tebet 30%, Guilherme Derriti 24%, Ricardo Salles 19%, André do Prado 13%, Paulinho da Força 12%, Soninha Francine 4%, e aí depois os outros candidatos têm menos de 2%. Todos esses nomes aqui são mais conhecidos do que os outros postulantes ao cargo de governador de Estado de São Paulo, tirando o Tarcísio e o Haddad, né? Então a gente tem uma disputa aqui de nomes conhecidos do eleitorado, alguns deles já foram, já ocuparam cargo na Câmara Federal, no Senado, ministérios, secretários de Estado, na Prefeitura aqui de São Paulo. Como é que você interpreta esses números nesse momento?
4: Pedro, inclusive as duas postulantes que lideram as eleições para o Senado de São Paulo já disputaram eleições à presidência da República.
5: Sim.
4: Certo? Tanto Marina Silva quanto Simone Tebet. Agora, uma coisa ainda está desconexa com a eleição de governador. As duas candidatas apoiadas pelo Haddad lideram. O Haddad não lidera o governo do Estado. Isso mostra que em breve, provavelmente, por uma lógica, os candidatos do Tarcísio vão crescer, porque ele também lidera para o governo. Certo? Vamos ver como vêm as próximas pesquisas. Mas, por enquanto, eu não tenho dúvida. Tanto Simone quanto Marina se beneficiam pelo fato de serem mais conhecidas.
3: A Sônia Blota está conosco aqui, como todos os dias, direto de Paris. E também tem uma pergunta sobre a eleição no estado de São Paulo para o Murilo Hidalgo, né, Sônia?
6: Exatamente, Thaís, até porque o Murilo acertou todos os números na eleição passada, não só no âmbito para os governos, mas também nas eleições presidenciais. E o Murilo tem crédito aqui para eu fazer uma provocação, Murilo. A direita se arrepende de não ter lançado Tarcísio de Freitas à presidência da República?
4: Olha, é difícil responder, mas com quem a gente conversa, existe uma expectativa, que se fosse com o Tarcísio, talvez o quadro nacional estivesse diferente. Estivesse, né? Porque a gente está falando de algo que poderia ter acontecido e não aconteceu. Mas você tem muitas pessoas, principalmente mais do centro, né? O fato do candidato Flávio Bolsonaro não ter conseguido esses partidos do centro na sua aliança, provavelmente com o Tarcísio isso seria diferente. É o que a gente escuta principalmente desses partidos de centro.
3: Uma outra questão aqui também, mais colocar mais uma lenha na fogueira aqui, Murilo. Se hoje está muito tranquilo para o governador Tarcísio de Freitas na eleição contra Fernando Haddad, data de hoje, qual é o objetivo de Fernando Haddad com essa candidatura para o governo do Estado? Como que ele vai se posicionar no seu entender e o que, que ele consegue tirar disso?
4: Olha, pela realidade de hoje, né, Thaís, a pesquisa é uma fotografia do momento. É muito difícil para o Haddad. É muito difícil mesmo, mas não diria está terminado, né? Porque a eleição ela está começando, ela não está terminando. Mas eu acho que o principal objetivo é desgastar um pouco o Tarcísio. Que vamos lá, o Tarcísio ganhando as eleições, como as pesquisas mostram hoje, e ele vencendo no primeiro turno, ele passa a ser um player, dependendo do resultado da eleição nacional, muito forte para 2030. E vamos ser justos, é muito provável também, Thaís, que o que a gente está vendo em São Paulo hoje possa ser a disputa de 2030, a nível nacional. Certo? Porque o Haddad também é muito próximo do Lula, é muito querido pelo Lula e muita gente dizem que ele é o sucessor do Lula. Então vamos aguardar, eu vejo muito mais para trazer desgastes à campanha de Tarcísio já projetando 30, do que propriamente eu te diria que é uma eleição para o Haddad ser favorito de ganhar. E outro detalhe, o Haddad também, a importância da candidatura do Haddad é fazer a defesa do governo Lula, né? Não tenho dúvida disso também.
5: Vamos acompanhar então os números do Instituto Paraná para o Rio Grande do Sul. Outra pesquisa que o Murilo está divulgando nessa manhã. Os números você sempre acompanha conosco aqui no Jornal Gente. O candidato Zucco, deputado Zucco, né, está liderando com 34%. A Juliana Brizola tem 30%. Gabriel Souza, 13%. O Marcelo Maranata tem 4%, outros candidatos não somam nem 1%. Não sabe, não respondeu 7%, nenhum branco e nulo 8%. E aí, Murilo Hidalgo, como é que você está acompanhando os números que chegam aí do Rio Grande do Sul na eleição para o governo do estado?
4: É mais um estado, Pedro, polarizado, né? na polarização nacional. Zucco é o candidato do Flávio Bolsonaro, Juliana Brizola é a candidata do presidente Lula, certo? E prestem atenção no Gabriel Souza, certo? As últimas duas eleições no Rio Grande do Sul, o MDB, o governador Leite, ele era o meio entre a esquerda e a direita no Rio Grande do Sul e venceu as duas. O que, que eu vejo do papel fundamental do Gabriel Souza? Se ele não ultrapassar a Juliana nem o Zucco, com certeza o apoio do Gabriel Souza, que é o candidato do governador Leite, vai ajudar a decidir o segundo turno das eleições. Mas é uma eleição de dois turnos, com certeza.
3: Vamos dar uma olhadinha agora no quadro para senador no Rio Grande do Sul. Lembrando que essa é uma eleição muito importante para o Senado Federal, porque há uma renovação de 2/3 da casa, não é? São 3 senadores por estado. Em uma eleição se renova uma cadeira, em outra eleição se renovam 2 cadeiras, porque o mandato dura 8 anos. Então, essa aqui define boa parte da composição do Senado Federal num momento em que há uma pressão, principalmente da centro-direita, para que o Senado seja mais atuante para colocar limites nos poderes do Supremo Tribunal Federal. Então, o que sair dessa eleição para o Senado vai definir o equilíbrio ou não equilíbrio entre os poderes da República. Senador para o Rio Grande do Sul, quem lidera nesse momento aqui, segundo a pesquisa do Instituto Paraná, é a Manuela Dávila, que tem 30,7% das intenções de voto. Cada entrevistado pode citar e escolher 2 nomes, porque são 2 votos. Na sequência, Marcel Van Hatten, com 28,6%. Germano Rigotto, com 26,3%. Paulo Pimenta, 23,7%. Sanderson, 20,3%. Esses são os mais bem posicionados na corrida para o Senado pelo Rio Grande do Sul. Murilo Hidalgo, a gente tem aqui 2 posicionamentos ideológicos opostos, né, na liderança da corrida no Rio Grande do Sul. Manuela Dávida, bem ligada à esquerda, e Marcel Van Hatten, bem ligado também à direita.
4: É a polarização, né? Ela não é somente nacional, ela vale nos estados também. Só que a gente vê 5 candidatos muito competitivos. E o que, que mais chama atenção? Você tem um candidato de centro, que é o candidato do MDB, o Germano Rigotto, com 26, que está no meio dos outros 4, certo? Agora, o que mais chama atenção no Rio Grande do Sul é que eles vão ter que competir entre eles. Manuela Dávila e Paulo Pimenta, que são da mesma aliança, vão ter que competir provavelmente entre eles. Com a mesma coisa do Sandro com o Marcelo Van Hatten. Certo? Eu te diria que o Rio Grande do Sul é uma eleição muito aberta, podendo fazer 2 de direita, como 2 de esquerda, 1 de centro. Tudo pode acontecer nessa eleição de Senado no Rio Grande do Sul.
3: E a Sônia Blota está acompanhando tudo de Paris na nossa conversa e também tem questões aqui, né, Sônia?
6: É impressionante, eu estou impressionada aqui com os números dos Senados, porque não dá para cravar nada. É praticamente empate técnico entre 5 candidatos. E queria saber do Murilo, que no caso de governador, Murilo, Rio Grande do Sul viveu aí uma grande tragédia com as enchentes nos últimos anos, então expondo muito o governador Eduardo Leite. Nesse sentido, o gaúcho está votando como? Eles estão mais preocupados com segurança, estão preocupados com a infraestrutura? Existe um perfil do eleitor gaúcho?
4: Olha, Sônia, eu te diria que o grande problema é esse que você falou, né? O problema de infraestrutura, segurança, saúde, certo? Nos estados, Sônia, diferentemente do Brasil, o assunto corrupção não deve entrar tanto em pauta quanto entra numa campanha nacional. Então, com certeza, no Rio Grande do Sul, essas vão ser as 3 grandes pautas. E vai ter um empurra de responsabilidades, né? Então, empurra de responsabilidade de parte do governador, principalmente com os candidatos de esquerda.
3: Explica aqui para a gente, Murilo, como que é aquela história de que, como para o Senado são 2 votos, às vezes aquele candidato que não é o preferido de uma parte do eleitorado nem de outra, entra como primeiro, como mais votado. Que fenômeno é esse, hein, Murilo?
4: Olha, até já vou te dizer, para quem acompanha as pesquisas, vou ser muito sincero, é muito difícil para os institutos de pesquisa acertar as pesquisas de senador, porque vão para 2 votos. Você pode ter certeza que vai em torno de 50% do eleitorado, Sônia, vai para as últimas 72 horas sem o segundo nome. Esse segundo nome que entrar forte nessas 72 horas, normalmente é o mais votado. Pode ser o 5º colocado lá. Se ele entrar forte, ele vai virar em primeiro e ainda com uma grande vantagem sobre o segundo e o terceiro, certo? Porque são 2 votos.
5: É isso aí. Ô Murilo, uma outra questão também que chama atenção, né? São nomes fortes disputando o Senado Federal. A gente viu isso em São Paulo, ressaltei aqui. Agora a gente está tratando do Rio Grande do Sul. Estamos falando aí de nomes também que já circularam, ex-governador, deputados que têm protagonismo, outros que ocuparam cargos também no Executivo. Então, essa eleição do Senado é uma eleição de gigantes em vários estados da federação, né?
4: Com certeza. Eu te diria que em vários estados, Pedro, ela vai ter mais protagonismo que as próprias eleições de governador. Vai chegar no final, por causa da composição final do Senado, pode ter certeza. Nós vamos estar sentados aqui discutindo muito isso, certo? Se o Senado estará mais à direita, ao centro, à esquerda, vai ser bom para quem, ruim para quem, certo? Então, a eleição do Senado esse ano vai ter uma importância jamais vista.
5: Ulisses Arantes, nosso ouvinte lá da Rádio Bandeirantes de Porto Alegre, está perguntando o seguinte: Gabriel Souza vai com quem no segundo turno, Murilo Hidalgo?
4: Eu deixo para a Thaís responder.
5: Bom, então vamos explicar. O Gabriel Souza, ele foi vice do Eduardo Leite, né? Agora está afastado porque está disputando o cargo de governador do estado. O Eduardo Leite nunca se posicionou de uma maneira muito enfática, vamos dizer assim, nessa polarização Lula-Bolsonaro.
6: Ele agora queria ser candidato, né, Pedro? Não conseguiu viabilizar a candidatura à presidência duas vezes, né?
4: Agora só vale uma lembrança, né? Na última eleição, o Eduardo Leite ganhou do Onix com o apoio do PT. Certo? Então, no segundo turno, ele sempre teve o apoio mais à esquerda. Basta saber qual vai ser a posição dele, caso o candidato dele não vá ao segundo turno.
6: Vamos dar uma olhadinha no Distrito Federal agora, os números também do Instituto Paraná, com a corrida para o governador do Distrito Federal. Celina Leão lidera a corrida nesse momento, com 34,6% das intenções de voto, seguida por José Roberto Arruda, 28,1%, Leandro Graz vem em terceiro com 11,9%, Ricardo Capelli, 4,5% das intenções de voto. Murilo, explica para a gente esse quadro, até porque há uma dúvida em relação à viabilidade jurídica da candidatura do ex-governador José Roberto Arruda, né?
4: Exatamente, Thaís. Essa é a grande pergunta lá no Distrito Federal, né? O Arruda vai ser candidato, o Arruda não vai ser candidato. Com o Arruda candidato, eu não tenho dúvida que teremos uma eleição também de dois turnos e muito equilibrada.
6: Agora os números para o Senado do Distrito Federal, que tem uma dúvida também, com ou sem Michele Bolsonaro. Ela era uma candidata quase que óbvia e estava numa situação muito confortável nas pesquisas. E aí depois, vocês acompanharam, depois daquele perrengue com Flávio Bolsonaro, disse que ia se recolher, saiu do PL Mulher. E agora há uma dúvida sobre a candidatura dela ser homologada ou não. O prazo está terminando agora, no comecinho de agosto. No quadro com Michele Bolsonaro, no Senado para o Distrito Federal, nós temos liderando Leila do Vôlei com 40,5%, Michele Bolsonaro com 37,7%, Érica Cocai, 29,8%. No outro cenário, este aqui sem Michele Bolsonaro, Leila do Vôlei fica numa situação mais confortável com 41%, Érica Cocai, que era a terceira, passa a ser a segunda, com 30,4% das intenções de voto. Bia Kicis também vem na sequência com 20,5% das intenções de voto. O que você fala disso aqui pra gente, Murilo?
4: Essa eu acho que é uma das explicações, Thaís, para o apaziguamento, né, da briga entre Flávio e Michele. A Michele, em relação às pesquisas anteriores, depois da desavença com o Flávio, ela chega a perder em torno de 5, 6% dos votos. Certo? Ali que eu acho que também pesou um pouco nisso. Se a briga continuasse, se ela fosse candidata, poderia trazer mais perdas à campanha dela. Mas, com certeza, pela realidade de hoje, eu apostaria na Leila do Vôlei, que a Leila também é uma candidata que ela pega todo eleitor de direita e de esquerda.
6: É aquela candidata boa quando são duas vagas, né?
4: Exatamente. Ela não tem nem a peça de esquerda nem de direita. Ela é uma atleta, ela é uma personalidade.
6: Foi o que aconteceu com a Mara Gabrilli, que se elegeu para o Senado por São Paulo na última eleição, né, Murilo?
4: Exatamente.
6: Também com esse posicionamento mais ligado ao esporte, à defesa dos direitos das pessoas portadoras de deficiência, sem um alinhamento ideológico, e se elegeu.
4: O próprio Romário, né?
6: Sim, o próprio Romário.
4: Então, veja assim, que eu te diria que pela realidade de hoje, a Leila e a Michelle Bolsonaro são favoritas a se elegerem senadoras pelo Distrito Federal.
5: Agora a gente está falando, viu, Sônia, de uma grande renovação nesse ano em algumas assembleias estaduais, mas no plano federal, na Câmara Federal, a gente tem a maior taxa de tentativa de reeleição da história desde 1990.
3: Deve ser bom, né, Pedro?
5: Ninguém quer largar o osso lá. Agora, no Senado Federal, pelo que eu estou vendo dos números aí, olha lá, São Paulo, os dois senadores atuais que serão renovados não estão na disputa. A Mara Gabrilli e o Jordano, que assumiu no lugar do Major Olímpio, que faleceu durante a pandemia de Covid. Lá no Rio Grande do Sul, o Paulo Paim é o único que está tentando renovar.
4: O Paim não é candidato.
5: Não é candidato?
4: O Paulo Paim saiu.
5: Então não tem nenhum dos dois. Tá?
4: Não.
5: O Renzi também não está.
4: Também não está.
5: E no Distrito Federal, a Leila...
4: Que está.
5: Então você vê, é um número muito pequeno de senadores que está tentando. Tem alguma justificativa para isso, Murilo Hidalgo?
4: Tem. Eu te diria o seguinte, só complementando, o Paraná também, os dois que são também não...
5: Também não serão, boa lembrança. Boa lembrança.
4: Exemplos, né, que nós estamos citando.
5: Porque o Moro vai para disputar o governo do estado, aliás, está liderando lá, né?
4: O próprio Rio de Janeiro, certo?
5: Rio de Janeiro.
4: Tem muitos estados. O que eu vejo na Câmara... Vamos falar uma coisa, pode ser que vocês não gostem. As emendas, fica muito difícil, certo? Porque eles têm muito dinheiro para distribuir aos municípios, né, Pedro? Então, quer dizer, então eles são candidatos à reeleição porque eles têm essa certeza de que as chances são maiores do que os que não estão. Já no Senado, eu acho que a nossa visão é a seguinte, porque a renovação, alguns são candidatos ao governo do estado, outros pelo próprio fator etário, pela faixa etária, estão deixando, e por uma renovação que é muito mais difícil, porque eu te diria que a eleição do Senado, ela é quase uma eleição de governador, de presidente, ele não se faz por ele precisa de muito mais apoio, de muito mais estruturas das chapas, né, do que propriamente uma eleição de deputado.
3: Ô Murilo, você não vai escapar de falar conosco sobre a sua visão agora do cenário federal. A gente não vai falar de números, o Instituto Paraná está divulgando números estaduais. Agora, você como conhecedor, observador, conversa com muita gente na política. Esse momento aqui, Lula, Flávio Bolsonaro, qual que é a análise que você faz da posição dessas duas candidaturas? Lula tentando surfar num desgaste de Flávio Bolsonaro... Flávio Bolsonaro tentando consolidar a sua candidatura, não teve os apoios dos partidos que ele esperava ter, mas teve o lançamento da sua chapa e o fenômeno Javier Milei. Você acha que Milei trouxe mais bônus eleitorais para Lula ou para Flávio Bolsonaro?
4: Olha, pelas pesquisas que a gente tem feito, pelas pesquisas que a gente tem visto, o assunto Milei é para dar, como é que eu vou dizer, força às bolhas. Tanto as bolhas de lá quanto as bolhas de cá. Para a grande população, Thaís, eu te diria que para 90% da população que depende da saúde, da segurança pública, que vive o dia a dia do brasileiro, isso pouco pesa, certo? Eu acho que é assunto para bolha. Tá? Agora, como que a gente vê a eleição nacional? Não tem como negar. O presidente Lula, nesse momento, tem uma vantagem sobre o Flávio, certo? Pela realidade de hoje, se a eleição fosse domingo, eu diria que teríamos segundo turno, certo? E com o segundo turno muito equilibrado, que nem foi a passada. Mas não tem como negar, nesse momento a vantagem é do presidente Lula. Mas a eleição, como a gente sempre diz, ela está começando, ela não está terminando. Se a gente voltar às últimas três eleições, não que vá acontecer, mas aconteceu um imponderável, aquilo que ninguém imagina. Aconteceu a queda de um avião, aconteceu uma facada, aconteceu dinamite e tiroteio, certo? Então, vamos ver como vai se dar essas eleições. Se vai ter algo imponderável, aquilo que ninguém consegue prever ou que ninguém está vendo ainda, né? Mas, com certeza, é uma eleição... pela realidade de hoje, de dois turnos e com uma pequena vantagem para o presidente Lula.
5: Murilo Hidalgo, diretor-presidente do Instituto Paraná Pesquisas, está sempre conosco aqui, falando de pesquisa, divulgando números, interpretando, trazendo também informações aí do bastidor da política no Jornal Gente. Murilo, foi um prazer te receber, até a próxima, hein?
4: Eu que agradeço e sempre à disposição dos amigos da Bandeirantes.
3: Muito obrigada. No próximo bloco...
6: Murilo.
3: Obrigada. No próximo bloco a gente vai falar sobre novidades no FGTS que podem mexer com o seu bolso. É a divisão dos lucros do FGTS que acontece anualmente e aí é uma partilha desse dinheiro com quem tem conta no fundo de garantia. Você vai entender como que isso vai funcionar e o que isso significa também para a economia como um todo, já já, aqui no Jornal Gente.
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2: Detalhe do trânsito agora para quem circula pela Radial Leste no sentido do centro, com lentidão da Praça de Vinolândia até o metrô Guilhermina Esperança, do metrô Penha até a Avenida Licanduva, e lentidão pesada ali na passagem do metrô Belém até o viaduto Alcântara Machado. Para o bairro, a Radial Leste tem boas condições. 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
3: Agora 8h44. Jornal Gente no Ar, nesta quarta-feira hoje, né, Pedro?
5: Quarta-feira,
3: tá voando a semana, tá voando o ano, a gente fica até meio perdido. Deixa eu chamar direto de Brasília o Rodrigo Vilela, repórter da Bandeirantes, com a informação que pode mexer aí com seu bolso, novidades no FGTS, com a divisão dos lucros e o que vai cair agora no conta de cada um que tem conta no fundo de garantia. Como é que funciona isso, hein, Vilela? Bom dia.
10: Oi, Thaís, bom dia a você, bom dia a todo mundo que está acompanhando a nossa programação na Bandeirantes, também na Band News TV. Pois é, uma divisão de cerca de 13 bilhões de reais que devem ser divididos aproximadamente 138 milhões de trabalhadores com carteira assinada. A decisão veio nesta terça-feira após votação do Conselho Curador do FGTS, que é ligado ao Ministério do Trabalho. Esses valores são relativos aos lucros conseguidos com rendimentos investido do Fundo de Garantia por Tempo de Serviço. Tem direito aos valores aqueles que possuíam conta ativa ou inativa em 2025, mas que tinham algum valor até dezembro daquele mesmo ano. Então precisa ter algum saldo na conta do FGTS até dezembro de 2025 para ter direito a essa divisão dos lucros. Os valores não poderão ser sacados, eles serão incorporados automaticamente à conta do FGTS. O saque do Fundo de Garantia, ele só é permitido em algumas situações, como, por exemplo, na compra da casa própria, quando vai se aposentar, em caso de demissão sem justa causa e também algumas ações ali especiais, como, por exemplo, o saque aniversário. É possível fazer a consulta de quando esse valor vai ser depositado na conta do trabalhador, acessando o site da Caixa Econômica Federal e também no aplicativo do FGTS. Todo depósito na estimativa do governo deverá ser feito até o dia 31 de agosto. No FGTS, o lucro total foi de cerca de 14 bilhões de reais e aproximadamente 89% desse lucro deve ser repassado aos trabalhadores. Volto com vocês.
5: Obrigado, viu, Rodrigo Vilela, pelas suas explicações aqui, né, trazendo essa notícia para a nossa audiência. Nós vamos abrir o papo que temos todas as quartas-feiras nesse horário com o professor Paulo Rabelo de Castro, economista, ex-presidente do BNDES, do IBGE, que nos auxilia a interpretar as notícias do noticiário econômico. É claro que tem muito ouvinte, né, na expectativa para receber esse dinheiro. Tem muita gente que reclama, viu, professor Paulo Rabelo? Pô, esse dinheiro fica lá parado. Eu faria muito mais com esse dinheiro se eles pudessem, pelo menos, me autorizar uma movimentação de aplicações. Mas é isso que nós temos aí já há muito tempo em relação ao Fundo de Garantia do Trabalhador Brasileiro. É ou não é, professor Paulo Rabelo? Bom dia.
11: É isso mesmo, Pedro. Você acertou na mosca. É um dinheiro que dá a sensação de estar parado, embora ele tenha um rendimento, é importante dizer isso. Um bom dia para você, um bom dia para toda a bancada. Bom dia. É um prazer estar aqui de volta, conversando com você. Semana passada vocês estavam comemorando um ano de Rádio Bandeirantes lá em Brasília, não é? Isso. E, portanto, a programação foi especial. Eu volto hoje para falar sobre FGTS e outros temas econômicos. O FGTS vai ser como chupar um picolé com papel, né? Ou um pirulito embrulhado ainda no celofane. Ou seja, você vai saber que está ali, mas não vai sentir o gosto. O gostinho fica para outra hora. E por quê? Porque vai haver um depósito na conta dos depositantes no fundo de garantia, ou seja, os participantes desse fundo vão ganhar na proporção do que tenham lá acumulado. É uma pequena quantidade de recursos, algo ligeiramente inferior a 2% de rendimento sobre o saldo de cada um, mas não poderá ser sacado. E, portanto, quem tem lá R$1.000, que vai ganhar cerca de R$20, que já daria para dar um passeio daqui até ali, não vai poder sacar esses R$20 que ficam lá depositados e acumulando aquele, vamos dizer, relativamente à grande taxa de juros brasileira, um pequeno rendimento, que é o que paga hoje o FGTS. Mas a gente até tem que comemorar, Pedro e bancada, porque o FGTS é um fundo em nome de cada participante. Portanto, não é algo que o Lula mandou distribuir para ninguém. O governo, obviamente, às vésperas dessa eleição, está acelerando o pagamento desse dividendo como se fosse mais uma bondade do governante. Eu esclareço isso sem nenhum sentimento anti-governo, mas simplesmente porque está na cara que essa é mais uma bondade feita quase que às pressas, por assim dizer, para tirar uma onda junto ao trabalhador. Na realidade, os depósitos do FGTS rendem, inclusive, para quem tem ainda algum depósito sendo inativo, como é o meu caso, por exemplo. E, portanto, não é para o trabalhador, não é esse papo político. É um instrumento financeiro importante, mas muito antigo. Ele foi criado ainda em 1968, ele era moderno naquele momento porque introduzia um conceito de poupança para todos aqueles que estavam numa relação formal de trabalho, e hoje nós precisaríamos muito de fazer sim uma ampliação desse conceito de poupança para mostrar para o público que poupar é importante e que poupar é preciso para garantir o futuro. E a própria Previdência Social, Pedro, deveria se engajar num momento futuro, numa reforma que introduzisse esse conceito de que cada um tem a sua poupança lá e que a poupança vai crescendo ao longo do tempo e que é possível antecipar, depois de 10, 20, 30, 40 anos, quanto que vai estar acumulado com um bom rendimento, não com esse rendimento fixo do FGTS, mas participando de um Brasil que vai investir mais em todo esse potencial de energia, de economia digital, de agronegócio, em que poderiam estar distribuídos esses valores todos. Portanto, esse é o resultado que a gente espera no futuro de um FGTS mais modernizado.
3: Professor Paulo Rabelo, deixa eu fazer uma pergunta aqui bem de leiga. Essa notícia, fundo de garantia vai distribuir lucro. Como é que o fundo de garantia tem lucro? É para ter lucro? O que é isso?
11: Então, é uma boa pergunta, porque na realidade os depositantes eles já têm um rendimento pré-fixado, que é o que a gente espera. Só que entre o que o FGTS paga aos depositantes que depositam lá, são as empresas que recolhem, mas em nome do daquela pessoa que é beneficiária. Existe uma aplicação, o dinheiro realmente é aplicado pela Caixa Econômica e ele é aplicado justamente nessas atividades que rendem para a Caixa Econômica. A Caixa Econômica não é dona do FGTS, ela é simplesmente uma operadora. E como operadora do FGTS, ela vai tirar, inclusive, uma parcela que é uma comissão de gestão, aliás, bem parruda, e depois existe um resultado, um saldo. E se as pessoas que estão, por exemplo, são mutuárias do FGTS porque pegaram empréstimos para a sua casa própria, etc. e tal, estão pagando direitinho, etc. e tal, elas estão beneficiando quem é depositante porque elas estão fazendo esse fundo render e quando esse equilíbrio é positivo, é um equilíbrio que tende a deixar um saldo, depois do pagamento da comissão da Caixa, existe um remanescente. Esse remanescente acaba sendo bastante graúdo. Você veja que são, esse ano, 13 bilhões a serem distribuídos. Eles só não vão entrar na circulação do consumo nesses próximos meses, mas um economista poderia dizer que gera um efeito assim parecido com o que de uma sensação de riqueza. Porque as pessoas, em princípio, poderiam dizer, bom, agora eu estou menos pobre, eu estou um pouquinho mais rico, eu vou e vou gastar por conta desse depósito. É um efeito bastante pequeno, mas poderia, repito, ser muito grande se nós tivéssemos todo um sistema previdenciário voltado, organizado para essa capitalização e com investimentos em todos os setores onde o Brasil diz que o futuro será brilhante. Ou seja, nós temos que fazer esse casamento de todos os depositantes em fundos ditos de trabalhadores com o Brasil do futuro, esse Brasil brilhante sobre o qual os políticos sempre falam. Desse casamento vai render um dividendo muito maior do que essa distribuição atual do FGTS. Ou seja, as pessoas no Brasil, daqui a 10, 20, 30 anos, poderiam ser muito mais prósperas se, a partir de 27, ideias como essa de uma capitalização do INSS fossem levadas a efeito. E nós estamos trabalhando para isso. Só não sabemos para que candidato entregar, porque eles parecem muito pouco interessados numa reformulação desse antro de escândalo em que se tornou hoje o Instituto Nacional da Previdência Social.
6: Professor, bom dia para o senhor, que escreveu um artigo muito interessante no jornal Estado de Minas, que nós acompanhamos aqui, né? Nosso colunista, o professor, escreve vários artigos. E o que eu achei interessante, assim, o que o senhor disse, que no caso da infraestrutura, e o que eu pergunto, além dos juros altos e incertezas fiscais, nós temos um problema ideológico. Pautas ambientais impedem obras de infraestrutura em várias localidades, por exemplo, a ferrogrão, minerais e petróleo que não podem ser explorados. E eu queria saber o que o senhor pensa a respeito para dividir aqui com a nossa audiência.
11: Olha, Sônia, na realidade, esse artigo é como se fosse um complemento do que eu falei antes. Porque quando a gente faz um grande fundo de todos os brasileiros que queiram participar e saímos procurando

0: muito mais, nós vamos vender para muito mais grãos e carnes para a Ásia, principalmente para a principal compradora, que é a China. Esse futuro não vai ser brilhante? A quem pertence esse futuro? Aos brasileiros. Então, o meio ambiente vai ficar emparedando o progresso? Não. O meio ambiente tem que ser, obviamente, sensível à conservação ambiental, essa é a nossa prioridade inabalável, mas dentro desse processo, nós temos que contemporizar, e esse é o desafio de um técnico do meio ambiente, ele saber conciliar o desenvolvimento com a conservação. E há meios de fazer isso, e tem que fazer isso de forma inteligente, principalmente de forma rápida. A Ferrogrão já é um projeto empatado, você quer saber, há mais de uma década. A Ferrogrão já devia estar pronta. E, no entanto, nós ainda estamos no debate. Mas não é só esse projeto, são todos as dezenas de projetos, das quais os próprios brasileiros, que são aqueles que poupam no FGTS, que poupam, deveriam poupar no INSS, e que poupam em fundos de previdência, esses sim, normalmente empresas estatais, e esses já são sócios, e essa sociedade que uma Previ tem, que uma Petros tem, torna possível aposentadorias muito confortáveis para os aposentados da Petrobras, os aposentados do Banco do Brasil. Quem paga isso é esse fundão, são esses fundos sociais. Esses fundos de previdência deveriam ser também os fundos de previdência do Pedro, da Sônia, da Thaís.
1: Verdade.
2: Que bom
0: Eu já
2: seria, viu,
0: estou para
2: professor?
0: lá de Baguedá, mas vocês precisam assumir o futuro do Brasil. Mas com essa taxa de juro, para completar, é o que dizia o artigo, esqueçam, essa taxa de juro, ela mata o futuro. Com 14%, semana que vem vamos discutir se o Copom vai baixar mais um tantinho, a taxa de juros mais elevada do mundo. É uma taxa de juros que só beneficia os aplicadores de curto prazo, mas ela mata todos aqueles que vão fazer cálculos de projetos que vão render até 30 anos à frente. Para isso, a taxa de juros teria que ser bastante módica, de forma a beneficiar a vantagem de fazer aquele projeto, de quebrar a cabeça para implantar o projeto, de debater isso com o povo do meio ambiente, de conciliar todos esses projetos, de correr os riscos institucionais, os riscos jurídicos, os riscos econômicos e, finalmente, chegar no resultado final, que é o lucro de cada um desses projetos. A grande infraestrutura brasileira hoje está, Sônia, abandonada e liquidada pela maior taxa de juros do mundo. Nós somos um país hoje, literalmente, com os pés para cima e a cabeça para baixo, mas não somos da acrobacia, nós somos do afundamento. E essa deveria ser a pauta fundamental de debate de todos os candidatos.
2: E quando a gente vê a China, né, professor, que saiu da miséria e hoje é o segundo país do mundo em termos de produção, rivalizando com os Estados Unidos, o que que eles fizeram lá? Investiram em infraestrutura. É isso. Foi a,
0: Exatamente.
2: não é? A largada. Aliás, professor, o senhor falava em taxa de juros, né? A reunião na semana que vem do Copom, que reduz a 0,25, não vai mexer no preço do dólar, né? E essa proporção que a gente tem de juros no Brasil e esse 14, 14, 25, não existe para o cidadão comum, né? Para o cidadão comum é muito mais do que isso. A gente está aqui num cenário pré-eleitoral. Falávamos agora há pouco sobre isso, inclusive, com o Murilo Hidalgo do Paraná Pesquisas. Como as campanhas estão se posicionando nesse momento? O Murilo falou assim: olha, essa história do Milei, vem aqui, xinga um, xinga outro, fala para bolhas. Para o eleitor médio, o que vale mesmo é a condição geral. E aí eu pergunto para o senhor em relação à condição geral, que está muito ligada à economia: juros altos, tarifaço, pressão sobre preço de combustíveis por causa da guerra Estados Unidos-Irã. Como é que tudo isso mexe também no cenário pré-eleitoral, professor?
0: É uma situação um pouco confusa, Thaís, mas em poucos segundos quero ver se dou um panorama. Que engraçado, curiosamente, não é tão desfavorável.

0: favorável pro candidato governo que está já instalado confortavelmente como inquilino do Palácio do Planalto. E, de certa forma, é bom para ele, porque o Milei parece um jogador argentino que veio dar apoio para o candidato de oposição, ou seja, para o povão. O Milei deve ser um colega que passa a bola pro Messi. Então não, só favorece o outro lado. E o nosso amigo que falou que ia distribuir picanha, provavelmente vai poder enxergar uma taxa, um preço da picanha estabilizado por volta do período eleitoral. E por quê? Porque o Brasil está enfrentando crescentes dificuldades, principalmente em relação à China, que, como você disse, ela quer exportar tudo para nós, mas tem cotas, como, por exemplo, já batemos a cota de exportação anual esse ano para a China. Portanto, teríamos que falar um pouco mais sério com a dona China em relação ao fato de que aqui a gente entuba tudo quanto é carro elétrico chinês. Nós já houve aí uma notícia outro dia de que estamos nos tornando o principal mercado importador de veículos elétricos chineses, e, no entanto, eles ficam fazendo hora para comprar a nossa carne. Ou seja, compraram. Aliás, o nosso setor pecuário e frigorífico está de parabéns, porque bateu a cota. Em agosto já estamos chegando ao limite da cota. Mas por que a cota? Por que o chinês não pode gastar toda a grana que tem conosco e aqui aumentar esse nosso processo exportador? Com isso, vai sobrar mais carne aqui dentro, e com isso concluo: ao sobrar mais carne, quem sabe o Lula ainda vai tirar a última onda dele, dizendo que finalmente a picanha baixou de preço. Vejam só que situação estranha. E, no entanto, nós estamos apontando para uma situação bastante severa no ano que vem, logo depois das eleições. Parece que o timing é perfeito para uma espécie assim de tapeação eleitoral, porque o ano de 2027 promete ser bastante complicado, tendo em vista um aperto do setor agropecuário, portanto, condições mais adversas para produzir alimentos de um modo geral para o Brasil, aquela taxa de juros que nós falamos muito elevada, uma escalada tributária enorme. Essa reforma tributária promete ser uma reforma só a favor de botar dinheiro no bolso dos entes federativos, inclusive a União, e todo mundo tendo que se organizar dentro do setor produtivo para modernizar notas fiscais e pagar, pagar e pagar. Inclusive pagar, curiosamente, com isso concluo, uma alíquota do novo imposto que o governo se recusa a dizer qual é. E eu acho que ele está se recusando também por um motivo eleitoral, porque corre o risco dessa alíquota ser superior a 30%, a mais elevada do mundo. Portanto, uma situação, Thaís, bastante esdrúxula, bastante esquisita: a taxa de juros básica mais elevada do mundo e a taxa de imposto sobre produtos, mercadorias e serviços mais elevada do mundo. É mole ou vocês querem mais?
1: Professor Paulo
2: Chega,
1: Rabelo,
2: tá bom assim, professor.
1: a gente já
0: Pois
1: estourou o
0: é,
1: nosso
0: mas
1: tempo
0: ainda
1: aqui,
0: assim a gente é um gigante,
1: mas eu
0: um
1: queria.
0: gigante de pés de barro.
1: Eu queria uma rápida análise, contando com o seu poder de síntese, sobre a declaração que foi dada pelo ministro da Fazenda sobre o Javier Milei, que veio aqui e realmente exagerou na fala em relação ao ministro Alexandre de Moraes, né, a forma. O conteúdo, eu disse aqui, até ele tem razão ali nas críticas que fez, mas na forma. Mas o ministro da Fazenda chamou o presidente da Argentina de palhaço, né? E aí, quando a gente vai olhar os números, a gente vê o seguinte: a Argentina, desde que o Javier Milei assumiu a presidência da República, derrubou a inflação de 211 para 31%. A dívida recuou de 130 para 73% do PIB. Os juros caíram de 133 para 29%. O Brasil, governo pelo terceiro ano, não consegue atingir a meta de inflação. superávit de 56 bilhões quando o Lula assumiu, para um déficit de 61 bilhões de reais. A dívida saiu de 71% para 81% do PIB. Juros subiram para 14,25%, como nós conversávamos há pouco. Quem tem que ficar com o nariz vermelho, hein, professor Paulo Rabelo?
0: Eu acho que o nariz vermelho não é de palhaço, o nariz vermelho é de resfriado, de gripado. Esse ministro da Fazenda deve estar sofrendo de uma gripe de inverno, e por isso que ele é que está com o nariz vermelho. É um sonso, porque ele finge que não enxerga a nossa situação relativa da conjuntura financeira, que diz respeito à administração e gestão da Fazenda. Se nós formos comparar o Brasil enquanto força econômica, e que não depende em nada do Ministério da Fazenda, porque é uma força estrutural que dependeu dos nossos pais, o que os nossos avós construíram, nós somos um gigante, sim. Um gigante com as pernas quebradas por essa política sonsa de curto prazo, essa política irresponsável. Então, não me provoca, porque eu estou querendo ser respeitoso com o nosso ministro. Acho que essa guerra de cuspe, como dizia o nosso colega Eduardo Oineg ontem, numa bela fala no Jornal da Band, essa guerra de cuspe não nos leva a lugar nenhum. É uma falsa crise diplomática que só interessa para bafejar os instintos caudilhescos e falsamente nacionalistas do governo que aí está. Entendeu? Não nos ajuda. E nós só estamos perdendo terreno comercial em toda a América do Sul e cada vez mais exprimidos aqui no nosso canto. O presidente Lula não teve a pachorra nem de ir a comparecer ontem à posse da nova presidente do Peru. Ah, ela não é do campo político do Lula? Um líder sul-americano não fica escolhendo campo político para comparecer. Ele compareceria e roubaria a festa, se fosse o caso, se ele fosse essa pessoa de projeção. No entanto, mandou lá o homem lá do Itamaraty para representá-lo. Então, é essa perda de oportunidades constante que o Brasil promove contra si mesmo é que faz com que seja ridícula a afirmação do ministro da Fazenda em relação ao Milei. Sobre o Milei, eu prefiro não falar, porque, como você diz, ele pelo menos entrega o que vinha prometendo. Nós não precisamos de um Milei por aqui, não. Nós precisaríamos de alguém com um perfil sério, com um perfil competente, com um perfil de líder, que fala pouco e executa muito, e que nos traga estabilidade, respeitabilidade internacional e, principalmente, nos devolva confiança no futuro. Isso é o que o Brasil precisa, de um ambiente de segurança pessoal, de segurança institucional e de segurança ambiental. Simples a pauta. No entanto, há uma carência muito grande de gestores desse calibre. Que precisaríamos estar praticamente tentando fazer alguém ressurgir dos mortos.
2: Professor Paulo Rabelo de Castro, economista, nosso colunista de toda quarta-feira aqui no Jornal Gente. Obrigada, professor. Até a próxima.
0: Até a próxima quarta, para você que sempre nos acompanha aqui na Rádio Bandeirantes, no Jornal Gente.
1: É isso aí. Band News TV, obrigada, conosco sempre nesse horário também, trazendo o Jornal Gente, né, para a tela da televisão durante a manhã. Muita gente nos acompanhando e, claro, né, participando também da nossa programação. 9:11, pelo horário de Brasília. Voltamos já com mais destaques do dia aqui no Jornal Gente.
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2: Lentidão no Rodoanel Mário Covas pela pista interna, pista do sentido Perus, no trecho que fica entre a Raposo Tavares e a Castelo Branco, altura do quilômetro 21, tem obras acontecendo por ali, provocando lentidão desde o 24 até o local. Depois dali a condição melhora, para o lado contrário o caminho vai bem. 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
3: 9:13 no horário de Brasília. Olha, a gente continua a corrida contra o tempo para resgatar vítimas do forte terremoto que atingiu ontem a ilha de Kyushu, no sul do Japão. Segundo a primeira-ministra japonesa, Sanae Takaishi, pelo menos 13 pessoas morreram e várias continuam desaparecidas. As buscas se concentram em um shopping, onde parte da estrutura desabou, e também em uma fábrica de papel que foi atingida pelo colapso de uma chaminé. Cerca de 3.600 militares foram mobilizados para ajudar nos resgates. A premier afirmou que a prioridade é salvar o maior número possível de vidas e a gente torce para que as equipes de resgate realmente continuem achando pessoas vivas, porque essa luta contra o tempo, essas primeiras horas, elas são fundamentais para encontrar vivos sob os escombros. Mas agora a gente vai direto para Nova York conversar com o Eduardo Barão, que vai falar mais, né, Barão, sobre esse imbróglio sobre Estados Unidos e Irã. Bom dia, Barão.
4: Olá, bom dia para você, para todo mundo também no Brasil. O governo do Irã anunciou hoje um novo ataque dos Estados Unidos nas últimas horas ao país persa. Se trata de uma retaliação depois que o exército iraniano lançou ataques contra bases americanas na Jordânia, colocando um ponto final, numa pausa que a gente viu nesse conflito desde praticamente o final de semana. Na ocasião, o presidente americano Donald Trump disse que os iranianos pediram de forma educada para que novas reuniões tentando algum acordo de paz fossem feitas. Os iranianos negaram, disseram que não tem nenhum interesse de negociar com os Estados Unidos. Então, aparentemente, novos ataques acontecendo dos dois lados, inclusive com um ataque americano e da Arábia Saudita no Iraque, aliados do Irã que vivem no Iraque, com informação de que pelo menos 20 pessoas morreram. Além da situação da base americana da Jordânia, ataque no Irã, ataque no Iraque, também há uma ação agora dos Houthis, o grupo rebelde que vive no Iêmen, ligado ao Irã, anunciando a possibilidade de cobrar pedágio numa passagem importante do Mar Vermelho, algo parecido com aquilo que a gente tem observado também no Estreito de Hormuz, aí sim perto do Irã. E claro que tudo isso mexe com o mercado do petróleo, o mercado internacional do petróleo, o barril novamente subindo em meio aos novos ataques, mais uma vez, no Oriente Médio.
3: Este é o Eduardo Barão, direto de Nova York. A gente faz um rápido intervalo e volta daqui a pouquinho.
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3: O trânsito é lento agora para quem está pelo corredor norte-sul no sentido do aeroporto de Congonhas, entre a Ponte das Bandeiras e a Avenida do Estado, e entre a FATEC e a chegada ao túnel Anhangabaú. Também tem lentidão entre a Praça da Bandeira e a ligação leste-oeste para Santana, lentidão da Avenida do Estado até a Ponte das Bandeiras. 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
4: Aqui nesta quarta-feira, agora 9h19. Informação importante que chega no Rio de Janeiro, um tiroteio na Avenida Brasil. Ali, aquela veia que corta a cidade, principal avenida de acesso à cidade do Rio de Janeiro. Tem gente de todo lado e aí 5 pessoas morreram nessa ocorrência na noite de ontem. O Vinícius Calisto, direto da Band do Rio de Janeiro, com mais detalhes. Né, Vinícius, bom dia.
5: Oi, pessoal, muito bom dia a todos. 9 pessoas baleadas só nessa madrugada de quarta-feira durante essa perseguição policial na Avenida Brasil, uma das principais vias expressas aqui da cidade do Rio de Janeiro. Segundo informações da Polícia Militar, os policiais do Batalhão de Policiamento em Vias Expressas, eles estavam monitorando um grupo de criminosos na comunidade da Zona Oeste, com destino ao Complexo da Penha, que fica na Zona Norte, e ali no trecho de Guadalupe, na mesma região. Eles foram abordados, não respeitaram a ordem de parada dos policiais e já abriram fogo, atiraram nos agentes que revidaram. E aí iniciou-se uma perseguição na Avenida Brasil, troca de tiros durante esses disparos. Os 2 policiais que estavam na viatura perseguindo os bandidos, eles foram atingidos. Um soldado da PM que estava nessa viatura foi atingido na cabeça, acabou não resistindo aos ferimentos, morreu no hospital. O colega dele, o parceiro dele de equipe, um cabo da PM, ele também foi atingido no ombro e passou por cirurgia, tem quadro de saúde considerado estável, está internado no hospital. E logo depois disso, pessoal, eles chamaram reforço e quem atendeu a ocorrência foi o batalhão de estoque da Polícia Militar. Eles conseguiram cercar esses bandidos no trecho de Bom Sucesso, na Avenida Brasil. Houve uma nova troca de tiros com os agentes da Força de Elite da corporação e aí nesse confronto, 3 bandidos foram baleados, estavam dentro desse veículo. O segundo veículo conseguiu escapar nesse outro veículo. Os bandidos foram baleados, 4 morreram, 2 foram socorridos ao hospital. A PM apreendeu 6 fuzis, 3 pistolas e ainda uma granada com esse grupo de criminosos que estava se deslocando pela cidade. E ainda, pessoal, durante essa troca de tiros, um inocente que estava de carro trafegando pela Avenida Brasil também foi atingido. Ele foi socorrido ao hospital, foi atingido por 3 disparos. Foi socorrido ao hospital, passou por cirurgia, a gente ainda não tem informações sobre o quadro de saúde dele. E ontem, uma outra pessoa inocente também foi baleada na Avenida Brasil, no trecho de Guadalupe, durante uma tentativa de assalto. Ela também foi socorrida ao hospital, essa vítima, e agora passa bem. Para vocês terem uma ideia, em menos de 24 horas, na mesma Avenida Brasil, a principal via expressa aqui do Rio de Janeiro, 10 pessoas foram baleadas. 5 mortos, 4 bandidos e 1 policial, e outros 5, e outras 5 pessoas inocentes. Vocês viram o tamanho da violência no Rio de Janeiro nesse curto espaço de tempo. Volto com vocês.
6: Muito obrigado ao Vinícius Calisto, falando, né, de mais esse episódio grave de violência no Rio de Janeiro. Nós vamos voltar a falar de política porque, novamente, teremos convenção partidária nessa janela de convenções da nossa legislação eleitoral. O Luiz Felipe Nunes está no nosso estúdio, repórter da Bandeirantes, para trazer as informações a respeito da convenção do PSB, Partido Socialista Brasileiro, que vai oficializar o que de importante, Luiz Felipe Nunes?
7: Muito bom dia, Pedro, Thaís, Sônia. Bom dia para você que nos acompanha na tela da Band News TV, na Bandeirantes. Principal anúncio hoje é uma formalização. Já era esperado que isso fosse acontecer. Geraldo Alckmin será formalizado como candidato a vice-presidente da República, uma reedição do que já aconteceu em 2022 na chapa presidencial de Luiz Inácio Lula da Silva, do PT. O próprio Lula ainda não teve essa formalização, isso só deve acontecer neste domingo em um evento do Partido dos Trabalhadores na cidade de São Paulo. Mas hoje Lula também estará nesta reunião que acontece no Distrito Federal. Muitas das reuniões para confirmar o nome de presidentes estão acontecendo em São Paulo. Mas esta do PSB acontece no Distrito Federal. Entre os cinco candidatos com maior potencial de voto, de acordo com as últimas pesquisas, apenas Romeu Zema, do Partido Novo, fez opção também por uma reunião na capital do nosso país. Hoje, um encontro que acontece no período noturno terá a presença do presidente do partido, João Campos, além de Geraldo Alckmin, e de Luiz Inácio Lula da Silva. O que é esperado é que haja também algumas sinalizações dos palanques estaduais. Abordamos hoje, principalmente com Murilo Hidalgo, as pesquisas em São Paulo, mostrando o nome de Simone Tebet em São Paulo como candidata ao Senado. Ela é do PSB. Houve o nome dela em discussão após uma série de discussões e debates na capital federal, antes da formalização da chapa para o estado de São Paulo, e ela estará também nesta reunião. Por isso, uma reunião pro forma, digamos assim, com algumas definições que já estavam sendo esperadas, mas também um movimento importante. O presidente da República deve falar, assim como Geraldo Alckmin, por isso estaremos acompanhando a partir das 6 horas da tarde essa reunião partidária que acontece no Distrito Federal.
4: Aliás, o Luiz citou o João Campos, né, que está com dificuldades na corrida para o governo de Pernambuco. Ele era um prefeito ultra bem avaliado, tinha ali índices de aprovação inacreditáveis, 80%, mas aí numa disputa para o governo do Estado, a coisa é diferente. Ele disputa com a Raquel Lira, a atual governadora, tenta a reeleição. E aí, nas últimas pesquisas, no primeiro turno, Raquel Lira tem uma vantagem razoável em relação a João Campos. Agora, Pedro, Sônia, Geraldo Alckmin é o vice dos sonhos, não é? Porque é um vice tranquilo, é um vice que não incomoda, que não oferece risco, que abre algumas portas ali. Mas acho que na primeira eleição
8: conversa
4: de Lula,
8: com
4: agora na 2022, né, na terceira eleição de Lula, do que agora não tem mais o efeito surpresa do oponente ser o candidato a vice. Mas assim, para quem sabe que vice pode incomodar, Geraldo Alckmin é um vice que cai que nem uma luva, né?
6: Exatamente. Vão oferecer o mesmo prato da eleição anterior. Lula com chuchu para o eleitorado decidir.
4: Flávio Bolsonaro ainda segue na definição da candidata, já está certo que é uma mulher, mas o nome ainda não foi cravado na convenção do PL. A candidatura dele, Flávio, foi apresentada, mas a candidata a vice não tem muito banco de aposta agora. Um fala que é uma, outra, ganha força, perde força, mas por enquanto a gente não tem nada de concreto.
6: Luiz Felipe Nunes volta ao longo da nossa programação com novas informações, ele que é o repórter das convenções. Obrigado, viu, Luiz?
7: Muito obrigado, gente. Forte abraço.
4: Obrigada. Jornal Gente segue no ar a partir de agora na Bandeirantes. Na Band News TV, como todos os dias, tarde, tem mais notícias chegando com o Nelson Gomes e o Resumo Band News.
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2: De olho agora no trânsito pela Marginal Tietê, no sentido da rodovia Castelo Branco, com lentidão ali na passagem pelo Parque Novo Mundo até a ponte da Vila Maria. Depois tem lentidão entre a Vila Maria e a passagem pela ponte da Vila Guilherme. Melhora bastante o caminho até ficar ruim lá na frente entre Anhanguera e o Cebolão. Para Ayrton Senna, pista expressa ruim da Gastão Vidigal até a rodovia dos Bandeirantes. 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
3: A Copa Libertadores está de volta e a fase mata-mata tem início já nesse mês de agosto. As equipes brasileiras se preparam para dar sequência à competição, assim como os argentinos, que não tem como seu forte a tradição nessa edição. Isso é possível dizer porque as duas equipes mais tradicionais não estão presentes nas oitavas de final pela primeira vez desde 2014. Depois de 12 anos, nem Boca nem River Plate aparecem nessa fase da competição. Ainda assim, outros quatro argentinos prometem dar trabalho, dois deles fazendo a sua primeira participação em Libertadores, o Rivadavia, que enfrenta o Fluminense, e o Platense, que pega o Coquimbo Unido. Os outros dois argentinos são o Estudiantes, talvez o mais tradicional, além do Rosário Central, que já enfrenta o Corinthians nessa fase de oitavas de final.
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5: 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Nove horas e 9:29. Estamos aqui no Jornal Gente recebendo as informações passadas pela nossa audiência. E eu alertei mais cedo no Pulo do Gato a respeito de um golpe que está muito na moda, que é o golpe do falso convite. Se você receber alguma mensagem de um dos seus contatos dizendo o seguinte: vou fazer uma festa, você é um super convidado, entra em contato com o fulano de tal que está organizando a lista, a entrada, passe as informações para ele. Isso é golpe, tá? É um golpe que está fazendo com que muita gente perca o acesso às redes sociais, principalmente ao WhatsApp, e aí o bandido faz a festa com as suas informações e a chave para entrar na sua conta. Ao entrar em contato com esse suposto contato que está organizando a festa, ele te pede nome, CPF, algum dado de documento, e fala o seguinte: vou te encaminhar um SMS para você confirmar o nome na lista. Aí, se você passar esse número que chegou no seu celular por mensagem para ele, você vai ter o seu WhatsApp hackeado, tá bom? E aí é dor de cabeça para recuperar. Então, ó, já sabem, o novo golpe da praça dos bandidos é o golpe do falso convite, e a mensagem chega pelo WhatsApp de um contato da sua lista.
6: Ah, recebemos vários desses, né, Pedro? Até de gente que fala: puxa vida, mas que estranho. Primeiro, não é aniversário. Segundo, não faria uma festa dessas com o organizador. Agora, se a pessoa não desconfia, ou se é alguém que é festeiro e tal, é fácil de cair, né?
5: É verdade. Então fica o alerta aí pra você. E pra você ter uma ideia, o golpista tá insistindo comigo aqui, porque eu não respondi pra ele não, eu não entro nessas, viu? Então um dos meus contatos chegou ontem aqui, e hoje de manhã, Thaís, ó, 9:18, enquanto a gente tava no Gente, ele já mandou: bom dia, deu certo? O Pedro, que é o contato também aqui que ele mandou, disse que só tá aguardando o seu oi pra enviar o convite.
6: Óbvio que
5: eu não vou mandar nada, né? Eu sou daqueles que não mexo com esses caras aí não, então deixa ele pra lá. Mas o Guilherme Oliveira está ao vivo com a gente, direto das ruas de São Paulo. para contar os desdobramentos depois da nossa cobrança sobre a situação do asfalto no túnel Max Pfeffer. E aí, Guilherme, o que, que a prefeitura fez depois da nossa cobrança, hein? Bom dia.
7: Fez um reparo, mas um reparo daqueles, viu, Pedro? Bom dia para você, para a Thaís, para quem nos acompanha aqui na Bandeirantes. A gente cobrou a Prefeitura de São Paulo por dias sobre os buracos que estavam aqui no túnel Max Pfeffer, no sentido da Avenida 9 de Julho, túnel que é uma importante ligação da Zona Sul com a Zona Oeste e também o centro de São Paulo. Prefeitura disse que faria esse reparo na noite e madrugada de segunda para terça e terça para quarta. Ou seja, segundo nota da Prefeitura de São Paulo, esse serviço foi realizado. E a gente está aqui, justamente no túnel Max Pfeffer, na zona sul da capital paulista. De fato, todos os buracos estão com cimento. Só que, meus amigos, o buraco persiste. Os veículos, mesmo com cimento, estão caindo de um buraco. Antes, esses veículos tinham que desviar. Os motoristas desviavam, porque eles enxergavam, de fato, o buraco, e aí eles desviavam para a direita, corriam o risco de bater com o retrovisor na mureta. Desviavam para a esquerda, corriam o risco de pegar o motociclista que estava descendo no corredor. Agora, com essa massa de cimento que a prefeitura colocou, os motoristas não estão enxergando de fato esse buraco. Então, estão caindo nesse buraco. Então, foi um reparo feito, é verdade. A gente acompanha agora na live as imagens que a própria prefeitura de São Paulo enviou para nós, desses funcionários atuando ali na entrada do túnel Max Pfeffer, mas infelizmente esse reparo não foi feito na qualidade devida. Muito pelo contrário, os veículos seguem caindo no buraco, seguem balançando, correm o risco de causar um acidente. E com esse reparo, obviamente que dentro de uma semana, poucos dias, esse buraco deve se abrir completamente de novo, pessoal.
6: Ai, ai, ai, ai, ai. Sabe o que dói, Pedro? Que a gente sabe que esses reparos nos túneis são diferentes, né? Porque ali a cobertura é diferente, né? Não é, é concreto, não é só jogar ali um tapa-buraco e vida que segue. E foi refeito agora, faz pouquíssimo tempo. Como é que abre um buraco de novo no lugar que acabou de ser refeito? A gente vai continuar em cima dessa história. Muito obrigada ao Guilherme Oliveira, repórter Bandeirantes aqui de tudo e de olho em tudo que acontece na cidade. Agora 9h34.
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3: Condição da rodovia Presidente Dutra na chegada a São Paulo, com lentidão já na região da Vila Maria, entre os quilômetros 230 e 231, no acesso à Marginal Tietê. Vale para a pista lateral e vale para a pista central, a pista expressa também. Para quem deixa a capital agora e vai no sentido do Rio de Janeiro pela Dutra, a condição de trânsito é boa. 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
4: A Juliana Rosa chegando aqui no Jornal Gente nessa quarta, né, Juliana? Bom dia.
5: Bom dia, Thaís, Pedro, bom dia para você que está aqui com a gente na Bandeirantes. Você imagina tomar uma decisão quando a todo momento o petróleo está numa cotação. O petróleo voltando a acelerar hoje em mais de 4%, caminhando novamente para os 90 dólares, está em 88 dólares agora cedo, por conta de novos ataques entre Estados Unidos e Irã. Então, a grande questão nesse momento é se o petróleo pode voltar a explodir, ou mesmo com um acordo de cessar fogo, qual vai ser o novo normal do preço do petróleo? Porque é um ambiente de instabilidade, onde mesmo com o acordo de cessar fogo, a sensação é de que a qualquer momento tudo pode cair e o petróleo volte a explodir, volte a ter problemas de fornecimento. Então, mesmo com o acordo de cessar fogo, um petróleo que pode se manter em patamares mais altos, de forma mais duradoura, ficar ali acima de 80, 85 dólares e não voltar aos patamares abaixo de 70 dólares diante desse conflito. Então, é nesse contexto que os bancos centrais tentam prever, tomar uma decisão do que vai acontecer com a inflação. Muito difícil. É um banco central hoje dos Estados Unidos que toma uma decisão de juros com previsão de manter a taxa de juros. Por que que é importante a gente olhar os Estados Unidos? Porque se eles sobem juros, normalmente o dólar se fortalece, o fluxo de investimentos fica lá, né, vai financiar a dívida do país. Ao contrário, se eles cortam juros nos Estados Unidos, a gente aqui no Brasil recebe mais investimentos, investidores vão buscar países com juros maiores, então isso tende a fazer o dólar ficar mais fraco, a gente receber mais investimentos. Então tudo isso é importante nesse ambiente onde o dólar aqui no Brasil tem se mantido mais comportado, está aí na casa dos R$5,10, porque a gente é grande exportador de petróleo, a gente também tem uma taxa de juros alta. Então, quando você olha ali o dólar, é um fator que tem amenizado os impactos da inflação aqui no Brasil. Agora, eles devem manter juros nos Estados Unidos, porque eles estão com juros muito abaixo, né, do Brasil. A gente tem um juro entre 3,5% e 3,75%, a gente tem uma taxa de juros de 14,25% ao ano. Então, a gente ainda tem gordura para queimar, essa é a expectativa, que na semana que vem, quando o nosso Banco Central toma a decisão de juros, haja corte para 14%. É um juro muito alto ainda, né? Depois que saíram os números da inflação, ontem a prévia da inflação veio muito abaixo do previsto, com deflação de alimentos, enfim, números mais favoráveis, com previsão menor, inclusive agora, de inflação para o ano. Então, a grande dúvida ainda é esse corte de juros aqui no Brasil na semana que vem, ele vai ser o último corte do ano? Vai ter espaço para seguir cortando juros nesse ambiente de alto endividamento que a gente tem aqui, de pessoas e empresas no país? Difícil saber, porque além do petróleo, a gente ainda tem um fenômeno climático, é o Niño. Ninguém sabe exatamente qual vai ser o impacto disso na agricultura e nos preços dos alimentos. Tem medidas do governo que estão estimulando a economia, a inflação. Por exemplo, o governo ontem confirmou que vai estender o programa Desenrola de negociação de dívidas. Então, a sensação é essa. A gente está numa estrada com muita nebulosidade, você não consegue enxergar um palmo à frente do seu nariz. Então, difícil realmente tomar decisão num ambiente como esse. Volto com vocês.
4: Obrigada, Juliana Rosa. Agora 9h40, já tem mais informação chegando aqui na Bandeirantes.
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2: Pela Avenida do Estado, no sentido da Marginal Tietê, tem uma interdição para obras ali na altura da passagem pela Rua Tapajós até a chegada à Estação Armênia do metrô. O motorista é desviado para Cruzeiro do Sul para poder terminar o caminho em direção à Marginal Tietê. No sentido do Ipiranga, tem trânsito lento agora entre a Cruzeiro do Sul e o Mercado Municipal. 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
5: A Agência Nacional de Vigilância Sanitária aprovou o registro de 5 novos medicamentos à base de semaglutida, que é a substância que ganhou aí grande repercussão nos últimos anos por estar presente nas chamadas canetas emagrecedoras. E, a partir de agora, então, com a publicação no Diário Oficial, nós temos autorização para 5 produtos. Zempneu, Semavi, Orsema, Semassum e Ozoise.
6: Ovose.
5: É. Exatamente.
6: Ô, Pedro, tem muita gente que já toma isso para emagrecimento sem que os remédios fossem autorizados pela Anvisa para essa modalidade de aplicação.
5: Segundo o relatório, todos receberam registro como medicamento novo por via do desenvolvimento abreviado e tem como princípio ativo a semaglutida. As apresentações aprovadas são soluções injetáveis de aplicação subcutânea, acompanhadas de caneta aplicadora e agulhas. Olha, não sou médico aqui, mas recomendo que você procure um médico antes de sair tomando isso aí, né? É a própria recomendação dos médicos. Mas, para alguns casos, tem ajudado bastante. Com acompanhamento médico, funciona bem, né? E agora há uma ampliação desse leque. A gente já tem aqui em circulação, se eu não me engano, o Ozempic, o Wegovy, que são utilizados para esse tipo de tratamento, né? Então, agora a notícia que está sendo anunciada aí pela Anvisa. E claro que isso tem a ver, né, com uma corrida aí por alguns produtos que não são autorizados, têm eficiência duvidosa e entram de maneira clandestina no país. Então, essa aprovação mais rápida do que aquilo que a gente está acostumado a acompanhar certamente tem a ver com esse movimento que a gente está acompanhando, que é o chamado Monjaro do Paraguai, né, que o pessoal fala. Então, agora a Anvisa está ampliando essas possibilidades com novos medicamentos, tá bom? O quinto sinal está marcando 9h45.
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5: 9h45 pelo horário de Brasília. Vamos falar da Serra das Araras, em ligação importante de São Paulo com o Rio de Janeiro, com a repórter Luana Bernardes.
7: A Serra das Araras é reaberta após a interdição total no sentido São Paulo por causa do tombamento de uma carreta em Piraí, no sul fluminense, na madrugada de hoje. Ainda há relatos de congestionamento no início da manhã desta quarta-feira. O sentido Rio, que teve 2 faixas interditadas, também já foi liberado. A CCR Rio SP informou que após a liberação das pistas, 3 caminhões que aguardavam no congestionamento apresentaram pane mecânica no trecho próximo ao acidente, o que prejudicou o trânsito. Foram registrados 15 quilômetros de engarrafamento. A Polícia Rodoviária Federal informou que, por causa do acidente, 3 pessoas ficaram feridas e foram encaminhadas ao hospital de Piraí.
5: Foi de divulgada mais uma pesquisa na corrida eleitoral para o Plano Federal para a Presidência da República. Primeiro turno, Atlas Intel dizendo o seguinte: Lula tem hoje 44,9% das intenções de voto. Flávio Bolsonaro do PL tem 35,8%. Renan Santos do Missão, 7,8%. Ronaldo Caiado do PSD, 3%. Romeu Zema do Partido Novo, 2,8%. Os outros candidatos tem menos do que 2% das intenções de voto. Num outro cenário do Instituto Atlas Intel, Lula aparece com 47%, Flávio Bolsonaro 37%, Renan Santos 7,8%, Ronaldo Caiado 3,3%, Romeu Zema 2,9%. Esse não engloba aí os outros candidatos que têm quantias menores, né? No segundo turno, Lula 49,2%, Flávio Bolsonaro 42,9%. Os números são parecidos, mas Lula 49,2%, Flávio Bolsonaro 42,9%. Branco, nulo e não sabe, 7,9% são os números de mais um instituto de pesquisa que está divulgando as intenções de voto no dia de hoje. 9h47.
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7: 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Agora 9h51 aqui no Jornal Gente. Olha o som do esporte chegando aqui para avisar que ele, Ricardo Capriotti, de volta de férias nos Estados Unidos. Não me mate, Capri. Trabalhou muito, quase 2 meses na cobertura da Copa do Mundo. E agora voltando aqui à labuta diária também na nossa redação. Seja bem-vindo, Capri. Tudo bom com você?
8: Ô Thaís, bom dia a você, ao Pedro, a todo mundo que tá conosco. Eu trabalho aqui ainda, Thaís?
9: Opa!
8: É, sou eu mesmo?
7: Ainda lembra o endereço, disso? Capri?
8: Pois é. Bom, eu me lembro, sim, claro, certamente foi muito bom estar com todos vocês no período da Copa do Mundo aqui no Jornal Gente. Tava com saudade já desse nosso encerramento aqui. É, nos finais do Jornal Gente, para a gente falar das nossas coisas, do nosso futebol, das nossas competições locais aqui que estão a todo vapor, então é disso que nós vamos falar. Começando aí com Sul-Americana, porque estamos vivendo uma semana também de Sul-Americana, são aqueles jogos que vão servir como uma repescagem para as equipes que vão ter sequência na competição. E o Santos ontem conseguiu avançar, não é? Vai estar, então, na próxima fase da Copa Sul-Americana, porque tomou um sustinho, recebeu o UCV da Venezuela, time que o Santos já havia vencido na primeira partida, mas olha, com 15 segundos de jogo, o Samuel Sosa fez 1-0. O Santos podia perder por até 2 gols de diferença que estaria classificado. Aí tomou esse susto, mas voltou a controlar a partida. Não foi aquele jogo dos sonhos da torcida, não é? O Cuca teve que lançar a mão dos titulares ali, de alguns titulares, no intervalo do jogo para poder terminar com um placar de 4-2, vencer o fraco time do UCV e avançar na Copa Sul-Americana. Aliás, vamos trazer o Cuca aqui explicando um pouquinho mais desses problemas defensivos que ele detectou num jogo contra um time aí com muitas limitações técnicas. Fala aí, Cuca.
10: Ah, nós falhamos hoje, o Adonis falhou no começo do jogo, numa recuada que ele foi dar, ainda não estava aquecido, pegou mal na bola, falhou, mas é um cara que eu confio, não saiu por essa falha, porque a gente já tinha planejado isso, né, das trocas, enfim. Amanhã, depois, a hora que eu precisar dele, ele vai entrar e vai jogar com a maior confiança que a gente tem nele. Ele vai fazer bom jogo, é bom profissional, pessoa do bem, e a gente está bem servido com ele.
8: É, tem muita coisa para consertar, para melhorar. No Campeonato Brasileiro, o Santos também está próximo ali da zona do rebaixamento, precisa ajustar o time. Muito disso passa pelo Neymar, que ontem entrou. Não havia expectativa, inclusive, do Neymar jogar essa partida. Mas depois de toda a repercussão que nós tivemos aí no final de semana, daquele cartão amarelo forçado que o Neymar tomou, ele vai desfalcar o time contra o Atlético Paranaense no Campeonato Brasileiro. De todas aquelas especulações e que ele teria ido no domingo ao CT, não fez o trabalho com o restante do elenco, foi embora. Depois de tudo isso, acabou que o Neymar entrou ontem no intervalo do jogo, no intervalo da partida, e teve uma participação discreta, não é? Não foi o Neymar que o torcedor santista espera e deseja. Mas, depois do jogo, o Neymar deu uma declaração importante. Eu não sei, vocês aí, vocês podem me responder, Pedro e Thaís. Vocês gostariam de ter o Neymar no próximo ciclo da Copa do Mundo, a Copa de 2030?
9: Pensei que você fosse falar no Corinthians, já estava respondendo sim. Não, na 2030 temos que aguardar para ver. Não, hoje no Corinthians eu queria o Neymar. Hoje no mesmo? Corinthians? Claro que queria.
7: Ai, Pedro, tenho dúvidas.
9: É a mesma história da seleção brasileira. Não, ele entrar dúvidas. Um jogo lá, ele resolve o jogo.
7: Mas não, e cadê o jogo que ele resolveu?
9: E qual jogo
7: Copa?
9: Que ele entrou? Colocaram ele no fim, ele foi lá e fez um gol de pênalti. Se ele tivesse entrado desde o começo, tinha batido o pênalti, o Brasil estava possivelmente com outra situação em relação à Noruega.
7: Olha, podem me xingar, torcedores corintianos, mas eu, como corintiana, não sei se eu gostaria de ter o Neymar no meu time.
9: O Ronaldo Fenômeno veio aqui depois de muito tempo.
7: Mas ele queria, ele estava afim. O Neymar não está mais afim, gente. Não quer mais. Não quer, o talento ele tem, mas sem querer. Pedro, se a gente vem aqui contra a vontade, de saco cheio, a gente faz um jornal bom?
9: Não,
7: não faz.
9: Com certeza não.
7: Então não adianta.
9: Eu tenho dúvidas sobre isso. Ele
7: agora,
9: quer,
7: na sabe? Outra seleção, aí esquece. Também... Aí é zero.
9: Não, não sei se é zero, né? Calma, vamos esperar pra ver. Mas eu esperaria.
8: Não, mas peraí. Então peraí que eu vou trazer a palavra oficial, então. Eu vou trazer a palavra do interessado nisso. Será que Neymar terá mais um ciclo de Copa do Mundo? Perguntaram se o Neymar estará na seleção brasileira ontem depois do jogo. Vamos ouvir aí o que disse o atacante santista.
11: Mas não vai ter não. Meu momento na seleção brasileira. Deixa eu ver.

0: Thaís, é que o Neymar, diferentemente do Messi, o Neymar tem questões físicas mais sérias, né? O Neymar vem de uma série de lesões que o Messi não tinha. É, problema no joelho do Neymar, que é um problema sério. E eu tô com você nessa discussão aí do Neymar seguir no futebol. Parece que ele não tá afim, né? Parece que as atitudes, os gestos do Neymar dentro de campo demonstram isso. Ele mostra sempre tá sempre meio, sabe, tá meio enfadonho ali de estar no campo. E a própria, uma parte da torcida santista tem percebido isso já. Uma parte da torcida santista que apoiava o Neymar no Santos também já tem percebido isso e questionado o Neymar nos jogos. Então, eu não sei de verdade se ao final desse contrato com o Santos, que vai até dezembro, se ele vai seguir jogando futebol. Porque vamos supor que ele continue no Santos. Essa relação custo-benefício do Neymar no Santos tá legal, tá bacana? Vale a pena para todas as partes? Ou se ele deixar o Santos e decidir que quer continuar jogando futebol? Qual time que vai abraçar o pacote Neymar? Né? Que é um pacote caro e que a entrega hoje a gente tem visto como tem sido. Então, Capriotti, vamos aguardar. Oi, Pedro.
1: 2030 a gente não sabe, tá longe. Neymar nós não sabemos. Mas tem uma dupla que já estará em atuação no ano que vem na Copa do Mundo Feminina, que é Ricardo Capriotti e Thiago Ferreira, que está nos ouvindo aqui, nosso diretor comercial, que deram um show, o Thiago na parte dele comercial e o Capriotti na parte dele do conteúdo da Bandeirantes, nessa Copa do Mundo, e já estão escaladíssimos para organizar uma cobertura, para organizar o nosso time para acompanhar esse grande evento e certamente depois em 2030 também. Esses são craques de verdade e estão querendo jogar, viu, Thaís?
2: E teve pizza ontem, viu, Pedro? Para receber a equipe que veio da Copa.
1: Merecida.
2: Comemorar aqui a nossa cobertura, que foi incrível, e já preparar todo mundo espiritualmente e também na prática para o que vem por aí, porque tem muito futebol ainda esse ano, muita bola rolando aqui na Bandeirantes, e no ano que vem tem a Copa Feminina Futebol da FIFA. Capri, tá pronto para tudo isso, Capri?
0: Ah, sempre, né, Thaís? A gente ama isso e é para isso que a gente faz tudo. É a nossa Copa do Mundo, né, Thaís? O boleiro, o jogador, ele não se prepara para jogar uma Copa do Mundo, a gente se prepara para estar na Copa do Mundo. E olha só, o Pedro falou na Copa do Mundo de Futebol Feminino que vai acontecer ano que vem aqui no Brasil. Gente, já vamos começar já a preparar, porque é evento FIFA. É a mesma estrutura que a gente teve da Copa do Mundo masculina 12 anos atrás, em 2014, aqui no Brasil, só que agora na versão feminina. E a nossa seleção, com o Arthur Elias, está deixando uma impressão muito boa. Então, eu tenho a impressão que, diferentemente da seleção masculina, que a gente tem sofrido muito aí nas últimas Copas, a nossa, no ano que vem, vai nos dar bons motivos para a gente poder parar, torcer e acompanhar. E grandes jogos, né? Grandes jogos, porque vem aí a nata do futebol feminino, a gente vai ter partidas espetaculares, então é claro que a gente já está preparando aqui toda a nossa cobertura, todo o nosso time, porque vai ser no quintal de casa, aí é um pouquinho diferente, né, do que você deslocar um time para fazer uma Copa em três países, como foi essa última. Vai ser aqui no nosso quintal de casa e a nossa entrega certamente vai ser muito legal para os nossos ouvintes. Já quero chamar a atenção de todos eles, porque é Copa do Mundo e Copa do Mundo é com a Bandeirantes.
2: Isso aí. Tchau, Capri. Deus te ouça, vai dar tudo certo. A partir de agora, o Manhã Bandeirantes está chegando com mais informação para você.
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4: 10 horas e 2 minutos, bom dia, bom dia, bom dia. 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Vivemos um veranico, né? Uma semana quente E aí, só que hoje estão previstos aí, intempéries, estão previstas em

0: intempéries na cidade de São Paulo. O tempo deve virar. Um alerta da Defesa Civil para ventos muito fortes no litoral. Pode chover, enfim, o tempo vira para amanhã, mas depois volta a esquentar e a gente deve ter um fim de semana quente, assim como a semana que vem também. Eu queria abrir o Manhã Bandeirantes falando daquele assunto que nós temos tratado durante toda a semana, que é a questão dos buracos nas entradas dos túneis. Né? Túnel Max Pfeffer, túnel Sebastião Camargo e outros, túnel Tribunal de Justiça e outros aí da cidade de São Paulo. A gente tem alertado porque não faz sentido. Alguns desses túneis passaram por reforma recentemente, exatamente ali no trecho de entrada. O piso é de concreto. Foi feita toda uma armação de ferro para se colocar o piso de concreto e esfarelou, né? A gente mostrou isso aqui, buracos, principalmente no túnel Max Pfeffer, os carros caindo, atrapalhando o trânsito, o asfalto, o concreto, melhor dizendo, esfarelou. Pois bem, depois de tanta reclamação, a prefeitura resolveu cobrir ali os buracos. E como? Não sei. Não sei o que, que é aquele material que eles usaram. Parece areia, cimento talvez, mas com certeza não é o material adequado para tapar buraco na cidade de São Paulo, muito menos na entrada de um túnel tão importante. Eu tenho certeza aí que se trata de incompetência da subprefeitura de Pinheiros. O prefeito Ricardo Nunes muitas vezes não tem a dimensão de tudo que acontece na cidade, o que seria impossível. O prefeito ontem ficou sabendo desse assunto. Eu pessoalmente levei esse assunto para o prefeito Ricardo Nunes e hoje deve tomar providências e deve ver a lambança que a subprefeitura de Pinheiros fez ali nos buracos do túnel Max Pfeffer. Vai puxar a orelha do subprefeito de Pinheiros, não tenham dúvida, porque é inaceitável que a cidade fique desse jeito. E não é só o subprefeito de Pinheiros, não. O subprefeito da Vila Mariana também tem que olhar outros buracos ali na região da Avenida Juscelino Kubitschek. Enfim, a gente fica ao Deus dará aí com esses buracos na cidade de São Paulo. Paula Valdez, Vitor Lupato, bom dia.
1: Bom dia Sabino, bom dia Lupato, bom dia para você que nos acompanha a partir de agora. Você sabe, Sabino, que ontem eu fiquei até mais tarde aqui, fui participar da Band FM, me divertir um pouco e fazer a nossa propaganda, né? Espero que eu não tenha esquecido nenhum nome ontem quando eu fiz a propaganda de todos os novos colunistas e apresentadores da Band News TV. E aí, saí tarde daqui e o Gui tinha mandado no nosso grupo, Guilherme Oliveira, que tá ali todos os dias olhando pro túnel. Eu resolvi, vamos dar uma olhada nisso, né?
0: Você passou lá?
1: Passei lá. A sensação que eu tinha é que como se tivessem colocado uma tinta em cima só pra nos enganar, sabe?
0: Parece areia.
1: Porque, na verdade, o carro continua caindo no buraco, né? Não alterou em absolutamente nada. E aquele buraco que fica lá, já quando você tá saindo quase do túnel para 9 de julho, esse aí nem essa preocupação tiveram. Só tentaram tapear aqueles da entrada do túnel.
0: É vergonhoso.
1: Gente, vergonhoso. Ou seja...
0: O prefeito ficou, repito, falei pessoalmente com o prefeito ontem sobre isso, o prefeito ficou indignado que esse tipo de providência esteja sendo tomada.
1: Né? Vamos tapar buraco de forma verdadeira, né, gente? Olha, Sabino estava falando aí de vários alertas que a gente tem, fiquei super preocupada, inclusive, Defesa Civil aqui, hoje a gente tem ventania, a gente teve um tornado no Rio Grande do Sul, muita chuva por lá também, e aí esses fenômenos acabam chegando por aqui também nas próximas horas. A gente vai falar sobre isso por aqui, mas a gente já repassa para você, inclusive, o alerta da própria Defesa Civil, que é... Fica atento ao celular, aos alertas aí das autoridades e se mantenha seguro. Você, a sua vida, salvá-la é prioridade, tá? E tá no carro, gente, deixa o carro, não adianta. Salvar a sua vida é prioridade nesse momento. E QR Code já aparecendo aqui na tela. Ontem fiz ali a nossa gravação também para mostrar para vocês. Pega o celular do seu celular, não, a câmera do seu celular, aponta pro QR Code na tela e pronto. Você já chega ali no nosso Linktree, ou seja, para o caminho de todas as nossas redes sociais, de todos os nossos endereços, para você nos seguir, curtir, comentar, compartilhar e nos seguir por ali também, tá? Muita coisa nova, muita novidade sempre por ali, os comentários do Sabino, ou seja, às vezes algo que ele vai além do que ele já foi aqui no Manhã Bandeirantes, bastidores, equipe do esporte, de jornalismo, tudo para você por ali também, então também nos siga. Bom dia para você, Lupato.
2: E aí, Paula Valdez, tudo bem? Bom dia para você, para o Sabino e para todos que estão aqui nos acompanhando nesse comecinho de manhã Bandeirantes desta quarta-feira, dia 29 de julho de 2026. É o caminho dos três aqui da bancada, né? Passar ali nessa parte da entrada do túnel Max Pfeffer. E ontem, à tarde, você estava no ar ainda na Band News TV e eu estava saindo aqui do Grupo Bandeirantes, já tinha mandado lá no nosso grupo, dizendo, ó, o que me parece é que eles deixaram os buracos menos feios. Eles jogaram ali uma fina camada de cimento, mas não subiram o nível do cimento para ficar igual o do resto da entrada do túnel. E aí, portanto, os carros continuavam tendo que frear, continuavam tendo que desviar. Não tinha uma solução ainda. Aí, à noite, avisaram a nossa reportagem de que iam finalizar o serviço. Aparentemente, isso ainda não aconteceu e daqui a pouco a gente vai trazer o destaque do Guilherme Oliveira, que está lá, mais um dia, na porta do túnel Max Pfeffer, saindo aqui da Zona Sul de São Paulo e chegando ou à Avenida 9 de Julho ou à Avenida Europa, duas importantes vias de ligação da Zona Sul à região mais central da mais populosa cidade do país. Vocês falavam também sobre esses alertas. Olha, o tempo ainda não virou aqui na capital paulista, mas na Baixada Santista os ventos já ultrapassaram os 55 km por hora na manhã de hoje. E pelas próximas horas isso deve continuar acontecendo, a velocidade do vento aumentando e o principal dos alertas é para a região metropolitana da capital e também para a Baixada Santista. Ventos que entre hoje e amanhã podem chegar aos 90 km por hora.
3: Inclusive aqui na capital.
2: Região metropolitana de São Paulo, incluindo capital, e Baixada Santista são as duas regiões que devem ser mais afetadas por esse sistema meteorológico que está passando pelo oceano e aí empurra esses ventos aqui para o estado de São Paulo. Agora, o que diz a Defesa Civil? Essa ventania, essa instabilidade, como eles chamam, está se movimentando pelo estado do Paraná. Então a previsão é de que chegue mais para o fim da tarde aqui com força a São Paulo. Nós vamos trazer mais informações ao longo do nosso Manhã Bandeirantes, que você acompanha em 107.3 em São Paulo e em toda a grande capital paulista. 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Agora 10 horas e 11 minutos, vamos aos nossos destaques de hoje. E como já antecipamos, o repórter Guilherme Oliveira está lá, na porta do túnel Max Pfeffer, mais um dia.
4: A Prefeitura de São Paulo fez reparo nos buracos do túnel Max Pfeffer, mas em vez daquele reparo definitivo com a troca da placa de concreto, a Prefeitura decidiu colocar cimento nesses buracos. E nesta manhã, infelizmente, o cenário não é nada animador. Os veículos seguem caindo naquele buraco principal. O cimento já cedeu. Pois é, a gente vai mostrar isso. E já que a gente está falando em obras, começa hoje mais uma etapa da última fase de requalificação da Avenida Santo Amaro. Daqui a pouco a gente vai trazer todos os detalhes dessa obra que está atrasada.
1: E olha, gente, ladrão da gangue do quebra-vidro, que é outro problemaço que a gente tem aqui em São Paulo, foi baleado após roubo no Pacaembu, zona oeste de São Paulo. O caso aconteceu hoje de manhã, na rua Major Natanael. O suspeito da gangue do quebra-vidro tinha assaltado um carro e levado os pertences de uma mulher. Não tem horário, né? Não tem horário para a gente se sentir seguro, tá? Depois do roubo, a vítima relatou aos policiais militares que faziam patrulhamento pela região que tinha sido roubada. Por meio de um tablet, ela conseguiu rastrear a localização do celular roubado e indicou às equipes o endereço onde o aparelho estaria. Ao chegarem ao local indicado, os policiais foram informados que o suspeito tinha sido baleado por um policial que estava à paisana e flagrou o ladrão tentando roubar outra pessoa. Até o momento, não há maiores informações sobre o estado de saúde do suspeito. As equipes localizaram os pertences roubados da primeira vítima, ou seja, da mulher, que foi lá avisar os policiais, no bolso do homem, confirmando a sua participação no crime.
0: Nossa, rugas de preocupação com esse bandido aí baleado, viu? Tô bem preocupado com ele.
2: 10 horas e 13 minutos, remoção de famílias que ainda moram na favela do Moinho, na região central de São Paulo, entra na reta final. Ana Paula Rodrigues é quem acompanha.
3: A desocupação da favela do Moinho entra na reta final nesta semana, com a saída de uma das últimas três famílias que ainda vivem no local nesta quarta-feira. As outras duas devem deixar o terreno nos próximos dias, assim que a documentação de transferências para residências que as famílias escolheram no programa de habitação do governo de São Paulo forem liberadas. A favela do Moinho deve ser transformada em um parque. O projeto já está pronto e depende agora apenas da desocupação total para que o projeto comece a andar.
1: Está marcada para o dia 11 de agosto a reunião da ANEEL, que deve analisar o pedido de reconsideração apresentado pela Enel, que pede a anulação ou arquivamento do processo de caducidade. Depois de falhas e apagões, a empresa que atende São Paulo e a região metropolitana pode perder o contrato de concessão. A Enel apresentou as alegações finais no dia 23 de julho e a distribuidora alega que a Agência Nacional de Energia Elétrica atribuiu um peso desproporcional às chuvas de 2025, que levaram ao apagão. A Enel pede que a avaliação considere a evolução positiva dos indicadores ao longo de 16 meses de monitoramento.
2: 29 vai marcar 10h15, 14º caso de sarampo confirmado em São Paulo. Repórter Maju Arruda Leite.
5: O Ministério da Saúde amplia o público-alvo da vacina contra o sarampo em três cidades do estado de São Paulo: Guarulhos, São Bernardo do Campo e a capital paulista. A recomendação é a dose zero para bebês de 6 a 11 meses, grupo mais vulnerável à infecção e ao desenvolvimento de formas graves da doença.
1: E olha, falar mais um pouquinho aqui do alerta da Defesa Civil que a gente já trouxe para você na abertura do Manhã Bandeirantes. A Defesa Civil de São Paulo alerta para a passagem de um sistema meteorológico pelo oceano que vai influenciar uma mudança de tempo em todo o estado, entre hoje e amanhã. A previsão é de ventos fortes que podem chegar aos 90 km por hora na região metropolitana da capital e também na Baixada Santista. Para quem está nos acompanhando pela live, inclusive tem um mapa da Climatempo que fala sobre essa previsão de rajadas de vento, tá? Em todo o Brasil, mas incluindo São Paulo. E já falo aqui para quem está nos acompanhando só por áudio, que no estado de São Paulo, praticamente todo ele, a gente tem pintado em amarelo. O que quer dizer o quê? Um estado de atenção, com ventos que devem chegar a 70 km por hora, variar entre 51 e 70 km por hora. Isso, como é que se traduz? Quando aquelas árvores inteiras ficam se agitando. Esse sinal de alerta que a gente falou para você da região metropolitana da capital e Baixada Santista é de ventos de até 90 km por hora, ou seja, com estragos que podem ser maiores. Além da ventania, gente, a gente tem o pacote completo nessa previsão, tá? São temporais, queda de granizo, de raios, ou seja, descargas elétricas, tudo aquilo. Por todo esse pacote, o gabinete de crise foi instalado e está atuando no monitoramento das instabilidades atmosféricas. Durante a manhã de hoje, cidades da Baixada Santista já sentiram as fortes rajadas de vento acima dos 55 km por hora. Então, a gente daqui a pouquinho vai falar mais sobre esse alerta, que é muito importante. Já acordamos hoje com uma mensagem, inclusive, que o Sabino mandou pra gente no grupo, que a Defesa Civil já colocou nas redes sociais, fazendo esse alerta tão importante à população.
2: 10h17, o destaque agora é do Diogo Braga.
6: A polícia de São Paulo prende 22 criminosos dentro de um imóvel na região metropolitana de São Paulo que fazem parte da chamada quadrilha da Falsa Central. Ontem, essa operação aconteceu em Guarulhos. Segundo a polícia, as investigações começaram depois que uma vítima procurou as autoridades depois de ter sofrido o golpe do chamado falso advogado e perder R$150 mil. Os criminosos entraram em contato com essa vítima dizendo que ela precisava fazer um pagamento para que fosse liberado o dinheiro de uma causa ganha e ela acabou caindo nesse golpe. No local, os agentes apreenderam diversos notebooks, celulares e também documentos com os dados e o nome das vítimas que essa quadrilha aplicava os golpes. Inclusive, os criminosos que foram presos em flagrante tentaram destruir as provas quando os agentes chegaram.
1: A rua João de Barros, na Barra Funda, agora é oficialmente a Rua do Samba, com a instalação de novas placas pela CET. De acordo com a proposta aprovada na Câmara Municipal, a mudança é motivada pela forte ligação das rodas musicais na via e marca um movimento de preservação e resgate da memória na região. A poucas quadras do local, o Largo da Banana é considerado um dos berços do samba em São Paulo. Abrigou primeiro o cordão carnavalesco da cidade, que deu origem à escola de samba Camisa Verde e Branco. A mudança também resolve uma questão antiga envolvendo a Rua João de Barros, uma vez que existe uma avenida com o mesmo nome na região do bairro do Socorro, na zona sul da capital.
2: 10h19, o Tribunal Regional Eleitoral de São Paulo inaugura hoje um novo polo de cartórios eleitorais na capital. É o Polo Sudoeste, que fica na Avenida Vital Brasil, no Butantã, e reúne os cartórios de 5 zonas eleitorais em um só local. Essa nova estrutura é responsável pelo atendimento do eleitorado dos bairros Jardim Paulista, Pinheiros, Indianópolis, Morumbi e Rio Pequeno. Ao todo, essas 5 zonas somam mais de 800 mil eleitores, divididos em 162 locais de votação.
1: E ainda falando de eleição, os institutos de pesquisa divulgaram novos levantamentos sobre a corrida eleitoral em São Paulo. Repórter Luiz Felipe Nunes.
7: No Meia Bandeirantes de hoje, nós vamos te trazer os detalhes, apurações, informações de bastidores das eleições para o estado de São Paulo e também as convenções nacionais dos partidos. Tivemos também novas pesquisas eleitorais mostrando os cenários para governos estaduais e Senado. Tudo isso, análise completa daqui a pouquinho no Meia Bandeirantes.
2: Vamos agora à capital federal, o destaque da Bandeirantes Brasília com o repórter Felipe Campbell.
8: O ministro Alexandre de Moraes do Supremo Tribunal Federal deu 48 horas para a defesa do ex-presidente Jair Bolsonaro se manifestar sobre a concessão ou não do direito de uso de imagem e voz para a produção de um vídeo de inteligência artificial durante o lançamento da candidatura do senador Flávio Bolsonaro para o Palácio do Planalto. No vídeo, uma versão do ex-presidente Jair Bolsonaro aparece feito por IA e se declara preso e calado por uma decisão injusta e arbitrária. Em seguida, a imagem gerada artificialmente pede que os presentes recebam Flávio como seu substituto, sangue do seu sangue, e encerra com a frase de que, abre aspas, o futuro é Flávio Bolsonaro presidente, fecha aspas.
0: Às vezes parece que a campanha de Flávio Bolsonaro faz um enfrentamento proposital com o Supremo Tribunal Federal, exatamente para gerar uma agenda e mobilizar a sua militância, uma vez que o Supremo Tribunal Federal hoje é quase uma unanimidade no país dos seus abusos e exageros. Parece que Flávio tenta se aproveitar dessa má imagem do Supremo para tentar alavancar sua campanha, porque realmente há um abuso na aparição de uma inteligência artificial do ex-presidente Jair Bolsonaro. por mais que tenha sido avisado no início do discurso dessa inteligência artificial, não há possibilidade nenhuma da campanha comparar isso com máscaras, né, de Lula, como está fazendo. Não faz o menor sentido.
1: É, na manifestação da defesa, né, do senador Flávio Bolsonaro, resumindo, acho que são 13 páginas, a gente leu ontem lá no Tarde Band News, a tese central da defesa é que o vídeo exibido na convenção do PL foi uma manifestação política interna, sem pedido explícito de voto, produzida com transparência, com uso de IA, razão pela qual não configuraria propaganda eleitoral antecipada, nem uso ilícito de deepfake. E aí Moraes passa de volta para a PGR o caso, né? 15 dias eles têm.
0: Tudo certo se o protagonista não fosse um presidiário, né? Jair Bolsonaro está preso, prisão domiciliar em casa.
1: E olha, o governo brasileiro avalia a possibilidade de não enviar de volta para a Argentina o embaixador do país em Buenos Aires. Olha o ponto que chegamos. Júlio Bittelli está em Brasília desde segunda-feira, após ser chamado de volta em sinal de protesto. A crise tomou forma depois que o presidente do país vizinho xingou Lula e o ministro do Supremo, Alexandre de Moraes, durante a convenção do PL que aconteceu no último sábado aqui em São Paulo. Javier Milei participou desse evento que lançou a candidatura de Flávio Bolsonaro ao Palácio do Planalto, mesmo evento que utilizou a inteligência artificial de Jair Bolsonaro que a gente estava falando agora. As últimas críticas partiram do vice-presidente Geraldo Alckmin. Ele chamou as falas de Javier Milei de lamentáveis e desserviço.
0: Olha que diferença, né? Quando o Geraldo Alckmin fala em lamentáveis, desserviço, usa palavras muito mais gentis, se isso que é possível, do que as usadas por Milei e a resposta irônica de Lula, assim como as falas de Lula ao presidente Trump americano. Geraldo Alckmin é o ponto de serenidade desse governo em Brasil.
2: 10h24, a Caixa Econômica Federal vai depositar até depois de amanhã a distribuição dos lucros do FGTS, o Fundo de Garantia por Tempo de Serviço, é 31 de agosto, na verdade, né? Fim do mês que vem, da Bandeirantes na Capital Federal, Rodrigo Vilela.
9: O Ministério do Trabalho vai distribuir cerca de 13 bilhões de reais, aproximadamente 138 milhões de trabalhadores com carteira assinada. O valor corresponde a cerca de 89% do lucro de 14,6 bilhões de reais obtido pelo FGTS no ano passado. Terão direito ao crédito os trabalhadores que tinham saldo em contas ativas ou inativas do FGTS em dezembro de 2025. O dinheiro será incorporado automaticamente ao saldo do fundo e só poderá ser sacado nas situações previstas em lei, como demissão sem justa causa, aposentadoria, compra da casa própria ou saque aniversário. Os depósitos serão feitos até 31 de agosto e a consulta poderá ser feita pelo aplicativo do FGTS ou no site da Caixa.
1: Falando sobre a situação no Rio Grande do Sul, o ciclone destruiu já cidades por lá. A gente teve, inclusive, um tornado na cidade de Giruá. A gente vai conversar com o vice-prefeito, inclusive, no Tarde Band News de hoje. E tudo isso já deixa desaparecidos, além, obviamente, dos estragos, né? A repórter Laura Tedesco vem chegando com mais informações.
10: Seis rios do Rio Grande do Sul estão acima da cota de inundação nesta quarta-feira, mantendo os municípios em alerta. Durante a madrugada, o rio Taquari, no município de Lajeado, voltou a ultrapassar a cota de 19 metros e já se aproxima dos 22. Isso mantém a região em alerta e também impacta o volume dos rios Jacuí, Caí, Sinos e Gravataí. Aqui em Porto Alegre, o alerta para a elevação do Guaíba permanece, preparando a capital e as equipes para possíveis impactos. A projeção hidrológica é que o Guaíba possa ultrapassar a cota de alerta e chegar a índices próximos da cota de inundação entre sexta e domingo. A previsão do tempo aponta que a chuva deve perder força a partir da noite desta quarta-feira, mas as instabilidades retornam ao estado a partir de sexta.
2: 10h27, vamos agora ao Rio de Janeiro, em informação da Luana Bernardes.
11: Uma perseguição policial na Avenida Brasil, uma das principais vias expressas do Rio, termina com 5 mortos, sendo 1 policial militar e 4 bandidos. Um PM também ficou ferido e foi levado em estado grave para o Hospital Estadual Getúlio Vargas, na Penha, na zona norte do Rio. Os agentes abordaram um veículo suspeito por volta das 11 horas da noite de ontem, no trecho de Guadalupe, também na zona norte. Segundo a PM, os criminosos estavam fortemente armados. Os ocupantes não obedeceram à ordem de parada e a perseguição foi até Bom Sucesso, onde houve o tiroteio. Ao todo, 6 criminosos estavam no veículo. Desses, 4 morreram e outros 2 foram baleados. Os bandidos feridos foram levados para o Hospital Federal de Bom Sucesso.
0: Vejam bem aí, porque me chama a atenção quando acontece um caso desse, com aquela discussão sobre soberania que a gente teve há pouco tempo entre governo brasileiro, governo americano, muita gente falando em soberania no Brasil. Que soberania é essa em que um carioca, por exemplo, não pode circular pela Avenida Brasil? Quantas e quantas vezes a gente informa aqui sobre tiroteios na Avenida Brasil? Soberania é essa em que aqui em São Paulo não se pode circular em avenidas e regiões, região de Paraisópolis, por exemplo, sem autorização, Avenida Hebe Camargo, não tem comparação com a Brasil, hein? É muito mais importante. Mas a Estrada das Lágrimas, por exemplo, que cruza a comunidade de Heliópolis, que soberania é essa em que o brasileiro não pode entrar em determinadas áreas? Não sei, viu?
1: Agora, é muito maluco, né? Porque começa uma perseguição, eles param na Avenida Brasil, ou seja, tudo porque eles pediram para parar, não pararam, param, acabam chegando na Avenida Brasil, batem um bloqueio policial, perdem o controle do veículo, colidem com uma mureta e ali começa a troca de tiros, né? Com todo mundo que tá ali em volta, que não tem nada a ver com isso, no meio do caminho. Rio de Janeiro, gente, é complicado.
0: Mas Paulinha, não é só o Rio, não, viu?
1: É.
0: São Paulo também tem problema, Bahia tem problema, Pernambuco tem problema. Infelizmente, se generalizou essa questão da segurança.
1: O meu medo do Rio é os armamentos que os bandidos têm por lá, né? Nem carro blindado dá jeito no Rio de Janeiro. Agora o destaque da Band Vale com a Stephanie Bandeira.
12: A Polícia Militar intensificou o patrulhamento em Jacareí após o registro de 2 casos de estupro na região das Chácaras e Igarapés. Segundo a polícia, o homem ainda não foi identificado, mas testemunhas relataram que ele possui uma tatuagem com a palavra Lazarento na lateral do rosto. Um retrato falado do suspeito está sendo elaborado para auxiliar nas investigações. Segundo as investigações, o suspeito estaria atacando mulheres próximo a uma trilha na Via Dutra. Os moradores conversaram com a nossa reportagem e relataram medo e mudanças na rotina por causa da insegurança. A PM iniciou a operação Saturação na zona rural e pede que qualquer informação que possa ajudar nas investigações seja comunicada ao telefone 190.
2: 10h30 marcou o quinto sinal da Bandeirantes, destaque internacional, porque continuam as buscas por vítimas do terremoto de magnitude 7.1 que atingiu o sul do Japão. Hoje as equipes de resgate entram no segundo dia de operações em áreas destruídas pelo tremor. Os trabalhos se concentram em um shopping parcialmente destruído e em uma fábrica de papel, onde trabalhadores ficaram presos depois do desabamento de uma chaminé. Até agora, os números oficiais são de 18 mortes e 31 pessoas feridas. Você ouvinte, manda mensagem, participa do Manhã Bandeirantes, conversa com a gente pelo nosso WhatsApp. Pode mandar um áudio, uma mensagem de texto, um vídeo ou uma foto para esse número aqui.
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14: Oi, Sabino, Lupato.
0: Oi.
14: E...
0: Oba!
14: A Paula.
1: Oi.
14: É o Marcos Ferreira, daqui de São Paulo. Bom, tô há 20 anos rodando em São Paulo. Sabino, Lupato e Paula, a obra lá do túnel do Agabaú acabou já faz uns 6 meses, né? Refizeram a parte de concreto lá do corredor de ônibus dentro do túnel, sentido Santana. Quem sai da 9 de julho vai pra Santana. E não é que lá depois da metade do túnel, do lado direito, lá, as placas de concreto já tem buraco, umas panelas, que tá O ônibus ainda não, tá? Mas os carros já estão danificando as rodas dos carros, uns três, quatro buracos até o final do túnel. Bom dia.
1: Usam, né? Qual material que eles usam? Esse é o grande problema que a gente faz o questionamento aqui. Que bom que vão, ou seja, estão atentos às reclamações da população, as que a gente coloca aqui para vocês e tal. Mas qual a qualidade desse serviço? Que material está sendo usado? Porque, na verdade, às vezes você está gastando dinheiro, não está resolvendo o problema. E você gasta, gasta, gasta várias vezes sem resolver o mesmo problema. Então, 9 meses e está lá o buraco de novo. Que nem a gente está falando também do túnel Max Pfeffer, que já já o Gui vai chegar por aqui com outras
0: Não,
1: informações.
0: mas ó, vou dizer, viu? No túnel Max Pfeffer eu continuo indignado, viu? Ali foi muita cara de pau, viu? Do
1: Né?
0: subprefeito Pia, muita cara de pau. Ele pensa que ele tá enganando quem?
2: E ó, tem mais ouvinte mandando aqui prestação de serviços. Trânsito.
15: Bom dia, Sabino. Bom
0: Bom
15: dia,
0: dia.
15: Lobato.
2: Oi.
15: Bom dia, Paula.
1: Bom dia.
15: Aqui é o Marcel de Mairiporã. Passando aqui para comunicar a vocês que quem estiver trafegando de Mairiporã a Franco da Rocha, procure rotas alternativas, pois a DR está recapeando a rodovia que liga as duas cidades. E aí está causando um grande transtorno lá e bastante, a fila é bem grande para você passar pelo local. Procure rotas alternativas aí quem conhece a região. Beleza? Uma boa quarta-feira para todos nós e muito obrigado aí, pessoal. Um forte abraço.
1: Valeu, Marcelo, pelo servição aí de quem tá indo pela BR entre Mairiporã e Franco da Rocha, ou seja, filão, né? Se puder, evite.
16: Sabino, pessoal da bancada, bom dia, Ezequiel, região aqui do Pacaembu. O farol da Afonso Celso com cruzamento com a Rua Santa Cruz e o próximo farol com cruzamento com a Doutor Tirso, ele já está queimado há mais de uma semana. Há mais de uma semana. E tem mais. No que diz respeito aos buracos, agora eles colocam cone e pneu. Tá, beleza, essas administrações aí, essas regionais. Um abraço a todos vocês aí da Bandeirantes.
2: Nós já trouxemos casos aqui no Manhã Bandeirantes de que buraqueira de bairro era avisada aos motoristas pelos próprios moradores, né? Que colocavam galho de árvore, pneu velho, para mostrar ali, ó, não passe por aqui, senão vai perder a roda. Então, às vezes a sinalização não é nem feita pela autoridade responsável, né? É feita pelos próprios moradores. Alguns, né, motoristas que já passaram pelo buraco, já sofreram com aquilo e avisam o
1: Eu
2: próximo.
1: já fiz isso.
2: Avisou o
1: Ali
2: buraco?
1: é porque era um buraco tão grande que se a pessoa não visse, era, agora não vou lembrar o nome, mas uma paralela da Avenida Paulista para baixo, em direção à 9 de julho. Bem pertinho ali do Top Center, sabe?
2: Sei.
1: E pertinho ali do Santa Joana. Na rua ali do Santa Joana, a parte de baixo ali do Santa Joana.
0: É São Carlos do Pinhal?
1: Isso, São Carlos do Pinhal, Sabino, obrigado. Aí tinha um buraco tão grande, gente, que eu falei assim, gente, se a pessoa passa e não vê, vai cair ali em cima. E aí, tinha um cone ali, eu fiz isso. Eu botei o cone ali dentro com um monte de galho de árvore que tava para tentar ajudar as pessoas. E aí, deu 1, 2 dias, eu passei por ali, tava o mesmo cone. Ou seja, ninguém, CT, ninguém tinha passado por ali para fazer algo de diferente, não.
2: 10h36, primeiro intervalo rápido de hoje aqui no Manhã Bandeirantes. E na volta conversaremos mais uma vez com o repórter Guilherme Oliveira, que está na entrada do túnel Max Pfeffer. A promessa de que os buracos, as quase crateras que ali estavam, já estariam resolvidas. Mas não é a realidade para o motorista que passa por ali.
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2: Dez e trinta e oito, Manhã Bandeirantes de volta e vamos começar a girar a nossa reportagem agora com Guilherme Oliveira. Mais uma vez, daquele mesmo ponto, a entrada do túnel Max Pfeffer para quem quer chegar ou à Avenida Europa ou a 9 de julho. E a buraqueira por aí continua, Gui. Bom dia.
3: Ô, Lupato, eu tô quase montando um puxadinho aqui, viu? Bom dia pra você, pro Sabino. Pra
2: bom dia.
3: Ah,
2: bom dia.
3: Certamente. Vou montar uma cabine aqui pra eu me esconder do sol, de chuva, eventualmente, porque, pelo visto, a gente vai ficar bastante tempo aqui. A prefeitura tá com dificuldade de resolver esse problema. Esses buracos na entrada do túnel Max Pfeffer, como você disse, sentido 9 de julho, importante ligação da Zona Sul para a Zona Oeste e o centro da cidade. A Prefeitura de São Paulo enviou uma nota para nós dizendo o seguinte: já vamos iniciar os reparos e esses reparos vão durar 2 dias. Madrugada de segunda para terça e madrugada de terça para quarta. Inclusive, nesta última madrugada, o nosso colega da Bandeirantes, o Diogo Braga, ele passou por aqui por volta da meia-noite e meia. E ele me disse que, de fato, o túnel estava fechado e havia ali os dizeres: fechado para obras. E, de fato, a Prefeitura de São Paulo também enviou fotos para nós. E a gente acompanha agora na live, para quem está no rádio, a gente descreve. São funcionários da Prefeitura de São Paulo realizando reparos nesses buracos do túnel Max Pfeffer. Não é aquele reparo definitivo, ou seja, a troca do piso de concreto, aquela placa de concreto. Foi um reparo paliativo. Os funcionários colocaram areia e depois cimento, obviamente, ali para tentar fechar esse buraco. E pelo que eu consigo enxergar por aqui, eu acho que pela imagem não vai ficar tão claro, mas pelo que eu consigo perceber, todos os buracos, de fato, passaram por reparos. Há cimento no chão, nesse piso de concreto, em que mostra esse cimento que foi feito o reparo. Mas esse cimento já cedeu, principalmente naquele buraco principal, na faixa da direita, que a gente vinha alertando, que os motoristas ou desviavam para a direita ou desviavam para a esquerda, foi colocado cimento ali. Mas esse solo, esse cimento, ele já cedeu. Então, os veículos seguem caindo nesse buraco. Só que antes, com um buraco um pouco maior, os motoristas percebiam com antecedência. Então, eles faziam o desvio. Agora não, esse cimento ele está enganando o motorista. Então muitos que estão passando estão caindo nesse buraco. Ao vivo aqui eu não sei se fica bom, mas agora na live a gente percebe, né, com um vídeo mais aproximado, o Daniel Mesquita coloca as imagens, e aí os motoristas acabam freando muito em cima para tentar desviar, ou então acabam caindo nesse buraco, infelizmente. Então a prefeitura fez o reparo, só que esse reparo não surtiu efeito algum. O cimento, infelizmente, já cedeu por aqui, pessoal.
4: Guilherme, essas imagens que você mostrou na nossa live, gravadas, elas são de agora de manhã, é isso?
3: Agora de manhã, cerca de uma hora e meia, mais ou menos.
4: Mostram claramente os carros caindo no buraco, né? Olha, claramente.
2: Tem um...
4: chegou a frear ali.
2: Um duster poder... ali, que a roda fica empacada.
3: Esse vídeo do duster é um vídeo antigo. É o vídeo com um buraco bem aberto mesmo, sem o cimento. Já os outros vídeos, esse que a gente acompanha agora, aí sim já é de hoje. Dá até para ver pela imagem, né, que tem um pouco de cimento isso ali, mas os veículos, eles seguem caindo porque esse cimento, ele já cedeu.
4: É, não, dá para ver também bem nessa imagem nova, os carros desviando, e com aquele risco, né, que a gente fala, ainda, né? Caindo e desviando para outra faixa, com o risco de pegar um motoqueiro, com o risco de pegar um carro que tá passando do lado.
2: E aí você olha, né, a faixa da esquerda, ela flui normalmente e o cimento intacto. A da direita tá parecendo Tetris. É inteira de tapa-buraco, um monte de remendo ali. E, mesmo assim, o principal dos buracos eram vários. Só que o principal deles continua, que é o que faz o motorista ou desviar para a faixa da esquerda quando consegue, ou desacelerar, pisar no freio com força para conseguir passar sem dano algum por esse buraco. Olha, não é que ficou ruim, não. Ficou péssimo esse serviço, porque não dá para a gente dizer que é um problema resolvido nem
5: lá
2: perto disso. Estão buzinando aí, ó, e os carros lá passando, ó, a gente vê a tremedeira no carro quando passa pelo buraco.
5: A minha avó diria o seguinte: a emenda ficou pior do que o soneto.
4: Olha aí,
5: exatamente
4: aí
5: o que ela diria.
4: Muitos ouvintes, né? Muitos ouvintes do Manhã Bandeirantes passando e buzinando para o Guilherme ali. Porque vejam só, ao vivo nesse momento da nossa live, os carros buzinando, alertando a gente pro buraco, né? Acompanhando a gente aqui e dizendo que realmente tá ruim demais.
5: Não, e aí volto a dizer, parece que realmente foram...
3: Olha o começo agora, dá uma olhada brusca.
5: Pode falar, Gui, pode falar. Porque começa a movimentação agora e só...
3: Não, a leitura dos veículos freando bruscamente, porque eles enxergam esse buraco, né? Como o cimento ali prejudica a visão. Quando eles chegam bem na frente do buraco, fazem uma freagem bem brusca para tentar não cair no buraco.
5: Porque é isso, né? Antes você pelo menos enxergava o buraco. Agora você nem enxerga o buraco. E lá na frente, é isso que eu tô falando. E eles fizeram essa emendinha aí na entrada do túnel Max Pfeffer, porque na saída para 9 de julho, o buracão que tem por lá também, nem isso, tá? Ele continua por lá, firme e forte, infelizmente. Mas é isso, gente. O Sabino disse que já passou o recado diretamente, né, Sabino? A cobrança virá.
4: Falei com o prefeito. O prefeito não vai se conformar com isso aí, com certeza.
2: É, e tem motorista passando lá. Guilherme Oliveira agora até mandou um joinha para um dos motoristas, está acompanhando a Bandeirantes. E sabe exatamente onde
4: que
2: está,
4: hein?
2: O Guilherme Oliveira.
4: Que audiência aqui da Bandeirantes. Com as pessoas... com as pessoas nas
3: casal
4: ruas.
3: Casal que estava no veículo ali, veio buzinando desde lá de trás e fazendo joinha.
2: É, isso aí. Um abraço, então, para esse casal de ouvintes da Bandeirantes, do Manhã Bandeirantes, que está passando pelo túnel Max Pfeffer neste exato momento.
5: De repente, a gente podia... Tá falhando, né, a ligação com o Gui.
2: Vamos tentar refazer,
5: porque ele ainda vai falar sobre outro trecho, sobre... Santo Amaro também, né? Que agora finalmente parece que está entrando na última fase.
4: Essa é uma transição, né? É ruim quando a obra existe, mas é bom para São Paulo depois, né? Aí sim, né?
2: É, em três fases, né? A reforma da Santo Amaro, uma revitalização completa, inclusive com os fios enterrados em boa parte, com um novo corredor para os ônibus. Durante a primeira fase, que atrasou, tiveram que esticar o contrato, o gasto foi muito maior. Aquela região ali da Santo Amaro, perto do cruzamento com a Hélio Pellegrino, ali na ponta da Faria Lima, ficou um caos. Depois a coisa fluiu. E agora vão começar a terceira e última fase de revitalização.
5: O prefeito, quando esteve aqui com a gente, né, na estreia, inclusive, do nosso estúdio, falou: a gente precisa de paciência. Então, a gente tem paciência para depois ficar tudo lindo, Gui. E aí, como é que está essa última fase das obras, então, hein? Tem alguma previsão já?
3: A previsão é entregar a nova Avenida Santo Amaro no fim do ano que vem, fim de 2027. Mas hoje começa mais uma etapa dessa última fase de requalificação. Essa etapa entre as ruas Graúna e Casa do Ator. Inclusive, a Prefeitura de São Paulo espalhou faixas por passarelas e pontes das zonas oeste e sul da cidade. Então, quem circula por essas regiões deve ter visto essa faixa. Agora o Daniel Mesquita coloca para nós, para quem acompanha na live, a Prefeitura avisando, portanto, desse início hoje, quarta-feira, nesse início de intervenção, repito, entre as ruas Graúna e Casa do Ator. Mas falta pouco mais de 1 quilômetro ainda de extensão para essa requalificação completa da Avenida Santo Amaro. Esse mais de 1 quilômetro de extensão entre a Rua Periquito e a Avenida dos Bandeirantes. Essa é a última fase, portanto, de requalificação da Avenida Santo Amaro, e aí essa previsão ao fim do ano que vem. É uma série de intervenção que está sendo realizada na Avenida Santo Amaro, aliás, uma obra que já está atrasada, é verdade, uma obra que já perdura 4 anos. Como vocês disseram, houve muito impacto nas primeiras duas fases, e deve ter mais um pouco de impacto nessa última fase. Sobre essas intervenções, a gente vai acompanhar a palavra agora do secretário de Infraestrutura e Obras aqui da capital paulista, o Marcos Monteiro. Vamos acompanhar.
6: E que envolve todos os benefícios que a população já reconhece da primeira e segunda fase, em que a gente tem as pistas de concreto para os ônibus, para ter maior durabilidade, ultrapassagem nessas pistas de ônibus, o enterramento dos fios, nova iluminação, novo paisagismo, calçadas mais largas. Então, melhorando muito, né, as condições de uso da população da região.
3: Bom, nessa última fase há um investimento de pouco mais de 121 milhões de reais, sendo 98 destinados a obras civis e outros pouco mais de 23 milhões de reais para o enterramento de fios. Já nas primeiras duas fases, houve um investimento de mais de 155 milhões de reais, portanto uma obra que vai custar aí ao todo quase 280 milhões de reais, e nessas duas primeiras fases foram entre a Avenida Juscelino Kubitschek e a Rua Periquito, pessoal.
2: Valeu, Guilherme Oliveira, trazendo então a previsão só para o fim do ano que vem, de término completo, né, total, dessa obra de revitalização da Avenida Santo Amaro. Valeu, Gui. Obrigado, viu? Um abraço para você.
5: Valeu.
4: Um abraço. Obrigado, Guilherme.
5: É isso. A gente tem paciência, mas quer um resultado bom no final também, né?
2: Exatamente. 10h49.
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5: Ana Paula Rodrigues já está aqui com a gente para falar da desocupação da favela do Moinho, também na reta final, com a saída de uma das últimas famílias que ainda estão na área. A gente sabe que esse foi um longo processo, né, e doloroso também para se chegar a um acordo, Ana. Agora, essa reta final, falta só essa família? E agora?
8: Na verdade, são três, Paula. Bom dia aqui para todo mundo. São as três últimas que ainda estão lá. Uma delas sai hoje, quarta-feira, da favela do Moinho, e as outras duas estão só aguardando a liberação de documentos. Na verdade, são registros das casas que eles escolheram por meio do programa de habitação do governo para que eles possam se mudar, o que deve acontecer nos próximos dias. Então, muito em breve, a gente vai falar da favela do Moinho totalmente desocupada, né? Um processo que começou no ano passado, é bastante longo, se estendeu muito e passou de 900 transferências de famílias, né? Foram 954 mudanças de famílias desde o início dessa desocupação na favela do Moinho. Para quem está na nossa live, inclusive, a gente tem algumas imagens que podem ser colocadas, eu vou descrevendo para quem está nos ouvindo como é que está a situação por lá. Uma boa parte do terreno da favela do Moinho já está limpo, já tiraram casas que estavam por lá, mas outras ainda devem ser demolidas. E os silos, que eram usados no passado para armazenar grãos que depois eram moídos, transformados em farinha, né? Antigamente tinha uma fábrica no terreno da favela do Moinho, serão demolidos. A parte de cima, inclusive, já colapsou e as equipes do governo de São Paulo estão lá trabalhando no restante da demolição, depois que um laudo que foi encomendado pelo governo mostrou que havia o risco de desabamento dessas estruturas, que têm 26 metros de altura, né? São bastante altas, então se elas caírem, seria um problema muito maior. No futuro, a área da favela do Moinho será transformada em um parque. E isso já tem um projeto que está pronto. Faltava a transferência do terreno da União para o governo estadual, isso já aconteceu. Então agora é tirar essas últimas três famílias de lá, que tiveram alguma resistência, né, alguns passos a mais na negociação que precisaram ser dados, e assim que isso for concluído, começa a fase final de limpeza do terreno para no futuro a implantação desse projeto, né, de parque ali nesse terreno da favela do Moinho.
5: Essa era a última favela, eu acho, que do centro da cidade.
8: Do centro de São Paulo, sim.
2: E aí esse grande impasse que a gente acompanha há bastante tempo, porque tinha a questão entre governo estadual e governo federal.
8: Exatamente.
2: Até que chegaram a um consenso. Só que, efetivamente, passar o terreno para o governo do estado de São Paulo, isso ainda não aconteceu.
8: Não, já aconteceu.
2: Foi, agora é do governo do estado.
8: Já é do governo do estado, tem algumas semanas que esse processo foi finalizado, né? Então, Houve, inclusive, uma cerimônia de assinatura para marcar esse momento. Então, agora, o que falta é terminar de tirar as pessoas de lá para que o projeto do parque possa começar a ser implantado.
4: A gente falava, né, daquela questão de soberania e está aí, né? Uma atitude de governo para recuperar uma área da cidade em que era impossível se entrar. Porque ali era o centro logístico de distribuição de droga para Cracolândia.
8: Exatamente. Inclusive, estava ali um dos líderes, né, do PCC de atuação na região central, o Léo do Moinho, que recentemente apareceu em uma outra operação do Ministério Público também, do GAECO, tratando de outras inserções do PCC, né, do crime organizado em áreas financeiras aqui em São Paulo. Né, ele ficava por lá e de lá esse grupo do PCC monitorava as operações da polícia, então eles conseguiam antecipar essas ações e evitar flagrantes, evitar prisões, e também era uma central de distribuição de drogas para a região central da cidade, em especial a Cracolândia.
5: Peguei até uma linha do tempo aqui, porque a gente teve os incêndios, a gente teve a desocupação, a gente teve a ocupação. Então, olha quanto tempo que tudo isso acontece na favela do Moinho. Década de 90, ela começa a ser ocupada pelos moradores. Isso. Aí, só em 2008, eles conseguem uma liminar para uso capião. Aí a gente teve 2 anos seguidos, 2011 e 2012, aqueles incêndios por lá. Me lembro que um deles, inclusive, eu fui cobrir como repórter. Que os incêndios que atingiram as famílias, que ficaram desabrigadas na época e tal. Inclusive, em 2012, teve um morador morto. Aí a gente tem 5 anos depois, já na gestão João Dória, uma operação, aí começam as operações para remoção das famílias. Aí, 2022, chega o saneamento básico por lá. E desde janeiro de 2024, a gente tem revogada a decisão do uso capião para chegar nesse momento que a gente está agora, que a gente está falando, né? E aí começa a desocupação com tranquilidade, com segurança para todo mundo, obviamente. Até porque ali os cilindros, como você estava falando, né, que dão nome ali à Favela dos Moinhos, apresentavam um risco, então tiveram que ser demolidos e tal, para a gente ter agora essa família e depois mais duas saindo do local para revitalizá-lo e que ele seja bem utilizado agora, né, no centro da capital, essa região também.
8: Pois é, e esses silos, né, além de estarem cheios de lixo, né, estavam correndo risco de cair, uma parte superior de um deles já havia inclusive caído também. E vale lembrar que muitas famílias demoraram para aceitar o acordo do governo de São Paulo para receber ou aluguel de auxílio aluguel ou uma outra moradia por pressão dos traficantes da favela do Moinho, né? Eles usaram os moradores da região como escudo, como acontece em muitas comunidades. Eles eram forçados a ficar no local. Alguns, mesmo depois de saírem da favela do Moinho, foram perseguidos para dar parte do dinheiro que eles receberam do governo para os traficantes. Então, houve um trabalho que foi lento, mas dentro do que era necessário para que a desocupação, de fato, acontecesse. E uma desocupação que foi acompanhada pelo governo federal, que exigiu que essas famílias tivessem moradias dignas, tivessem um destino, não fossem simplesmente desalojadas. E só depois que o governo conseguiu, do Estado, né, de São Paulo, conseguiu provar que, de fato, isso estava acontecendo, a União assinou o documento, passou o terreno para frente, para que a gente pudesse falar nessa finalização, nessa utilização pública, né, do terreno da favela do Moinho.
2: Valeu, Ana. Obrigado.
8: Obrigada,
4: Ana.
2: 10 horas e 56 minutos. Para a gente fechar essa primeira hora do Manhã Bandeirantes, destacar aqui uma operação da Polícia Federal que está sendo realizada hoje em 3 estados, incluindo São Paulo. No interior, os mandados sendo cumpridos em São José do Rio Preto. Operação contra um grande esquema que, segundo a Polícia Federal, seria uma organização criminosa que lavava o dinheiro do jogo do bicho. São 11 mandados de busca e apreensão e 9 de prisão preventiva no Rio de Janeiro, em Campo Grande, no Mato Grosso do Sul, e em São José do Rio Preto, no interior de São Paulo. A justiça também autorizou o bloqueio de pouco mais de 2 bilhões de reais dessa quadrilha que lavava dinheiro para o jogo do bicho. Isso é o que aponta o inquérito da PF. A nossa reportagem vai trazer mais informações daqui a pouquinho por aqui. Só que fazia tempo que a gente não falava, né? Sempre crime organizado, sempre.
5: Sempre na casa dos
2: bilhões.
5: Mas
2: essas cifras
5: né?
2: dos bilhões do jogo do bicho fazia tempo que não aparecia em 3 estados, então sendo cumpridos os mandados de busca e apreensão e de prisão preventiva: Mato Grosso do Sul, Rio de Janeiro e São Paulo, no interior. 10 horas

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2: Horas em ponto. Manhã Bandeirantes agora também para a nossa queridíssima Baixada Santista, conosco a Bandeirantes Santos, que você, querido ouvinte, e que nos acompanha em toda a região, pode escutar em 106.7. E claro que também continuamos com toda a nossa audiência em São Paulo e na região metropolitana. A frequência da Bandeirantes é 107.3. Para você cravar. E os milhares de ouvintes que fazem esse trajeto todos os dias, né? Começam o dia aqui, terminam na Baixada ou ao contrário. Sejam todos muito bem-vindos.
3: Bem-vindos a todos e lembrar que os nossos ouvintes lá na Baixada podem entrar já aqui com a gente, mandar mensagem contando sobre o tempo e a virada do tempo lá. Já tá ventando forte por aí? Mande mensagem aqui pra gente, por favor.
2: Olha o nosso WhatsApp.
1: 11-999-048756.
2: Até porque o que diz a Defesa Civil é o seguinte: hoje pela manhã, né, entre quarta e quinta-feira, é a previsão da mudança de tempo. Só que hoje de manhã, os ventos já passavam dos 55 km por hora na Baixada Santista. E é também, junto com a região metropolitana de São Paulo, a região que tem o alerta principal ali, onde os ventos podem chegar mais rápidos, mais fortes. Isso é pelo menos o que diz a Defesa Civil até agora. Inclusive, daqui a pouquinho, no Manhã Bandeirantes, nós vamos conversar com o capitão Maxwell de Souza, que é o diretor de comunicação da Defesa Civil do Estado de São Paulo, trazendo um pouco mais dessas informações, até porque já está funcionando o gabinete de crise dentro do Centro de Gerenciamento de Emergências do Governo do Estado de São Paulo. O que eles fazem por lá? Ficam monitorando todas as movimentações de instabilidade, de sistema meteorológico, para conseguir, em caso de emergência, acionar mais rápido todo mundo que é responsável, porque às vezes são concessionárias, às vezes são prefeituras e às vezes a própria Defesa Civil Estadual que consegue mandar aquele alerta, né, para o nosso celular.
4: Que foi hackeado, lembra?
2: Lembro.
4: Aí agora, numa situação
2: nacionalmente,
4: como essa,
2: né?
4: Nacionalmente. Então, que numa situação como essa, que ele volte a funcionar, porque é um alerta muito importante, né? Tem duas diferenças sobre esse alerta. A gente já está aqui com o capitão Maxwell Souza. Ele é diretor de comunicação da Defesa Civil, para justamente falar com a gente sobre esse alerta de hoje, sobre a situação de momento. Capitão, obrigada por conversar com a gente aqui no Manhã Bandeirantes. Começo perguntando para o senhor a situação desse momento e qual a região que merece o maior...

0: melhor olhar de vocês aí para as próximas horas, hein? Bom dia.
1: Olá, pessoal, bom dia a vocês. Um prazer falar com os
2: Bom
1: amigos
2: dia.
1: da Bandeirantes, da Manhã Bandeirantes. Sempre um prazer falar com todos vocês. Olha, nesse momento, nós estamos com o gabinete de crise já mobilizado aqui no Palácio dos Bandeirantes, e a nossa sede da Defesa Civil. Aqui estão reunidas as concessionárias de energia, serviço de água, agências reguladoras, polícia, rodoviária, bombeiro, tudo para a gente poder dar uma resposta mais eficiente caso tenhamos algum transtorno. Agora são 10 horas, são 11 horas e 3 minutos. Horário de Brasília, a frente fria está em cima do Paraná. Como que a gente sabe? Daqui a gente faz um trabalho de acompanhamento com os nossos estados vizinhos, por meio dos radares meteorológicos deles. A gente tem acesso às imagens. Então, a formação de frente fria já passou pelo Rio Grande do Sul ontem, Santa Catarina, muito transtorno por lá. Está em cima do Paraná, a gente está acompanhando com eles, inclusive, os transtornos por lá. E aí, nas próximas horas, isso entra em São Paulo. O pré-frontal, que é o fenômeno que antecede a frente fria, já pode ser percebido aqui em São Paulo. As pessoas podem perceber as árvores já balançando um pouco mais, um vento um pouquinho mais forte. Em Santos, nessa manhã, já registramos 60 quilômetros de vento, a balsa já teve ali uma paralisação temporária. Então a gente está atento aqui porque podemos sim ter algum complicador no nosso estado nas próximas horas.
2: Eu acabei de receber aqui, capitão, é da própria Defesa Civil, que nesse momento, pelo que parece, o que mais preocupa é o litoral norte, Caraguatatuba, com 60 km por hora de vento, é isso?
1: A faixa litorânea, Lupato, é o que nos coloca maior atenção. Todo o litoral paulista, os ventos podem atingir entre 80 e 90 km por hora. E aí, o que que isso significa, né? Significa que um vento dessa magnitude pode arrancar árvores, destelhar casas, derrubar estruturas de metal, torres de transmissão, de telefonia, por exemplo, pode, soltar objetos, outros podem voar, podem atingir pessoas. Na praia, né, barracas, cadeiras, mesas podem voar. E a gente vai ter também a chuva em si, porque a frente fria vai trazer, além dos ventos, uma chuva e muitas descargas elétricas. Nós trouxemos aqui para São Paulo esse ano um software americano que nos permite enxergar, dentro da nuvem, todas as descargas elétricas que estão acontecendo dentro da nuvem. Para que que serve? Para a gente conseguir entender o dimensionamento da energia que está sendo dissipada nessa chuva. Quando a gente olha agora, que eu falei que está no Paraná, está tudo muito instável. E o que que nos preocupa? O calor. Nesse momento, as temperaturas estão em elevação em São Paulo, tá esquentando. E a frente fria, ela vai se alimentando desse combustível que é o calor. Quanto mais quente fica, quando o pré-frontal vai se aproximando, ele se alimenta do calor e vai se intensificando, as instabilidades vão aumentando e o risco aumenta também. Então a gente está bastante atento aqui porque podemos ter transtornos. Ah, Max, vai ventar o dia todo? Não, não vai ventar o dia todo em 90 km por hora, mas basta termos 5 minutos de vento de 90 por hora para deixar um rastro ali de grandes transtornos para a população.
3: E essa chuva, capitão, que o tenente, perdão, que o senhor se refere, é uma chuva considerável, uma chuva volumosa ou não?
1: Não é, o volume não é o que nos coloca em maior preocupação. Não, a tendência não é ter uma chuva muito volumosa, né, com 100, 200 milímetros, mas é aquela chuva de tempestade, ou seja, uma chuva muito forte em curto espaço de tempo, que vem acompanhada de vento e raio e até granizo. Em algumas áreas mais serranas, podemos ter granizo. É isso que acaba colocando numa atenção maior, porque esse temporal ele é suficiente para destelhar imóveis, prejudicar lavouras, gerar enxurradas. A enxurrada é aquela chuva que acaba a água, né, o escoamento da água das áreas mais altas das cidades, que forma aquelas verdadeiras cachoeiras no meio da rua, e muitas pessoas acabam sendo arrastadas, tentam atravessar, caem, tropeçam, vão parar dentro de galerias, dentro de boca de lobo. Então, esses temporais têm força para produzir isso. O que que esses temporais acabam não nos preocupando muito? Deslizamento de terra, porque não é uma chuva tão volumosa ao ponto de fazer o morro deslizar. Então, esse é um risco de menor atenção para agora. Para agora mesmo são as enxurradas e os ventos que podem derrubar árvores, derrubar antenas. Olha Ribeirão Preto, né? A gente teve problemas sérios lá. 54 torres de transmissão caíram, antenas de empresas de telefonia, até emissoras, né, de rádio e TV ficaram comprometidas, fora a falta de energia. A gente está voltando à normalidade da população lá, que sofreu tanto na última sexta-feira.
2: Agora, qual foi a velocidade lá? Só para a gente ter uma noção, né, do estrago que pode fazer um vento de 90 km por hora, quanto que foi lá em Ribeirão na última sexta-feira e qual foi a última vez que a gente teve 90 por hora aqui em São Paulo?
1: Nós tivemos lá um vento de 160 km por hora. Nossa. Foi o que a gente conseguiu dimensionar em alguns pontos.
0: Agora, hoje a gente já está com a Baixada Santista com quase 56 km por hora para os nossos ouvintes lá que já estão nos acompanhando aqui no Manhã Bandeirantes. Capitão, queria falar sobre recomendação. É como o senhor falou, né? Não é o dia inteiro que fica ventando. Então, em 5 minutos de ventania, que é a maior preocupação para o estado de São Paulo, como o senhor está trazendo, pelo menos nesse momento, já é suficiente para fazer um estrago danado. Como é que a população é alertada? O que, que a população deve fazer? Porque é rápido esse momento de que a ventania começa e ela provoca estragos. A pessoa pode estar na rua, a pessoa pode estar na beira de uma praia, a pessoa pode estar trabalhando, pode estar dentro do veículo. Qual que é a recomendação? Acho que o sinal do capitão travou. Eu estou ouvindo ele, mas o sinal dele está travado. O senhor está nos ouvindo, capitão?
2: Acho que não.
0: Vamos,
2: né,
0: tentar reconectá-lo.
2: Mas, ó, você sabe,
0: recomendação, né? Importante.
2: O capitão Maxwell, ele até destacou que, apesar desse sistema meteorológico que pode trazer muita chuva, ventania, as temperaturas subindo. Sabe quantos graus agora em Santos? 33.
0: Mas esse é justamente o problema,
3: isso,
0: né?
3: Isso, como ele diz, que alimenta, né?
2: Exatamente. Aí pode ser esse o problema.
0: É o encontro de opostos. É o choque, né? Você vem com uma frente fria, que o nome já diz que é fria, com calor. E aí, quando tem esse choque de temperatura, é que acaba provocando justamente aquela mudança brusca no tempo, quando a gente vê. Sabe quando está muito abafado? Parece uma panela de pressão. Capitão, de volta por aqui.
3: Falou a moça do tempo.
0: Foram muitos anos estudar. Aí, já que eu era moço do tempo, fui estudar, fazer curso, né?
3: Certo.
0: Ô, capitão, a recomendação para as pessoas, já que é algo tão rápido quando a gente fala de vendaval e de ventania, né? Começa, já provoca o estrago, a gente pode estar na rua. Qual que é a recomendação para as próximas horas?
1: Bom, eu estava te acompanhando aqui, uma especialista em clima, né? Já dispensa praticamente a minha fala aqui, né?
0: Não.
1: Já trouxe para a população, inclusive, as explicações técnicas acerca do fenômeno. E você falou perfeito, é esse calorão todo que preocupa os nossos meteorologistas, porque é ele que alimenta a chegada da frente fria. Então, quanto mais quente fica nas horas que antecedem a chegada da frente fria, mais arriscado, mais perigoso fica para os fenômenos das instabilidades. Agora, para a população, gente, não é para criar alarde, né? Não é para, meu Deus, então eu vou cancelar minhas atividades. Não, não é isso. A gente está colocando o sistema em prontidão, as defesas civis estão todas reunidas. Ontem, nós reunimos todas as defesas civis numa reunião online, passamos o cenário meteorológico, passamos toda a nossa rotina de ajuda humanitária, de decretação de situação de emergência, para o sistema ficar em prontidão. Montamos o gabinete de crise. Agora, o que a gente quer? Que a frente fria vá para o oceano e não provoque nada. É isso que a gente quer dizer. A gente quer até que erre, né, a nossa previsão. Mas se acontecer, a gente tem que estar preparado, e o cidadão também. Então, durante a formação do mau tempo, desses vendavais, qual é o recomendado? Não ficar em áreas abertas, rua, praça, ficar andando no meio da rua. Procure estar em um local coberto, como nós estamos agora. Eu estou aqui dentro do palácio, estou embaixo de uma laje, vocês aí também, dentro dos estúdios do Grupo Bandeirantes. A gente, dentro de uma edificação, de um prédio, uma casa, a gente fica protegido. Não fique perto de varandas, sacadas, perto de vidraças, porque os ventos também podem quebrar esses vidros e você pode acabar sendo atingido. E para quem está no trânsito, uma atenção redobrada de não ficar entrando no alagamento, né? Não ficar atravessando a enxurrada para o seu carro não ser arrastado. Com esses cuidados, a gente supera, passa tranquilamente e a gente vai passar aí sem grandes problemas. Mas é importante o cidadão saber. E eu acompanhava, para eu encerrar vocês falando um pouquinho antes de eu entrar do alerta, fomos atacados, a ferramenta passou por um aprimoramento, o governo federal fez um aprimoramento de tecnologia de segurança, devolveu o acesso à ferramenta, nós já estamos com acesso novamente aqui em São Paulo, e se for necessário, nós vamos usá-la para alertar. Então, se tocar o alerta hoje, não é ataque, não é misantropia, é chuva e vento mesmo atingindo a capital, a Grande São Paulo ou o interior do estado.
3: Temperatura não cai tanto assim não, né, capitão?
1: Não. Amanhã diminui um pouco. Como vai ficar muito nublado, Então não vai bater 30 graus amanhã, previsão de uns 24 graus. Vai ficar aquele clima mais ameno, né? Vai ficar um tempo mais fechado amanhã, com uma chuva durante todo o dia, uma garoa, oscilando entre o garoa e uma chuva fraca. O tempo só abre de novo na sexta-feira, aí o tempo volta a abrir e aí volta a esquentar de novo. Agora, só para finalizar, vejam, né? A gente está em pleno inverno, época de estiagem, nós fizemos uma preparação intensa para o período dos incêndios, entregamos mais de 24 mil itens e materiais para os municípios para formar brigadas de incêndio, e aí o tempo mudou, El Niño veio, mudou todas as nossas, todo o nosso prognóstico, e agora a gente já está totalmente preparado também para os efeitos da chuva. Vai ter uma estiagem oscilando entre alertas de temporal e alertas de tempo seco, mas a gente está preparado para isso e vamos enfrentar isso aí todos unidos.
2: Capitão Maxwell de Souza, diretor de comunicação da Defesa Civil do Estado de São Paulo, muito obrigado por prestar esse serviço, alertar a nossa audiência. Um abraço.
0: Obrigada, capitão.
1: Um grande abraço, um excelente dia a todos.
2: Bom, e só para a gente também trazer uma informação que foi passada aqui pela nossa colega Rafaela Ferreira, da Bandeirantes em Santos, de que as travessias Santos-Guarujá e Bertioga-Guarujá estão em alerta de maré baixa. Então, isso, Santos no momento tem temperatura chegando a 33 graus, os ventos que na manhã de hoje já passaram dos 55 km por hora, e a maré baixa, claramente uma situação atípica para essa época do ano. Não há problemas maiores nesse momento entre essas duas travessias, 25 minutos de fila do lado de Santos para quem quer chegar ao Guarujá e 15 minutos do lado do Guarujá para quem quer atravessar até Santos. Mas ontem à noite, por exemplo, durante a madrugada, a travessia chegou a fechar por algum tempo, por alguns minutos, por conta da maré que está mais baixa do que o normal. Quinto Sinal marcou 11h15. Pedro Cohen, mais uma vez, aqui conosco no Manhã Bandeirantes para falar de futebol. E primeiro de tudo, Cohen, antes da gente falar do jogo do Santos, que teve uma declaração importante de Neymar Júnior, do jogo de hoje, porque temos líder e vice-líder do Brasileirão em campo, a UEFA se pronunciou contra uma movimentação da FIFA, é isso?
4: Exatamente. Bom dia. Bom dia, Lupato, Sabino, Paula.
5: Bom dia.
4: Nas últimas horas, Lupato, a imprensa europeia já vinha divulgando exatamente que a UEFA e outras federações que são filiadas à UEFA já não estavam muito contentes com a ideia da FIFA de vender ações da Copa do Mundo. Então, basicamente, privatizar a Copa do Mundo, né, vender algumas ações, e aí, a partir disso, os empresários iam ajudar a organizar o Mundial. A imprensa europeia vinha noticiando que a UEFA e esses países não estavam, essas seleções não estavam contentes com essa ação da FIFA, essa possível ação da FIFA. E agora, de forma oficial, a UEFA divulgou uma nota há alguns minutos exatamente sobre isso, né? Dizendo que não está feliz, não concorda e que de forma alguma vai apoiar essa decisão caso seja tomada pela FIFA. É hora de priorizar as associações, os clubes, as ligas, os jogadores e os torcedores, diz a nota oficial da UEFA, que está em inglês, mas fala exatamente sobre isso. A FIFA não pode continuar a usar o esporte para enriquecer a eles mesmos e também aos seus próprios amigos. Então, uma frase forte, né, da UEFA, que diz que a FIFA não pode se enriquecer e enriquecer aos próprios amigos com essa atitude, essa possível atitude. Então, a UEFA se pronuncia. Imagino que a Conmebol deve se pronunciar daqui a pouco também, não sei se hoje, mas nos próximos dias certamente a Conmebol deve soltar uma nota oficial comunicando também o seu pensamento sobre o assunto, que deve ser parecido com o da UEFA, até porque a Conmebol e a UEFA costumam concordar nesse tipo de assunto. Então, de fato, não foi bem recebido pela comunidade do futebol a possível ação da FIFA, viu, Lupato?
2: E só para a gente explicar direitinho, Cohen, o que é esse plano que a FIFA tinha anunciado? Basicamente, abriria a capital de suas principais competições, né? E venderia cerca de 20%, né, se eu não me engano,
4: isso,
2: de uma holding que seria criada com Copa do Mundo masculina, feminina e Mundial de Clubes. É isso?
4: Exatamente, exatamente. Venderia o seu patrimônio, né? A Copa do Mundo, que é o principal produto FIFA, não só a Copa do Mundo masculina, como a gente teve em 2026, mas também a feminina, e agora o Mundial de Clubes, que se chama Copa do Mundo de Clubes, né?
2: Isso, então venderia... aquele de 4 em 4 anos também, sempre um ano antes da Copa de Seleções.
4: Que a gente teve no ano passado, que o Chelsea foi o campeão. É, então seria esse produto que seria vendido pela FIFA.
2: O que a UEFA, nas entrelinhas dessa nota, diz é o seguinte, né? Muito me estranha a FIFA querer ganhar tanto dinheiro assim em cima dessas competições, até porque a FIFA é uma entidade, na teoria, sem fins lucrativos, né?
4: Exatamente. A FIFA é uma ONG, né?
2: Exato.
4: É, basicamente, assim, a FIFA é uma ONG, então é realmente esquisito.
2: E os amigos aí, né, já é também uma sinalização do que a UEFA pensa sobre tudo o que aconteceu nessa Copa do Mundo de agora, né? Exatamente. Que dentro de campo ela foi bacana, muito competitiva, esses testes deram certo com mais seleções, só que fora dele, nos bastidores, foi bem mais complicado do que outras edições do mesmo torneio. Bom, agora, o Pedro Cohen, vamos falar de futebol brasileiro, começando pela transmissão de hoje da Bandeirantes. O Palmeiras entra em campo em Salvador para encarar o Vitória, que está invicto há um tempo lá jogando no Barradão, né?
4: Exatamente. O próprio Jair Ventura já comentou sobre isso, né? O desempenho do Vitória fora de casa não é dos melhores, mas dentro do Barradão eles são muito fortes. E o Palmeiras chega, depois de uma derrota, depois de perder a invencibilidade em casa, depois de mais de 20 jogos de Campeonato Brasileiro, agora para tentar derrubar uma outra equipe que é muito forte dentro dos seus domínios, né? O Vitória, a gente não pode esquecer, eliminou o Flamengo da Copa do Brasil deste ano, sofreu, é verdade, mas eliminou. Então o Palmeiras tem uma missão muito difícil hoje, que é ganhar do Vitória dentro dos gramados, e a gente vai transmitir esta partida aqui na Bandeirantes. Jogo mais tarde também, às 9h30, um pouquinho mais cedo tem mais duas partidas, tá? Não, sem transmissão da Bandeirantes, mas a gente vai trazer todos os detalhes de Mirassol e Remo às 7h30. Por que que esse jogo é tão importante? Porque quem vencer, a depender do que acontecer em Porto Alegre, Internacional e Flamengo jogam lá, sai do Z4 e pode colocar o Colorado, pode colocar o Internacional. Inter e Flamengo jogam no mesmo horário, às 7h30. E esse jogo é importante também para a partida do Palmeiras, porque a gente já sabe, o Flamengo é o vice-líder do Campeonato Brasileiro, pode, no melhor dos cenários, diminuir a diferença para o Verdão só para 3 pontos. E sempre importante lembrar que o Flamengo ainda tem um jogo a menos. Então, essa partida é muito importante também para o torcedor palmeirense. E aí, às 9h30, além de Palmeiras e Vitória, Vitória e Palmeiras, porque o jogo é em Salvador, tem Fluminense e Bahia no Maracanã, Lupato. Reforçando o convite, então, a partir das 9 horas, logo depois do Esporte em Debate, abrimos a transmissão de Vitória e Palmeiras, jogo válido pelo Campeonato Brasileiro.
2: Bom, e ontem nós tivemos o Santos em campo pela Sul-Americana, aquela repescagem. O Santos se classificou tranquilo no agregado 8-3. Ontem venceu por 4-2, jogando em casa a Universidade Central de Venezuela. Mas o que realmente chamou a atenção foi uma declaração de Neymar Júnior depois da partida, para a alegria de alguns e a tristeza de outros. Pedro Cunha, o que anunciou o craque?
4: Exatamente. Inclusive, imagino que para a alegria de Paula Valdez, que está aqui na bancada com a gente, o Neymar anunciou ontem.
0: Ah, tava na hora. Não é minha alegria, né, gente? É da... Que nem a gente falou, a Espanha lá com os novinhos. Deixa os novinhos entrarem agora, porque se ele tivesse na categoria Cristiano Ronaldo ou Messi, que continuasse. Mas não está, não é?
4: Neymar não vive mais o seu melhor momento físico, isso é evidente. E aí, depois da partida de ontem contra a equipe da Universidade Central da Venezuela, que ele entra no intervalo, inclusive, e é decisivo, ajuda o Santos a vencer, ele disse que não deve mais jogar com a camisa da seleção brasileira.
5: Mas não vai ter, não. Meu momento na seleção brasileira, fiz história ali, sou muito feliz, vivi muitas coisas ali, dei meu sangue, minha vida, sempre briguei, lutei pela amarelinha. Mas eu acho que eu não quero mais.
4: Não quero mais, né? Sempre dei o sangue, fez de tudo que poderia fazer pela seleção brasileira.
3: Ele não
4: brasileira.
3: Quer mais ou a seleção não quer mais ele?
4: Acho que é um pouco dos dois, né?
2: Já mostra um pouco, né? Do que era Neymar na seleção brasileira. Ele quem decide se quer ou não quer.
4: Pois é,
3: típico
4: eu não quero
3: de
4: mais,
3: Neymar,
4: né?
3: Essa declaração.
2: Exatamente. É. Bom, isso chamou bastante atenção porque já tinha ali aquela informação de que Carlo Ancelotti voltou ao Brasil, se reuniu com a comissão técnica e está começando a montar o planejamento, que deve ter muita molecada, vários testes, mas ele também não descarta continuar convocando alguns dos experientes jogadores que disputaram a Copa do Mundo agora pelo Brasil. Aí todo mundo já começou a pensar, e o Neymar? E o Neymar, agora ele diz que nem quer mais a seleção brasileira.
4: Já passou o tempo do Neymar, com todo respeito ao Neymar aqui, tá? Não é um julgamento de se ele deixou ou não de ser craque do futebol, mas já passou o momento do Neymar no sentido de que ele já foi decisivo para a seleção brasileira, já entregou aquilo que tinha para entregar, foi campeão da Copa das Confederações em 2013, jogou 4 Copas do Mundo, 14, 18, 22 e 26, e agora chegaria na Copa de 2030 com uma idade muito avançada, 38, 39 anos.
0: É que ele
4: então...
0: não consegue mais, e não ele, é nem porque
4: tem muitos problemas físicos,
0: Ronaldo,
4: sim.
0: Mas aí a gente pode botar a conta em qualquer coisa, se é porque ele ia pra balada, porque ele fazia, sei lá, e os outros estavam concentrados, não sei, pode ser que sim, pode ser que não, mas ele foi um super craque, mas faz tempo que ele não consegue mais, e não é falta de vontade ou porque ele não seja, é porque o corpo dele respondeu assim, não tem como
4: Exatamente.
0: Insistir, né?
4: São muitos problemas físicos do Neymar,
2: não,
4: ele teve muitas lesões.
2: Parar pra pensar, 39 anos, a idade do Messi nessa Copa agora, então. E foi um cara super decisivo, acho que é mais pelo que se criou aí de caminho pra carreira do Neymar, não sei nem se ele vai estar jogando por clubes aos 39 anos daqui há 4 anos, é o que a gente observa no futebol brasileiro, ele não consegue jogar uma sequência direto pelo Santos Futebol Clube.
0: Vai estar jogando, o que ele estava jogando aquele dia que o Santos estava em campo?
4: Pôquer.
0: Vai estar jogando pôquer.
2: 11h24, só pra gente fechar, não sei se vocês viram essa história, o Sabino sempre fica indignado aqui com as pataquadas do nosso judiciário. Ontem nós tivemos... no STJD,
3: o Inter, né?
2: O Internacional cometendo uma gafe. Meus amigos, e aparentemente isso pode sim ter influenciado numa pena pro Vitor Gabriel, jogador do Internacional, que eu não me lembro de ter visto antes no Brasil, Pedro Coen. Ele só vai poder voltar a jogar quando o Gabriel Peck, do Cruzeiro, que nessa entrada criminosa do Vitor Gabriel
0: quebrou a perna.
2: Só quando o Peck voltar a treinar que o jogador do Inter pode voltar a jogar.
0: Eu achei
2: Ou seja,
0: ótimo.
2: Deve ficar pelo menos 6 meses.
0: Achei ótimo, achei justo.
4: Isso não é a primeira vez que isso acontece no futebol brasileiro. Já tinha acontecido com o Inter, inclusive, há muitos anos, com o Bolívar, um ex-zagueiro do Colorado, né, que... Enfim, é um dos maiores zagueiros da história do Inter.
0: Eu sou gremista, tá? Só pra deixar bem claro. Não tenho nada a ver com isso daí, não.
4: e ontem, aparentemente, isso deve acontecer de novo, Lupato, até por conta do áudio que foi utilizado. Uma das provas que o Internacional, os advogados do Inter tentaram levar, ou melhor, levaram para provar que... enfim, os juízes, os árbitros da partida tinham alguma dúvida ali para ver se expulsava ou não o jogador colorado. Só que o grande ponto dessa prova que foi utilizada pelo Internacional, Lupato, é que ela era falsa. É uma paródia feita por uma página de Instagram e o escritório Cravo Paste Balbuena Advogados Associados, que é quem fez a defesa do Internacional, acabou utilizando como se fosse algo oficial da CBF. O que me gera duas perguntas aqui, tá? Que eu vou trazer para a mesa. A primeira é uma dúvida, na verdade. A CBF, ela só divulga o áudio do VAR a pedido dos clubes. Ela não divulga por espontânea vontade, por livre espontânea vontade. Não era só os advogados terem perguntado para o Internacional, vocês solicitaram, esse áudio é real, etc. Resolvia ali a questão. A outra dúvida que eu fico é como é que ninguém apura isso, né? Ninguém dos... Porque quem vai... O próprio advogado que estava ali representando o Internacional fala para a doutora Aline, que era quem estava fazendo a defesa, e quem traz, ou melhor, quem não estava fazendo a defesa, quem era a auditora do STJD ali, ela traz, né? Esse áudio me parece falso, está rodando aqui nas redes sociais, etc. Da onde você tirou esse áudio? E ele responde, ó, eu não posso te... Não
2: posso
4: consigo
2: checar
4: te
2: com
4: dizer.
2: O escritório.
4: É isso, posso
2: não
4: checar
2: consigo
4: com o escritório,
2: te garantir qual a fonte.
4: É isso, não consigo te garantir a fonte. Então... É tudo muito esquisito, né, Lupato, nessa situação.
3: Bons advogados, hein?
2: Não, principalmente quando...
0: O básico seria saber de onde veio, né? Pra
2: principalmente
0: saber se é verdadeiro ou não,
2: quando você vê que esse áudio com as imagens do VAR, ele foi publicado em uma página, que eu até abri aqui pra ver, é que fica claro, até pra evitar esse tipo de situação, os criadores da página colocam. A página chamou o VAR Brasileiro, e a primeira linha abaixo do nome é página de humor/paródia. E eles fazem isso toda a rodada do Brasileirão brincando, porque alguns dos áudios são engraçados, né, quando são verdadeiros. E aí eles vão brincando com cada uma das situações dos jogos e tem milhares de seguidores. E aí o Inter vai lá e usa isso, inclusive com muitos torcedores colocando a culpa dessa punição, que é maior do que a habitual, nessa pataquada, porque a própria Aline, mencionada pelo Pedro Coen, diz... Tá pesando muito no meu voto a utilização desse áudio falso.
4: Não foi só pesar, né? O doutor Jorge Otávio Lavocati Galvão, que é um outro auditor do STJD, também disse que isso vai pesar no voto dele. Então, é muito possível e muito provável que o Internacional pegue uma pena maior do que a que seria antes da utilização do VAR, né? Do áudio falso. O próprio advogado do Inter, depois disso tudo que acontece, Lupato, ele pede para que os auditores que estão ali presentes na sessão desconsiderem o que foi que o
2: áudio. A prova, né? Que mas... eu apresentei, desconsidera ela. Nossa, eu não quero,
0: gente,
2: mais.
0: Que vergonha, hein? Que baixaria.
2: Ó, se o Inter não mandou embora ainda, né? Esse escritório de advocacia talvez esteja cogitando a possibilidade.
3: Você vê como o exame de ordem tá fraco mesmo.
0: É, exato.
3: Que não se informa.
4: A nota oficial do Inter, ela não cita nada sobre o desligamento do escritório de advocacia, viu, Lupato? Inclusive, é uma nota oficial bem fraca aqui, na minha opinião. Não sou advogado, mas diz aqui, ó: o escritório, com extensa atuação no segmento de direito desportivo, reconhece o equívoco, assim como pretende aprimorar ainda mais seus métodos para futuros julgamentos. Assim, poderia ter aprimorado antes, né?
2: Imagina se falam, não, a gente não quer aprimorar, quer continuar assim. E também não acho que foi uma tentativa de enganar ali os auditores do STJD, nada disso, foi um erro, um equívoco mesmo. Bom, Pedro Coen, muito obrigado. Amanhã você volta para falar de Palmeiras e de Corinthians. Corinthians entra em campo amanhã, né?
4: Exatamente, Corinthians entra em campo contra o Atlético Paranaense, transmissão da Bandeirantes, e amanhã a gente traz todos os detalhes dessa rodada do Brasileirão de hoje, Lupato. Tchau, valeu.
2: Valeu, um abraço.
3: Valeu, tchau, obrigado.
2: Tchau, tchau. Quinta vai marcar 11h30 da manhã, mais um intervalo rapidinho. E na volta, amanhã a Bandeirantes aborda eleições. Vamos falar de duas importantes pesquisas que foram divulgadas hoje ao governo de São Paulo. Uma feita pelo Instituto Paraná Pesquisas e a outra Genial Quest.
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0: 11 horas e 32 minutos, vamos mudar de trilha no Manhã Bandeirantes.
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0: Luiz Felipe Nunes, mais um dia participando aqui com a gente para falar de eleições. E hoje, Luiz, com duas importantes pesquisas. Vamos começar falando sobre a Paraná para o governo de São Paulo, que confirma o favoritismo de Tarcísio de Freitas, atual governador. Bom dia.
2: Só para explicar, é que esse Paraná que a gente fala tanto é um instituto de pesquisa.
0: Instituto Paraná Pesquisa.
3: É um dos que mais acertou nas últimas eleições.
4: Sim, exatamente. Murilo Hidalgo, que é diretor-presidente do Instituto Paraná Pesquisas, esteve conosco. Já escutaremos também a análise dele, mas vamos aos números. Muito bom dia para vocês, para todo mundo que nos acompanha na Bandeirantes. Novamente, uma posição de Tarcísio de Freitas de liderança, tanto no primeiro quanto no segundo turno. No primeiro turno, Paraná Pesquisas averigou que ele tem 48,5% das intenções de voto contra Fernando Haddad, do Partido dos Trabalhadores, que teria 35,1%, uma liderança de mais de 13% em um eventual primeiro turno. Outros candidatos foram testados de partidos principalmente de esquerda, mas eles não chegam a computar 2% dos votos. Vera Lúcia, PSTU, Carlos Machado, do PCB, e a Vivian Mendes, do Unidade Popular, entre 0,9% e 1,7%. Então, a grande probabilidade é de que tenhamos ou o encerramento da eleição em primeiro turno, isso ainda não foi computado pela Paraná Pesquisas, Tarcísio de Freitas ou Fernando Haddad precisariam ter mais de 50% dos votos válidos, mas o segundo turno que vai se desenhando é entre esses dois candidatos. E em um segundo turno entre eles, Tarcísio teria, segundo Paraná Pesquisas, 51,8% das intenções de voto e Fernando Haddad 38,3%. Brancos, nulos, indecisos somam neste momento 9,8%. Essa averiguação do Instituto Paraná Pesquisas e o diretor-presidente do Instituto, Murilo Hidalgo, esteve conosco mais cedo e fez uma análise sobre esta campanha, afirmando que este cenário pode se repetir em 2030 em uma eventual eleição presidencial. Cenário de Tarcísio de Freitas contra Fernando Haddad e, por isso, esta eleição pode ser ainda mais importante para os dois. Vamos acompanhar o que disse Murilo Hidalgo.
5: Eu acho que o principal objetivo é desgastar um pouco o Tarcísio. Que vamos lá, o Tarcísio ganhando as eleições, como as pesquisas mostram hoje, e ele vencendo no primeiro turno, ele passa a ser um player, dependendo do resultado da eleição nacional, muito forte para 2030. E vamos ser justos, é muito provável também, Thaís, que o que a gente está vendo em São Paulo hoje possa ser a disputa de 2030, a nível nacional. Certo? Porque o Haddad também é muito próximo do Lula, é muito querido pelo Lula e muita gente dizem que ele é o sucessor do Lula. Então vamos aguardar, eu vejo muito mais para trazer desgastes na campanha de Tarcísio já projetando 30, do que propriamente eu te diria que é uma eleição para o Haddad ser favorito de ganhar.
4: Haddad tem uma rejeição maior no estado de São Paulo, segundo a Paraná Pesquisas. De acordo com o Instituto, Fernando Haddad tem 42,9% de rejeição, Tarcísio tem 27,1%. E temos também a avaliação sobre o governo de Tarcísio de Freitas. Ele é aprovado, de acordo com a averiguação do Instituto Paraná Pesquisas, por 63,8%. Das pessoas que responderam à pesquisa, desaprovado por 32,1%. Entre as pessoas que aprovam a gestão Tarcísio de Freitas, 16% consideram a gestão ótima, 29% consideram como boa a gestão de Tarcísio de Freitas. E o pior índice que pode ser computado, que é uma avaliação péssima, 14,7% das pessoas afirmaram que consideram a gestão Tarcísio de Freitas como péssima.
2: Desde o primeiro momento, a missão de Fernando Haddad era vir para São Paulo para dar um palanque para Lula. É por isso que Haddad aceitou o desafio de disputar o governo do estado de São Paulo, que não era o seu desejo inicial. Esse palanque vai ser dado no primeiro turno, não com o número de votos, segundo as pesquisas, que poderia ser esperado pela campanha de Lula. Tanto é que em São Paulo as pesquisas mostram que só no recorte São Paulo da eleição presidencial, aqui Flávio Bolsonaro ganha de Lula por causa dessa proximidade com Tarcísio de Freitas. Tarcísio teria uma campanha tranquila. Ainda acho que que Fernando Haddad vai crescer mais do que está, até empurrado pelo próprio Lula. Mas o inverso é que é a questão. Será que ele, nos dois turnos, dá palanque para Lula ou só no primeiro turno? E será que atinge o número de votos necessários para que Lula pontue bem em São Paulo e assim tenha um cenário nacional interessante? A conferir.
4: E tem uma análise também, Sabino, no que você disse, de que algumas pessoas do Partido dos Trabalhadores, dessa chapa da esquerda, afirmam que duas possibilidades podem auxiliar Lula. Uma campanha no governo do Estado de São Paulo que termine em um primeiro turno, Tarcísio passando de 50%, claro, não é o ideal para o Partido dos Trabalhadores, mas existe uma análise de algumas pessoas, digamos, mais otimistas sobre essa situação, de que Flávio não teria o apoio tão presente de Tarcísio caso Tarcísio já fosse eleito no primeiro turno. Qual a disposição de Tarcísio de aparecer em palanque, de rodar o Brasil com Flávio em uma eventual vitória em primeiro turno? Essa é uma visão otimista das pessoas.
0: Por
4: do
0: outro
4: Partido
0: lado,
4: Trabalhadores.
0: Ele já reeleito, teria mais tempo, não precisaria focar na própria campanha em São Paulo e poderia aí sim rodar o Brasil. Exatamente. Ao lado de Flávio. São as duas possibilidades.
2: Uma informação de bastidor, tá? Não vai ter o apoio. Tarcísio vai apoiar publicamente, vai nas convenções, vai nos eventos, mas não acredite que Tarcísio vai mergulhar de cabeça na campanha de Flávio Bolsonaro. Não acreditem nisso.
3: Agora, você vai trazer pra gente os números do Senado, também da Paraná Pesquisas, né? E me chamou a atenção a pesquisa espontânea, porque a gente falava, olha, Marina Silva e Tebet sempre ali na frente, assim continuam, como o Luiz Felipe Nunes vai trazer pra gente aqui os números da estimulada, mas na espontânea, a gente já tem Derrite à frente de Marina Silva.
2: Mas atenção, hein? Atenção, porque há uma pressão sobre Derrite para que ele desista. Há uma pressão do seu próprio partido, entendendo que o desempenho não é bom, entendendo que a relação com o governador também não está tão afinada como se esperava, e Derrite pode ser forçado a ser candidato a deputado federal. Essa decisão vai ser tomada aí nos próximos dias, mas é o que se discute hoje. Se ele for, não me parece, como diz a Paula, que é o favorito, que vai ter um bom desempenho. Aliás, até acho que André do Prado vai ultrapassá-lo e Ricardo Salles também vai ultrapassá-lo, porque realmente a sua gestão na Secretaria de Segurança Pública não é lembrada com saudades.
3: Como estão os números aí? Conta pra gente, Luiz.
4: O que chama atenção, Paulo, é um cenário que se repete em outras localidades também, principalmente na espontânea, que é o número que mais cresce. Na verdade, não cresce, mas ele é praticamente estável. E a gente está chegando perto das eleições, que é o não sabe, não opinou.
3: Uhum.
4: 79,7%. É um número que ainda não teve uma queda vertiginosa.
2: Ou seja, pode mudar muito ainda.
4: Muita coisa pode mudar. Muitos candidatos não são conhecidos, ou o eleitor até sabe o nome, mas não sabe que o Tarcísio está apoiando, que o Haddad está apoiando. Isso pode fazer uma mudança de voto.
3: Às vezes eu fui perguntando se as pessoas realmente sabem o papel de um senador, o papel de um deputado e a importância deles, né? Porque a gente vem mostrando isso nos últimos anos, ou seja...
2: As pessoas não lembram quem são senadores por São Paulo.
3: E nem sabem quem votaram, porque assim, são eles que decidem. Tem um poder, também, uma canetada, né, de aprovar ou vetar uma decisão do presidente. Então olha a importância de saber esses nomes, de pesquisar esses nomes e de saber...
2: Segurar eventuais abusos do Supremo Tribunal Federal.
3: Exatamente.
2: É realmente relevante. E é uma campanha majoritária, né? É. Campanha como... A campanha do executivo.
0: E o que o Luiz estava falando sobre essa alta porcentagem de pessoas que responderam à pesquisa do Instituto Paraná de que não sabem ou preferiram não opinar, mostra que o resultado atual é muito baseado no tal do recall, né?
3: Uhum.
0: De pessoas que já têm um nome forte na política anteriormente. Estamos falando aí de Marina Silva e Simone Tebet, que já foram candidatas à presidência.
4: E receberam votos expressivos. Nessa questão estimulada, então, uhum, a pessoa que vai responder já tinha o nome de todos os candidatos, não sabe, não opinou, fica bem mais baixo, vai para 6%, mas a liderança fica com Marina Silva, 31% das intenções de voto, Simone Tebet com 30,7%, duas ex-ministras estiveram neste último governo. Em terceiro lugar, Guilherme Derrite com 24,8%, também foi secretário de governo no estado de São Paulo, seguido por Ricardo Salles, com 19,2%, ex-ministro do Meio Ambiente na gestão de Jair Messias Bolsonaro, e André do Prado, que tem 13,5%. Esses que já foram ou formalizados candidatos ou estão em vias de. Agora, Paulinho da Força aparece perto de André do Prado. Ele tem 12,3%, é de Solidariedade. E o Sabino falava sobre o Derrite. Muitas pessoas que não querem que Guilherme Derrite seja candidato falam do nome de Paulinho da Força, que é presidente do partido e que esteve próximo da família Bolsonaro porque foi um dos maiores articuladores da proposta de lei da dosimetria, que faz com que pessoas condenadas no 8 de janeiro tenham uma redução da pena. Então é um nome que também voltou a ganhar força. O Guilherme Derrite ontem fez um vídeo, inclusive, falando que não vai desistir da campanha, mas ainda existe tempo até o dia 15, que é a formalização dos nomes de cada um dos candidatos. Quem oficializou a candidatura? Soninha Francini, que aparece com 4,8%. Ela será candidata pela federação entre PSDB e Cidadania, mas aparece abaixo desses nomes. Ela tem a sequência de Alana Matos, Maíra de Souza e também Márcio Alves. Todos eles recebem menos de 2% das intenções. E o Murilo Hidalgo, diretor-presidente do Paraná Pesquisas, também fez uma análise sobre o Senado, dizendo que muita coisa pode mudar e que isso causa, inclusive, dificuldades para os próprios institutos de pesquisa para conseguir fazer essa averiguação.
5: Para quem acompanha as pesquisas, vou ser muito sincero, é muito difícil para os institutos de pesquisa acertar as pesquisas de senador, porque vão para dois votos. Você pode ter certeza que vai em torno de 50% do eleitorado, Sônia, vai para as últimas 72 horas sem o segundo nome. Esse segundo nome que entrar forte nessas 72 horas, normalmente é o mais votado. Pode ser o quinto colocado lá. Se ele entrar forte, ele vai virar em primeiro e ainda com uma grande vantagem sobre o segundo e o terceiro, certo? Porque são dois votos.
4: Portanto, também a análise do Murilo Hidalgo sobre o Senado Federal.
3: E bom, só rapidinho, as duas que estão na frente são as mais rejeitadas ao mesmo tempo. Marina Silva, 29,3, Tebet, 23,4.
2: Eu ia falar exatamente, exatamente sobre isso, porque é o seguinte, eu fiz um comentário recente, vocês sabem que eu faço, quando termina aqui, é uma postagem, né, para as redes sociais da Bandeirantes, sobre um assunto do dia. Eu fiz um comentário recente sobre essa corrida para o Senado na última vez que teve uma pesquisa divulgada. Rapaz, eu disse que Marina Silva e Simone Tebet estavam liderando, mas foi um tal de hater invadir minhas redes sociais. Só que não sou eu que estou dizendo, é a pesquisa que está mostrando, mas está aí a explicação agora, né? O número de indecisos ainda é muito grande, quer dizer, esse cenário ainda pode mudar bastante. Dizem que até as árvores se arrepiam no interior quando se fala o nome de Marina Silva.
0: O Luiz Felipe Nunes, hoje também tivemos a divulgação da pesquisa Genial Quest para o governo de São Paulo, Senado e também o recorte dos presidenciáveis aqui no estado.
4: Para governo, situação muito semelhante. Tarcísio de Freitas liderando primeiro e segundo turno. Na apuração da Quest, ele teria 41% das intenções de voto em primeiro turno. Fernando Haddad, 26%. A grande diferença nos números é que há uma maior margem de votos brancos, nulos, não vota e também indecisos. É maior do que a averiguação do Paraná Pesquisas. São metodologias diferentes, cada uma das pesquisas, por isso as porcentagens podem variar, mas o cenário de primeiro e segundo turno segue com liderança de Tarcísio de Freitas. Em um segundo turno, ele teria 48% dos votos, Fernando Haddad 32%, e esse percentual de brancos, nulos e não vão votar por algum tempo neste momento agora em 20%. Então, uma averiguação um pouco diferente, mas liderança de Tarcísio de Freitas. Não houve uma medição de rejeição por parte da Quest, mas no Senado, Marina Silva e Simone Tebet também estão na liderança pela Quest, recebem, em cenários que foram averiguados, 14% Marina Silva e 12% Simone Tebet. Guilherme Derrite recebe 7% das intenções de voto, então também está em uma posição melhor do que as outras colocadas, mas existe uma diferença que pode causar também outras variações de resultados, porque a Quest coloca o nome de Pablo Marçal, do União Brasil, como um possível candidato. Não é um movimento que vem sendo comentado. Por isso, os votos que vão para ele, que está em terceiro lugar nesta apuração da Quest, podem passar para outras candidaturas.
2: Posso fazer um parênteses aí?
4: Claro.
2: Há uma movimentação de bastidor no União Brasil, partido ao qual pertence aí Pablo Marçal, liderada principalmente pelo seu presidente regional aqui, Milton Leite, de fazer o convencimento do Tribunal Regional Eleitoral a permitir a candidatura de Pablo Marçal, que hoje está inelegível. Então há esse movimento, sim. Se ele vai ser vitorioso ou não, acho pouco provável, mas que há o movimento, há.
4: Bom que estamos complementando, Sabino, porque ele é do União, União é a União Progressista, né? Porque é União Brasil e PP. Então estamos com a apuração entre PP e União Brasil, mais vontade, sim, do União Brasil do que pelo Progressistas atualmente. Mas ele é colocado apenas na Quest, o nome dele. André do Prado aparece com 5%, um pouco à frente de Ricardo Salles e Paulinho da Força, que recebem 4%. A Sonia Francine não teve o nome testado nessa averiguação que foi realizada pela Quest, que também não fez nenhuma avaliação sobre rejeição nem de governadores e nem também de potenciais senadores.
0: É, e sobre essa movimentação do nome de Pablo Marçal, que teve bom desempenho nas eleições municipais de 2024...
2: Quase vai para o segundo turno.
0: Então, e seria um trabalho grande que teria que ser feito, porque são 3 condenações à inelegibilidade, as 3 no âmbito dessa campanha de 2024. Uma delas caiu em segunda instância, mas ainda vai passar pela última delas. As outras, uma foi mantida e a outra ainda está aguardando julgamento na segunda instância. Teria que ser uma movimentação muito rápida e para derrubar 3 condenações de uma vez só.
2: Por isso que eu acho que é pouco provável. Exato. Mas existe e existe esse trabalho.
0: Luiz, amanhã você volta com mais de eleição.
4: Voltamos com mais desdobramentos. Muitas notícias por
3: Nossa.
4: Dia.
0: Muitas.
4: Agora começa a pegar fogo.
3: Valeu,
2: obrigado.
3: Luiz, e ainda para a trilha tem informações também com o nosso Felipe Campbell, direto de Brasília. Aí a gente está falando dos pré-candidatos à presidência da República. Teve evento onde participou o pré-candidato Ronaldo Caiado, do PSD. Ele, Kassab, seu vice já, né? Eles que tiveram aí a formação oficial num evento também nesse fim de semana. E chegam a comentar, inclusive, mais uma vez, a questão não só de inteligência artificial, da utilização, né, da inteligência artificial do ex-presidente Jair Bolsonaro, mais a situação entre Brasil e Argentina. Campbell, bom dia para você. Conta mais um pouquinho para a gente desse evento e o que falaram os pré-candidatos, hein, do PSD. Sigla única, né? Chapa única ali. Bom dia.
6: Muito bom dia, Ana, Sabino, Lupato.
2: Bom dia.
6: Estamos aqui em frente à sede da Associação Brasileira de Emissoras de Rádio e Televisão, a ABERT, onde teve essa reunião da associação com os pré-candidatos, né, o Ronaldo Caiado e também o Gilberto Kassab, como você falou, essa chapa puro sangue, por assim dizer. Falaram sobre uma série de assuntos, inclusive sobre a importância do investimento para a radiofusão, que segue sendo como uma das principais formas de comunicação do país e que vem crescendo nos últimos anos. Então, falaram um pouco sobre a importância do rádio, mas também sobre a questão da inteligência artificial. Segundo o Caiado, a gente não pode criminalizar essa tecnologia, essa ferramenta, e que é preciso, sim, claro, ter uma legislação séria sobre isso, que proteja os direitos autorais, mas que não criminalize, que não impeça o uso dessa ferramenta pela população brasileira. Mas em relação à questão da utilização da IA em relação à campanha, aí já esse assunto, essa forma já não agradou tanto. Inclusive o Caiado teve críticas, né, a essa convenção do PL, mesma coisa também o Kassab, que falou que em vez de ter as propostas do candidato Flávio, né, a gente viu o presidente da Argentina aparecendo, né? Então fez críticas a essa decisão, falou sobre toda a situação envolvendo a Argentina. Vamos ouvir a fala do Kassab.
7: É o que eu disse, a convenção fugiu dos objetivos que a sociedade brasileira espera. Ela esperava lá a apresentação de um candidato com propostas. Ele traz um presidente de outro país, um país que tem relações importantes com o Brasil, para fazer um bate-boca com o atual governo, que cai na armadilha e também baixa o nível e nada contribui para que a sociedade brasileira tenha nessa eleição uma eleição que se discutam propostas. Essa convenção realmente foi um ponto muito negativo do candidato Flávio Bolsonaro. Ele mostrou que não está querendo discutir o Brasil.
8: Governador Caiado, pode comentar também essa questão?
6: O Caiado, ele foi para esse mesmo lado, né? Ele falou que o Flávio Bolsonaro acabou ficando em segundo plano, que os protagonistas foram o presidente da Argentina e um avatar do Bolsonaro. Vamos ouvi-lo.
9: O candidato perdeu para um argentino e perdeu para um avatar. Então ali não tinha presença do candidato, não tinha proposta. E o pior, desce a um nível tão rasteiro de agressão que de repente, ao invés de nós discutirmos temas nacionais, nós estamos discutindo o problema de agressão aos Estados Unidos, com a Argentina, isso tudo deixando com que a população realmente não reflita sobre aquilo que é interessante para o presidente próximo poder resgatar o Brasil desse desastre que ele encontra neste momento, que é comprometimento da renda das pessoas. Então, é uma eleição que nos preocupa.
6: O Caiado também falou sobre uma série de outros temas, falou sobre a questão da segurança pública, que para, inclusive, resolver a questão com os norte-americanos seria preciso ter um enfrentamento mais efetivo do crime organizado. Então, citando aí o Comando Vermelho e o PCC, e ele também falou sobre a questão ambiental, sobre a crise climática, né? Falou sobre a questão do Rio Grande do Sul, de Minas Gerais e outros desastres que já aconteceram, e que é preciso reforçar a defesa civil para evitar qualquer tipo de problema, né? Porque com a defesa civil mais forte, consegue se antecipar às situações, consegue proteger a população desses eventos climáticos adversos. Ele também falou sobre a questão do feminicídio, que é um grande problema, que é preciso atacar essa questão. Falou sobre a possibilidade de confisco de bens de feminicidas para levar esse dinheiro para a família, ou então para a própria vítima, no caso de tentativa, né? Também foi um dos assuntos que ele trouxe. E sobre a convenção ainda, né? Só para lembrar, como o Caiado comentou sobre essa questão do uso da inteligência artificial, do avatar de Jair Bolsonaro, o ministro do Supremo Tribunal, Alexandre de Moraes, deu 48 horas para a defesa do ex-presidente explicar se autorizou ou não, né, o uso da imagem e da voz dele para a criação de um vídeo de inteligência artificial durante a convenção. Na decisão, Moraes afirma que o material exibido no fim de semana viola a proibição à comunicação, abre aspas, diretamente ou por intermédio de terceiro, fecha aspas, uma das restrições, né, que é imposta a Bolsonaro na sua prisão domiciliar. No vídeo feito com o IA, Jair Bolsonaro diz que Flávio é seu porta-voz e que o momento é de arregaçar as mangas e cada um se empenhar pelo candidato à presidência. Então, a decisão diz que é necessário averiguar se o ex-presidente consentiu ou não para verificar se houve algum tipo de violação. O episódio já está em análise no Tribunal Superior Eleitoral, sob relatoria do presidente Cássio Nunes Marques. Em manifestação enviada ao TSE ontem, a defesa de Flávio Bolsonaro negou qualquer irregularidade. Volto com vocês.
2: Duas questões aí para serem comentadas. Primeiro, se correr o bicho pega, se ficar o bicho come, né? Porque se Jair Bolsonaro autorizou o uso da sua imagem com inteligência artificial, temos um problema legal. E se não autorizou, temos um problema legal também. A ver só a natureza dele, mas Alexandre de Moraes não vai deixar passar isso, tenho certeza. Segundo aspecto, parece que Caiado finalmente entendeu que a estratégia certa de campanha é bater em Flávio Bolsonaro. É dele que Caiado tem que tirar votos. É ali que Caiado tem que buscar os seus votos. Vamos ver.
0: 11h55, último intervalo do Manhã Bandeirantes de hoje. Agradecer ao Felipe Campbell, que participou conosco direto.
2: Obrigado, Felipe.
0: Da Capital Federal. Valeu. A gente já volta para esse finalzinho de programa.
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2: Finalzinho de manhã, Bandeirantes. Só que ainda dá tempo da Maju Arruda Leite trazer informações, prestação de serviço, a ampliação da vacinação contra o sarampo em algumas cidades depois da confirmação do 14º caso. Bom dia, Maju.
3: Oi, Lupato, bom dia a você, bom dia a todos. O governo de São Paulo reforça a importância de vacinar os bebês entre 6 a 11 meses de idade, em vacinação contra o sarampo. Mas essa medida é uma orientação que vale apenas para 3 cidades aqui do estado de São Paulo: Guarulhos,

0: que foi confirmado com o diagnóstico, né, de sarampo, ele não havia se vacinado. Então, por isso, essa ampliação nessas três cidades, lembrando bebês de 6 a 11 meses de idade. Então, podem receber a vacina contra o sarampo aqui na capital, São Bernardo do Campo e Guarulhos. Volto com vocês.
1: Obrigado, Maju, prestação de
0: Valeu.
1: serviço para quem tem aí criança pequena em casa. Valeu, um abraço.
2: Obrigado.
0: Até mais.
1: Até amanhã.
2: Amanhã, Bandeirantes, vai ficando por aqui. Nós voltamos amanhã. Aliás, volta o Lupato e a Paula. Amanhã eu não estarei com vocês, às 10 da manhã, logo após o Jornal Gente. Boa tarde, boa tarde, boa tarde. A gente segue à tarde na programação da Band News TV. O nosso comentário lá no Panorama a partir das 8 da noite. Tchau, tchau, Paula. Tchau, Vitor.
3: Tchau, Sabino. Tchau, Lupato. E olha, eu também, a partir das 2 da tarde, no nosso Tarde Band News, com muita notícia e informação para você, nos acompanhe por lá, viu? Amanhã de volta por aqui. Cuidem-se com essa mudança do vento. Por favor, se priorizem. Beijo!
1: Valeu, muito obrigado a você pela audiência, pela companhia, pelo carinho que chega aqui pelo nosso WhatsApp. É você, ouvinte da Bandeirantes, que fica agora com o Elia Júnior e o Nossa Área. Um abraço, uma ótima tarde e até amanhã. Tchau!
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5: Olá, pessoal, boa tarde. Estamos juntos sempre. Para você aqui, é claro, na sua melhor frequência. Muito bom que você esteja a bordo da nossa Rádio Bandeirantes, quarta-feira, 29 de julho. Olha, no futebol, como na vida, quando se perde, não tá tudo errado, e quando se ganha, não tá tudo certo. Agora é fato. De maneira geral, nós humanos temos uma certa tendência de supervalorizar as nossas vitórias. Não que elas não tenham que ser valorizadas, não tenham que ser celebradas. Sim, comemorar sempre. Mas o X da questão está em entender quão importante verdadeiramente foi aquela conquista. De quem ganhamos? Qual a importância do feito? Quão relevante para nossa vida profissional ou para nossa vida pessoal foi ter atingido aquele objetivo? Com estas respostas na ponta da língua, aí a gente vai poder estabelecer aquilo que se chama de critério, o critério do tamanho e da importância daquela vitória. E de acordo com o momento, a grande conquista não é a financeira e muito menos aquela que é mais concreta, mais aparente. Às vezes, a maior vitória está no sorriso largo do filho ou naquele encantamento que só a sua neta ou seu neto conseguem transbordar quando estão perto de você. Isso realmente vale muito mais. Conquistas importantes que podem e devem ser valorizadas. Tamanhos históricos daquilo que naquele momento você conquistou. E ter a capacidade de entender qual foi o tamanho daquela conquista. No futebol, nunca vai ser diferente. E é interessante, porque vencer é sempre muito bom. Vencer sempre expressa sorriso, sempre expressa tranquilidade, leveza. E aí o clima, inclusive, fica melhor. Mas de quem ganhamos? Esse é o caso da vitória de ontem do Santos. O Santos ontem jogou, alavancou a sua classificação para as oitavas de final da Copa Sul-Americana, isso é muito interessante. É um torneio que o Santos pode conquistar. O Santos...

0: Santos tem duas grandes batalhas nesta temporada. A mais importante é permanecer na Série A do Campeonato Brasileiro. E a segunda grande batalha é tentar esse título da Sul-Americana, que sim, é um título palpável. Há uma possibilidade real para esse elenco santista, que não é barato, você conquistar um título que, por acaso, é inédito para o Santos. Interessante entender que o Santos fez a sua lição de casa. Jogou e venceu as duas partidas, mas está muito distante de ser um Santos com capacidade para poder estar, inclusive, na ponta média. Não é na primeira página, é na ponta média da tabela do Campeonato Brasileiro. Um time que toma dois gols, como o Santos tomou ontem, e de um adversário tão fraco como é esta equipe universitária da Venezuela, é muito importante entender que tem um longo caminho de melhora e de evolução, caminho que precisa ser percorrido. E que se você não percorre esse caminho, não vai chegar a lugar algum. E sim, o Santos tem um potencial para conquistar uma Copa Sul-Americana. Sim, o Santos tem elenco e tem histórico para não ser rebaixado, e eu concordo com tudo isso. Mas se não tiver capacidade de evoluir, se não tiver capacidade e grandeza para entender que, olha, ganhamos duas partidas de uma equipe fraquíssima da Venezuela, que não se compara sequer com a última colocada do Campeonato Brasileiro, que é a Chapecoense, que está anos-luz do Palmeiras, que está anos-luz do Flamengo, que tem uma eternidade de distância para o Atlético Paranaense, que tem uma gigantesca distância para o Cruzeiro ou para o Botafogo. Esta é a realidade. O time que é o último colocado do Campeonato Brasileiro é muito melhor do que esse time que o Santos ganhou em dois jogos valendo pela Copa Sul-Americana. Isso precisa ser porcionado. Sabe quando você vai fazendo as devidas porções e vai colocando todas elas para que depois, no menu degustação, elas sejam apresentadas aos seus clientes? É isso que o Santos tem que fazer, porcionar as suas conquistas e qualificá-las de acordo com o tamanho que verdadeiramente elas têm. E sim, o time do Santos melhora muito no segundo tempo na partida de ontem, e isso é interessante. Mas você qualifica o time contra um adversário mais fraco, que não te coloca em grande dificuldade, e ainda assim, esse adversário mais fraco, que em tese não deveria te colocar em dificuldade, faz dois gols na sua frágil defesa. Isso é algo que o técnico Cuca, que é um especialista nessa arte de saber como organizar equipes, já deveria ter ajustado, já deveria ter arrumado. Outra coisa, você precisa entender que essa é uma equipe com virtudes, mas que se vai jogar um futebol de uma elevação maior, de um sarrafo mais elevado, não pode jogar com Rolaser, Gabigol e Neymar. Quem é que vai marcar nesse time? Quem é que vai ter capacidade de barrar uma saída de bola do Flamengo, do Palmeiras ou do Cruzeiro? Quem é que vai ter essa capacidade com uma equipe que não marca ninguém? A gente observava, o Neymar, ele tem um toque de classe até mesmo parado, até mesmo mal fisicamente, até mesmo muito distante daquele Neymar que todos nós conhecemos e quase idolatramos lá atrás, ele segue tendo um toque de bola de uma finesse impressionante, de uma qualidade que dá gosto de ver. Só que, para esse futebol competitivo de hoje, de ocupação de espaços, esse tipo de jogador, ele tem prazo de validade. Porque você precisa montar um esquema onde ele seja o total beneficiado. E para que isso aconteça, esse total beneficiado precisa entregar na mesma proporção. Precisa ser o Messi, onde você tem uma equipe jogando para ele, mas ele entrega na condição de poder levar, inclusive, uma seleção da Argentina a uma decisão de Copa do Mundo. Muito por conta das enormes virtudes e qualidades de um sistema montado pelo ótimo Lionel Scaloni, mas fundamentalmente pela enorme virtude que o Messi tem de poder definir, de poder qualificar, de poder fazer a diferença. E neste momento, o Neymar está muito distante de ser o Lionel Messi. Isso significa que o Santos tem que pensar como é que eu vou fazer de acordo com o adversário. E tem que posicionar não só o Neymar, como também o elenco, para que este elenco entenda que vai ter que jogar de maneiras diferentes, com atletas diferentes, de acordo com o nível do adversário. E que Gabigol, Neymar, Rolaser terão que entender que em algum momento, para ajudar a equipe, a melhor maneira de que essa equipe, no caso Santos, ela seja ajudada é com um, com outro ou com até dois deles no banco de reservas. Isso parece ser absurdo, mas neste momento é algo que o técnico Cuca não terá como escapar. Ótimo que você esteja por aqui na Bandeirantes! E é por aqui na sua Rede Bandeirantes, às 12 horas e mais 10 minutos desta quarta-feira iluminada, que a partir de agora vamos girar os nossos repórteres para que você continue a ter a melhor informação esportiva.
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0: E vamos começar pelo Corinthians. Hoje é uma quarta-feira de Campeonato Brasileiro, uma quarta-feira de bons e belos jogos, é uma quarta-feira de boas e belas expectativas. Alô, Luiz Fabiani, seja bem-vindo, boa tarde.
2: Alô, Elia, boa tarde para você e para todo mundo que acompanha a nossa área aqui na Bandeirantes. A Safiel divulgou uma nota oficial nessa terça-feira, manifestando forte indignação com a estagnação do projeto não vinculante enviado à diretoria do Corinthians. Essa manifestação ocorre logo após uma reunião do CORE, o Conselho de Orientação do Corinthians, realizada na última segunda, terminada sem qualquer análise ou debate a respeito da pauta. A cobrança da Safiel é direcionada ao Osmar Stabile, presidente do Corinthians. Em contato telefônico no último dia 23 com os idealizadores do projeto, ele havia se comprometido, segundo divulgado pelo grupo, a buscar o aval do órgão na reunião desse último dia 27 para assinatura do memorando. O documento é uma etapa preliminar que abre o caminho para estudos de mercado sem qualquer vínculo financeiro imediato com o Corinthians. Em comunicado assinado pelo presidente do CORE, Miguel Marques, o conselho informou que não houve pedido formal da gestão executiva para incluir esse assunto na ordem do dia. Sem o encaminhamento de Stabile, o tema acabou ignorado, sem avanço institucional para a validação do termo. Aguardaremos os próximos passos a respeito da relação Corinthians e Safiel e, claro, a deliberação sobre o assunto da mudança administrativa no Corinthians.
1: Corinthians!
0: Pois é, momentos de expectativa em relação a esse Corinthians que, sim, precisa evoluir. Hoje tem Copa Sul-Americana, hoje tem Campeonato Brasileiro, hoje tem muito pra você na melhor cobertura do rádio esportivo do Brasil aqui na Bandeirantes. Informações do Palmeiras, que entra em campo hoje lá no Barradão, lá na Bahia. Enfrenta a equipe qualificada do Vitória, muito bem treinada por Jair Ventura. Alô, Bruno Migliozzi, seja bem-vindo, boa tarde.
3: Fala, Elia, tudo bem? Boa tarde, abraço pra você, pro amigo ligado aqui na Bandeirantes durante a nossa área. Chegando com informações do Palmeiras, que entra em campo hoje às 9:30 contra o Vitória em Salvador, com quatro retornos importantes, viu, Elia? Kelvin, lateral direito, os atacantes Alan e Sousa, além do zagueiro Barbosa, cumpriram suspensão na última rodada, derrota contra o Atlético Mineiro, e ficam à disposição normalmente do técnico Abel Ferreira, assim como Flaco Lopes, que se reapresentou nessa segunda-feira à equipe do Verdão, depois de ser vice-campeão do mundo com a seleção argentina, está à disposição normalmente, deve ser titular, inclusive, na partida de logo mais em Salvador, podendo reeditar a dupla de ataque, Flaco Roque, depois de muito tempo, Flaco Lopes e Vitor Roque à disposição do Palmeiras. A notícia ruim fica por parte do Paulinho, com um entorse no tornozelo esquerdo, não é uma lesão grave, mas vai ficar de fora dessa equipe e não está com a delegação em Salvador. Pode retornar já pro domingo, duelo contra o Fortaleza, válido pela Copa do Brasil. Elia!
1: Palmeiras!
0: 12 horas e mais 13 minutos, quem fala pelo Palmeiras é Sousa.
4: La verdad que sí, fue una muy buena experiencia. Yo personalmente lo disfruté muchísimo. Y nada, también estoy muy, muy feliz, muy contento de mi país, de mi selección, de todos mis compañeros, toda la persona que estaba con nosotros allá. Creo que hicimos un gran trabajo, que también le ganamos a Turquía, que fue un partido muy difícil para nosotros. Y como dije, muy feliz. Y después también le eliminamos a Alemania, que sabemos que es una selección grande, que ganó muchas cosas. Y bueno, después de Mauricio también, que fue la primera vez con nosotros ahí en las Copas del Mundo, que creo que lo hizo bastante bien. Así que nada, muy contento por eso. Sí, la verdad que sí, gracias a Dios. Yo pude venir tranquilo. La verdad que hicimos una mini pretemporada también que a mí me ayudó bastante. Y después yo creo que el partido contra Coritiba fuimos y yo creo que jugamos muy bien. También yo pude ayudar a mi equipo, a mi compañero, y eso yo creo que es lo más importante. Y nada, muy, muy feliz de poder ayudar, convertir el gol, y nada, hay que seguir. No, eso yo creo que va a ser un partido muy difícil, porque yo creo que todos los clubes están en el mismo nivel. Sabemos que Victoria también juega muy bien la pelota. Es un equipo que siempre intenta jugar más de local. Así que nada, nosotros yo creo que también ahora no preparamos bien y vamos a hacer un partido bien correcto allá. Sí, la verdad que sí. Después de las Copas yo me tomé 6 días de vacación, digamos, de día libre. Y bueno, hablé con mi mamá, con mi papá, que yo me quería ir a mi casa, en mi pueblo, que ahí soy muy feliz. Nada, fui a visitarle a mi hermanito Jonás, mi hermana que entra en esa escuela. Fui a visitarle a los chicos, bueno, me invitaron a merendar ahí con ellos. Yo me quedé muy feliz y también ellos después me hablaron que también estaba feliz compartir conmigo. Así que nada, fue eso que fui a compartir con ellos en la escuela. Y nada, yo creo que la pasamos muy bien en la escuela.
0: Está perto de quem verdadeiramente faz a diferença na sua vida. E acho bem interessante quando você tem um jogador pés no chão, que não só calça e sabe como calçar a sandalinha da humildade, mas sempre se lembra de onde ele veio. E esse é o caso do Sousa. Informações para você do São Paulo Futebol Clube. Alô, Guilherme Agrela, seja bem-vindo, boa tarde.
2: Fala, Elia, tudo bem? Boa tarde a você e a todos que nos acompanham. Vamos lá falar deste São Paulo que tem novidades acerca de mais um reforço. Iago Borducci, lateral esquerdo, 29 anos, vem ao São Paulo, chega por empréstimo junto ao Bahia até dezembro deste ano, ou seja, até o final desta temporada. O jogador é esperado na capital paulista para assinar contrato e dar sequência aí aos treinamentos junto à equipe. Porém, vale destacar que ainda não pode ser registrado no BID da CBF e, consequentemente, não pode atuar pelo São Paulo, uma vez que o clube ainda tem de pagar 1 milhão e 50 mil euros, pouco mais de 6 milhões de reais, pela compra da primeira parcela de Marcos Antônio junto à Lazio da Itália. No total, 4 milhões e 200 mil euros, essa primeira parcela de 1 milhão e 50 mil que o São Paulo ainda não pagou. Outra novidade importante no tricolor paulista que ficou mais próximo de um acerto pela renovação contratual de Jonathan Caleri. Ele tem contrato até o final dessa temporada, já poderia assinar um novo vínculo com outro clube, um pré-contrato neste meio de ano, porém ambas as partes, São Paulo e atleta, estão mais próximas de um acordo neste momento. O tricolor paulista, que discute possíveis jogos treino neste período sem partidas oficiais, uma vez que volta a campo pelo Campeonato Brasileiro no dia 8 de agosto, um sábado, contra o Grêmio fora de casa. Elia!
1: São Paulo!
0: Pois é, bem interessante. Primeiro a gente entender que o mercado, ele fala por si só. Eu sempre disse o seguinte, um dia eu cometi um erro quando disse que um zagueiro até do Palmeiras na época, ele, ótima pessoa, mas que ele era ex-jogador em atividade. E aí, um dia eu encontro com esse jogador e ele me diz, ô Elia, eu fiquei bem chateado com isso, porque eu tô lutando para permanecer, treino tanto quanto os outros, entrego tanto quanto, erro da mesma maneira que outros com 22, 23 anos erram também. E você não diz que eles são ex-jogadores em atividade. Então, se o mercado me dá emprego e se eu estou disposto a continuar, quem deve determinar o meu encerramento de carreira, a minha aposentadoria, sou eu ou o mercado, você não acha? E eu pedi desculpas e entendi que jamais eu voltaria a cometer esse erro. Não é para determinar, nenhum de nós pode determinar final de carreira de quem quer que seja. Ou o mercado determina, porque não lhe dá mais emprego, ou o próprio profissional determina que não quer mais. E aí sim, resolve parar. São estas duas condições únicas que podem determinar final de carreira de A, B ou C. No que diz respeito ao Calleri, é interessante entender que o Calleri fica no São Paulo, vai ter redução salarial, até porque também não tem mercado paralelo na condição que o São Paulo está, no dinheiro que o São Paulo, mesmo mal das pernas, pode pagar ele. Então, estas são condições importantes para a gente colocar. Da mesma maneira que acontece com o Memphis Depay no Corinthians. Não houve mercado para esse nível. E aí ele aceita a proposta corintiana. Informações do Santos, que se classifica às oitavas de final da Sul-Americana. Alô, Everton Ramos, boa tarde.
5: Oi, Elia, tudo bem? Boa tarde para você, meu amigo. Pro ouvinte ligado com a gente aqui no Nossa Área, o Santos voltou a vencer a Universidade Central pelo placar de 4-2 e está nas oitavas de final da Copa Sul-Americana. Um dos pontos negativos do jogo, inclusive comentados pelo técnico Cuca na entrevista coletiva, justamente mais uma falha de defesa nesta volta de Copa do Mundo. Adonis Frias, com menos de 20 segundos, basicamente deu a bola pro Sousa abrir o placar para a equipe da UCV. O Santos foi buscar a virada e o detalhe, né? O Cuca também comentou que o planejamento teria mudado depois do jogo de fim de semana com o Neymar entre os relacionados e entrando no segundo tempo. Alguns titulares indo a campo na segunda etapa, Neymar participando ativamente nos 45 minutos finais. E depois também indo até a zona mista para confirmar, claro, o grande destaque que não estará na Copa do Mundo de 2030, como pediam alguns fãs do Camisa 10. Fato é que o Santos garante 3 milhões de reais em premiação com essa virada, 4-2, além os gols marcados do Peixe por Miguelito, Gabriel Menino, Gabriel Barbosa e Rony. E o Santos que volta a campo agora pensando em outra classificação. Rumo às quartas de final da Copa do Brasil, sábado tem jogo contra o Remo, às 9 da noite, e o Cuca bancou. Conta com Neymar para os dois jogos, tanto na Vila quanto em Belém do Pará.
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8: A Copa Libertadores está de volta e a fase mata-mata tem início já nesse mês de agosto. As equipes brasileiras se preparam para dar sequência à competição, assim como os argentinos, que não têm como seu forte a tradição nessa edição. Isso é possível dizer porque as duas equipes mais tradicionais não estão presentes nas oitavas de final pela primeira vez desde 2014. Depois de 12 anos, nem Boca nem River Plate aparecem nessa fase da competição. Ainda assim, outros 4 argentinos prometem dar trabalho. 2 deles fazendo a sua primeira participação em Libertadores. O Rivadavia, que enfrenta o Fluminense, e o Platense, que pega o Coquimbo Unido. Os outros 2 argentinos são o Estudiantes, talvez o mais tradicional, além do Rosário Central, que já enfrenta o Corinthians nessa fase de oitavas de final.
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6: Lá vamos nós, a partir de agora estamos unindo a maior e melhor rede de rádios do Brasil. Esta é a sua rede Bandeirantes, unida nesta quarta-feira, 29, para que você continue a ter a melhor informação esportiva. E sim, gostemos ou não, ele segue na pauta. Enquanto for jogador profissional de futebol, enquanto estiver vestindo uma camisa de peso, como é o caso da do Santos, é óbvio que o Neymar vai ser notícia. E ninguém, pelo menos esse não é o meu caso, que tem uma aversão à rede social, que só participo das redes sociais por obrigação e por contrato com a Band, porque eu não tenho nenhuma necessidade de postar absolutamente nada, não tenho nenhuma vantagem com isso, nunca oferi nenhum recurso financeiro com rede social. Por isso, como não tenho obrigação de estar no X, saí do X. Como não tenho obrigação de estar no Facebook, saí. Aliás, nunca entrei sequer no Facebook. E sim, o Instagram, por uma questão profissional, onde muito daquilo que eu falo aqui na Rádio Bandeirantes, muito daquilo que eu apresento no Show do Esporte ou no meu programa Tempo Técnico, lá do Band Esportes, são cortes que são feitos em cima dos comentários que faço. E aí sim, eles acabam viralizando muito, uns mais, outros menos, isso pouco me importa, porque o meu emprego é aqui na Rádio Bandeirantes, meu emprego é no Show do Esporte da Band, o meu emprego é no Tempo Técnico do Band Esportes. Eu não tenho nada, absolutamente nada, com rede social e faço questão de ser assim, de deixar isso muito claro. Então não estou em busca de clique, porque não ganho absolutamente nada com isso. Não respondo ninguém, não quero ter mais seguidores, isso não faz da minha vida melhor ou mais feliz. É isso que eu gosto de deixar bastante claro. Adoro que vocês estejam comigo aqui. Fico extremamente feliz que cada vez mais ouvintes cheguem a essa frequência. Isso é fundamental para o meu sucesso, para o sucesso da rádio, para o sucesso do programa. Adoro que a gente possa estar juntos no domingo, que a gente possa estar juntos na segunda-feira no Band Esportes, porque vocês são o meu público, o meu objeto do desejo, não rede social. Mas é fato, o Neymar é assunto, mas enquanto ele for jogador de futebol profissional, ele vai ser assunto. E agora ontem ele dá uma declaração dizendo que não mais vestirá a camisa da seleção brasileira. Neymar foi protagonista da seleção brasileira em 3 Copas do Mundo, não ganhamos nada, e na quarta foi coadjuvante e também não ganhamos nada. Aliás, fizemos uma das campanhas mais pífias da história da seleção brasileira em Copas do Mundo. Alô, Neymar, eu quero ouvi-lo.
7: Mas não vai ter. Não, momento na seleção brasileira, fiz história ali, sou muito feliz, vivi muitas coisas ali, dei meu sangue, minha vida, sempre briguei, lutei pela amarelinha, mas eu acho que eu não quero mais.
6: Bom, menos mal, porque é um processo natural de transição pela qual o Neymar vai ter que passar e a seleção brasileira também. Ontem o Santos jogou e venceu. Aliás, quando você faz a sua lição de casa, você não pode ficar envergonhado de ter feito a sua lição de casa. Se o adversário era fraco, isso pouco importa, não é da sua conta. A sua é, dentro das 4 linhas, exercer esse favoritismo, e foi o que o Santos fez. Ainda tem muito a evoluir. Alô, Cuca, eu quero ouvi-lo.
8: Sim, claro que faz, já estava tudo combinado. Então, foi levado à risca o planejamento que a gente teve, porque senão ia ficar bastante espaçado até o jogo de sábado, e o desgaste foi menor, né? Jogaram 45 minutos, e nisso você consegue ver um monte de coisa, fazer comparativos, né? Certamente vocês já estão fazendo, com isso é uma coisa, com isso é outra coisa, e a gente analisar também a comissão técnica, tudo o que de bom a gente viu. As cobranças do vestiário é uma... Tem um ditado que fala que o vestiário é sagrado, né? O que acontece no vestiário teria que morrer no vestiário, mas aqui não. E começa no vestiário, acaba com vocês. No mesmo dia, daqui a pouco, vocês já sabem outra aí e assim vai. Não, eu estou falando, né? Daqui a pouco é... acontecem situações de cobrança em vestiário, eu cobro, já cobrei hoje lá, de nós termos deixado o adversário finalizar tanto, já foi cobrado todos eles, outro tipo de cobrança que eu faço também, lógico que sem ofender ninguém, e o vestiário é assim, cara, tem cobrança, tem que ter, sabe... É para menino, é para velho, é para veterano, tem momento que você está um pouco destemperado. Cara, você não está às vezes destemperado, você não fala alguma coisa na tua casa também assim, mas a tua família não te leva tudo a ferro e fogo. Vai entender que você está nervoso nesse momento, tal, mas que você é uma boa pessoa, como eu sou, como o Neymar é, como todas as pessoas que trabalham aí são. Então, são coisas que acontecem, né? Nem quero entrar em detalhe, até porque eu nem perto estava, eu tenho outra salinha que fica mais longe, mas já é passado. E de um limão assim, a gente tem que fazer uma limonada e tentar nos unirmos mais um pouco ainda. É uma boa pessoa, eu perguntei isso que você me perguntou agora, eu perguntei para ele que era... o anseio dele de agora até o final do ano. Ele falou que ele está aqui porque ele gosta do Santos, porque ele gosta de estar jogando, que é o prazer da vida dele. Então ele está bem, ele está muito bem, né? Hoje já era combinado que ele ia jogar meio tempo, bom tempo, o Lucas também. Então eles entraram na segunda parte do jogo, iam entrar de qualquer forma, qualquer que fosse o resultado, porque fazia parte do planejamento para eles estarem numa condição boa para sábado e terça-feira, que são 2 jogos da Copa do Brasil também. O Ronaldinho, sim, eles lembram muito, né? Muito, muito. O Ronaldo, eu lembro dele quando ele foi lá com a gente em 2012 pro Galo. Foi maravilhoso pro Galo, foi maravilhoso pro Ronaldo, né? Grandes lembranças, um craque também, assim como o Neymar. Então, tem grandes semelhanças dos dois, sim.
6: Bom, tá aí, é hipócrita a ideia de você imaginar que um vestiário ele não tenha rusga. É hipócrita a ideia de eu imaginar, e vocês que estão, são os meus ouvintes, vocês fazem parte da minha vida, são as minhas ouvintes, muito obrigado às senhoras, às moçoilas, por essa ótima audiência feminina. As últimas pesquisas mostram cada vez mais senhoras, mais moçoilas chegando a essa frequência, muito obrigado. Mas é interessante, né, porque é hipócrita a ideia de eu tentar demonstrar para vocês o que eu não sou. É hipócrita a ideia de eu ser o garoto prodígio ou o velho prodígio que não briga, que não xinga, que não cobra. Não existe, não existe. Às vezes, da mesma maneira que o vestiário é efervescente, o programa é ao vivo. O programa na televisão é ao vivo, tudo é para ontem, a audiência ela é minuto a minuto. Então não dá para você, olha, não. Às vezes passa um pouco do ponto, mas as pessoas têm que ter a consciência de que o respeito ele tem que prevalecer. Até quando a gente passa do ponto, a gente tem que passar do ponto com respeito. A gente tem que, e ó, mais importante, tem que ser igual com todo mundo. Você não pode estar destemperado e estar maluco em cima do resultado, na busca pelo resultado, em cima dele, e aí você é veemente, você é cobrador, você passa do ponto com o garoto, e com o cara mais experiente você é todo cheio de educação. Aí não. Então seria eu ser duro com o produtor, aí vem o vice-presidente e eu sou todo cheio de carinhos. Aí não. Aí eu não aceito. Aí não respeito. Por quê? Porque o destempero, a busca pelo resultado, ela é uma sequência de grandes e boas atitudes, respeitosas, mas igualitárias, com isonomia para todo mundo, independentemente do cargo. É isso que eu espero, que quando o Neymar esteja acima do tom, que ele faça com todos, e que todos possam fazer com ele também, porque o vento que venta lá, venta cá. É ou não é, Bom Tempo? Quero ouvi-lo.
7: Assim, como eu disse ali também, assistei quando vi a notícia que estava saindo. O Ney também, quando ele fez a postagem lá, ele desmentiu e ele está correto. Não aconteceu nada de ofender a jogadora individualmente. Teve apenas uma cobrança que é algo de jogo, né? Em alto tom, algo normal. Então, que saiu não foi o que aconteceu. Não teve nada disso. Não ofendeu ninguém. Foi algo totalmente normal, a cobrança geral. Não foi individualizado com ninguém. Então, o que saiu não foi o que aconteceu.
6: Pouco mais complicado aí do Bom Tempo, esse garoto joga muita bola, hein? Então, vamos lá, vamos entender. E é aí que entram algumas questões. Quem é mais importante para o Santos? Financeiramente, em termos de marketing, o Neymar é muito mais importante. Ninguém tem o tamanho do Neymar. Aliás, no Brasil, ninguém tem o tamanho do Neymar. Agora, futebolisticamente falando, é diferente. E isso não dá para ser hipócrita também de não dizer, de não alertar. E o Cuca, ele sabe muito bem do que eu estou falando. O Cuca sabe de bola. O Cuca é um autodidata. O Cuca teria emprego se ele saísse do Santos amanhã. E além dele ser independente financeiramente, graças ao seu trabalho histórico. Não só como jogador, mas principalmente como treinador. Foi onde ele alavancou a sua independência financeira. Como treinador de futebol, porque sabe de bola. E aí, eu te pergunto, quem é mais importante nesse momento para o Santos? O Gabriel Bom Tempo ou o Neymar? Ah, mas o Neymar, pera um pouco. O Neymar sem espaço não vai conseguir fazer absolutamente nada. Quando jogar como jogou contra a Noruega, quando jogar como vai jogar em algum momento contra o Palmeiras, que marca muito e que tem jogadores de qualidade, não vai fazer nada. Porque não vai ter espaço. E aí você vai precisar dos outros. Você vai precisar do Bom Tempo, que vai fazer sempre. Porque tem qualidade para marcar. Porque corre o triplo do que o Neymar corre. Porque tem capacidade de ter ótimas assistências, bons passes e bons chutes. Tem o talento do Neymar? Claro que não. Nunca teve e nunca vai ter. Mas para esse momento, é isso que as pessoas precisam entender. Para esse momento do Santos, o Gabriel Bontempo, e eu não estou falando nenhuma heresia, ele é mais importante para o time do Santos do que o Neymar, gostem ou não. Essa é uma realidade, é difícil de entender isso? É difícil. É fácil interpretar esse sinal? Claro que não é. Para o Neymar, então, que tem um tamanho gigantesco, como é que faz? Você precisa saber que tudo na vida tem começo, meio e fim. E para que você possa se manter virtuoso, qualificado, ou você se reinventa, ou você se requalifica. E quando o assunto é físico, ou seja, quando você está no desporto e precisa do físico para poder ter resultado, aí a entrega tem que ser ainda muito maior, porque você depende do físico para que a sua qualidade, o seu talento sejam expressos ali dentro das quatro linhas. Olha, o Arthur Jorge é um grande treinador, eu não tenho dúvida disso. Ele está no lugar certo, na hora certa, porque é um time que tem qualidade e tem orçamento. E este é o caso do Cruzeiro. Mas é bem interessante. Ninguém vai escapar da cobrança pelo resultado. Nem o Arthur Jorge, que inclusive teve seu contrato renovado por bastante tempo. Alô, Arthur Jorge, eu quero ouvi-lo.
9: Depende um bocadinho daquilo que me possam ter e me apresentar para a minha realidade. Obviamente que eu quero sempre o melhor para o clube, quero, e foi esse o esforço que fizemos na altura para podermos reforçar a equipa, e reforçamos num primeiro momento com o PEC, depois com o Gabriel, que foi aquele que veio no fundo tapar uma saída do Caíque. Agora chega o Zé Lucas, portanto tudo isto é importante para nós podermos ter, dentro das nossas possibilidades, volto a dizer, já o disse aqui também convosco, dentro das nossas possibilidades, acrescentar valor à equipa. Portanto, eu continuo a estar otimista e estou pronto para desafios. Hoje, óbvio que o resultado me pesa mais, mas amanhã é um outro dia e amanhã cá estaremos para poder voltar a trabalhar e continuar aquilo que é o nosso trabalho. E depois esperar também que possamos avaliar aquilo que é nesta altura, porque diria-lhe que não precisamos mais ninguém, mas perdemos o Sinisterra, se calhar precisamos, depende um bocadinho do que é que nós vamos conseguir fazer. E nesta altura não é fácil. Não é fácil por aquilo que é a necessidade de algum investimento, a necessidade de encontrar jogadores disponíveis para poder vir. Portanto, isto é tudo uma janela de oportunidade que nós temos que avaliar e perceber até onde podemos ir e de que forma é que nós conseguimos. Portanto, isto não há de ser o maior mal, não há de ser um problema que nós vamos criar aqui dentro, mas sabemos que temos necessidade nesta altura, face àquilo que têm sido as baixas, de poder encontrar alguma solução e alguma alternativa. E vamos trabalhar nesse sentido, temos gente capaz para poder fazer isso e é isso que vamos fazer.
6: Bom, eu gosto muito do trabalho do Arthur Jorge, fez um excelente trabalho quando esteve no Botafogo, tanto é verdade que seu auxiliar hoje é o técnico principal do Botafogo. Então, se os caras foram buscar o auxiliar do Arthur Jorge, naquele momento em que ele comandava o Botafogo, é porque não só o trabalho dele era qualificado, como a comissão técnica dele tinha capacidade também, e por conta disso, o Botafogo foi em busca de alguém para poder tentar, pelo menos, estar perto daquilo que o Arthur Jorge apresentou quando foi o seu treinador. Hoje é um dia interessante, porque nós temos 3 jogos pela Sul-Americana e temos jogos também pelo Campeonato Brasileiro da Série A. 2 equipes brasileiras em campo pela Copa Sul-Americana, e é interessante porque ambas elas empataram nos jogos de ida. Então, é fato, ao contrário do Santos, que no jogo de ida tinha alavancado uma grande goleada diante do time venezuelano, tanto o Red Bull Bragantino quanto a equipe do Vasco da Gama, ambos empataram na partida de ida, ou nas partidas de ida. Isso significa que o Vasco joga em casa hoje em São Januário, precisando da vitória, e o Red Bull também joga na sua casa em Bragança, precisando também da vitória contra o Sporting Cristal, para alavancar a sua classificação as oitavas de final da Copa do Brasil. É uma quarta-feira de muita bola rolando, é uma quarta-feira de 3 jogos também pelo Campeonato Brasileiro. Aliás, são 4 jogos pelo Campeonato Brasileiro da Série A, e isso é fundamental, com jogos também na Série B, que parou pouco durante a Copa do Mundo. Isso tudo, claro, acrescenta muito. E o mais interessante, a melhor cobertura do rádio esportivo do Brasil desta quarta-feira aqui na... E é aqui na sua Rede Bandeirantes que a partir de agora, com muita luz, com muita energia boa no seu caminho, a gente gira mais este futebol. E só faltava não girar. É ou não é, Pedro Coin? Seja bem-vindo. Boa tarde.
10: Alô, Elia! Cheguei. Boa tarde.

0: Olha, que dia especial para o torcedor santista que se classificou na Copa Sul-Americana. Mas se você conhece um pouquinho de futebol, você já sabe que não para por aqui. Ainda tem muito futebol essa semana e é claro que se tem futebol, tem a sua. Na Série A do Campeonato Brasileiro, são 4 jogos hoje, viu? Vamos começar pelo começo, então. Mirassol e Remo às 7:30. Quem vencer, sai do Z4. Mas é claro que para isso o Internacional não pode ganhar do Flamengo em jogo hoje que acontece no mesmo horário, só que no Beira-Rio, em Porto Alegre. E às 9:30, mais 2 jogos, Fluminense e Bahia no Maracanã e com transmissão da sua Bandeirantes, o Vitória encara a equipe do Palmeiras em pleno Barradão. Na Copa Sul-Americana, mais 2 brazucas entram em campo, viu, Eli? Às 7:00 tem Vasco, Independiente e Medellín e às 9:30, Bragantino e Sporting Cristal. Nesse mesmo horário, o Cienciano do Peru joga contra o Lanús da Argentina. E é claro que tem isso e muito mais. Amanhã tem mais Sul-Americana, mais Brasileirão, tem Corinthians em campo com transmissão da Bandeirantes, hoje tem Champions League, tem Europa League, tem muita coisa. E quando eu digo muita coisa, é muita coisa. E você já sabe, eu não me canso de dizer que para ficar por dentro de tudo que o mundo do futebol pode te proporcionar, só tem um lugar. Até porque...
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0: na grande decisão do fim de novembro em Brasília. Depois de 4 etapas, a liderança mudou de mãos nas duas categorias ao longo das 4 primeiras corridas, na Super Truck Pro e também na Super Truck Elite. Na Pro, Leandro Totti é o líder do campeonato com 114 pontos, 19 à frente de Felipe Giafone. Os 5 primeiros colocados estão separados por apenas 26 pontos. Já na Elite, o equilíbrio é o mesmo. 27 pontos separam o líder, Maicon Ronsen, do quinto colocado. Ele lidera a categoria com 116 pontos até o momento.
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2: É isso, chegando ao final de mais um Nossa Área pra você. Boa tarde, fiquem com Deus e boa sorte.
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4: Olá, minha gente querida, muito boa tarde para todos vocês, felizmente ligados aqui na Bandeirantes. Começa mais um Bora Brasil comigo, com a Ana Paula
5: Eu
4: Rodrigues,
5: aqui.
4: A produção da Maria Eugênia Kutaiti.
5: Aqui.
4: E é claro, com todos vocês, se Deus quiser, né? Você que tá com a gente aí, por favor, tenha paciência para seguir conosco até às 3 horas. Temos 2 horas aí para bater um bom papo, para a gente se entender. E dentro desse bate-papo, a gente vai entregando a cada um de vocês os principais acontecimentos, as principais notícias do dia. E eu espero que você saia do nosso jornal hoje melhor do que você entrou. Às vezes as notícias são ruins, nem sempre, né? A gente tem condição de ficar falando só de coisa boa. Principalmente o noticiário, ele tem muito disso, seja aqui no rádio ou na TV. Normalmente o que está rolando de errado por aí, os BOs, a gente vai entregando a cada um de vocês. E a nossa ideia é te fazer cada vez mais uma pessoa preparada pro dia a dia. Para você não ficar voando aí, não ficar alienado ou alienada. Eu acho que você acompanhar um jornal como o nosso aqui, que é diversificado, que tem espaço para tudo, é você se preparar um pouco mais para esse dia a dia. Então eu espero que a gente consiga cumprir com o nosso desafio, que é te segurar aí, quer queira, quer não, o nosso desafio é esse, ter cada vez mais amigos e amigas. Isso se traduz em audiência, se traduz também num companheirismo fantástico, porque a gente tem uma amizade diferente. Eu me torno repetitivo, às vezes repito as coisas aqui nesse sentido, mas agradecimento acho que nunca é demais. Então a nossa amizade, ela é virtual, uma amizade que a gente não se conhece pessoalmente, mas é algo genial. A genialidade da comunicação permite isso, a gente sentir você que está aí do outro lado e você, é claro, sentir a nossa presença também, principalmente através das nossas vozes. Então que a gente consiga fazer com que você acompanhe o nosso jornal e saia dele melhor do que você entrou. Amiga querida, um beijo no coração, com muito respeito e carinho. Para você, amigo, aquele abraço bem apertado. Eu sei que muitos de vocês estão sozinhos. A senhora deve estar sozinha em casa aí, o senhor também. Então, a gente está aqui para te fazer companhia, viu? Tente sentir a nossa presença aí, porque a gente vai entrar aí na sua casa, no seu trabalho, de uma forma bem especial, principalmente na sua casa, você que está mais solitário, pensando que está vivendo a solidão. A solidão, ela foi até agora, a partir das 13 horas, pode ter certeza que nós estaremos mais presentes

0: do que nunca aí nesse espaço, aí nessa poltrona que está vazia, nessas cadeiras que estão vazias. Não é querer ser fantasma, não, mas é estar perto de você de um jeito diferente, né? A gente se aproxima de várias formas e essa é uma delas. Você não tá sentindo a gente aí, ó? Ó, a senhora, tá tudo bem aí? Tô pertinho da senhora, hein? O senhor também, vamos nessa. E aí, Ana Paula Rodrigues?
1: Tudo bem, Joel? Boa tarde ao ouvinte aqui da Bandeirantes. Cá estamos para fazer companhia para todo mundo. Hoje eu comi doce pra caramba depois do almoço.
0: Eu vi só o bombom, você pegou mais lá depois, formigona.
1: Eu tô com uma sacolinha na minha bolsinha, lá na redação, né?
0: É os de coco lá da semana passada?
1: Ai, que delícia!
0: Aquilo lá você não pode ficar perto, não.
1: Não posso, meu Deus, aquilo dali é viciante, mas tem dia que só assim, né? E sabe quem já chegou e chegou mais cedo hoje também? Tá fazendo companhia, principalmente pra quem tá no litoral? O vento.
0: Nossa.
1: Joel do céu, tá uma ventania no litoral. Eu tava aqui, enquanto você tava conversando com o nosso ouvinte, falando também com o pessoal que tá mandando mensagem no nosso WhatsApp. A gente tá com uma imagem da ponta da praia, ali, em Santos. Nossa. É muito vento e o pessoal tava na praia, porque tá abafado, né? E aí a gente tá vendo o coqueiro balançando, plástico voando, guarda-sol voando, tudo isso...
0: Mas vem cá, chegou agora?
1: Chegou
0: que
1: agora.
0: Eu tô vendo o pessoal juntar as coisas ali?
1: E levantar pra ir embora, é o que tá acontecendo agora, essa imagem era ao vivo. É, porque a ventania estava prevista para acontecer um pouquinho mais tarde, né? Mais fim da tarde, começo da noite e em São Paulo também. Mas pelo jeito está adiantando essa ventania. A Defesa Civil está falando aqui em ventos de mais de 100 km por hora em Santos e também em Itanhaém. Tem um monte de ouvinte mandando mensagem para cá com vídeos também da situação. Ó, o barulho do vento.
0: Meu Deus. Seu Nelson está abrigado, protegido?
1: Seu Nelson estava correndo lá para poder fechar todas as janelas, para não ficar entrando um monte de coisa na casa, porque acaba entrando poeira, acaba entrando areia, né? Que ele está muito perto ali também da praia, então tem que tomar bastante cuidado.
2: Tudo voando na feira.
1: Eu recebi agora um vídeo, vamos tentar colocar aqui pro pessoal que
0: chato
1: tá na nossa live.
0: Né? Você falando do problema do Nelson morar perto da praia, entrar
1: ali
0: no
1: é
0: apartamento.
1: Terrível. Nossa, um sofrimento.
0: Nossa senhora, eu entendo essa dificuldade.
1: Mas sabe o que é chato agora? Tem uma feira, eu acho que é Santos essa feira aqui, foi a Defesa Civil que mandou o vídeo pra gente. A feira foi embora, a cobertura das barracas, ó, tudo levada pelo vento. Acabou.
0: Nossa,
1: a feira.
0: Coitados, gente.
1: E aí os feirantes estão tudo correndo ali para recolher os produtos e não terem mais prejuízo, já que a cobertura das barracas foi-se embora com o vento de 100 km por hora que está atingindo já o litoral de São Paulo.
0: Que chato,
1: e ó,
0: gente.
1: Esse vento está vindo para cá, viu? Para cá, região metropolitana, para a capital paulista. Então é bom a gente ficar ligado, porque a expectativa é de mais problemas. Inclusive, ô Magê, vamos ver se você que está aí no nosso suíte, vê se a gente já consegue colocar a fala do capitão Maxwell de Souza. Ele está alertando sobre quais regiões que devem ser mais atingidas pela ventania. Se tiver na agulha aí, é só soltar para a gente ouvir.
0: Cara, é preocupante isso aí.
3: Na região da Baixada Santista, capitão, e na Grande São Paulo e capital, os ventos podem chegar aos 90 km por hora. Nas outras áreas do estado, os ventos podem superar os 70 km por hora. Além das rajadas de vento forte, podemos ter também chuva intensa, queda de granizo e quedas de raios em várias áreas do estado de São Paulo.
1: Tá aí, então, o Maxwell de Souza, diretor de comunicação da Defesa Civil de São Paulo, capitão Maxwell, falando sobre essa ventania que já até superou o que estava sendo previsto pela Defesa Civil. Ele falou em 90 por hora e no litoral, daqui a pouquinho a gente vai conversar com a nossa equipe. Inclusive, a Defesa Civil acabou de soltar o alerta Cell Broadcast Severo para o litoral de São Paulo. Sabe aquele alerta quando seu celular começa a tremer? Aliás, voltou a funcionar então, porque estava parado, né?
0: Tava desde a misantropia, né?
1: Desde a misantropia, olha só, duas notícias em uma só. Voltou a funcionar o alerta severo e já sendo acionado pro litoral de São Paulo por causa da ventania acima de 100 km por hora.
0: Ah, e deve evoluir para cá também, capital. Talvez no decorrer do dia a gente receba algum tipo de alerta aí nesse sentido, não?
1: É uma possibilidade. É uma possibilidade. Vamos tentar colocar a Defesa Civil no ar também para a gente falar mais sobre isso. E já já a gente vai conversar com a nossa equipe lá em Santos, a Rafaela Ferreira. Tá com a gente, falou que já tá caindo árvore, enfim, a ventania chegou com tudo.
0: Você deve ter visto o tornado lá no Rio Grande do Sul.
1: Sim.
0: Isso aqui deve ser uma consequência do que aconteceu ou está acontecendo ainda em algumas regiões do Rio Grande do Sul.
1: É isso.
0: Por lá, teve uma supercélula. Supercélula é quando há uma mudança climática rápida, que ela vai na ascendente e que acaba movimentando lá vento para tudo quanto é lado. Em algumas regiões, a formação dos tornados. Lá no Rio Grande do Sul, um tornado, ele detonou mesmo, devastou três cidades. São cidades pequenas, mas que ficaram, infelizmente, arrasadas. E agora, com esse vento se dirigindo para cá, a gente começa a ter essa preocupação. A gente tem que torcer para essa ventania mais forte ir em direção ao mar. E não em direção ao continente. Não continente adentro, como, infelizmente, aconteceu no Rio Grande do Sul. A imagem, para quem não viu, ela está nesse momento no nosso canal do YouTube, é algo assim impressionante. É coisa de filme, coisa de outras regiões, outros países. Aqui no Brasil a gente não está muito acostumado com isso. Imagina só, tornado, cara. Quando isso toca no solo, é difícil ter alguma coisa que resista.
1: Sim.
0: Mesmo porque você falou de vento de 100 km por hora, normalmente o tornado é algo em torno como esse de 200 km por hora. Terrível, terrível. Então, procure-se aí, procure ter algum tipo de atenção de hoje para amanhã, você que está aqui em São Paulo, para você não ficar muito vulnerável, ter condição de se proteger nos momentos mais críticos. Momentos mais críticos que vocês saberão certamente conosco hoje aqui no Bora Brasil.
1: É isso. Bom, daqui a pouquinho a gente fala mais sobre o litoral com a nossa reportagem que já está aqui na agulha. Vamos antes para os destaques do Bora Brasil dessa primeira hora de programa. Bom, e além da ventania, a gente vai falar também sobre um projeto da Prefeitura de São Paulo que quer criar um protocolo de saúde para a realização de provas de corrida de rua. Um grupo de trabalho foi criado hoje, motivado pela morte de um atleta no fim de semana. Após atrasos, começa a última fase da revitalização da Avenida Santo Amaro. Atenção com a interdição do corredor de ônibus dos dois lados, entre a Avenida Hélio Pellegrino e a Rua Casa do Ator, na Vila Nova Conceição. Eleições 2026. 8 em cada 10 paulistas não sabem dizer em quem votariam para senador. A votação deste ano prevê a renovação de 2/3 do Senado. Um criminoso morre em uma troca de tiros com um policial à paisana ao lado do cemitério do Araçá. Instantes antes, o homem tinha roubado uma mulher no trânsito da região e acabou baleado ao tentar abordar outro motorista. O Ministério Público de São Paulo denuncia 4 acusados de monitorar a rotina de promotores e autoridades a pedido do PCC. Do grupo, 2 já estão presos e outros 2 tiveram o pedido de prisão feito pelos promotores. No transporte público, um homem foi detido após assediar uma mulher ontem à noite na estação Dom Bosco da linha 11 Coral. Passageiros agrediram o homem antes da intervenção de funcionários da CPTM. A vacinação contra o sarampo é ampliada nas cidades de São Paulo, Guarulhos e São Bernardo. O estado já confirmou 14 casos da doença neste ano. Mais obras pela cidade. A rua Belmiro Valverde está fechada entre as ruas Copenhague e Getulina, em Guaianazes, para serviços de drenagem e canalização. Na Zona Norte, a rua Padre Mariano Ronck, no Piqueri, vai ficar parcialmente bloqueada até outubro entre as ruas Padre Justino Lombardi e Baltazar da Silveira para trabalhos de concretagem.
0: Cara, hoje é quarta, acho que foi
1: hoje
0: segunda-feira,
1: é
0: nós mostramos aquela imagem lá de uma quadrilha que estava roubando aqui em São Paulo, acho que foi no centro. O cidadão que estava no carro da frente fez o vídeo. Aí o bandido foi e bateu no vidro, o carro era blindado. Você se lembra dessa, né?
1: Sim, me lembro. A gente tinha a foto do homem com a arma apontada para o motorista, né?
0: Isso, ele está até identificado. E eu comentei o seguinte, mais cedo ou mais tarde vai encontrar o que ele está procurando. Veja que esse cara que morreu hoje, felizmente, na troca de tiros aí com um policial, estava fazendo a mesma coisa, a limpa nas pessoas. Imagina só você no seu carro, parado ali no trânsito, não tem para onde correr. Você vê o bandido, o cara chega, bate no seu vidro, te apavora, aponta a arma para você, para sua família e leva tudo que você tem, sem você poder fazer absolutamente nada. Nada, nada, nada. Então, muito bem feito para esse cara. Ele acabou topando com um policial preparado que sentou o pau nele. Já de antemão aqui digo o seguinte, foi à tarde esse vagabundo.
1: Pois é, Joel, eu já tinha feito duas vítimas, estava no segundo assalto, né? Quando entrou ali, tentou disparar contra a polícia ou disse que ia disparar, né? Fez gestos de disparar. Lógico. A arma era falsa, né? E a polícia descobriu isso depois. Ó, vamos seguir aqui com o noticiário falando sobre a ventania no litoral paulista, né? Tá com a gente aqui a Rafaela, direto da Bandeirantes de Santos. Ela nos alertou aqui, falou, gente, começou a ventar muito aqui na Baixada Santista, já tem árvore caída. Então conta pra gente como é que tá a situação por aí, Rafaela Ferreira, tudo bem? Boa tarde.
0: Oi, amiga, bem-vinda.
4: Muito obrigada, boa tarde pra vocês. E realmente essa ventania chegou antes do previsto, mas não dá para dizer que por falta de aviso as pessoas não ficaram sabendo, porque esse aviso está sendo dado já desde ontem. E neste momento, além das árvores caídas, além das imagens que vocês já exibiram, algumas imagens até da feira, que é em Praia Grande, até outras imagens do litoral sul que a gente vê que realmente esse vendaval está bem forte por lá, no litoral sul, Praia Grande, Itanhaém, Peruíbe, Mongaguá, os ventos estão mais fortes, a gente observa que realmente é um estado de alerta. E neste momento, as travessias de balsas entre Santos e Guarujá, Bertioga e Guarujá, e as de barcas entre Santos e Vicente Carvalho estão paralisadas, justamente porque desde cedo já vinha esse alerta da travessia com lentidão por causa da maré forte, tanto é que o mar neste momento está muito agitado, além do vento, tem aí ondas que já ultrapassam os 2 metros e tem também a previsão de ressaca. E a gente sempre faz esse alerta, porque quando tem este tempo com o mar mais agitado, muitos surfistas, pessoas que gostam de esportes náuticos, vão para a praia, vão praticar, mas não é o momento. A gente sempre fala a respeito da segurança, do cuidado que é necessário se ter num momento como esse. Além disso, as imagens que vocês exibiram há pouco do Guarujá, do pessoal correndo ali da praia, é porque 11 horas da manhã os termômetros marcavam 33 graus. Neste momento, a gente está com 27 graus na Baixada Santista e a sensação das pessoas nas ruas é justamente de tentar se equilibrar, porque o vento está bem forte e tem esses alertas da Defesa Civil que estão sendo feitos, além dos alertas no celular, pela Rádio Bandeirantes. A gente sabe que as pessoas têm que tomar cuidado onde elas buscam abrigo. Muitas pessoas, quando começam a ventar, ficam embaixo de árvores, isso não é o recomendado. Tem que tomar cuidado também ali quando você está passando na rua com a fiação elétrica, porque de fato esse vendaval ele está bem forte, com esses ventos que ultrapassam 100 km por hora, como a Defesa Civil do Estado alertou. E na praia, essa sensação, além do tempo bem seco, que está difícil até para respirar quem está andando pelas ruas, tem essa questão justamente como, por exemplo, de obras. Aqui, a nossa região, tem muitos prédios altos. Santos é uma das cidades mais verticalizadas e tem muitas edificações em obras. Tem que tomar cuidado também, porque não é incomum a gente ver que aquela tela de proteção, como vocês mostraram há pouco, em alguns momentos até se desprende. Então tem que tomar um cuidado generalizado com acidentes, com qualquer tipo de ocorrência. Se as pessoas estiverem também ali em apartamentos, tomar cuidado, não ficar próximo às varandas, porque eu moro em apartamento com varanda e quando tem um vendaval desse, a sensação é que o vidro vai até quebrar. Então tem que tomar cuidado, mesmo dentro de casa, a Defesa Civil tem feito esses alertas muito importantes e para as pessoas que estão nas ruas também ter a atenção redobrada. Nós estamos checando com as prefeituras aqui da região relacionada às ocorrências. Por enquanto, a gente está nessa checagem, porque tudo está acontecendo ao mesmo tempo, mas sempre na Bandeirantes você fica bem informado e a gente sabe que é importante que as pessoas tomem, sim, cuidado.
1: Rafaela com a gente, aqui é Rafaela Ferreira, direto da reportagem aqui da Bandeirantes de Santos. Qualquer novidade, a gente está por aqui, viu? Se a gente começar a ter dificuldades aí em relação a transporte, falta de energia. Ela já nos falou sobre a travessia de balsa em Santos, né? Não tem travessia agora, porque a maré está muito agitada e a gente vai ficar de olho aqui também. Obrigada, viu? Bom trabalho aí para você.
0: Tchau, Rafaela. Que loucura.
4: Muito obrigada. Só um último alerta. Claro. Além dessa travessia que existe, que é pelo Departamento Hidroviário, tem duas outras travessias. As catraias, que são muito conhecidas, que saem do canal do Mercado de Santos e vão até Vicente de Carvalho. E como é uma travessia independente, às vezes o pessoal se arrisca. Então, é melhor tomar cuidado. Mesmo se estiver funcionando, não se arrisca a pegar a travessia. E tem uma outra travessia de pedestres também, que é entre Santos e Guarujá, que fica na ponta da praia, que também não é do estado, é uma travessia particular que às vezes funciona. Mas, reforçando, neste momento, o principal é a segurança. Qualquer compromisso pode ser adiado em razão da segurança.
0: Principalmente com água, você é louco. Água e vento desse nível e nessa proporção não combinam de jeito nenhum. Ô, gente, para quem não está nos acompanhando, né, com imagem no YouTube, é o seguinte, é algo impressionante o que está rolando nesse momento no litoral aqui de São Paulo. Os coqueiros, você vê as folhas todas para o mesmo lado, é claro, devido ao vento, mas entortando mesmo. É vento aí perto de 100 km por hora, alguma coisa assim.
1: A Defesa Civil está falando em mais.
0: Não brinque, por favor. Mais de 100?
1: Mais de 100, pouco mais, mas já acima dos 100 por hora. Esse som que você vai ouvir aqui, ó, é de um ouvinte aqui da Bandeirantes que está na praia.
0: Não, as cadeiras e mesas voando já.
1: Várias cadeiras de plástico vermelha voando assim, né? Sendo arremessadas.
0: Olha o horizonte.
1: Por causa da ventania e o horizonte muito fechado.
0: Não, o horizonte. Assim, olha mais na praia, porque a gente viu essas cadeiras mais próximas.
1: Uhum.
0: Só que olha a praia como um todo, tanto de cadeira no fundo.
1: Exatamente.
0: Gente, imagine em toda a faixa de areia, dezenas de cadeiras voando assim ao mesmo tempo. Olha lá, Ana, repara lá para você ver.
1: Sim.
0: Quando voltar o vídeo, isso que porque a gente tem por hábito olhar o que tá mais perto, né? Olha só um pouco mais adiante, correria na praia.
1: Muita correria. Vamos falar sobre isso então, porque adiantou, né, essa ventania em São Paulo. O diretor de comunicação da Defesa Civil, o capitão Maxwell de Souza, está com a gente aqui, rapidamente nos atendeu para falar sobre essa ventania toda em São Paulo. Capitão, bem-vindo, boa tarde.
0: Ô, comandante, bem-vindo. Como é que tá o senhor, tudo bem?
5: Ô, Joel, Ana, boa tarde, um prazer falar com vocês.
0: Prazer,
5: estamos
0: é
5: bem,
0: nosso.
5: Estamos aqui no Palácio dos Bandeirantes, aqui, né? Do ladinho de vocês aí.
0: É. Que... O senhor foi a capitão quando?
5: Foi em maio agora, Joel, dia 24
0: agora,
5: de maio,
0: né?
5: Tive a felicidade.
0: Que bacana, que alegria, assim, poder te chamar de capitão. Me incomodava, porque já estava há muito tempo lá, cara, tenente. Falei, pô, eu até comentei uma vez, o Max tem que ser promovido. Então, com muito orgulho também, porque eu fico feliz com essa justa promoção do senhor, viu?
5: Ô, Joel, obrigado. Você é um grande amigo, Ana também, a gente agradece o carinho. Realmente foram muitos anos aí como tenente, né? É, até me acostumar. Esses dias eu estava escrevendo aqui um formulário nosso, botei tenente. Aí a pessoa, não, o senhor já é capitão.
1: Costume.
5: Aí eu falei, nem lembrei, né? Mas, enfim,
1: isso.
5: A gente está feliz e seguindo trabalhando, apoiando a população. É, protegendo, principalmente hoje. Ô, Joel, a situação já está bastante complicada aqui em São Paulo, tá? Nós estamos com ventos em Itapeva que atingiram 117 km por hora há 10 minutos atrás. É, em Itanhaém bateu 104 km por hora. Em Santos, já chegando perto dos 80. Capital, 60 km por hora. Então, a gente está num cenário bastante desafiador, mas a gente montou uma estrutura robusta para fazer frente a isso. Então a gente acionou o gabinete de crise aqui na Defesa Civil, trouxemos as lideranças das principais empresas e instituições ligadas à resposta à emergência. Então a gente está aqui com as concessionárias de energia, serviço de água, agências reguladoras, bombeiro, polícia. O time está reunido para a gente conseguir responder rapidamente a qualquer ocorrência grave que a gente tenha. E a gente conta com o apoio da população para a gente superar esse desafio climático ao longo dessa quarta-feira, Joel.
1: A gente tem visto algumas imagens aqui, até agora, de danos materiais menos severos, né? Então, tem uma imagem que até vocês mandaram para a gente de uma feira, acho que em Santos, que ficou toda destelhada ali, os feirantes perderam, né, a parte das barracas, de janela que foi atingida ali por material de construção de uma obra, mas até agora nenhuma ocorrência grave, então, né, capitão?
5: O bombeiro está aqui com a gente também, né, no gabinete. Aí eles já falaram para a gente que já começaram a entrar chamados para quedas de árvores. Ou seja, o Serviço 93 já começa a registrar ocorrências de árvores caindo, mas não há, até o momento, nenhum chamado para vítimas, pessoas que tenham sido atingidas por essas árvores. Mas é um sinal. Por isso que a gente quer aproveitar a audiência de vocês, que é enorme, para pedir para a população que agora à tarde, né, agora são exatamente 13 horas e 24 minutos, horário de Brasília. Pessoal, daqui até o final do dia, o cenário é um cenário de alerta máximo aqui para a capital, Grande São Paulo e litoral. A gente não pode ficar aí, né, em áreas abertas, no meio da rua, durante esses vendavais, para não acabar sendo atingido por algum objeto que voe e acabe caindo sobre a gente.
0: O senhor falou 60 ou 80 km por hora aqui na capital. Há uma tendência de subida de velocidade? A gente pode chegar a quanto hoje aqui em São Paulo?
1: Até porque no litoral a máxima prevista era 90 e já passou de 100, né?
0: Pode chegar a 100, passar de 100 aqui na capital também, capitão?
5: Olha, a gente tem um cenário aqui na capital para uns 90 por hora. A gente espera que não aconteça, mas pelo movimento que está acontecendo vindo do Paraná, a gente consegue enxergar também o radar da CIMEPAR no Paraná, porque isso nos permite entender a dinâmica da formação de chuva lá e em quanto tempo chega aqui. A chuva agora está passando por Curitiba e o que a gente está vendo de vento aqui é o pré-frontal. Então é o que antecede, né? A frente fria, a chuva para valer. Então aqui você pega, a gente está aqui na capital, estava um céu bastante aberto alguns minutos atrás. Agora a gente já percebe que o sol já começa a perder intensidade, as nuvens já começam a cobrir o céu de São Paulo. Isso é o pré-frontal. Daqui a pouco, aqui em São Paulo, os ventos começam a chegar.
0: Vento é só hoje? Só hoje ou amanhã também, vento?
5: Amanhã venta, mas bem menos intenso do que hoje. Por quê? Porque aí a atmosfera já vai ter perdido bastante energia. Hoje, esse calorão que fez de manhã, ele é o combustível para a frente fria, né? Ela se alimenta disso. E ela, esse calor que gera toda a instabilidade. Então amanhã o que a gente vai ter mais é chuva. O grande risco mesmo é agora. Eu estou falando com vocês ao vivo aqui e eu estou dizendo para a população que o grande risco para litoral, capital e Grande São Paulo é de agora até umas 16, 17 horas, que é quando a situação vai ficar mais perturbadora em termos de chuva e vento. Ah, é para alardear? É para as pessoas cancelarem suas rotinas? Não. É apenas para termos cuidado e nos abrigarmos quando as chuvas chegarem e os ventos chegarem por aqui.
1: Inclusive, por isso que vocês mandaram o Alerta Céu Broadcast. Aliás, voltou a operar, então, né, o Alerta Severo.
5: Voltou, ele estava fora do ar depois daquele ataque. Aí, é uma ferramenta desenvolvida pelo governo federal. Eles implementaram melhorias de segurança na ferramenta, devolveram o acesso para nós. A gente já está com acesso e mandamos agora há pouquinho um alerta para todo o litoral. De Itanhaém até Ubatuba, mandamos um alerta severo. Por quê? Porque os ventos vão empurrando aí o litoral até a saída em Paraty, daqui até o final do dia. E a gente sabe. Falei com um amigo agora que está em São Sebastião, ele falou, ô Max, tá começando a ventar forte. Alguns colegas em Santos, até colegas da imprensa também, falando, ó, tá ventando aqui. E então a gente preferiu alertar pelo Céu Broadcast para que todo mundo saiba o que está acontecendo e aí possa se proteger e não se colocar em perigo.
1: Ô, Maxua, por favor, chegou para vocês algum chamado a respeito de ocorrência com container caindo lá no Porto de Santos por causa da ventania? Tem ouvinte falando sobre isso aqui.
5: Ainda não tenho conhecimento disso, mas olha, é uma ocorrência típica para esse período. Então, não podemos acreditar que não seja verdade. O ouvinte está falando, é bem possível que sim. Eu vou desligar de vocês aqui, já vou falar aqui com o nosso pessoal técnico, porque pode ter queda de container sim, em Santos quando os ventos ficam realmente muito fortes. É um tipo de ocorrência até comum. Outra coisa que é comum, suspensão da balsa, né, do serviço de travessia da balsa Santos-Guarujá e também lá no litoral norte, São Sebastião-Ilhabela. É outra coisa que também pode ser interrompida. Aí, pedir paciência para os motoristas, para os moradores, porque tudo isso é feito para deixar a população em segurança. E aí quem está ouvindo, assistindo a gente agora está perguntando, tá bom, eu faço o quê? Vamos lá, você que vai deslocar agora pelas rodovias, cautela redobrada, a chuva vai ficar mais forte agora à tarde, mantenha a distância do veículo à frente, Se ficar muito perigoso, pare o carro, espere o temporal passar. Você que está na cidade agora, o vento começa, não fique andando no meio da rua. Você pode ser atingido por uma placa de publicidade. Esses dias aí que ventou forte aqui na região da Faria Lima, voou uma placa de um prédio, ela se desprendeu, caiu no meio da avenida. Isso pode acontecer. Então, como é que você se protege? Se abrigando, indo para debaixo de uma laje e ficando protegido.
1: Bom, vamos ficar de olho, torcendo para que a gente não tenha nada além de danos materiais, né? Como, infelizmente, a gente já está vendo, né, que estão acontecendo alguns por aqui. Capitão Maxwell de Souza, obrigada, viu? Obrigada pela participação. Bom trabalho, boa sorte para vocês aí no gabinete de crise.
0: Tchau, comandante. Um abraço.
5: Obrigado, Joel. Obrigado, Ana. Uma ótima tarde a todos.
0: Boa.
1: E eu quero agradecer demais aqui, Joel, aos vários ouvintes que estão mandando mensagens para cá, relatando a ventania, né? Falando sobre como que está a situação no litoral. A gente vai ouvir algumas dessas participações.
6: Fala, Joel. Fala, Ana. A paz.
0: Vento, né?
6: Tá demais aqui na Praia Grande, cara. Tô levando tudo. Rapaz. Tudo mesmo. Chegou o alerta aí da Defesa Civil. Mas ela fala pra tu, hein? Tô na rua aqui. Se não segurar, vai embora, hein? Júlio Martins aqui da Praia Grande.
1: Valeu,
6: falou,
1: queridão.
0: Abraço, Júlio.
7: Ana Paula e Joel da Atenas. Saudade. É o Chicão aqui de São Vicente. Só que eu trabalho em Santos. Meu amigo, eu tenho que fechar a loja. A loja tá um lixo. Uma ventania aqui que abre Maria, viu?
1: Sujeira, né?
7: Pessoas com menos de 60 quilos não podem andar na rua, não, senão sai voando. Grande abraço, Joel.
0: Tá igual uma pipa, né?
7: Prazer,
0: valeu,
7: falar
0: Chicão.
7: Com vocês, com a Aninha, eu amo vocês, viu?
0: Prazer é nosso.
1: Valeu, meu. Obrigada.
8: Magrelão, boa tarde, Joel, Ana. É. Aqui é o André Luiz Pacheco de São Lourenço da Serra. André. Agora começou a ventar forte aqui, hein? Valeu, obrigado. Boa tarde.
0: Tchau, obrigado, André.
1: E já tá subindo pro ABC Paulista também, ó.
0: ABC.
9: Boa tarde, Rádio Bandeirantes. Tarde. Aqui em Diadema, o vento já tá forte, hein? As árvores aí já tá balançando legal. Muito forte mesmo.
1: É, então, e teve um ouvinte que mandou mensagem agora há pouco para cá, Joel, tá falando também da ventania na Zona Sul de São Paulo. Deixa eu ver aqui. Falando de ventania em Interlagos, ó.
10: Perdido bastante energia.
11: Ô, Joel, é o Carlos aqui de Interlagos.
0: Ô, Carlão.
11: Boa tarde. Aqui já tá uma ventania tremenda. Aqui já vi algumas árvores já querendo cair. Tô aqui na Zona Sul de São Paulo. Interlagos. Tá ventando pra caramba aqui, viu? Já começou. Bom trabalho a todos aí da equipe. Rádio Bandeirantes.
0: Abraço,
1: valeu.
0: Carlos.
1: Mais uma.
12: Boa tarde, Joel. Boa tarde, Aninha. Tudo bom?
0: Oi.
12: Adriano, jardineiro. Aqui de Mangaguá. Ô, Joel. Aqui foi feio o negócio aqui, hein? A árvore voou, tampa de caixa d'água, muro, teve prédio que estourou vidro.
0: Rapaz.
12: Caiu uma árvore aqui na Avenida Nossa Senhora de Fátima, o negócio foi feio, hein?
0: Cuidado, hein?
12: E assim, depois que passou tudo...
1: E depois que passou tudo, tá passando agora, na verdade, né? Cortou a mensagem dele na parte final. Eu não sei se vai dar tempo da gente colocar na nossa live.
0: Foi levado pelo vento.
1: Mas eu recebi aqui imagens de contêineres que caíram ali no Porto de Santos, naquela avenida de trás ali do porto. E foram parar na calçada durante a ventania. Teve um caminhão que foi atingido lateralmente por um desses contêineres, mas não tem nenhuma informação de vítima ou qualquer coisa do tipo. É o prejuízo material mesmo, né? E teve uma outra ouvinte que mandou mensagem para cá falando sobre o vento. Ele está perto ali da saída das balsas em Santos e o mar muito agitado. Dentro do porto também caiu contêiner. A gente está com o vídeo agora na nossa live. E lá dentro do porto tem um caminhoneiro mostrando que o braço dele ficou cortado. Porque ele foi atingido, graças a Deus, só no braço.
0: Imagina.
1: Deu tempo de correr. Ah lá, o container caiu em cima de um caminhão e de um caminhão caiu para cima do outro. Então tem dois caminhões travados ali na entrada do porto porque o vento foi tão forte que saiu empurrando o container.
0: Não, você imagina a força disso aí para derrubar um container, uma estrutura de ferro.
1: É bruto, muita coisa.
0: Bruto, pura dessa aí, você é doido. Cuidado, hein? Pelo menos é só hoje, né?
1: Só hoje.
0: Pelo que o Maxwell disse.
1: Vamos
0: só
1: segurar
0: hoje,
1: que é só hoje, não vai acontecer nada de mais grave.
0: Segurar a onda, porque amanhã não deve ventar tanto nessa proporção. Amanhã deve ficar fechado o tempo, temperatura mais baixa, mas nada tão preocupante. Agora eu converso com você, barqueiro, você capitão, você que está no mar agora, represa, rio, muito cuidado, minha gente. Eu sei que a capitania já está esperta, atenta, já deve ter lançado, principalmente para você que está no mar, alguns alertas aí, mas não menospreze isso, não. A água não dá para brincar, mesmo você que é mais experiente, ah, pô, navego aqui a vida inteira, muito cuidado. Se abrigue agora, espere aí às 5, 6 horas da tarde ali para você seguir o seu trajeto, porque agora não tá para brincadeira. E o problema é você ser surpreendido estando no meio do trajeto, não é? Quando você está no meio ali, ó, aí tanto faz você seguir ou voltar. Você vai seguir ou voltar numa condição de risco. Então, muito cuidado, pelo amor de Deus.
1: Vamos para o intervalo?
0: Vamos, a gente já volta. Esse é o Bora Brasil, você aqui na Bandeirantes.
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2: Uma ótima tarde, ouvinte Bandeirantes. Ocorrência na Marginal do Pinheiro, sentido Interlagos, causa congestionamento desde o Cebolão até o Jockey, após a ponte Eusébio Matoso. Caminho melhor feito pelas paralelas. Saia pela ponte do Jaguaré ou mesmo antes pela ponte dos Remédios para Gastão Vidigal, Fonseca Rodrigues e Pedroso de Moraes. 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
3: Está sim, já voltando aqui com o Bora Brasil na Bandeirantes, agradecendo hoje sempre a cada um de vocês. Sei que a maioria acompanhou a primeira parte do nosso jornal, um pouquinho antes do intervalo aqui. Falamos exclusivamente da ventania que atinge com mais força nesse momento o litoral e que já começa a atingir São Paulo capital e interior. Então você que não acompanhou, por favor, redobre a atenção até às 5, 6 horas. Depois o vento deve dar uma amenizada, mas nessas próximas horas, muita atenção. Atenção também que temos que ter, né, Ana, com a saúde. Esses dias a gente estava comentando do quão importante é fazer exercício. Correr é um esporte cada vez mais praticado. Você é uma adepta, uma maratonista, sabe muito bem dos benefícios, mas os riscos também, né?
4: Então, a gente tem que se cuidar, né, sem dúvida nenhuma, ir preparado para essas provas, mas a organização das provas também tem que estar preparada, porque pode acontecer algum BO, pode acontecer uma queda, pode acontecer um acidente, pode acontecer de alguém passar mal, e infelizmente nesse fim de semana morreu um homem de 49 anos numa meia maratona em São Paulo, né? Ele cruzou a linha de chegada depois de correr 21 quilômetros e passou mal. E há vários relatos de que faltou atendimento médico adequado. A ambulância não tinha desfibrilador. Aí, na hora de uma parada cardíaca, fica muito difícil da gente ter um desfecho diferente. A Prefeitura de São Paulo começou a discutir mudanças nos protocolos para essas provas de rua depois de mais esse caso. Informação que a Maju Arruda Leite apurou, já conversou com integrantes da Prefeitura e vai trazer aqui para a gente o detalhamento. Tudo bem, Maju? Boa tarde para você.
3: Oi, Maju.
5: Oi, Ana, Joelma, boa tarde a vocês, boa tarde a todos. A Prefeitura de São Paulo vai criar um grupo de trabalho para construir um protocolo de segurança para as corridas de rua aqui da cidade de São Paulo. Essa medida foi publicada hoje no Diário Oficial aqui da cidade. O objetivo desse grupo de trabalho é definir parâmetros mínimos de segurança e de estrutura de atendimento à saúde durante as corridas de rua. Essas medidas de segurança, elas já existem, mas o que diz a prefeitura nessa portaria que foi publicada hoje? Que a prefeitura entende que é preciso aprimorar essas regras diante o crescimento das corridas de rua e eventos esportivos, especialmente com um grande número de pessoas. Então, a ideia é melhorar os requisitos de atendimento médico emergencial e também de resposta a emergências. Eu conversei com o prefeito de São Paulo, Ricardo Nunes, ele confirmou que quem vai comandar esses trabalhos é o secretário adjunto da saúde aqui da capital paulista, o Dr. Maurício Serpa, e esse grupo de trabalho, ele também vai ter a presença de representantes, entidades públicas, privadas, organizadores de eventos esportivos, especialistas no setor. Então, a partir da publicação hoje no Diário Oficial, determinando esse grupo de trabalho, a prefeitura agora tem 3 dias para definir os membros de quem vai participar desse grupo, e esse protocolo de segurança, a ideia é que esteja pronto em até 20 dias. Então, vão acontecer reuniões nesse período justamente para definir essas medidas e aprimorar a resposta médico-emergencial durante as corridas de rua. Um outro ponto que também traz essa medida publicada hoje no Diário Oficial, que a ideia é propor um fluxo de acompanhamento e fiscalização desses eventos, né? Especialmente dos órgãos públicos que são responsáveis pela autorização, organização e a fiscalização dessas essas corridas de rua. Então, a gente deve ter novas informações ao longo dos próximos dias. Já sabemos que o secretário adjunto, Maurício Serpa, vai comandar esses trabalhos e nos próximos dias a gente vai saber quais são os organizadores, os especialistas e também membros da prefeitura que vão participar desse grupo de trabalho para definir esse protocolo de segurança das corridas de rua aqui na cidade de São Paulo. Volto com vocês.
4: Isso aí. Valeu, Maju. Obrigada, viu?
5: Até mais.
4: É isso, para reforçar essas medidas de segurança e criar um preparo, né, Joel? Porque as provas de rua tiveram uma disparada nos últimos meses, principalmente no ano passado. Elas aumentaram numa proporção vertiginosa. Eu não me lembro agora se foi um aumento de 35% ou 40%. Foi o famoso boom mesmo, né, de corrida de rua. Então,
3: cara,
4: tem que começar a botar regra
3: é
4: mesmo.
3: É só ver no nosso ciclo a quantidade de pessoas que passaram a correr, passou a correr. É impressionante.
4: É.
3: Cada vez mais você vê, tô começando a correr. Ou a pessoa corria pouquinho, hoje corre muito. Virou uma febre mesmo. E ainda bem que é uma febre no bom sentido, é uma coisa boa, né? A gente praticando esporte.
4: É, cuidando da saúde, né?
3: E me surpreende, cara, me surpreende não ter um protocolo básico específico para isso. Igual
4: então,
3: você falou, como é que você não tem um desfibrilador, cara, numa ambulância, numa corrida
4: então,
3: desse
4: exato.
3: Tamanho?
4: Existe dentro da associação. A associação de corrida de rua coloca
3: mas não
4: essas regras.
3: Onde tinha que tá.
4: Então, mas tem que ter também órgão público fiscalizando.
3: Claro.
4: Prefeitura, Secretaria de Saúde, não tem como escapar disso.
3: Todo evento não precisa ter o respaldo ali, autorização do poder público?
4: Exatamente.
3: Então, cara, como é que passa batido um negócio desse? É impressionante. Ainda bem que agora vão tomar a decisão de fazer o protocolo, seguir regra e tal. Mas já tinha que existir
4: há
3: isso
4: há
3: tempos.
4: Tempo, também acho.
3: É muito lógico, né? Como é que você não exige que tenha ali um desfibrilador numa corrida desse tamanho, com milhares de pessoas correndo ali? Alguém pode ter um piripaque, como esse rapaz infelizmente teve. Mas é cada vez mais assim. A gente tendo que expor coisas lógicas, coisas que estão escancaradas ali. 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
3: 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O Andrei, mais um relato excepcional, né, queridão? Boa tarde.
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3: Valeu, grande Andrei. Abraço, meu irmãozinho. Até amanhã.
4: Intervalo.
3: A gente já volta.
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4: Agora 1h51, cidade de São Paulo acabando de receber um alerta Cell Broadcast também da Defesa Civil por causa de ventos. Alerta da Defesa Civil enviado para todos naquela modalidade em que seu telefone vibra, toca, não tem como não ver. Alerta de fortes rajadas de vento na capital e Grande São Paulo nas próximas horas. O mesmo alerta foi enviado há cerca de meia hora para os moradores da Baixada Santista, onde já há estragos, ruas fechadas, principalmente em Santos, por causa de quedas de árvore, postes que foram atingidos também. Daqui a pouco a gente vai conversar com a nossa reportagem na Baixada Santista para atualizar a situação.
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2: A pista interna do Rodoanel teve até há pouco um longo congestionamento devido a acidente no quilômetro 33. Tudo já liberado por ali, porém, ao final da fila, já era reflexo de uma obra no quilômetro 45. Essa permanece, com lentidão dos 50 ao 45 na pista interna. A pista externa segue com boas condições. 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
3: Com obra afetando os dois sentidos da radial, o sentido centro agora tem lentidão pertinho do viaduto Bresser e até o Mirante Brasil. Trecho que se percorre em aproximadamente 5 minutos. Mais difícil para o bairro, são 2 quilômetros de lentidão a partir da Avenida do Estado e 15 minutos estimados no trajeto. Prefira acessar a Visconde de Parnaíba e então a Piratininga para chegar à radial na lateral do viaduto. 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
4: Uma e 55, vamos voltar ao litoral de São Paulo com a Rafaela Ferreira, que vai nos atualizar sobre a ventania no litoral agora. Diga, Rafaela.
5: Ana, Joel, ouvinte do Bora Brasil, a gente acabou de ter a confirmação do Corpo de Bombeiros que teve uma morte por conta de uma queda de árvore, mas como não houve atuação dos bombeiros, o médico do SAMU que constatou o óbito ainda está em checagem essa morte, mas a gente traz, infelizmente, essa ocorrência aqui para os nossos ouvintes. E além dessa questão, tem outros alertas que têm sido disparados pelas prefeituras. Em Cubatão, por exemplo, por conta dos fortes ventos, a Avenida Tancredo Neves está totalmente bloqueada nos dois sentidos, teve queda de árvore, também um poste, tem falta de energia elétrica em vários pontos centrais. Também tem algumas ocorrências no litoral sul, a Defesa Civil de Itanhaém diz que algumas árvores também foram derrubadas no município, teve queda de fios de energia elétrica. Em Peruíbe, mesma situação, teve a queda de 4 árvores, alguns despenhamentos parciais em equipamentos como a zoonoses, também entrada de urgência da UPA, uma escola e a Secretaria de Educação. As equipes de defesa civil da cidade estão nas ruas levantando as ocorrências e a gente também está aqui com mais atualizações em relação às travessias. Recado importante para o nosso ouvinte, as travessias estão paralisadas, tanto a Santos Guarujá, desde o meio de 40, Bertioga Guarujá, desde o meio de 55 e a barca entre Vicente de Carvalho e Santos. Os bombeiros estão na rua também. A princípio, essa morte que eu falei há pouco foi de um morador de área livre, segundo o que informou aqui o capitão do Corpo de Bombeiros. Ali no bairro do Embaré, ele foi atingido por uma árvore. Mas, como eu disse há pouco, estamos em apuração com essas ocorrências.
4: Vamos ficar de olho. Rafaela, obrigada, viu? Bom trabalho por aí. Daqui a pouco a gente fala mais sobre a ventania no litoral de São Paulo e ventos fortes já na capital paulista.
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3: Rua Clélia, com sentido único para o centro, com lentidão no seu início, entre a Nossa Senhora da Lapa e a Jeruaquara. Depois, na altura do Sesc Pompeia, novos pontos de lentidão. E aí, já emendando com a Francisco Matarazzo, que segue muito ruim até o viaduto Antártica. O caminho agora é melhor, feito pela Marquês de São Vicente. 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
2: Avenida do Estado, com obra na aproximação ao Mercado Municipal, no cruzamento com a Senador Queiroz, sentido Ipiranga. Tudo muito ruim, desde a Praça Armênia. Corredor Norte e Sul também tem trânsito difícil, mas em relação à velocidade está melhor que Estado. No entanto, há pontos de parada, desde a Praça Armênia até a ligação Leste-Oeste. 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
4: É isso aí, minha gente querida, a chave tá girada, o sinal tá aberto para todo o território nacional. A partir de agora, eu e a Ana Paula Rodrigues aqui no microfone, ao lado da nossa Maria Eugênia Kutait na produção.
5: Olá.
4: Recebendo cada um de vocês com muito carinho. Você que tá com a gente desde mais cedo, muito obrigado, viu? E quem chega agora aqui na Bandeirantes, sinta-se abraçado, abraçado pelo time Bora Brasil, pelo time Bandeirantes, você que está na rodovia, em especial aqui no estado de São Paulo, litoral, interiorzão, muito cuidado, tá ventando pra caramba, vento aí ó, superando 100 km por hora, já teve uma ocorrência de morte, infelizmente, no litoral de São Paulo, uma pessoa foi atingida por uma árvore e o bicho vai seguir pegando aí até as 5, 6 horas da tarde. Então você caminhoneiro, taxista, motorista de aplicativo, dependente de profissão, você que está dentro do seu carro, na moto então nem se fala. Muito cuidado mesmo para você conseguir chegar no seu destino em segurança. Se tiver como, tira o pé agora, encosta, vamos esperar. É um momento assim diferente, um momento que chegou do nada. Eu digo do nada entre aspas, porque a gente vem avisando, a Defesa Civil vem avisando. Mas chegou assim, de uma forma súbita. O Ana, já tem até alerta vigente, né, minha amiga?
5: Tem sim, Joel. Alerta severo que foi enviado pela Defesa Civil de São Paulo para algumas regiões da capital paulista, com destaque para a Zona Sul e também pro litoral. Aliás, a ventania agora está principalmente entre a Zona Sul e a Zona Oeste. Tem relato de pequenas árvores que já caíram no bairro de Pinheiros também. Os bombeiros de Santos, da Baixada Santista no geral, na verdade, disseram aqui que eles estão com muitos chamados em atendimento. Por isso que eles não estão conseguindo dar entrevistas, falar com a imprensa agora, porque a prioridade agora, é claro, fazer os atendimentos a essas chamadas. Na capital paulista, mal começou a ventar, já caíram 14 árvores. Essa é a informação que o Corpo de Bombeiros da cidade de São Paulo, né, atuando aqui na cidade de São Paulo, está trazendo aqui pra gente. Lá em Santos, uma pessoa que estava a pé, passando do lado do Canal 5, foi atingida por uma árvore. Eu vi a imagem aqui, a árvore foi arrancada pela raiz para atingir essa pessoa, foi parar dentro do canal e a pessoa foi atingida na cabeça e, infelizmente, acabou não sobrevivendo. Dentro do Porto de Santos, vários contêineres caíram também. Um deles atingiu a cabine de um caminhão, ao que tudo indica que estava estacionado por ali. Não há informação de vítimas ainda. Mas na Baixada Santista, o vento foi muito forte, acima de 100 km por hora, e a expectativa é que essa ventania seja a mesma que está atingindo a cidade de São Paulo nesse instante.
4: A árvore, quando ela é arrancada com raiz e tudo e não quebra ali o tronco, os galhos, é porque o vento é muito forte mesmo, é aquela potência que vem de baixo para cima, coloca resistência na copa e arranca a árvore com raiz e tudo. A gente vê muito isso em descampado, na roça. Você que é do campo, que está me acompanhando, vez por outra vê esse tipo de cena, né? A árvore arrancada com raiz e tudo, jogada lá e tal.

0: esse é o reflexo de um vento um pouco mais forte do que o normal. Esse não é um pouco mais forte do que o normal, não. É muito mais forte. Começou lá no Rio Grande do Sul, com tornado, inclusive, se formando, devido a uma supercélula. E agora nós temos as consequências, infelizmente, dessa frente fria já presente aqui em São Paulo. A Maria Eugênia Kutait, a nossa produtora especial, está mexendo ali nos nossos equipamentos, vários aparelhos celulares, computadores. Ô Magê, num dia como eu, o de hoje, fica tudo muito mais movimentado, né? Eu tô vendo que você tá em contato direto aí, recebendo centenas de mensagens dos nossos ouvintes, né, Magê?
1: Joel, nossos ouvintes ajudam muito nesses dias de estragos, muitas informações chegam por eles de diversas regiões da cidade, também a gente tem uma audiência enorme da Baixada Santista, então eles estão ajudando muito.
2: Inclusive, teve um que mandou mensagem agora há pouco, de Diadema, o Gil, disse que por lá o vento está muito forte e ele já está o quê? Sem energia.
0: Ei, Gil.
2: Quando o Bora Brasil começou, começou também a ventania, 1 da tarde, eu olhei. A gente estava com uma média aí de 44 mil imóveis sem energia em toda a área que é atendida pela Enel São Paulo. Agora, 2:06, a gente já está passando de 88 mil endereços sem energia. Isso já é, sem dúvida nenhuma, impacto da ventania.
0: 88 mil aqui em São Paulo?
2: 88 mil endereços.
0: Caramba,
2: na região atendida pela Enel. Estamos falando de Osasco, Ribeirão Pires, ABC Paulista, de um modo geral.
0: Não, energia indo para o saco, internet indo para o saco. É nesse momento que você começa a refletir em cima de um serviço bem prestado, né? Um serviço que ele tem que te atender à altura. E, infelizmente, não é o que acontece com muitas empresas. É aquele momento que você sente falta e dá valor na prestação de serviço mesmo.
2: É isso. Vamos lá, então, Joel, conversar aqui com o ouvinte, mas trazendo os principais destaques do programa de hoje. Jair Bolsonaro deve afirmar ao ministro Alexandre de Moraes que desconhecia o vídeo produzido com a inteligência artificial usado por Flávio Bolsonaro na convenção do PL. A explicação deve ser apresentada ao STF sob o risco de mudanças no regime de prisão domiciliar do ex-presidente. Mais da metade das mulheres que se relacionaram com homens afirmam que sofreram algum tipo de violência. Os dados estão em um levantamento sobre os 20 anos da Lei Maria da Penha. Um ano depois da exigência de receita médica, as apreensões de canetas emagrecedoras roubadas ou contrabandeadas dispararam. Hoje, a Anvisa anunciou a aprovação de mais 5 marcas do medicamento. A gente também vai falar no Bora Brasil sobre os crimes de trânsito envolvendo álcool. O correspondente Eduardo Barão mostra como motoristas pegos dirigindo embriagados recebem outro tipo de tratamento das autoridades nos Estados Unidos. O governo federal prorroga o prazo para adesão ao programa Desenrola Brasil até 31 de agosto. O benefício é voltado à renegociação de dívidas bancárias, como cartão de crédito e empréstimo pessoal, feitas até janeiro, com atraso de até 2 anos. 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Os temporais e chuvas fortes continuam no sul do país, mas agora a frente fria começa a se deslocar, atingindo também Santa Catarina, Paraná, sul do Mato Grosso do Sul e parte de São Paulo. Os ventos seguem fortes, já atingiram o litoral de São Paulo com mais de 100 km por hora e agora chegaram à região metropolitana da capital.
0: Mudança de tempo súbita, abrupta, que tem muito a ver também com a elevação de temperatura. São Paulo agora 29 graus.
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2: Com a Aline Araújo.
4: O destaque dessa quarta-feira continua sendo o contraste entre o tempo severo no sul e o calor intenso no centro do Brasil. Após o evento extremo com tornado registrado no Rio Grande do Sul, novos alertas permanecem ativos. A frente fria mantém risco de temporais, chuva forte, granizo e rajadas intensas de vento entre o Rio Grande do Sul, Santa Catarina e o oeste do Paraná. Enquanto isso, uma massa de ar quente e seco mantém a baixa umidade sobre o Mato Grosso, Goiás, Distrito Federal, Tocantins e oeste da Bahia e também o norte de Minas Gerais. Em algumas localidades, a umidade pode ficar abaixo dos 20%, aumentando o risco de queimadas e problemas respiratórios. Nas capitais, destaque para o Rio de Janeiro, com máxima de 35 graus, Brasília com 29, Salvador com tarde, esquentando até 30 graus. O calor também segue intenso em Mato Grosso, onde diversas cidades no interior podem se aproximar dos 40 graus. Aline Araújo, da Clima Tempo.
0: Obrigado, nossa Aline Araújo, com as informações do Clima Tempo, que os profissionais de lá devem estar trabalhando pra caramba nesse momento de mudança climática, mudança de tempo, não mudança climática, mudança de tempo aqui para a região sul e sudeste também, as regiões sul e sudeste. Mesmo porque as consequências que nós já estamos experimentando aqui em São Paulo são coisas que se iniciaram, são formações que se iniciaram lá no sul. Inclusive o Rio Grande do Sul, ele vem sofrendo uma enormidade, não é de hoje, né? Os nossos irmãos gaúchos, puxa vida, vira e mexe, entra ano, sai ano, de alguns anos para cá, só problema com o tempo, com a meteorologia.
2: Ana. Infelizmente, a Vitória Fernandes está aqui com a gente, direto de Porto Alegre, para nos atualizar da situação hoje, né? No dia seguinte a esse tornado que atingiu o estado. Tudo bem, Vitória? Boa tarde.
0: Oi, bem-vinda, Vitória.
5: Oi, pessoal, uma ótima tarde para vocês e para todo mundo que acompanha aqui o Bora Brasil. Pois é, nesse momento não chove aqui na capital, venta bastante, mas o número de municípios atingidos por pelo menos algum tipo de estrago por causa dessas chuvas e os ventos intensos registrados aqui no estado essa semana praticamente dobrou de ontem para hoje. No relatório da Defesa Civil, ontem à noite, 43 municípios haviam registrado algum tipo de estrago e hoje à tarde esse número já subiu para 85. 149 pessoas deixaram suas casas por causa desses estragos e os acumulados de chuva continuam assustando bastante. No município de Itaqui, por exemplo, lá na fronteira oeste, esse volume chegou a 151 milímetros acumulados em 12 horas. Foi confirmado também, como vocês mencionaram, um tornado que atingiu os municípios de Giruá, 7 de setembro, e Senador Salgado Filho. Ele aconteceu ontem por volta das 6h05 da tarde, deixou feridos por lá. As imagens são bem assustadoras, inclusive, de ver, e os rios também continuam preocupando. Já são 6 alertas de risco muito alto para inundação para os rios Gravataí, o rio Taquari, que contempla vários municípios lá da região. O rio Uruguai, também na fronteira oeste, está sob esse mesmo aviso, assim como o rio Caí, em Caxias do Sul. A situação é bem complicada, principalmente porque a região norte do estado, ali perto de Santa Catarina, continua sob alertas amarelo e laranja emitidos pelo Instituto Nacional de Meteorologia para tempestades, com acumulados que não assustam, como os que já foram registrados, mas ainda continuam preocupando a população. Na quinta-feira, o tempo deve seguir estável aqui no Rio Grande do Sul, felizmente, é pelo menos uma trégua, porque no final de semana o tempo volta a virar e as tempestades retornam aqui para o estado. A gente segue acompanhando e aguarda, claro, um prognóstico mais claro do que o final de semana aguarda aí para a gente, então, aqui no Rio Grande do Sul, pessoal.
2: É isso, vamos ficar de olho. Vitória, obrigada, viu? Bom trabalho.
0: Tchau,
2: aí para você.
5: Tchauzinho, pessoal. Bom trabalho.
2: Dava para ver aqui ao fundo da Vitória um ventinho leve, leve, sacudindo ali.
0: Assim é bom,
2: Sacudindo umas árvores e tudo mais. Aqui no Morumbi, eu tô olhando pela janela do nosso estúdio, o vento tá um pouco mais leve, só que de maneira generalizada na cidade não é isso que a gente encontra. Eu quero agradecer ao ouvinte aqui da Bandeirantes, que mandou uma imagem agora há pouco da Radial Leste. A gente vai colocar para quem tá aqui nos acompanhando pela nossa live. Eu vou descrever a situação na altura do metrô Guilhermina Esperança, onde caiu uma árvore agora. Não era uma árvore tão grande, mas o tronco se partiu ao meio e está fechando totalmente a radial na altura do metrô Guilhermina Esperança, na direção do centro. E eu estou vendo aqui que já há um grande reflexo. Aí, Joel, a gente deu sorte, porque ninguém foi atingido. E a radial tem gente o tempo todo, é uma loucura, né? Então a gente pode falar tranquilamente em sorte, ninguém foi atingido, mas o trânsito está bloqueado totalmente na direção do centro e uma faixa na volta para Itaquera, por causa dessa árvore que caiu por aí. Fique atento quem está nos acompanhando da Zona Leste. Os bombeiros estão falando de 14 árvores pelo menos, que caíram nesse momento aqui na cidade de São Paulo. A gente ainda não tem o relato completo dos estragos. A AENA, que administra o aeroporto de Congonhas, disse que, por causa dessa ventania toda, 6 voos foram alternados, ou seja, foram desviados para outras regiões, porque não tinha condição de pouso ali no aeroporto de Congonhas. Tem mais gente falando sobre a ventania por aqui.
6: Boa tarde, Joel. Acabei de receber o alerta aqui de ventos fortes aqui pro lado de São Paulo. E eu tô aqui em Santana e Paraíba. Já ficou tudo escuro, já tá começando um ventinho. Negócio promete vir, hein?
0: Cuidado aí, meu irmão.
2: Tem que ficar de olho, valeu.
7: Oi, Ana. Oi, Joel. Boa tarde. Mandei uns vídeos aí, mas... Ó, aqui em Peruíbe o vento já acalmou, já tá tranquilo, tá bem tranquilo.
2: E veio pra cá.
7: Mas eu, nas minhas entregas aqui, pô, já vi 2 portões caídos.
0: Ih,
7: casa
0: rapaz.
7: Destelhada nos bairros que eu faço aqui. Umas 3, 4 casas destelhadas.
0: Hein? Como é que árvore, tá?
7: 2 árvores caídas, 2 portão caído também. Só no trechinho que eu andei aqui, então...
0: Nossa.
7: Falaram aí 4 árvores caídas, pode colocar mais 2 aí, porque... E deve ter mais, porque eu não terminei minhas entregas ainda.
2: Mas isso.
7: Graças a Deus já... Esse vento forte já passou por enquanto, né?
0: Coisa.
2: Ele tudo passou, bem? Não. Ele chegou aqui.
7: Boa tarde.
2: Valeu, chegou aqui em São Paulo.
8: Aninha, Cotaite, Careca da Penha, sou freteiro. Zona Imigrantes, acabei de passar embaixo do Rodanel aqui. Meu, tá uma ventania. Essa veirinha aqui tá chacoalhando. Isso que eu tô 80 por hora.
0: Essa veirinha.
8: Ai, ai, ai, Deus me ajude.
2: Valeu, abraço. Obrigada pela mensagem.
0: Quando eu era moleque, era apaixonado. Boa tarde, na Saveiro.
2: É?
0: Nossa, chegava até a tremer quando via. É sério.
9: Boa tarde, Joel. Boa tarde, Ana. Tarde. Aqui é na região do ABC, aqui na... Próximo ao Açaí, tem um viaduto que tem uma obra aqui, tá ventando muito. Tá jogando placa, tá derrubando um monte de coisa. Uma boa tarde a todos.
2: Essa obra aí é a obra do BRT da Zona Leste, né? Do corredorzão de ônibus que vai sair da Aricanduva. Estão voando partes das proteções de pista ali daquela região. A gente está com um pouco mais, Joel, de 89 mil endereços sem energia. Nossa. Na área atingida, ou atingida não, né? De uma certa forma, sim. Atendida pela Enel aqui em São Paulo. E, por enquanto, a informação que a gente tem é de 14 árvores que caíram, uma delas na Radial Leste, fechando a pista no Guilhermina Esperança, sentido centro.
0: É verdade. 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
0: Já, você já, já vai não. direto? Você quer vai... que eu vou embora?
2: Eu
0: já?
2: Não sei se você vai embora, porque você tá se levantando, tirando o
0: Deixa
2: fone.
0: Deixa eu só trocar uma ideia ali rapidão e já volto.
2: O que, que você quer, o Igor Calian, que você tá aqui tá no nosso jornal? Falando, pode falar no microfone aqui, é? É muito importante? Então vai lá, Igor Calian. Eu vou seguir daqui, então, conversando com o ouvinte da Bandeirantes, direto para Brasília. Senti um pouquinho o cheirinho do campo.
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2: Valteno de Oliveira, quem está aqui com a gente. Tudo bem, Valteno? Boa tarde para você.
10: Boa tarde, Aninha. O Joel picou a mula, caiu na capoeira.
2: Você viu? Fez exatamente isso. Tá aqui, ó, pipi, na porta do estúdio, resolvendo outras coisas também. Mas que bom que a gente
10: vamos
2: tá aqui.
10: Vamos tocando, né?
2: É, vamos tocando, que a gente tem um ouvinte aqui ávido por informação. A gente vai falar sobre o que hoje, hein, Valteno? A gente tá aí aguardando um posicionamento da OMC, né?
10: É, ontem o governo brasileiro decidiu recorrer à Organização Mundial do Comércio contra o tarifaço americano. Mas você sabe, Ana, que hoje mais cedo eu conversei com o embaixador Rubens Barbosa. Ele foi um diplomata de carreira, atuou nos Estados Unidos, atuou na Europa, é presidente da Abitrigo, Associação Brasileira dos Produtores de Trigo. Então, ele é uma pessoa bastante informada. Ele disse que isso não adianta muito. É claro, o Brasil faz o seu papel de recorrer, mas ele não acredita que isso vá resolver alguma coisa. O mundo passa por uma crise do multilateralismo, né? Você sabe disso. Então... entidades como a ONU, a OMC, perderam muito do seu poder, principalmente depois da posse do presidente americano Donald Trump. Então, é apenas um rito. É necessário fazer, vamos recorrer, mas há pouca esperança de que o Brasil consiga reverter essas taxações nos Estados Unidos, pelo menos por enquanto. Todo mundo acredita que depois da eleição pode haver um outro cenário, mas até lá a gente vai ter que conviver com essas altas tarifas. A aposta agora, Aninha, é com relação à União Europeia. A partir de setembro, entra em vigor a proibição dos europeus de comprar do Brasil carnes, carne de frango, carne bovina, pescados, até mel. Então, esse aspecto, esse fato faz com que a gente se movimente mais. Há mais esperança do Brasil melhorar a posição com relação à União Europeia, porque a gente está junto aqui com o Mercosul, apesar das caneladas aí com a Argentina, mas a gente é um mercado mais unido para poder trabalhar, para ver nossos produtos lá na União Europeia. É isso por enquanto que a gente tem de análise por aqui em Brasília, seguindo acompanhando os desdobramentos com relação ao tarifaço. A partir de amanhã, os navios que desembarcarem nos Estados Unidos já pagam a nova tarifa, uns de 25%, outras acrescidas de 12,5%. 37,5%, Aninha.
2: Tá bom, torcer para que a gente consiga alguma coisa, mas é muito difícil, né, Valteno, que a gente tenha aí, de maneira prática, algum posicionamento a favor do Brasil, né? Mas, enfim, é seguir torcendo. Qualquer novidade, a gente está por aqui, viu? Obrigada, bom trabalho aí para você.
10: Sempre um prazer estar com vocês.
2: prazer é nosso. Vamos seguir em Brasília. Quem está com a gente agora aqui é o Felipe Campbell, que vai falar um pouco mais sobre as relações exteriores do Brasil. Agora a gente falou de Brasil e Estados Unidos, agora a gente vai falar de Brasil e Argentina, né, Campbell? Tudo bem? Boa tarde.
11: Muito boa tarde, Ana. Sim, a gente atualiza um pouquinho essa situação envolvendo Brasil e Argentina, que virou assunto também entre os pré-candidatos a presidente da República. Hoje, aqui em Brasília, o Ronaldo Caiado, que é pré-candidato, né, ele participou de uma reunião com a Associação Brasileira de Rádio e Televisão e também a Associação Nacional de Jornais e depois conversou com a imprensa. E os dois falaram, tanto o Kassab quanto o Caiado, falaram bastante sobre a convenção, né, que tivemos nesse final de semana em São Paulo, convenção que confirmou a candidatura de Flávio Bolsonaro do Partido Liberal ao Planalto. E um dos destaques dessa convenção foi justamente o Milei, que veio, falou mal do presidente Lula, chamou ele de ladrão, de lixo, falou mal também do Alexandre de Moraes e acabou, né, causando muita comoção por causa dessa convenção. E o Kassab falou, inclusive, que não foi protagonista o Flávio, né? Quem teria aparecido mais foi o próprio Milei. Vamos ouvir a fala do Kassab.
12: A sociedade brasileira espera. Ela esperava lá a apresentação de um candidato com propostas. Ele traz um presidente de outro país, um país que tem relações importantes com o Brasil, para fazer um bate-boca com o atual governo, que cai na armadilha e também baixa o nível e nada contribui para que a sociedade brasileira tenha nessa eleição uma eleição que se discutam propostas. Essa convenção realmente foi um ponto muito negativo do candidato Flávio Bolsonaro. Ele mostrou que não está querendo discutir o Brasil.
11: Governador Caiado, pode... O Caiado, ele foi pelo mesmo ângulo, né? Ele falou sobre os protagonistas terem sido o Milei e um avatar do presidente Jair Bolsonaro criado por inteligência artificial.
13: O candidato perdeu para um argentino e perdeu para um avatar. Então ali não tinha presença do candidato, não tinha proposta. E o pior, desce a um nível tão rasteiro de agressão que, de repente, ao invés de nós discutirmos temas nacionais, nós estamos discutindo o problema de agressão aos Estados Unidos, com a Argentina. Isso tudo deixando com que a população realmente não reflita sobre aquilo que é interessante para o presidente próximo poder resgatar o Brasil desse desastre que ele encontra neste momento, que é comprometimento da renda das pessoas. Então, é uma eleição que nos preocupa.
11: Bom, ainda falando sobre essa crise diplomática que acabou sendo criada com essa visita do Milei, o embaixador do Brasil na Argentina deve permanecer ainda hoje aqui no país antes de retornar à Argentina, vai conversar com o chanceler, também com o presidente Lula, existe essa expectativa que eles conversem. O Júlio Vitelli foi chamado para consultas, que é o nosso embaixador, né, e conversou com Mauro Vieira, vai ter mais conversas agora. No sábado que aconteceu toda essa situação e ela ainda segue repercutindo. Falando rapidamente sobre os outros candidatos, né, um pouquinho ainda sobre o Flávio, ele está sendo pressionado pelo Republicanos, né, que é o partido do governador de São Paulo, Tarcísio de Freitas, a definir quem vai ser o vice da chapa. Apesar dele ter confirmado a candidatura, ele ainda não tem a definição de quem é o vice. O Flávio quer uma mulher como candidata a vice na sua chapa, mas ainda não conseguiu fechar. E aí o Partido Republicanos deu um prazo aí de até semana que vem decidir se eles vão escolher alguém do Republicanos como vice, senão o Republicanos deve seguir como independente na campanha. O presidente Lula, ele também teve agenda nos últimos dias, foi até o Rio de Janeiro, que é uma das maiores, um dos maiores colégios eleitorais do país, e ele também está com essa estratégia aí de conseguir mais votos no Sudeste, lembrando que nas últimas eleições o Lula teve muita dificuldade no Rio de Janeiro, e agora as pesquisas estão apontando que ele está até um pouquinho à frente, né, de Flávio Bolsonaro no Rio de Janeiro, que é o berço do bolsonarismo no país, né? Toda a família vem do Rio de Janeiro, então o Lula está conseguindo reverter um pouco essa situação por lá. Falando ainda da chapa do presidente Lula, hoje o PSB vai oficializar Geraldo Alckmin na chapa de Lula à reeleição, vai ter uma convenção aqui no Distrito Federal. O Renan Santos, que é o candidato do Missão, não teve compromissos públicos nesta terça-feira, e o Zema, ele esteve no interior de São Paulo e também na capital para encontros com aliados políticos e empresários, e também estão fazendo essa ronda aí pelo país. O Romeu Zema, um pouquinho da agenda aí dos candidatos para vocês. Volto com vocês.
2: Valeu, obrigada, Felipe Campbell, com a gente aqui no Bora Brasil nessa tarde de quarta-feira também, nos atualizando sobre o cenário político. A gente está na fase das convenções partidárias, em que as alianças vão se fechando, né? Ele falou sobre o anúncio hoje oficial, né? Que será feito, a oficialização será feita de Geraldo Alckmin como vice de Lula, e outras alianças que vão se formando. A gente tem aí alguns dias ainda para tudo isso acontecer. 14h30, a gente vai para um intervalo. Daqui a pouquinho o Bora Brasil está de volta, não sai daí.
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2: E 34. Bora Brasil de volta, de olho nas consequências da ventania que atinge São Paulo neste momento. Para você que ligou o rádio agora, estamos falando já desde o começo do programa sobre o vento muito forte no litoral de São Paulo e agora na região metropolitana também. Inclusive, a gente acabou de receber uma imagem, eu mandei nesse minuto aqui para o pessoal do nosso switcher para tentar colocar no ar para você que está nos acompanhando pela nossa live. Se não, tenta imaginar... você no hall de um hotel, olhando para o lado de fora, e aí é tanto vento, tanta areia que está voando com o vento, que você não enxerga nada na tua frente. Parece uma tempestade de areia mesmo, daquelas que a gente vê em filmes e tudo mais. E aí lixeira sendo arrastada, cadeira sendo arrastada também, por causa dessa ventania toda no litoral. Ventos que passaram de 100 km por hora no litoral de São Paulo. Na capital paulista, tivemos muitas rajadas, mas ainda sem confirmação da velocidade do vento mesmo. Os bombeiros estão falando em quedas de árvore, principalmente na zona leste e na zona sul da cidade. A radial leste está fechada na direção do centro, porque uma árvore caiu na altura do Guilhermina Esperança. Não há informação de ninguém atingido, mas a pista sentido centro está fechada, então tem um prejuízo ao trânsito. Mas o maior dos prejuízos não é esse, é quando alguma vida é perdida, né? E no litoral, uma pessoa que estava na calçada ali do Canal 5 foi atingida por uma árvore que foi arrancada do chão inteira. Saiu com raiz e tudo na direção da calçada, atingiu uma pessoa que estava por lá e, infelizmente, esse pedestre foi atingido e morreu. O Vitor Lupato está com a gente aqui no estúdio para nos ajudar a falar sobre essas ocorrências que estão em andamento agora aqui na capital paulista. Muita gente, aliás, na região metropolitana já sem energia, hein, Lupato? Boa tarde.
3: Pois é, Ana, boa tarde para você, boa tarde a todos que estão aqui acompanhando o Bora Brasil e, como você disse, principalmente cidades do litoral de São Paulo, que registram as velocidades mais altas dessa ventania, que já chegou aqui também, viu? Você está há algum tempo, há mais de uma hora e meia, no estúdio, não está conseguindo ver como que está lá fora, mas há rajadas de vento muito fortes também na zona sul da capital paulista. Segundo o Corpo de Bombeiros, entre os chamados para queda de árvores, é claro que não só, mas a maioria na zona sul da cidade de São Paulo, onde fica a sede do Grupo Bandeirantes de Comunicação. No estado de São Paulo, o último balanço que foi divulgado pela Defesa Civil é até a 1h10 da tarde, para ser mais específico, as maiores rajadas registradas foram de 117 km por hora em Taquarituba, 111 em Itanhaém, 97, quase 97 em Itaporanga, 88 em Itaberá e aí Santos, com a velocidade máxima do vento chegando a 83,7 km por hora. E aí em Santos, onde a primeira vítima desse vendaval foi já confirmada, esse senhor, como você disse, que andava ali por um dos canais da cidade de Santos. Também temos uma imagem de dentro do Porto de Santos, em que um container caiu em cima de um outro caminhão, e a Autoridade Portuária de Santos divulgou uma nota informando que a região do porto foi sim atingida por uma ventania, um vendaval com velocidade aproximada de 50 km por hora, com picos de mais de 90 km por hora, isso no Porto de Santos. E por causa disso, a navegação de Santos foi suspensa a partir de meio-dia e 45, ou seja, já está suspensa há praticamente 2 horas a navegação no estuário de Santos. Na área do Porto Organizado, que é onde a Autoridade Portuária de Santos atua, houve a paralisação preventiva das operações na Ilha Barnabé, que é um local especializado em granéis líquidos, químicos e combustíveis. Uma árvore de grande porte caiu no terminal de granéis líquidos da Alemoa e as equipes da autoridade portuária já estão por lá para retirar essa árvore.
2: E essa árvore derrubou, inclusive, um muro. Teve um ouvinte que mandou uma mensagem aqui para a gente com um vídeo, né? Caiu a árvore, caiu um poste e um muro lá dentro do porto caiu também, né? É, eu não estou vendo vítimas, pelo menos nessa imagem, porque a autoridade portuária não está falando de pessoas feridas. Mas a gente tem aí danos bem consideráveis dentro da área do porto.
3: Isso, Anne. E aí a gente está acompanhando por aqui, porque assim como nós estamos recebendo muitas imagens, muitas informações da nossa audiência, de quem está aqui nos acompanhando, as autoridades também, né, estão tentando somar quantos chamados já foram feitos. Muitas árvores, é que assim como que nós mostramos a imagem agora há pouco, caíram inteiras, né? A raiz mesmo se desprendeu do chão e a árvore acabou caindo. Temos um problema na radial leste-oeste, no sentido centro, uma árvore que aí não caiu por inteiro, né? É pela metade.
2: Quebrou no meio, né?
3: Exatamente, quebrou no meio. E aí o último vídeo que nós temos dessa ocorrência mostra que motociclistas, principalmente, que estavam tentando passar, estavam fazendo ali o serviço de retirada dos galhos para tentar liberar a via antes mesmo que as autoridades chegassem por lá.
2: Tem ouvinte mandando mensagem para cá falando sobre isso.
4: Boa tarde, Joel, Ana, é Fábio Vandré de Santo André. Nós acabamos de embarcar na balsa Guarujá-Santos. Está uma fila muito grande. Eu acredito que as maquininhas devem ter dado algum problema e não está passando débito. Então, se alguém já for pegar e ir com dinheiro trocado, otimiza bastante a embarcação. É
2: parou isso. Valeu. Parou de ventar em Santos. E aí a balsa foi retomada, claro que com bastante fila.
5: Ô, Joel, tudo bem? Joel, Messias Araújo, de Osasco. Osasco, aqui tá um vento muito forte, mano.
2: Valeu, obrigada.
6: Boa tarde, Aninha, Joel e equipe Bandeirantes. Aqui é Ricardo de Mauá. Da minha casa aqui já vi voar telha e tampa de caixa d'água. Muito vento, muito vento.
2: Valeu, obrigada aqui pela mensagem. Atenção aí quem está na região de Mauá. Tem algumas vias importantes bloqueadas por queda de árvore. O Lupato falou da Radial Leste, Guilhermina Esperança, pista fechada na direção do centro. Os bombeiros estão falando de outras vias. Atenção quem está na Zona Norte, Rua Caçador, que é uma travessa da Avenida Nova Conceição. Está fechada por causa de uma árvore que caiu na Vila Guilherme, Zona Norte. Avenida Pacaembu, na altura do 177, também interditada por uma queda de árvore que os bombeiros estão atendendo agora. É pouco depois ali, é perto da Rua Mário de Andrade, para quem está na direção da Marginal do Tietê. Também tem a Rua Húngara, na altura do 157, na Lapa. Outra queda de árvore por aí, com a pista fechada. Nesse momento, a gente tem, de acordo com a Enel, um número de 106 mil endereços que estão sem energia na região metropolitana de São Paulo. Daqui a pouquinho a gente fala mais a respeito disso. Antes, vamos seguir aqui com a nossa reportagem. Vamos falar sobre notícia e o que é mentira, o que é fake. E acaba indo parar nas redes sociais. A gente está aqui para combater esse mal também.
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2: Ethel Rudnitsky aqui com a gente. Tudo bem, Ethel? Boa tarde para você.
7: Boa tarde, Ana. Boa tarde, ouvintes. Estamos aí para desmentir mais umas publicações que estão rodando pelas redes sociais.
2: É isso aí. Sobre o que a gente vai falar hoje, hein?
7: Pois é, essa semana a Lupa verificou publicações que estavam tirando de contexto uma fala do presidente Lula. Esses posts estavam usando uma parte de um discurso do petista que foi feito no início de julho no Instituto Nacional de Traumatologia e Ortopedia no Rio de Janeiro. Eles usaram um trecho desse discurso para insinuar que o presidente teria defendido que as pessoas devem pagar para acessar o sistema de saúde. No trecho usado pelas publicações, o Lula diz que saúde é para quem pode pagar e quem não pode que morra na fila do esquecimento. o que esses posts fizeram é uma coisa que circula muito nas redes sociais, que é pegar uma frase que de fato foi dita por alguém, mas passá-la adiante com uma edição, sem o contexto completo que explica o sentido real da frase. Então, por isso, a gente classificou essa publicação como sem contexto, porque o presidente disse mesmo essa frase, mas na verdade ele estava fazendo uma crítica ao modelo anterior à criação do SUS e estava defendendo, na verdade, a saúde pública. No discurso completo, se você for assistir, que está disponível em canais oficiais da presidência e do próprio presidente, ele continua a frase, então ele completa dizendo que eles resolveram fazer exatamente o contrário daquilo. E, então é um alerta importante para quando alguém vê um trecho de uma fala de alguém que não parece ter sido completo, muitas vezes ele foi tirado de contexto. É importante ver a afirmação completa antes de tirar as conclusões.
2: Exatamente. É, dar uma olhada nisso e procurar o trabalho de canais sérios como a Bandeirantes, que tem essa parceria para justamente trazer aqui para você, junto com a Agência Lupa, o que é verdade e o que não é verdade, mas está sendo espalhado aí pelas redes sociais. Eta, obrigada, viu? Bom trabalho aí para você.
7: Obrigada, Ana. Até semana que vem.
2: Até. Valeu. 2h44, daqui a pouquinho, hein? O relógio vai virar para 45 e tá na hora, com isso você sabe, né? Do repórter Bandeirantes.
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8: O relógio marca 2h45, agora você acompanha o repórter Bandeirantes. O passeio nas cataratas do Iguaçu é suspenso por 3 dias após a morte de um turista holandês. Quem traz os detalhes e a situação de momento é a Lorena Pelanda.
9: Ótima tarde a você, Maria Eugênia, a todos os ouvintes. A Polícia Civil do Paraná deve ouvir nos próximos dias os sobreviventes e testemunhas do acidente que deixou um turista holandês de 26 anos morto no passeio do Macuque Safari nas cataratas do Iguaçu, em Foz do Iguaçu, na região oeste do estado. A embarcação, com outras 7 pessoas, virou no começo da tarde de ontem. A vítima estava acompanhada da noiva, dos sogros e cunhados, todos da Holanda. O jovem, identificado como Mark Lezink, se afogou, teve uma parada cardiorrespiratória, chegou a ser encaminhado ao hospital, mas morreu momentos depois. Outro homem segue internado, mas sem gravidade. O Macuque Safari leva visitantes para um passeio pelas águas do Rio Iguaçu, em um trajeto que se aproxima das quedas das cataratas. No momento do acidente, a vazão estava 3 vezes acima do normal. Em nota, a empresa responsável pelo passeio se solidarizou com familiares e amigos das vítimas e afirmou prestar assistência e suporte aos envolvidos. O passeio foi suspenso por 3 dias. A Marinha do Brasil realizou levantamentos iniciais e, segundo o órgão, a Capitania Fluvial do Rio Iguaçu vai investigar o caso a fim de identificar as circunstâncias, causas e eventuais responsabilidades relacionadas ao incidente.
8: Obrigada a Lorena Pelanda, da nossa equipe da Band em Curitiba. Agora 2h47. Esse foi o repórter Bandeirantes.
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2: Hoje vamos falar sobre mal súbito quando se pratica esporte.
3: Infelizmente, uma vez mais noticiou-se uma morte de um atleta em um evento esportivo no Brasil. Aí alguém fala, se corre é perigoso, se não faz nada é perigoso. Afinal, onde está o perigo? Resposta rápida, no sedentarismo. Mas fique até o fim para aprender mais. Analisar risco cardíaco em adultos é sempre complexo, mas adultos sedentários apresentam o maior risco global de morte súbita e eventos cardíacos. Adultos não sedentários têm risco substancialmente reduzido, e corredores de longa distância treinados apresentam o menor risco global, apesar de um risco transitório aumentado durante o exercício vigoroso. Adultos não sedentários, fisicamente ativos, reduzem 23 a 40% o risco cardiovascular e 27 a 31% a mortalidade por todas as causas se realizam 150 a 300 minutos de exercício moderado ou 75 a 150 minutos de exercício vigoroso por semana. Ganham ainda 7 a 8 anos de vida a mais comparados aos sedentários. Corredores treinados reduzem em 64% o risco cardíaco e 80% o de toda a mortalidade. E cada ganho de capacidade, medida em MET, reduz 22% no risco de morte súbita. Então seríamos, sou corredor, imortais? Calma. Embora o risco global seja menor em pessoas ativas, existe um aumento transitório do risco durante e imediatamente após o exercício vigoroso. Este fenômeno é conhecido como paradoxo do exercício, ou seja, durante o exercício vigoroso, o risco relativo cardíaco aumenta, mas aumenta em mais que 100 vezes nos sedentários, 17 vezes nos não sedentários e 2 a 11 vezes em corredores treinados, sendo que o treino regular reduz a ocorrência do paradoxo. Então, não tenha dúvidas, saia do sedentarismo e viva mais e melhor. Fique bem e até a próxima.
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2: 2h53, bora Brasil de volta para a reta final do programa. E ó, falando sobre a ventania na cidade de São Paulo, região metropolitana também. Muitos problemas neste momento na capital paulista. Dá para perceber que o trânsito deu uma bela piorada por causa da ventania e a temperatura despencou. Caiu aí de uma média de 26, 27 graus para 18, 17. Então, uma queda de praticamente 10 graus na temperatura. Espero que você tenha confiado na previsão da meteorologia. Falamos sobre essa virada do tempo hoje e problemas que a gente teria por causa da ventania. Só que o vento adiantou um pouco. E é no litoral que a gente está falando da maior parte dos problemas. Baixada Santista. Chegou uma imagem agora para a gente da rua Carlos Gomes, no bairro Campo Grande, na cidade de Santos, de um carro que foi atingido por uma enorme árvore que caiu por ali. Não temos informação de vítimas nesse lugar, mas uma pessoa morreu em Santos, atingida por uma árvore em cima de uma calçada, infelizmente. Tem mais gente falando por aqui.
5: Oi, Joel. Oi, Ana. Boa tarde.
2: Oi.
5: Aqui é o José Marques Maciel, do Jaraguá. Só para avisar que aqui no Jaraguá tá ventando muito, mas muito. As árvores aqui estão quase tombando na beira na estrada turística. Muito vento, viu?
2: Valeu, obrigada aí pela mensagem, quem está na zona norte da cidade.
6: Oi, Joel, oi, Aninha, boa tarde.
2: Oi.
6: Cadalberto, cidade líder. Eu estou aqui no viaduto Aricanduva, indo para o Brás. Olha o tempo como que está ali para o lado de São Mateus, aquele lado de lá. Olha, deixa eu te mandar a foto. Está feio o negócio, hein? Vai começar a chover, pelo jeito. Mas vamos lá, já está começando a ventar aqui no viaduto Aricanduva. Grande abraço.
2: Valeu.
6: Aninha.
2: Oi.
6: Vai, Mengão.
2: É nóis hoje, valeu, obrigado. E ó, hoje o alerta é de vento. Amanhã é de chuva, muita chuva nos espera na região sudeste.
7: Boa tarde, Ana e Joel. Só retificando a informação do colega aí, não é que as maquininhas de débito e crédito aqui da Balsa Santos Guarujá estão com problemas. Simplesmente eles não aceitam pagamento por aproximação. É só dinheiro, ou se você tiver o sistema de no seu carro para pagamento.
2: Isso aí, informação sobre a Balsa de Santos, que está funcionando agora depois da ventania e está com muita fila. Então já vá com dinheiro na mão, já vá preparado. Dá só mais uma.
8: Ô Joel, Zé Leal aqui de São Vicente, aqui no Jockey Club, aqui em São Vicente. Tá voando tudo, telha, antena de televisão, tá sem energia elétrica, ou seja, cuidado e prudência. E eu acho que o motorista que deve estar subindo a serra, é melhor esperar um pouco ou descendo, né? A vida vale muito mais. Um abraço, Zé Leal aqui de São Vicente, bom trabalho para você, para Ana. Fica com Deus.
2: Valeu, obrigada pela mensagem. É isso, você que tem um carro mais levinho, né? Se puder esperar para pegar a estrada agora que tem muita ventania, como o Rodoanel, por exemplo, dá uma seguradinha. Bom, vamos falar de esportes. Luiz Fabiano está com a gente aqui no estúdio. Tudo bem? Boa tarde.
9: Tudo bom, Ana. Boa tarde para você, a todos os ouvintes da Bandeirantes aqui conosco no Bora Brasil, também no YouTube. O Campeonato Brasileiro está de volta.
2: Tá.
9: Tá de volta. Ontem foi dia de Copa Sul-Americana. Só o Santos dos brasileiros entrou em campo e confirmou a vaga dentro do esperado. 4-1 lá na Venezuela, 4-2 agora na volta na Vila Belmiro, portanto classificado à próxima fase do torneio continental.
2: E hoje está todo mundo de olho no topo da tabela do Brasileirão, né? Porque o primeiro colocado Palmeiras e o segundo Flamengo vão jogar.
9: É verdade, o Flamengo joga fora de casa a partir das 7h30 com o Internacional de Porto Alegre. Para o Flamengo agora, qualquer ponto vale muito. Desde aquela derrota para o Palmeiras no Maracanã, na reta final dessa primeira parte da temporada do calendário brasileiro, o Flamengo ele tem a missão de cortar essa diferença para o Palmeiras. E o Palmeiras que vem de derrota para o Atlético dentro de casa, fora da curva, fora daquilo que esperavam os palmeirenses a essa altura da temporada, visita o Vitória em Salvador, portanto, os dois principais times do campeonato em campo nesta noite. O Flamengo secando o Palmeiras e vice-versa. A rodada ainda tem Fluminense e Bahia, encontro de dois times no pelotão de cima da tabela de classificação do Campeonato Brasileiro, e Mirassol e Remo frente a frente às 7h30. Torcedor do São Paulo pode estar estranhando que o São Paulo não entra em campo essa semana, mas é porque alguns jogos tiveram que ser remanejados justamente pelo calendário da Copa Sul-Americana. Seria São Paulo e Santos, mas como o Santos teve esse compromisso contra a Universidade Central da Venezuela, o clássico Sansão foi remarcado, ainda sem data definida. Serão duas semanas, mais ou menos, sem o São Paulo entrar em campo, depois de empatar justamente contra o Flamengo.
2: Bom, e pra gente fechar, diga ao povo que não fico na seleção brasileira. Isso foi o que o Neymar falou, né?
9: Ele confirmou o que todos nós que acompanhamos o dia a dia já imaginávamos, né, Ana? Inclusive, logo depois da partida contra a Noruega na Copa do Mundo, ele fala informalmente com um jornalista e ali ele diz que começou e encerrou a trajetória dele em Nova York. Ele estreou pela seleção brasileira em 2010, num amistoso contra os Estados Unidos, e encerrou mais uma vez em Nova York nesse jogo fatídico contra a Noruega na fase oitavas de final da Copa do Mundo. Dentro do esperado, Neymar jogaria a próxima Copa do Mundo com 38 anos. Ele já apresentou muitos problemas físicos para essa Copa aos 34, então acho que era inimaginável tratar como real a possibilidade do Neymar jogar a próxima Copa. E agora que ele confirma essa decisão, acho que ninguém mais vai fomentar essa ideia.
2: Ele só falou que não quer, né? Não é nem que
9: Exatamente.
2: Não aguenta, porque a verdade é que ele não aguenta. Pode não querer também.
9: É muito desgaste também, né?
2: É muito desgaste e o físico, de fato, não vai contribuir.
9: Não vai contribuir. No geral, sobre o futebol brasileiro, é isso. A rodada ainda tem um Corinthians e Atlético Paranaense amanhã às 7h30.
2: Boa, amanhã a gente fala mais sobre o Timão também.
9: É isso.
2: Valeu, obrigada, viu, Fabiane?
9: Eu que agradeço, Ana.
2: E, gente, obrigada pela companhia também. 2h59, uns quebrados. Fica por aqui o Bora Brasil. A gente volta amanhã, a partir da 1h. Tchau.
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0: 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As imagens são do Alan Marcel, Central Técnica Roberto Dias e Rafael Palmeira. A produção e coordenação da Clara Viterbo, a apresentação e comando Ronald Jimenez. Aliás, Ronald e Clara, que continuam nesse embate prévio. Né? Ontem a Clara não palpitou para o jogo de hoje. Hoje ela terá direito a dois palpites, poderá votar duas colunas no jogo entre Vitória e Palmeiras, né, Ronald?
1: Loteria esportiva, né, com o duplo, né, fazendo duplo para dar uma garantida ali, garante 66% dos resultados. É isso, boa. Boa tarde, Zaidan, Manuel, Clara, toda a nossa audiência. Você vai ter o privilégio, viu, Clara? Não é todo dia que a gente faz isso, não, tá bom?
2: Tá bom, obrigada.
1: Olha só. É, um dia, não sei como é que tá na região, Minas não tá tão distante assim da gente, não sei como é que tá a questão dos ventos aí, Zaidan, mas São Paulo já havia previsão, o sul já tá sendo atingido de maneira brutal, né? Ontem nós tivemos um tornado no fim da tarde, começo da noite, a madrugada não foi fácil lá no sul também, no interior do Rio Grande do Sul. Tem muitos vídeos da região de Jiruá, e um deles muito impactante nas nossas redes sociais, porque está o tornado se formando lá no fim da plantação. É uma cena, parece de filme, né? E a família na fazenda vai mostrando, e o rapaz pedindo a Deus ajuda, né? E a última frase dele é: vão pegar o carro e vão embora. Né? É a última coisa que ele pega, a picape e vão embora. E super impactante tudo isso. Tudo nas nossas redes sociais, entra lá no Instagram se você vê tudo isso. E hoje São Paulo, como havia a previsão, foi atingida por ventos muitos acima de 90, até 100 km por hora, muitas árvores caídas e tivemos uma morte no litoral lá em Santos. Uma pessoa foi atingida por uma árvore e morreu. Pra você ter uma ideia, Zaidan, do tamanho dessa força, containers lá no Porto de Santos viraram em cima de caminhões ou caíram de cima daquela pilha que a gente tradicionalmente tem como imagem quando a gente fala do Porto de Santos. O vento tá forte, viu, Zaidan?
0: É, tô vendo as imagens que o Alan Marcel tá colocando aí para quem tá com imagem. As imagens são impressionantes. E quando o Ronald fala de containers, né, não é brincadeira, porque para derrubar um container... E não é porque estava mal empilhado, coisa que o vale não. Foi a força do deslocamento do ar, né? E eu estava vendo também a respeito desse rapaz que morreu em Santos. Parece, inclusive, não sei se isso está confirmado, mas estavam duas pessoas, uma delas saiu um pouco antes, né? Estavam ali à margem de um dos canais ali que cortam Santos. Santos tem aqueles vários canais, né? Canal 1 até o canal 6. E parece que foi isso, a árvore acabou
1: atingindo,
0: desabando sobre ele, à beira do canal, né, Ronald?
1: Exatamente, do ladinho do canal. E a gente tem, claro, respeitando a imagem que a gente não vai divulgar, mas a gente recebeu outras imagens desse acidente. Tem a informação completa, mas com uma foto só, uma informação estática lá no nosso Instagram também, dessa ocorrência que vitimou, lamentavelmente, um rapaz lá do lado do canal, no Porto, lá na região de Santos. Ana Paula Rodrigues está chegando por aqui, trazendo mais ou além, ou encorpando ainda mais as informações do Vendaval. Ana, boa tarde.
3: Um pouco das duas coisas, gente. Boa tarde aqui para todo mundo.

0: Bombeiros acabaram de trazer uma atualização da região metropolitana. 31 árvores, ou chamados para árvores, que caíram na capital paulista. Até agora, o que a gente tem de confirmação, de interdição, de via importante aqui na cidade, a gente já estava falando da Radial Leste, que caiu uma árvore grande lá na direção do centro, no Guilhermina Esperança. Desculpa, engasguei, voltei. Lá no Guilhermina Esperança, ainda tem o bloqueio parcial da pista. Na Avenida Pacaembu também caiu uma árvore, pouco depois ali da passagem por baixo do Minhocão, na direção da Marginal do Tietê, e o trânsito está bastante complicado por ali também. No litoral, a gente não tem ainda o levantamento de quantas árvores caíram, mas a gente tem a confirmação de que uma pessoa morreu no Canal 5. Ele estava na calçada e foi atingido por uma árvore, Ronald, que foi impressionante. Ela foi retirada pelo vento da calçada com raiz e tudo inteira. Atingiu esse homem e ele morreu. Dentro do Porto de Santos, caiu uma árvore também e caiu um poste. Inclusive, por isso, um muro foi atingido e o terminal está bastante prejudicado. Por isso, não está funcionando. Porto de Santos está fechado nesse instante, sem previsão para que haja retomada de saídas de navios ou chegada de navios.
1: Travessia Santos Ilhabela também, né? Com vento e a balsa.
0: A Santos Guarujá, né?
1: Não, a Santos Ilhabela. A São Sebastião
0: São
1: Ilhabela.
0: São Sebastião Ilhabela.
1: Porque
0: isso.
1: Aí ia ficar uma distância razoável, né? De Santos para Ilhabela. Não que não dê para ir. De mas a balsa de São Sebastião para Ilhabela, ali sempre que tem ventos acima da média, e hoje então nem se fala.
0: A de Santos Guarujá reabriu, mas está com uma fila enorme para fazer a travessia. O Porto de Santos está fechado, sem previsão para que haja a reabertura. E pelo que a gente está percebendo, os maiores prejuízos foram no litoral, onde o vento chegou a quase 120 km por hora. Na cidade de São Paulo foi um pouco menos, pelo menos até o que a gente tem agora de informação. Mas a gente teve alguns impactos no trânsito, no aeroporto de Congonhas, com 6 voos que foram desviados para outros terminais também. E só para fechar, Ronald, dentro do Porto de Santos, além do poste, além da árvore, caíram muitos contêineres. Eles foram empurrados para cima de caminhões.
1: De caminhões e das pilhas mesmo dos próprios contêineres.
0: Isso.
1: Antes de serem colocados,
0: aí
1: ou que estão ali esperando,
0: dominó. Dominó. Um vai caindo por cima do outro. Mas até agora não tem informações de pessoas que tenham ficado feridas dentro do Porto de Santos, pelo menos com gravidade. A gente sabe de pelo menos um caminhoneiro que teve um corte no braço, mas nada mais grave por ali. Teve alerta severo para a Zona Sul, Zona Oeste de São Paulo e também para o litoral. O alerta Cell Broadcast foi retomado, Defesa Civil acionou ele 2 vezes hoje para alertar dessa ventania que vai seguir pelo menos até às 6 da tarde. Essa era a previsão da Defesa Civil. Amanhã o alerta é a chuva, hoje é o vento dessa virada de tempo que está acontecendo agora.
1: Ana, valeu, obrigado.
0: Valeu, gente.
1: Ana Paula Rodrigues trazendo mais detalhes de tudo o que aconteceu, está acontecendo ainda, né? Já que a previsão é para que esse vendaval estique até às 6 da tarde. Para quem está pensando em pegar a estrada e ir para o litoral diante de tudo isso que aconteceu, as rodovias estão bem razoáveis. A Anchieta é pior para quem vai descer, na altura da interligação o trânsito é ruim, mas depois vai bem. A Imigrantes é boa e nas subidas duas vão muito bem neste momento. É duro, mas é contagem, né, Zaidan? A gente vai tentando enxugar gelo durante um efeito como esse. E as prefeituras têm que cada vez estarem mais preparadas para agir. E principalmente o que é possível fazer como profilaxia, né? Fazer antecipadamente, saber as árvores que estão doentes e que estão sob um risco menor. Apesar de um vento de 90 a 100 km por hora, muitas árvores até saudáveis vão para o chão também.
2: Mas é importantíssimo que o ano todo, né? Que haja esse trabalho, por várias razões, né? Não só por esse tipo de fenômeno, mas por várias razões. É fundamental nos parques, nas avenidas, nas ruas. Aliás, essa é uma obrigação do poder municipal, né? Tem de fazer isso, não é uma opção, uma obrigação, né, Ronald?
1: Obrigação para a gente depois não dizer que algumas coisas poderiam ser evitadas. Está aí o poder público para fazer isso previamente. Tem secretaria com verba. A gente não gosta de dar aquela notícia. A verba para manutenção de situação A, B ou C foi utilizada em apenas 5%. Né? E a gente deixou de gastar o dinheiro que deveria ser gasto para fazer determinadas ações. Vamos falar de política, começando com o Luiz Felipe Nunes. Pesquisas eleitorais, dados importantes saíram hoje. Fala, Luiz Felipe.
3: Muito boa tarde, Ronald, Zaidan, Manuel, boa tarde para você que nos acompanha na Bandeirantes.
2: Felipe.
3: Hoje, novas pesquisas eleitorais foram divulgadas, trazendo um panorama semelhante entre elas sobre o que está previsto para acontecer no estado de São Paulo nestas eleições, principalmente no âmbito do governo estadual, porque assim como outras pesquisas que já foram divulgadas em dias anteriores, os levantamentos da Paraná Pesquisas e da Quest mostraram que Tarcísio de Freitas, pré-candidato à reeleição pelo Republicanos, é o favorito, tanto em primeiro quanto no segundo turno, seguido por Fernando Haddad, candidato do Partido dos Trabalhadores. Na Paraná Pesquisas, Tarcísio de Freitas, atual governador, pontuou com 48,5% das intenções de voto. Na Quest, ele recebeu 41% das intenções. Fernando Haddad, 35,1% na Paraná Pesquisas e 26% na Quest. Apesar dos números distintos, a diferença entre os dois é semelhante nos dois levantamentos. A diferença principal é que mais pessoas afirmam que vão votar em branco, anular o voto, que não vão votar ou que estão indecisas na apuração da Quest. Mas os resultados são semelhantes. Em segundo turno, Tarcísio também venceria nas duas apurações. Para Paraná Pesquisas, ele recebe 51,8% das intenções de voto e na Quest, 48%. Já Haddad, 38,3% na Paraná Pesquisas e 32% na Quest. Também seria uma vitória de Tarcísio de Freitas nos dois levantamentos. A Quest não fez um questionamento sobre rejeição, mas a Paraná Pesquisas fez. Fernando Haddad tem uma rejeição de 42,9% e Tarcísio de Freitas 27,1%. Diferença grande entre os dois nesta série que foi feita pela Paraná Pesquisas. Sobre o Senado Federal, aí já há divergências entre os dois levantamentos. Não em relação às duas primeiras colocadas neste momento, que são as duas candidatas que representam a esquerda no Senado Federal, ou pelo menos tentam fazer isso nestas eleições. Marina Silva lidera nas duas pesquisas, recebe 31% na Paraná Pesquisas e 14% na Quest, mas são metodologias diferentes. Por isso, essa grande discrepância entre as porcentagens, mas a lista é liderada por Marina Silva, tanto da Paraná Pesquisas quanto da Quest. Simone Tebet, também do campo progressista, aparece na segunda colocação nas duas apurações, seguida de Guilherme Derriti, na Paraná Pesquisas, que tem 24,8% das intenções de voto. E aí começam as divergências, porque a Quest coloca o nome de Pablo Marçal, do União Brasil, como um postulante ao cargo do Senado Federal. A Paraná Pesquisas não faz isso. O Pablo Marçal não foi colocado como candidato na convenção do União Progressista, federação que junta União Brasil e PP. Existe uma articulação pelo nome dele, mas Pablo Marçal teria de driblar diversas decisões da Justiça Eleitoral que fazem com que ele seja inelegível neste momento. Entre outros nomes, Ricardo Salles aparece neste pelotão próximo de Guilherme Derriti na Paraná Pesquisas, mas à frente dele, na Quest, está André do Prado. Então a gente consegue ver que é embolado o cenário. Paulinho da Força aparece nessa pesquisa também, abaixo dos dois, com intenções de voto próximas também de André do Prado, principalmente. E um nome que só foi testado pela Paraná Pesquisas é de Soninha Francini, que será candidata pela Federação Cidadania PSDB. Houve a confirmação apenas ontem, por isso o levantamento da Quest ainda não colocava o nome dela. O que muitos especialistas e até mesmo pessoas que participam dessas apurações de institutos de pesquisas afirmam é que é uma eleição extremamente complexa de fazer uma medição, até porque quase 80% das pessoas, quando confrontadas com a pergunta de quem você vai votar para o Senado Federal pela Paraná Pesquisas dizem que ainda não sabem ou não têm uma opinião. Então, 80% praticamente na pesquisa espontânea, quando os nomes dos candidatos não são apresentados. Por isso, esses cenários devem mudar. O que muitos especialistas que foram consultados pela nossa reportagem afirmam é que ainda existe um recall, né? O nome da pessoa sendo mais lembrado pelos cargos recentes que ela ocupa. Marina Silva e Simone Tebet, por exemplo, foram ministras de governo nesta atual gestão de Luiz Inácio Lula da Silva. Guilherme de Hitch foi secretário de Estado, um dos mais conhecidos entre os secretários dessa gestão de Tarcísio de Freitas. A partir do momento que a campanha começar, depois do dia 15 de agosto, que é quando termina o prazo para o registro das candidaturas, esses cenários podem mudar não só em São Paulo, mas também em outros estados. Mas, neste momento, ambas as apurações e outros institutos de pesquisa indicam que Marina Silva e Simone Tebet lideram esta corrida pelo Senado Federal. A gente vai seguir acompanhando. Novas pesquisas devem sair também ao longo desta próxima semana.
1: Valeu, Luiz. Obrigado. E como você tem dito, né, Zaidan, ao longo dos últimos meses, exatamente meses de pesquisas, principalmente para os cargos de governador e de presidente, muda muito pouco, né? Muito pouco. Tivemos uma mudança ali quando da divulgação do envolvimento de Flávio Bolsonaro com o Vorkar, o dinheiro para o filme do Jair Bolsonaro e ali a perda de pontos, mas esses pontos não foram herdados por ninguém, né? Acabaram indo para o indecisos, mas na média, tá tudo muito parecido, né?
2: Muito parecido e, inclusive, as pesquisas, né, devem ser vistas sempre com zelo, com cuidado, porque, por exemplo, acabou de dizer o Luiz Felipe, você tem, de repente aparece o nome do Pablo Marçal como uma das opções ali para o pesquisado, né? E o pesquisado não é obrigado a saber que ele hoje é inelegível. Isso pode mudar? Pode haver uma decisão na justiça, um recurso dentro da justiça eleitoral e derrubar essa decisão. Mas, por enquanto, está valendo e, portanto, é inelegível. Então, isso acaba embaralhando. Em Minas, por exemplo, há uma situação muito estranha, porque a pesquisa para governador mostra o Cleitinho do Republicanos, ele que é senador, em primeiro, e com uma considerável vantagem. Mas ele não compareceu à convenção, havia perdido o irmão poucos dias antes, não compareceu à convenção do Republicanos. E agora ele deu o sinal de que pode ser candidato. Mas aí o partido começa a dizer que ele não será candidato, porque já está traçando suas alianças. Mas aí o partido está descartando alguém que aparece disparado em primeiro nas pesquisas, né? Então, são alianças estranhas muitas vezes, né? Os termos dessas alianças. E aí o cenário fica muito confuso. Isso que o do recall, citado pelo Luiz Felipe Nunes, isso se verifica também na disputa em Minas Gerais para o Senado. Então, a Marília Campos, que já era vista como principal candidata, aparece em primeiro, isso era esperado. Ela que é do PT, foi prefeita de Contagem. E em segundo aparece o Aécio Neves. Mas você vê os outros candidatos que vêm na sequência, há uma forte possibilidade, não é que vai acontecer, mas há uma forte possibilidade de passar o Aécio Neves. Mas neste momento ainda há muito recall, o cara que todo mundo conhece, sabe quem é, né? E não é a pesquisa espontânea, que é o nome que vem à cabeça, é a pesquisa incentivada, ali com os nomes apresentados. Mas isso ainda, muitos desses cenários serão modificados daqui a 3-4 semanas, né, Rosa?
1: Com absoluta certeza, e conforme o período eleitoral efetivamente estiver se aproximando, as pesquisas serão ainda mais frequentes e você vai ouvir demais isso aqui na nossa programação. É fundamental, aliás, que você ouça, que você tenha informação, porque se tem algo que a gente vai fazer é tomar extremo cuidado com tudo aquilo que a gente diz, que a gente leva ao ar, e as pesquisas se transformam num caminho fundamental de informação e da boa informação. Pesquisas que são registradas, devidamente registradas na Justiça Eleitoral, desse jeito a gente vai seguir trabalhando como a gente faz há décadas, né? E você já está acostumado. A gente volta em instantes com muito mais aqui.
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6: A etapa noturna inédita em Cuiabá marca o início da segunda metade da Copa Truck B20 2026, restando apenas 4 etapas para os pilotos se tornarem elegíveis a serem finalistas na grande decisão do fim de novembro em Brasília. Depois de 4 etapas, a liderança mudou de mãos nas duas categorias ao longo das 4 primeiras corridas, na Super Truck Pro e também na Super Truck Elite. Na Pro, Leandro Totti é o líder do campeonato com 114 pontos, 19 à frente de Felipe Giafone. Os 5 primeiros colocados estão separados por apenas 26 pontos. Já na Elite, o equilíbrio é o mesmo. 27 pontos separam o líder, Maicon Ronsen, do quinto colocado. Ele lidera a categoria com 116 pontos até o momento.
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8: De acordo com o Corpo de Bombeiros, 31 árvores caíram entre 1 e 3 da tarde na cidade. Na Avenida Jacupé, segundo uma dessas árvores, bloqueia parcialmente a pista no sentido Mauá, na altura da rua São Francisco do Piauí, pertinho da estação Dom Bosco da CPTM. Tem velocidade reduzida na aproximação. 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
5: Caminhos difíceis pelo centro, contorno da Sé, com o tráfego bastante carregado, interferindo inclusive na Benjamin Constant. E quem segue pela Rua Maria Paula, viaduto Dona Paulina, vai encontrando também pontos de lentidão na aproximação à Praça João Mendes. Toda a descida da Tabatinguera agora tem trânsito lento, o que deixa de ser alternativa à ligação leste-oeste, muito lenta devido a obras no início da radial, sentido bairro. 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
6: Vamos continuar em Brasília falando dos assuntos mais importantes. Aliás, não vamos continuar, nós não fomos ainda, né, a Brasília. Estávamos aqui falando de coisas de Brasília, mas de São Paulo. Agora, efetivamente, em Brasília, com Rafael Procópio e a decisão do ministro Alexandre de Moraes sobre aquele vídeo feito por IA que a equipe do Flávio Bolsonaro usou na convenção do último sábado. Fala, Procópio.
7: Oi, Ronald. Oi, Zaidan. Boa tarde para vocês. Excelente quarta-feira para todo mundo que está com a gente aqui na Bandeirantes. Está em vigor já o prazo de 48 horas dado pelo ministro Alexandre de Moraes do Supremo Tribunal Federal para que a defesa de Jair Bolsonaro se manifeste sobre o uso da imagem e da voz do ex-presidente em um vídeo gerado por inteligência artificial exibido na Convenção Nacional do Partido Liberal, o PL, no último sábado. Moraes disse que é preciso esclarecer se Bolsonaro autorizou ou não o uso da imagem e cita possível descumprimento das medidas impostas na prisão domiciliar. Ele afirmou que a eventual concordância do ex-presidente constituiria nova e grave transgressão à decisão judicial poucos dias após ser sancionado e passível de reversão da prisão domiciliar humanitária que ele está cumprindo agora para o regime fechado. O magistrado lembrou que o ex-presidente está com os direitos políticos suspensos em razão da condenação e também está proibido de utilizar redes sociais diretamente ou por intermédio de outras pessoas. Moraes afirmou ainda que se o ex-presidente não autorizou o uso, além de constituir desrespeito à ordem judicial por parte de Flávio Bolsonaro e por parte do PL, tal conduta poderia tipificar a denominada deepfake, prática expressamente vedada pela legislação eleitoral. O Tribunal Superior Eleitoral proíbe o uso de deepfakes ou conteúdo sintético para substituir a imagem ou voz de pessoa viva, mesmo com autorização. No domingo, lembramos, o Partido dos Trabalhadores, o PT, acionou o TSE contra o PL e o senador Flávio Bolsonaro por suposta propaganda eleitoral antecipada e uso irregular da inteligência artificial. Volto com vocês.
6: Valeu, Procópio. Em Brasília já se fala que a defesa do ex-presidente vai alegar que não tinha a menor ideia que isso iria acontecer na convenção, Zaidan.
8: Repetindo o que aconteceu no caso da carta, né? Mas dizendo que não sabia que seria publicada. A decisão do Alexandre de Moraes, qualquer que seja, será controversa, porque muitos estudiosos da legislação eleitoral não concordam que há um impedimento a esse tipo de recurso em uma convenção partidária. E que é diferente de uma campanha política, de estar conversando diretamente com o eleitor e tal, e que ali seria um evento do partido. De qualquer maneira, e era um evento do partido, não era uma comunicação direta do candidato com o público, né? Então, você tem várias leituras aí. Mas a decisão será a visão que o ministro tem da legislação, a interpretação que ele dá a essa legislação. Não é essa a questão. A questão é política, ou seja, as consequências políticas, né? E, inclusive, dentro do PT, deveriam entender que, muitas vezes, essas medidas judiciais, elas acabam sendo ruins para a candidatura do Lula e alimentam a ideia de uma perseguição e, mais do que isso, de um viés do judiciário, seja na Justiça Eleitoral, seja diretamente no Supremo Tribunal Federal, né? Repito, são acontecimentos sem nenhuma consequência política importante, nem a carta, nem o vídeo, né? O evento do PL foi um evento para convertidos, né? Um evento para convertidos, não foi um evento para convencimento. Inclusive, a participação do Milei afastou muitos prováveis, ou possíveis, pelo menos, eleitores que não são necessariamente eleitores do Flávio ou do Lula, que ficam ali esperando, analisando. Então, foi um evento para convertidos, inclusive o vídeo, né? Mas o Lindbergh, eu já disse isso ontem, o Lindbergh parece achar que o papel dele é ir ao Supremo. Tudo que acontece, ele vai ao Supremo, né? Em vez de fazer a luta política, a inteligente luta política. Então, a decisão jurídica vai ser decorrência da interpretação, porque há visões diferentes de especialistas na legislação eleitoral, gente que estuda a legislação eleitoral dia após dia, há divergências entre um e outro. Então, vai ser a leitura que o Alexandre de Moraes faz. É uma decisão técnica com base numa análise subjetiva. Agora, a consequência política do vídeo é nenhuma, mas da judicialização, aí sim, aí há uma consequência política.
6: O Quinto Sinal está marcando 13h30. Daqui a pouquinho a gente vem com o tema de abertura do Acontece com o Cláudio Zaidan. Vai virar podcast depois, eu entendendo a notícia. A gente já volta.
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5: A Avenida Rebouças tem congestionamento sentido marginal do Pinheiros, desde Oscar Freire até o túnel Fernando Vieira de Mello. Túnel também bastante carregado agora. O caminho é um pouco melhor feito pela 9 de julho. Tráfego intenso com paradas entre a Avenida Brasil e o túnel Max Pfeffer, porém, túnel funcionando melhor. 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
1: Rua Sena Madureira, muito ruim em boa parte da sua extensão no sentido Domingos de Moraes. Lentidão começando já a partir da Doutor Bacelar em diante. Motorista tem como alternativa a Borges Lagoa, que não está livre. Tem o tráfego intenso, mas fluindo. Já quem utiliza a Sena Madureira sentido Rubem Berta, não encontra dificuldade. 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
2: Jornalismo, Bandeirantes. O secretário de Estado dos Estados Unidos, Marco Rubio, disse algo que faz sentido, que deve ser considerado, que é a necessidade de os Estados Unidos conversarem frequentemente, regularmente com a Rússia, de os dois governos terem contato permanente. E ele alegou algo que é simples e irrespondível. Ele disse, olha, são as duas maiores potências militares do mundo. São as duas grandes superpotências nucleares. Elas precisam conversar. E o Marco Rubio disse que também falaria com o governo russo sobre os caminhos que podem ser abertos ou explorados para um acordo entre Moscou e Kiev, um acordo entre Rússia e Ucrânia e o fim da guerra. Ou pelo menos um cessar-fogo sustentável que possa evoluir para um acordo de paz. Aí entram as dificuldades e são imensas. Podemos dizer, como mostra o título exposto pelo Alan, a perspectiva de acordo é irrealista. É realmente irrealista. E o que é muito ruim, porque essa é uma guerra com uma causa muito peculiar, um desenvolvimento também peculiar, e que pode transbordar para um conflito mundial. Principalmente por causa da irresponsabilidade, da leviandade e das piscadelas para a tragédia de Macron, de Merz, agora do Andy Burnham, antes do Starmer, da Van der Leyen, da Kaya Kallas, que, aliás, é de uma irresponsabilidade particular, né? E de uma falta de visão, de entendimento. É gente ocupando cargos incompatíveis com a mediocridade dessa gente, com a leviandade dessa gente, com a irresponsabilidade dessa gente. A guerra é peculiar em tudo, inclusive nas suas raízes históricas, né? É sempre bom lembrar que há uma raiz comum, mas não só isso, o desenvolvimento da história desses povos é comum. E os eventos que separaram esses povos são eventos recentes em termos históricos. Mas as raízes históricas estão lá. A primeira grande cidade, o primeiro centro e cidade, quando essa palavra tinha relação direta com cidadela, né? Uma concentração que tinha inclusive caráter militar, pela necessidade de defesa, etc., foi Kiev. do povo russo. E o desenvolvimento histórico, o que é um tanto quanto óbvio, né, fez com que Ucrânia e Rússia fossem, em muitos momentos, uma coisa só, parte de um mesmo império, etc., o império do czarismo russo. E já no século XX, na parte final da Primeira Guerra Mundial, a Primeira Guerra foi de 14 a 18, como todos sabem, mas já dois anos depois de iniciar a guerra, em 1916, a guerra começou em 14, a Rússia já convivia com problemas imensos. O Império Russo convivia com problemas imensos, problemas vários. Muitas regiões padecendo de fome. A militarização da população masculina adulta e, portanto, a produção agrícola, a produção nos campos, ficou quase inteiramente para mulheres e crianças. E junto com a fome veio também o desespero de mortos e feridos, a pauperização das cidades russas. E aqui estamos falando do Império, né? Não só do que é hoje a Rússia. Isso incluía também a parte do que é hoje a Ucrânia, porque uma outra parte não era da Ucrânia. Havia uma parte que era do que é hoje a Romênia, né? Foi da Bessarábia, Romênia, Moldávia, uma parte que era da Hungria, uma parte que era do que era a Polônia até o final da Segunda Guerra Mundial. Então, aí havia a questão das nacionalidades. Muitas nacionalidades que queriam mais autonomia, pelo menos. E algumas que lutavam pela independência. E com o enfraquecimento do poder militar russo pelas derrotas na guerra e depois até a Revolução Liberal que derruba o Tsar, isso em fevereiro pelo calendário juliano, né, já início de março, calendário gregoriano, e a segunda revolução, que é a histórica, a mais importante, a revolução de outubro no juliano, novembro no gregoriano, foi a revolução bolchevique, foram duas revoluções num ano só. E era preciso, por isso o lema dos bolcheviques era pão, terra e paz. Porque faltava pão, havia uma concentração de propriedade da terra e o empobrecimento dos camponeses, que representavam 80% da população russa naquele momento, e havia a guerra, portanto a paz era uma reivindicação imediata, e a paz veio em 18, quer dizer, veio no âmbito da Primeira Guerra, porque a Rússia foi então assaltada pelo Exército Branco, pelo levante de czaristas e de liberais, e cerca de 14 países, 70 mil soldados atacando a Rússia, e ela venceu a guerra civil. Já a questão das nacionalidades, ela era muito mais complexa. Não bastava uma vitória militar, como foi no caso da guerra civil. E no caso do pão, houve primeiro uma reforma agrária e a NEP. A NEP fez com que houvesse uma recuperação econômica muito rápida de partes importantes da Rússia, onde havia produção de alimentos. Era preciso alimentar as cidades, alimentar os operários, né? Alimentar a população urbana e conseguir excedente para exportação, para financiar a eletrificação, para financiar os projetos de Estado de uma nova sociedade. E o Lenin optou pela concessão de reconhecimento das nações, né? Essa era uma questão importante. Naquele momento, Isso era razoável. O reconhecimento das nações e, portanto, de sua identidade própria, o que tem relação direta com conceitos de soberania e de independência. E aí a Ucrânia se consolida como um país. Mas passa a fazer parte da União Soviética. Então, ali havia toda uma ordem, uma mesma ordem monetária, jurídica, econômica, política, militar. Quando a ANEP é desmantelada, e era hora mesmo de desmantelá-la, ela já trazia riscos demais para o projeto socialista, mas vem a necessidade de uma aceleração brutal, inédita, na industrialização da Rússia, e era preciso alimentar os operários, e claro, esses operários vinham do campo. Então muita gente saía do campo para trabalhar nas cidades. Não se fazia produção industrial sem operário, não havia robôs. E era preciso alimentá-los, e alimentar o exército. O risco de guerra era permanente, o risco de invasão era permanente. A visão de que a Europa se aproximava de uma segunda guerra estava clara, tanto para o Stalin quanto para o Churchill lá na Inglaterra. Qualquer pessoa, Churchill que nem era primeiro-ministro. Tanto que ele criticava a posição do governo britânico de não perceber que a guerra estava vindo, que era inevitável, né? E depois aquele escandaloso acordo de Munique com França, Reino Unido e Alemanha, e quando Churchill disse que eles perderam a honra para obter a paz e que não teriam nem paz nem honra, porque a guerra viria e eles estavam desonrados. E a crise é tal que a mudança de governo, e aí ele vira primeiro-ministro e enfrenta Hitler, né, como primeiro-ministro britânico. Mas na Rússia, a visão era clara. A guerra virá, além disso, há riscos de invasão, e para alimentar tropas e operários, é preciso um esforço na produção agrícola, é preciso comida disponível em quantidade imensa para garantir a industrialização numa velocidade inédita. E é verdade que houve essa industrialização. A Rússia foi, em 30 anos, ela foi do arado de ferro, em 30 e poucos anos, ela foi do arado de ferro ao homem no espaço. Ela vence Hitler, a vitória soviética foi decisiva, né? 70% das forças de Hitler estavam envolvidas no combate no leste contra a União Soviética. A União Soviética perdeu 27, 30 milhões de pessoas na guerra. Isso, além do drama, né? Além da lamentação de cada morte, há a consequência econômica de tanta gente morrer, inclusive na capacidade de produção. Mas o país seguiu, industrializou-se velozmente, tornou-se potência nuclear com produção de bomba atômica em 49, 4 anos depois da guerra, 4 anos depois dos Estados Unidos. Poucos anos depois já tinha bomba de hidrogênio, no final dos anos 50 já tem um programa espacial de sucesso. Mas a base de tudo isso foi um avanço sobre o campo e a coletivização forçada e a requisição de grãos, de cereais. E a Ucrânia, com suas formidáveis terras muito férteis em determinados trechos de terreno, sofreu ataques ferozes das forças de Stalin, dos agentes de Stalin. E foram ataques ferozes que constituem o chamado Holodomor. E, claro, isso alimentou muitas correntes nacionalistas dentro da Ucrânia. E inclusive aquela corrente que virou acessória do nazismo. Tanto que recentemente a Polônia, que tem apoiado de maneira inequívoca a Ucrânia na guerra agora, a Polônia suspendeu a concessão de um reconhecimento nacional ao Zelensky e lembrou dos poloneses mortos por agentes nacionalistas ucranianos que apoiaram Hitler. Claro, essa gente foi derrotada. Hitler foi derrotado e aqueles que o apoiavam, não só na Ucrânia, mas em outros países, né? Uma parte na Romênia, uma parte na Bulgária, uma parte na Croácia. E essa gente foi derrotada junto com o nazismo, junto com Hitler. Mas isso marcou em medida considerável o nacionalismo ucraniano. E aquilo ficou adormecido até o fim da União Soviética, em dezembro de 91, ao colapso definitivo da União Soviética. E a recuperação de independência, aí era as 15 repúblicas se tornam 15 países independentes, cada um com sua ordem jurídica, sua moeda, sua política, suas forças, embora houvesse ali a comunidade dos estados independentes, né? Mas abriu de novo a possibilidade desse movimento nacionalista, que foi ganhando força com apoio externo. O sentimento antirrusso e a política antirrussa, ela é alimentada desde os Estados Unidos e da Europa. Porque nos Estados Unidos, na Europa Ocidental e na OTAN, eles enxergaram que o avanço da OTAN, contrariando a promessa feita diversas vezes à Rússia de que a OTAN não avançaria um milímetro em direção ao leste, e a OTAN fez 5 grandes avanços em direção ao leste. Mas a joia da coroa seria a Ucrânia. Não só por ser um país grande, um país importante, ter uma fronteira grande com a Rússia, mas pelos laços históricos, culturais, laços genéticos com a Rússia. E vale notar que a parte oeste da Ucrânia, que era da Polônia, da Hungria, da Romênia, ela foi dada à Ucrânia pelo Stalin, depois da Segunda Guerra Mundial, quando o Exército Vermelho avança em direção ao oeste e vai até Berlim. Foi dada pelo Stalin, mas na época era uma única unidade jurídica. Ucrânia e Rússia eram partes de uma só unidade, a União das Repúblicas Socialistas Soviéticas. E é nesse mesmo contexto que o Khrushchev presenteou a Ucrânia com a Crimeia, que nunca foi ucraniana, era russa. E houve líderes importantes na Revolução nascidos na Ucrânia, Trotsky. E, bem depois, Leonid Brezhnev, também nascido na Ucrânia. Já o Khrushchev nasceu na Rússia, mas muito próximo à fronteira com a Ucrânia. E a parte leste da Ucrânia, formada, a região do Donbass, formada majoritariamente por gente de origem russa, ou russos, gente que nasceu na Rússia, ou gente filha de russos. Gente que fala russo, que pensa em russo, que faz arte a partir da concepção e da história cultural russa, que se comunica em russo, que tem alimentos típicos da Rússia, mas na Ucrânia. E quando esse movimento nacionalista ganha força de poder, não só dentro das Forças Armadas, mas principalmente com o golpe de 2014 e depois a eleição, 3 anos depois da eleição do Zelensky, os acordos de Minsk foram rasgados, e a Grã-Bretanha teve um forte papel nisso. John Major fez a Ucrânia rasgar aqueles tratados que poderiam ter produzido paz antes mesmo da invasão russa, mas um acordo A Rússia já havia tomado a Crimeia, ou retomado a Crimeia, por causa do golpe de Estado na Ucrânia. Mas também porque esse movimento da OTAN era permanente e a Rússia, quando diz que é inadmissível a Ucrânia na OTAN, não é um capricho e não é só pela história, mas é porque isso significaria uma presença militar muito ameaçadora na fronteira com a Rússia. Na fronteira com a Rússia. Bom, então o resto da história é recente, todo mundo tem acompanhado, a guerra, etc. Mas a possibilidade de acordo, ela esbarra em diversas questões. Começando pelo fato de que muita gente está enriquecendo com a guerra, dentro e fora da Ucrânia. A farta ajuda, que não é desinteressada, pelo contrário, da Europa e dos Estados Unidos, uma parte dessa ajuda em dinheiro e em armas é desviada. Milionários surgiram dessa guerra. E muitas das armas foram parar em grupos que atuam na África tentando derrubar governos contrários ao Ocidente. Burkina Faso, Mali, Níger. Muitas dessas armas têm saído da Ucrânia. São armas americanas ou europeias, mas as mais importantes são americanas compradas pela Europa. Que é isso que fez o Trump. Na época do Biden, ele dava o cheque e as armas. Quem pagava a conta? O contribuinte dos Estados Unidos. O que muda com o Trump? Eu continuo entregando as armas, mas vocês, alemães, franceses, espanhóis, italianos, poloneses, vocês pagarão a conta. Ingleses, vocês pagarão a conta. E é o que tem acontecido. A Europa compra essas armas dos Estados Unidos e manda para a Ucrânia. Manda também soldados. Manda monitores, manda instrutores. E esses ditos mercenários, que de vez em quando prendem um grupo lá de mercenários, não são mercenários, são soldados regulares dos exércitos da Europa Ocidental, da França, da Grã-Bretanha. Não, eu me desliguei do exército para ser voluntário na Ucrânia. Cascata. Eles foram enviados. Eles foram enviados para essa guerra. Então há muitos interesses. E a militarização, sobre a qual falávamos ontem, a militarização europeia como propulsor econômico, essa é a ideia. E é claro que a Alemanha vai sair na frente em relação à França, Reino Unido, etc. A guerra na Ucrânia tem um papel, mas há também um papel que vem desde as teses do Berzinski, né? O polonês que se tornou um teórico importante da política externa dos Estados Unidos, trabalhou no governo de Jimmy Carter, tornou-se um acadêmico referência para muitos em política externa, mas ele trabalhava na realidade da Guerra Fria. Nem pensava na China, por exemplo, como grande rival dos Estados Unidos. E na Europa, há um misto de interesse pessoal, enriquecimento de muitos, corrupção, mas também vem sempre à tona essa ideia que foi construída ao longo da Guerra Fria. Mas hoje não há o De Gaulle, não há o Churchill, não há o Willy Brandt, não há gente preparada para lidar com a responsabilidade do cargo. São os medíocres despreparados, típicos destes tempos de indigência intelectual. E eles governam as potências europeias. E a OTAN, que tem o Mark Rutte. O Mark Rutte é o cara que mais joga gasolina na fogueira da guerra. Ele quer a guerra. E eles alimentam a ideia de um desfecho final com o desmembramento da Rússia em três países, repleto de riquezas minerais e vegetais e animais e humanas. a serem exploradas pelo capital. No entanto, quando a Rússia tornou-se capitalista e tentou ser sócia da OTAN e da União Europeia, foi rechaçada. Porque prevaleceu essa ideia de uma necessidade dela ser mantida e apresentada ao público europeu ocidental como um inimigo permanente, uma ameaça permanente, e que por isso a Europa precisa armar-se outra vez. E os ucranianos são as vítimas de tudo isso. O povo ucraniano é a grande vítima. A Alemanha envolveu-se em tal nível que ucranianos que não queriam viver no estado de guerra e foram para a Alemanha como refugiados. A Alemanha está obrigando essa gente a voltar para a Ucrânia para ir para a guerra, porque falta contingente. Há um problema de contingente na Ucrânia. A Alemanha está recrutando a força. Gente que recebeu asilo, recebeu acolhimento e agora é obrigada a voltar para guerrear. Não é voltar por voltar, não é para ir para outro país, não. É para guerrear. Não importa a idade, mas tal é a crise e a condição de saúde. Tal é a crise de contingentes. E na Rússia, a pressão é cada vez maior para que o Putin ataque a Europa. Isso vai se tornando perigoso. Há estrategistas militares e civis que querem que o Putin ataque a Europa, porque a Europa está atacando a Rússia por intermédio da Ucrânia e está dizendo que vai entrar em guerra com a Rússia em algum momento. O Putin tem tentado evitar esse cenário. Mas a situação vai se tornando muito perigosa, tanto que ele enviou armas nucleares táticas para a Bielorrússia. Então a guerra pode transbordar para um cenário de confronto global. Muito por conta.

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2: Atenção à rodovia Raposo Tavares, com lentidão no sentido interior antes mesmo do Rodoanel. Já há paradas entre os quilômetros 14 e 15 e depois de um pequeno alívio, novo trecho entre o 16 e o 19 devido à ocorrência. A passagem pelo Rodoanel está livre, assim como o acesso à Granja Viana. No sentido marginal do Pinheiros, lentidão por 500 metros ao final do Raposo. 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
2: Na Marginal do Pinheiros, redução de velocidade sentido rodovia Castelo Branco desde a Avenida dos Bandeirantes até a Ponte do Jaguaré, já parecendo trânsito de final de tarde. Então, evite a pista expressa, principalmente local um pouco melhor. E a Brigadeiro Faria Lima, mesmo com paradas nos semáforos, agora é um caminho melhor. 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
3: A Clara Viterbo gosta de dar palpites e palpites assertivos, né? Ela é muito boa nisso. Mas ela tem algo contra o Santos. Eu não entendo, porque já não é a primeira vez que ela não separa gols de vitórias contundentes do Santos. Não sei se ela está lembrando de algo. Ah, mas quem toma gol até os 20 segundos de jogo não merece ter reprodução. Sei lá. Vamos colocar um gol do Santos aqui na vitória de ontem, 4-2 contra a Universidade Central da Venezuela. Escolhemos um deles aqui.
4: Gabigol recua, bom tempo. Dá para Neymar de novo, para bom tempo no peito. Chapelou o primeiro, ajeita na coxa, entra na área. Rolou, cruzou, pra Rony, cabeceou, é gol! Gol! Rony! O quarto gol do peixe aos 49:30 do segundo tempo na Vila. Rony, jogada no bom tempo, cruzamento.

0: na cabeça do baixinho.
1: Razão do Rogério Assis, narrou 6 gols ontem. E um, o narrador não pode ser pego de surpresa assim, né? É que o Rogério é muito atento, mas, pô, gol cedo desse jeito pega todo mundo, até o zagueiro de calça curta, viu, Zaidan?
2: Foi. Oh, a bola mal recuada, né? Depois ainda fizeram um gol de cabeça. E o Botelho, que entrou durante o jogo, teve uma participação em 2 gols, né? O gol do Gabigol e o gol do... do Rony. Gol do Rony. Ele faz a jogada pela esquerda e levanta pro Rony. Então o... Hã? Que é, moleque?
3: O gol do Gabigol pra mim...
1: Qual é Gabigol? O gol do Gabigol da ordem natural? É o terceiro? É o terceiro?
2: É o segundo.
1: Segundo, então a Clara
2: segundo.
1: Vai...
2: O terceiro foi do Gabriel Menino.
1: Ah, isso, Gabriel Menino. Esse aqui é do Gabigol.
0: Domina o menino, abre para a direita, bico da grande área. Rolei, será que encara o adversário? Carrilho pressiona, rolou no fundo. Para bom tempo, não era, bateu desviado, passou, cabeceou pro gol, Gabigol é gol!

0: Gabriel Barbosa, o Gabigol! Com tempo cruza, ela bate no zagueiro, encobre o goleiro.
1: É isso aí, vitória do Santos. Ô Zaidan, mas podia ter sido mais fácil, né? Começo de jogo meio enrolado, né? Inclusive a Universidade Central perdeu alguns gols ali na cara do gol, viu? Pelo menos uns dois no primeiro tempo.
2: Verdade, verdade. Mas para alegria do nosso amigo Luiz Cláudio Brito, o Santos ganhou. Um abraço, Brito. Vitória do Santos. Tá na escuta, tá na escuta, tá na escuta. E disse que... Tava confirmando que aquela história, né, foi no Canal 5. Exatamente, foi no Canal 5. Tava tentando me lembrar aqui. Obrigado, Brito. Um abraço. E o Santos ganhou. O Nacional, Ronald, eu tava vendo o jogo aqui... E faz 2-0 muito cedo.
1: Até 31 rapaz, minutos do primeiro tempo, 2-0 Nacional, que precisava de 3 gols.
2: 2-0. Né? E aí no segundo tempo, aí já não teve força, tomou um gol. 2-1 pro Nacional, mas o Tigre classificado. E o Santos agora vai pegar um time do Equador. Como é que chama?
3: Deportivo Macará.
2: Macará? Manoel disse que é o Deportivo Macará, um time equatoriano.
1: É isso aí.
2: Que o Santos vai enfrentar na próxima fase da Sul-Americana. É isso mesmo, né, Ronald?
1: É isso mesmo. O Tigre vai pegar o City Torque e vão sendo definidos.
2: Do Uruguai, né?
1: Vão sendo definidos. Esses são só os dois jogos definidos. Falta sair adversário do São Paulo, do Galo, do River, do Olímpia, do Botafogo e do Recoleta também, que estava indo tão bem e acabou sendo eliminado na Libertadores e ficando com essa vaguinha aí da Sul-Americana.
2: Bom, temos 3 jogos aqui hoje da Sul-Americana. Podemos palpitar?
1: Podemos palpitar. Vamos embora. Quais são, Zaidan?
2: Manoel, começar com você aqui. Cienciano e Lanús.
3: Cienciano e Lanús.
2: Qual o seu palpite? Primeiro jogo, só para... Então classifica o Lanús, que o Lanús ganhou o primeiro por 2-0, Ronald Clara.
1: Empate 1-1 e classificação do Lanús, campeão da Sul-Americana, da Recopa Sul-Americana.
4: Primeiramente, boa tarde, Manoel. Boa tarde, Zaidan. Vou também de vitória do Lanús.
2: 2-1
4: pro Lanús.
1: Quanto?
4: 2-1 pro Lanús.
1: 2-1 pro Lanús.
3: Boa tarde, Clara. Vasco e Medellín.
2: E aí, Clara? Vasco, Independiente, Medellín. Primeiro jogo foi 2-2. Tá aberto o jogo. Tá aberto o jogo, a disputa, e o jogo vai ser em São Januário, né? O Vasco empatou lá em Medellín.
4: Eu acho que por estar em casa, vantagem, uma mínima vantagem para o Vasco, 2-1 para o Vasco e passa para a próxima fase.
1: Para mim, 2-2 de novo e decisão nas penalidades. Quem passa nas penalidades?
2: Queremos emoção, né?
1: Exatamente. Passa o Vasco.
4: Vasco.
1: Isso.
2: Muito bem. O Manoel, Bragantino e Sport em Cristal.
3: Bragantino e Sport Cristal.
2: Quem vai abrir? Você, o Ronald, a Clara?
1: Vai, Manoel.
2: Ronald Nenes. Tá, o Bragantino, que empatou 0-0 lá no Peru, faz o jogo de volta hoje em Bragança contra o Sport em Cristal.
1: Bragantino que vem de empates, sim, né? Empate, sim, na Sul-Americana, empate, 2 empates no Brasileiro. Vitória do Bragantino, 2-0.
4: Eu vou te acompanhar nessa.
2: Como é que chama o estádio?
3: Cícero de Souza Marques.
2: Cícero de Souza Marques. Quanto, Clara?
4: Eu também vou de 2-0 pro Bragantino.
2: E você, Manoel? Bragantino e Sporting Cristal?
3: 2-0.
2: Nossa, todo mundo 2-0 Bragantino. É um bom palpite. Bom palpite. Agora o Bragantino já tá com força máxima, né? Já tá com força máxima. Então ele é favoritaço contra o Sporting Cristal. Assim espero, né? O Bragantino tem um time legal. Poderia ir mais longe nas competições, né? Parece ficar sempre no meio do caminho.
1: É o que o projeto pede, né? Teve uma final de Sul-Americana que perderam e sempre ali beirando a possibilidade de título.
2: Pois é, porque... Ao contrário da maioria absoluta dos clubes, o Bragantino está naquele grupo pequeno, né, Ronald? Tem Palmeiras, Flamengo, Bahia, que não está em crise financeira.
1: Não deve para ninguém, é isso, né?
2: Dá para tocar.
1: Paga em dia.
2: Projeto.
1: É isso.
2: Paga em dia, pô. Eu gostaria de ser jogador do Bragantino, receber em dia. O Brasileirão, Brasileirão, rapaz. Manuel, começo com você aqui. Mirassol e Remo, em Mirassol.
3: 1-1.
2: 1-1. E você, Ronald, você, Clara?
1: Eu acho que é nessa rodada que o Mirassol sai da zona do rebaixamento. Mirassol 3-0.
4: Eu vou de empate 2-2, Mirassol e Remo.
2: E o seu palpite, Manuel, Mirassol e Remo?
3: 1-1.
2: 1-1. Próximo jogo?
3: Flamengo e Internacional.
2: Ronald...
3: Nosso amigo do Alexandre Preto.
2: Ronald Jimenez, Inter e Flamengo em Porto Alegre.
1: Olha só, o Inter tá mal, né? O Inter tá mal. Mas não há má fase que dure para sempre. Sempre tem um jeito de ir, tem a hora de mudar. Vislumbro que é hoje. Que o
4: hoje.
1: Inter hoje. Hoje o Inter pode sair desse marasmo e sair ali da beira do Z4. Porque se bobear, ganha aí o Mirassol e o Inter perde, o Inter vai para a zona do rebaixamento. Uma loucura isso, né? E a gente vai ficando com campeões brasileiros ali na zona do rebaixamento. Então é o seguinte, vitória do Inter, 2-1.
4: Eu vou ao contrário. Vitória do Flamengo, 2-1, fora de casa.
1: É?
4: Uhum.
1: Tá.
2: Muito bem. Vocês hoje estão se opondo em quase tudo, né?
1: É.
2: E aí, Manuel, Inter e Flamengo?
3: Colorado de Asi Cerulini.
2: Quanto?
3: Paulo Roberto Falcão.
2: Ah, se tivesse Falcão, seria bem diferente,
1: seria,
2: né? Seria bem diferente. Eu acho que o Flamengo ganha lá. O Manuel acha que dá Inter. O Ronald acha que dá Inter. A Clara acha que dá Flamengo. Então tá 2-2 aqui.
1: Muito bem.
2: Manuel, próximo jogo, acho que a Clara pode abrir esse palpite, hein? No Rio de Janeiro.
3: Fluminense e Bahia.
2: Duelo de tricolores, Clara. Fluminense e Bahia.
4: Eu sempre dou aqui a minha opinião muito embasada no meu grande conhecimento do futebol brasileiro.
1: Todo mundo percebe.
4: Só que hoje eu queria trazer não o meu palpite, mas o do meu pai.
1: Olha aí, isso mesmo.
4: Conversei com ele
1: mais
4: cedo.
1: O nome do seu pai mesmo?
4: Fábio.
1: Fábio, seu Fábio. E aí?
4: Falei com
2: que
4: ele
2: é torcedor do Bahia.
4: Torcedor do Bahia. Falei com ele hoje mais cedo e ele falou que pra ele, um empate. 1-1, Bahia e Fluminense. Contanto que o Rogério Ceni priorize o ataque do Bahia. Pra melhorar ali a marcação e tentar fazer um pontinho fora de casa.
1: Pontinho fora de casa com gols, pelo jeito, né?
4: 1-1, empate simples.
1: Ah, tá bom, perfeito. Seu Fábio.
2: O Bahia precisa render mais, né, Ronald? O Bahia precisa... O elenco que ele tem dava para fazer coisas melhores, né?
1: Tá. O Bahia pode terminar a rodada na quarta posição. Se ganhar o jogo do Fluminense, passa o Fluminense com o mesmo número de jogos e vai para a quarta posição, né? Aí depende do resultado do Bragantino. Mas o Bahia que está em sexto, mas tá nesse sexto lugar aí faz, sei lá, uns 3 anos que está nesse sexto lugar aí. Então pode dar um salto. Eu acho que o Bahia empata 1-1.
2: Manuel, o que você acha que dá Fluminense e Bahia?
3: Bora, Bahia!
2: Bom, Bahia ganha? Quanto?
3: 2-0.
2: Opa, lá
3: Paulo
2: no...
3: Paulo Rodrigues.
2: Ah, grande Paulo Rodrigues, maior volante da história do Bahia, campeão em 88. Ó, antes do último jogo, que deve ser precedido de um debate, eu quero lembrar o seguinte, que foram adiados os jogos Chapecoense e Vasco, porque o Vasco joga na Sul-Americana, Galo e Bragantino, Bragantino na Sul-Americana, São Paulo e Santos, Santos jogou ontem na Sul-Americana, Botafogo e Grêmio, porque o Grêmio jogará amanhã na Sul-Americana. Amanhã teremos outros dois jogos, mas hoje, fechando a rodada, Manuel, eu acho que você deve palpitar primeiro, para que depois tenhamos toda a liberdade para Ronald e Clara debaterem esse jogo. Vitória e Palmeiras,
3: não,
2: Manuel.
3: Não, mas esperar
2: eles bater pra mim. Ah, você quer uma fundamentação teórica pro seu palpite, não é? Você quer subsídios, exatamente. Então vamos deixar que eles nos mostrem o que deve acontecer nesse jogo, hein, Ronald, hein, Clara?
1: As mulheres opinam primeiro, pode falar, Clara, solte a voz aí.
4: Como eu já tinha falado anteriormente.
1: Não mudou de ontem pra hoje?
4: De anteontem pra hoje também não mudei.
1: Não mudou.
4: Acredito que o Palmeiras tenha maior chance de ganhar o jogo, mesmo que no Barradão. Então ainda continuo com meu palpite de 2-1 pro Palmeiras. Mas com a esperança de um empate pro Vitória. porque o Palmeiras quer manter a sua colocação lá em cima. Perdeu o último jogo, agora quer ganhar de novo. E o Vitória não tá perto, tão perto assim da zona de rebaixamento.
1: 5 pontos, né?
4: Não, mas também não tá correndo risco nesse exato momento.
1: 5 pontos é uma distância
4: então,
1: razoável.
4: Eu acredito que uma derrota agora não seria o pior dos cenários.
1: Catástrofe.
4: Não seria uma catástrofe.
2: Mas vem de uma derrota, né, Clara?
4: Vem de uma derrota, mas eu também não acho que possa haver uma mudança tão significativa do último jogo para cá, especialmente contra o Palmeiras, que é o líder do campeonato. Então, eu vou de 2-1 para o Palmeiras.
1: 2-1 para o Palmeiras. Muito bem. Eu acho que vai ser um jogo complicado, né? Um jogo duro, um jogo difícil. Quase sempre não penso assim, mas dessa vez acho que é um jogo duro, um jogo difícil. E o Palmeiras tem a volta de alguns jogadores. Isso é importante. Mas vem de uma derrota doída lá no estádio do Palmeiras para o Atlético Mineiro. Não se esperava que aquilo fosse acontecer. E, então o time estará mais aguerrido. Porque vai precisar recuperar pontos perdidos. Isso que aconteceu no último domingo. Com a volta do Alan, com a volta do Alexander Barbosa, com a volta do Sosa, que é boa opção para o banco. Diante desse quadro, jogando contra o melhor Vitória da história, porque o Vitória vai jogar como o melhor Vitória da história, certeza absoluta. Vai jogar como o time de 1993, vice-campeão brasileiro. Não tenho dúvida. Com o Alex Alves, com o Paulo Isidoro, com o Vampeta, que fazia parte daquele time. Era o jovem jogador Vampeta, já fazia parte daquele time. Então,
2: Dida, né?
1: Dida era o goleiro e tal. O Roberto Cavallo era o volante. E é o seguinte, diante de tanta dificuldade, Palmeiras 2-0.
2: Então, Manuel, nós temos 2-0 no palpite do Ronald. Nos palpites do Ronald, o Palmeiras nunca leva gol. Eu preciso ressaltar, essa é uma marca. É um princípio.
1: Básico.
2: E a Clara, 2-1 Palmeiras. Embora manifestando uma esperança de que um empate pode acontecer. Seu pai não palpitou o jogo do Vitória, não, Clara?
4: Palpitou também. E
1: Vamos lá.
4: A minha mãe falou que acha que o Palmeiras vai vencer de 1-0 Vitória. E o meu pai palpitou num empate por 1-1.
1: E sua mãe é torcedora de
4: do
1: quem?
4: Do Vitória.
1: É, do Vitória, como você?
4: É, minha mãe torce pro Vitória igual a mim e ela acha que o Palmeiras vai ganhar também.
1: Muito bem. E aí, Manuel?
3: Sou o Ronald.
2: E aí, Manuel, o que você manda pra gente nesse... Eu tava caçando a escala aqui, mas não achei, rapaz.
1: Eu já te passo aí, Zaidan, pera um pouquinho.
3: O Ronald mesmo.
2: O Ronald já tá procurando lá. E o seu palpite, Caboquim? Da Vitória, da Palmeiras.
1: Ih, rapaz, vai, Manuel.
3: 2-0 pro Bernardo.
2: 2-0. Bom, os palpites do Manuel e do Ronald coincidiram em dois jogos-chave aí. Ambos apostaram no Inter e no Palmeiras, o que daria ao Palmeiras uma vantagem maior até do que tinha na rodada anterior, quando ele perdeu e o Flamengo empatou.
1: Exatamente. Né? É isso aí. E acredito piamente no Manuel. Narração do Pedro Martelli, comentários do Leandro Quessada, reportagem do Miliose, intervalo com a Ana Martins, o Agrela também está junto com essa galera na partida de hoje, viu, Zaidan?
2: Muito bom, equipe de primeira. E a Ana tira de letra, né? A categoria dela é brincadeira.
1: Brincadeira, a Ana é boa demais. É isso, né, Zaidan?
2: É isso, Ronald.
1: Boa, daqui a pouquinho a gente vai falar sobre um outro tema ligado ao futebol, mas que envolve a FIFA. É um outro caso, a gente fala em instantes.
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2: Na marginal do Pinheiros, redução de velocidade sentido rodovia Castelo Branco desde a Avenida dos Bandeirantes até a Ponte do Jaguaré. Já aparecendo trânsito de final de tarde, então evite a pista expressa, principalmente local um pouco melhor. E a Brigadeiro Faria Lima, mesmo com paradas nos semáforos, agora é um caminho melhor. 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
3: Mais uma informação do trânsito chegando aqui com a Débora.
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2: Cono de lentidão na Avenida do Estado, no sentido Vila Prudente, por 800 metros até o viaduto Grande São Paulo. Essa fila começa um pouco antes da Rua Leais Paulistanos, vai até o semáforo com a Patriotas. Quem seguir do Grande São Paulo ainda vai com essa lentidão até a saída para Francisco Mesquita ou para Anhangabaú. Deste ponto, a Rua dos Patriotas, é possível também fazer o retorno para o sentido centro ou ingressar no viaduto Capitão Pacheco e Chaves. As duas coisas agora com boas condições. 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
4: Alô, amigas e amigos do Esporte Motor. Terminada a primeira metade do Mundial de Fórmula 1, o número de vencedores já é maior do que em todo o campeonato do ano passado. 5 pilotos diferentes venceram corridas, contra 4 no campeonato de 2025. O líder do Mundial, Andrea Kimi Antonelli, ganhou 6 vezes, George Russell 2 e Lewis Hamilton, Charles Leclerc e Lando Norris venceram uma vez. Curiosamente, quem ainda não tem vitória neste ano é Max Verstappen, o piloto que mais havia vencido corridas em todas as temporadas desde 2021. Nos últimos 10 anos, o campeonato que teve mais vencedores diferentes foi o de 2024, quando 7 pilotos ganharam pelo menos uma corrida.
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3: Mais uma de trânsito aqui de São Paulo com a Débora.
2: O trânsito fica mais intenso na marginal do Pinheiros para Interlagos e a pista expressa já tem pontos de parada, desde a Ponte Ari Torres até a Ponte Nova do Morumbi. Pista local para acesso à Ponte Nova, motorista faz agora ainda com boas condições. Na altura da Ponte João Dias, nova retenção tem velocidade reduzida, mas por enquanto menos de 1 quilômetro de lentidão. 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
3: De volta com o Bandeirantes Acontece, agora 4h27. A UEFA, que comanda o futebol europeu, a organização de todas as competições, está avaliando a possibilidade de um boicote, depois de ter sido revelado o plano da FIFA de vender direitos da Copa do Mundo, entre outras competições. A entidade reage a essa proposta, que pretende passar adiante direitos, operações comerciais e de torneios para uma empresa na casa aí de US$ 20 bilhões, uma repercussão muito negativa entre os europeus, Aidan.
5: Claro. A FIFA quer vender o que não é dela, né, Ronald? A FIFA não é dona. Ela se apossou. Porque é interessante isso. Se você observar, a FIFA, ela é muito anterior à primeira Copa do Mundo. A FIFA é da primeira década ali. 1904. Exato. Acho que é isso, sim. 1904. E desde o seu início, na verdade, ela já foi concebida pensando-se no torneio de seleções, né? E não conseguiu por diversas razões políticas, né? Veio a Primeira Guerra em 14, a crise mundial, e quase não consegue fazer a de 30. E ainda foram 13 seleções só na Copa de 30. A Inglaterra não quis participar. A Inglaterra teve essa empáfia até a Segunda Guerra Mundial. Ela sai da Segunda Guerra Mundial deixando de ser aquela potência. E aí ela concebe participar, né? Ela aceita participar em 1950, ainda perto dos Estados Unidos, no Estádio Independência. Mas a FIFA sempre foi organizadora, nunca foi dona. Aliás, Ronald, parênteses aqui, isso explica, inclusive, a dubiedade da FIFA em relação à Copa Rio e em relação aos intercontinentais dos anos 60. São títulos mundiais. Ela sabe que são títulos mundiais. Mas por que ela é dúbia? Em certo momento ela fala, não, o primeiro título mundial foi o do Corinthians, aquele torneio disputado no Brasil. Mas aí, clubes com muita força, Real Madrid, Inter de Milão, fala, opa, peraí, você vai apagar os meus títulos? Então ela reconhece, não, são títulos mundiais. Aí depois ela fala, não, vale de 60 em diante, daquela final Real Madrid-Peñarol. Não, vale a Taça Rio. Por que isso? Porque ela não quer um reconhecimento oficial a um torneio que ainda não tinha a marca FIFA como dona. E ela não é dona, nunca foi, ela se apropriou. É uma grileira dessas competições. Ela organiza, isso é natural. A primeira Copa já foi organizada pela FIFA. Mas ela não é dona, proprietária do evento. Por que que hoje, Ronald, aparece, é obrigatório nas chamadas de rádio e televisão, Copa do Mundo FIFA? Copa do Mundo de clubes FIFA. Copa do Mundo de seleções FIFA. Copa do Mundo de futebol de mulheres FIFA. Tem de ter FIFA. Porque ela impõe o seu nome como proprietária. E nunca foi. Essas coisas começaram a mudar com a Avelange, que percebeu o potencial com aquela PSN, que depois até quebrou, mas que fez contratos milionários com a FIFA, e a FIFA percebeu o tamanho desse negócio. Antes ela era... Tanto que o árbitro do jogo Palmeiras e Juventus, em 51, foi indicado por quem? Pela FIFA. Então ela teve participação, mas não era dona. Por isso ela fica nessa dubiedade. Em vez de afirmar, é claro que é mundial, ela fica na dubiedade. E foi dúbia até com os torneios de europeus e sul-americanos, que eram caracterizados e considerados mundiais, né? Torneios de valor mundial. E agora ela quer ampliar isso. Ela quer pegar o que não é dela e vender, sem que seja dela, ela vende para empresas. Há, inclusive, Ronald, familiares do Trump interessados em serem sócios, mas não é sócio da FIFA, porque a FIFA, em tese, ela é a síndica do futebol. Não faz sentido que ela tenha ações da FIFA, do quê? Do prédio da FIFA. A FIFA não produz um pé de alface. Mas um negócio que ela gere rende bilhões e bilhões de dólares, centenas de bilhões de dólares. Já deve ter passado a casa do trilhão esse negócio. Então, o que ela quer colocar no mercado de ações são as competições. A Copa do Mundo, a Copa de Clubes, a Copa do Mundo Feminina. E aí, a UEFA percebeu que é terrível para os países, porque haverá uma participação privada que pode interferir nas competições, tecnicamente. E mais do que isso, eles percebem que a FIFA quer isso até para ampliar cada vez mais, Mundial de Clubes, cada vez maior e tal. E a UEFA começa a entender que isso é concorrência para o principal produto dela, que é a Liga dos Campeões, para os campeonatos nacionais, que já estão ameaçados, né? Já houve aquela história da Supercopa de Clubes, que seria fora da UEFA. A UEFA chiou, ameaçou, conseguiu pelo menos cancelar. Então, a preocupação da UEFA é também comercial e econômica. Mas, na minha opinião, Ronald, a FIFA está vendendo o que não é dela. Ela não é dona da Copa do Mundo. Ela não é dona da Copa do Mundo de clubes. Ela não é dona das seleções. Ela é uma organizadora, uma síndica do futebol, né? Uma síndica global do futebol. Mas ela está agindo como proprietária. Ela tomou para si Tanto que hoje ela impõe o nome FIFA em todas essas competições. Né?
3: Perfeito, Zaidan, perfeito. A gente vai fazer um rápido intervalo, voltamos já.
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2: Trânsito lento na matinal do Tietê, sentido rodovia Ayrton Senna, desde a Castelo Branco até a saída para a Dutra. Vale seguir por paralelas com o Hermano Marquete, Marquês de São Vicente, porém com lentidão formada de 700 metros até a Praça Luiz Carlos Mesquita, saída para a Ponte do Limão. 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
1: Bom momento da Dutra e da Ayrton Senna, sentido marginal do Tietê, mas atenção com o sentido interior. Ayrton Senna com acidente no quilômetro 14, lentidão desde o 12. A Dutra, por enquanto, é um caminho melhor até Guarulhos. Vale também para a Zona Leste, a Avenida Doutor Assis Ribeiro. 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
2: Quatro e 37, de volta com o Bandeirantes Acontece. O governo dos Estados Unidos prorrogou ontem a emergência nacional contra o Brasil. Esse é o nome do troço. Por um ano, a medida mantém sanções políticas e financeiras contra o país. A prorrogação, na prática, não afeta as tarifas de 50%, que foram derrubadas pela Suprema Corte americana. Contudo, as sanções não tarifárias, como o congelamento de bens, continuam valendo. E isso é algo que chamou a atenção por ter havido uma prorrogação, que é um nome que impacta, né? E por um ano das sanções. Mas queria te ouvir, na prática, sobre o que isso significa, Zaidan.
3: Bom, Ronald, a parte econômica não muda nada, porque essas sanções estão associadas ao tarifaço de 2025. E aquele tarifaço foi considerado inconstitucional pela Suprema Corte. Não o tarifaço em si, mas a ausência da autorização do Congresso. Eles não viram elementos para que o Executivo tomasse decisões que só o Congresso pode tomar. Só o Congresso pode criar impostos e só o Congresso dos Estados Unidos pode estabelecer mudança de tarifa. Exceção, situações de emergência, de urgência econômica, que foi o que o Trump alegou. O Supremo não reconheceu essa emergência e derrubou. Ele conseguiu usar outros mecanismos legais para novos tarifaços. Mas essa extensão por mais um ano dessa punição, ou desse conjunto de punições ao Brasil, e até a pessoas físicas, né, como ministros do Supremo, isso estava associado àquele tarifaço. O tarifaço desaparece, mas isso não. E é interessante notar o que está escrito lá, que o Brasil representa ameaça à segurança nacional dos Estados Unidos. E representa um risco para interesses econômicos de empresas privadas dos Estados Unidos e do governo dos Estados Unidos e, portanto, do povo dos Estados Unidos. Mas sem qualquer fato, qualquer elemento real, concreto, retirado da realidade para ser demonstrado. Tanto, Ronald, que no Congresso dos Estados Unidos, onde já houve reação a esse novo tarifaço, eles disseram ontem, um grupo de parlamentares disse que há uma perseguição injustificada ao Brasil. Uma coisa é falar, o tarifaço atinge 60 países, é verdade. Mas isso que foi renovado é específico sobre o Brasil. E é uma ação política, conforme enxergaram, sem grandes dificuldades, esses parlamentares dos Estados Unidos. E é basicamente o que está acontecendo. São declarações políticas e que indicam o seguinte, que a relação está azeda e o envio daqueles dois funcionários, cujo visto não foi concedido pelo Brasil e, portanto, não podem desembarcar para fazer o que viriam fazer. Todos esses movimentos nascem no Departamento de Estado. Até há duas semanas, o Trump tinha áreas de indiferença em relação ao resultado da eleição brasileira. Não tem mais. Agora, quem sempre tem atuado como um cabo eleitoral da campanha do Flávio Bolsonaro é o Marco Rubio. E essas iniciativas são do Departamento de Estado. Agora, independentemente da disputa eleitoral no Brasil, né? aquele período de abraços e elogios mútuos entre Trump e Lula ficou no passado, né, Ronald?
2: Ah, ficou no passado e durou bem, bem pouco. Quero mandar um abraço pro Cadu, pro Regis, pro Branco. Eles mandam mensagem lá do Campo Belo. Estão ouvindo? O Bandeirantes Acontece. E registrando muito vento nesse pedaço da Zona Sul de São Paulo ainda. Intervalo, já já voltamos com a Clara Viterbo e o repórter Bandeirantes.
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1: Tem obras na saída da Raposo Tavares, sentido interior, para a pista externa do Rodoanel, que deixa lentidão no Rodoanel desde Carapicuíba, do quilômetro 19 ao 24. Bem mais adiante, lentidão outra vez de 1 quilômetro na chegada à rodovia Anchieta, entre os quilômetros 76 e 75 da pista externa. 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
3: O sistema Anchieta Imigrantes está em operação normal e com lentidão na Anchieta sentido litoral do quilômetro 38 ao 40, chegada à interligação de Planalto. Interligação aberta para os dois sentidos e rodovia dos imigrantes com boas condições na descida. Em direção a São Paulo, tanto a Imigrantes quanto a Anchieta são bons caminhos. 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
4: O relógio marca 4 horas e 46 minutos e você acompanha o repórter Bandeirantes. O Rio Grande do Sul deve continuar enfrentando fortes chuvas com rajadas de vento ao longo do dia de hoje. Além disso, há um grande risco de inundação para rios da região. Os detalhes com o repórter Vicente Medeiros.
5: Mais de 48 mil consumidores seguem sem energia elétrica no Rio Grande do Sul após a sequência de temporais. O estado ainda tem ao menos 6 rios acima da cota de inundação em 10 municípios e 15 bloqueios em rodovias estaduais. O Instituto Nacional de Meteorologia mantém alerta vermelho para tempestades. A Defesa Civil confirmou que um tornado atingiu na terça-feira áreas dos municípios de Giruá, 7 de Setembro e Senador Salgado Filho. Equipes seguem na região para avaliar os danos e prestar apoio às comunidades atingidas.
4: O governo federal deve prorrogar o prazo do Desenrola 2.0, programa de renegociação de dívidas para pessoas físicas, que terminaria na próxima segunda-feira, dia 3 de agosto. A extensão deve ser de pelo menos 30 dias, mas a equipe econômica também avalia ampliar o prazo por até 2 meses. Lançado em maio, o Desenrola 2.0 já contabilizou mais de 3 milhões de renegociações, envolvendo mais de R$22 bilhões em dívidas. A avaliação do governo é de que o prazo inicial não foi suficiente para atender a demanda, e a prorrogação pode ampliar o alcance da iniciativa e ajudar na recuperação da capacidade de consumo dos brasileiros. O relógio marca 4 horas e 48 minutos e obrigada por acompanhar o repórter Bandeirantes.

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4: Olá, boa tarde para você, para todo mundo também aí no Brasil. Depois de alguns dias de pausa no conflito no Oriente Médio, os ataques voltaram a acontecer. Primeiro, os iranianos que surpreenderam os Estados Unidos atacando bases americanas na Jordânia. Depois, o contra-ataque americano hoje, segundo o Irã, o país acabou sendo atacado justamente nesta quarta-feira. Esses ataques põem fim a alguns dias de pausa que a gente acompanhou, em meio ao que o governo americano disse que seriam negociações realizadas com o governo do Irã. O Irã sempre negou essas negociações. Há uma versão, inclusive, da imprensa americana que estariam faltando mísseis para os Estados Unidos, especialmente o míssel de defesa, o míssel Patriot. De qualquer forma, o que tudo indica, essa negociação não avançou e os ataques voltaram a acontecer. Aliás, não foram apenas ataques envolvendo o Irã contra bases na Jordânia ou os Estados Unidos mesmo atacando diretamente o país persa. Também há um outro local de tensão envolvendo justamente os Houthis na região do Iêmen. São guerrilheiros ligados ao Irã que agora estão manifestando interesse de cobrar pedágio na passagem de navios petroleiros ali pelo Mar Vermelho. É um outro local, além do Estreito de Hormuz, que também tem sido motivo de discussão envolvendo os Estados Unidos e o Irã.
3: De volta com o trecho final do Bandeirantes Acontece. O Zaidan, você sabe que na semana passada, na sexta-feira, eu fui assistir uma peça de teatro chamada Meu Deus, né? E eu queria falar com você sobre isso, porque a peça é de uma autora israelense que faleceu em 2012, Anat Gov, e que foi envolvida em causas humanitárias lá em Israel e tal, e esse texto original é dela. Claro, peça é adaptada, né? E quando você fala, meu Deus, parece que pode ser uma comédia, pode ser um drama, pode ser tudo, mas não, a peça tem um conteúdo muito interessante. Eu sempre gosto de ouvir muito tudo que você tem a dizer e que envolve religião. E a peça trata de um tema, Zaidan, que é o seguinte, isso lá no texto dela, lá na verdade, do século passado, né? Ela morreu em 2012, mas isso tinha sido escrito muito antes. Deus vem, Zaidan, para fazer terapia. Ele está há 2000 anos com depressão. E aí ele entra, e aí a adaptação se dá como? Ele cai num consultório, que ele escolhe, de uma terapeuta, que é uma mulher que cria sozinho um filho, e a adaptação mostra essa mulher batalhadora criando um filho que tem autismo num grau 3 e tal. E Deus está absolutamente descontente e acha que ela pode ajudá-lo, porque em 2000 anos ele entende que deu tudo errado, viu, Zaidan? Tudo que ele queria, o que ele planejou, os homens estão andando para trás com as decisões tomadas. Achei muito interessante falar isso contigo.
5: Pois é, Ronald, é claro que isso não é um tratado, né, teológico, um estudo bíblico, nada disso. São imaginações, né, incompatíveis, obviamente, com Deus. Né? E como já dissemos aqui, o princípio bíblico, que aliás é adotado por muitos pensadores, né, de correntes inteiramente diferentes umas das outras, é de que a história tem um rumo, que tudo o que acontece acontece em direção a esse rumo, né? A teleologia, na palavra que os gregos usavam. Mas esse tipo de texto, normalmente, e não por acaso esse título, né? Porque, na verdade, é uma lamentação humana, né? Sobre as condições do mundo, sobre as condições humanas. É a pessoa se colocando no que ela sentiria se ela fosse Deus, né? O que ela sentiria dentro dos seus limites humanos, né? E daquilo a que o homem está sujeito, inclusive a uma depressão, a um arrependimento, né? Eu fiz pensando nisso, mas deu aquilo. Isso obviamente é incompatível com Deus, né? Claro. Mas o que na verdade ela trata ali é da sua própria visão, né? Sobre o mundo, sobre a decadência do mundo. Mas é interessante notar que, ao contrário do que dizem muitos líderes religiosos, a Bíblia diz exatamente que o mundo vai piorar, piorar, piorar, desembocar no que a Bíblia chama de grande tribulação, né? Que é uma distopia. E hoje a gente percebe, inclusive, que essa distopia está muito relacionada à tecnologia, à inteligência artificial, uma grande e terrível distopia. E o desfecho seria a volta de Jesus Cristo. E no caso do judaísmo, a vinda do Messias, né? Que os cristãos sabem que já veio e que voltará, mas não voltará para ser crucificado outra vez, assim como Deus. Então nada surpreende ou deprime Deus, né? Ele sabe exatamente qual é o rumo das coisas. Mas ela não está proferindo uma blasfêmia, ela está trazendo a sua própria angústia, e dentro daquilo que é, como diria Nietzsche, demasiadamente humano, né? Que é o risco de se deprimir com todo esse estado de coisas, com essa degradação, com essa piora que a própria Bíblia já havia anunciado. Então muita gente não admite, porque entende que é uma blasfêmia, mas não é isso, é a visão dela, é o sentimento dela, é a angústia pessoal dela, que ela transfere para essa fábula, né? De se imaginar como o criador que de repente acha que a criação desandou, né? Mas, obviamente não é o ponto de vista bíblico, não é a realidade, não é Deus, mas é a angústia dela como autora, como escritora, como intelectual, né?
3: É perfeito, é exatamente isso. E é legal quando Deus vai se apresentar, né? E ela diz que não acredita em nada disso. E aí, numa das lamentações, ela fala, meu Deus, ele fala, tá aí, ó, a prova que você acabou de dizer exatamente que eu existo. Para quem quer saber mais, esse é uma dupla, né? Além do outro menino que faz o papel do filho autista, tem ainda a Bianca Binho e o Sérgio Guizé, que são um casal e são muito bons, e estão lá no Teatro das Artes com esse texto e com a direção do Elias Andreato. Ô Zaidan, grande abraço, obrigado pela parceria. Amanhã estamos de volta aí.
6: Até amanhã, meu caro Ronald Mendes.
5: Ronald e Clara, ótimo jogo para vocês. Até amanhã.
3: Valeu. Obrigado pela companhia. O Bandeirantes Acontece está terminando agora, mas volta amanhã a partir das 3 com muito mais informação e conteúdo para você. Fique nas nossas redes sociais também. Tem muito conteúdo, tudo sobre o vendaval que atingiu São Paulo, Grande São Paulo e Litoral, lá nas nossas redes sociais, principalmente no nosso Instagram. Valeu, muito obrigado. Até amanhã. Tchau.
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0: sem Paulo do Vale, que está de férias. Muitos questionamentos ontem, o porquê que Paulo do Vale não está na bancada, porque ele está de férias, mas ele está de volta, não na próxima, na outra, na terceira, na quarta, no máximo na quinta semana. E o Bruno Milhosa está de volta, assim como já esteve desde ontem.
1: O pessoal já cansou.
0: Já é pedra também, cantada. Boa tarde, isso. Brunão. O senhor tá bem?
1: Boa tarde, Martério. Eu queria entender o motivo do seu posicionamento. Para quem nos acompanha no YouTube, hoje é o primeiro resenha que você cede a posição central, né, do estúdio, do comandante máximo, ao nosso colega Luiz Fabiani. Me explica um pouquinho.
0: Eu cheguei aqui e o Agrana falou, senta na direita. Eu falei, tá bom. Foi isso. Boa tarde, Gabi.
2: Boa tarde, Martério.
0: Agora boa tarde a Fabiane.
3: Oi.
0: Boa tarde, Everton.
3: Tudo bem?
0: Foi isso, Gabriel Ramos não está aqui hoje. Ele falou, senta na direita. Eu falei, vou sentar na direita.
4: Sim!
0: É isso. Gabriel não está aqui hoje, o Gabriel está...
4: Ô, Duílio, eu só pedi o Marlon Freitas, Duílio.
0: Esse não é o Gabriel.
4: Arebaba.
0: É a tentativa do Fabiano.
3: Irônico, né?
0: É irônico.
3: Natural, é irônico, né? Natural, a sucessão de sucessões que se sucedem sucessivamente.
0: Abre o programa aí, por gentileza. Vai, melhor. Se o senhor já abriu. Não sei como é que você tá de...
5: Boa. Você está com a gente no Resenha Bandeirantes.
0: Tava com saudade?
1: Ah, saudades, né? De brincar, né? Aqui na mesa. Aqui,
0: ó. Essa é a mesa de som que, sabe, se você tiver mil...
3: Eu pensei num quadro novo pro Resenha, Martelli.
0: Qual?
3: Vamos testar se as pessoas da Rádio Bandeirantes escutam o Resenha. Cada programa a gente vai falar o nome de alguém. Se a pessoa estiver ouvindo, ela tem que mandar alguma coisa aqui em mensagem pra gente.
0: Entendi.
3: Então, ó, se a Magê Kotait estiver ouvindo, manda garfo no WhatsApp do Everton.
0: Essa
3: tá?
0: É uma
3: testando
0: boa.
3: Aí.
0: Essa é uma boa. Vamos testar. Magê Kotait é a primeira...
1: Até porque é obrigação do funcionário Bandeirantes ouvir a programação Bandeirantes.
0: O senhor tem razão. Inclusive, gostaria de destacar, antes da gente falar do Santos, falar do Corinthians, não. Falar do Palmeiras, que joga hoje.
3: Cara, tem que trocar, tá esquisito isso aqui.
0: É impressionante, né, gente? É impressionante como o comércio de moedas internacionais ficou mais frequente desde que a Copa do Mundo terminou. Não sei se os senhores perceberam. Nos corredores nós temos bancas de dólares, nós temos gente vendendo dólar, nós temos a procura aumentando por dólar aqui no Grupo Bandeirantes. É uma coisa impressionante.
3: Teve um que chegou hoje na redação, ele me deu 20 dólares e falou, compra um negocinho brilhante aí pra você.
0: Tipo assim.
3: Foi,
0: toma.
3: Cara.
0: Não, tá um negócio maravilhoso o comércio de dólares. Dólares acontecendo aqui no
3: dólares
0: Grupo
3: e
0: Bandeirantes
3: motos.
0: De comunicação. Mas é isso. Ô Everton Ramos, eu vou começar com o senhor, porque ontem o senhor esteve na Vila Belmiro e nós temos assuntos a tratar.
6: Diga lá.
0: Primeiro, Neymar, para dar uma variada, né? A gente tem que falar do Neymar, que na seleção brasileira diz que acha que não tem mais.
1: Nossa, e que notícia.
0: E a vitória do Peixe por 4-2, né? Importantíssimo, um 4-2, o Santos está classificado. Hoje eu vou começar com o Santos para ser bem rápido. Entendeu, Everton?
6: Não dá, pra... né?
0: Por que não?
6: Porque o Santos, ele demanda tempo aqui, a gente...
0: Não, então nós não temos. Sobe o hino do Palmeiras e... Olha, vai ser rápido ou não vai ser rápido?
6: Vamos lá, vamos lá.
2: E o Palmeiras vai ser rápido?
0: Bom, agora Corinthians. Destaque do São Paulo, então, por gentileza. E o break. Intervalo já. Começando com o Santos, então, por gentileza. O Santos de Neymar venceu por 4-2 ontem. E uma vitória importante, financeiramente falando, para o Peixe, não é isso?
6: É isso. 3 milhões de reais.
0: Alexandre Prestes, eu passo aqui nos corredores, mais um
6: daqui a pouco, com muito conteúdo.
3: Chama ele pra participar.
0: Que está com a carteira cheia.
6: Eu sei do meu lugar.
1: Mas o Prestes, durante a Copa, passou por poucas e boas no Resenha, né?
6: Passou.
1: Não conseguiu escalar o Haiti, né? Jogador cortado, ele
0: jogador contundido,
1: costas,
0: que ele não sabia que estava contundido. Que a distância entre Panamá e...
3: Marrakech e Miami.
0: Eu diria... Vamos com o Santos, por gentileza.
6: Eu diria que a participação dele foi muito
3: foi.
6: Agradável.
3: Ele tem o espírito do Resenha.
6: Sim, total. Agora, até me perdi, o Martelli. 600
3: a
6: mil.
3: Dica.
6: 600 Isso. mil dólares, 3 milhões de reais. Com o Neymar, que no planejamento inicial do Santos, não estaria em campo ontem, mas esteve. Eu até perguntei pro Cuca depois e o Cuca confirmou. O jogo do sábado contra a Chapecoense, que gerou toda aquela crise pós... E muitos jogadores, inclusive, comentando sobre aqueles problemas ontem também na zona mista, acabou mudando o planejamento do Santos. Por isso, o Neymar foi a campo no segundo tempo. Teve uma jogada no primeiro tempo que ele faz uma graça pra galera, não sei se vocês viram. Ele levanta, dá uma corridinha como se fosse iniciar o aquecimento e volta pro banco de reservas. No segundo tempo...
0: Kings League.
6: Ele jogou pra galera totalmente. Eu até brinquei durante a transmissão que foi o aquecimento mais rápido do futebol brasileiro. Mas ele entra no

0: Segundo tempo, além de Gabriel Bontempo e Lucas Veríssimo, o Santos vence depois de começar levando um susto. 18 segundos, meus amigos. É um Santos que em 4 jogos, eu diria que 4 jogos, levando gols com erros defensivos dos mais grotescos, tá? A gente teve na rodada passada um gol contra do João Ananias, que aí tudo bem, eu acho que até entra na conta.
1: 15 segundos ele entregou ontem.
0: 18 segundos, o Adonis Frias, que não vinha ganhando oportunidade, ganha a oportunidade, vai lá e dá um passe. Tentou recuar pro Gabriel Brazão, mas deixou mais na perna do Sousa, que encobriu o goleiro do Santos e fez 1-0. O Peixe consegue a virada, até porque, convenhamos, né, a UCV não deu muito trabalho assim pro Santos. O Santos, que forçou
1: pior, hein?
0: Muito, tá em um processo de reformulação, a gente já vinha dizendo. Futebol venezuelano, né, atravessando uma tragédia dos terremotos. Foi uma equipe que, inclusive, perdeu um integrante morto durante o terremoto. E o Santos consegue virar no segundo tempo com o Neymar em campo, e o Neymar tecnicamente jogando muito bem, construindo muitas jogadas, deixou o Gabigol na cara do gol em muitas oportunidades, inclusive o Gabigol perdeu o gols ontem.
1: Ele perdeu 6, que não fez é. O 7 e fez 1.
0: Que certo. Não é o normal, né? Esse aproveitamento não é o normal do Gabigol. Foi questionado por isso também. Mas eu diria que o grande destaque da noite foi justamente o Neymar na zona mista. Meus amigos, Neymar foi passar na zona mista, o jogo acabou 11h30. 1h12 da manhã. 1h12. Por quê?
1: Ele tava cobrando.
0: Antidoping. Ele foi selecionado pra fazer o antidoping.
1: Será que tem bafômetro no doping?
0: Eu não sei como funciona, eu confesso.
1: Mas esse é um bom questionamento, hein?
0: Como funciona?
1: É, tipo assim, o cara mandou 2 taças de vinho pré-jogo. Aí ele vai pro DOP e aparece lá 0.01 de álcool. Pode?
0: É um bom questionamento.
1: É um bom questionamento. Eu não sei o que que pega. Ó, com certeza. Substâncias hormonais. Então, pô, hormônio, né? Você pega GH, né? Testosterona, coisas que você não... Esteroide, você não pode. Cocaína.
0: Sim.
1: Bom, obviamente, sim. Né? Todas as drogas você não
0: ilícitas,
1: pode.
0: Né?
1: Ilícitas, eu não sei. Agora, álcool também não tenho conhecimento. Mas o Neymar, que, inclusive, pra gente fechar o Santos aqui, parabéns ao
0: Peixe. Mas já?
1: Chega, tá ótimo, cara.
0: Não, mas então, Martelli, só pra finalizar ele falando que acha.
1: O pior do Santos foi ter tomado 2 pra você ver. É isso que me chama a atenção.
0: 3 nos 2 jogos, né? É muita coisa. O Santos vem sofrendo, de fato, defensivamente. O Cuca falou que esse era o principal problema que ele tinha pra tratar, a falta de equilíbrio. É um time que marca muitos gols, mas que ao mesmo tempo sofre gols, desculpa o termo, mas que não dá pra gente ver todo o jogo.
2: Calma, Caio Ribeiro.
0: É, cometendo os mesmos erros.
1: Desculpe os termos.
0: Agora...
2: Mas o Cuca é um bananão, você quase soltou isso.
0: Cuca que inclusive garantiu Neymar no duelo de sábado e também na terça-feira, viu? Em Belém do Pará. Não se esperava o Neymar viajando.
1: O Neymar
0: pro jogo
1: está
0: de
1: no projeto. Ó, eu vou falar uma frase aqui, Milhose. Se o Neymar se cuidar direitinho. Ixi. A gente quase não falou isso nos últimos dois anos. Se o Neymar.
3: Mal falou de Neymar, né?
1: Se cuidar direitinho, ele estará na Copa do Mundo de 2030. Se ele começar.
2: O Neymar 100% é melhor que todos os jogadores da seleção.
1: Você tem razão.
3: Se ele começar agora um curso.
1: Qual curso?
2: Curso técnico.
3: É, ele pode chegar como membro da comissão. É uma possibilidade. Assim, a notícia, né, e me incomodou muito a forma como foi gerida essa notícia por alguns colegas, de, o fim do Neymar na seleção. O fim do Neymar na seleção foi aquele pênalti convertido por ele na Copa do Mundo contra o goleiro da Noruega. Aquele foi o marco final. Eu acho que é uma notícia requentada essa de que o Neymar não joga mais pela seleção, apesar do clima criado com aquele vídeo de inteligência artificial.
4: Mas eu acho que... Eu acho não, né? Essa é a primeira vez que ele, de certa forma, confirma
0: fala,
4: e ele ainda
0: né?
4: deixa em aberto. É. Porque depois do jogo contra a Noruega, ele fala, né? Acabou e tal. Mas ele fala de um jeito meio... a gente perdeu, eu não tenho muito o que dizer. Acabou isso daqui? Não pareceu que foi um... Acabou o Neymar na seleção brasileira. E ontem ele fala... Meu momento na seleção já foi. Eu acho que já não tem mais o que fazer. Fui muito feliz. Só que ele termina a frase falando: eu acho. Então ele ainda deixa em aberto a possibilidade de que ele esteja na seleção brasileira. Eu não acho que é o Neymar na Copa do Mundo, mas acho que é o Neymar pelo menos nesses próximos amistosos da seleção brasileira, né? O Neymar que ontem fez uma partida.
1: Ô, gente, só uma, falando, só uma pergunta.
0: A gente tava vendo imagens do Porto de Santos, inclusive, pra falar sobre o Twitch.
1: com/Rádio Bandeirantes Oficial tá botando Donald Trump
4: porque
1: no resenha.
4: Porque a FIFA vai vender cotas da Copa do Mundo.
1: Ah,
0: tá aí é o Porto de Santos.
1: Porto de Santos.
3: Isso, aparece a bandeira do Brasil ali, a gente tá falando de seleção brasileira.
1: Ah, tá. Entendi. Alguma coisa não tá legal, não tá rolando, mas a gente vai fazer, inclusive a Carolina, que é uma das netas, né, dos jogadores, né, esteve na Copa do Mundo, e um abraço ao pessoal também do Porto de Santos.
0: Cara, e se
1: que
0: for
1: tá
0: anunciante,
1: sempre...
0: a gente não sabe, não, a gente é, tá esculhambando,
1: não é,
0: o negócio.
1: Não é. E, o pessoal de Porto de Santos que tá sempre com a gente. O
0: pessoal da Maersk.
1: O seu Márcio também, que tá sempre na audiência.
3: Os containers.
1: E assim,
4: é que trazem as nossas blusinhas.
1: Isso, né? Inclusive. Pra você que tá
3: que
1: na
3: levaram
1: rádio,
3: os animais
1: tá...
3: do Madagascar, né? Madagascar 2.
1: Pra você que tá na rádio, não tá entendendo, né? No 107.3. Mas é que no nosso youtube.com/Rádio Bandeirantes Oficial tá passando um ilustra do Porto de Estado.
0: Agora colocou uma imagem em seu menor sentido.
4: Fabiane, eu juro pra você que se você soubesse o que passa na minha mente pra te responder aqui no programa...
3: Fala do Santos,
4: mas
3: então.
4: Mas é brincadeira. Mas assim, só pra completar,
1: isso,
4: eu acho que o ponto...
1: Completa e termina do Santos, Gabi.
4: O ponto é esse, que é a primeira vez que o Neymar... Neymar de fato confirma que ele não vai vestir a camisa da seleção brasileira, com um adendo ainda, de que tem um eu acho ali no final da frase que deixa ainda em aberto. Eu acredito que o Neymar vai jogar pela seleção brasileira? Eu acredito que não mais. Eu acho que foi isso ali, o momento
0: aí,
4: dele.
0: Ô,
4: ele fez aquele gol de pênalti já com a Copa do Mundo, já foi muito a despedida do Neymar. Ele colocou uma foto com The Last Dance, sempre era muito reafirmado isso, que é a última Copa do Neymar. A última vez que ele vai vestir a camisa da seleção brasileira, a convocação do Neymar foi muito em torno disso também, de que ele tinha que ser convocado, porque era o último momento dele com a seleção, então eu acho que ele não voltaria por esse motivo. Só que esse eu acho, e sabendo a força que ele tem, e que a gente sabe também que muitos fãs do Neymar fazem, de certa forma, um mutirão pra ele estar na seleção brasileira, pode pesar numa decisão final. Aquele vídeo por IA, feito por IA, por exemplo... Deixou claro que o Neymar ainda tem um sentimento de... Por que não? Se eu tiver condições, que é que vocês estavam brincando
0: comentou,
4: agora?
0: Né?
4: Se tiver condições, se jogar... É muito difícil a gente imaginar o Neymar na Copa que vem.
1: Eu acho
4: muito
1: que a gente
4: difícil.
1: Tem que parar de falar de Neymar em seleção. Porque, cara, ele não deveria nem ter ido pra Copa. Deveria, ok. Porque a gente falou aqui, já que tinham dois jogadores machucados. E aí eram 26, pode levar um monte não, de gente. Mas a partir de agora é assim, esquece,
0: isso.
1: Cara. A não ser que ele esteja comendo... É um jogador comum. É um jogador comum, ó. Jogador de 34 anos, que está jogando bola super bem alta, não, pode... Entendeu?
3: Calma.
1: Hoje ele é um jogador...
3: A gente falou
1: eu acho
3: já que ele
1: que
3: tem
1: hoje...
3: números bons, sim, fez dois sim. gols no último jogo.
0: Não, e nessa temporada são o quê? 18 jogos e 8 gols pelo Santos.
1: Muito bem, gente.
0: Passou. O que eu ia falar é que
1: passou.
0: Agora falando de Santos
3: um
0: e seleção. Isso, e seleção brasileira, a gente tem que falar de quem de fato tem chance em 2030, que é o Gabriel Menino, né?
4: Nosso lateral.
0: Ah, ele não é nem o Gabriel com mais chance do Santos.
1: Vamos pra vários.
0: É o bom
1: aqui,
0: tempo.
1: É o bom tempo.
4: Não vou defender
1: mutei
4: o Gabriel
1: tudo.
4: Menino. Não, você
1: muta,
4: não mutou
1: muta,
4: nada.
1: Muta, tira o hino do Santos. Eu mexi na mesa aqui, tira o hino do
0: acho
1: Santos.
0: Acho que esse é o máximo que a gente já falou do Santos.
1: Agora você tá bem.
4: Pode falar agora?
1: Voltou. Pronto, pode abrir tudo. Aí.
4: Eu tô parecendo isso. Escola, assim.
1: Põe o hino do Corinthians aí, por gentileza. Gabi, você vai poder falar, mas
4: não,
1: depois
4: você,
1: dessa...
4: Não, você não vai falar
1: não,
4: nada,
1: você já falou
4: não.
1: Muito.
4: Você vai escutar
1: você
4: agora.
1: Já falou muito, Gabi.
4: O Gabriel
1: você
4: Menino,
1: chegou
4: quando
1: agora,
4: jogou de lateral, não, foi gente, o único para, momento em que ele pôde estar na seleção brasileira. Não. Depois que ele inventou de jogar no meio,
3: gente.
4: Ele acabou com todas as chances dele.
3: É que
1: sobe
3: a
1: o hino do
3: lateral é realmente terrível. Daqui 4 anos, qualquer coisa pode acontecer. Se a gente falasse 4 anos atrás que Mateuzinho deveria ser considerado para a seleção, seria um absurdo.
1: Sim.
3: Bom, hoje não é tão absurdo.
0: Vou me reservar
4: no ano
0: o direito
4: passado
0: ao
4: ele foi
1: uma...
4: cotado.
1: Você
4: no ano passado,
1: falou.
4: Muito cotado. Inclusive aqui a bancada do Resenha falou, Mateuzinho devia estar com
1: ele
4: a seleção
1: o Mateuzinho
4: brasileira.
1: Joga mais
0: do
1: que o Danilo,
0: fui tirado
1: cara.
0: Pra maluco. Né?
1: Não foi,
0: agora
1: não.
0: Todo mundo fala.
1: Mas eu ainda gosto
4: ué,
1: mais do Bidu, é loucura?
4: Eu ainda não, acho que você é maluco.
0: O Bidu, cara, por mim os dois titulares.
4: Você é maluco, mas...
1: Gente, poderia ter levado o Juba, cara, sinceramente... É, Gabriel Menino, pra 2030, ele tem o quê? 25 anos?
0: Isso.
1: É chegar com 30 anos, você não ter disputado uma Copa do 30 anos é
3: fez a conta certa. Muito aí? Pra que Danilo e Alexandre
1: faz 26 esse ano ainda.
3: Continuem na seleção.
4: Se Gabriel Menino for, cara, você faz mutirão pra que Danilo e Alexandre.
3: Isso, Danilo
4: e
3: Alexandre.
0: Eu tenho a impressão que o Danilo e o Alexandre estão na seleção desde que eu tenho 4 anos, cara.
3: É por aí.
0: Cara. Danilo, Alexandre, o Casemiro. O quem mais? O Thiago Silva, pra mim o Thiago Silva
3: não,
0: tá pô, aí
3: a
0: ainda.
3: Gente teve boas
0: o centrão,
3: gerações
0: de... o centrão da seleção brasileira, né?
1: Ser,
0: muda tudo menos eles.
1: Ronaldo.
2: Não, a espinha dorsal da seleção é o centrão, que é Casemiro, Danilo, Alexandro, Neymar, Marquinhos. A seleção é montada em volta desses caras. Esses aí ninguém tira. Desde 2015, ninguém tira esses caras.
1: Até antes, desde 2000, tirando o Marquinhos, né? Desde 2013, vai. É. O Marquinhos estava no Corinthians, né?
2: Não, o próprio Alexander só vai pra Copa em 2022. Mas eu tenho a impressão que esse cara tá na seleção desde que eu sou criança, velho. Há muito tempo já.
3: Sombra do Marcelo.
2: E vai, parece que cogitou a aposentadoria no final do ano e vai renovar com o Flamengo, né? O Alexander.
1: Mais um ano. Mas, ó, deixa eu te falar...
4: que hoje, né, vai pegar o Internacional desfacelado praticamente, emocionalmente, né?
2: Verdade.
1: Muito bom, gente. Sobe o hino do Corinthians aí, porque eu me revoltei agora. Vocês querem falar de Gabriel Menino na seleção brasileira? É loucura essa seleção que foi uma porcaria. Melhor coisa da seleção brasileira foi o Milhoz no Touro. Entendeu?
3: Nossa.
1: E
3: o chapéu ainda. Qualquer relação chapéu... com a seleção brasileira. Né?
1: Tem, pô. Não, ó, você estava nos Estados Unidos, tal qual seleção brasileira.
3: Boa, boa, entendeu? É isso aí.
4: Ou... você é brasileiro. Também. Automaticamente.
1: Verdade. O Paulo do Vale com a meinha dele na canela e os shortinhos europeu.
0: O tanto que ele também não fugiu de uma tequila no jogo do México, lembra? Todo mundo tentando dar tequila.
3: Foram bons momentos.
1: Bons momentos. Ô, meu querido Luiz Fabiano, amanhã é quinta-feira. O que isso tem a ver com o Corinthians e por que amanhã é o dia importante?
2: Amanhã é o dia em que se esperava a chegada do Memphis.
4: Ué.
2: Você prestou atenção na conjugação verbal?
4: Esperava?
2: Esperava.
1: Pam, pam, pam.
2: Seguinte, Memphis tá lá na casa dele.
1: É, põe exclusivo aí.
2: Memphis vem de jatinho, então não tem essa da passagem, do BO pra remarcar a passagem. O Memphis, ele tá esperando o Corinthians mandar o contrato pra ele assinar e vir. O Corinthians tá falando, não, você tem que vir e assinar aqui. Então tá rolando essa divergência. Por que que tá rolando essa divergência? Porque o presidente Osmar Stabile do Corinthians, ele escuta... muitos dos conselheiros que estão ao lado dele e conselheiros com os quais eu converso e que tratam o Memphis Depay como a pior aberração da história do clube. O Osmar tá cedendo à pressão desses caras e tá relutando em mandar o contrato, a minuta contratual para assinatura antes da realização dos exames médicos.
3: Para ver se não dá tempo, é isso?
2: Exatamente.
3: Para ver se dá para culpar outra coisa.
2: Para ver se dá para repassar a responsabilidade.
3: Ah, você tá brincando.
2: É isso aí.
4: Que dúvida genuína, assim. Vamos supor que o Memphis não renove o contrato. No outro dia ele já pode processar o Corinthians, por exemplo?
2: É, ele pode processar até com o contrato vigente.
4: Porque, é um grande risco que o Corinthians corre também, né? Porque não é um jogador qualquer.
2: Não.
4: Um jogador que faz diferença pro clube.
3: O que
4: também
3: me incomoda,
4: né,
3: nessa história, colocada pelo Fabiani, é que se você é o presidente do Corinthians e você entende que não deve renovar com o Memphis, você não renova.
4: Uhum.
3: Você não faz essa jogada barata. Uhum. Para transferir responsabilidade para o transfer ban, ou enfim,
2: pro
3: qualquer outra questão.
2: Para o departamento médico.
3: Exatamente, eu acho, enfim,
1: então, peraí,
3: uma jogada baixa.
1: O que a gente está supondo é isso. É que
2: informação isso.
1: O presidente não quer renovar.
2: Informação é, o presidente, ele é ditado...
1: Osmar Stabile.
2: O presidente Osmar Stabile, ele é movido pela vontade de conselheiros que estão ao lado deles. Um grupinho de 5 ou 6. E o Osmar está numa dúvida muito grande.
1: Pequeno conselho do rei.
2: Exatamente, ele está numa dúvida muito grande. Eu vou me indispor com esses 5 ou 6 ou vou me indispor com a torcida e não
1: Meu
2: ficar
1: Deus.
2: Com eles?
1: Tá. O
2: questão.
1: Pequeno conselho não quer a renovação.
2: Esse pequeno conselho está lá o tempo todo, aqui no ouvido do Osmar. Porque o Memphis, ele é muito amigo do Pedro Silveira.
1: Cara, Pedro Silveira era o diretor financeiro do Corinthians. Com todo respeito. O contrato que o Memphis assinou com o Corinthians é um contrato que ele tem que ser investigado. A verdade é essa, ele é um contrato que ele tem que ser investigado. Porque a gente nunca tinha visto um contrato com tamanha proporção que foi feita ao Memphis Depay. Quando veio Ronaldo, era outra época, não tinha casa de aposta, não era assim. Quando veio Pato, não era assim. Quando voltou Adriano, não era assim.
2: E era outro Corinthians quando
1: era
2: veio o
1: outro,
2: Pato, né?
1: Isso. Quando veio o Memphis Depay, ele vem caindo. O
2: Cara,
1: Corinthians caindo. Então, assim, o contrato, o que foi feito, está feito. O contrato que o Pedro Silveira assinou e que resultou, vou ser justo aqui,
2: sim,
1: no não rebaixamento, no título paulista, no título da Copa do Brasil, no título da Supercopa, que teve muito dedo do Memphis, não foi só ele. Dito tudo isso, é um contrato que precisa ser investigado. A gente
2: Eu não acho, Martelli.
1: É um contrato absurdamente fora dos padrões. E foi. Tanto é que o Corinthians não conseguiu manter e ninguém quer. Gente, ninguém quer o Memphis. Eu falei isso aqui antes da Copa do Mundo. Ninguém quer o pacote Memphis hoje, a não ser o Corinthians. Dito tudo isso, eu acho que nos moldes de hoje tem que renovar. Porque ninguém quer um cara que era 2.4 pro Corinthians, mas 2
2: mais,
1: ponto
2: mais,
1: alguma
2: mais ou
1: coisa
2: menos por aí,
1: patrocinador. Um cara que custava 300 mil por mês de hotel. Um cara que no pacote Corinthians custava 4 conto. É muito dinheiro. É muito dinheiro. E um cara que tinha uma premiação Que é o equivalente, é um bônus desproporcional.
2: Mas o que eu acho fundamental, por que, que esse grupo de conselheiros ao lado do Osmar não quer que o Memphis renove? É a questão política com o Pedro Silveira, que é muito amigo do Memphis e por vezes até orienta o Memphis nessas negociações com o Corinthians e que tem auxiliado o Corinthians nesse processo. Então o presidente Osmar Stable vai ter que escolher se ele renova com o Memphis e se indispõe politicamente no Parque São Jorge ou se ele abre mão da renovação e fica marcado como o presidente que deu pra trás depois de fechar o acordo com
1: ele. O torcedor corintiano, vou ser justo aqui, imagino que o torcedor corintiano, em sua grande maioria, você tem mais contato, Fabiane, quer que renove. Quer que renove.
2: Sabe quem que não deve estar gostando nem um pouco dessa história? Senhor Marcelo Paz. Uhum. Vamos lembrar de vários episódios nesse ano. O Corinthians contratou o atacante Kaique do Bahia. O pessoal da audiência talvez não lembre, mas eu lembro. O Corinthians chegou a um acordo com o Bahia para contratar o Kaique. Marcelo Paz costurou.
1: Muiou.
2: Presidente, assina aqui.
3: Aquele que passou pelo City, né?
2: É, exatamente. O Corinthians contratou o Alisson do São Paulo. Presidente, assina aqui. Não.
1: João Ricardo.
2: O João Ricardo foi exame médico. Mas enfim, vai ser a terceira vez que a política vai entrar no caminho.
1: Mas peraí, vendeu o André. Quem que vendeu o André?
2: No caso do André, eles estavam bem alinhados, okay. O Paz e o Osmar. Quem não estava era o Dorival. Mas o Marcelo Paz vai admitir mais uma vez que o Corinthians estatutário atrapalha o trabalho dele. E vamos falar um negócio aqui, pode falar o que for do Paz, que sei lá, que não gosta do trabalho dele, enfim. Eu particularmente acho ele um ótimo profissional. Ninguém pode questionar a seriedade do Marcelo Paz.
1: Não, ele é seríssimo.
2: Ele é seríssimo.
1: Eu acho que até o Corinthians não merece ele como gestor.
2: Ele foi muito corajoso, cara.
1: O Corinthians não merece o Marcelo Paz como... Qual é o nome do cargo dele?
2: Executivo de futebol.
1: Como executivo de futebol. Porque, assim, quais são as linhas de poder do Corinthians hoje? Conselho?
2: O conselho seria o legislativo.
1: Sim, presidência.
2: O presidente e o Paz seria o CEO do futebol, digamos
1: isso,
2: assim.
1: E aí nós temos torcida do Corinthians.
2: É, o quarto poder.
1: O Corinthians tem um poder, não vou dizer, é paralelo, traz a conotação de algo, né, equivocado, errado, mas não necessariamente. Quando o Corinthians anuncia, qual foi a última grande manifestação dos Gaviões da Fiel? Questão da
2: manifestação
1: da Safiel.
2: Presencial,
1: não,
2: você diz?
1: Não, manifestação.
2: Divulgação.
1: Safiel.
2: Foi quanto a Safiel agora.
1: Foi a Safiel. Então, assim, só que ninguém tá falando de Memphis.
2: Você viu a publicação que o Memphis fez há 8 horas?
1: A questão é a seguinte, cortando só para ficar bem claro. O valor para mim, no timão, 2 milhões de salário para Memphis Depay hoje não é um absurdo. Ele vai ganhar 66% do que o Gabigol ganha. Ele vai ganhar um pouquinho a mais que o Roberto ganha, tá justo. Corinthians tem esse dinheiro para pagar? Aí é outra discussão. Aí é outro ponto para discutir. O salário do Memphis a 2 milhões ficando no Brasil, um cara de 32 anos, do talento do Memphis, da qualidade do Memphis, do tamanho dele, também da capacidade que ele traz de marketing, tá justo. Só que acho que a conta que o Stable está fazendo é a seguinte, cara, a gente não vai ter como gastar 2 contos por mês com esse cara.
2: Não, essa fase do dinheiro já passou, Martelli. Virou politicagem. Tem muita gente dentro do Corinthians que trata o Memphis politicamente como um inimigo, porque o Memphis ganha a Copa do Brasil. Aí o Bruno Migliozzi vai entrevistar o Memphis no campo da Copa do Brasil. O que ele falou aquele dia?
3: Que o Corinthians estava podre por dentro.
2: Que tinha gente,
3: né,
2: lá dentro destruindo o clube. É isso, é ego. O dinheiro, você acha que esses caras estão ligando, Martelli? Os caras pegaram a dívida do Corinthians em 400 milhões e entregaram com 2 bi. Você acha que eles estão ligando?
1: Não, entendi o que você está falando.
2: Não,
1: a
2: é.
1: Responsabilidade não é a...
2: Exatamente. Se ligassem para dinheiro, ó, vamos mudar o Corinthians, a torcida comprava ideia. Vamos reformular esse elenco inteiro, então. O Corinthians vai jogar.
1: Não, e aí o Stable abriu o microfone e falava, ó, estamos nos livrando de jogadores caros.
2: É,
1: e
2: aí
1: vamos
2: a torcida
1: passar
2: a bronca.
1: Três anos com a mão fechada. Mas é verdade, isso não é feito.
2: O Corinthians já apertou a mão do Memphis. Já
1: então,
2: falou,
1: então,
2: aqui,
1: voltando,
2: ó, salário, tempo de contrato.
1: Então, voltando ao foco, é o seguinte, o contrato tá lá, só assinar e tal, mas se ele fizer o exame e o departamento médico falar não, tá fora.
2: Sim, ou como seja, qualquer outro jogador.
1: Não renova. O que você está cogitando, o que a gente pode analisar aqui é o seguinte, o Stable já deve ter, então, de uma forma um pouco mais assídua, falou assim, ó, departamento médico, cara, qualquer pelinho em ovo você não bloqueia o cara.
3: Já que é uma questão política, Fabiane, acho que é interessante analisar essa história do ponto de vista da disputa política no Corinthians, que está em aberto. Esse é um mandato de transição.
2: Eleição no fim do ano.
3: Exato. Será que essa decisão, caso concretizada do Stable, de certa forma atrapalhar a renovação com o Memphis, é positiva para ele pensando em uma reeleição? Eu acho que não.
2: Dentro do clube, quem vota são os associados,
3: a maioria
2: conselheiros.
3: Vai abraçar?
2: Cara, não sei. Não sei dizer se os associados vão abraçar, mas no conselho tem muito mais gente a favor da saída do Memphis do que da permanência. No conselho, sem dúvida, cara. Sem dúvida. E fora que assim, não é nem só a eleição para presidente, mas você vai ter no que vem, por exemplo, a aprovação das contas do Osmar Stabile. Se as contas forem reprovadas, você pode abrir um processo disciplinar contra o Osmar, como que o Andrés e o Duírio responderam agora. Então, todo o tempo, ele tem que estar de mãos atadas com o Conselho Deliberativo. E esses caras que estão no clube desde muito antes do Memphis Depay nascer, tem ciúminho, tem... vem um outro, uma outra ala política se aproximar do Memphis, ele vira um agente político... de graça.
3: Onde estavam esses caras quando ele assinou um contrato muito mais problemático
2: exato,
3: do que esse
2: exatamente.
3: Que está sendo proposto?
2: Né? Exatamente. Cara, assim, não tem o menor cabimento, eu só espero. Eu não consegui falar com o Osmar Stabile, eu liguei pra ele hoje na hora do almoço, ele não me atendeu. Eu só espero, Osmar, que você não se apegue tanto a essas 5, 6 pessoas que estão do seu lado e tente fazer o que é melhor pro clube.
1: Mas, gente, sendo bem sincero, o melhor pro clube é o que a gente está falando aqui. Tem o melhor pro clube a longo prazo, tem o melhor para o clube para você reeleger a sua chapa, tem o melhor para o clube para você acalmar os ânimos do torcedor. Qual é o melhor para o clube do Corinthians hoje, sendo totalmente racional? Yuri, tchau. Bidon, tchau. Vitinho, tchau. Memphis, tchau. Você deixa praticamente um clube com salários até 700 mil e joga com a base durante 3 anos. E tenta reequilibrar as contas. Esse é o melhor
2: para o clube. Eu acho que isso aí, essa etapa já passou, Marcelo.
1: Não, eu sei, eu entendo o que você está falando. Porque, às vezes, nem assim em três
2: até
1: anos...
2: Até 4 anos atrás eu concordava com
1: porque
2: você.
1: Porque era 1 bilhão.
2: É, era agora um e meio.
1: Então pode ser outra. Gente, qual é o melhor caminho para o Corinthians agora? Desculpa. A Safiel, que tem uma premissa interessante, ela nada é para mim do que uma vaquinha. Ela é uma nova vaquinha. Porque, eu vou ser muito sincero aqui... Quando é que eu investi, você que eu investi, eu já falei sobre isso com você, Fabiano. Quando é que você, investidor de bolsa, vai investir numa empresa que deve 3 bi para colher dividendo daqui a quanto tempo?
2: Não vai ter dividendos.
1: Então, não vai ter, você vai ter uma ação.
2: Não vai ter dividendos, exato. Não vai ter pagamento de dividendos.
1: Então, quando que eu recebo esse... Eu recebo o quê?
2: Sua ação vai valorizando ou desvalorizando.
1: Então, não tem dividendo, é outra, acontece.
2: Só que a vaquinha... qual que é o retorno que você tem?
1: Não, mas é por isso que eu tô falando. A vaquinha, os caras pelo menos chegaram lá dos gaviões e falaram, ó, Milhosa, é aqui a vaquinha, pá. Aí assim, hoje, quem investe numa empresa que deve 3 bi, que não vai ter dividendo, mas a
2: mas
1: sua...
2: Mas pelo contrário, a ação vai estar baratinha.
1: O conceito de barato e caro para ação é relativo, Fabiano. Porque, por exemplo, você vai comprar uma ação, não sei quanto que é a ação da Safiel, mas é, sei lá, vai dividir
2: o clube em 49%, vários títulos,
1: não é isso?
2: Exato.
1: O meu ponto, não preciso entrar nos trâmites, nos detalhes aqui. Quem que investe numa empresa que vale que deve 3 bi?
2: Eu discordo... Frontalmente, assim. Eu acho
1: Por que você vai investir numa empresa que deve 3 bi se não envolve paixão?
2: O clube de futebol, ele não é só uma empresa. Você não tá tratando o Corinthians como uma loja de varejo, por exemplo. Então, assim, você tem a relação emocional com o clube que
1: por
2: vai
1: isso que eu tô falando, paixão.
2: Exato, exato. Mas não só. É um projeto... É o único projeto concreto que o Corinthians tem hoje pra mudança administrativa. Eu acho que uma SAF de dono seria muito mais arriscada porque a lógica seria a mesma. Quem que vai comprar uma empresa que deve 3 bi?
1: Mas, por exemplo, eu entendo o que você tá falando. Mas isso ia ser até legal, e eu gostaria de entender melhor, porque se você tiver o contato até do pessoal da Safiel...
2: Entrevistei eles gente... no sábado aqui, no
1: então,
2: Mundo dos Esportes.
1: Se puder, porque eu gostaria de entender qual é o retorno que o torcedor vai ter, a não ser o que a gente está falando aqui de paixão. Pô, eu tenho uma paixão pelo clube, então, cara, eu vou botar lá 10 conto,
2: tem um negócio que é importante,
1: conto.
2: Direito político.
1: Pra votar.
2: Pra votar no conselho gestor, pra influenciar nas decisões.
1: Não, isso, esse é um ponto
2: pro
1: legal.
2: Pro torcedor do Corinthians já é ótimo.
1: Então, assim, o melhor para o Corinthians hoje, independente de Safiel ou não, talvez seja uma intervenção. A gente pode tá discutindo isso. Porque é muito dinheiro, cara. São 3 bilhões e é uma torcida, é uma massa gigante. Como é que você acalma 40 bilhões de torcedores em 4 anos, por exemplo, sem ganhar nada? Como é que você sustenta o tamanho e o peso da camisa? Então, é uma situação delicadíssima, que eu acho que a do Santos está indo para esse caminho, o São Paulo está indo para esse caminho. E, infelizmente, tá? Infelizmente, não é só o Corinthians. Infelizmente, para o futebol brasileiro, a gente vive uma fase muito ruim.
3: Eu torço para que esse modelo dê certo.
2: Lógico, torço, seria um precedente maravilhoso.
3: Torço para que dê certo, porque exatamente pelo que você falou, pode ser aplicado em outros times também, caso seja bem sucedido, porque a SAF com dono, ela tem umas peculiaridades que incomodam um pouco o torcedor. Justamente essa questão da palavra, do dono. Agora o time é meu. E mais ou menos o que aconteceu com o Botafogo,
4: o
3: que serviu de exemplo.
4: Foi um exemplo também.
3: O Vasco, uma SAF abandonada. Né?
4: Uhum.
3: O Curitiba foi uma SAF
1: que
3: não
1: resultou. Qual o exemplo de SAF boa? Do Cruzeiro com o Ronaldo?
4: SAF boa?
2: O Cruzeiro com o Ronaldo acho um bom
3: sim,
2: exemplo.
3: Sim.
4: É que o Fortaleza decaiu demais, né? Depois
1: a SAF, o Fortaleza não tem investidor,
4: é,
1: né? O
4: é um modelo diferente.
1: A SAF do Cruzeiro com o Ronaldo, ele é um cara que ele transformou financeiramente ele.
2: Sim.
1: Ganhou muito dinheiro com o Cruzeiro.
2: E vendeu.
1: E tá certo, e vendeu. Ficou quanto
3: ele
1: tempo?
3: Ele investiu num ativo,
4: 3 anos na Série
3: que
4: B.
3: É o Cruzeiro, e conseguiu vender por mais caro do que comprou, né? Ele ganhou dinheiro com a negociação.
1: Legal pra caramba, a licença tá inválida aqui da mesa, hein?
3: Mas ó, tem 132
1: horas. 132
3: horas.
1: É pra
3: fazer 132 resenhas.
1: 132 aqui, horas vai vencer a licença.
2: Até lá o resenha já saiu do ar.
1: Não,
2: né?
1: O problema é que não são 132 resenhas, são 132 horas. A gente tá falando aí de, né,
2: é tempo,
1: quanto? 5 dias.
3: Isso. E segundo os nossos ouvintes, são mais 132 horas de Corinthians, né? Porque a gente só fala de Corinthians no resenha.
2: Nossa, que sonho.
1: Obrigado, viu, gente?
4: Sabe só, a única coisa assim que me incomoda um pouco nessa situação do Memphis é que o Corinthians tá ainda sobre o regime de 3 transferbands, né? Então o Corinthians não pode contratar ninguém. Se a desculpa pra não renovar com o Memphis fosse... Não, a gente não vai renovar com o Memphis porque a gente tem aqui o financeiro do Corinthians, vai ser um rombo muito grande pro clube, a gente vai usar esse dinheiro pra fazer outro tipo de contratação, vai trazer outros jogadores. Eu entenderia se existisse um plano coerente, se fosse um clube que a gente sabe, soubesse que não, ó, o Corinthians vai agir certinho, tem o Marcelo Paz que sabe contratar, sabe trazer gente boa, sabe trabalhar com poucos recursos, que foi uma coisa que a gente elogiou muito quando ele chegou no Corinthians, que olha, ele é um cara que trabalha com pouco recurso. É o que o Corinthians precisa nesse momento. Só que não é isso. Aí eu fico pensando assim, tá, você vai abrir mão do Memphis e aí você vai trazer quem pra ajudar esse time?
1: Mas não
4: porque
1: traz
4: a gente...
1: ninguém. Fica Caio César e Lingard.
4: Esse é o ponto, porque você ainda tem a questão do transfer ban, porque aí você não pode contratar ninguém. Você pode até fazer um acordo verbal, mas contratar mesmo você não pode registrar jogador e você vai perder um atleta que é muito bom tecnicamente. Ninguém aqui também é idiota de falar assim, não, o Memphis sempre se entregou 100% pro Corinthians, porque não é verdade. A gente viu que em vários momentos o Memphis deixou o Corinthians na mão, principalmente antes da Copa do Mundo, abdicou de várias partidas porque queria se preservar para sua seleção. E a gente aqui no resenha falava muito sobre isso, mas é um atleta que quando o Corinthians precisou, ele correspondeu. Ele foi um atleta muito importante pro Corinthians. A questão do primeiro contrato realmente era absurdo, astronômico. Agora é por um valor menor em que o Corinthians consegue... em teoria, se organizar um pouco mais financeiramente por um atleta que consegue ter um retorno financeiro.
2: Ele topou tudo que o Corinthians
4: exatamente
2: tinha a oferecer.
4: Exatamente. Isso me incomoda muito, porque aí você vai abrir mão de um atleta desse e você não, também não pode contratar
1: não pode
4: ninguém.
1: Fazer isso. Por, por isso que eu acho que você, nesses termos, ele traz marketing, você renova.
4: Também.
1: Uhum. Mas você tem que avaliar os 7 meses em que ele não tem um exame, que é isso que é importante, sim, tem que ser independente de politicagem
2: ou
1: não.
2: Todo jogador faz.
1: Ele tem que fazer o exame. O último jogo dele foi contra o Platense em 45 minutos.
2: Pelo Corinthians,
1: né? Pelo Corinthians, né? Claro, tirando o jogo da Holanda. Então, assim, não é base. E você tem que olhar pro cara e falar, cara, eu sinceramente teria esse papo com ele. Falou, ó, você vai ganhar metade do seu salário.
2: Mas essa etapa já rolou. Rolou. O Corinthians falou, ó, o Corinthians fez uma proposta pra recusar. Lembra quando a gente tava falando disso aqui? O Corinthians fez uma proposta pro Memphis dizer não e o Corinthians ter essa desculpa. Só que ele foi lá e disse sim, cara. Lembra que eu vim aqui e falei, o Memphis pediu 3 anos de contrato? O Corinthians falou, não, só posso dar 2. Ele falou, beleza, fechou.
1: Cara, a verdade é que o Memphis, ele tem também, se ele não jogar no Corinthians, ó, deu 31 de julho, faltam 2 dias, deu 31 de julho. Se ele não jogar no Corinthians, ele joga na Arábia Saudita, na MLS.
2: Na Holanda.
1: E se ele chorar lá na Holanda, ele joga. Sabe, sim, quanto que ele vai ganhar na Holanda? 300 mil euros. Ele não ganha mais que isso. Então,
2: por
1: assim,
2: mês?
1: Com certeza.
2: Não, já é mais que no Corinthians, né?
1: Não, é um pau e 800.
2: É por aí, né? Nessa
1: aqui parte. Ele vai ganhar 2.
2: 2.
1: Isso, mais, enfim.
2: Não, tirou tudo
1: não,
2: que é bônus.
1: Tô falando.
4: A questão das premiações
2: também
4: foram alteradas.
2: Então, tem uma questão sobre premiação que é até bom explicar. Todo jogador de todos os clubes, sim, da Série A tem premiação. A questão, primeiro, a do Memphis vazou, né? Foi um dos pouquíssimos contratos aqui do futebol brasileiro que o contrato, o documento vazou.
1: Mas era porque era fora da
2: curva.
1: Fora da curva.
2: E porque, politicamente, o Memphis incomodava. E eu sei quem vazou esse contrato, o Memphis sabe também. Criou um sério desgaste lá dentro. Porque o Memphis virou um agente político sem querer. O Memphis virou a bandeira do Augusto Melo, a bandeira do Pedro Silveira. E ele só tá lá pra jogar bola, cara.
1: É. Não, e sinceramente, o contrato astronômico não é culpa do Memphis, cara.
2: Lógico que não.
1: Eu teria assinado também, pô.
2: O Memphis tinha acabado de jogar uma Euro pela Holanda como titular. Àquela altura ele era um cara que tinha bastante mercado.
1: Isso,
2: era titular do Atlético de Madrid.
1: Exatamente. Só que tem um ponto que me preocupa aqui. Hoje é dia 29. Sexta-feira, dia 31, temos 31?
2: Temos.
1: Temos 31.
2: Próximos dois meses,
1: então,
2: inclusive.
1: Então, 31, sexta-feira. Se o Memphis chega e bate e fala, ó, mudei de ideia, quero tanto agora, Corinthians faz o quê? Quero três
2: não,
1: anos.
2: Não, aí o Corinthians falou tchau, tchau, não vai dar. Mas isso não vai acontecer. Pelo menos, pelo que eu ouvi, a chance do Memphis dar pra trás é zero. Quem pode dar pra trás é o Corinthians.
1: Ele faz exame amanhã? Dá pra confirmar isso?
2: Se chegar no Brasil. Ele tá esperando alguém mandar a minuta contratual pra ele assinar. Ele falou, se eu não tiver o contrato,
1: ele,
2: eu não
1: ele
2: vou.
1: Ele só sai, ele só vem fazer exame se
2: mandarem o contrato. E o contrato tem uma cláusula lá, que é esse contrato é anulado caso o atleta não passe nos exames médicos.
1: Tá.
2: Eu não sei o que o Corinthians tá perdendo. Me falaram que esse contrato tá nos rascunhos do departamento jurídico do Corinthians ali. Só clicar o Ctrl Enter.
1: Então, talvez, sabe o que pode ser? Antes da gente ir pra nossa primeira
3: Ctrl
1: pausa
3: Enter.
1: Aqui.
2: No meu computador é assim,
3: que
2: cara.
3: O que faz Ctrl Enter?
2: Você envia
1: também.
2: O e-mail.
1: Ah, tá. Ctrl Enter.
2: É o atalho. Envia, não? Atalho do enviar. Não, o Enter pula a linha, né?
1: Agora foi conteúdo. E numa dessas aí é o seguinte: o Corinthians ficou tão exposto contratualmente falando.
2: Não consigo.
1: Nos últimos jogadores que pode ter mais cautela dessa vez. Pode ser isso, cara.
2: Pode ser
1: isso, ó. Rever de novo, ver mais uma vez. E aí. Agora, cara, é muito louco, né? Hoje é dia 29, chega o contrato hoje. Qualquer probleminha no avião, isso eu tô falando assim, tempo.
2: Ó, mas eu falei com o pessoal do jurídico do Corinthians, lembra que eu falei aqui que depois do dia 31, transfer ban influencial, o Corinthians acredita que isso não vai ser um problema, juridicamente falando.
1: Tá? Mesmo que ele assine depois?
2: Mesmo que ele assine depois do 31.
1: Então, tá bom.
2: Ou melhor, que ele assine antes e que protocolem depois.
1: Entendi. Entendeu? O Corinthians que entra amanhã contra o Atlético Paranaense às 7h30 na Arena do Timão. Vamos para uma pausa, por gentileza. Inclusive, nós temos o ingresso amanhã, hein, pro jogo de Corinthians e Atlético Paranaense. O Milhoz já separou mensagens. Gabriel manda aqui, @ Camarote Arena Kids e também no @ Rádio Bandeirantes, você precisa seguir. Ontem eu pedi o quê? História... Não, eu pedi poucas ideias, né?
3: É, você não quis muito lero-lero, não.
1: Não queria história
4: você
1: triste.
4: Você falou que
1: não
4: história queria triste, quatro parágrafos.
1: Quatro parágrafos, é verdade. Já a gente vai anunciar, tá bom? Ô, Milhoz, põe um intervalo, por favor, e na volta a gente fala do Palmeiras.
3: Combinado. Tem jogo hoje, hein?
1: Então.
3: É. Palmeiras, pois
1: 9:30.
3: É.
1: O bom do Everton é que ele solta uma...
2: É, ah, ufa.
3: Ele é nossa mesa de som.
2: Nosso Michael Jackson.
1: Ele solta.
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6: A Marginal do Pinheiros tem o trânsito muito ruim no sentido rodovia Castelo Branco, mais parado que de hábito, desde a estação Birrini até o Parque Vila Lobos. Também congestionada para Interlagos entre a Ponte Cidade Jardim e a Ponte Nova do Morumbi. No sentido Itaim, prefira a Birrini. No sentido Santo Amaro, vá pela Avenida Santo Amaro. 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
2: Avenida Paulista no sentido Paraíso, funcionando bem até a Brigadeiro. Depois emenda lentidão com a Bernardino de Campos. No sentido Consolação, a Paulista tem velocidade reduzida a partir da Alameda Campinas e até Augusta. Prefira a São Carlos do Pinhal. 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
3: Amigos da Rádio Bandeirantes, aqui quem fala é Ronaldo Giovanelli. Todo mundo falando do Neymar, hein? Todo mundo reclamando do Neymar. A verdade é que o Santos consegue passar da próxima fase e vai levantar um dinheirinho aí também na Sul-Americana, com o gol de Neymar. Neymar fazendo gol, aparecendo para jogar, chamando a responsabilidade. O que mais que ele tem que fazer para cair na graça, hein? De alguns jornalistas que querem o final da carreira dele. Deixa ele pelo menos curtir a carreira dele aí, né? E hoje também o Palmeiras tem uma parada indigesta aí, que é o Vitória. Ah, o Vitória em casa, ele tem feito estrago com o Jair Ventura aí. Um treinador que já passou por alguns times e gosta de jogar em casa, tem feito grandes jogos também. E o Internacional vai pegar o Flamengo. Ai, ai, ai. Deus ajude o Internacional nessa data. 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
5: Fala, coisa rica, grande tarde a você, ouvinte da Bandeirantes.
6: Agora é hora do resenha.
5: Agora é hora do Palmeiras, porque daqui 3 horas e 30 minutos.
7: 3 horas e 30. Faltam 2 horas e 46 minutos agora, não é isso? Pra começar o jogo de Vitória e Palmeiras.
6: Porque é 21, né? 21.
7: Um abraço pra Vitória Vermelha, inclusive.
5: É 21, né? 8h30?
8: Não, legal pra caramba.
5: É isso. Carlos Moreno, né?
7: Quem que narra o jogo?
5: Carlos Miguel?
8: Pode ser, não, perdão. Vitória,
5: Carlos Moretti.
8: Exato.
6: Só sabem falar do Corinthians. Quem vai jogar é o Palmeiras.
8: Que tem 5 retornos importantes hoje.
5: Qual que é o nome, qual que é o nome do fera?
6: Carlos Moretti.
5: Eu concordo com ele, eu não sei falar do Palmeiras mesmo. Eu escalaria o Palmeiras hoje com Fernando Praz no gol. Na direita.
7: Não é o Marcão, não?
5: Ó, peraí,
7: deixa eu ver se eu sei de cabeça.
6: Esse tal de Gabriel Jesus aí que tá surgindo.
5: Provável Palmeiras hoje.
8: Manda.
5: Carlos Miguel.
8: Uhum.
5: Murilo, Gustavo Gomes e Barbosa.
8: Isso.
6: Boa, esqueminha de 3 zagueiros.
8: Isso.
5: Kelvin.
6: Voltou.
8: Isso.
5: Piquerez na esquerda, Kelvin na direita.
6: Isso.
8: Uhum.
5: Andreas Pereira.
7: Marlon
5: Freitas.
6: Trinca de meio de campo com...
5: Aí nós temos, trinca não, e na frente o Maurício.
6: Isso, Maurício.
5: Flaco Lopes.
7: Danilo... Ah, não deu,
5: Arias.
7: Né?
5: Flaco... Ah, não, mas... Não, peraí, Maurício não. Arias, Flaco Lopes e Rock.
6: Errou.
7: Rock, não... acho que é Rock não, né?
6: O Rock deve estar no banco de reservas ainda.
5: Então, Maurício, Arias e Flaco Rock.
6: Perfeito, é isso.
5: Isso. Ah,
6: provável tá Palmeiras.
7: Eu acho que é Danilo, Almada e...
5: Então,
7: não
8: quem narra esse jogo aí, Martelli?
5: Eu.
8: Ah,
5: atenção
8: saber,
5: para
8: né,
5: o provável vitória.
7: Porra.
5: Jair Ventura.
7: É o técnico.
8: Não,
7: o goleiro é o Lucas. Lucas...
5: Kaká,
7: Lucas Ar,
5: Canjo.
7: Isso.
5: Boa. Kaká, o zagueiro.
7: Kaká, o zagueiro com Luan, produto de limpeza.
5: Cândido.
7: Isso.
6: Nossa, você foi bem.
5: Essa foi boa.
7: É, o lateral esquerdo. Cara, eu sei quem que é, mas eu tô pensando em como que eu posso fazer um enigma pra você. É o Ramon.
8: Aquele que trinou a seleção brasileira.
7: Sem o Menezes.
5: Presunto em espanhol. Ah, verdade, verdade.
7: Lateral direito.
5: Ramon. Lateral direito, eu não lembro.
7: Essa
5: quem
7: eu não
5: que
7: sabia.
5: É agora.
7: Tá, deixa eu pegar o provável vitória, Jamerson, então, vai.
9: Não, mas vamos falar um pouquinho do Palmeiras, porque a Gabi trouxe um ponto importante. O Palmeiras tem muitos retornos para esse jogo. A gente já mencionou alguns que devem ser titulares. Uhum. O Kelvin é um deles, o Barbosa é outro, volta de suspensão. O Alan também volta ao time do Palmeiras, assim como o Sosa. O Sosa, sim, também fica à disposição no banco de reservas. O Flaco é o jogador que era mais aguardado, né? Vice-campeão da Copa do Mundo com a seleção argentina e retorna às atividades no Verdão depois de uma proposta recusada de 20 milhões de euros. E tivemos outra, viu? Ontem pintou notificação ao Verdão por Alan, mais uma proposta. A gente até mencionou isso no resenha, né? A gente discutiu, pô, o Palmeiras devia ter aceitado aquela questão do Napoli, né? No começo do ano, 35 milhões de euros. Chegou outra próxima, 30 milhões de euros, considerando ali os bônus, do Aston Villa da Inglaterra, e o Palmeiras, e aí eu entendi que de forma correta, bateu o pé, disse que não. Se você não vendeu por 35 pro Napoli, não vai vender por 30 para outra equipe, agora, de certa forma, né, desvalorizando o seu ativo. Então, confiou, acreditou no que decidiu e seguiu o planejamento de manter o time forte com os principais jogadores à disposição de Abel Ferreira.
8: Cara, e por mais que a gente fale que o Palmeiras tem um bom time, mesmo sem alguns jogadores, né, como o Vitor Roque e o Paulinho, que inclusive ontem a gente saiu aqui do resenha, o Paulinho fez um post e colocou, né, é só uma entorse e estaremos de volta no domingo, né? Sim. Só reforçando que tá tudo bem com ele, não é nada de grave. O Vitória vem muito bem em jogos em casa, especialmente,
9: o
8: né?
9: Melhor
8: São
9: mandante
8: sete
9: do
8: vitórias
9: Brasileirão
8: em casa e tem 81% de aproveitamento em jogos no Barradão. Então, deve ser um jogo bastante complicado pro Palmeiras, que mesmo tendo um time muito forte, vai enfrentar dificuldades contra um time que em casa consegue se impor muito bem.
5: E o Vitória eliminou o Flamengo jogando justamente no Barradão, né? Sim. Empatou 1-1 no Maracanã. É um
9: quarto melhor.
8: Hoje,
9: perdão,
8: o Palmeiras não pode
9: quarto
8: vacilar,
9: melhor,
8: né? Levando em consideração que o Flamengo, que é o vice, embora tenha, sim, aí ainda a gordurinha, né, dos pontos, vai enfrentar o Internacional, que vem muito mal no campeonato, né? Que tá, só não está na zona de rebaixamento pelo critério de desempate, e aí o Vasco
5: tá moralmente
8: na zona,
5: no,
8: né,
5: Z4, né?
8: O Vasco. Exato, exato.
9: Ah, mas ó, eu falei que o Vitória é o melhor porque ele tem o melhor aproveitamento.
7: Atenção!
9: Né? Porque ele tem só 9 jogos, os outros times que estão à frente tem mais jogos, então, uhum, tem mais pontos em casa. Mas o Vitória tem 81% de aproveitamento em casa.
7: Atenção!
9: Jogos, então,
7: até o melhor mandante. Atenção, sobe o hino do São Paulo, por gentileza, hein?
8: Ué.
7: Ô, louco. Pode subir o hino do São Paulo, que o bagulho falou.
9: Palmeiras assim, hein?
7: Pode subir. Casares renuncia a cargo no Conselho do São Paulo.
5: É a carteirinha de sócio, né?
7: Não tem mais.
5: E isso é pra fugir do processo de expulsão.
7: Eu ia,
5: né,
7: falar, sim, isso.
5: Porque quando você renuncia, você pode voltar. Certo? Você tá abrindo mão. Você quer voltar a ser sócio? Você vai lá na secretaria e paga a sua mensalidade. Então ele tá fugindo de um processo de expulsão aí, pelo que eu tava lendo de alguns setoristas especializados. A Grela tá por dentro do São Paulo aí também, a Grela? Chega aí.
7: Atenção. Não, era só isso.
5: Nosso suplente, pô.
7: Era só isso, pô. Vamos, a Grela. Rápido que nós temos
5: break.
7: Não, break a gente deixa pra depois. Eu só queria falar de São Paulo, só disso, e da negociação do Paulinho, não é isso, meu querido Agrela? Boa tarde, senhor.
10: Exatamente, Martelli. Boa tarde a você e a todos que nos acompanham. É o que o Fabiani falou, foi para fugir dessa votação que a Comissão de Ética faria amanhã para decidir se o Casares seria ou não expulso do quadro associativo do clube. Ele que tem algumas investigações dentro da Polícia Civil, juntamente com o Ministério Público de São Paulo, aquela com a comercialização clandestina e ilegal do camarote 3A no estádio do Morumbi, saques em dinheiro vivo entre janeiro de 2021 e novembro de 2025 durante a sua gestão aí, ou seja, algumas polêmicas envolvendo possíveis gestões temerárias por parte do Júlio Casares, que mais recentemente também teve, de acordo com a reportagem dos nossos colegas do GE, alguns detalhes revelados sobre R$1 milhão gastos no cartão corporativo do São Paulo, mais uma dessas grandes polêmicas envolvendo o agora ex-presidente do Tricolor e, de momento, o agora ex-conselheiro também do São Paulo Futebol Clube, viu, Martelli? Agora, sobre o Paulinho, é engraçado, São Paulo primeiro ia emprestá-lo ao Botafogo de Ribeirão, pois bem, depois resolveu vender. E aí, uhum, isso inclusive até ficou já bem encaminhado. Paulinho, que é um atacante da base, foi um artilheiro da Copinha dessa temporada aí pela equipe São Paulina, estava praticamente liberado, não seria vendido, era liberado. São Paulo liberaria o Paulinho, ou seja, de
7: sem
10: graça,
7: custo,
10: sem custo, sim, exatamente mantendo 40% dos direitos econômicos do atleta para possíveis vendas, o que aconteceu também com o Moreira, né, que foi ao Al Nassr dos Emirados Árabes da mesma forma. São Paulo manteve 50% desses direitos aí. Então, pensando em um possível lucro lá pra frente. O Moreira, por exemplo, tinha contrato com o São Paulo até 2027. Aí, a notícia saiu e, diante da péssima repercussão com a torcida, o São Paulo voltou atrás e agora resolveu continuar tentando emprestar novamente o Paulinho ao Botafogo de Ribeirão Preto, que deve acontecer até o final do ano, Martelli.
7: Boa, muito obrigado, senhor Guilherme Agrelo. Ó, tem um recado para os senhores aqui e na volta quero o tema da seleção brasileira, hein? Que atenção, agora vai. Olha, você sabe que enquanto a gente tira o hino do São Paulo... Desculpa, Milhosa, na transição eu te peguei nessa. Não, sobe o hino do... Sobe o tema do Brasil, então. Vai, eu falo disso antes. Depois a gente anuncia o vencedor e enfim, e fala também de Wonder.
9: Será que é da despedida?
7: Os senhores viram... Não, não é despedida não, cara. A gente tem agora dois jogos do Brasil, né? Na Austrália.
9: Sim.
7: Né?
9: Sim.
7: Grandes amistosos
5: super
7: na Austrália.
5: Super interessantes, né?
7: Não, super
5: sim.
7: Interessantes, né? Muito, muito bacana isso. Mas aí a CBF, eu tava dando uma olhada hoje, que a CBF também, além de fazer os amistosos em Townsville e em Brisbane, 25 e 29 de setembro, respectivamente, depois nós vamos para Calcutá enfrentar a seleção da Índia. No dia 3 de outubro e aí em novembro, ao que tudo indica, um torneio em Singapura para encerrar o calendário do ano da Copa do Mundo, uma competição que é organizada pelo Japão, que convidou Paraguai... Não, não é possível.
5: É um torneio em Singapura com Singapura, Paraguai e Japão.
7: É isso mesmo. Aí é loucura, gente.
9: Japão entra favorito já, hein?
7: Aí é loucura, gente. É assim, beleza. Acabou um ano 2026.
9: Índia?
7: Mas, ó, 27, 28, 29.
9: Nossa.
7: Cara, é top 20 seleções, top 20 das seleções mundiais e ponto. Para de querer ficar fazendo dinheiro, eu sei. Para de querer ficar fazendo dinheiro na Austrália, fazer dinheiro. Pensa no futebol, cara. Traz o título. É isso. Pelo amor de Deus, cara. Só isso que eu tenho pra dizer. Porque não dá, cara. Vai pra Calcutá jogar contra a Índia. Se bem que é capaz de a gente jogar contra o Paraguai, Japão e perder. Então, numa
8: verdade.
7: Dessas...
8: Ah, mas eu achei, assim, bem próximo do torcedor. Você não achou, não?
7: Não, aí, legal.
8: Achei uma coisa
7: aproximar
8: ótima.
7: O público. Você,
5: a colônia brasileira na Índia.
9: Atenção, e a Índia, a hora que se der conta que dá pra jogar futebol, os caras têm gente.
7: Esquece. É verdade. É.
9: Hora que eles se derem conta.
7: Abre a seletiva 7 times. 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Victor Yoko ganhou os ingressos para amanhã. Victor Yoko, a nossa produção vai entrar em contato com você para Corinthians e Atlético Paranaense. Vem aí os donos da bola na Rádio Bandeirantes. Com o Craque Neto. Tchau, Milhose.
9: Tchau.
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2: Corredor Norte-Sul no sentido Interlagos tem lentidão desde o viaduto Santa Generosa na região da Paulista até o 11 de junho, à altura da Indianópolis. O caminho melhor é feito pela Domingos de Moraes até a Avenida Jabaquara, dali para Bandeirantes. Se você der a volta pelo outro lado do parque, vai encontrar a República do Líbano também com excesso de veículos da Antônio Joaquim de Moura Andrade à Avenida Ibirapuera. 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
2: Na marginal do Tietê, um veículo pegou fogo na pista local na altura do sambódromo do Anhembi. As três pistas têm redução de velocidade pela curiosidade somente neste trecho mais pontual do sambódromo. Adiante, a nova lentidão afeta as pistas expressa e central entre as pontes Limão e Freguesia do Ó, mas a pista local ainda vale como opção. 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
3: Com obras no início da radial na altura da Almirante Brasil, no sentido da Penha, tem lentidão desde a Praça Roosevelt, ou seja, afeta toda a ligação leste-oeste e o comecinho da radial. Mas antes disso, a Francisco Matarazzo está livre para o centro, lenta somente no sentido da Lapa. E o elevado Presidente João Goulart, o Minhocão, funciona bem nos dois sentidos. 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

grande área, Marlon Freitas fecha, devolve a bola recuando por dentro do Murilo, Murilo Andréas Pereira, no que balança, domina, gira para Marlon de volta, Murilo na área, o passe Sousa, chegou, ganhou, limpou,

0: Campeonato Brasileiro. Maurício na tabela pela meia direita, até com o zagueiro Murilo se enfiando no meio da defesa do Coritiba. Sonsa drible, o zagueiro cai sentado.
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2: São Paulo e Palmeiras começando com a disposição em vulgar, dando logo neste comecinho de partida uma demonstração de que teremos muita emoção, muita beleza no Pacaembu, Maltoni.
3: Era o que comentávamos atrás do gol com os companheiros. Hoje poderemos ter uma partida efetivamente sensacional no Pacaembu.
2: Olha, podemos agora deixar uma linha cercando para o ataque, para o Viviano. O Brasil é bom, o Viviano.

você. Confirma-se a nossa previsão de que teremos tempestade de para Dudu. Dudu na esquerda para Demar, prendeu bola, escapou de Carlos Alberto, virou, ajeitou, chutou, entrou, bordando a bola, sobrou para o Cerveja.

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0: brasileira. Agora canta, grita, chora, vive um momento de raro trono, de rara felicidade, a grande torcida palmeirense. A jogada foi bonita, desenhada, bordada, enfeitada. Numa conclusão preciosa no passe de Marcinho para Evair. Sozinho,
1: Rivaldo levantou errado, branco, amortece, vem do lado esquerdo, ameaça sair, perdeu para Rivaldo, a chance no gol.

0: Rivaldo perdeu! Rivaldo acreditou!
1: Quando surge o
2: Maracanã para bater, correu de novo para bater, o defesa é gol, é gol!

Diego, batendo a testa.

0: O Screte do Rádio, garotinho, agora com a gente aqui. Parabéns à Grela de ver esses gols maravilhosos. Hoje tem Palmeiras e Vitória, Vitória e Palmeiras. Por sinal, se eu não estiver errado, acho que o Vitória que desceu o Palmeiras, né, pra segunda divisão num jogo, acho que lá em um Barradão. Se eu não estiver errado. Se eu estiver errado, e acho que não tô.
1: Foi 7-2
0: pro
1: Vitória.
0: Então é o seguinte, pra todo mundo tá ligado aqui nos donos da bola, pra que a gente possa arrebentar. 7kbet.br, isso mesmo, que é a nossa patrocinadora, 7k.bet.br, 7k.bet.br, a nossa patrocinadora aqui dos donos da bola. E para começar já firme e forte, você já tem aí o time do Palmeiras, Bruno Migliozzi, que daqui a pouco, né, às 9h30, vai ter a jornada esportiva das 9 até as 9h30, Barradão, Vitória e Palmeiras, narração dele. Pedro Martelli, comentários, ele, o Quesada, monstro, reportagem, Bruno Migliozzi, intervalo, Ana Martins, plantão em produção, Guilherme Agrela, não vai chegar até o final do ano. Apito final, Ana Martins e produção, Guilherme Agrela, não é verdade? E amanhã tem Jornada Esportiva, Campeonato Brasileiro, Neoquímica Arena, 7h30, Ulisses Costa, Ronaldo Giovanelli, Alexandre Prédio, Luiz Fabiani, amanhã não vai falar nada. Intervalo, João Paulo Capelanes, produção, Lucas Bueno. Apito final, Capelanes e Lucas Bueno. O provável time do Palmeiras e o que acontece com o Paulinho. Tá fora do jogo, Bruno Migliozzi?
2: Fala, craque, tudo
0: quantos
2: bem?
0: Anos o senhor tem?
2: Tenho 26 anos.
0: Nossa senhora, palmas, palmas, palmas para você, garotinho.
2: Obrigado, craque. Vamos lá falar do Palmeiras, que não conta com o Paulinho. Desfalque confirmado, não viajou a Salvador, portanto, não estará à disposição do técnico Abel Ferreira, que deve voltar a utilizar o esquema com três zagueiros na partida contra o Vitória. Portanto, time provável de Carlos Miguel no gol, linha de zaga de Murilo, Gustavo Gomes e Barbosa. Linha de quatro com Kelvin na direita, Piquerez na esquerda, meio de campo de Marlon Freitas e Andreas Pereira. À frente, Maurício, João Arias e Flaco Lopes de volta à equipe do Palmeiras.
0: Esse é o timaço da equipe do Palmeiras lá em Salvador para enfrentar o Vitória. Quem apita e quem fica no VAR, garotinho?
2: Alex Gomes Stefano, do Rio de Janeiro, é o árbitro do jogo. Quem cuida do VAR é o Marco Aurélio Augusto.
0: Tá certo. Quantos pontos está o Palmeiras, Bruno Migliozzi?
2: Palmeiras tem 44 pontos. É o líder do Campeonato Brasileiro e tem uma vantagem de 6 para o Flamengo, que é o segundo.
0: Desgraça, hein, Leandro? Desgraça de time!
3: É difícil.
0: Não perde, porra! Perdeu duas só, porra!
3: Quando joga mal, empata.
0: Não, brincadeira!
3: Quando joga mal, ganha.
0: Uma
3: também.
0: Desgraça, rapaz! Brincadeira, não toma gol! 20 gols marcaram!
2: É, o Palmeiras tem nesse momento, craque, o melhor saldo da competição, mas sofreu 16 gols, foram 16 gols sofridos aí, 34 marcados, 16 sofridos na competição. O Flamengo passou, na verdade, são 18 de saldo pro Palmeiras e 19 pro Flamengo, os dois disparados nesse quesito.
0: Vamos lá então, essas primeiras informações do Bruno Migliozzi, um menininho da Rádio Bandeirantes, que arrebentou ontem lá. Primeiro agradecer demais, né, ao Capriotti, né, agradecer demais também. Não, o Buda acabou lá, Decilo. Não acabou?
4: Acabou.
0: Nossa, ó,
4: pode descer, fecha a porta.
0: Não, tudo bem. Vamos aproveitar enquanto os caras não mandam a gente ir embora. Né?
4: Até falar pouco.
0: Hoje. Não, mas tá tudo bem. É o seguinte, ó, agora ficou bom, hein? Ou, agora ficou time grande. Pode deixar aí que tá maravilhoso. Agora minha voz ficou incrível pra mim aqui. Que eu gosto de escutar minha voz. E gosto de escutar todo mundo junto, ao mesmo tempo. Tudo bem, Everton Ramos? O senhor dá pra sentar? Eu tô mandando o senhor sentar. Vai ficar de pé aí pra fazer o quê? Tá de guarda? Pô, tá de brincadeira, pô? Senta aí, relaxa. Ei, dá uma goza da vida. Calma, tá tudo bem. Vai dar tudo certo. É o seguinte, ó. Pra vocês terem ideia, a gente ontem teve uma comemoração daquilo que a Rádio Bandeirantes, Rádio Band News, Nativa e Band FM, o que nós fizemos na Copa do Mundo. Todo mundo foi convidado. A gente comeu uma pizza maravilhosa. Eu, por exemplo, levei uma pizza embora pra casa, né? Agora, a presença do senhor Johnny Saad, do CEO, que é o Jordano, eu chamo dele Claudinho. aí Denis, Amanda e todos nós. As pessoas que estavam falando, as pessoas que trabalharam, o pessoal do site, o pessoal de tudo, todas as pessoas que foram importantes para essa Copa do Mundo. Muito obrigado a todas as pessoas e todas as empresas que patrocinaram a Copa do Mundo. E a gente tem a Copa do Mundo Feminina agora também, que nós vamos fazer. A Amanda conversou comigo, ontem deu uma pressão na frente do seu Johnny, né? Olha, eu acho que o Neto vai fazer também, conversamos com ele. Calma, calma, calma, calma. Vou pensar. Vou pensar. E que vai ser mais uma honra eu poder fazer mais uma Copa do Mundo 2027. E você que tem uma empresa, você que quer mostrar tudo aquilo que você... na Rádio Bandeirantes, vocês podem ter certeza que foi indiscutivelmente, nenhuma rádio foi igual a nossa. Nós arrebentamos desde 1950. Parabéns a todos nós. Capitaneado. Quem que falou girafa aí? Quem que foi? Você?
1: Tô quieto, tô quieto.
0: Porque você arranjou uma briga aqui.
1: Você tá brincando. Você
0: arranjou aqui. Não foi? Luiz Fabiano e a Grela, quase saíram na mão.
1: Vou te mostrar o que ele me mandou hoje.
0: Vamos lá.
1: Então. Para com isso, traíra. Para com isso.
0: Então, obrigado, Ricardo Capriotti, da pessoa, do homem, do amigo, do nosso líder, de você sempre ser essa pessoa incrivelmente maravilhosa. E o seu Milton, lá no céu, tá realmente muito feliz com você. Eu não sei se é a Beth, né? Porque você voltou... Falou que voltou cansado. Bete é a esposa dele. Ah, você queria pintar o portão. E a Bete lá. E ele querendo pintar o portão. Arrumar o Fusca do seu Milton. Capriotti, vai pra cima, hein? Que é o conselho que eu te dou. E aí, o conselho também é que todo mundo acha, e também estão pensando e já falaram, que o conselho, o core, todo mundo quer saber dos exames médicos do Memphis. O homem chegou ou não chegou, Luiz Fabiani?
3: Crack, ó, pra provar que eu não tô mentindo, eu vou passar pro Leandro Guerreiro. Não fala quem está mandando a mensagem, mas leia o texto da mensagem. Vindo, é o que eu acabo de receber por aqui a respeito do Memphis.
0: Crack. Mas dá pra ver pelo... Se você pegar o avião dele e você ligar na ANAC lá, você sabe a hora que tá chegando, você acompanha.
3: O voo particular, ele é mais difícil de você ter esses acessos, né? O Memphis, ele vem de voo privativo. Vou tentar confirmar a informação aqui, mas recebo de uma pessoa ligada ao jogador que Memphis Depay está a caminho do Brasil para finalizar o seu
0: acordo. Sozinho ou com alguém? Com alguém?
3: Sempre com o staff dele, né, craque?
0: Vai saber, as pessoas viajam para Ibiza também, né? Às vezes se encontra lá, vai saber, né?
3: Quem tava lá, e inclusive falam que rola um affair, é ele e a Maísa.
0: Ah, isso é uma coisa que o senhor Sônia Abrão, o senhor Léo Dias... Porque você tá nessa vibe agora, né? Você agora quer ser fofoqueiro também. É brincadeira. Você tá de brincadeira.
1: Que faz, hein,
0: traíra? O que não tem a ver com a vida do cara? Mas quem ela, é que ele tá saindo?
3: Ela é corintiana. Ela pode ter ajudado.
0: A minha mãe tá também. Se ele quiser pegar minha mãe, eu deixo ele pegar minha mãe.
3: Mas será
0: a
3: que
0: minha
3: ela
0: mãe
3: não
0: tá
3: ajudou?
0: Solteira, é corintiana. É mais que a Maísa.
3: Será que a Maísa não falou Memphis? Fica no Corinthians?
0: Ah, não sei.
3: Mas enfim, Caraque Neto, boa tarde pra você, passando as
0: não,
3: informações.
0: Virou Léo Dias da Band, na rádio agora.
3: Quem sabe um dia. Quando acabar com o esporte, eu vou pra esse... Craque, é o seguinte, o presidente Osmar Stabile se viu numa posição que ele ficou muito dividido quanto à questão do Memphis. Basicamente, de um lado você tem a torcida a favor da permanência do Memphis em sua maioria. Do outro lado você tem conselheiros ligados ao presidente que estimulam a ideia dele de que não deve haver renovação. A ver se o presidente Osmar Stabile vai comprar um desgaste interno no conselho ou com o torcedor do Corinthians quanto à permanência do Memphis Depay.
0: Vamos lá, as informações essas agora da equipe do Corinthians, agora troca a banda. Vem aqui você agora, meu querido Everton Ramos, a gente fala do Santos, depois o Luiz Fabiani volta em relação a isso. Eu vou perguntar pro Decílio, também pro Leandro Guerreiro e as nossas opiniões. E você que tá aí ligado junto com a gente, 7k.bet.br. Tem que ser sempre assim, hein? Pessoal aí, ó, minha voz tem que ser sempre essa aqui, vai me ajudar, viu, Agrela? O que você tá fazendo sentado aí, filho? Você, filho, o que foi?
2: Tá estudando pro plantão da transmissão de Logo
0: não,
2: Mais.
0: Esse moleque não é possível, esse moleque é o moleque mais profissional que eu conheci na minha vida. Eu vou tirar você da rádio um dia e vou levar você pra televisão. Fazer os donos, tudo. Você tá estudando? Dá o telefone, dá... Vai lá, fala aí pra mim. Vamos lá.
1: Vem cá, Gra.
0: Vamos lá. O que você tá fazendo?
4: Aqui, ó. Pra quem nos acompanha no YouTube da Bandeirantes, um abraço pra você, viu, craque? Só um close aqui, ó. Cadê? Bom, mas pra quem tá ouvindo no rádio, é o seguinte. Pro plantão, cada um faz do seu jeito, né, craque? Mas a gente anota algumas coisas, então...
0: Tipo, o que, que você anotou aí?
4: Ó, por exemplo, Manchester City quer o Boadi de Marrocos, 18 anos pra ele, volante, que
0: disputou a Copa do Mundo.
4: Isso para os giros da jornada
0: ah,
4: com Pedro
0: Martelli. Tá, entendi.
4: Aí aqui toda a rodada do Campeonato Brasileiro, Copa Sul-Americana, quem enfrenta quem, ó. Ó o zoom aqui do Carlos
0: Amaral. Por que tá de vermelho? O que tá de vermelho?
4: Ah, só para eu me achar melhor, entendeu? Para
0: para você ter uma noção daquilo que você tá escrevendo.
4: Exatamente, então tá de vermelho aqui.
0: Na verdade isso é um espelho, né, que você tá fazendo.
4: Isso, é um espelho, exatamente. Eu tava no chão porque o Rafael Palmeira tava ali operando e agora eu vou sentar na cadeira.
0: Senta lá, filho.
4: Tá bom.
0: Tchau. Aí, por isso que ele tem um futuro imenso na Band. Tem uns que nem sabem falar. Nessa imprensa hoje aí. Os caras nem estudaram. Eu não estudei, mas eu aprendi. Inicialmente você vai ver eu errar o português. Concordância. Então, quando você tem um menino como esse, que faz toda a produção de todos os programas, eu não sei se ele aguenta até dezembro.
1: Nós estamos na 21ª rodada ainda, são 38.
0: Faltam 17?
1: 17 rodadas.
0: Faltam 17, não sei. Eu só sei que você, Everton Ramos, estava ontem lá na Vila Belmiro, e o que você viu, que você pode falar, e o Neymar ganhou uma Copa das Confederações e uma medalha de ouro. Olimpíada. Em 16 anos, Olimpíada. Não fez nada para a Copa do Mundo, 4 Copas, não disputou uma semifinal. Fez um gol em quartas contra a Croácia. Não ganhou nada. Foi medíocre na seleção brasileira. Ah, tem 80 gols. Ah, tem Peru, Argentina, Peru, Bolívia. Não ganhou uma Copa América. Eu também não, sou vice. Então, um dos piores, como ídolo, um dos piores grandes jogadores a não conseguir absolutamente nada na seleção brasileira. O que é uma vergonha lá desse Silo. Asher. A Sherry tá trabalhando também aí na parada toda. Lembra aquela do Spock? Lembra do Spock que tinha uma rua? Igualzinho. Vamos lá, Everton Ramos. Vamos lá. Você, como é santista, né?
5: Sou, craque Neto.
0: Vamos lá, o Neymar tava com um brinco de diamante. O seu é?
5: Não, craque Neto.
0: Deixa eu ver o seu brinco.
5: Aqui, ó.
0: Mas se não dá aqueles negócios...
5: Não, porque eu compro... É o nome de um material que ele não dá problema pra pele.
0: É, porque a minha filha não pode ter, porque ela dá infecção.
5: Não, eu felizmente não tive problemas. Furei acho que ano passado.
0: Te furou ano passado, filho?
5: Furei ano passado.
0: Tarde, né, bem? É. Não foi?
5: Você
0: e
5: viu?
0: Aí? Eu vi. Eu não vi, eu queria ter visto.
5: Tá tudo certo.
0: E aí, viu, o craque? Santos, Everton Ramos?
5: O Santos que começou, craque Neto. Boa noite pra você, pros colegas da bancada e pros ouvintes dos Donos da Bola. Dando um susto na torcida do Peixe. 18 segundos, falha de Adonis Frias e o Santos de virada. E com o Neymar, que no planejamento inicial pra um Peixe que tentava alternar o elenco pela sequência de jogos, não estaria em campo. Mas se viu ali na segunda etapa entrando o camisa 10. Fez uma boa partida, inclusive. E o que chamou a atenção, claro, no final... Cuca, durante a coletiva, bancando o Neymar para os dois jogos contra o Remo, tanto na Vila quanto em Belém do Pará. E o outro Neymar já na zona mista cravando, a gente pode ouvir daqui a pouco, inclusive, cravando entre aspas, porque ele fala, eu acho que já deu, né, em relação
0: então ele não
5: à
0: cavou,
5: seleção
0: né?
5: brasileira.
0: Então ele não cavou, não é verdade, porque ele disse, eu acho, é aquela conversa mole, né? Eu acho que vou ainda disputar uma Copa. Não foi isso que você entendeu ou não, Decilo?
1: Ele deixou a possibilidade em aberto, né? Alguns outros
0: que vergonha.
1: Alguns outros jogadores aí, mundo afora, já tinham dito, ah, eu não quero mais, não vou fazer mais.
0: Imagina Bruno Migliosi ali, os dois respirando junto, hein? Ali na televisão, não tem ar pra nós. Falta ar pra todo mundo. Desculpa, Decilo, perdão.
1: Não, aí você tem que arrumar uma empresa que de oxigênio pra patrocinar o programa, né? Que senão... asfixia, cinegrafista e companhia. Mas com relação ao Neymar, é aquela coisa, né, cara? Ele fica procurando uma manchete, né? Ele fica procurando se destaque uma notícia. Ele não precisava falar isso agora. Até porque ninguém perguntou para ele sobre seleção, né? A questão é a sequência dele no Santos agora. O que tinha que fazer para a seleção brasileira em 2026, não fez. A seleção não fez. Então ele joga mais uma vez uma mídia contra ele. A gente fica na expectativa. Ah, eu acho que talvez eu não vá mais. O Neuer já tinha falado em parar. O Messi já
0: Casemiro, todo mundo. Zico, todo mundo.
1: Mas você viu que legal que a seleção...
0: Pelé falou, todo mundo falou.
1: A seleção brasileira, Neto, está encaminhando agora a compromissos para o final do ano. Que coisa maravilhosa. Vão ser dois jogos
0: contra a Austrália.
1: Contra a Austrália. Vai ter jogo na Índia. Vai ter jogo em Singapura.
0: Que legal.
1: E aí é um torneio que pode ter Paraguai, Japão. É um torneio organizado pela seleção japonesa. E dos últimos, de 2014 para cá, desde que o Brasil foi eliminado, eu estou fazendo uma matéria especial para o jornalismo da Bandeirantes. Você tem ideia quantos jogos, não estou falando os obrigatórios pelas eliminatórias, quantos jogos amistosos a seleção brasileira fez em solo brasileiro de 2014 para cá? Tem ideia, não?
0: Nenhum.
1: Cinco.
0: Cinco só?
1: Nós estamos falando em 12 anos.
0: Cinco.
1: Cinco vezes o Brasil jogou para o brasileiro. O resto foi mundo afora. Aí atrás de...
0: Dinheiro.
1: Cascalho, essa coisa toda. Então, com relação ao Neymar, cara, a gente espera que ele jogue os dois jogos contra o Remo. Vão ser jogos difíceis, vai ser parada dura. Eu acho até por isso o Cuca, se o primeiro jogo fosse lá, certamente ele iria. Como é o jogo... Vai ser em casa e vai ter que decidir fora, vai precisar do Neymar e do Neymar que a gente espera que seja. Não daquele Neymar meia boca.
0: Vamos lá, pra você, meu querido Leandro, o que você pensa? Eu acho que eu vou largar a seleção. Eu dei minha vida. Não foi campeão. Não chegou em nenhuma final. Não chegou em semifinal. E quatro Copas do Mundo, fez 9 gols. Uma vergonha.
6: Boa noite, craque. Todos ligados nos Donos da Bola, da rádio. A gente esperava muito, né, em todos esses anos, quando ele estava jogando no seu auge, não conseguiu, infelizmente, não só por culpa dele, mas de todo o elenco. Agora ele foi sobre imensa pressão, e por todos os envolvidos, né, na CBF, fizeram uma pressão para levar ele para a última Copa, então acredito que finalizou, né, na última derrota que o Brasil teve na Copa, para mim acaba ali. O que pode acontecer agora é um jogo de despedida, né? Fazer um jogo de festa. Acho que isso pode ser legal para ele e para a seleção brasileira, se entender se isso for bom para a seleção em termos de ganhos, né? Porque hoje tudo, como o Decílio tá falando, você jogar...
0: Eu acho que seria injusto, sabe por quê, Leandro?
6: Que não fizeram pros outros, né?
0: Não fez pro Cafu.
6: Então.
0: Não dá para fazer para todo mundo.
6: Sim.
0: O Cafu merecia o jogo de despedida. Se tem alguém que merecia o jogo de despedida, o Cafu ou o Dunga? Mais o Cafu pra mim. Cafu não tem liberdade nem de entrar lá. Agora, fazer jogo de despedida pro Neymar, a não ser que for por causa de dinheiro.
6: Eu tô falando, assim, o atleta querer, não que a CBF vai fazer,
0: tá,
6: né? Eu acho que é mais por parte dele no futuro do que propriamente pra CBF. Acho que o momento agora é ele deixar um pouco, né, a internet, deixar um pouco essas coisas de lado, até porque...
0: Ah, não vai deixar.
6: Até porque o Santos tem paradas duras, não só na Copa do Brasil, como também no Brasileiro.
0: Vamos lá, Everton Ramos, pode,
7: não, só
0: pode
7: pra,
0: falar, filho.
7: Só ainda acerca dessa situação, uma informação hoje do jornal O Globo. A CBF já estuda de forma preliminar uma despedida para o Neymar. O único impasse...
0: Não, para, mentira.
7: O único impasse seria...
0: Quem falou isso aí?
7: A informação do jornal O Globo, tá? De que a CBF já estuda uma data para despedida, só que o único impasse nessa temporada atual é ele ainda estar em campo com o Santos e um calendário aí cheio de jogos.
0: 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Mais informação do Palmeiras, meu querido Bruno Migliozzi.
2: Vamos lá, craque, falar dos retornos que tem o Palmeiras pro jogo de hoje. São 5 ao todo que voltam a ficar à disposição do técnico Abel Ferreira pro duelo de logo mais, que coloca frente a frente o melhor visitante do Campeonato Brasileiro Palmeiras contra o time com o melhor aproveitamento dentre os mandantes. Pois é, o Vitória, em 9 jogos no Barradão, venceu 7, empatou 1 e apenas uma derrota, jogando muito bem no comando do Jair Ventura em casa, em Salvador, onde o Palmeiras, é claro, tem memórias ruins aí, lembrando de jogos no passado. Vale destacar, portanto, Kelvin voltando de suspensão, Barbosa também, o Sosa tá no banco de reservas, é outro retorno, além do Alan. O Alan volta a ficar à disposição no banco, e a gente lembra, ontem pintamos sobre uma proposta que chegava do Aston Villa, os valores de 30 milhões de euros, o Palmeiras disse não. Vale lembrar que ainda no começo do ano, o Napoli ofereceu 35 milhões de euros, o Palmeiras também não quis negociar o Alan com o futebol europeu. Então mantenha a palavra, não sai ninguém, e o Palmeiras segue forte na liderança do brasileiro. Crack.
0: Vamos lá, dá o time do Palmeiras para todo mundo que tá ligado nos donos da bola aqui na Rádio Bandeirantes. Esse microfone incrível, não é assim que fala, gente. É aqui, ó, a diferença, ó. Aí, não, é aqui, ó. É o seguinte, conta pra mim, Bruno Migliozzi.
2: Vamos lá, craque. Palmeiras provável pro duelo às 9h30 da noite contra o Vitória no Barradão. Carlos Miguel, goleiro. Trinca de zagueiros de Murilo, Gustavo Gomes e Barbosa. Linha de 4 à frente. Kelvin na direita, pela esquerda, o Piquerez. Meio de campo de Marlon Freitas e Andréas Pereira. Um pouco à frente, Maurício, João Arias e o centroavante Flaco Lopes de volta com a camisa do Verdão.
0: Tá certo, então. O Everton Ramos, quando joga o Santos em relação ao Campeonato Brasileiro?
7: Em relação ao Campeonato Brasileiro, craque, no domingo da outra semana, dia 9, contra o Atlético Paranaense, mais um jogo marcado para o Estádio Urbano Caldeira, para Vila Belmiro, e sem o camisa 10, suspenso pelo terceiro cartão amarelo.
0: Tá certo, então, e também o Santos joga agora na Copa do Brasil.
7: É isso, no próximo sábado, 9 da noite, jogo de ida das oitavas de final da Copa do Brasil, vai enfrentar o Remo, às 9 da noite, para essa expectativa de que Neymar esteja em campo.
0: O Santos briga para não cair no Brasileiro. E já está nas oitavas, enfrenta o Maracá?
7: Macará do Equador.
0: Macará.
1: E tem altitude lá, né?
7: 2.500 metros.
0: Ah, não, eu já joguei 2.700, 800, não tem problema nenhum, não. Se eu joguei, o Neymar pode jogar. Não é verdade? Muito obrigado pelas suas informações, daqui a pouco você volta. Luiz Fabiano, e volta ao seu posto. Meu querido Luiz Fabiano, filho do Kid Bengalinha. É, conta pra mim, o Santos ganhou 2 jogos, fez 8 gols, certo? Aí depois pega a Chapecoense e faz mais 2, 10. Só que no Brasileiro, o Santos, se não ficar esperto, cai. Como que o Santos pode não cair em relação ao Brasileiro, do seu ponto de vista, Leandro, o guerreiro, pai de Samuel? E de outros 15 também.
6: Craque, o Santos tem que fazer algo diferente, né? No Campeonato Brasileiro, né? Um Campeonato Brasileiro, como a gente citou ontem, de 2 jogos contra a Chapecoense, o Santos fez 1 ponto, né? Então é muito complicado, né, você no Campeonato Brasileiro ter uma regularidade tão abaixo assim. No Campeonato Brasileiro tem que fazer algo diferente, e algo diferente é conquistar as vitórias, e principalmente nos seus domínios, né? Muitas das vezes o Santos dentro de casa não conseguiu fazer um bom jogo, não conseguiu ser forte, não conseguiu se impor frente aos adversários, por isso não conquistou vitórias. Então vai ter que buscar resultados fora de casa.
0: Grande guerreiro! E aí, irmão, beleza? Vamos lá. Qual a ideia do Santos, do Gabigol? 15 gols na temporada. E a gente não pensa muito nisso, né? Mas quem tá jogando muito mal é Rony. Não é verdade? Time do Santos, defesa, goleiro. Até porque o Santos tem um treinador de goleiro que não foi goleiro. Então você tem que ter um treinador de goleiro que saiba o posicionamento do goleiro, coisa que o Arzu não sabe. É só bater bem na bola. Para bater bem na bola é uma coisa. Agora, ser treinador de goleiro é outra situação. E aí o Santos, ele tá muito mal defensivamente. Tanto é que tomou 2 gols da Universidade do Venezuela e 2 gols da Chapecoense. Decilo.
1: E
0: a camisa da sua filha tá lá no meu carro, tá?
1: Maravilha, Neto. Se ela estiver ouvindo, vai me cobrar hoje ainda. E o Frias pediu desculpas, né, pela falha.
0: Faltava, ela tá escutando a CBN, né?
1: Não,
0: a Transamérica, a Rádio Globo.
1: Não, aí toma pito do papai. Então o Frias acabou pedindo desculpa. A gente outro dia teve uma falha clamorosa do goleiro do Brazão, uma saída desesperada. Então tá faltando um pouco de tranquilidade no sistema defensivo do Santos. Eu imagino o Cuca tá com aquele cabelo dele bonito lá, arrepiado, né? Porque a coisa não tá funcionando. É, o time tá tomando golzinho bobinho. Não pode tomar golzinho bobinho. Temos que trabalhar, trabalhar, trabalhar. Então, é isso. O Santos precisa trabalhar bastante. Tem a história do Gabigol, que chamou a imprensa de chata quando a imprensa perguntou ontem com relação ao que tinha acontecido no vestiário, aquela questão da cobrança e tudo.
0: Ah, eu tenho o direito de falar isso.
1: Não, é, não. Lógico. E a gente tem...
0: Pra mim não serve isso.
1: E a gente tem a obrigação de perguntar.
0: Lógico.
1: Mas, aí responde se quiser, se não quiser não responde.
0: Tá tudo bem.
1: Acabou respondendo, falando que realmente teve lá...
0: É melhor uma imprensa chata que uma imprensa conivente com os erros que acontecem lá. Então, pra mim, isso é um elogio.
1: Pois é, pois
0: é. É que as pessoas interpretem de uma outra maneira. E eu entendo todo mundo de interpretar.
1: A gente tá fazendo o nosso papel.
0: Eu prefiro que eu seja chamado de chato, de otário, como o Neymar me chamou, do que um cara bonzinho e que faz média pra ter camisa, pra
1: chapa
0: ter...
1: branca, né? Chapa branca.
0: Eu nem gosto muito de vincular cor em relação a isso. Eu acho que hoje, essa proximidade de influenciadores... nos clubes de futebol, ficou muito bom pra eles, porque eles fazem média. A maioria, quem fala de futebol, quem entende, é chato mesmo, que eu me considero chato. Então, eu gostei do que ele falou, que a nossa imprensa é chata, porque nós somos chatos aqui.
1: Mas temos
0: todos
1: que ser,
0: nós.
1: Temos que ser. E com relação ao Santos, precisa reagir, precisa mais treinamento aí. Essa questão de adaptação ao grupo que o Cuca toda hora tem que dar uma mexida, não tem um time titular absoluto, jogadores que individualmente não estão fazendo um bom campeonato. O Gabigol está fazendo bastante gol, mas aí tem aquela sequência, quando você coloca Gabigol e Neymar, que são dois caras importantes, a coisa não funciona como deveria, ou às vezes não funciona, e quando funciona, funciona com um time bastante fraco, como esse time venezuelano. Então, o Santos precisa realmente reagir, porque corre risco no Campeonato Brasileiro. Se você me permite, né?
0: Permito. Você tá falando muita... Permito. Você tá falando mais que eu.
1: Solidariedade ao goleiro Kaique França, do Guarani. Ele teve um vizinho dele, a casa incendiou, acabou incendiando a dele também.
0: Ô, louco. Eu vi.
1: E foi um monte de coisa de lembrança dele, da carreira. Ele que foi menino revelado lá pelo Corinthians, está fazendo uma boa Série C pelo Guarani. Solidariedade, muita coisa da história dele se perdeu nesse incêndio na casa dele. Abraço pra você, Kaique.
0: Mas o mais importante é estar vivo. Eu tenho também lá no meu museu. Tem no meu escritório, lá em Souzas. Ah, tem tudo lá, cara. Eu vou lá, eu fico olhando a chuteira, eu fico olhando as faixas, as bolas, sabe? A minha história lá. Mas isso não... Isso não vale o que você fez, Kaique.
1: Não apaga.
0: Você manda fazer, entra no Mercado Livre, você compra tudo. As pessoas têm tudo. Vamos lá, Bruno Migliozzi, Palmeiras e Vitória, Vitória e Palmeiras. Me dá o time do Vitória, me dá a colocação do Vitória. E depois o Palmeiras, em relação ao Paulinho, em relação ao nosso querido Flaco Lopes, Vitor Roque, Marlon Freitas, Andréas, esse timaço do Palmeiras.
2: Bom time, né, craque? Aliás, rapidamente sobre o Vitor Roque, não jogavam juntos desde 23 de abril, aquele duelo contra o Jacuipense, quando o Vitor Roque se machuca. Então a dupla Flaco-Roque pode ser rejetada hoje pelo Campeonato Brasileiro contra o Vitória. Time baiano que ocupa a 13ª colocação, vem de uma boa campanha, né? Perdeu na última rodada, mas ainda assim tem uma campanha sólida no comando do técnico Jair Ventura. O time provável do Vitória, que tem o retorno ali do Martínez, volante, tem o Lucas Arcanjo no gol, Jamerson na direita, o Kaká, ex-Corinthians, joga no Vitória. Outro zagueiro, Luan Cândido, pela esquerda, Ramon. Meio de campo de Baralhas, Emanuel Martínez e Zé Vitor. No ataque, Eric, Tárzia e o René. René que jogou na Portuguesa, jogou muito bem pela Portuguesa e hoje é o centroavante da equipe baiana.
1: Não, você falou do Kaká, ex-Corinthians, e tem o Eric, que foi do São Paulo. Isso. É um jogador bastante importante. Também no São Paulo não funcionou.
0: A gente não pode torcer pro Vitória cair, pô. Porque senão o Vitória não compra o Kaká, 32 milhões. Tem que ficar na primeira divisão, que o Eric, contrato é esse.
1: O Eric já ficou, já teve acordo com o São Paulo, já ficou em definitivo lá.
0: Vamos lá, conta pra mim então, Leandro Guerreiro, qual a ideia do Flaco Lopes e Vitor Roque, você que foi um exímio 8,5.
8: Mais ou menos.
0: Não, você foi bom pra caramba, velho.
8: Mais ou menos, mas tá bom. Vindo de você, eu aceito.
0: Muito obrigado.
6: Ô, craque, o Palmeiras do meio de campo pra frente, assim, pra mim é espetacular. Com Andrés Pereira, Marlon Freitas, Maurício, né, Flaco e Arias, assim, pra mim é espetacular. Pra mim, do meio pra frente é um dos melhores, né? Pra mim, se não o melhor conjunto, né? Pode ter melhores no Palmeiras, mas juntos não jogam tão bem como esse quinto, né? Quinteto aí do meio pra frente, que é esses atletas. Pra mim, o Palmeiras, ele é favorito hoje, independente da força do Vitória no Barradão, vai estar lotado, o seu torcedor sempre se faz presente, mas esse ataque do Palmeiras, né, ele é muito potente, o Flaco vem de uma temporada espetacular, Maurício também foi bem na Copa, John Arias joga muita bola, então acredito que quando a bola chega nesses três jogadores, eles conseguem fazer diferença e conseguem resolver pro Palmeiras.
0: Então é o seguinte, para você, Decilo, em relação ao Palmeiras, Flaco Lopes, né, ao Vitor Roque, né, e entender que o Palmeiras só tem duas derrotas. Ah, e uma pro Vasco ainda, quando o Renato estreou.
1: E você olha essa formação e essas opções que tem o técnico Abel Ferreira, ele só não precisava ficar mal-humorado numa entrevista coletiva, né? Porque ele tem todo o material humano, claro que tem mérito dele. Muito obrigado ao Everton Ramos, deixando um copinho d'água para nós. Ah, o Palmeiras é fruto de um investimento que está sendo feito já há alguns anos e o time é espetacular, é difícil de ser batido. Claro que o jogo contra o Vitória lá em Salvador, por tudo que já dissemos aqui, o nosso querido Miliose lembrou, apenas duas derrotas jogando em casa, o Jair Ventura, que conhece muito bem esse time, é muito bem quisto pela torcida do Vitória, então é um jogo difícil, mas eu acredito que o Palmeiras, com esse elenco que tem, com a possibilidade dessa dupla, né, desse Vitor Roque, que é um excelente jogador, e o Flaco Lopes, que a torcida no começo não queria, hoje tem o cara como um dos principais jogadores. Acho que vai ficar no... dando bronca no chefe, eu só tô... Eu sei. Aí eu acho que o Palmeiras tem tudo para seguir na liderança e firme desse Campeonato Brasileiro.
0: E aí vem daquilo que o Decilo está falando, meu querido Leandro Guerreiro. É um time que tem força física, pagamento em dia, sem transfer ban, lota estádio. Eu pedi para fazer uma matéria, eu acho que vai sobrar para você também essa matéria, Decilo, lá para o Ronildo. Primeiro um beijo carinhoso para o Ronildo, dos caras que eu mais gosto da Band. Eu gosto de pouca gente, hein? Gosto de pouca gente, tem pouca gente que gosta de mim também. Tá tudo certo. Tô nem aí pra quem não gosta de mim. Mas o Ronildo é um dos caras mais assim maravilhosos que eu conheço aqui no Grupo Bandeirantes. Um beijo no seu coração. E eu pedi pro Ronildo fazer uma matéria assim, tipo, nos últimos 5 anos, quantas vezes o Palmeiras deixou de ficar na primeira colocação? Quantas vezes o Flamengo deixou de estar na primeira colocação? Olha só a matéria. Pode até ser copiada por outras pessoas que estejam assistindo o programa. Quantas vezes o Palmeiras e o Flamengo deixaram de disputar título? Quantas vezes o Palmeiras e o Flamengo, nós da imprensa chata, a gente falou, nossa, eu acho que eles não vão ficar na pré-Libertadores, hein? Ah, eu acho que eles não vão classificar entre os quatro, hein? Ah, eu acho que eles não vão classificar na Copa do Brasil, hein? É inacreditável a força do Palmeiras e o Flamengo em relação aos outros clubes. Então, a discussão é por que que os outros 18 tá nessa merda toda. Qual a ideia sua do Palmeiras em relação a tudo isso, meu querido Leandro Guerreiro?
6: Craque, é o exemplo para ser seguido, né? É o que alguns clubes no passado tinham como exemplo, como São Paulo Futebol Clube, hoje é o Palmeiras e o Flamengo. Né? Exemplo fora de campo, profissionalismo, salário em dia, a base muito importante, muito forte, sempre revelando grandes jogadores, jogadores que trazem retorno financeiro ao clube, para que o clube possa injetar no futebol profissional, né, esses valores e ter contratações, manter uma equipe sólida e também manter o treinador. A grande diferença do Palmeiras é o Abel, né? Estar tanto tempo no clube, conhecer, trazer peças pontuais, trazer jogadores que encaixam no esquema, na filosofia de trabalho dele, então manter a regularidade dentro do Campeonato Brasileiro, tanto que você está acabando de citar, que são só duas derrotas.
0: No né? Brasileiro,
6: no
0: né?
6: Brasileiro. Na Libertadores é forte também, na Copa do Brasil, então é um exemplo a ser seguido.
0: Luiz Sabiel, quem chamou?
2: Só um detalhe.
0: Eu te perguntei alguma coisa?
2: Eu queria responder o que você perguntou
0: não,
2: a todos.
0: Não, mas era a sua vez?
2: Ah, é que você perguntou pra todo mundo, eu fui atrás da resposta.
0: Você pode, filho, lógico que você pode.
2: O último campeonato brasileiro que não teve nem Palmeiras e nem Flamengo brigando por título foi em 2015, quando o Corinthians foi campeão.
0: Meu Deus,
2: do Carilli. Entre Corinthians e Galo, isso.
7: Carilli. 15 foi o Tite.
2: Não, 15 o Tite. Carilli em 17.
0: Tá, 15 o Tite.
7: Isso.
0: Fazem
2: só que em 11, 17, o Palmeiras estava na cola, né? O Palmeiras brigou com o Corinthians pelo
7: brigou,
2: título.
7: Brigou,
2: então,
7: foi
2: desde
7: inclusive
2: então, ou o Flamengo ou o Palmeiras estavam na cola de alguém. Não é ganharam isso. Todos, mas estavam sempre na briga.
0: Que vergonha. O que você pensa disso, Luiz Fabiani?
7: Craque, acaba sendo o...
0: Craque é você!
7: O benefício.
0: Você é o craque no jornalismo.
7: Obrigado.
0: Você é o craque, garotinho.
7: Tamo
0: sou
7: junto.
0: Sou fã.
7: Igualmente. Acaba sendo o privilégio de quem se reestruturou por tantos anos e de quem resolveu pagar um preço caro por, em dado momento, deixar de seguir essas normas para ser um clube organizado, né? Então,
0: o
7: Palmeiras...
0: Olha o São Paulo, gente. Olha o Santos. Olha o Corinthians. Sim. Olha a Portuguesa. Olha o Guarani. Olha o outro time lá. Olha o União São João, olha o Internacional, olha o Grêmio. Olha os times, olha o Atlético.
7: O Inter.
0: Olha o Inter. O que aconteceu? Será que vocês não viram ainda? Desculpa, Luiz Fabiani.
7: E é mais ou menos por aí. Quem se preparou hoje tá colhendo os frutos. E a gente tá numa nova era até financeira, econômica, no país.
0: Cara, ganha muito dinheiro hoje.
7: E não só isso, craque, a economia do Brasil não é mais como era há um tempo atrás. Então você se recuperar financeiramente hoje é um processo muito mais difícil.
0: Só que tem uma coisa aí. A gente normalizou, eu, Decilo, Bruno Bigliosi, o Everton Ramos, você, Luiz Fabiani e o Everton e o Leandro Guerreiro, que ganhar um milhão hoje tá legal.
7: Virou comum, né?
0: Virou comum! Só absurdo! Os clubes quebrados, um cara do Santos, aquele centroavante mais gordo que eu, ele ganhava 900 pau. Lembra que o Galo era o superintendente? Ah, baixamos pra 450. Os caras pagaram.
7: É um absurdo.
0: Os caras pagaram um milhão pro Bilal. Cara, o Grêmio paga 2.200 pro William. O Corinthians paga 1.100 pro Vitinho.
7: O William que vai ser afastado do Grêmio, né?
0: Não tô sabendo.
7: O Grêmio não quer mais. O Fluminense quer levar.
0: Então.
7: Mais um pra cair no golpe.
0: Aí, cara, é impressionante. Vocês não têm ideia disso? E vocês não enxergaram ainda?
7: Mas quem assina não vai pagar, Neto. A bomba vai estourar.
0: Mas eu acho que não é nem pagar,
7: Decilo. A instituição é que tá morta.
0: Não, eu acho que não é nem pagar. Eu acho que passou do limite o quanto que esses caras ganham.
2: Sabe uma pergunta boa, cara?
0: Qual seria?
2: Será que em algum campeonato no mundo, o 15º colocado, o 16º, caso de Grêmio Internacional, tem algum atleta recebendo 2 milhões de reais por mês?
0: Tem. Aqui?
2: Não, em algum outro lugar do mundo.
0: Ah, esquece.
2: É o único lugar do mundo que os times estão lá embaixo.
0: O Olympique de Marseille, Atlético de Madrid não quis, acho que teve outro time que quis contratar o Memphis, não quis.
7: Vocês viram o salário do Zidane na França?
0: Eu vi. Pera um pouquinho, desculpa, eu acho o seguinte, quando uma pessoa espirra, eu acho que é vida, né?
7: Claro.
0: É vida.
7: Aí você deseja
0: saúde. É Everton isso. Ramos. Aí eu sei, é legal o cara espirrar, né? Dentro do...
7: Fechado.
0: Legal. Eu acho muito importante isso.
7: Pelo menos não tá de máscara.
0: É o seguinte, ó. O eu sei disso, tá? O Hiroberto, muitos clubes já vieram atrás dele. Ele ganha 2 milhões e 200. Falando em Napa, né? 2 milhões e 200. O que foi, Luiz Fabiani? 2 milhões e 200. Quanto dá em dólar?
7: Dá 500 mil dólares? Pouco menos, 450 mil dólares.
0: Você acha que o Yuri Alberto ganha 400 mil dólares algum time da Premier League?
7: Não, e falou, ele deu a declaração querendo ir embora, não sei o quê.
0: Eu sei, Decilo.
7: Mas não vai ganhar o que ganha aqui.
0: Isso, é isso que eu tô discutindo. Você acha que alguém da Espanha vai dar 450 mil pro Yuri Alberto? Vocês estão loucos do que vocês estão fazendo com o futebol? Olha a vergonha que é. O Pedro Raul ganha 700 pau. O Daniel Alves recebe salário até hoje do São Paulo. Isso é uma vergonha. É o fim do mundo. É o que eu penso. Talvez seja inveja minha. de ter nascido um pouco mais cedo do que esses caras.
1: Ô Neto, para você pegar um exemplo, você estava citando aí a possibilidade de ganhar parte ou perto do que ganha no futebol da Europa, o que eles estão ganhando aqui. O Brescia, que é um time tradicional da Itália, ele fechou as portas, ele foi à falência, 114 anos de história. Lá lançou o Pirlo, que seria técnico e acabou não acertando com a seleção italiana. O time estava devendo 136 milhões de reais. Quanto deve o Santos? Quanto deve o Corinthians?
0: O Santos deve isso aí pro Neymar.
1: Então, lá a justiça determinou a falência, o fechamento do clube por 136 milhões.
0: Mas aí a gente vai discutir outras coisas que deveriam ter no futebol, que a gente não quer entrar muito nisso, né? Que é o lado político, o lado de um monte de coisa. Por exemplo, um cara que faz uma má administração, que ele é CEO do Masterchef, do Mastercard, da Coca-Cola, da Pepsi, é o CEO daqui da Band. Se ele perder 1 milhão aqui, manda embora.
1: Pô,
0: não... Acabou, aqui não tem nada. Expulsou presidentes do Corinthians, renunciou do São Paulo, tudo. Ninguém foi preso. Então esquece isso. Ou muda uma nova administração de como se é um dirigente todo. Só tem um cara que é remunerado em clube de futebol. É o coordenador técnico. Mas ninguém, vice não é, presidente não é, diretor não é. Todo mundo é por amor. Que amor é o escambau. Amor é a casa do cacete. Isso é tudo mentira. E os clubes ficam mais pobres e os caras mais ricos.
6: Ô, craque, em cima disso, eu tava pensando algo hoje à tarde, em cima das contratações que o São Paulo fez, de jogadores que talvez a gente não tenha tanto conhecimento, como Aurélio Buta, né, Newton, esse Iago que veio do Bahia agora pro São Paulo.
1: O histórico de contusão dele.
6: Domingos Duarte. Talvez esses jogadores, eu tava pensando, cara, assim, o São Paulo trouxe o Ramos Rodrigues, não deu certo, Daniel Alves, Juanfran.
0: Fecha com o dia.
6: Um monte de gente e não deu certo. Talvez esses caras desconhecidos, eles poderiam vir por esse salário que você tá falando agora. Não esses. O de abaixo.
0: 80 conto, 70 conto. O máximo 100 mil.
6: Ganhando por bônus.
0: Você acha que o Pedro Milan tem que ser lateral do Corinthians, direito ou esquerdo? Quem contratou esse cara? O cara que contratou ele tem que ser preso. Mas ninguém fala nada. O cara que contratou o Bilal tem que ser preso. Preso no sentido se tem alguma coisa, entendeu?
1: Ah, pagar, devolver.
0: Pô, quem contratou cofres. Aquele centroavante lá do Santos? Pô, quem fez uma negociação em relação ao Corinthians de tudo que perdeu de dinheiro? Tipo, do Jusilei. Não devia nada pro Jusilei. Isso eu acompanhei com o Vessone. Que por sinal não falo mais da onde ele trabalha. Cara, era 50% pro Jota Manucelli e 50% do Corinthians. Vocês lembram disso ou não? Se não lembra, eu recordo pra vocês. O Corinthians vendeu o Jusilei e ficou com o dinheiro todo. O que, que é isso? Apropriação indébita. O que, que isso dá? Cadeia!
1: Deveria.
0: O que, que deu pro Corinthians? Nada.
1: Precisou corrigir o balanço.
0: Corrigiu o balanço depois. Anos depois. Sabe quanto que o Corinthians teve que pagar pro Jota Manucelli? 33 milhões de uma dívida que não tinha. De uma dívida que não tinha. Mas tá tudo bem. Parabéns aí aos influenciadores. Parabéns a todo mundo. Vocês são demais. Vocês são demais. Isso me irrita profundamente. O Corinthians perdeu isso 33. Eu vou dar 200 milhões pra você em 10 minutos. 10 minutos que eu quero 10 segundos. 40 milhões do Ramiro. Devia alguma coisa pro Ramiro?
1: Não, a do Ramiro é bizarra. A do Ramiro é bizarra.
0: 40 milhões! Com mais 33?
1: A do Ramiro era 3, virou 19, virou 40.
0: Isso! Aí eu não sei se tem esquema lá pra frente. Aí do Fausto Vera. Quanto foi?
1: 24.
0: 40, 24, 64. Com 33, 64, 94,
1: quase 100.
0: 100 milhões. Aí eu vou dar mais uma, quase 50 milhões do que tá no Atlético.
8: do que tá no Atlético?
0: Que foi pro Atlético
8: Mineiro. Ah, o Maicon.
0: Não, o outro. Não. Que fizeram acordo de 6 milhões do pagar 1 milhão. Como que chama o cara que tá na Argentina? O
6: Fausto Vera.
8: É, o Fausto.
0: Ah, o
8: é
0: Fausto. O Fausto.
6: Aí, agora ele tá na Argentina.
0: Cara, olha só. É inacreditável.
1: Mas é que ninguém é responsável.
0: Não, mas aí é uma outra. Se a gente for falar, eu sei que você.
6: Aí tem uns treinadores também, cara.
0: É, aí você não sabe quem contratou. Você não sabe que empresário que levou. Você não sabe quem abriu as pernas. E isso é só de dinheiro. Fora os juros. Fora o imposto. 13º. Férias. Fundo de garantia.
1: E como é que soluciona
0: isso? Então, cara, é muito ampla a parada. É muita coisa. É uma teia que foi feita.
1: A palavra é essa, é uma teia.
0: É uma teia. É uma teia.
1: Tá tudo emaranhado.
0: Só que você não sabe aonde você puxa.
1: Dá pra puxar o fio.
0: É aonde você puxa o fio.
1: É, não dá.
0: Aonde você puxa o fio? Não sei. Pra mim é cadeia. Eu acho que o dia que um presidente foi preso, um dia que o diretor financeiro foi preso, um dia que o treinador foi preso, um dia que o comentarista foi preso, um dia que foi preso o repórter. Ô, mas por quê? Porque ele fez esse esquema aí. Eu fico tão revoltado com isso, que aí você, torcedor, você vai lá, compra camisa, camarote, lota o estádio, os caras pagam bicho em dinheiro. Vamos lá. Qual é o jogador da divisão de base do Santos, que pode ajudar o Santos nesse momento? Que esteja jogando? Santos.
6: Bom tempo. Pra mim é o único.
8: Tá,
6: pra mim,
8: Gustavinho é bom positivo. Também. O Gustavo Henrique é bom jogador.
0: Sabe o que vai acontecer com eles? Eu sei. Você sabe?
8: Não.
0: Você sabe?
6: Não.
0: Você sabe?
1: Eu imagino.
0: Tá, você sabe, Bruno?
1: Negocia e vai embora.
0: Não, ele vai ser negociado por dinheiro pequeno pra pagar a dívida do grandão que não jogou porra nenhuma. Sempre foi isso! Será que vocês não viram isso? O Breno Bidon vai ser negociado pra pagar o Memphis, pra pagar o Vitinho, pra pagar as dívidas. André, mesma coisa. Quem é do São Paulo? Me dá um jogador de São Paulo.
8: São Paulo já vendeu todos.
0: Todos!
6: Estão indo embora.
0: Todos foram embora.
1: O Paulinho tava indo embora agora.
0: Então vai pagar a dívida que eles fizeram com os jogadores que eles trouxeram, que não deram porra nenhuma pros clubes, porra! É isso! Tá aí o dinheiro! É só prender os caras que fazem isso. Pode falar.
8: Não, eu ia citar esse exemplo do Corinthians, do André, né? Porque quando o Corinthians estava muito perto de vender o André pro Milan, eu perguntei ali no Corinthians, esse dinheiro vai ser revertido aonde? A ideia é trazer uma reposição? Eu falo, não, esse dinheiro do André vai garantir 2 meses de salário em dia. 2 meses de salário em dia de reservas
0: que aí tem,
8: do André.
0: Aí tem que fazer, pagar o Coronado, pagar o Kaká.
1: E quanto você investe na formação desse menino?
0: Não, mas aí é mentira, isso é mentira. Isso é tudo mentira. Sabe por que isso é tudo mentira? Porque aí não é o fio.
1: Você não, claro que não.
0: Então, mas você investir, que faz parte, a gente investe na escola, a parada é outra.
1: Mas é isso.
0: Não, a parada não tá aí.
1: Ô Neto, você investe pra você ter um menino que vai te dar retorno.
0: Não.
1: Não
0: é isso.
1: Se você é bem administrado...
0: Não, isso é outra coisa.
1: Se todo mundo
0: fosse bem administrado, estaria igual ao Palmeiras.
1: O Palmeiras, ele espera a proposta boa pra vender o jogador.
0: Tá, tudo bem, mas não era assim.
1: Não era, lógico.
0: Não é.
1: Paulo
0: não,
1: Nobre.
0: Tem quantos anos o teu Palmeiras de história? Quantos anos?
1: Tem mais de
0: 114.
1: Exatamente.
0: Mas 110 não fizeram isso.
1: É, o Paulo Nobre foi lá atrás tirou as raposas.
0: Então, mas é isso. Não é investir na base. Todo mundo vai investir. O problema é que eles usam o departamento amador pra ganhar muito dinheiro e ninguém dá atenção pra isso. E tantos jogadores que saem e ninguém sabe por quê. Eu sei o porquê, e vocês todos devem saber. Pra pagar a dívida de grandão, imposto, 13º, férias. Tem time que vende jogador na base, que ele investiu pra pagar o 13º, fundo de garantia, em dezembro. Todos os times devem ir pra empresários, aqui de São Paulo todos. Deve mais de bi. Se você contar Santos, Corinthians e São Paulo. Eu não sei o Palmeiras. Se deve para empresários.
8: Todo o clube.
0: Então, só o Corinthians é mais de 200 milhões. Mas peraí, por que eu devo 200 milhões se eu dou pro cara a condição dos jogadores dele jogar aqui? E ainda coloco outros que não jogam nada e ainda tem contrato de 4 anos, 5 anos. Aí que tá a teia.
6: Ainda tem um porém, craque. Ainda fica por porcentagem do jogador no futuro.
0: É tudo isso. Ai, gente. É duro. Pode falar do Corinthians.
8: Craque, só trazendo informação, eu há pouco falei sobre essa volta do Memphis, que ele poderia já estar vindo. Eu fui consultar com outras fontes, tá? A gente precisa ser justo aqui. Foi uma pessoa ligada ao Memphis, falou que ele chegaria amanhã às 11 da manhã. No Corinthians, eles negam a informação. Me falaram que tinha inicialmente 2 exames marcados para o Memphis Depay. Quinta-feira à tarde, sexta-feira de manhã. Mas que esse era o cronograma inicial e que pode não ser seguido. Porque desde que houve o acordo, o Parque São Jorge e os conselheiros pegaram o contrato do Memphis, querem ler linha por linha antes dele assinar. Isso está atrasando todo o processo de renovação contratual do Memphis nesse novo contrato, muito mais justo para o Corinthians do que o anterior. E ele está esperando. Ele até publicou nas redes sociais hoje que estava esperando, assim como o torcedor, e que não via a hora de voltar a vestir a camisa do Corinthians. Portanto, segue na mesma. Tá tudo certo. Ele está esperando receber o contrato por e-mail para assinar, vir para o Brasil e passar pelos exames.
0: Então vamos lá. Eu, olha que, olha eu, de tudo que a gente está conversando, olha que eu falei, ah, esse segundo contrato é legal, né? É menos...
8: lesivo.
0: É, mas é justo o time que está quebrado renovar o contrato com o Memphis?
9: Eu continuo dizendo aquilo que eu falei ontem, anteontem. Por mim, não renovaria. Ah, mas vai brigar, vai ter que pagar à vista, vai não sei o que.
0: Não vai pagar nada, vai pagar uma parcela.
9: É, aí entra
0: mais um
9: transfer ban na fila.
0: Quer
9: apostar? Eu acho que o Corinthians não merece essa renovação, até pelo que o Memphis já devolveu para o Corinthians. Ele já ganhou o suficiente, ganhou parte, outra parte está pendente aí, está pendurada. Fez gols importantes.
0: Não, tudo bem.
9: Ótimo. Mas
0: da negociação, chega, daqui 6 meses é 11 milhões. Limpo. Depois de 6 meses, 1 ano, eu tenho que pagar 22, depois do outro ano mais 22, certo? São 44 milhões. Vamos
8: 44 dar... em 4 parcelas.
9: Tá. Vai dar retorno.
0: Não paga a primeira. Quer apostar que não paga a primeira? Quer apostar?
8: Olha a situação.
0: Quer apostar?
8: Sim, eu vou levantar uma bola pra você. Fevereiro de 2027 está previsto o pagamento da primeira parcela do acordo com o Memphis. O que o Corinthians tem que pagar em março de 2027? Parcela da Caixa Econômica Federal da Neoquímica Arena, portanto...
0: São 28 milhões.
8: Eu já tô...
0: Vocês vão ver.
8: Vai chegar em fevereiro, vai ser a gente paga o Memphis ou a gente paga a Arena, hein?
0: Arena.
8: O que dá menos problema?
0: Arena. E o Memphis vai aceitar.
8: E aí vai chegar no final do próximo contrato, o filme vai ser o mesmo. Vai ser, se não renovar com o Memphis, tem transfer ban e vai renovar de novo.
0: Agora, a vergonha também, eu vou até botar, tá tendo o jogo do Palmeiras contra o Corinthians em Barueri. Tem 100 pessoas.
2: Paulistão 100
0: pessoas.
2: Feminino.
0: Hã?
2: Paulistão feminino.
0: 100 pessoas. Isso é vergonhoso, né?
6: Se preparando pra Copa do ano que vem.
0: Mas por que não fez a preliminar do jogo do Corinthians amanhã? Com 40 mil pessoas? Qual o problema? É mentira minha isso aí?
9: Não, nenhuma. Nenhuma. E você cara, aí tem toda a estrutura.
0: Né?
9: Você tem toda a estrutura ali, o custo do estádio.
0: Por que não joga no Pacaembu? Toda? O mando é do Palmeiras? Ué, por que o Palmeiras não bota pra jogar?
8: Por que não libera uma torcida mista no feminino?
0: Cara, é uma vergonha. É uma vergonha pras meninas... É uma vergonha para os treinadores, é uma vergonha para quem mente do futebol feminino. A maioria mente, a maioria não fala a verdade do futebol feminino. 7 horas, né, porra? Que é agora?
2: Hoje não temos.
0: Então por que você falou para chamar? Então tá bom, não falou nada. Vai pro break, então.
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11: A Avenida Governador Carvalho Pinto, também chamada Ticuatira, tem lentidão agora em direção aos bairros. Desde a aproximação ao Coronel Meirelles, ainda na Penha, até o encontro com a Avenida São Miguel. Caminho melhor se feito pela Amador Bueno da Veiga, ainda que com tráfego intenso, ou mais livre pela Radial Leste. 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

0: para a Marginal do Tietê, pelo educador Paulo Freire, é que tem 2 quilômetros de fila entre o Parque Novo Mundo e o semáforo da Ayrton Pretini, após a ponte Aricanduva. Sequência de caminho favorável pelo viaduto Engenheiro Alberto Badra, o Aricanduva. 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
2: A Copa Libertadores está de volta e a fase mata-mata tem início já nesse mês de agosto. As equipes brasileiras se preparam para dar sequência à competição, assim como os argentinos, que não têm como seu forte a tradição nessa edição. Isso é possível dizer porque as duas equipes mais tradicionais não estão presentes nas oitavas de final pela primeira vez desde 2014. Depois de 12 anos, nem Boca nem River Plate aparecem nessa fase da competição. Ainda assim, outros 4 argentinos prometem dar trabalho, 2 deles fazendo a sua primeira participação em Libertadores, o Rivadavia, que enfrenta o Fluminense, e o Platense, que pega o Coquimbo Unido. Os outros 2 argentinos são o Estudiantes, talvez o mais tradicional, além do Rosário Central, que já enfrenta o Corinthians nessa fase de oitavas de final.
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0: A rodovia Regis Bittencourt tem congestionamento sentido São Paulo entre Itapecerica da Serra e Embu das Artes, do quilômetro 286 ao 280. E adiante, tudo livre na passagem pelo Rodoanel. Já quem segue em direção a Curitiba tem, a partir do Rodoanel, trânsito congestionado na Regis, do 279 ao 283 em Embu. 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
0: A Avenida dos Bandeirantes tem congestionamento sentido Rodovia dos Imigrantes desde a Rua Ribeiro do Vale, que antecede o viaduto Santo Amaro, até Antônio de Macedo Soares, após a saída para a Avenida Ibirapuera. É melhor estar na jornalista Roberto Marinho, ainda que haja lentidão inicial de 500 metros e mais 600 metros lentos, entre a Vicente Leporassi e a Avenida Washington Luiz. 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
1: Vamos lá, Luiz Fabiani, Bruno Bigliosi, Everton Ramos, Leandro Guerreiro e Decilo, todos nós aqui, para que a gente possa fazer o melhor para vocês, não é verdade? 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E o Palmeiras, Bruno Migliosi.
2: Quem entra em campo logo mais, craque, e vale destacar com duas ausências importantes, né? A gente já mencionou durante a semana a situação do Paulinho com um entorce no tornozelo, mas o próprio jogador se manifestou nas suas redes sociais ainda ontem à noite e disse: eu volto domingo. Então, se o Paulinho disse, deve estar à disposição normalmente para o duelo contra a equipe do Fortaleza pelas oitavas de final da Copa do Brasil na Arena do Verdão. Outro desfalque segue sendo o Bruno Fux. Já passou por cirurgia, corrigiu uma apendicite, mas não está à disposição para esse jogo e também não fica pronto ali, recuperado para o duelo do final de semana pela Copa do Brasil. Com isso, o único zagueiro no banco deve ser mesmo o Benedetti, zagueiro da base do Palmeiras. Falando em base, né, Craca, a gente já pontuou essa situação, mas vale sempre trazer a informação, porque realmente o Palmeiras recusou a oferta do Aston Villa, que poderia chegar a 30 milhões de euros.
1: Segura, segura. Por que que o Palmeiras recusa 30 milhões de euros pra você, Leandro?
3: Porque do menino, né? Não vê o momento, acho que o momento é de maturar mais jogador, do jogador valorizar, né, de jogar um pouco mais, até mesmo o craque, pra não bater lá e voltar. Eu acredito que o Abel, ele tem essa consciência, até porque ele viu boa parte da sua carreira na Europa.
1: Para você, Decilo.
4: Porque o Palmeiras não tem essa necessidade que os outros grandes clubes aqui de São Paulo têm. O São Paulo está com o Pires na mão, esperando, pelo amor de Deus, para alguém vir e aparecer e levar algum jogador para pagar o almoço do dia seguinte. O Santos, a mesma coisa, o Corinthians, a mesma coisa.
1: Aí eu te pergunto, se oferecer 20 pro Breno Bidon e 20 pro André,
5: o Osmar coloca o lacinho na cabeça e deixa no aeroporto.
1: É isso.
5: É essa a diferença.
1: E pra que é o dinheiro, por exemplo, do Corinthians?
5: Pagar os salários.
1: E pra que seria o dinheiro pro Palmeiras? Guardar e investir no momento que precisa.
2: Essa é a diferença.
1: É isso.
4: Por isso que desde 2015, Palmeiras e Flamengo brigam na parte alta.
1: Acabou. E aí, Bruno?
2: E aí, craque, agora já é a segunda investida europeia para os jogadores importantes do Palmeiras, em que Leila Pereira diz não. Primeiro o Spartak Moscou pelo Flaco, agora o futebol inglês de olho no Alan e ninguém sai. Permanece o elenco do Palmeiras sem qualquer tipo de mudança. Também não deve chegar mais ninguém nessa janela para a sequência da temporada.
1: Me dá o time do Palmeiras.
2: Com Carlos Miguel no gol, Murilo Barbosa e Gustavo Gomes na zaga. Linha de quatro com Kelvin na direita, Marlon Freitas, Andreas Pereira e Piquerez pela esquerda. Ataque de Maurício João Arias. O centroavante Flaco Lopes volta hoje ao Verdão.
1: Vitória.
2: Vitória com o Lucas Arcanjo no gol. Na direita, o Jamerson. Linha de zaga de Kaká, Luan Cândido e o Ramon pela esquerda. Meio de campo de Baralhas, Emanuel Martínez e Zé Vitor. No ataque, Eric e São Paulo, Tárzia e o centroavante René.
1: Quem apita e quem fica no VAR?
2: O árbitro Alex Gomes Stefano do Rio de Janeiro. O dono do VAR é o Marco Aurélio Fazecas Ferreira.
1: Vamos lá, mais informações do Corinthians com o Luiz Fabiani em relação ao jogo de amanhã contra o Atlético Paranaense.
5: O Matheus Bidu mais uma vez ficou fora do treinamento do Corinthians nessa quarta-feira e, portanto, esperado que não dispute o duelo contra o Furacão amanhã em Itaquera. Lembrando que o Corinthians também não tem o Angileri, lateral esquerdo, que tomou o terceiro cartão amarelo e vai cumprir suspensão automática nessa partida. Assim, o técnico Fernando Diniz vai ser obrigado a improvisar no setor ou promover alguém da base. Nesse momento, o favorito é o Pedro Milans, lateral direito, jogando no lado oposto como titular na vaga do Bidu e também no Angileri.
1: E domingo, Copa do Brasil, meu querido, maravilhoso, incrível Luiz Fabiani, o cara.
5: contra o Internacional, jogando fora de casa, abrindo a sequência que será definida em Itaquera na próxima quinta. Expectativa de força máxima pelos lados do Corinthians e torcida, é claro, dentro do CT Dr. Joaquim Grava, para que o Matheus Bidu até lá esteja recuperado em plenas condições de enfrentar o Colorado.
1: Tá certo, então. A verdade, dá para entender que o Corinthians, ele briga para ser campeão, guerreiro e decilo na Copa do Brasil e Libertadores, porque brasileiro é difícil, né?
3: Na Libertadores é difícil também, craque, mas no, na Copa do Brasil, o Corinthians, ele... É porque você sabe que ele tem uns chatos pela frente aí, tem uns complicados, né? Mas, assim, o Corinthians, ele é copeiro, e na Copa do Brasil, o Corinthians sempre é surpreendente, né? Tem muita tradição, como tem nas outras competições também, mas na Copa do Brasil mais. Então, eu acredito que o Corinthians briga. E o Corinthians também briga, o craque Neto, sem... A presença do Memphis também, eu acredito que o Corinthians briga lá em cima. É, claro, é difícil, é complicado. Memphis é um grande jogador, como os outros também são importantes. Mas nesse momento, o que o Diniz tem em mãos, tem condições de brigar ali na parte de cima da tabela, no Campeonato Brasileiro e para essas outras competições também.
1: Decilo!
4: Ah, eu acredito o Corinthians nesses jogos de mata-mata, o Corinthians é muito forte. O Corinthians tem, jogando em casa, a torcida empurra quando a coisa não funciona. O Fernando Diniz conseguiu, a gente já vem falando aqui, conseguiu dar um padrão para esse time. Claro que na Libertadores a gente vê um pouco mais distante, mas a Copa do Brasil é possível sim. Eu acredito mais na Copa do Brasil. No Campeonato Brasileiro, talvez uma vaga para Libertadores. O Corinthians está crescendo no Campeonato Brasileiro. Tem vindo numa sequência muito boa, conseguindo resultados importantes. O Guerreiro colocou muito bem, sem o Memphis. Então não há necessidade desse desespero para a volta do Memphis, ainda que esse desespero, a gente imagina, esse desespero seja mais na questão financeira do que transfer ban, aquele pagamento, aquela coisa toda. Mas no campo, o Diniz está dando jeito nesse Corinthians aí, dá para chegar longe.
1: Vamos lá então, e agora também o Palmeiras, horário tudo bonitinho. Como é que tá o Palmeiras do Brasil? Com quem o Palmeiras joga depois desse jogo do Vitória? As informações com o Bruno Migliozzi.
2: Craque, vou trazer aqui os próximos compromissos do Verdão, porque além do duelo contra o Vitória, o Palmeiras tem uma sequência de várias competições. Depois vai ao seu estádio enfrentar a equipe do Fortaleza. No meio de semana, joga na Arena Pantanal, porque o Fortaleza vendeu seu mando de campo. Vendeu o mando de campo, então joga na Arena Pantanal o duelo de volta contra o Palmeiras. E na sequência já tem Cerro Porteño, Copa Libertadores, jogo de oitavas de final. Aí vem o Internacional pelo Brasileirão, uma sequência dura de jogos decisivos, mas com muitos jogadores à disposição. A tendência, inclusive, é que o Paulinho já retorne para essas partidas. Então, sem o departamento médico preocupante, com muitos jogadores em bom momento, o Palmeiras vai confiante aí em três frentes e hoje mais uma chance de abrir vantagem no Campeonato Brasileiro. Craque!
1: Então vamos lá, todo mundo ligado aqui pra gente arrebentar. Até que hora que eu vou aqui? Tá bom, vamos lá. Qual a ideia do São Paulo, meu querido Leandro Guerreiro, em relação ao que o São Paulo precisa fazer, né? A verdade, o Dorival Júnior enfrentou o Corinthians numa situação difícil. E agora enfrenta o São Paulo outra situação difícil. Porque o que fizeram com o São Paulo é brincadeira. O que você pode falar como isso, você que é ídolo do São Paulo?
3: Craque, eu acredito que o Dorival é a grande peça, a grande chave, né, para o São Paulo permanecer na primeira divisão. Essa é a grande verdade. O São Paulo está a 7 jogos, né, sem conquistar uma vitória no Campeonato Brasileiro, que isso é muita, muita coisa. Né, 7 jogos sem vencer, isso é muito duro para uma competição como o Brasileirão. Você vê a regularidade do Corinthians, ele foi lá para cima, só lá de baixo, está lá em cima, porque se mantém regular, está ganhando, está buscando um empate fora de casa. Então o São Paulo precisa do Dorival Júnior achar um time ideal para que o São Paulo possa voltar a vencer. E o São Paulo tem uma dificuldade grande, né? Chegou jogadores não tão conhecidos, mas que vai entrar aí, vai poder, de alguma forma, o Dorival ter peças, né, para movimentar aí seu elenco. Mas o São Paulo tem um transfer ban que não tem data, né, para ser paga. Então isso é uma preocupação. A gente estava falando agora, se o São Paulo vender alguém, é para pagar o transfer ban. Né, para colocar essa dívida em ordem e para poder escrever jogadores que aqui chegaram. Senão, os jogadores têm até setembro para ser escrito na próxima janela, que isso é um absurdo. Então, eu acredito que o Dorival Júnior é a grande peça para esse momento.
1: Decilo.
4: tá perdendo, tem a possibilidade de perder o Enzo Dias também, né? A gente já falou aqui, aquela questão que era problema particular, na verdade...
1: Ele nem tem contratado, pô. Joga nada.
4: Então, o problema é a reposição, é você não ter jogador para substituir e não poder contratar.
1: Pô, se você tem Cutia, tudo aquilo que acontece em Cutia, como é que eu não tenho um jogador pro Enzo? Como é que eu não tenho um jogador pro Arboleda, zagueiro? Como é que eu não tenho o Cédric?
4: Os caras esperaram o último instante para dar uma possibilidade de aproveitamento ao Osório, que foi muito bem no último jogo contra o Flamengo, uma pedreira lá, ele foi bem, teve assistência no gol do Calleri. Então o São Paulo é muito lento nesse aproveitamento dos meninos da base. Tem o Rian Francisco, que depois que passou pela cirurgia também, não sei, não está sendo relacionado. Você tem o Pedro Ferreira, você tem a história do Paulinho. O Paulinho estava indo em definitivo ao Botafogo, aí teve uma repercussão Botafogo de Ribeirão Preto, que o nosso guerreiro conhece tão bem, estava indo em definitivo, o São Paulo mantendo 40%, aí teve uma explosão de críticas, ele tem apenas 21 anos de idade, o São Paulo mudou o negócio, a negociação vai ser um empréstimo até o final do ano para ganhar rodagem, aí ele volta ao tricolor paulista, senão seria, cara, mais um dos muitos meninos da base que o São Paulo entregaria praticamente de graça.
1: Jogador com 21 anos que não joga no time de cima, meu Deus. É difícil, hein? Meu Deus do céu. Bruno Bilhosi, Palmeiras.
2: Vamos lá, craque, com mais informações do Verdão para essa partida, porque, como mencionamos há pouco, não é? Estamos diante do confronto entre o melhor visitante e o time com melhor aproveitamento jogando em casa. Os números de Palmeiras e Vitória neste confronto interessante, porque o Palmeiras, fora de casa, tem 6 vitórias, 3 empates e apenas 1 derrota, isso em 10 partidas. Já a equipe do Vitória é uma marca interessante também, de 81% de aproveitamento, o melhor da competição, porque em 9 jogos no Barradão foram 7 vitórias, 1 empate, apenas 1 derrota. O Palmeiras vem na sua primeira derrota em casa na competição, né? Perdeu para o Atlético Mineiro, até então era o único time ainda com uma invencibilidade relevante em seus domínios. Caiu essa marca e na classificação geral dos mandantes, o Vitória ocupa a 4ª colocação. Craque Neto.
1: Então vamos lá, dá o time do Palmeiras.
2: Com Carlos Miguel no gol, Murilo Barbosa e Gustavo Gomes. Meio de campo na direita tem Kelvin, meio de campo de Marlon Freitas e Andreas Pereira. Pela esquerda, Piquerez. À frente, Maurício, John Arias e o centroavante, Flaco Lopes.
1: Vamos lá para a Baixada Santista, Everton Ramos. Todas as informações do Santos em relação à Copa do Brasil, brasileiro, Neymar, Cuca, tudo que acontece na Baixada Santista, Marcelo Teixeira e o filho dele, que parece que manda lá.
0: É isso mesmo, mesmo sem ter cargo diretamente ligado ao Santos, atuando diretamente o filho dele, o Marcelinho, junto ao Marcelo Teixeira. Santos que volta a campo no sábado contra a equipe do Remo pela Copa do Brasil no Brasileirão, só no outro fim de semana contra o Atlético Paranaense. Esse jogo certamente sem Neymar, suspenso pelo 3º cartão amarelo. Mas uma informação mais recente do Peixe, craque Neto, é que o Santos tentou uma rescisão de forma amigável com o Mike, lateral, que estava no clube desde o ano passado, nos mesmos moldes da rescisão que conseguiu durante a intertemporada com o Tomás Rincón. O Mike não aceitou, até pelos salários atrasados. Por isso, o jogador deve entrar na justiça para tentar essa rescisão com o Santos e, claro,
1: 7 meses, né?
0: Exato.
1: E quanto... Eu falei aqui que era 7 meses.
0: Quanto aos valores atrasados, o contrato dele se encerraria no fim do ano que vem. Agora o Zé Rafael aceitou os moldes da rescisão de forma amigável com o Santos. Isso deve acontecer nos próximos dias.
1: Vamos lá, então. Você acha que o Santos briga para ser campeão na Sul-Americana? Você tem 5 segundos para falar.
3: Não.
1: Pro intervalo.
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7: No Sacomã, uma ocorrência agora no início da Avenida Almirante de la Mar, no sentido bairro, sentido Guido Alibeste, São Caetano. São 500 metros aproximados desse trânsito mais congestionado e a alternativa mais próxima à Estrada das Lágrimas tem excesso de veículos também no seu início, o que faz ser um caminho muito parecido agora para quem deixa o Ipiranga em direção a Heliópolis. 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
7: A Marginal do Pinheiros tem congestionamento no sentido Castelo Branco desde a ponte Estaiada até o Parque Vila Lobos, as duas pistas ruins. Berrini, Xucre e Zaidan, péssimas também no sentido Morumbi, mas valendo como alternativa à Marginal em direção à Vila Olímpia. Vale também a Brigadeiro Faria Lima, apesar da lentidão entre Cidade Jardim e Rebouças. 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
7: Ligação leste-oeste bem ruim no sentido da Avenida do Estado, reflexo das obras no início da radial, no sentido da Penha, na altura da Almirante Brasil. O caminho pelo centro agora tem a desvantagem da Rua Maria Paula, muito ruim pelas duas pistas, mas a sequência pelo viaduto Dona Paulina, Praça João Mendes e Tabatinguera, com boas condições. 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
2: Avenida do Estado, boa no trecho central em direção ao Ipiranga e congestionada no sentido Tietê. Desde a passagem pelo Museu Catavento até a Rua São Caetano. Caminho pelo corredor norte a sul, intermitente. Tem aquele anda e para, desde a Praça da Bandeira até a Praça Armênia. 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
2: Avenida Francisco Matarazzo, congestionada no sentido da Lapa. Isso deixa o Parque da Água Branca até o final. Melhor seguir pela Marquês de São Vicente, que até a Praça Doutor Pedro Corazza é um caminho tranquilo. Já no seu finalzinho, é assim como a Hermano Marquete, caminho congestionado para a Ponte do Piquiri. Hermano e também a Marquês de São Vicente vão bem no sentido Barra Funda. 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
2: A rodovia Raposo Tavares tem trânsito congestionado sentido interior do quilômetro 16 ao 23, da Avenida Escola Politécnica até a Avenida São Camilo na Granja Viana. Em direção a São Paulo, Raposo também lenta do 26 ao 23. E o Rodoanel ainda tem dificuldade na pista externa para acesso a Raposo, congestionamento do 19 ao 24. 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

0: 7:31. Boa noite a você que está na Bandeirantes nesta quarta-feira.
1: Coisa linda!
0: Não, hoje pode pôr. Não, hoje põe.
1: Coisa linda!
0: Mais uma, vai!
2: Coisa linda!
0: Coisa linda!
1: Coisa linda!
0: Não, hoje merece, estava com saudade.

0: Ficou todo mundo hoje aí, porque eu tava com saudade de ter a formação completa e original desse programa de debates. Estamos aqui firmes e fortes. Calma, gente, calma. Eu posso... Aí, ó.
1: Ulisses Costa!
2: E agora ele chegou de vez. Se o corpo quer remexer.
0: Aí eu dei corda, eu dei tela, é isso que acontece. Aí, ó, perdeu corda. Falei que era pra colocar todo mundo hoje, aí, ó.
3: Mas o que é isso?
4: Para mais. Ele tá apertando todos os botões.
3: Todos
4: os ícones do computador ele tá apertando.

0: falar em bolacha. Falar em bolacha é uma crítica, viu, Cabrinho, se tu me permite.
1: Lá vem ele.
0: As bolachas pioraram de qualidade. Só o que eu quero dizer.
2: Ah.
0: Eu pegaria um atacante. Pegaria o Dieguinho, até o Guinegão, eu. Alexandre Pretzel. Conteúdo na veia.
1: Ele é meio budundo, mas eu vou. Vai lá. Né?
3: Presta atenção.
1: Vai mostrando a bola, mostrando a bola. A gente vai.
4: Tem áudios novos aí que eu não pensei.
1: Tem, tá cheio aqui.
3: Alô, André Dolinski, tá ligado no microfone Bandeirantes. Falou, Jalim Rabi. Obrigado. Recado do...
5: ô, João, peraí. É. Aqui, ó, pra Milton Perlosi e toda a cúpula da CET. Para o Imposto Predial Territorial e Urbano e para os buracos da cidade, nós estamos chegando até às 21h. Você que estava com saudade desse debate esportivo com o time titular e completo, estamos de volta depois de 2 meses de férias, quer dizer, depois de 2 meses de Copa, nós estamos juntos, estamos de volta aqui no Esporte em Debate, vamos juntos até as 21h, estamos no meio de uma rodada da Copa Sul-Americana,
6: pois ainda.
5: Prévia da Sul-Americana, hoje é isso aí, vamos juntos. Porque tem muito assunto, muito debate. O Pretzel já estava cornetando o Internacional. O programa nem tinha começado, ele já estava cornetando o Internacional. Então tem muita coisa para a gente analisar e debater. E depois a bola rola às 21h da noite. Quem é que joga hoje aí, João? Quem é que joga?
1: Vitória e Palmeiras.
7: É.
1: Vitória
7: fora Palmeiras. De casa, no Barradão, hein?
6: Vitória e Palmeiras. Mas não é o principal jogo do dia, né?
1: É, não, não. Não.
6: Jogo
1: não
6: do começo, dia.
1: Tá rolando já.
0: Começou Inter e Flamengo.
1: Já começou.
0: Quatro minutos. Aqui, então. Eu quero dizer que o Fabinho Soldado tem que ir embora no Internacional.
1: Que isso?
0: Tá, o Inter acaba de escalar o goleiro Matheus Cunha pra jogar. Oh. Ex-goleiro do Flamengo. Uma vergonha. Tá 0x0 o jogo.
5: Tá. Tem Palmeiras e Corinthians, estão jogando agora pelo Campeonato Paulista Feminino. A gente vai acompanhar também e vai informar aqui, porque futebol feminino tem toda a nossa atenção. Então vamos lá, vamos botar aí no Internacional e Flamengo e também no Corinthians e Palmeiras para a gente acompanhar tudo aqui do futebol com todos. O senhor tá circunspecto porque o senhor não falou
1: tudo bem,
5: nada,
1: Capri,
5: o senhor não deu boa noite, o senhor não deu um sorriso.
1: Não, tô vindo as pataquadas.
5: O senhor não falou nada. É, aí, ó, é isso. Faltou o grilo do Quesada aqui.
1: Vocês estavam no batizado, vocês não apareceram aí, tô com saudade de vocês também.
5: Esse departamento é com o Denis, é de batizado.
1: Nos abandonados, só eu e Denis aqui na segunda, só eu e Denis.
6: Ficamos 2 dias aqui segurando a onda, foi bom.
1: É. Não comemos pizza, não tomamos refrigerante.
0: Teve é que tu vieste na data certa, irmão.
1: É. Pra quem? Data certa pra quem?
5: Chegou, pé pra cima. E a gente imaginava que a viagem de volta do Quesada seria a pior de todas. Seria pro Canadá e depois ia voltar pra São Paulo.
0: O desânimo dele quando mudou, né? O desânimo dele pra mim, ó.
6: Não tinha como dar errado,
0: vou ter que voltar em tal hora,
6: não sei. Pior, né?
5: Não tinha como ser pior.
6: Ele tinha uma escala em Marrocos pra descer em Recife, pouso em Espírito Santo.
1: Voltava pra Orlando e depois ia direto.
6: Ele conseguiu chegar antes.
5: Chegou primeiro que todo mundo.
1: Eu só fiquei com pena do avião do Ulisses, velho. Que veio empinado de Orlando pra São Paulo.
6: Depende da posição. Se ele
1: o foi pico pra cima.
6: Se ele foi no executivo,
1: ele foi no executivo. Ele tem razão, viu? Arrasante.
8: Quanto seria o excesso de peso?
1: São 72 libras, né?
8: 72 libras, né? Ô, Capri, eu queria aproveitar e mandar um saudoso, fraterno abraço ao João Forner, que me ajudou lá nos Estados Unidos. Ele é que me arranjou um avião para conseguir voltar pro Brasil. Futuro piloto da
5: Catarinense.
8: Companhia comercial catarinense, 5 anos dos Estados Unidos. Quesada, vem cá. Tem um voo aqui para você, você topa? Só que você tem que ir pro aeroporto John Kennedy. E esse vai direto para São Paulo. Topa? Falei, onde eu assino? Assinei na hora e tchau.
5: Ele ia pro Canadá e depois ia voltar pra São Paulo.
8: Mas naquela hora eu não imaginei que vocês iam estar com o problema que vocês tiveram depois.
1: Mas tudo bem que era 8h30 da manhã e o voo dele saiu 8h30 da noite, né? Tem esse detalhe.
8: Mas eu cheguei...
1: Nem tudo foram flores também nessa viagem.
8: Eu cheguei quarta-feira, você chegou quando?
1: Chegou sábado.
8: É, tá bom.
1: Não, mas a gente ficou em Orlando. Eu só fiquei em São Paulo.
6: Aliás, eu vi que você ficou bem preocupado. Vi você no Epicote Center.
1: Pô, mas eu sou velho, vou fazer o quê? Eu só fiquei incomodado, eu quero criticar o Donald Trump. Porque é o seguinte, eu fui no SeaWorld e quando eu tava indo embora, eu fui preso no parque.
6: Por quê?
1: Porque falaram, a atração não pode ir embora. Eu falei, mas é verdade, não sou a baleia. É, mas
6: o Jotalhão não podia sair.
1: Pois é, não deixaram sair.
6: O Jotalhão não podia sair.
1: E eu quero mandar um abraço pro Andrei.
8: Você viu a orca lá?
1: É, eu vi.
6: Espelho, né? Tava cheio de espelho lá.
1: Eu quero mandar um abraço pro Andrei. Eu fui no banco hoje mais cedo resolver uns pepinos. E aí o Andrei manobrou o carro e ele mostrou o despertador dele todas as noites, 7:30 da noite, bate pra ele poder nos ouvir. Mano, um abraço pra todos. É fã do programa, um abraço pro Andrei.
5: Andrei, não ter arriscado meu arruma, carro, arruma um financiamento pra gente aí com aí, taxa Andrei. De 0,5% ao mês.
0: Se me permite os abraços, abraço ao Raime. Que foi o Raime, que foi o egípcio que nos atendeu no balcão da United, senhora, viu? Lembra disso, seu Cabelante? Eu quero mandar um abração pra ele.
1: Economizou
0: adora, a moeda. Adora o Salá, adora a seleção brasileira, adora o Brasil. E ele foi bem conosco, né?
1: Foi muito bem com a gente.
5: Muito bem, minha gente. Vamos lá, então, porque temos muitos assuntos, muitos temas que serão tratados aqui até as 9 da noite. Já já tem Vitória e Palmeiras, então. Hoje a transmissão Bandeirantes do Pedro Martelli para esse jogaço. E começa às 9:30 da noite. A gente vai monitorando as outras partidas todas aqui para vocês.
0: Me permite uma pincelada.
5: De novo?
0: Não, tenho várias.
5: Pô, mas que isso?
0: Porque há pouco tu elogiaste o futebol feminino. Não tenho nada contra o futebol feminino. Vai ter uma Copa do Mundo feminino ano que vem aqui, certo?
5: Com cobertura completa, ampla e geral do Grupo Bandeirantes e da Rádio Bandeirantes também.
0: O que é muito bom te ouvir. Agora, nesse momento, joga o Palmeiras e Corinthians. Clássico do futebol feminino sul-americano. E mundial, por que não? Na Arena Barueri, tá?
6: Uma das melhores equipes do Brasil e do mundo.
0: É, tem 100 pessoas no campo.
6: É, isso é triste mesmo.
5: Mas é, bom, mas no masculino já vai menos também, né?
0: Não, só quero
5: no
0: dizer
5: masculino
0: que
5: masculino já vai menos lá na Arena Barueri.
0: O futebol feminino.
5: O problema é a Arena Barueri.
0: Não, ele tá mal pensado.
5: Ninguém gosta
0: o futebol
5: de lá.
0: Feminino tá mal pensado no Brasil, certo? Tu pode fazer uma liga forte como já tem, só que esses jogos têm que ser preliminares do masculino. Entendam isso. Os jogos do feminino tem que ser uma atração na prévia dos jogos do masculino. Não, pode botar a minha vinheta do Samir Chaldi. É do Samir Chaldi.
5: A ideia é boa mesmo.
0: Tá. Vamos parar com esse negócio.
1: Uma ideia boa.
0: Parar com esse negócio.
1: É algo tópico, por mais que a gente concorde
6: por que
1: aqui.
6: É tópico?
1: Porque os caras não podem. Mal é mal, eles podem jogar que deteriora todo o gramado. Imagina só, se a mulherada vai jogar 2, 3, 4 horas antes da bola rolar pro masculino.
5: No Arena Barueri.
1: Mal é mal, a gente tem gramado com qualidade no Brasil.
5: Na Arena Barueri, na Arena Palmeiras. É gramado sintético.
1: E o resto?
5: Suporta.
1: E vai jogar no Maracanã.
5: O estádio, do Corinthians, o gramado é fantástico também.
1: Mas vai jogando
5: na Vila
1: dois
5: Belmiro,
1: jogos,
5: a mesma coisa. Olha, eu acho que valeria um teste, viu? Eu acho que valeria um teste.
1: Mas não é uma ideia nova. Isso acontecia na década de 90 com os aspirantes jogando antes do profissional.
0: Sim, mas a gente precisa, de público no futebol feminino. Não adianta tu jogar Palmeiras e Corinthians numa quarta-feira com data de futebol masculino em Barueri para 100 pessoas, pessoal. Não, vamos parar com esse negócio.
1: Ano passado nós tivemos a final da Libertadores, Palmeiras e Corinthians jogaram na Colômbia. E ninguém sabia que ia ter.
0: E não tinha ninguém no estádio.
1: Não tinha ninguém no estádio.
0: Tinha só as famílias dos jogadores, é verdade.
6: Verdade.
1: A gente tava apresentando o programa assim, aí a gente tava monitorando os canais, Palmeiras e Corinthians.
0: Que jogo é esse?
1: Final da Libertadores da Colômbia.
5: Troca a minha vinheta pro Pretzel. Uma ideia pra São Paulo, uma ideia pro mundo, pro Brasil. Não, troca pra você.
0: Não.
5: Troca
2: para São Paulo, uma solução para o Brasil com
5: Alexandre Pretzel. Pretzel, have a dream. Muito bom, olha aí. Viu que as vinhetas todas hoje aqui já entraram.
0: Tocou tudo
5: aqui. É que a nossa audiência tá com saudade das vinhetas.
6: Vai entrar tudo então hoje,
1: Capela. Não tem dúvida.
6: Tá bom, beleza.
1: Que loucura.
0: Aliás, eu
5: achei
0: passei,
5: que ia melhorar depois da Copa do Mundo, mas aqui
0: eu passei,
5: tá sério, não abandona.
0: Passei na Avenida Martin Luther King em Atlanta, passei na avenida, né? Por sinal, tem um monumento dele, gigantesco, e tem a Avenida Martin Luther King.
1: Foi na fábrica do refrigerante lá?
0: Não foi.
1: Só tinha
0: o prédio gigante.
5: É.
0: Lá.
5: É. Muito bom. Mas olha só, aproveitando até, eu queria tratar... Vocês já falaram disso, certamente, não é? Denis e Quesada já trataram desse tema.
0: Sobre...
5: Mas é que aproveitar que o Internacional tá jogando... E eu só queria falar sobre aquela história do VAR lá, da defesa.
0: Nossa.
5: Do Internacional, do VAR
6: ridículo,
5: falso.
6: Isso já foi.
5: Do VAR falso, né?
6: Esse
5: porque,
6: assunto já morreu já.
5: Gente, acho que esse é um dos maiores vexames
0: da
5: história do futebol.
0: Essa é a gestão falida que tem aí. Esses 11 caras de vermelho aí, certo? Eles são heróis. Numa gestão falida, destruída, acachapante, destruidora do clube. Se o Inter não cair esse ano, tem que levantar as mãos pro céu. Se não cair esse ano, é um milagre.
1: Ano passado milagre.
0: Escapou, hein? Escapou por um milagre.
7: Vocês colocaram o áudio fake do VAR? Vocês colocaram no ar o áudio fake?
8: No Esporte em Debate, não.
6: No Esporte Debate, não.
7: Nós estamos com o áudio fake aí.
1: Posso sugerir? Vamos colocar domingo, no Domingo Esportivo Bandeirantes, os caras que bolaram o áudio fake estão marcados para conversar com a gente.
7: Ah, é porque, na verdade, essa explicar. É uma plataforma, né? Que vive fazendo isso, né? Uma plataforma de humor, né?
1: São dois meninos que têm uma página de humor e eles criam. E assim, é tão jocoso porque eles usam alguns termos assim, que nunca os árbitros profissionais falariam. A bola bateu na banda da direita, bateu na bundinha do fulano. Eles usam esse tipo de
6: meu
1: termo.
6: Deus do céu.
1: E os caras não fizeram um pente fino assim, não precisa nem de um grande filtro. Eles não fizeram nada.
6: Vexame.
1: Então a gente tem o áudio à disposição para que a gente possa soltar aqui.
0: E antes do áudio, eu não quero. Os dois advogados são meus amigos pessoais, certo? Daniel Cravo e Rogério Pastor. Rogério que estava lá na CBF. Esses caras, eles são grandes profissionais. Eles admitiram o erro, foi uma C gigantesca.
1: Nós não somos advogados.
6: Uma grande
1: a gente
6: M
1: vai defender
0: aconteceu.
1: Alguma coisa.
0: Aconteceu.
1: Peraí, tem um áudio. Que áudio é esse? De onde veio esse áudio?
0: Eu não
1: áudio?
0: Estou absolvendo.
1: Não,
0: entendeu?
1: Eu sei disso.
0: Eu
1: mas
0: só
1: estou
0: trazendo que esses caras são muito sérios. Eles prestam serviço ao Inter há 20 anos. Já resolveram questões delicadíssimas pro Inter, certo? No âmbito de direito esportivo. Erraram.
6: Feio.
0: Erraram muito feio. Por quê? E outra, erraram no momento de uma gestão destruidora, que qualquer problema hoje é um...
1: Nossa.
0: Não, todo dia tem um pepino. Todo dia tem salário atrasado.
6: É erro
0: do DJ, é erro do papel picado, é erro não sei
6: Inter,
0: o quê.
6: Inter, São Paulo, Santos
0: exatamente,
6: e Corinthians,
0: é
6: todo
0: isso,
6: dia tem, tem uma M.
0: E aí tu junta
6: gigante.
0: Tudo, ficou um fiasco. Sabe por quê? Eles não conferiram. E acho que o advogado que estava lá, certo? O erro foi de quem... criou o produto, foi buscar na internet, certo? Era só ir no site da CBF.
1: Coisa mais simples, não.
0: Vai no site da CBF, não, né? Tem claro, lá o áudio do VAR, os caras não foram no site.
1: Eu acho que não tá no site, vou te explicar o porquê. Basta o clube solicitar a CBF,
6: tem que
1: a
6: solicitar.
1: Conversa que a CBF manda. Só pra poder explicar, isso aí é uma questão de regra que quem me falou foram pessoas da CBF. Quando o árbitro vai até a cabine do VAR e há a conversa ao vivo, esse áudio ele fica... disponível para que todos tenham acesso depois. A CBF divulga. Ponto. Quando há uma conversa e o clube quer o trecho do áudio da conversa, a CBF envia no particular, não divulga isso publicamente. Então era só o Inter ter feito o básico. O CBF, libera pra gente áudio aí daquele momento que teve tal coisa.
0: A expulsão do Vitor Gação.
1: Eles vão mandar, é isso. É
6: exatamente.
1: Simples.
6: Era só solicitar pra ir no STJD.
1: Acabou.
6: Me manda o áudiozinho aí pra eu ir lá.
1: Twitter, olha o áudio aqui, ó. Esse
7: claro.
1: Aí. É.
7: Mas eles foram, deram um Google lá. Eles deram um Google.
1: É.
7: Áudio do VAR na expulsão
1: pegaram
7: do
1: os
7: Inter
1: moleque.
7: E Flamengo.
1: É,
7: aí caiu nos moleques e esse é o resultado do VAR fake que o Inter apresentou no Tribunal de Justiça Desportiva para defesa do Vitor Hugo,
1: não
7: é?
1: Vitor Gabriel,
7: o zagueiro que deu aquela entrada no Gabriel Peck, que quebrou a perna do rapaz e que foi uma lesão extremamente séria. Então, na defesa do jogador do Inter, esse áudio fake aqui, solta aí, Capelanes.
1: Peraí, eu perdi, atualizei a pasta e sumiu. Desculpa.
6: Ixi, o cara voltou hoje e não sabe mexer na mesa. Meu Deus do céu.
7: Tá tão fake o negócio que até o áudio some.
6: Sumiu tudo.
7: Até o áudio some, de tão fake que é o negócio.
0: Sem defesa ao advogado, assim que começaram a pipocar no celular, que era fake, né? Ele imediatamente pediu desculpas e retirou.
7: Retirou da defesa.
0: De maneira constrangedora e destruidora.
7: Imagina a
1: achei,
7: cena, né?
1: Desculpa,
7: vamos
6: tentar de novo.
9: O Beira-Rio tá molhado, tem que verificar a intensidade do lance. Eu, a campo, vi o carrinho com as duas pernas. Mas pra aplicação direta, você não quer verificar aqui na cabine?
10: Não, ele força o movimento com as nádegas e levanta a sola, que eu acho que errado.
9: Pega um pouco acima do meião branco do jogador do Cruzeiro, um pouco acima.
10: Não, vocês estão me incutindo dúvida agora, eu posso ter errado. Eu preciso ver, vocês
9: não,
10: acham?
9: Tudo bem, mas você não quer verificar a intensidade do lance, porque ele escorrega, é acidental.
10: É o que eu tô perguntando, vocês acham que eu tenho que ouvir o carrinho?
9: O campo tá molhado, Flávio.
10: Não, eu fui... Dá licença, eu tô falando com ele. Eu vi o carrinho com
9: eu sei, mas o vermelho direto me parece exagero, o campo tá molhado, repita.
10: Tá, eu tô pensando aqui, tá? Eu tô pensando, mas eu acho que eu vou manter o vermelho pra não causar confusão em campo.
9: Ok, é que na visão da cabine não oferecia perigo.
10: Bom, tudo bem, eu ouço a recomendação de vocês, mas só pra não causar confusão...
9: Tá bom, a decisão final é sua.
10: Ok, pra não causar confusão, eu vou manter o que eu decidi em campo, ok? Só por isso.
7: Ridículo, né? Ridículo. Ele faz esforço com as nádegas.
6: Fazer o quê?
7: Nossa, que é isso?
6: Rapaziada, gente? Caiu no conto
0: esse
6: do Twitter.
0: Esse termo nunca seria utilizado.
7: Jamais.
0: Existe um padrão.
7: Jamais.
0: Ainda
7: jamais.
0: Que eles sejam péssimos no VAR, existe um padrão. Então, claro. Nádegas
6: nunca as conversas seria de VAR realmente são estranhas normalmente.
8: Gente, direito é direito. Quem estuda direito está preparado para, né, para defender causas e tal. E depois o cara se especializa na determinada área dele, né? Ele pode ser trabalhista, ele pode ser advogado de família, ele pode ser advogado para defender traficante, sim, bandido, enfim, né? Agora, o advogado que trabalha com a legislação esportiva, pô, precisa sacar esse tipo de coisa, cara, né? Pelo menos achar estranho. Pô, olha o linguajar dos caras que estão no VAR, né? Claro. Eu acho que foi um erro realmente.
7: Não, e a qualidade, né? Absurdo, porque a qualidade do, cara, som, você percebe que
8: e
7: o VAR...
8: E o termo bundinha,
7: ele
8: que
7: é cheio
8: isso,
7: de,
8: gente?
7: Ele é cheio de...
8: Nunca jamais ninguém usaria
7: o ele tem ali o... Nádegas. Quando o áudio original do VAR, ele tem muito barulho, é uma confusão, é ruim.
6: O áudio aí tá feito no estúdio.
7: Esse aí é de estúdio, ZYK, né?
6: 689,
7: é isso aí, esse VAR, áudio de estúdio.
6: São Paulo.
7: É, realmente, olha, foi demais. Essa foi uma das maiores...
1: Aí eu não
7: maiores...
1: lembro de uma coisa tão ridícula, dantesca e absurda quanto essa.
7: É, essa foi...
1: E olha que o STJD já nos proporcionou cenas absurdas, né? Mas uma desse tamanho eu não lembro. Essa pra mim é top 1, assim, disparada. Os advogados preparados, estudados, que defendem o Inter há 2 décadas, os caras terem todo o tempo do mundo pra captar absolutamente todo e qualquer tipo de informação pra se embasar pra um julgamento, os caras levaram um áudio fake, de zoeira. Cara, não pode ser sério.
7: Bom, é o seguinte, daqui a pouquinho o Bruno Milhozzi vai trazer as informações do Palmeiras, que vai enfrentar o Vitória na sequência do Campeonato Brasileiro. Mas o Luiz Fabiani permaneceu um pouquinho conosco aqui, logo depois dos donos da bola, porque tem aí, a todo instante, está surgindo, está pipocando informação sobre o Memphis. Né? Renovação do Memphis ou não com o Corinthians. Memphis fica, Memphis vai, Memphis... retorna para a Holanda, Memphis permanece em São Paulo, vai para o México. O que está acontecendo com o Memphis Depay? Então aqui está Bruno, aqui está Luiz Fabiani com as informações atualizadas. Ele sabe tudo, né, dos bastidores do Timão e os últimos detalhes dessa possível renovação do Memphis com o Corinthians. Fala aí, Fabiani, boa noite.
11: Fala, Capri, tudo certo? Boa noite para você, aos amigos aqui da bancada, todo mundo na audiência do Esporte em Debate. Hoje vai ser daqueles dias que eu e meus colegas setoristas do Corinthians vamos ficar com o celular ligado aí até de madrugada, porque a promessa é de algumas atualizações, não necessariamente ligadas ao horário exatamente, então podem pintar a qualquer momento. Mas o que podemos trazer sobre o Memphis é o seguinte: havia um plano original do Corinthians de receber o Memphis amanhã às 11 horas da manhã no Aeroporto Internacional de Guarulhos, no terminal dedicado aos voos executivos, tá? Então aos jatinhos executivos. A ideia do Corinthians era receber o Memphis às 11 horas da manhã, realizar exames amanhã, um originalmente no período da tarde e outro na sexta-feira, para que houvesse a liberação para assinatura do contrato.
7: Mas tem que fazer exame? Ele aí, não é jogador do Corinthians?
11: É que o Memphis está 50 dias longe do Corinthians por causa da Copa, né? Então o departamento médico, até traumatizado pela situação do Martínez, que voltou com um ligamento rompido, exige a realização desses exames.
7: Certo. É melhor pecar pelo excesso, né?
11: Exato.
7: É melhor do que depois tomar pancada, né?
11: Perfeito. O Corinthians, ele tem um acerto com o Memphis de tudo que envolve o contrato. Tempo de contrato, salários, luvas, bonificações, enfim, tá tudo certo entre Corinthians e o Memphis. A questão é que desde que houve esse acerto, o Parque São Jorge, isso é, os conselheiros, apoiadores do presidente Osmar Stabile, estão conversando muito com o presidente, contrários à renovação. No Parque São Jorge, o Memphis é uma figura muito impopular, porque ele acabou se tornando uma figura política. O Memphis, inclusive, vocês vão lembrar, logo depois do título da Copa do Brasil, ele conversou com o Bruno Milhozzi e deu uma declaração que rodou o Brasil, contrário aos conselheiros do Corinthians. Então, há uma ala política no Parque São Jorge muito contrária à renovação do Memphis. E, por isso, o contrato do Memphis, que deveria ser enviado até por vias digitais para que ele assinasse, está emperrado no departamento jurídico do Corinthians e que não dá os motivos para o Memphis pelos quais esse contrato não é enviado.
7: Pô, mas se esses caras são contra a vinda do Memphis, então o negócio é bom. Então o Memphis tem que vir. Porque se esses caras estão contra, vem Memphis.
11: Exatamente.
7: Venha. Vai, esses, qual é a moral que esses caras que botaram o Corinthians no buraco têm para falar se o Memphis vem ou não vem? Não tem moral nenhuma. Esses caras afundaram o Corinthians, esses conselheiros todos lá.
1: Mas qual é o contrato? Qual é o
7: assinaram
1: contrato?
7: Tudo quanto é balanço lá, que afundou o time do Corinthians. É verdade. Agora eles não querem o Memphis por questões políticas. Vem, Memphis, pode vir.
1: Não, mas peraí, Capri, qual é o contrato? Porque assim, tem muita fake news. E a gente viu, inclusive, foi dada uma notícia hoje que o rádio é o veículo de mais credibilidade em relação à notícia.
7: Sim.
1: Então isso tem que ser dito aqui, na Forbes, né? Só pra vocês terem uma ideia. Então, Fabiane, tem muita fake news rolando aí, que o Memphis ele teria aberto mão de impostos, que ele teria aberto mão de milhões, que ele vai abrir mão do cozinheiro, do motorista, do hotel que ele vive lá na cobertura. O que é de verdade, o que é de mentira e qual é a proposta para o Memphis renovar ou não?
11: A primeira parte é verdade. O Memphis ele abriu mão do cozinheiro, abriu mão do auxílio moradia. Se é que dá para usar esse termo de auxílio moradia para um hotel moradia. Cinco estrelas, né? Mas a nomenclatura é o auxílio moradia.
7: Minha
11: a
7: equipe casa, de segurança. Minha vida.
11: Exatamente.
7: Memphis do Minha Casa, Minha Vida. Olha aí.
1: Ele abriu mão do Bolsa Família também, né? Pô, só falta isso.
11: Abriu mão de todo o luxo do contrato, digamos assim. Ele vai ter um contrato nos moldes tradicionais. Caro, mas nos moldes tradicionais. Vai ter o salário dele, vai ter as luvas
1: Qual
11: dele.
1: Qual o salário? Qual o salário?
11: Duas milhas.
1: Quem paga? Metade.
11: Corinthians. Corinthians vai
7: Corinthians
11: pagar.
7: Paga tudo.
1: O Corinthians não vai pagar mais nada.
11: O patrocinador...
7: 2 milhões de reais.
11: Exatamente. O patrocinador já não paga nada desde dezembro do ano passado. Esse ano foi muito pesado pro Corinthians e alavancou a dívida com o atleta, porque o novo acordo do Corinthians com a Bet, que o patrocina, é um acordo melhor pro clube, mas que não tem essa cláusula do jogador midiático. Então o Corinthians já tava arcando com tudo. Aquelas metas por participações em gols, bônus, isso tudo acabou, tá? Então vai ser um contrato muito parecido ao que é o do Yuri Alberto, por exemplo. Um contrato caro, mas dentro da normalidade do futebol brasileiro em sua composição.
7: 2 milhões ele banca tudo que ele quiser. Ele
11: Exatamente.
7: Paga a casa, paga o segurança, o cozinheiro,
1: então,
7: tudo.
1: O Corinthians só paga 2 milhões milhas. Na mão. É só isso, entre aspas.
11: O bastidor dessa negociação ele é muito engraçado, porque me falaram logo depois da Copa o seguinte, o Corinthians vai fazer uma proposta pro Memphis, porque tem que fazer, sabendo que ele vai recusar. Só que o Memphis quer ficar no Corinthians, e ele aceitou. E isso surpreendeu muito quem tá na diretoria. Ué, ele aceitou, então agora a gente vai ter que fechar.
1: Ele aceitou pra ganhar só 2 milhões por mês.
11: Exatamente.
1: Por isso não tem que pagar mais nada.
11: Não.
1: Pô, tendo em vista que o Pedro Raul ganha 800 pau por mês, 2 milhões por mês é ótimo.
7: Não. Isso é realmente... é isso mesmo, não tô duvidando do Fabiano, imagina longe disso. Mas aí é bom. Eu acho que 2 milhões de reais pro Memphis é um valor.
1: A cara do Quesada.
7: Correto.
1: Ele tá babando.
11: 2 anos de contrato, até junho de 2021.
7: Não, eu acho que é correto. E ele precisa jogar, acho que agora ele vai jogar, né? Porque ele tava se guardando pra Copa, pra Holanda. Eu imagino que agora ele vai jogar bola.
1: Ele não jogou nada pela Holanda. Ele se guardou pra jogar a Copa pela Holanda e na Holanda ele se guardou pra volta ao Corinthians. Vocês estão de brincadeira, cara. Os caras estão brincando com o Corinthians.
7: Ah, Quesada.
1: O Memphis. Posso dar minha opinião? Não, eu posso dar minha opinião, senão eu falo só no jogo do Palmeiras. Então tá bom.
7: Não, mas 2 milhões dá, Quesada. Mas peraí, isso aqui é o esporte.
1: Eu quero dar minha opinião.
7: Esporte em debate.
1: Tudo bem, mas eu quero dar minha opinião.
7: Peraí.
1: Vocês falam que eu tô.
7: Peraí.
1: Bota o passarinho, bota não sei o quê. Aí na hora de falar, eu não falo.
7: Você vai falar, mas peraí. Antes de você falar, só. Denis, é bom ou ruim esse contrato pro Corinthians? Não, tá fechado aí, tá fechado.
12: Eu confesso que eu não sei se é bom ou ruim pro Corinthians. Acho que o Memphis foi importantíssimo no tirar o Corinthians do rebaixamento há 2 anos. Foi importante no ano passado para chegar na final da Copa do Brasil. É um grande jogador, acho que a torcida gosta dele. Mas 2 pau para um clube quebrado, eu acho que a gente tá normalizando muito 2 pau. Muito! Eu vou traçar o paralelo.
1: Mas o rebaixamento é mais caro,
12: Peraí, mas às vezes o clube precisa ser rebaixado. Eu sou a favor do clube ser rebaixado. Mas peraí, caramba.
1: Tá maluco.
12: Clubes quebrados tinham que ter responsabilidade, cara.
7: Não tem.
1: Isso aí eu também acho.
12: O São Paulo, por exemplo, só um paralelo rápido. O Calleri, na primeira pedida, pediu 1.709.000 de luva. A torcida precisa, a torcida, a jornalista São Paulino, mas é o Calleri, é não sei quem. Cara, 1.700.000, gol do Inter. Prédio nesse momento, tem um infarto dentro do estúdio.
1: É possível.
12: Mas Vitinho. Mas vamos esperar, porque sempre tem o impedimento semiautomático.
1: Tem esse Matheus Candançan aí. Certo? Daqui a pouco vai arrumar uma briga no VAR aí daqui a pouco. Desculpa, Gabriel.
12: Não tem problema, não. Então acho que precisa ver. Acho que esses clubes tem que ter um pouco mais de responsabilidade. É um belo jogador? É. A torcida gosta. Dá pra pagar? Contrato. Também o dinheiro não é meu, faço o que quiser.
7: Você acha que é um bom negócio? 2 milhões pro Memphis por mês? Tá impedido?
1: Eu acho que tava impedido na origem do lance.
0: Capelanza é contra o Inter.
1: Não é, cara. Eu vi a linha aqui. Na hora do passe. Quem foi? O Carboneiro? Foi o Carboneiro. Então o Carboneiro tava impedido.
0: Bom, se tá impedido é aquilo, né? Sempre tem um VAR. É um parto pra fazer um gol. E não foi um gol, não foi um gol fácil de fazer.
1: Foi gol do Vitinho, gol do Vitinho.
7: Pera aí que o Quesada tem que falar ainda. Mas a enquete aqui é pra vocês se é um bom negócio. 2 milhões
0: deu
7: de reais.
0: Gol, deu, deu, secador gol, aqui, ó. Gol, esse é o gol, secador. Gol. Filma ele aqui. Esse é o secador aqui. Põe a câmera nele.
1: Foi aqui. Por isso aqui, viu?
0: Secador. Só quero dizer o seguinte. Hoje a gente fez do Band Esportes lá, né, Denis? O custo-benefício, uma pauta muito legal que eu comentei com o Fabiano. Colocamos Paulinho, Memphis, Lucas Moura e Neymar. Qual o pior e qual o melhor custo-benefício? O pior nós votamos no Neymar, certo? Pelo número de jogos, pela presença e pelo que ele custa.
12: E pelo valor.
0: É. E o melhor... Memphis.
7: Desses quatro.
0: Desses sim. Quatro. Desses atenção, quatro, desses sim. Quatro.
12: Mas os quatro ponto. São péssimos.
0: Aí que tá. Ponto. Agora eu tô concordando contigo, Denis. Um clube que tá destruído, que tem transfer ban a cada mês, certo? Não pode se dar o luxo de gastar tanto dinheiro num jogador só. Essa é a minha opinião também.
7: Fala, é bom ou ruim esse negócio, João?
1: Eu acho excelente. Eu acho maravilhoso. Eu acho incrível. Quem vai criticar? São os antes, são os rivais. Isso aí faz parte, por quê? Porque o Memphis já fez gol no Santos, já fez gol no Palmeiras, subiu na bola, foi campeão em cima dos caras. O São Paulo também deu caneta no Sabino e fez um golaço. É isso. Agora, pergunta pro corintiano se ele não tá satisfeito pro Memphis ficar. Por mais que o Corinthians deva um caminhão de dinheiro pra ele, vai parcelar, vai entregar, vai diluir. Gente, atenção, eu não vou normalizar um clube quebrado pagar 2 milhões. Só que o rebaixamento, ele custa muito mais caro. Vamos imaginar um cenário aqui. Vamos imaginar um cenário. Corinthians vai abrir mão do Bidon, abre mão do André, vende os caras, tem que pagar conta, não fica com o Memphis, final do ano cai. O que que acontece, Preto, se você tava comigo nesse programa? Presente do Botafogo, Durcésio Melo.
0: Que tu dissesse Durcésio que o Botafogo Melo. Tinha
1: sim,
0: acabado.
1: Sim, brinquei com ele, ele deu risada. Durcésio Melo falou o seguinte, quando o Botafogo foi rebaixado, nós já não tínhamos potencial de receita, não tínhamos dinheiro no caixa. Nós perdemos 90% das receitas. Quase foi inviável fazer futebol. Não à toa, o Botafogo virou uma SAF por obrigação, senão ia literalmente fechar as portas e acabar o Botafogo. Então, vocês querem isso pro Corinthians? Se você abrir mão de 2 milhões pro cara que resolve os seus problemas...
0: Tu tá sendo oportunista demais.
1: Por que tô sendo oportunista?
0: Não, pegou um clube, tu pegou um clube que vinha da segunda divisão, que tava destruído.
1: Sim, o Corinthians tá como?
0: Não,
1: o Corinthians não tá destruído, aquele ele
0: Botafogo,
1: 3 bilhões.
0: João,
1: tá.
0: João, aquele Botafogo não pode comparar com o atual Corinthians.
1: Não, eu não comparo o Botafogo com o Corinthians, o Corinthians é muito maior. Não é essa a comparação.
0: O Botafogo tá vindo
1: a comparação não é essa, a comparação é na questão caótica financeira. Ponto. Não dá pra comparar Botafogo e Corinthians. Corinthians é muito maior que o Botafogo em todos os sentidos. O meu ponto de vista é o seguinte. Você abre mão de jogador que resolve os seus problemas, como na maior parte das vezes ele resolveu, e você cai pra uma segunda divisão e perde 90% do seu faturamento, e tendo 3 bilhões de dívida, como é que fica a instituição Esporte Clube Corinthians Paulista? Então, resumindo, a minha resposta é... Um baita negócio se o Corinthians fechar por 2 milhões por mês.
7: Quero ouvir o Quesada e quero só incluir uma coisa aqui, viu, Fabiano? Acho que faltou um item nesse contrato. Eu acho que o contrato. Eu acho que o contrato é bom comparado com o que tinha antes. Antes era um negócio maluco. Era muito dinheiro pra.
11: Era uma composição esquisita, né?
7: Esquisita, muito esquisita. Só faltou aí um item nesse contrato: produtividade. Porque é o seguinte...
1: Ah, peraí.
7: Não, é porque... Para, João. Não,
1: para, não.
7: Eu tô
1: nenhum,
7: aqui.
1: Nenhum jogador ganha produtividade.
7: Não, peraí. Claro nenhum. Que ganha. Mas
1: igual.
7: Claro que ganha.
11: O contrato anterior do Memphis era produtividade.
1: Gatilhos.
11: Sim,
1: Ele tinha, não. Então. Produtividade é o seguinte, Capri, desculpa.
7: Se ele chega... Não, se ele
1: ninguém
7: chega...
1: Ninguém joga chega por produtividade. Agora. Não existe isso no Brasil.
7: Se o Memphis chega agora e vem com essa história de departamento médico, vem com essa história
1: Capri,
7: toda
1: isso não existe
7: de...
1: no Brasil, Capri.
7: Não, claro que existe.
1: Me fala um jogador por produtividade.
7: Nós já vimos jogadores...
1: Não, hoje. Hoje.
7: Então pronto.
1: Não existe no Brasil isso.
7: Vai ter que ter uma forma de garantir ao clube que não vai se repetir o que aconteceu no contrato passado do Memphis. Onde ele claramente estava lá mais preocupado com a seleção da Holanda, se preservar para disputar a Copa.
1: Aí você está sendo injusto. O Memphis está dois anos no Brasil, ele ficou um semestre só fora.
7: Tá bom, então.
1: Porque ele machucou, pô.
7: Tá bom, então.
1: É só isso, não estou passando pano pro cara, mas o certo é certo.
7: Só essa cláusula faltou, mas... Esse contrato é muito mais palpável
0: no Palmeiras, para produtividade.
7: Muito
0: no
7: mais palpável
1: hoje em dia
7: do que aquele contrato maluco que assinaram com o Memphis para ele vir para o Brasil. Maluco, deram a cobertura mais cara dos hotéis aqui de São Paulo, cozinheiro, segurança, produtividade, tudo. E para mim, a relação era muito melhor para o Memphis do que para o Corinthians. Mas vamos lá, Quissada, agora você vai falar.
8: Eu vou falar 10 segundos. Eu acho que a negociação do Memphis aqui passou e a próxima precisa ser investigada de uma forma mais séria. É só isso que eu tenho para dizer.
7: Mas você acha que esse contrato é bom para o Corinthians?
8: Tem que ser investigado para saber como é que foi, para ver se o dinheiro todo vai para a conta do Memphis.
12: Isso eu concordo contigo.
8: Eu acho que tem que ser investigado. Eu não vou, né? Tudo certo.

0: Fluminense, ele que aos 43 minutos, não, no jogo recente,
1: antes, tá,
0: que ele sente alguma coisa na panturrilha aos 43 minutos de um jogo que o Corinthians precisava dele. Eu acho esse cara, vou ser muito sincero, eu acho que ele engana demais o Corinthians. O que ele já fez no Corinthians é... Tudo bem, o Corinthians não paga, ok. Então ele poderia ter acionado o Corinthians, né? Se o Corinthians não paga, ele tem o direito de acionar.
2: Ele grita, vai Corinthians! Ah,
0: ele grita lá. Ele vai na comunidade também.
1: Então!
0: Ele vai na comunidade e manda filmar.
2: Vai Corinthians!
0: Sabe o que que é?
1: Aí, olha aí,
0: ele
1: aí,
0: é um encantador. Ele é um encantador de serpentes.
1: Mas eu
0: e muitos corintianos caem.
1: Meus títulos como
0: Mas ele não ganhou sozinho.
1: Não, quer dizer, ninguém ganha sozinho. Nem o então, Pelé em 70 ganhou
0: então
1: sozinho.
0: Então você já respondeu, pronto.
1: Não, não respondi que essa... Não, mas eu acho que assim, que essa agora tudo bem, cada um tem sua opinião, não quero aqui mudar a sua avaliação.
0: Não, mas eu nem terminei
1: tá tudo
0: minha
1: certo.
0: Opinião ainda, mas
1: não,
0: tudo
1: você
0: bem.
1: Falou que ia falar 10 segundos e tá aqui a 2
0: é minutos
1: para
0: bolar. Eu vocês fizeram 33 minutos de programa e não deixa ninguém falar, então eu tô ouvindo vocês falar.
1: Calma, Quessadinha.
2: Você tá peraí, falando,
1: no peito não, pô.
2: Calma.
1: O ponto é o seguinte, o Quessada, ele
0: não
1: só olha...
0: Não adianta querer discutir e ganhar no grito.
1: O Quessada só olha...
0: Eu vou começar a gritar aqui, nem o cara que tá ouvindo no rádio.
1: Você olha só o copo meio vazio em relação a nada de copo. Em nenhum momento você falou sobre gols importantes, em clássicos,
0: ele ganha pra isso, meu querido. Ele ganha pra isso. Jogador de futebol é uma profissão que os caras ganham sem precisar ganhar nada. O salário está garantido. Se o time for rebaixado, o Memphis vai continuar recebendo o salário dele.
1: Você espera
0: não
1: o quê?
0: Tem... Eu acho legal essa coisa da produtividade. Mas se o cara não tem a produtividade e cai com o time, poderia metade do salário voltar para o clube. Vocês não acham que é legal uma
1: eu
0: ideia
1: acho.
0: Dessa? Vê se ele vai assinar.
1: Mas ninguém assina.
0: Ah, então, porque ele pensa muito
1: ninguém,
0: no Corinthians.
1: Ninguém assina.
0: Então, porque ele pensa muito
1: um
0: no
1: jogador
0: Corinthians.
1: Brasileiro
0: mas
1: que
0: não
1: aceita
0: é porque
1: isso.
0: Se ninguém assina que não você não
1: é
0: possa
1: um
0: sugerir.
1: Ninguém
0: então,
1: faz
0: tá
1: isso.
2: O futebol
1: então, tá
2: brasileiro hoje ele se resume a empresários milionários, jogadores milionários
0: e rachadinhas,
2: dirigentes ricos,
0: rachadinhas,
2: clubes quebrados.
1: Exatamente.
2: Vou repetir a hierarquia do futebol brasileiro hoje: empresários milionários, alguns bilionários, certo? Alguns bilionários.
3: Só uma parte,
2: por
3: aí,
2: favor.
3: Nessa primeira ponta, nesse tópico que você continua.
4: Nesse tópico que você falou agora. Eu li hoje uma reportagem, estava lendo um negócio hoje, sobre o Flamengo. O Flamengo não está aceitando pagar algumas comissões para alguns empresários, conforme eles querem, eles acham que devem receber. Por isso que eles estão negociando com o Cruzeiro, em vez de levar jogadores ao Flamengo.
2: 7% é ruim, Denis?
4: O BAP falou
2: só
4: assim,
2: quer pagar
4: pode parar.
2: É, 7%.
4: E não tá afim de jogar no Flamengo, então leva para outro. Então o BAP tá corretíssimo.
2: Então é o seguinte.
4: Continua com a sua lista.
2: Empresários bilionários e milionários, alguns já bilionários com futebol, certo? Tô nervoso com o Flamengo aqui, viu? Jogadores milionários.
5: Não, pera aí, o Flamengo não tá jogando nada.
2: Dirigentes ricos, certo? E clubes falidos. Essa é a pirâmide do futebol brasileiro. E é o seguinte, a Lei Pelé um dia, ela veio para acabar com a escravidão no Brasil. Hoje, os clubes são escravizados pelos empresários e pelos jogadores. O jogador é dono do mercado hoje. Vou repetir, o jogador é dono do mercado. Dono do mercado.
4: Isso é insuportável. Deixa só, Capri, só um minutinho.
5: Diga lá.
4: Fabiano, por favor, termina a notícia. O Memphis, afinal, vem ou não vem?
6: Esse é o ponto central. O Memphis está esperando a minuta do contrato para vir ao Brasil. Então não há definição nesse momento quanto à data da chegada, porque ele está esperando que enviem a minuta, um contrato que tem uma cláusula ali. Se esse atleta não for aprovado nos exames, esse contrato não tem validade, ele estava esperando esse documento. Não chegou durante o dia. Ele tinha um voo marcado para chegar ao Brasil amanhã às 11 horas da manhã. Até o momento ele está esperando para saber se ele vem ou não para chegar
5: amanhã.
6: Mas
5: vão mandar a minuta para ele ainda, é isso?
6: Essa é a definição. O Osmar Stabile está ouvindo uma pressão muito grande de conselheiros para voltar atrás do negócio. Exatamente. Exatamente. E aí ele vai ter que escolher qual briga ele vai comprar. Com a torcida do Corinthians, que quer a permanência do Memphis em sua maioria, ou com os amigos políticos.
2: Ah, então ele vai largar. Viu? Uma
1: ano de eleição, ele vai se indispor com as chapinhas, com os conselheiros, vai perder voto?
2: Não vai.
1: Por ele vai chutar. Não, se você for analisar ano de eleição, por ele chuta a bunda do Memphis pra fazer a média com a galera no bastidor. Esse é o ponto, entendeu?
5: Sim, ele vai garantir a sobrevivência política dele.
1: Você acha que esses caras pensam no Corinthians? Eles estão pensando, se perpetuar no poder. Só pra fechar, Capri, eu faria o um negócio, sim. Prédio, eu faria? 2 milhões por mês?
5: Não,
1: Memphis,
5: não faria.
1: Não faria? Capri faria?
5: Nessa condição,
1: que
5: sim.
1: Quesada faria também com o Memphis? Adoro o Memphis.
4: De jeito nenhum.
1: Denis?
0: Eu torceria pro Memphis acertar com aquele time da segunda divisão da Turquia que subiu agora, pra que ele seja feliz lá.
4: De jeito nenhum.
0: É legal conhecer Istambul, morar na Turquia.
1: Então
0: eu
1: o Capriotti e o Fabiani manteríamos o Memphis.
4: Fabiano,
1: o Denis, o Quesada e o Pretzel não.
6: Manteria.
1: Então 3x3, tá vendo? Tá rachado.
2: Só uma pergunta.

0: Pergunta pra ti, Quesada. Se o Memphis não estivesse no Corinthians, o Corinthians teria ganho Paulista, Supercopa e Copa do Brasil, na tua opinião?
1: Talvez dois desses títulos aí. Paulista, sim.
0: Porque ele foi protagonista dos três.
2: Ele foi.
1: É.
2: Nas finais, nos jogos, ele foi protagonista.
0: Isso ninguém tira dele.
3: E evitou o rebaixamento do Corinthians também como protagonista.
4: Inclusive, ele jogou no gol, né? Ele jogou no gol no lugar do Hugo Souza. Ele fez defesas importantes também.
2: Os caras carregaram o time até a final. Os caras carregaram o time até a final. E na final ele foi protagonista.
4: Hugo Souza também foi. O Yuri, que eu sou um crítico do Yuri, porque o Yuri, ele perde, pra fazer um gol ele perde 7.
2: O Yuri é o maior bipolar da história. Você ama,
4: mas o Yuri foi importante.
2: Yuri no mesmo
4: aquele
2: jogo.
4: Rebaixamento, você pode colocar na conta de 4 caras que ajudaram o time a fugir do rebaixamento. Hugo Souza, Garro, foi o último grande momento do Garro no Corinthians, Yuri Alberto e Memphis Depay.
3: Mas vamos falar sobre o protagonismo. Naquele rebaixamento que esses caras que você citou e muito bem evitaram, o Memphis foi o vice-artilheiro do time.
5: 7 gols em 9 jogos no Brasileiro.
3: E o líder de assistências.
4: Sim, e o Yuri fez 10 gols.
3: O Yuri foi o artilheiro, o Memphis foi o vice e perdeu 54.
4: Mas fez.
3: E o Memphis foi o líder de assistências.
6: Parabéns ao Memphis por fazer aquilo pelo qual ele foi pago.
3: Então o futebol virou isso, né? Se você
6: não entrega, então não ficou. Não pode ser você assim. Recebe uma grana, você tem que cumprir aquilo.
4: Agora, eu vou dizer uma coisa pra vocês.
6: Não é mérito nenhum cumprir o que foi acordado.
4: O Memphis é o maior goleador da história da Laranja Mecânica, da seleção da Holanda.
6: Parabéns pra ele. Holanda... O Neymar é o maior do Brasil também.
4: Não, mas você vai entender onde eu vou chegar. Eu tô elogiando pra não falar que eu sou cri-cri com o Memphis, tá? Inclusive, ele não conseguiu arranjar uma boquinha naquele ataque com Gagpo, Brobens e Malens na Copa. Não sei se vocês lembram. Um negócio chamado Copa do Mundo que a gente fez, né?
0: Ele não jogou nada.
4: Ele
0: na
4: não
0: Copa,
4: conseguiu arranjar um lugarzinho. Ele sequer entrou contra Marrocos, pra pelo menos bater pênalti. Não sei se vocês lembram disso. Nós fizemos esse jogo e ele sequer entrou no time. O problema do Memphis é o seguinte, cara. Se assinarem um contrato sem fazer o exame médico...
5: O exame vai ser feito.
4: Mas não pode assinar antes, tem que assinar...
5: Mesmo que seja, tem a cláusula, isso é informação. A cláusula é, se não for aprovado no exame médico, esse documento não terá validade.
4: Jogador assinar, não passar e ficar bomba pro clube. Olha, bom, avisado tá, os caras fazem...
5: Eu ia só dar uma última sobre o Memphis, Capri, que pode ser que condicione a opinião de muitos.
3: O Memphis, ele vendeu um carro quebrado.
5: O Corinthians deve.
4: Isso é que o Corinthians vai fechar as portas um dia e você vai sentar aí nessa cadeira e vai falar assim, você viu, rapaz, o Corinthians tava devendo 150 milhões pro Memphis e agora a coisa tá lá no CAS, na Suíça, e esse negócio já tá em 400 milhões. Vocês estão dando risada? Então eu mandei risada.
3: O Corinthians ia fechar as portas.
5: Era sobre isso que eu ia falar.
4: Brinque com esse, tem um negócio chamado fair play financeiro, que tá todo mundo achando que é lindo, maravilhoso. Você vai ver daqui a 5 anos quantos grandes clubes, se o negócio for sério, quantos grandes clubes brasileiros participarão da primeira divisão do futebol.
0: Tem razão.
4: E vamos dar risada que daqui a pouco a gente não consegue nem vender o futebol se esses caras começarem a fazer um monte de... capontinho.
0: É bonito esse negócio do fair play financeiro. Aquele presente que, né, que eu me encontrei em Miami, tu tava lá também, que é sabe, viu? O PDV também tava. Ele falou no Avião da Alegria, lembra?
5: Avião da Alegria.
0: O Avião da Alegria com as esposas, né? Com acompanhantes e tal, dos presidentes.
4: Amantes, né?
0: Não sei, viu? Dos 40 clubes. E aí o Osmar Stabile falou na frente de todo mundo: eu não tenho dinheiro. Esse presidente me contou. Eu não tenho dinheiro para pagar a CNRD. Não é nem transferban é um negócio maior.
5: E não pagou, de fato.
0: E não pagou. Ele falou um mês antes.
3: Não pagou pro
0: e não
3: Cuiabá?
0: Não pagou
3: pro Cuiabá?
0: Não, ele avisou um mês antes que não ia pagar, que não tinha dinheiro e não pagou. Certo?
2: Fala, Fabiano.
5: O Corinthians tomou o transferban por causa dessa da CNRD. Sobre o Memphis, a última...
4: Perdão, de quanto que é essa parcela aí?
5: 8 milhões.
4: Da CNRD?
5: 8 milhões trimestrais.
4: Trimestrais.
6: 8 milhões, nada mais do que 4 meses de salário do Memphis agora.
5: A última sobre o Memphis, que condicionou a opinião de muita gente dentro do clube sobre renovar ou não renovar. O Corinthians deve 42 milhões de reais para ele. Com os impostos, e esses impostos são responsabilidade do contratante, se o Corinthians não chegasse a um acordo pela renovação, o staff do Memphis já tinha sinalizado que o clube seria acionado na justiça e... com um iminente transferban, precisando pagar mais ou menos 75 milhões à vista. A renovação inclui um acordo para o parcelamento dessa dívida de 42 milhões de reais em 4 parcelas semestrais pagas a partir de fevereiro de 2027.
2: Olha quando eles vão arrumar todo esse dinheiro, hein? É a grande pergunta, né?
0: Não, adianta a receita. Vai... Adiantou receita já para pagar
3: não, de tudo. Não. Adiantou todas as receitas. Todos. Corinthians não tem mais nada para adiantar. Como é CBF, já não adiantou, tem mais nada.
6: Adiantou tudo. Adiantou a cota de televisão que vai tudo. Até 2030?
3: Tudo.
6: Adiantou?
3: Tudo adiantado. Então, tudo adiantado.
6: Fecha o clube.
3: Então faz o seguinte, já a opinião do Quessado do Denis é que vende todo mundo,
6: é isso. Fecha
3: as portas eu e foca no Remo, isso. Foca pera na aí. Bote, dane-se o Corinthians. Pera é mais fácil
6: como é que tá a situação? Capelanes, vai todo mundo fechar mesmo. Nós vamos ter disputa de dueto, Flamengo e Palmeiras daqui a 4, 5 anos.
3: De eleição, você coloca lamento, um cara decente pra comandar o Corinthians, ele resolve o BO, velho.
6: O nosso produto que a gente tanto ama, que vocês ficam aqui comentando, narrando o jogo, todos os dias, vai acabar.
3: Que isso?
6: Vai pô, acabar.
3: Vocês estão malucos.
6: Os clubes vão tudo, os clubes vão tudo pro saco, desculpa
2: a expressão. Ô Fabiane, como é que tá a situação do Safiel? Daquela SAF lá que aparentemente
3: é
2: pode ser a salvação do Corinthians. Como é que tá essa situação? O que tá acontecendo com o Safiel?
5: Capri, na última semana, a Safiel soltou uma nota oficial dizendo que o presidente Osmar Stabile entrou em contato com os idealizadores do projeto e o Osmar Stabile se comprometeu a levar o projeto da Safiel pro CORE, o Conselho de Orientação do Corinthians, porque ele tem em mãos há mais de 50 dias uma proposta que se chama termo não vinculante. Então ele assinando essa proposta, o Corinthians não necessariamente vai virar a Safiel, mas autoriza os idealizadores do projeto a levantarem os fundos necessários para fazer esse aporte no Corinthians. O Osmar reluta em assinar. Ele ligou para os idealizadores da Safiel, falou, vou levar esse tema para o CORE. No dia seguinte, eu cheguei a conversar com algumas pessoas do CORE e essa reunião ocorreu na última segunda-feira. O CORE afirmou que o presidente Osmar Stabile nunca abordou o tema Safiel e que aquilo não foi levado à reunião. Portanto, tem boi na linha. Alguém tá mentindo
2: alguém
5: nessa
2: tá enrolando
5: história.
2: Alguém aí.
5: Exatamente. A Safiel só tomou outra nota alguém. Já, falando que repudia a forma como o presidente Osmar Stabile mentiu, supostamente, a respeito desse tema. Mas a Safiel ainda tá na ideia da educação da torcida, de levar para as pessoas, porque eles não podem levantar os fundos e atualmente vai ser muito difícil estatutariamente o Conselho aprovar uma troca no modelo administrativo.
0: Tem gol. Gol do Mirassol, Marlon. Mirassol 1, Remo 0 no Campeonato Brasileiro.
3: Só quero falar uma coisa bem rápida para fechar a minha o parte aqui. Lá,
2: só para liberar o Fabiani.
3: Só, valeu,
2: valeu Fabiani.
3: Abraço, Fabi.
5: Valeu, gente. Um abraço.
2: Fiquem em cima valeu. Dos caras aí, hein? É. Vai que o Memphis chega no jatinho aí escondido. É. O Fabiani descobre tudo
6: só pra,
2: e vai atrás do
6: só
2: cara.
6: Só para dar a sua pincelada, só para incluir em cima do que o Fabiani acabou de falar da Safiel, o Podermanos pediu para eu falar do meu clube que a Safiel vai salvar o Timão. Que vai pagar as dívidas, vai ajeitar o clube administrativamente e o Corinthians será um Alice no País das Maravilhas.
3: É, eu não acredito.
6: Parabéns, não. Fala aí, Capela.
3: Nós entrevistamos os caras da Safiel aqui, até que prove o contrário, não tem nenhum bandido vagabundo, até que prove o contrário, ativisticamente vão provar. Não,
6: boas ideias.
3: Mas assim, tem que beijar a mão de muita gente, política, clube, é difícil. O meu único ponto aqui é o seguinte, principalmente em ano de eleição, há um movimento, uma patrulha muito forte aí em relação às bets, que as bets estão inseridas no mundo inteiro, né? Mas no Brasil tudo vira um grande problema e tudo vira um grande palanque eleitoral. Denis falou sobre o futebol brasileiro fechar que os clubes estão quebrados. Eu ouvi de um dirigente durante a Copa do Mundo que nós nos encontramos, acho que eu cheguei a falar, não sei porque é sada certamente.
5: Sim, sim.
3: Já falei no ar, mas volto a dizer.
5: A história é muito boa.
3: Se as bets saírem do futebol, palavras dele,
6: quebra.
3: 90% dos clubes da Série A fecham as portas. Não tem como pagar salário, porque a maior parte já antecipou receita de liga, de CBF, de cota de TV, o caramba 4. Não há potencial de novas receitas, as dívidas chegam, os prazos curtos, não há futebol. Então você aí que defende, né? Porque cada um tem a sua ideologia, cada um tem a sua ideia, não, porque a Bet virou vilã. Bet virou vilã aqui no Brasil, né? Principalmente para as patrulhas que ficam aí, vendo problema em tudo. E tá tudo certo, cada um com a sua avaliação. Eu acho uma tremenda babaquice, mas tá tudo certo. Se isso acontecer, palavras desse dirigente importante que pediu, obviamente, anonimato. 90% dos clubes da Série A fecham e trancam as suas portas.
0: Qual é a diferença? Hoje eu gastei R$18 na Mega Sena, certo?
6: Boa.
0: Qual é a diferença?
5: Nenhuma.
0: De eu colocar R$10 na vitória do Flamengo sobre o Inter.
3: A Bet ela
0: vou
3: era
0: parar
3: legal.
0: Com esse negócio aí.
6: Eu não quero.
0: Viu? Vou parar de ser hipócrita aí, tá?
3: Só isso, a Bet, tá? Ela era vilã até quando o governo pegou e conseguiu a regulamentação. Aí virou boazinha. Aí como virou uma grande pauta da patrulha, oportunista numa época de eleição, agora virou vilã de novo. É assim que a banda
6: toca. Eu não vou nem entrar nesse mérito, porque acho que, como você disse, acho que não cabe esse mérito agora. Mas o que a sua fonte, a sua entrevista, o seu amigo disse lá, é corretíssimo.
3: É verdade.
6: E aí eu digo por que pode acontecer isso, não das bets serem proibidas, mas de reduzir muito o investimento. Por quê? Quando as bets entraram nos clubes de futebol, isso há 3, 4, 5 anos atrás, o dinheiro de marketing dessas empresas, todas, a maioria vindo do leste europeu, eles eram infinitos e liberados e sem taxação nenhuma aqui
2: e
6: no Brasil.
2: Paraísos fiscais.
6: Com a regulamentação da Bet, esses caras eles tinham uma certa quantidade de verba de marketing para gastar com mídia, seja em camisa de clube de futebol, seja em televisão, seja na placa, no estádio, que foi completamente reduzido. Ou seja, as Bets hoje tem uma outorga de quase 35 milhões de reais para pagar, mas imposto acho que de 18% em cima de lucro e faturamento. Aquele dinheiro de 2022 e 2023 que eles usavam para investir no marketing dos clubes, ou em mídia de televisão, ou de rádio, qualquer coisa, ele não vai existir daqui a pouco. Ainda existe uma rebarba, uma sobra da época que as bets não eram liberadas, não eram regulamentadas. Uhum. Então vai haver, sim, um baita problema de investimento, não só nos clubes de futebol, como em mídia de televisão e rádio. Porque as bets elas entraram em tudo quanto é lugar, comprando mídia e comprando espaço, com um valor muito acima de tabela de agência de publicidade.
3: Disparado.
6: Então, apareceu... essa encrenca vai acontecer.
3: Vai acontecer.
6: Tá? É só uma informação.
0: Apareceu em Porto Alegre, em outubro do ano passado, uma empresa chamada Alphabet, certo?
6: Viu? Entrou nos dois clubes e quebrou.
0: Isso eu quero dizer.
2: Analfabet?
0: Alphabet. Ela apresentou um portfólio, certo? E uma ideia pra frente de um faturamento de milhões, certo? Os dois clubes assinaram com a Alphabet. Sabe quanto tempo durou? 5 meses. Não aguentou. Tiveram que rescindir porque eles pararam de pagar.
2: Aí sabe
0: e a
2: que
0: dupla Grenal burra, refém dos caras, tá sete meses sem patrocínio.
2: Né? E aí sabe o que acontece? Baseado em um investimento futuro de uma grana que os caras estão imaginando que vai entrar daqui a 2-3 anos. Os clubes fazem o quê? Trazem 3 jogadores
6: isso,
2: e pagam...
6: contando com o ovo já.
2: Pagam 2 milhões. O William, por exemplo, fiquei sabendo que o William tá ganhando 2 milhões e 200 mil reais no Grêmio.
3: Isso é um absurdo.
2: Esse é um absurdo, sabe por quê? Então,
3: cara, porque o William já tinha um garoto
6: de diretor do Grêmio.
3: Não, o William já tinha mostrado no Corinthians que não ia virar mais nada em lugar nenhum. Aí o Grêmio vai lá e toca uma bala num cara que já tinha mostrado que não ia jogar.
2: Desculpa.
3: Aí isso é
6: esquema. Mas não tinha que encana o cara que contrata o William por um
0: pós-700? Foi avisado ontem que tá fora dos planos.
2: Só pra encerrar o caso embora. Memphis, eu ouvi de uma pessoa lá dentro: não, mas o Memphis, ele traz dinheiro pro clube. Ele traz investimentos, patrocinadores.
0: Não trouxe.
2: Qual foi o patrocinador que em 2 anos o Memphis trouxe pro clube?
0: Não trouxe.
2: Isso eu nunca falei. Não. Isso eu estou falando. Sim. Olha só, eu tenho um argumento muito forte. Então é o seguinte, renova com o Memphis por 2.200.000, que ainda assim é muito dinheiro, porque um patrocinador vai ajudar a pagar metade dos salários. Só que o contrato dele é com o Corinthians, não é com o patrocinador.
3: Sem dúvida.
2: Se no meio do caminho a Alfa, Bet da vida aí quebra, fecha as portas...
0: Que foi o que aconteceu.
2: Quem fica com a conta para pagar não é a Alfa, Bet.
3: É o clube.
2: Não é a Vai de Bet, que passou lá, não é não sei o que Bet. Porque tem as sérias e tem as que não são sérias. Estamos defendendo as coisas sérias.
3: Sim.
2: E aí o Corinthians vai ter que pagar esses 2 milhões e 200. Quem vai ser acionado na justiça, no CAS, na FIFA, quem vai receber o transfer ban é o Corinthians, não é a Bet. Então eu acho que a responsabilidade nesse momento, sinceramente, eu acho que está na hora do Stabile ser presidente. Stabile, eu sei que você ouve todo dia a rádio, seja presidente. Se a tua convicção é renovar o contrato com o jogador nesses moldes, aí um dia você vai ter que dar explicações à comunidade corintiana. Agora, se você acha, como você disse para muita gente, inclusive eu também já ouvi isso da sua boca, que o Corinthians não tem condições de pagar isso pro Memphis, seja presidente na acepção da palavra, venha a público e diga: nós não vamos renovar o contrato com o Memphis. Só que é o seguinte, na segunda-feira que vem, se isso acontecer, tem que pagar toda a grana que deve pro Memphis.
3: Atenção.
2: E o Corinthians não tem esse dinheiro.
3: Vamos lá, Memphis, então, vai, já... Vai, Corinthians! Vai isso aí. Vai, como é que é, Memphis? Vai, Corinthians!
6: E era só para dar uma pincelada no Corinthians,
3: rapidinho,
6: hein? 8h20.
3: Eu preciso trazer aqui a palavra oficial agora. Eu não consigo falar, gente! Vocês estão de brincadeira aqui!
0: Leonel Pico. O Remo empata com o Mirassol no final do primeiro tempo. 1-1, Mirassol e Remo.
3: Vocês
6: vivem reclamando...
3: Vivem reclamando que a gente não fala do Neymar.
2: Nós nunca falamos do Neymar aqui. Vocês vivem reclamando aqui. Pô, vocês não falam do Neymar? Vocês não falam do Neymar? Então precisamos falar do Neymar, porque Capri, agora por é oficial. Neymar não estará mais com a camisa da seleção brasileira. Gente, ele falou, tá gravado, tá registrado.
3: Ele falou acho. Ele usou a palavra acho.
2: Não.
3: Ele, ô, Capri, ouve,
6: O Ancelotti falou acabou tudo, hein?
3: Não,
6: tudo.
3: Palavras do Ancelotti.
6: Só sobrou o Marquinhos e o Alisson.
3: Abre aspas para o Ancelotti, eu tenho aqui. Até a pausa para hidratação do segundo tempo, a equipe estava bem, uma autocrítica que acho que mudei a estrutura da equipe e perdemos o controle do jogo. Com a entrada de Neymar, eu pensava em retomar o controle do jogo e ter mais qualidade para vencer. E aí depois ele fala que esta Copa do Mundo selou o fim de ciclo de alguns jogadores, como Danilo, Casemiro e Neymar. Palavras do Ancelotti
6: em entrevista. A única coisa ao GE é agora.
2: Mas daqui a pouco vai aparecer um monte de gente pedindo Neymar na seleção
6: ele,
2: de novo.
6: Ele deu entrevista à ESPN hoje também, o Pedro Ivo, onde ele disse que Ele não fez errado de colocar o Neymar. Ele só acha que ele colocou o Neymar no lugar errado porque ele mudou a estrutura do time.
0: Ele não assumiu o erro.
6: Ele não assumiu.
0: Aliás, por falar em
6: vergonha. Eu assisti a entrevista inteira.
0: Ele tinha que dar uma coletiva. Ele falou amanhã.
6: Ele falou só com o Pedro Ivo e com a Globo.
0: A CBF é assim. A CBF privilegia emissoras, tá?
6: Aliás, estou esperando a entrevista do Ancelotti desde outubro do ano passado.
2: Infelizmente, nisso eu concordo com você, Pretzel. Lamentavelmente, a gente não consegue ter algumas figuras que nós gostaríamos de ter, não é? A gente tem pedido incansavelmente e, infelizmente, nós não conseguimos. Agora, amanhã, vocês têm razão, amanhã era para estar Ancelotti e Samir Schalke lado a lado.
0: Exatamente.
2: Os dois Rio, explicando coletiva. A derrocada do futebol brasileiro na Copa do Mundo. Os dois tinham que, é obrigação, até... Não, para, ô, João, para. Não,
3: pediu, me mandar.
6: Valeu, pediu.
3: O chefe pediu, tem que aceitar, vou fazer
2: assim. Não, porque é o seguinte...
6: Cobertíssimo de razão, mas...
2: Porque é o seguinte...
6: Lamento.
3: Os passarinhos.
2: Fizeram uma baita... E acho que a festa lá da convocação, tá tudo certo. Fizeram a festa, tudo maravilha. Mas pra fazer a festa, pra convocar, ótimo. Mas depois pra explicar o vexame, nada. Então isso aí não resolve, não adianta. Ninguém enxerga responsabilidade e credibilidade numa situação como essa. É obrigação desses caras. O Ancelotti, que tem um salário espetacular, merecidamente, porque ele fez por merecer.
0: Quanto é que vai
2: merecer,
0: ganhar o Zidane na França?
2: Ele tinha que chegar e falar, eu quero falar. Eu quero explicar o que aconteceu. Eu tenho responsabilidade e eu vou explicar a opinião pública. Isso. Mas não, todo mundo sumiu de fininho, quietinho. E agora é preciso, atenção aí, pessoal que adora o Neymar, tá tudo certo, vocês podem gostar, não tem problema nenhum, mas por favor, agora com a palavra do treinador da seleção, não venham mais com essa história, não é? Essa utopia de que o Neymar vai estar na seleção em 2030.
3: Não encerrou o assunto, vou explicar o porquê.
2: Não, mas o Ancelotti
3: acabou. Quezada falou uma coisa pós-Copa que eu vou concordar com ele. Não garanto o Ancelotti em 2030, não.
0: Isso também
3: se
0: é verdade.
3: Se o Ancelotti cair no meio do ciclo, vamos supor, traz um, sei lá eu, Renato Gaúcho, tô dando exemplo, tá? Primeira coisa que ele faz, Neymar, vem com o pai. Se o Diniz volta, Neymar, menino Ney, vem pra cá. Se o Dorival volta, Neymar, vem. É assim que a banda toca.
0: Mas é
3: toca.
0: Que do Ancelotti não vai voltar pra Dorival e Diniz. Do Ancelotti é pra no mesmo nível ou acima, claro. Não pode voltar pra mim.
4: Dá.
0: Não
4: dá. É que sabe o que é? Tem uma
0: aliás,
4: forçação de barra.
0: Eu sugeri o Klopp, né, que é testemunha, dois anos atrás. Boa ideia. Eu sugeri o Klopp, eu fui chamado de louco aqui nesse programa. Louco.
4: Não.
0: Klopp é o novo técnico da Alemanha.
4: Eu vou ser correto. Eu fui um dos grandes defensores da vinda do Ancelotti. Mas agora eu tenho o direito de achar que o trabalho dele foi uma porcaria.
3: Fraco. Lixo. Horroroso. Lixo. Péssimo.
0: Aliás, esse programa aqui, Kessara, foi o único que falou durante a Copa que o trabalho era fraco.
3: É verdade.
0: Eu fiquei constrangido nas coletivas da seleção. Quando ele aparecia, ninguém tinha coragem de perguntar pra ele. Eu não conseguia porque não dava o microfone pra mim. Agora, viu, pra perguntar pro Ancelotti, todo mundo com medo de perguntar pro Ancelotti. Medo de perguntar pra ele. O Felipe Kini fez uma das melhores perguntas. O senhor não acha que está sem identidade a seleção brasileira? Qual a identidade do Brasil?
4: Várias.
0: Resposta de um bonachão. O Brasil tem várias facetas. Qual delas? O time não tinha nada em campo. O time não tinha nada em campo. Nada.
4: Essa foi uma da piada. O Capri, me permita.
2: Não tinha cara nenhuma. Pangaré. Nenhuma cara a seleção do Ancelotti. Nenhuma. E eu espero que agora ele consiga fazer isso. Mister, por favor, mister. Resgate a essência do futebol brasileiro. Se não quer, dá uma cara então. Temos que ter um modelo de jogo, professor. Não é possível que a gente vai ficar nessa pasmaceira desses times aí que, igual desde sempre, de 2014 pra cá, a gente só tá contando esse tipo de história aí, de times medíocres, patéticos. Muda aí, professor. Tem 4 anos agora pra fazer isso. O que não dá é pra ficar com esse discurso. Quero várias caras pra seleção. Não temos nenhuma. Depois, se tiver uma, quem sabe dá pra arrumar outras aí, mas não dá.
4: Ô, Capri, rapidinho, essa história do Neymar em 2030, eu também acho que essa declaração em nada, pra mim, representa a mesma coisa.
6: É, porque o Messi falou depois de 19 da
4: então,
6: Copa América,
4: que não voltaria. Eu queria falar sobre isso. Há uma forçação...
2: A questão física do
4: jogo. Há uma forçação...
6: Mas a declaração, quando ele perde a Copa América, a frustração dele, ele fala pra mim, acabou isso aqui.
4: Há uma forçação...
6: Ele jogou mais duas Copas.
4: Há uma forçação de barra enorme pra querer... que o Neymar imite o Messi, entendeu? O Messi falou lá depois de ter perdido os dois títulos para o Chile, 15 e 16 da Copa América, que não ia jogar mais. Para a sorte da Argentina, ele voltou a jogar, ganhou um título e foi vice novamente, né? Pela segunda vez vice. Tinha sido vice em 14 também. Porque numa sequência ele foi vice 3 vezes, né? O Messi é incrível, né? 14, 15 e 16. Ele conseguiu ser vice 3 vezes, né? Que ele perdeu a Copa do Mundo para a Alemanha e perdeu os dois títulos pela Argentina contra o Chile. Só que aí hoje eu estava ouvindo o Capriotti falar com a Thaís e com o Pedro pela manhã aqui. Não dá para comparar. O Messi não tem histórico nenhum de contusão. Então ele poderia voltar. Gente, o Neymar não conseguiu se preparar para essa Copa. Como é que a gente vai acreditar que daqui a 4 anos o cara esteja mentalmente preparado para disputar uma Copa com tesão para jogar a Copa?
0: Nessa entrevista de hoje,
6: ele não chega até lá,
0: nessa
6: gente.
0: Nessa entrevista de hoje, ele não admitiu o erro em ter convocado o Neymar.
6: Não.
0: Seja humilde.
6: Não.
0: Ele chancelou a ideia. Seja humilde e diga assim, ó. Eu errei em ter convocado um cara machucado.
6: Não só chancelou, como disse que era impossível não ter convocado.
0: Exatamente.
4: Falou. Não, então pera um pouquinho.
6: A entrevista pra ESPN, ele fala isso pro Pedro Ivo.
4: Ele não falou
6: era
4: da pressão, né?
6: Obviamente. Não, falou que ninguém pressionava.
4: Não, teve pressão. Então é o seguinte, é o que o João Paulo falou.
6: Decisão é dele.
4: Ancelotti,
6: e o Neymar jamais deixaria de ser convocado.
4: Se forçarem a barra pro Neymar ir pra seleção, o Ancelotti pode escrever aí. Convoca outra vez.
2: Pode escrever. Agora eu acho que convoca. Depois dessa declaração dele aí, que ele aposentou o Neymar na seleção, se ele sentir a pressão pela convocação, ele pede para sair. Eu duvido. Porque aí vão resgatar. Já foi resgatada a declaração.
4: Não vai abrir mão
2: dele
4: da rescisão, Capri, esquece.
2: Já foi
4: o italiano, resgatada, uma coisa que não é bobo.
2: Já foi resgatada a declaração dele quando ele falava que só ia convocar jogador 100%. E aí os caras malharam em cima disso. Pô, mas como é que você leva o cara que não tá 100%? Aí ele sabonetou, não sei o quê, e saiu. E agora, se ele levar, vão resgatar isso aí de novo dele. Aí vai ficar demais.
3: Ele pega o boné e vai embora. Então vai embora. É assim, sabe, o Prestes usou um termo aqui.
2: Não vai ter pressão agora,
3: João. Que é o seguinte, porque o Neymar vai ter pressão?
2: Gente, o Neymar precisa jogar bola. Ele precisa praticar futebol no mínimo em bom nível. Para alguém falar que ele tem que jogar em A, B ou C ou na seleção.
3: Mas esquece o Neymar, eu não entendo. A pauta sempre gira em torno do Neymar. Esquece o Neymar.
2: Mas, João, gente, atenção, estamos em 2016, o grande nome do futebol brasileiro.
3: Anote, esquece o Neymar. Em 2030 o Neymar tá mais gordo que eu. Em 2030 o Neymar estará mais gordo que eu. Faça o recorte.
0: 2027.
3: Tudo bem, pode ser. Daqui a pouco ele para de jogar, vai viver a vida boêmia dele, tá tudo certo. Eu também acho complicado.
4: Eu acho que você estava indo bem até agora. Você estava quase
6: que ele vai se aproximar. Mais gordo que você, acho difícil, hein?
2: Hoje, e ele falou que vai correr uma maratona em dezembro. Gordofobia. O Neymar vai correr uma maratona em dezembro também.
0: Hoje, a Federação Francesa informou o contrato do Zidane. Quanto? Salário de Ancelotti. Só do Ancelotti. Atenção.
6: Zidane.
0: Do Ancelotti. Atenção. 5 milhões de reais. Comissão técnica inteira do Ancelotti. 10 milhões de reais. Salário de Zinedine Zidane. Para muitos, o maior jogador da história da França. Certo? 300 mil euros. 1 milhão e 600 mil reais. Salário de Ancelotti. 5 milhões. Salário de Zidane. 1 milhão e 600.
2: Não, mas isso. Os finalistas, a gente cansou de falar na final, né? Tanto o Luiz de la Fuente como o Scaloni,
4: Não ganhavam metade do salário do Ancelotti.
2: Os somados davam metade do Ancelotti. É que aqui a gente tem essa megalomania, né? Claro. A gente tem essa megalomania de pagar salário. Megalomania. De pagar salários. Falamos isso no final da Copa. O futebol brasileiro não vai resistir, vai quebrar.
6: A gente acabou de falar dos clubes.
2: Pagando o que está pagando.
6: Todo mundo está achando que pode pagar essa bala toda.
2: Pagando o que está pagando.
6: Só que a CBF tem, né?
2: Não vai
6: aguentar. Diferente do Corinthians, a CBF tem um bi de caixa.
2: Não falamos isso no final da Copa? Falamos. Se não houver uma reavaliação dos valores que são pagos hoje no futebol brasileiro, em salário, essa coisa toda, vai quebrar. Não tem como. Não dá.
3: É verdade.
2: Não dá.
0: Site da CBF hoje, viu? Foto do reencontro do Ancelotti. Ancelotti num sofazinho sentado aqui. Do lado dele, o Cristiano Nunes, que é um baita profissional da preparação física. Esse é bom mesmo. E do lado dele, o Juan. O que, que o Juan faz na seleção? A gente viu lá, Quezada.
2: Observador.
0: Observador do quê, Capri? Observador da imprensa. Não faz nada. Ei, Quezada, a gente viu nos treinos lá, o Juan não faz nada.
4: Observador sou eu.
0: Faz absolutamente nada.
4: Nós observamos bobinhos.
0: Exatamente.
3: Faz nada e também não se pronuncia.
0: Não se pronuncia, não gosta de dar entrevista.
3: Então vai dormir.
0: Deve ganhar um baita salário pra ficar quieto. Outra coisa, Rodrigo Caetano no outro sofá e ao lado dele um cidadão que eu não consegui identificar. Não, parecia que estava tudo bem. Parecia que o Brasil tinha chegado na final da Copa.
3: Seu amigo Rodrigo Caetano também.
0: Ele foi mal na declaração. Vem cá, eu sou crítico de amigos também. Assim como eles me criticam. Sim. Eu sou amigo do Rodrigo Caetano, mas essa frase que ele usou, se depender de mim, não, a imprensa não tem nenhum minuto de acesso a treinamento, isso é péssimo de um cara que. É péssimo de um cara que já foi jogador no Brasil.
3: Rodrigo Caetano, em Prédio, principalmente no Concentração,
0: isso.
3: Ele sempre nos atendeu.
0: Sempre.
3: E eu espero que ele volte a nos atender. A primeira coisa que eu quero falar pra ele é o seguinte: o senhor foi baixo como dirigente de ter esse tipo de conduta e de postura. Porque é o primeiro, quando tá buscando mercado, a querer falar.
0: Assessoria abrir espaço.
3: Paulo Brax, lembra? Não falava com ninguém.
0: Exatamente.
3: Ficou desempregado do Vasco,
0: exatamente,
3: lembra? O assessor no
0: ele veio pro Santos e recusou várias entrevistas.
3: Pedindo pra a gente entrevistar. E nós dois somos dois otários.
0: Somos.
3: Porque a gente entrevista, entendeu? A gente tem que pegar e fechar a porta. Só pra poder fechar, a declaração mais importante do Ancelotti que ninguém falou até agora. Uma coisa que eu gosto é da comida brasileira, é a polenta. É um prato da minha região. E os italianos que chegaram aqui trouxeram essa tradição. A polenta é um prato que eu gosto
0: muito. E é curioso porque o Brasil, o meio de campo do Brasil, era uma polenta derretida. Não tinha nada no meio de campo do Brasil.
6: Capri, peraí.
0: Certo?
6: Capri,
2: olha o relógio.
6: São 8h34, eu queria propor um negócio pra vocês. Se vocês podem discordar, obviamente. O Ancelotti deu entrevista hoje pra ESPN, pro rapaz que eu esqueci o nome dele agora.
3: Pedro Ivo,
6: que é o que está sempre na seleção brasileira. Sim. Deu para o GE.
3: Brizola.
6: E está dando agora para o Jornal Nacional. Então, a CBF realmente não quer que ele fale com a gente.
3: Não quer. Que não.
6: Então eles dão entrevista para algumas cartas marcadas. Sim. Eu não fiquei sabendo do Fábio Seixas hoje que tinha entrevista a dar com o pau com o Ancelotti à disposição para todo mundo. A assessoria da CBF não ligou aqui para a gente, pelo menos. O Fábio, sei que você não está me ouvindo, porque você estava na entrevista do Jornal Nacional. Mas se você estiver me ouvindo.
2: Não, mas
6: você ligou para o Ronildo, ou para a Soraya, que está de folga, ou para qualquer um da Band Rio, desculpa. Mas eu não fiquei sabendo que a gente foi convidado para qualquer
3: departamento
6: tipo,
3: de comunicação
6: tipo
3: da CBF
6: de entrevista
3: é uma piada.
6: Do Ancelotti. Então, a minha sugestão, como são 8h35, é que, cara, vamos falar da seleção brasileira só em 2028,
3: boa,
6: na primeira na convocação
2: parabéns.
6: Final seguinte, ó, para a Copa
2: só.
6: América.
2: Eu vou um
6: é chato
2: dia,
6: demais seleção brasileira.
2: Um dia eu vou entender, porque o Fábio Seixas é um cara porque eu tenho um respeito muito grande.
6: Amigo.
2: Um
3: o trabalho foi ruim,
2: profissional,
3: tem
2: um
3: que ser dito isso.
2: Mas um dia eu vou entender por que, que as pessoas que caem na CBF, elas se...
3: Se convertem.
2: Não é que elas se modificam.
3: Se convertem ao sistema.
2: Elas
3: se convertem
2: elas
3: ao sistema.
2: Elas precisam rezar a cartilha da entidade.
3: É isso aí.
2: Precisam rezar. E por que essa cartilha? Dessa maneira? Por que desse jeito? Por que os privilégios? Por que isso? Um dia eu vou sentar com o meu amigo Fábio Seixas. Eu já até falei isso pra ele. Mas lá no futuro...
3: O trabalho foi péssimo.
2: E vou entender
3: outra coisa
2: por que
3: eu quero falar.
2: É que isso acontece na CBF. Por que que profissionais caem lá e precisam se converter ao sistema da Confederação
3: Me
2: Brasileira
3: dá 10 segundos,
2: de Futebol?
3: 10 segundos só. Eu achei um absurdo. Eu não era o repórter setorista, mas eu conversava muito com o Pretzel. E eu tomava as dores. Porque eu acho um absurdo que para receber o dinheiro, que não é barato, para você ter direito de transmissão, todo mundo é bonito, todo mundo é amigo, todo mundo é leão. Só que para fazer o mínimo que a CBF deveria ter feito através do seu péssimo sistema de comunicação era: quem tem direito de transmissão tem direito à pergunta em todas as entrevistas coletivas. Só que tinha jornalista, e nada contra o jornalista lá para fazer o trabalho dele, que não tem direito de transmissão e toda entrevista coletiva perguntava. E a gente não, por quê? Porque a gente pergunta, porque a gente não tem rabo preso, porque a gente incomoda. É isso que a CBF não quer. Então, por isso que eu não consigo nem desculpa respeitar o trabalho que foi feito durante essa Copa do Mundo, que foi ridículo o trabalho do Departamento de Comunicação da entidade.
0: E eu tenho a minha tese. Por que que quem põe aquele uniforme da CBF se torna uma pessoa superior às outras, viu? Que olha as pessoas por cima, né? O Cícero Souza, que é um cara que eu respeito muito, ele nunca pisou no gramado do estádio do Palmeiras, viu, Denis? No jogo entre Brasil e Noruega, só tinha uma pessoa pisando no gramado, num jogo de Copa, antes do aquecimento. Cícero Souza, caminhando no meio do gramado do MetLife Stadium, com mão no bolso, abrigo da CBF, como se ele estivesse na véspera de um jogo do Paulistão, certo? E eu não vi nenhum...
3: Eu não vi
0: nenhum outro dirigente, outra pessoa de qualquer seleção, Capelantes. Isso é querer aparecer, cara. Por que que os caras põem a camisa... Certo? Patrocinado, verde, amarelo, preto, não sei, branco. Por que que eles olham as pessoas por cima? Todos eles. Não se salva ninguém, todos eles.
3: É uma empáfia gigantesca.
2: Vamos pro intervalo, a gente já volta aqui com o Esporte em Debate. Já já tem muito mais, não saiam daí.
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2: A etapa noturna inédita em Cuiabá marca o início da segunda metade da Copa Truck Biete Bivante 2026, restando apenas 4 etapas para os pilotos se tornarem elegíveis a serem finalistas na grande decisão do fim de novembro em Brasília. Depois de 4 etapas, a liderança mudou de mãos nas duas categorias ao longo das 4 primeiras corridas, na Super Truck Pro e também na Super Truck Elite. Na Pro, Leandro Totti é o líder do campeonato com 114 pontos, 19 à frente de Felipe Giafone. Os 5 primeiros colocados estão separados por apenas 26 pontos. Já na Elite, o equilíbrio é o mesmo. 27 pontos separam o líder, Maicon Ronsen, do quinto colocado. Ele lidera a categoria com 116 pontos até o momento.
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4: A Copa Libertadores está de volta e a fase mata-mata tem início já nesse mês de agosto. As equipes brasileiras se preparam para dar sequência à competição, assim como os argentinos, que não tem como seu forte a tradição nessa edição. Isso é possível dizer porque as duas equipes mais tradicionais não estão presentes nas oitavas de final pela primeira vez desde 2014. Depois de 12 anos, nem Boca nem River Plate aparecem nessa fase da competição. Ainda assim, outros quatro argentinos prometem dar trabalho. Dois deles fazendo a sua primeira participação em Libertadores, o Rivadavia, que enfrenta o Fluminense, e o Platense, que pega o Coquimbo Unido. Os outros dois argentinos são o Estudiantes, talvez o mais tradicional, além do Rosário Central, que já enfrenta o Corinthians nessa fase de oitavas de final.
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5: Atenção, hein? Daqui a pouquinho tem Vitória e Palmeiras, 9:30 da noite, a transmissão Bandeirantes de Pedro Martelli. Os comentários de Leandro Quesada e as reportagens de Bruno Migliosi. Cadê o Bruno Migliosi com as informações do Verdão? Daqui a pouquinho chega o nosso Bruno Migliosi. Aê, Bruno Migliosi. Eu quero saber se aquele chapéu de cowboy estará presente hoje na nossa transmissão, hein?
6: Antes que tem chapéu. Gol, viu? Gol do Mirassol.
5: Caramba, não deixa nem o Migliosi.
6: Mirassol 2, mas vem cá, isso aqui é importante para ver pro Corinthians e pro São Paulo. É, gol do Mirassol.
7: Importante mesmo.
6: Mirassol 2, Remo.
7: O empate era melhor.
5: 2-1 pro Mirassol.
7: Ruim, péssimo resultado.
5: É. Vamos lá, Migliosi. Você tá bom, Migliosi?
8: Tudo certo, Capri.
5: Cadê as esporas aí?
8: Ah, não tá comigo não, o chapéu, viu, Capim? Chapéu, inclusive, esporte. O meu avô me pediu de presente, então acho que eu vou dar pro meu avô.
5: O chapéu?
8: Que ele vai usar mais do que eu, provavelmente, né?
5: Seu avô é boiadeiro?
8: Ele era do... Na verdade, ele é do Sul, meu avô. Ele nasceu no Rio Grande do Sul.
5: Ah,
8: então ele tinha uma tradição
5: gaúcha.
8: Pois é. Acho que foi em Porto Alegre mesmo, viu, Preto? Porto Alegre.
6: Bom, não certo. Sabe onde teu avô nasceu.
8: É porque ele veio
6: também,
8: ainda muito pequeno pra São Paulo.
7: É geraçãozinha, que não sabe onde o avô nasceu, é complicado, hein?
5: Certo, então você vai doar o seu chapéu pro...
8: Isso.
5: Mas deu trabalho pra trazer aquele chapéu lá, hein?
8: Ah, veio na cabeça, né, Capri? Não coube em mala nenhuma, né? Eu vim com ele na cabeça no avião.
5: Ah, bom.
8: Cheguei em Guarulhos de chapéu.
5: Boa, então vamos falar do Palmeiras aí, que já pega o Vitória. Conta
8: tá escalado,
5: tudo pra gente
8: hein?
5: Aí. Tá escalado, já escala e traz as informações aí. O Paulinho, hein? Que coisa, de novo. Vamos lá.
8: O entorce no tornozelo, por isso tá fora, viu, Capri? Palmeiras escalado com Carlos Miguel no gol, trinca de zagueiros. De 2, Barbosa, 26, Murilo e 15, Gustavo Gomes. Pela direita joga o Alan 40, meio de campo de 17, Marlon Freitas, 8, Andreas Pereira e o Piquerez pela esquerda com o número 22. À frente, 18, Maurício, 11, John Arias, 19, Sosa. Flaco Lopes voltou, mas fica no banco de reservas pro jogo de logo mais.
6: Aliás, Capri, uma crítica que eu fiz hoje, o Palmeiras ele é pura gestão, só que o Flaco Lopes deveria ter jogado contra o Galo no final de semana. O Leandro Paredes, que jogou a final da Copa e foi expulso no dia 19, quinta-feira passada, ele estava em campo pelo Boca Juniors contra o O'Higgins. No fim de semana, ele estava em campo pelo Boca, pelo Campeonato Argentino. E os nossos jogadores tirando férias. Não, porque o Flaco Lopes jogou 30 minutos na Copa. O Paredes jogou a Copa inteira, certo? E o Flaco Lopes contigo. Não jogou no domingo. O Palmeiras também tem seus defeitos. É. Pequenos, mas também tem.
5: Ô Miliose, agora para fechar aqui, você levar aquela nota 10 de sempre, não é? O Paulinho tem previsão já de retorno para ele?
8: Ele mesmo anunciou sua previsão, né, Capri? Porque depois das especulações, reclamações por conta de uma nova lesão, esse entorce no tornozelo esquerdo, o Paulinho apareceu nas redes sociais e disse: calma, eu volto domingo. A previsão é essa mesmo.
5: Já?
8: Deve estar à disposição para o duelo contra o Fortaleza.
5: Ótimo, então tá bom. Então você volta daqui a pouquinho aí.
8: Boa.
5: Para falar mais do Palmeiras, porque em instantes começa a jornada esportiva Bandeirantes. Eu tenho um recado muito importante para todos vocês agora, às 8 horas e 50 minutos. 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
3: Tem um recado importante aqui de João Paulo Capelanes para todos nós. Fala aí, João.
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2: Já, hein? Daqui a pouquinho, Palmeiras e Vitória. Vitória e Palmeiras. Atenção, João Paulo Capelanes, quero te ouvir.
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2: Isso, atenção, ó, tá terminando o Esporte em Debate, foi muito bom retornar.